que aconteceram alguns anos atrás. Porque sem isso você perderia como se fosse a cada dia um novo começo. Então todos os dias de manhã você teria que absorver todo o seu dia, né? Saber o que aconteceu, saber o nome do seu esposo, saber o nome dos seus filhos, saber se... Porque o ego é quem vai construir essa rede, é ele que vai dar isso. E isso nos faz crer que o ego é muito importante no nosso processo de individuação. Porque se o processo de individuação é a construção de uma personalidade sólida, sem o ego isso não é possível, né? Então é justamente ele que vai fornecer a nossa personalidade essa continuidade, essa possibilidade de construir uma história. Quando a pessoa, e nós vamos vendo muito nos casos das patologias, né, das psicopatologias, quando a pessoa vai perder justamente o senso de identidade. Então é comum que você veja os delírios, às vezes a pessoa acredita ser Jesus Cristo, acredita ser uma pessoa famosa, acredita que perdeu uma parte do corpo em algum lugar da casa, justamente porque esse ego foi desestruturado, né? A gente vai dizer assim, dissociou o ego. Então ele perde a função principal, que é fazer justamente a filtragem do conteúdo. Então é possível, principalmente em casos de esquizofrenia, por exemplo, a pessoa tem uma sensação que ela se mistura ao ambiente, às vezes, que ela vive. Eu lembro de um caso de um jovem que ele acreditava que a cadeira era uma parte do corpo dele. Então tinha uma cadeira na casa dele que não podia ser tirada do lugar, porque se tocasse na cadeira, ele sentia dor física, né? Porque ele se confundia com o ambiente, esse ego que perde esse lugar de identidade. Então ele já é parte do todo, né? E esse ego fica desestruturado. Então, para dar um sentido à existência, é necessário estar consciente dela, né? Só se tem sentido se você conhece, se você tem consciência. Por intermédio do ego, cada um tem a consciência de que existe e o sentido de ser idêntico a si mesmo. Essa identidade do ego consigo mesmo é baseada na consciência das percepções do próprio corpo. E aí nós vamos para essa outra dimensão do ego, que é a dimensão corpórea. Todo mundo aqui já ouviu em algum momento, ou porque recebeu esse diagnóstico, ou porque alguém falou que está com uma doença psicossomática. Ou então você vai no médico, está cheio de sintoma, está doendo tudo, e o médico olha para você e diz assim, isso é coisa da sua cabeça, né? E você fica se perguntando se você criou aquilo, se você está ficando louco, porque o médico não acha uma resposta orgânica para aquilo. Bem, essa é a dimensão corpórea do ego. De alguma forma, sendo o ego também uma estrutura psíquica, e a psique também vai se manifestar a partir do corpo, muito do que a gente acumula no inconsciente não é trabalhado, precisa se manifestar, ou seja, precisa mostrar ao ego ou precisa se tornar consciente. Então, quando o ego não deixa que aquilo venha da forma, vamos dizer, psíquica, ou seja, eu não tomo consciência de alguma situação, uma das formas de manifestação é no corpo. Então, eu adoeço. Eu começo a sentir uma dor que não passa, eu começo a sentir um mal-estar sempre que determinada situação vai acontecer na minha vida, porque o ego corpóreo começa também a mostrar, ou seja, me dizer que eu preciso tomar consciência daquele fato. Então é isso que a gente vai perceber, que essa identidade também pode ser formada a partir do próprio corpo. Uma coisa que é interessante, tem um estudo que vai ver justamente o formato do corpo, vamos dizer, né? Então, assim, a estrutura corporal, às vezes, dita algumas patologias, algumas psicopatologias. E é interessante porque certa feita eu estava fazendo esse teste, né? Eu estava olhando algumas pessoas na rua e uma pessoa me chamou muito a atenção. Apesar de eu não ver o rosto, a face dessa mulher, eu observava só o caminhar. E ela caminhava de forma muito cambaleante. E eu ficava observando que não era só o fato de talvez estar sem o equilíbrio por qualquer problema do labirinto ou da coluna, qualquer coisa assim. Mas tinha algo que era muito volúvel naquele corpo, como se aquele corpo não tivesse um dono, vamos dizer assim. E eu comecei a me questionar qual seria a patologia daquela mulher. Não a conhecia. Então passou mais um tempo.

procurei encontrar com ela frente a frente e pude perceber que ela tinha justamente a esquizofrenia. E isso fez com que eu ficasse muito atenta a essa questão do corpo, da manifestação do ego também no corpo. E a questão é simples, se a gente for pensar assim. Bem, se o ego traz para o ser a ideia de identidade, se essa identidade está abalada, é natural que o corpo corresponda a isso, a esse abalo. Por isso, a questão da autoestima ser responsabilidade também do ego, é uma função do ego buscar isso. A autoestima no sentido global do ser, de se compreender, de se conhecer, de se amar. Então a gente começa a perceber, e por isso é um sinal também para todos nós, não só para o profissional, mas todos nós, quando eu não cuido do corpo, alguma coisa pode estar acontecendo comigo em termos emocionais, psicológicos e espirituais também. Porque o meu corpo é, de fato, uma forma de manifestação da pessoa que sou. Eu estou habitando aquele corpo naquele momento. Então, o ser que sou também vai se mostrar a partir da vestimenta que eu estou usando, que é o meu corpo. Então, tudo está, de fato, interligado. Não dá para a gente isolar o ser humano. Por isso, hoje, é tão importante a gente ter uma ideia da própria medicina, que vem avançando hoje, desse todo que é o ser humano. Não se pode só olhar as partes de um ser, né? É necessário sim hoje olhar o ser como um ser completo. Então, se aquele corpo está manifestando alguma doença, algum desajuste, alguma sensação física, eu preciso sim me perguntar o que a minha psique precisa entender com aquilo. Que fator emocional pode estar atribuindo ao meu corpo aquele sintoma, porque o ego também, a psique também vai se manifestar a partir disso. Bem, a primazia do ego, no entanto, e Joana traz isso em Atitudes Renovadas, é defluente da construção dos interesses pessoais imediatos, em detrimento daqueles de natureza geral, de maior amplitude social e humana. E aqui vem, talvez, o grande mito em torno do ego. Sendo ego, diante do que a gente está falando, essa importância dessa estrutura, da própria identidade, ele não poderia ser o vilão, ou seja, aquele que me impede de fazer o meu processo de individuação. Porque é função dele também fazer isso. Ele vai, naturalmente, assim como a fatalidade do ser é a plenitude, o ego não seria, então, um impedimento para que isso acontecesse. Então, Joana vai nos trazendo aqui que o que faz esse ego entrar nesse lugar de primazia é justamente por conta dos interesses imediatos que nós buscamos. E quando eu falo nós, eu estou não só englobando a questão do ego, da identidade que estamos ocupando no momento, mas do próprio espírito. Então, a pessoa que eu sou, a pessoa que nós somos, é que dita quais são os interesses e as minhas buscas nessa existência. Então, se o meu espírito, se o eu real que eu sou, se eu não o desenvolvo, se eu não busco fazer com que ele encontre também valores éticos e morais, é possível sim que os meus interesses sejam todos eles voltados para o imediatismo, para as questões materiais. As questões que vão satisfazer também o ego. Por quê? Porque no início da formação da pessoa, da psique, o ego também tem a função de garantir segurança, de me manter vivo, de me manter viva. Então, tudo aquilo que possa parecer seguro para o ego, lá no início da minha vida, se o meu espírito ainda estiver envolvido com isso, eu vou passar o resto da minha existência buscando segurança. Seja ela uma segurança no emprego, seja ela segurança no matrimônio, seja qual for a segurança, mas eu vou passar o resto da minha vida buscando isso. Mesmo que, aparentemente, essa segurança seja nobre. E o que é uma segurança nobre? Ah, eu tenho uma religião e eu sou uma pessoa boa e caridosa, mas eu estou fazendo isso porque eu quero bônus horas, para garantir que eu não vou para o umbral. E isso é busca de segurança. Então, é importante que a gente perceba que o ego não é o vilão, mas o grande responsável pelas consequências do que eu vivo é o espírito.
Então, mais do que nunca, a gente vai perceber aqui que nós exatamente vamos colher aquilo que plantamos o tempo inteiro. E nisso a gente volta logo para o começo do nosso estudo, quando a gente vai falar que o ego, ele está presente na nossa existência. Mas quando eu desencarno, esse ego também deixa, ele é desativado de novo, vamos dizer, como se fosse uma máquina que é desligada. Então tudo o que eu carrego, tudo o que eu construí, tudo o que eu aprendi, tudo o que eu fiz e o que eu deixei de fazer, vai comigo, acumulado na minha bagagem espiritual e perespiritual também. Mas o ego fica. Se eu reencarno, eu vou formando um novo ego, mas a partir de todas as experiências que eu já tive das outras encarnações e dessa nova existência que tenho. Então, não adianta a gente ficar dizendo que, ah, mas o ego, meu ego é terrível, porque eu escuto isso, ah, mas meu ego é terrível. E parece que o ego começa a substituir o obsessor. Já não é mais o obsessor agora, agora é o ego, né? Então, meu ego é terrível, meu ego é teimoso, meu ego é preguiçoso. Então, o ego vai ganhando todas as culpas. E não é o ego, né? Claro que ele vai ter dentro dessa função, e a função dele é de vigia. Então, ele vai nos proteger, ele vai proteger a psique. É como se nós imaginássemos uma criança, ainda no início da vida, com esse ego muito frágil, e essa criança é maltratada, seja fisicamente ou seja psicologicamente, né, nos seus sentimentos profundos. Esse ego vai automaticamente proteger sim essa criança, vai fazer com que ela esqueça aquele evento, e aí às vezes você chega à fase adulta e você não lembra, tem um vago na história, você não consegue lembrar um trecho da sua vida. Ou então você tem um medo, mas você não consegue lembrar do que é, e a gente pensa que é de outra vida, e às vezes não, é um trauma de infância. Eu lembro muito de uma garota, que ela, quando era bebê, de 4 meses, ela, brincando pequena ainda, puxou o cobertor e ficou sufocada, porque ela jogou o cobertor no próprio rosto. E cresceu, a mãe sabia disso, mas não era algo que ficava contando para a criança o tempo todo. Na fase adulta, no dia do casamento, ela foi usar um véu que cobria o rosto. E ela, a partir daquele dia, entrou em pânico e desenvolveu a síndrome de pânico. E assim, ninguém conseguia imaginar o que era aquilo, né? E a ideia já, talvez, de uma outra encarnação, ela morreu sufocada. E não era. A questão é que, no momento, lá muito pequena, a sensação de morte que aquele bebê viveu foi tão forte que o ego se encarrega de proteger essa psique. Então, nada que lembre aquilo, volta para a consciência, fica guardado, porque foi muito difícil para ela naquele momento, a sensação, a ideia da morte. Então, depois de um tempo, um novo evento pode trazer à tona aquilo. Mas por que traz à tona? Porque nós temos uma coisa chamada sombra. Então, o fato do ego não ter aceitado o conteúdo e ter jogado para o inconsciente não faz com que o conteúdo deixe de existir. O conteúdo existe e é sombra, mas em algum momento essa sombra volta. Mas isso é capítulo para outro módulo, eu não posso ficar me adiantando ainda. Bem, em face da ilusão sobre a permanência do conjunto somático em que o espírito se movimenta na Terra, fixam-se equivocadas impressões de perenidade em torno de tudo quanto, afinal, é transitório. Aqui é o grande problema, né? Porque o que vai acontecendo? O excesso de proteção que nós buscamos, aí nós vamos para aquela função bem primária do ego, que é a função de segurança, nós ficamos buscando isso o tempo todo. Então, qualquer mudança, e isso não só mudança externa, mas principalmente as mudanças internas, nos causam medo, nos causam pânico, porque para o ego a sensação é de morte, porque desestrutura todo o processo, né? Desestrutura a pessoa. Então, o que é que eu vou fazendo? Eu começo a me prender a tudo que é transitório. Então, agora o sentido da minha vida, que seria aquela função do ego de transpessoalidade, ela começa a ficar pequena, porque ela está presa à minha busca por segurança. Então, eu me apego à minha casa, eu me apego ao trabalho, eu me apego aos filhos, eu me apego ao marido. Eu vou me apegando a tudo. E esse ego, então, né, ele vai se iludindo e a pessoa vai passar todo o processo de uma existência voltada para tudo aquilo que é transitório.
E aí ela não vai fazer o processo de transformação que é necessário, não vai fazer o mergulho que é fundamental no processo de individuação. Porque quando você está preso a essas questões, a própria conquista da identidade, da individualidade, não acontece. Porque toda a minha vida, ou seja, o sentido dela está voltado para fora. E quando eu estou voltada para fora, e aí a gente já começa a pensar na persona, que em breve a gente já vai estar falando dela, quando eu estou muito presa a essa personagem, a essa imagem, toda a minha outra parte, ou seja, todo um pedaço da minha identidade fica perdido, fica comprometido porque eu desconheço. É como se eu estivesse vivendo, e eu usei esse exemplo há pouco tempo, é como se eu morasse em um castelo, ficasse dentro de um quarto e achasse que tudo aquilo era só o quarto, né? E não tenho o conhecimento do lugar que estou ou da pessoa que sou. Então, o fato, né, como Joana coloca, de ficar presa a essas questões, né, a ilusão que a pessoa vai criando faz com que esse espírito fique preso a um pedaço muito pequeno do que é a sua existência total, que seria a visão do próprio self. E aí a gente parte para uma coisa que é muito importante também, né? Que é essa consciência do ego, né? Que, não na consciência do ego no sentido do ego perceber, mas a nossa percepção. A percepção nossa, que precisa ser ampliada, né? Que quando eu vou percebendo isso, eu saio de uma superfície. Imagine que você está caminhando em uma estrada e que você está ainda... Pense que essa estrada ela é aspiral e você está lá no começo dessa estrada. Se uma pedra rolar lá de cima, você não tem como perceber isso, não é verdade? Mas se você estiver sobrevoando essa estrada e a pedra rolar lá em cima, você tem certeza de todo o percurso que essa pedra vai fazer e se ela vai atingir o carro ou não. Então é importante que a gente amplie a nossa consciência, porque se eu ficar na consciência pequena do ego, eu vou o tempo todo atritar com as questões da vida. Não que o atrito seja a parte ruim da história. O atrito é necessário. Mas se a minha consciência é muito limitada, o atrito vai ser sempre o atrito e não a possibilidade de um avanço. Então, Joana, em Busca da Verdade, ela traz que essa consciência do ego, a superfície da psique, sofre colisões contínuas que procedem das emoções habituais e das aspirações de... Eu não estou conseguindo ler aqui. De libertação, auxiliando no seu desenvolvimento, alterando-lhe a estrutura e abrindo-lhe campo para mais amplas realizações. E é muito interessante porque, na maioria das vezes, todos nós vamos nos queixar de qualquer processo de sofrimento, de dor, de dificuldade. Mas é justamente essas questões que fazem com que o nosso ego amadureça. Uma vida vivida sem nenhuma dificuldade é garantia de imaturidade psicológica. É garantia de ego desestruturado. E aí eu volto para o começo da nossa aula de hoje. Uma vida que tudo é tranquilo, que nada acontece, que nenhuma colisão, que nenhum atrito acontece, é aquela vida do mito da criação, do início de Adão e Eva, onde todo mundo viveria num paraíso, onde tudo seria dado com muita facilidade, mas estaríamos todos vivendo de que forma? Inconscientes, né? Não teríamos nenhuma noção da pessoa que somos, nenhuma possibilidade de evoluir a partir da tomada desse conhecimento. Então, todo o processo de ampliar a nossa percepção, ou seja, a nossa consciência, é também uma possibilidade de compreendermos que a vida vai trazer, sim, dificuldades. Daí a importância do começo da nossa vida, na nossa educação em casa, de se ouvir aquela palavrinha mágica. Não. É extremamente importante. Porque se o ego não for frustrado, ele não desenvolve. A pessoa fica imatura. E toda vez que eu precisar evoluir, ir para o mundo externo, procurar um emprego, fazer qualquer coisa e que a vida dificulte para mim, a tendência vai ser que eu volte para casa e fique bem guardadinha no meu lugar de segurança. E aí a gente não sai da função básica do ego lá de trás, segurança.
Então, eu sempre brinco e as pessoas ficam olhando para mim às vezes achando que eu sou um pouco louca quando eu digo isso. Mas um ego maduro não busca segurança. Não vai buscar isso. Porque a segurança no sentido do ousar. Toda vez que eu preciso mudar, eu preciso ousar. E a mudança já é sinônimo de que as coisas não são seguras. Porque eu não tenho que ter garantias. E isso é o que vai mostrar a maturidade psicológica. É o arriscar-se. E a gente não está falando aqui de fazer coisas loucas. Estamos falando aqui de viver a vida, de caminhar, de seguir adiante, de confrontar, de enfrentar o mundo inconsciente. Eu não posso ter um mapa dizendo a mim, olha, esse é o lugar certo do inconsciente, esse não é. Então, toda vez que eu perceber que eu estou resistente demais a qualquer mudança, é importante que a gente pare um pouquinho e veja se a gente não está buscando muita segurança, muitas certezas. Um ego maduro não controla nada. Eu sempre digo isso, perca o controle das coisas. Não queira saber se vai dar certo ou errado. Faça. A gente precisa viver, né? Sem, claro, dentro sempre do que é ético, do que é moral. Não estamos falando de outra coisa, senão viver a vida sem esse imediatismo que Joana nos chamou a atenção do ego. Sem querer o tempo todo que as coisas aconteçam do jeito que eu quero, na hora do que eu quero, na forma que eu quero. Quanto mais eu tentar controlar as coisas, mais inseguro, mais imaturo está o meu ego. Mas lá atrás, na necessidade de se sentir seguro, vai se encontrar o ego. Então, como diz Carlos Baiton, o ego maduro é aquele capaz de elaborar as suas próprias frustrações. Então, vamos todos fazer esse teste, vai ser um dever de casa para todo mundo, né? Vamos procurar frustrar. Então, comece a provocar situações, aí quando você se sentir bem frustrada, aí você fique bem, elabora essa frustração, você vai ver o quanto vai ser bom, porque você vai se perceber assim tão maduro, tão mais livre, né, tão mais perto da sua própria identidade. Mas, sem, tirando a brincadeira, a primeira frustração que o ego vai perceber, e a mais importante delas, é quando ele descobre, no caso, né, vou colocar no lugar, quando você descobre, quando eu descubro que eu não sou aquilo que eu pensava. Ah, essa é uma parte tão frustrante, porque você vê que você não era tão boa assim, que não era essas coisas todas, aí você fica mal, deprime uma semana, um mês às vezes, mas depois é uma sensação boa, porque é uma permissão interna também para que você seja tudo aquilo que você achava também que não era bom, né? Então, é esse movimentar do ego, é esse estar conectado com o self, que vai permitir também que você conheça a sua sombra. E aí, para a gente fechar a fala, Joana vai trazer que o ego deve estruturar-se para adquirir consciência da sua realidade, não conflitando com o self que o direciona. Única maneira de libertar a sombra. Então, em vez de estar confrontando e pensando que é o dono da casa, o ego precisa de fato compreender que o self é quem está ali na estrutura, que vai me direcionar para a minha totalidade. Mas que isso só vai acontecer se eu de fato confrontar com a minha sombra. Se eu me frustrar, se eu me decepcionar com a imagem que eu construí de mim, para eu poder perceber que eu sou muito mais do que a pequena imagem que o ego construiu da pessoa que eu sou. Muita paz e até o próximo encontro.

0: Boa noite, amigos, ao nosso Evangelho, sejam todos bem-vindos. Agradecemos por receberem seus lares na graça do Pai Maior. Já, como eu tinha falado ali, pedi desculpa pelo nosso atraso, mas vamos ao nosso Evangelho dessa noite, que Jesus nos abençoe. Iniciamos com a nossa prece de abertura que o nosso irmão Valdir irá fazer.
1: Boa noite, meus irmãos. Vamos então nos ligar a Deus através da prece e da oração, primeiramente numa atitude de gratidão por todas as bênçãos que esse Pai bondoso, amoroso e justo derrama sem cessar sobre as nossas vidas. Mesmo nos quadros de dor, mesmo nos momentos de aflição, mesmo em momentos provacionais, nós sentimos, Senhor, que tudo tem um efeito inteligente que visa o nosso bem, que visa o nosso progresso, a nossa evolução. Por isso, Senhor, nós nos curvamos humildemente diante das Tuas vontades. Mas queremos te rogar, Senhor, por todos nós que aqui estamos ligados ao Senhor nessa noite, nessa live, que Tu continue nos abençoando, nos dando, Senhor, para nós os recursos para podermos continuar a nossa jornada. Principalmente, Senhor, fortaleça a nossa fé, a nossa convicção, para que possamos ter cada vez mais coragem, para que a nossa fé seja cada vez mais robusta e dessa forma possamos enfrentar as dificuldades, as provações, Senhor, de mãos dadas contigo. Senhor, de amor e bondade, que a tua vontade se faça, hoje e para todos sempre. Que assim seja, Senhor.
0: Que assim seja. Então, amigos, continuamos aí nosso evangelho, estamos no capítulo 11, amar ao próximo como a si mesmo. O tema da noite de hoje é o egoísmo. O egoísmo, essa chaga da humanidade, deve desaparecer da Terra, onde retarda o progresso moral. E é ao Espiritismo que está reservada a tarefa de fazê-la subir na hierarquia dos mundos. O egoísmo é, pois, o alvo para o qual todos os verdadeiros crentes devem direcionar suas armas. Desculpe, recomeçando aqui que eu me perdi, tá? O egoísmo, essa chaga da humanidade, deve desaparecer da Terra, onde retarda o progresso moral. E é ao Espiritismo que está reservada a tarefa na hierarquia dos mundos. O egoísmo é, pois, o alvo para o qual todos os verdadeiros crentes devem direcionar suas armas, suas forças, sua coragem. Digo coragem, pois é preciso mais coragem para vencer a si mesmo que para vencer os outros. Portanto, que cada um dedique seus cuidados em combatê-lo em si mesmo, pois esse monstro devorador de todas as inteligências, esse filho do orgulho é a fonte de todas as misérias da terra, é a negação da caridade, é por consequência o maior

0: Queridos irmãos, tivemos um problema na internet, mas comentando
1: Técnico.
0: sobre essa lição do Evangelho, segundo o Espiritismo, nós aprendemos, com os benfeitores espirituais que o egoísmo é uma chaga que deve desaparecer da face da terra. E por quê? Por conta dele é que o nosso progresso moral é tão lento e tão atrasado. Por quê, meus irmãos? Porque, como egoístas, nós pensamos primeiro em nós, depois os outros. Em tudo que nós vemos, observamos, nesse sentimento de egoísmo, nós temos a noção de que aquilo tem que nos servir. É para nos servir que existe. E o egoísmo, ele é a negação da caridade. O egoísmo, ele vai nos gerar insegurança, porque o egoísmo e o orgulho, eles andam de mãos dadas. E a vida, para a pessoa egoísta, vai ser sempre uma correria, né? Sempre naquela ideia que deve se vencer sempre o mais esperto, né? Como aquela lei de Gerson, né? Levar vantagem em tudo, numa luta de interesses em que muitas vezes nada e ninguém é respeitado. Nós observamos no dia a dia, né? Muitas vezes os ônibus, os coletivos, apinhados de gente, as pessoas entram naquela correria para conseguir o melhor lugar para sentar. E nessa correria não se respeitam os idosos, né? E não tem muitas vezes mais equilíbrio e que muitas vezes são empurrados. Nessa correria muitas vezes não se respeitam os deficientes e muito menos nós assistimos mulheres com crianças no colo, né? De pé, nos corredores dos ônibus. Então o que importa para aquela criatura egoísta é que ela esteja confortavelmente sentada, o resto, né, que se dane. Desse pequeno panorama do nosso cotidiano, nós podemos também olhar para o nosso mundo, aonde nações ricas, né, opulentas contrastam com nações misérrimas, né? Vimos muitas vezes, né, na televisão, aqueles países da África, as crianças morrendo de fome, a miséria, nesses lugares de pobreza, né, as doenças avançam com mais rapidez. E isso me recorda também uma pequena história de um livro que se chama O Livro das Virtudes, de William Bennett, da editora Fronteira. E ele nos fala, no capítulo O Pãozinho, sobre uma grande fome que se abateu sobre um país europeu em uma determinada época da humanidade. Os pobres, sobretudo, sofriam muito. Então, um homem abastado chamou 20 crianças e lhes disse que todos os dias ele compareceria naquela praça com uma cesta cheia de pães, um para distribuir para cada uma delas. Um pão por dia é o que receberiam até que a fome fosse extinguida, né, daquele país. As crianças, então, esfomeadas, quando viram o cesto de pães, eles saltaram para cima da cesta, brigaram, se empurraram, cada uma disputando o pão maior. Terminada aquela batalha, cada qual saiu correndo com seu triunfo, né? O pãozinho na mão. E todos se foram, exceto uma menininha que ficou, porque era franzininha, mirradinha. Ficou à distância a olhar para o homem. Chegou devagar e pegou o último e o menor dos pães que sobrara na cesta, agradeceu, sorriu e foi embora. No dia seguinte, as crianças novamente retornaram à praça, novamente aos empurrões, aos tapas, disputando os pães maiores. E para aquela pequena menina, restou novamente apenas um pão pequeno e fininho, nem a metade dos outros que o restante das crianças levaram para casa. Quando o homem então embrulhou aquele pão pequeno e fininho e deu para que ela levasse para sua casa. Mas quando ela chegou em casa e a mãe abriu o pacote, descobriu que tinham 6 moedas de pratas naquele pacote. A garota, então, correu para devolver ao homem e ele disse: não, minha filha, são suas. Não é engano. Mandei colocar as moedas no menor pão para que, de alguma forma, eu pudesse recompensar você. E com essa lição, né, belíssima, nós devemos nos lembrar sempre de que as pessoas que preferem o menor pedaço, né, a disputarem de forma egoísta e agressiva, a maior parte vão encontrar as bênçãos maiores, muito maiores do que, né, o dinheiro em sua vida. Aquelas pessoas que muitas vezes, em nome da generosidade, renunciam a si mesmas, dão muitas vezes do seu necessário para saciar a fome do seu irmão, privam-se muitas vezes, certamente, aos olhos de Deus, né, terão sempre um grande valor. Existem, né, meus irmãos, muitas almas solitárias no nosso planeta, simplesmente porque não resolveram ainda arrebentar esses grilhões do egoísmo, né, para, de alguma forma, serem úteis aqui na Terra. Então, o egoísmo, para nós, ele deve ser considerado como uma velha e inútil roupa que se conserva, muitas vezes, no lar do orgulho. E o maior antídoto, meus irmãos, para o mal do egoísmo, convenhamos, é a caridade juntamente com o conhecimento da vida espiritual. E é por isso, meus irmãos, que aquilo que os benfeitores espirituais mais nos recomendam nas lições que recebemos dos livros espíritas na casa espírita é o trabalho incessante na nossa reforma interior para destruirmos esses resquícios do homem velho, do homem orgulhoso, do homem preconceituoso, né? Do homem egoísta. A batalha, minha irmã Janete, é árdua, a batalha é difícil, mas de mãos dadas com Cristo, juntamente com o seu evangelho, que é a nossa bússola a nortear o nosso caminho aqui na Terra, com esforço, com perseverança, nós haveremos de avançar, nos tornando criaturas mais fraternas e verdadeiramente mais cristãs.
1: Com certeza. Agradecemos também ali o pessoal que nos está junto conosco essa noite. Alguém quiser compartilhar algum comentário, alguma opinião, seja à vontade.
0: Nós temos aqui, Janete, nosso irmão Hamilton Passos.
1: Isto. Né?
0: Ele diz assim: boa noite a todos os irmãos. Seguimos firmes no estudo do Evangelho para fortalecer nossa fé. Paz e luz na semana que se inicia. Nós desejamos a ti, meu irmão, e a todos, né? E também todos tenham uma semana abençoada.
1: A Jane Claire Valdir.
0: Verdade, diz a Jane Claire. Precisamos ter fé para fortalecer a nossa caminhada. É verdade, minha irmã, né? E como nós aprendemos, a fé não se prescreve, ela é conquistada, né? Conquistada pela nossa busca de conhecimento, a busca da verdade, das respostas que vão verdadeiramente, né, fortalecer a nossa fé.
1: A nossa irmã Virgínia, boa noite, que tenhamos uma palestra abençoada e instrutiva. Ela está em Salvador. Que assim seja, filho. Obrigada pela companhia dessa noite. A Geni Ramos, ela diz boa noite. Boa noite, irmã. Que a paz esteja com você. O Severino Bento Valdir.
0: Com a nossa alegria, né, reencontrar novamente o nosso irmão Severino. Ele nos diz assim que, ao contrário do egoísmo, o amor é a essência da vida. E realmente, né? O amor é a essência da vida, só que nós muitas vezes nós não percebemos isso, né? O amor é um reflexo da presença divina, porque tudo acontece, as leis na natureza, tudo age, né? Tudo transcorre sobre esse amor, o amor do nosso Pai Criador. Um grande abraço, nosso irmão Severino.
1: Então, amigos, vamos para a nossa historinha da noite, tá? A historinha é do livro Conte Mais, o volume 3, tá? E a história é O Portão da Paz. Conta-se em certo lugar, bem pouco conhecido deste mundo, há um belíssimo jardim onde reina o amor. Ali homens, mulheres e criança viviam em perfeita paz e ninguém se sente superior aos outros. Muitos que não residem no jardim olhavam através das grades do portão grande no desejo de ali habitar. Porém, os muros são excessivamente altos para serem alcançados e poder se entrar somente pelo portão chamado Paz. Não há guarda nenhum impedindo a passagem, mas o portão tem um cadeado esquisito. Aí, resolvendo bem ali habitar, um dia, um homem de cor branca trouxe uma chave de metal e grande beleza. Empurrou todos para o lado a fim de experimentar a chave, mas não alcançando o resultado desejado, partiu tristemente. Então, aproximou outro homem de cor amarela, tirou de dentro das mangas bem amplas uma chave de jade, de beleza extraordinária. Ele procurou as ocultas abrir o portão, porém também teve de partir sem alcançar a almejada. Aproximou-se em seguida um homem de cor bronzeada, que experimentou a sua chave de ébano, cravada de pérolas. Cheia de vaidade, tinha certeza de que abriria o portão, contudo, este permaneceu fechado. Depois, aproximou-se um homem de cor negra com uma chave de marfim. Chegou desconfiado, com receio dos outros, mas, apesar de trabalhar com muita paciência, foi forçado a partir sem conseguir abrir o portão. Finalmente, apareceu um homem de cor vermelha com uma chave em forma de arco, mas essa também não se adaptou ao cadeado e o portão ficou sem abrir. O tempo passou e um dia todos aqueles homens procuraram novamente o portão chamado Paz. Cada um deles aproximou-se devagar e cheio de receoso, temendo que o outro entrasse primeiro e deixasse os demais para lá de fora. Naquele dia, porém, um dos filhos do rei estava passeando pelo jardim e viu aqueles homens todos empurrando-se, desconfiados e infelizes por não poderem alcançar a realização dos seus sonhos. Olhando compadecido, o filho do rei falou: "Amigos, nenhum de vocês tem o poder de passar sozinho por este portão. Procurem o meio pelo qual possam entrar juntos. O jardim é muito mais lindo do que podem imaginar." O filho do rei observou-os amorosamente e depois afastou-se. O homem branco olhou para sua chave e viu que estava escrito "trabalho". Colocou-a na palma da mão do homem amarelo, que apresentava a chave com a palavra "solidariedade". Coisa extraordinária, as duas chaves tornaram-se uma só. Então, o homem amarelo colocou-a junto com a chave portadora da palavra "tolerância", e que estava na mão, não na mão do homem bronzeado. Novamente, as chaves fundiram-se numa única, de grande beleza. Cheio de admiração, o homem bronzeado colocou-a em cima da chave do homem negro, na qual se podia ler a palavra "perdão". E, de novo, as chaves fundiram-se, constituindo-se precioso objeto. O homem negro, por sua vez, colocou sobre a chave do homem de cor vermelha, na qual se encontrava a palavra "caridade". As duas chaves se transformaram em uma só, e o clarão resultante brilhou como luz que não era deste mundo. Diante daquele esplendor, os homens perguntaram ao mesmo tempo: "Quem colocará a chave no cadeado para abrir o portão da paz?" Ninguém se julgava digno de fazê-lo. Então, uma coisa estranha aconteceu. A própria chave moveu-se de mão em mão, unindo-as fortemente, e juntos caminharam para a frente, e o portão chamado Paz abriu-se para e par em par, maravilhosamente. O homem bronzeado, o homem branco, o homem vermelho, o homem preto e o homem amarelo, correndo e rindo, entraram como irmãos pelo jardim adentro, para ali habitarem eternamente. Tem da mensagem, né, Valdir, história, que diz que temos que estar de mãos unidas uns com os outros para sermos fortes, né?
0: É, com certeza, né? A razão da nossa existência, do nosso estágio nesse planeta, escola, é em conjunto aprendermos a soletrar o ABCD do amor aqui na Terra. E amor pressupõe, né, auxílio. Não é à toa que uma das leis divinas que nos rege se chama lei de sociedade. Nós viemos à Terra para viver em sociedade, porque na nossa incompletude, nós necessitamos dos outros para nos completar, para aprender, para crescer. Essa é a grande lei de solidariedade que nós precisamos exercer aqui na Terra. Sozinhos, muitas vezes, isolados, pouco ou quase nada nós conseguimos. Mas de mãos dadas, com fraternidade, muitos obstáculos, muitas dificuldades da nossa vida são vencidas, né? São vencidas. E, novamente, a história reporta a questão do nosso egoísmo, dessa chaga que nós precisamos extirpar da nossa vida, principalmente trazendo Deus para o nosso dia a dia, né? Porque se nós nos lembrarmos daquele ensinamento que nos manda amar a Deus como ao nosso próximo, né? Nós vamos nos perguntar: será que nós estamos realmente amando o nosso próximo? E se nós não amamos o nosso próximo, será que nós realmente estamos amando Deus? Será que nós estamos vivendo uma vida como se Deus não existisse, não estivesse presente? Não, nós sabemos que não é assim, né, meus irmãos? Nós sabemos que em tudo aqui na Terra existe um propósito divino. A nossa vida é um propósito divino. E dessa forma, meus irmãos, não existe outro caminho a trilhar. Dentro da nossa compreensão, da pequenez da nossa existência terrena, como ela é curta, né? Como ela passa rápido, que não seja a educação do nosso espírito imortal. Trabalhar dentro de nós aquela bagagem que nós realmente vamos conseguir levar, né? Lá para a alfândega espiritual, para o plano espiritual. Ou seja, aquelas virtudes conquistadas, muitas vezes sob lágrimas, mas com as bênçãos do nosso Pai, né? As virtudes. E esse Pai, minha irmã Janete, possa permitir, né, que nós possamos retornar para a pátria espiritual melhor do que quando aportamos aqui na Terra. Mais fraternos, menos egoístas, menos preconceituosos, né? Mais solidários, mais caridosos. É isso que Deus, essa inteligência suprema do universo, que é de nós, o nosso progresso, o nosso melhoramento, através desse grande trabalho de mudança interior, de transformação do homem primitivo, né, ignorante e bruto, numa criatura renovada, numa criatura realmente, verdadeiramente cristã. Que Deus nos abençoe.
1: Que assim seja. Então, amigos, já vamos partir para as irradiações, para todos aqueles que necessitam de orações. Que todos possam pegar a sua água para os nossos amigos espirituais colocarem ali o remedinho nutritivo para cada um. E pensando nesse Pai de amor e bondade, vamos agradecer pela dádiva da vida, pela luz que ilumina nossos lares. Pai nosso que estás nos céus, na terra, em todos os mundos espirituais, santificado e bendito seja sempre o vosso nome, mesmo quando a dor e a desilusão ferirem nossos corações. Bendito sejas, o pão nosso de cada dia, dai-nos hoje, Pai, dai-nos o pão que revigora as forças físicas, mas dai-nos também o pão para o espírito. Perdoa as nossas dívidas, mas ensina-nos antes a merecer o vosso perdão, perdoando aqueles que te tripudiam sobre nossas dores, espizinham nossos corações e destrói nossas ilusões, que possamos perdoá-los não com os lábios, mas sim com o coração. Afastai do nosso caminho todo sentimento contrário à caridade, que este Pai nosso seja dadivoso para todos aqueles que sofrem, como espíritas encarnados ou desencarnados, que uma partícula desse Pai nosso vá até os cárceres, onde alguns sofrem merecidamente, mas outros pelo erro judiciário. Que vá até os hospícios, iluminando os cérebros conturbados daqueles que ali se encontram. Que vá aos hospitais, onde muitos choram e sofrem, sem o consolo da palavra amiga. Que vá a todos aqueles que neste momento transpõem o pórtico da vida terrena para a espiritual, para que tenham um guia e o vosso perdão. Que esse Pai nosso vá até os lupanares e erga essas pobres e infelizes criaturas que por ali foram tangidas pela fome, dando-lhes o apoio e fé. Que vá até o seio da terra, onde o mineiro está exposto a grande perigo, e que ele, fim do dia, possa voltar ao seio de sua família. Que este Pai nosso vá até os dirigentes das nações para que evitem a guerra e cultivem a paz. Tende piedade dos órfãos e viúvas, daqueles que até a hora não tiveram um pedaço de pão. Tende compaixão, Senhor, dos que lutam com os vendavais no meio dos mares. Tende piedade da mulher que abre os olhos do ser à vida. Que a paz e a harmonia do bem fique entre nós e estejam com todos. Que assim seja. Agradecidos pela companhia de todos no Evangelho dessa noite. Que todos tenham uma semana de paz e de luz em seus corações e em seus lares. Até o próximo domingo. Que assim seja.
0: Que assim seja. Até mais.
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Nossa, muito boa noite, sejam todos muito bem-vindos. É uma alegria podermos estar compartilhando desse Evangelho no Lar, que a paz do nosso Senhor Jesus e toda a pleide de espíritos que trabalham no bem possam estar iluminando os nossos lares nesse momento. E eu passo agora, então, a descrição

0: Atrás dela, uma parede branca. Na posição inferior, o único quadro embaixo, nós temos o Douglas Galeno, esse querido colega de estudo, esse amigo que irá também nos ajudar no comentário do Evangelho. Ele que está lá em Pernambuco, eu estou aqui no Rio Grande do Sul e a Ariane está em São Paulo, né? Então, nós estamos cada um em um rincão diferente. Douglas, seja muito bem-vindo, querido amigo. O Douglas é um homem de pele branca, cabelos grisalhos, está usando um fone tipo arco e óculos, uma camiseta azul e atrás do Douglas uma parede branca. Então, mais uma vez, sejam todos bem-vindos, que a gente possa aproveitar esse momento de esclarecimento, esse momento que a gente busca o Evangelho para realmente renovar os nossos ares e poder, de alguma forma, vivenciar, né, a proposta evangélica em nossas vidas, através desses ensinamentos que nós recolhemos, desse livro tão precioso. E hoje nós vamos falar de um capítulo, no item 21, né, do capítulo 5, que é perda de pessoas amadas e mortes prematuras. Nós estamos perpassando o capítulo 5 justamente com essa intenção de angariarmos forças para esse momento tão desafiador que nós vivemos, para esse momento que nós precisamos tanto da espiritualidade guiando e amparando os nossos corações. Então, nós vamos iniciar esse encontro com a prece que o Douglas irá fazer para a gente. Seja bem-vindo, Douglas. Seja bem-vindo, Ariane. Sejam bem-vindos a todos os internautas.
1: Obrigado, querido amigo. É uma alegria estar aqui. E vamos orar, vamos buscar essa conexão com o alto. Vamos mentalizar a figura de Jesus, um olhar doce e penetrante na nossa alma, no nosso espírito. Mestre amado Jesus, mais uma vez, Senhor, nos reunimos para o estudo da noite. Somos aprendizes, Jesus, da Tua boa nova, do Teu Evangelho. Inspira-nos, Senhor, para que possamos assimilar a boa parte, a melhor parte, e depois, Jesus, que tenhamos ânimo para vivenciar esse ensinamento, esse aprendizado. Possamos, Jesus, ser uma página viva do Teu Evangelho, que possamos levar a Tua mensagem através das nossas ações, pela nossa caminhada. Que aqueles que cruzarem o nosso caminho, Senhor, nós possamos levar um sorriso, alegria, compreensão, e a gratidão de estarmos nesse aprendizado constante. Obrigado, Jesus, com o Teu amparo, com o Teu amor, iniciamos esse estudo, dizendo muito obrigado, Jesus.
0: Gratidão, gratidão, então, por essa prece. E nós podemos iniciar, então, eu vou iniciar, Douglas, a leitura desse capítulo tão importante que é a perda de pessoas amadas e mortes prematuras. O que o Espiritismo tem a trazer para nós de conhecimentos acerca desses temas que provavelmente ele está inserido, né? É um tema que assola muitas famílias e que nos leva a refletir sobre a providência divina, sobre as leis do plano espiritual. Então hoje vamos ingressar nesse item, o item 21, com muita alegria por podermos ter o acesso a essa informação. Queridos amigos, você que está nos assistindo, nós temos que contar, render graças ao Criador por podermos acessar esses ensinamentos que realmente nos trazem muita paz. Nos momentos de maior dor que nós passamos, o Evangelho nos traz essa luz redentora de entendimento acerca também das perdas que são naturais nessa vida. E o que seria a perda, na verdade, né? Senão uma transição que todos nós iremos realizar entre planos, mas permaneceremos sempre na vida. Então, somos todos convidados a essa viagem maravilhosa de entendimento através do Evangelho segundo o Espiritismo. Então, o item 21 nos diz: quando a morte vem ceifar nas vossas famílias, levando sem moderação as pessoas jovens, ao invés das velhas, dizeis frequentemente: Deus não é justo, uma vez que sacrifica este que é forte e pleno de futuro para conservar aquele

0: Viveram longos anos plenos de decepções, uma vez que leva aqueles que são úteis e deixa aqueles que não servem mais para nada. Uma vez que parte o coração de uma mãe em a privando da inocente criatura que fazia toda a sua alegria. Humanos, é nisso que tendes necessidade de vos levar acima do terra à terra da vida, para compreenderdes que o bem frequentemente está onde credes ver o mal, a sábia providência aí onde credes ver a cega fatalidade do destino. Por que medir a justiça divina pelo valor da vossa? Podeis pensar que o Senhor dos mundos queria, por um simples capricho, vos infligir penas cruéis? Nada se faz sem um objetivo inteligente. E o que quer que aconteça, cada coisa tem sua razão de ser. Se prescrutasseis melhor todas as dores que vos atingem, nelas encontrariam sempre a divina razão, razão regeneradora, e os vossos miseráveis interesses seriam uma consideração secundária que relegariais ao último plano. Bom, aqui a gente já pode iniciar a nossa reflexão, é claro, a mensagem ela continua, depois eu vou convidar o meu amigo Douglas, querido, para fazer a sequência desse item. Mas aqui a gente já tem alguns elementos para poder refletir. Gente, quando uma pessoa jovem parte para o plano espiritual antes dos pais, sempre fica um sentimento de muita dor, né? É um recolhimento interior que leva a pessoa a se questionar sobre a justiça, sobre a bondade de Deus. É claro, nós com conhecimento espírita, nós sabemos que essa transição ela é temporária. As pessoas partem um pouco antes da gente que a gente vai se encontrar, mas isso não diminui a dor, todos nós sentimos a dor. E hoje nós vamos conversar um pouco sobre isso, nós vamos conversar sobre o quanto a doutrina espírita traz luz de entendimento a isso. Nós estamos estudando de manhã, eu gostaria de fazer o convite desde já para o programa Bom Dia Mesmo, para o Dia Nascer Feliz. Nós estamos estudando o caso do espírito Maurício, que é um espírito feliz, do céu ao inferno. E esse espírito, ele foi um espírito que realmente se dedicou muito na vida, entregou seu coração através das suas mãos naquilo que ele fazia, e desencarnou muito cedo, deixando os pais em desespero, deixando os pais desolados. E ele vem, traz uma comunicação a Kardec, a todos os membros da Sociedade de Estudo de Paris, e ele traz essa comunicação dizendo que é um espírito feliz, mas que a sua família, de alguma forma, está tendo comportamento equivocado por se desesperar tanto com a sua partida. Porque diz ele, nas palavras dele, né, que ele partiu mais cedo porque estava findado o seu tempo, já tinha cumprido a sua missão. Enquanto que muitos que estavam aqui reencarnados ainda tinham muitas coisas a serem feitas. E que ele, a partir daquele momento que retornando ao plano espiritual, ele teria condições de continuar a sua missão, mas sim do plano espiritual. Então, pensemos, queridos amigos, essa questão da hora, né? Será que existe hora certa? Para algumas pessoas, a hora é mais cedo, para outras é um pouco mais tarde. Pensemos sobre o que nós estamos desenvolvendo e a forma como estamos aproveitando o nosso tempo nessa jornada. E eu convido o Douglas também para ingressar nesse pensamento. Douglas, como é que tu recebe a impressão desse texto?
1: Olha, eu só recebo com uma certeza. Se não fosse o Espiritismo, se não fosse o Consolador prometido para a gente entender a justiça divina, a bondade divina, o amor divino, seria muito doloroso viver, seria muito difícil. Todos nós temos as nossas dificuldades, o rico, o pobre, o branco, o preto, todos, homens, mulheres, todos, jovens, velhos, todos têm as suas dificuldades. Mas o eterno questionamento do ser humano, de onde eu vim? O que é que eu estou fazendo aqui e para onde eu vou? Sempre foi motivo de aflição. O Espiritismo mostra que nós temos um passado. O Espiritismo mostra que nós temos relações afetivas que estão sendo construídas ao longo de várias existências. E o Espiritismo vem mostrar a bondade, a justiça e a misericórdia divina através da reencarnação. Através das sucessivas oportunidades, nós ora estaremos como homens, ora como mulheres, ora como ricos, ora como pobres, ora com tantas oportunidades de aprendizado e desenvolvimento, ora nascendo numa circunstância que não vai conseguir nem se alfabetizar. A todos os instantes, teremos lições novas a aprender, seremos convidados a aprender novas disciplinas, digamos assim. Então, nesse cenário que o Espiritismo traz para a gente, da misericórdia e da bondade de Deus, a prova maior da justiça com as sucessivas oportunidades, nós vamos compreendendo que nós temos aqui alguma coisa para fazer. É uma lição que a gente tem que aprender. Então, se eu já aprendi a lição, o que é que eu vou ficar fazendo aqui? Ah, não, eu tenho um resgate, eu fiz algumas coisas erradas que não deveria ter feito, eu vou ter que consertar, vou fazer o possível. Ah, já consertou? Então, por que continuar aqui? Ah, eu tenho umas questões dentro de mim, sabe? Eu sou muito egoísta, eu sou muito agressivo. Eu não consigo perdoar, eu tenho muita mágoa. Então, se ainda existem em mim determinados comportamentos que não são saudáveis, esses comportamentos eles precisam desaparecer de mim, porque eles não fazem parte do meu ser. Eu fui criado por Deus para ser luz, para brilhar. Então, tem alguns comportamentos equivocados que precisam desaparecer. Mas ainda tem uma outra questão. É a questão que a gente acaba não recordando. Ah, mas o Espiritismo fala essas coisas, mas eu não lembro. Porque seria tão mais fácil se eu lembrasse do passado. Meu querido irmão, se nessa existência tem coisas que a gente não lembra de tão desagradáveis que foram, o importante é a gente lembrar das coisas importantes para a nossa caminhada. E nesse processo de aprendizado, de crescimento constante, puxa vida, esse momento que eu estou agora é a minha melhor versão. Eu não sou ainda um anjo, não. Eu sou um anjo em construção. Mas essa é a minha melhor imagem. Essa é a minha melhor, digamos assim, versão, porque hoje eu tenho certeza de que sou melhor do que era ontem. Como também tenho certeza que amanhã eu serei melhor do que sou hoje. Então, olha, quando a gente fala de morte prematura, perda de pessoas amadas, olha, é doloroso, não resta dúvida. Os pais não deveriam sepultar seus filhos. Isso foge à tendência natural, mas acontece. E acontece com a permissão de Deus, sob o comando de Deus, por algum motivo. Aquele ser pequenino já cumpriu a missão, já veio e já cumpriu o débito, já pagou o débito que tinha. E tem muito mais, porque às vezes a missão deste pequenino que partiu brevemente, é despertar nos seus familiares, pode ser o pai, pode ser a mãe, pode ser os dois, pode ser até mais membros da família, despertar a busca por algo que os conforte. É só um exemplo, mas quantas e quantas pessoas que perderam seus filhinhos correram para Chico Xavier. Será que meu filhinho está bom? Será que ele se curou daquela doença? Será que ele se recuperou daquela cirurgia que não deu certo? Será que meu filho está sofrendo? E quando chegava até Chico Xavier, recebia uma carta linda, maravilhosa, que motivava, que mexia, que renovava a criança. E as pessoas saíam com um ânimo novo para continuar a vida sabendo: meu filho está vivo. Está vivo. Ele escreveu do jeito que ele falava comigo. E assim a pessoa acaba tendo contato com o Espiritismo, com essa mensagem, vai ler, vai estudar e vai crescer. Vai ressignificar a vida e vai continuar a sua trajetória. Porque todos nós temos as nossas trajetórias. Amigos, é doloroso. A gente está num capítulo que toca nessas questões, mas daqui a pouquinho a gente vai chegar no Cristo Consolador. Aí a gente vai entender melhor como tudo isso funciona.
0: Eu gostaria só de acrescentar, querido amigo, você tocou pontos bem importantes em relação à questão do consolo pela comunicabilidade dos espíritos, que é um dos pilares da doutrina espírita. Se você está nos assistindo, querido amigo, deve estar se perguntando: poxa vida, mas e se eu nunca receber uma carta do meu filho? Não é esse o ponto. A questão é que os espíritos, eles se comunicam, queridos amigos, e cedo ou tarde a gente acaba recebendo algumas impressões do plano espiritual. Até ideal é que não exista um intermediário, mas sim que você mesmo possa sonhar um dia com o filho, ou sonhar com a pessoa amada. Isso é possível, aquele que crê, aquele que tem vontade de acessar o plano espiritual por si mesmo. E é claro, de uma forma natural, sem forçar, né, gente? Isso é uma questão que acontece naturalmente. Mas aquele que crê, é dada a possibilidade, com certeza, de ter notícias daqueles que partiram de uma forma espontânea, porque todos nós dormimos e, de alguma forma, nós temos um desdobramento do corpo e a gente encontra essas pessoas amadas. Por mais que a gente não lembre, talvez rogue ao Criador para que ele dê essa possibilidade de você lembrar. Se assim for permitido, com certeza será possível. Mas tudo é possível, queridos amigos. Quando nós falamos de Espiritismo, nós estamos com a certeza da imortalidade da alma e de que os nossos seres estão vivos, estão crescendo, se desenvolvendo, não pararam, né? Continuam vivendo. E isso nos traz uma esperança. E por vezes, esses seres queridos, amados por nós, eles se apresentam, até às vezes sem palavras, mas mostrando cenas de que eles estão bem no plano espiritual. O que nos traz uma alegria, uma satisfação e uma gratidão ao Criador por colocar ao nosso alcance o Espiritismo, que é uma doutrina consoladora, que é uma doutrina que nos mostra a verdade da imortalidade da alma. Então, que essa notícia seja espontânea, o próprio Chico sempre falava, né, que o telefone tocava de lá para cá. Por quê? Porque a gente não pode ficar forçando essa visita. Não adianta, gente. A gente tem que esperar com paciência, com carinho, com amor. E a todos nós é possível isso, com ou sem intermediário, né? Quando a gente fala de comunicabilidade dos espíritos, com todo respeito, com todo carinho pelo plano espiritual e respeitando principalmente o devido tempo para que isso seja possível. Mas vamos continuar essa leitura tão iluminativa, né, querido amigo? Tu tens aí a sequência, pode dar sequência para nós na leitura do capítulo?
1: Vamos continuar aqui, amigo. André, você leu dois parágrafos, foi isso, amigo?
0: Isso, aí está no crede-me. Okay. A morte isso, é preferível.
1: Só checando. Crede-me, a morte é preferível para a encarnação de 20 anos a esses desregramentos vergonhosos que desolam as famílias honradas. Partem o coração de uma mãe e fazem, antes do tempo, branquear os cabelos dos pais. A morte prematura, frequentemente, é um grande benefício que Deus concede àquele que se vai e que se encontra assim preservado das misérias da vida ou das seduções que teriam podido arrastá-lo à sua perdição. Aquele que morre na flor da idade não é vítima da fatalidade, mas Deus julga que lhe é útil não permanecer por mais tempo na terra. É uma horrível infelicidade, dizeis, que uma vida tão plena de esperanças seja tão cedo cortada. De quais esperanças quereis falar? Das da terra, onde aquele que dela se vai teria pedido brilhar, construir seu caminho, a sua fortuna? Sempre essa visão estreita, que não pode se elevar acima da matéria. Sabeis qual seria a sorte desta vida tão plena de esperanças, segundo vós? Quem vos diz que ela não poderia ser cheia de amarguras? Contais, pois, por nada as esperanças da vida futura, já que preferis as da terra, efêmera, que arrastais sobre a terra. Pensais, pois, que vale mais ter uma posição entre os homens que entre os espíritos bem-aventurados? Vamos ficar por aqui, André, ou vamos finalizar?
0: Podemos comentar um pouco também, porque aqui já tem mais elementos trazendo em relação às nossas quedas. Porque aqui eu lembro do livro Alcíone, né, em que aquele espírito, já um espírito superior, já um espírito que já tinha uma elevação maior, e quando ele pensa em reencarnar, lhe é feita uma advertência: cuidado, você vai reencarnar, mas olha lá, tem tantas vicissitudes que você pode cair. Então, quando nós reencarnamos, na nossa medida, da nossa evolução também, em alguns aspectos, aqui o texto nos sugere que seria muito melhor a gente voltar ao plano espiritual, continuar nossa jornada, sem cair nas armadilhas, né, que a materialidade pode nos oferecer, e, de alguma forma, sair no tempo certo, no tempo de Deus, não no tempo que a gente acha que é o tempo certo. Gostaria de trazer a discussão aqui, porque em muitas situações nós queremos ser senhores do tempo, senhores da nossa jornada. E a gente sabe que quando nos é concedida uma reencarnação, já é estabelecido, já é programado, queridos amigos. Então, como é que a gente pode ser senhor de uma jornada que já foi estabelecida para o curso de um trabalho específico do espírito que reencarnou? Quando a gente vem com missões. É claro, missões com M minúsculo, não é a missão com M maiúsculo, aquela missão que foi trazida pelo Mestre Jesus, por exemplo, mas as nossas missões, né, elas são pré-determinadas. E no curso da nossa reencarnação, os anos, o tempo que a gente fica reencarnado, já vem de acordo com as possibilidades que temos desse exercício. Então, para a gente exercitar o bem, para a gente exercitar as nossas características, é necessário um tempo. E esse tempo é velado àquele que está aqui reencarnado. E velado por quê? Porque senão, já pensou, gente, se todo mundo soubesse o dia que vai desencarnar? A gente sabe que tem alguns casos que a pessoa, ela entrevê, ela prevê, ela sente, né, a sua própria desencarnação. A gente conhece esses casos, esses relatos, com muita frequência, dentro e fora do centro espírita. Mas se todo mundo pudesse perceber e saber o dia que vai sair da reencarnação, como é que seria a vida, né? Talvez os nossos comportamentos seriam muito afetados por essa ciência. Então, é melhor que a gente não saiba mesmo, é melhor que fique velado aos nossos olhos, que a gente possa aproveitar a nossa reencarnação no sentido de construção, de desenvolvimento, de trabalho, sem que a gente saiba o dia certo do nosso desencarne, enquanto que algumas pessoas sairão antes, outras passarão mais tempo, ou passarão um tempo maior, e até inclusive com moratórias, para continuar a sua jornada quando é de interesse do desenvolvimento do espírito. Então, se a gente puder rogar ao Criador também que possibilite a nós essa sintonia fina, né? Essa sintonia bem próxima daquilo que foi programado, para a gente conseguir executar o que deve ser feito no tempo que temos, mesmo que a gente não saiba, que a gente possa lançar os olhos da mente, os olhos do espírito ao Criador, e que a gente possa pedir a Ele que esse curso seja tutelado, que a gente possa escutar essas impressões positivas desses espíritos superiores que estão tutelando a humanidade e também os projetos reencarnatórios. Nessa questão, queridos amigos, aqui o texto nos traz sobre a questão que envolve a felicidade, né? A felicidade terrena e a felicidade do plano espiritual, que são diferentes. Muitas vezes, a gente, com um olhar mais egoísta, com um olhar de egoísmo, queremos que a pessoa permaneça junto com a gente aqui, sabendo que ela estando conosco, é claro, ela vai estar passando por essas questões que envolvem a matéria. O que, que seria permanecer? Ela poderia conseguir o sucesso, ela poderia conseguir uma carreira, felicidade, muito dinheiro, será? Como é que fica essa questão, Douglas? Eu estou trazendo para nós esse elemento do texto, porque muitas vezes a pessoa quer que o outro permaneça nesse plano terrestre simplesmente para conquistar bens materiais. E o que, que é? O que, que representa isso, né? Senão a efemeridade da vida, as coisas passageiras, enquanto que deveríamos estar cuidando muito mais do ponto de vista das coisas do espírito.
1: Olha, vai muito além. Quando a gente pega o livro dos Espíritos, quando a gente começa a entender as leis de Deus, então a gente vai perceber que tudo está sob o comando. O sucesso material, ele é... Puxa vida, ele tem um tempo certo para acabar. O nosso corpo tem um prazo de validade. Então, que sucesso é esse? Que felicidade efêmera é essa? De estar na televisão, de ter muito dinheiro, de estar na mídia aparecendo. E aí a gente começa a ampliar esse raciocínio. E quantas pessoas fazem a fortuna provocando a desgraça de outras pessoas? Será que essa pessoa, quando desencarnar, vai ser bem recebida na espiritualidade? Nós encontramos situações terríveis de espíritos que fizeram coisas muito ruins. Então, eles contraíram muitas e muitas dívidas. Infelizmente, o nosso planeta não é um reino celestial. Estamos agora entrando no início do mundo de regeneração. Mas se trouxermos para a nossa pequena sociedade brasileira, quantos e quantos casos escandalosos são noticiados? As ações, elas beiram a coisa mais absurda possível. Imaginar que existia um laboratório que falsificava medicamentos para tratamento de câncer. Falsificava, não tinha nada ali. Vendia caríssimo e a pessoa já doente, já sofrendo, achando que estava tomando a medicação. Ou aquele caso do produtor de leite que estava misturando água e soda cáustica ao leite. E leite que seria distribuído para as crianças, para os idosos, para as pessoas. Então, o que é isso? Determinados empresários que intencionalmente eles quebram a empresa, quebram. E os empregados ficam sem receber as indenizações trabalhistas, sem receber o salário, sem receber as férias, sem receber o 13º. E não tem nem como obter através da justiça, porque foi um plano muito bem articulado, que a empresa foi totalmente descapitalizada, e na hora de você executar uma sentença trabalhista, você não vai ter de onde buscar, não tem como executar. Porque de forma ardilosa, todo o patrimônio da empresa foi desviado. E o empresário sai sorridente, zombando da justiça, zombando das pessoas e se prepara para mais um golpe. Vai simplesmente abrir uma outra empresa e aplicar o mesmo golpe. Ou as pessoas que misturam a gasolina com solvente ou o álcool do posto de gasolina com água e ficam ricas, famosas, passeando nos seus carrões, como serão recepcionadas após o desencarne? Como? Qual vai ser a recepção dessas pessoas? Será que esse crime vai ficar impune? Será que essa atitude, aos olhos de Deus, não vai ter uma correção? Será que esse espírito que ainda se comporta de forma leviana não será reeducado, não vai passar por um processo reeducativo? Vai, porque Deus não quer destruir ninguém, ele vai ajudar. Então, tem essa vertente também. Esse início desse capítulo chama a atenção exatamente para aqueles que, se permanecessem na Terra encarnados, iriam agravar ainda mais a sua situação. Então, de forma grosseira, se nós falarmos de um determinado criminoso que prejudicou 10 pessoas, e aí, resultado, bem, ele acabou desencarnando. E se ele não tivesse desencarnado? Ia prejudicar mais quantas? Mais 100? Mais 200? Então, a sabedoria divina, o olhar divino, as mãos de Deus guiando as nossas vidas, irá fazer de tudo para nos conduzir da melhor maneira possível. Então, às vezes, a gente enxerga, ah, esse menino é muito talentoso. Esse menino tem uma criatividade. Quando, na verdade, olha, essa criatividade, se ela não tiver uma educação moral, essa criatividade poderá conduzi-lo a algum comportamento que não é muito saudável. Às vezes a gente tem crianças que são mentirosas e os pais acham engraçado esse menino é tão criativo, isso vai ser um artista de televisão com essas histórias que ele inventa. Gente, cuidado. Cuidado que ser artista de televisão é mais difícil do que se tornar uma pessoa que usa essas histórias para aplicar golpes, fraudes. Então, gente, nossas vidas nas mãos de Deus. Olha, o nosso exercício diário é entender cada vez mais como a vida funciona. André, tem um ponto que tu tocasse que eu queria chamar a atenção. Você falou, e se nós soubéssemos a hora do nosso desencarne? Olha só, André, isso é tão delicado. Certa ocasião, uma pessoa trouxe o seguinte questionamento. Por que é que os espíritos não mostram logo de uma vez para todo mundo que a vida continua depois da morte? Eles não poderiam dar um jeito aí de um cientista inventar um equipamento que a gente pudesse enxergar os espíritos, conversar com os espíritos? Era muito mais fácil, não? Mostrar que quando a gente morre, a gente continua vivo, que a gente vai nascer de novo. Amigos, a reflexão que eu trouxe para ele foi a seguinte, olha, nós temos aqui uma tarefa a cumprir, uma doença a curar e um resgate a ser feito. E nós estamos na família certa, no local certo, no país certo, na situação socioeconômica certa. Tudo isso foi programado. Isso não é loteria, não é jogo da loteria, não. E pessoas que não entendem o mecanismo da reencarnação, quer dizer que quando a gente morre, a gente nasce de novo, E quer dizer que a gente pode nascer em outro... eu vou me matar. Imagina que loucura ia acontecer. Eu não gosto daqui do Brasil, não. Eu vou me matar porque eu vi na televisão que a vida continua. Quem sabe, eu vou reencarnar nos Estados Unidos, então na Inglaterra, porque eu não gosto do Brasil, não. Gente, não é assim. É terrível a situação de quem abrevia a própria vida. É muito triste. É fugir da escola. É pular o muro da cadeia. É sair correndo do hospital com soro ainda enfiado na veia, sem ter nem começado direito o tratamento. É abandonar o tratamento. É pular o muro da prisão e sair correndo. Você não vai ter direito à progressão de pena. Você não vai ter direito a SUSIS. Nada. Então, amigos, nós estamos estudando e aprendendo cada vez mais a bondade e a misericórdia de Deus. E é tudo muito perfeito.
0: É incrível, né, Douglas? E também tem outro lado, né? Existe esse lado que o lado de o espírito não estar ainda moralizado, mas também tem o outro lado que é o espírito ter muita moralidade, vir cumprir um período junto aos pais, promover o desenvolvimento junto à família, e retornar ao plano espiritual no tempo devido. Então, nunca sabemos quais são os verdadeiros motivos, porque isso está velado aos nossos olhos aqui na materialidade. O que vai acontecer é que, retornando ao plano espiritual, nós conheceremos mais sobre esse plano maior que rege a vida de todos nós. E roguemos, ao Criador para que a gente possa ter uma compreensão mais justa, mais ampla, e aceitação. Por mais que aquilo que a gente não pode mudar, né, que a gente tenha serenidade o suficiente para aceitar como que um ato de doação do nosso coração para Deus, para que Deus possa trazer paz ao nosso coração e trazer o consolo devido para que a gente possa seguir a nossa vida. Se você, querido amigo ou amiga que está nos assistindo, está passando por um drama, entregue seu coração a Deus para que possa trazer a paz necessária nesse curso, nesse segmento da vida. E eu quero agradecer aqui a todos os parceiros que estão recebendo esse sinal, né? E logo, logo eu vou trazer alguns comentários das pessoas aqui que estão nos assistindo. Muita alegria a todos vocês, é o que desejamos. Muito entendimento, muita consolação. E tem alguns comentários que eu vou trazer na sequência. Então, quero agradecer à Associação Espírita José Ferreira de Moraes, que é o centro espírita a qual eu dedico minhas horas de voluntariado, a TV 7 na Paraíba, a Associação Espírita José Ferreira de Moraes aqui do de São Borja, no Rio Grande do Sul, junto à Web Rádio Amigo Espiritual, que pertence, né, à União Municipal Espírita de São Borja, que é o canal principal, que é o produtor dessas imagens. A TV de Luz, em Pernambuco, que está transmitindo também. A TV 7, na Paraíba. A TV Web Luz, em São Paulo. A Rádio Portal da Luz, que está no Mato Grosso do Sul. E a Espiritize, na Bahia. São esses os transmissores que estão recebendo como parceiros esse sinal. Muita gratidão a todos eles. Queremos mandar um abraço muito especial a Edna Sueli Pereira Fernandes, boa noite, de Bauru, olha, lá em São Paulo. Um abraço, querida Edna, muita alegria no teu coração. Nós temos o Francisco Ortiz, também, que nos deixou seu comentário. A Márcia Lopes Oliveira. A Mari, que é também trabalhadora da Associação Espírita José Ferreira de Moraes, nos deixa sua mensagem. Falando aqui sobre a Marcinha, também, que são outros trabalhadores. A Marcinha e o Francisco são trabalhadores aqui da nossa casa. A Itaçuza também, em Santo Antônio das Missões, sempre presente. A Itaçuza está sempre nos evangelhos. Nosso abraço especial, querida amiga, muita luz no teu caminho ali, e a todos também que estão nos assistindo de Santo Antônio das Missões. Jadson Bastos, Conceição Muniz Machado, recebam muita alegria, queridos amigos, que esse evangelho ele possa representar luz aos seus caminhos. Muita paz, muita alegria. Maria de Fátima Aquino dos Santos, Direne Fagundes, a Janete da Rosa, também nossa querida irmã, trabalhadora, aqui em São Borja, nos deixa seu recado. O Túlio Barbosa, a Sandra da Rosa, o Alessandro Dornelles, querido amigo também, poeta, esse amigo querido que está nos acompanhando aqui. Muita luz no teu caminho, Alessandro. Rosemary Aparecida, de Minas Gerais, Carlos Escobar e também o Carlos Leal. E nós temos um comentário um pouco mais extenso da irmã Conceição Muniz Machado. E ela nos fala: jamais pensei que um dia ia acontecer comigo, mas quando aconteceu? Minha filha desencarnou com 37 anos, procurei ver o outro lado, agradeci a Deus por ter me dado a oportunidade de poder cuidar dela. Pois não sei se eu não tivesse aqui, ou se ela teria sido bem cuidado com amor e carinho. Mas o vazio que fica em nosso coração é para sempre. Dia 5 faz 6 anos, eu aceitei, mas às vezes a gente se pergunta o porquê. Só o Espiritismo acha as respostas. Gratidão, querida Conceição, receba muita paz no teu coração nesse momento e de todos os internautas também que passaram por situações semelhantes, que a paz do nosso Senhor Jesus seja, né, a paz ao nosso coração e à nossa razão, o Espiritismo. Se ao nosso coração Deus está cuidando, que a nossa razão possa mergulhar nesse ensinamento, nesse entendimento da doutrina espírita através das buscas que nós realizamos de estudar e compreender melhor que a vida sempre segue, a vida continua. Então, Conceição, se tu puderes receber o nosso carinho, receba o nosso abraço de irmão por todo esse desafio que tu passaste na vida e que Jesus possa continuar te iluminando, para tu seguires firme. A gente sabe, o reencontro ele existirá, o reencontro vai existir, que Jesus te ilumine para você ter paciência até esse momento do reencontro. Douglas, quer tecer algum comentário final?
1: Olhe, só agradecer a nossa irmã por compartilhar conosco algo assim tão íntimo e dizer a ela que nós rogamos a Jesus que lhe dê bom ânimo para continuar a caminhada. Sabe, a gente realmente tem que pensar assim, foi bom demais, Jesus confiou, Deus confiou em meu lar, essa criatura maravilhosa com quem eu convivi. E esse sentimento bom, esse sentimento maravilhoso é que a gente tem que levar no peito. E com certeza, quando a gente está com esse sentimento, assim, fica muito mais fácil, até durante o sono do corpo, a gente receber a bênção de se encontrar, né? E aí a gente acorda alegre, a gente acorda com alegria, e a gente nem sabe por que estamos alegres, mas é porque durante o sono nos encontramos com esse ser querido, e isso é suficiente para nos deixar alegres, rindo à toa.
0: Então, queridos amigos, eu convido a todos para a prece final, e eu gostaria de nessa prece final, colocar na nossa tela mental, todas essas pessoas que amamos e partiram, independente da idade, que Jesus possa estar acolhendo. Vamos imaginar Jesus com todo o seu amor, com aquele abraço generoso de Pai, de Espírito Superior que é, abraçando com muita luz todas essas pessoas que nós amamos. Então, essa prece é direcionada a todas essas pessoas, que possamos em pensamento agradecer a Deus por permitir, né, que nós conheçamos esses seus filhos e que a gente possa ter essa interação de luz com o nosso Criador. Então, Senhor Jesus, sentindo o teu abraço amoroso, a tua luz amorosa, queremos agradecer por termos confiado a amizade, os filhos, os pais, os amigos. E no teu abraço generoso, Senhor, que agora estão todos aqueles que são nossos amores que partiram, te rogamos a tua proteção, o teu amparo para a jornada espiritual destes teus filhos. Que eles possam seguir a luz redentora, renovadora. E do teu Evangelho, Senhor, a diretriz para nós que aqui estamos

dando as respostas necessárias para que a gente cresça como espírito, Pai, mas sabendo da beleza da vida imortal que é revelada através da doutrina dos espíritos. E então, Senhor Jesus, te agradecemos este trabalho, essa possibilidade de unirmos os nossos corações nesse momento. E em te rogando por todos os lares para que haja luz redentora, luz de regeneração. Te rogamos, Senhor, pela nossa reforma íntima, que possamos aprender e agradecer pelo tempo que nos resta aqui nesse planeta escola. Obrigado, Senhor, por nos confiar esse planeta tão belo como escola. Te agradecemos, Senhor, a possibilidade de crescer e viver aqui. Te agradecemos também, Senhor, pelo tempo que temos com as pessoas que amamos. Obrigado, Senhor. E te rogando para que Maria Santíssima possa se aproximar de todos os espíritos que estão em aflição, trazendo bênção de regeneração e um olhar à vida.

submeter inteiramente à tua vontade. Então, usa o nosso tempo, ajuda-nos a compreender como podemos bem aproveitar cada uma das horas do nosso

0: quando nós firmamos o contrato da nossa programação reencarnatória. Obrigado, Senhor, por aqui estarmos vivenciando esse momento unidos e te rogando, Senhor, o teu amparo, agradecemos este trabalho espírita que se encerra. Que assim seja.
1: E assim seja.
0: Então, a todos que estão ligados nas mais diferentes regiões do Brasil, que a paz do nosso Senhor Jesus e essa luz redentora do Evangelho possa iluminar os nossos lares, trazer com gratidão mais dias mais proveitosos. Te agradecemos, agradecemos a todos que se manifestaram no chat também, o nosso abraço afetuoso e que a gente possa em todo domingo estar aqui reunido, né? Reunido para continuar nos esclarecendo com o Evangelho segundo o Espiritismo. O nosso abraço e até a próxima semana.
1: Até a próxima semana, pessoal.

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0: Olá, ouvintes, internautas, muito boa noite a todos vocês espalhados pelo Brasil e pelo mundo. Que alegria a gente estar juntinho mais uma vez para o nosso Pinga Fogo. Boa noite, Jorge Larrá.
1: Feliz aniversário, Rubens. Atrasado, dia 25, você fez aniversário, mas nós não esquecemos. Uma boa noite para todos que estão ligados conosco no nosso programa, o Pinga Fogo, pela Web Rádio Fraternidade, a emissora do bem na internet, construindo um mundo melhor. Uma idade nova, maravilhosa para você.
0: Para todos nós, obrigado, Jorge. Nosso carinho, carinho a todos os internautas que nos felicitaram. E vamos seguindo, a gente começa o nosso programa convidando os nossos ouvintes, os nossos internautas que estão com a gente aí, espalhados pelo Brasil, pelo mundo, acompanhando aí, não só pela Rádio Fraternidade, mas também aqui pelas transmissões no YouTube, no Facebook. Vamos fazer a nossa prece? Nós vamos elevar o nosso pensamento a Deus, agradecendo a Ele a oportunidade que temos de nos encontrarmos mais uma vez para esta reunião de aprendizado, que o nosso querido amigo, nosso irmão Jorge Larrá, possa ser instrumento da espiritualidade ao responder cada uma das questões que serão trazidas na noite de hoje. E que onde os nossos irmãos ouvintes estiverem, os nossos internautas, possam receber de Ti, Senhor, o amparo necessário. Sob a Tua proteção e a Tua inspiração, nós iniciamos na noite de hoje mais uma edição do programa Pinga Fogo. Que assim seja. Edição, olha só, número 33. Que legal, hein, Jorge? Bacana. O que que a gente vai falar hoje? Nós nem cogitamos a temática, mas eu passo a bola para você trazer essa reflexão inicial para a gente.
1: Quero falar hoje sobre uma questão muito particular, que é a questão da confiança em Deus. Nós temos vivido dias muito sombrios, no sentido das pessoas estarem muito aflitas. Nós estamos vivendo níveis de estresse muito grandes em função de vários problemas de incerteza da nossa sociedade. Nós estamos hoje com conflitos em diversas áreas, e isso tem refletido na saúde emocional de muitos de nós. E o grande antídoto para esses processos de angústia, de aflição, é nós retomarmos as rédeas das nossas vidas, reconhecendo a importância de Deus no cenário das nossas existências. Sem dúvida nenhuma, nós estamos passando por dificuldade, isso é verdade. Muitos de nós estamos passando por dramas muito pesados, econômicos, familiares, dramas pessoais, dramas íntimos e também os dramas no que diz respeito aos relacionamentos. Então, essas questões todas, elas são muito significativas, porque dói, a gente chora, sente tristeza, tem a sensação de que as coisas não terão fim, de que os nossos sofrimentos são maiores do que nós próprios. E isso acaba produzindo em nós uma sensação de falência da nossa fé. E é exatamente nesse sentido que hoje quero conversar, destacando a importância de nós retomarmos o equilíbrio das nossas vidas, reconhecendo a transitoriedade de todas as nossas dores. Não existe dor pela qual o ser humano passe que não tenha fim. Todas as nossas dificuldades, por mais amargas que elas possam ser, terão término. Nós precisamos cuidar para que elas não tomem os nossos corações. Nós temos dissabores, temos dramas, choramos de tristeza, de angústia por não conseguirmos encontrar a porta de saída. Tudo bem, nós somos humanos, a gente chora, a gente tem nossos momentos de crise, nós temos direito a ter as nossas horas de fraqueza. Mas que isso seja compensado com uma busca espiritual que a gente precisa fazer, que é uma reconexão nossa com o espiritual. É uma reconexão com Deus, fazer as pazes com o nosso Criador. E isso a gente faz quando a gente dulcifica as nossas almas. A gente precisa sair do círculo vicioso do egoísmo, da sensação do abandono, da sensação de que nós somos a criatura que mais sofre. A grande proposta que o Espiritismo nos oferece para solucionar esse problema é despertar para a dor do semelhante, por duas razões. Quando eu olho para a dor do outro, eu esqueço um pouco da minha própria dor. Quando eu cuido do outro, eu esqueço um pouco das feridas que eu trago dentro de mim. Mas, ao mesmo tempo, quando eu promovo esse esforço de fazer essa mudança na minha forma de me comportar, eu automaticamente tenho uma nova dimensão de vida. Por quê? Porque ao realizar alguma coisa em favor do próximo, eu sinto um bem-estar tão maravilhoso de me desprender da minha própria dor e saber que eu sou útil, que esse prazer espiritual que nós sentimos nos conecta com aqueles que nos tutelam. Então, se a gente está se sentindo sozinho, a gente está precisando reconectar com aqueles que nos socorrem, com os nossos amigos espirituais. E o fio invisível que nos vincula a ele é a relação com o nosso próximo. Nesses dias amargos que estamos vivendo, a gente precisa parar um pouquinho, frear um pouquinho a agitação que a gente está vivendo, diminuir um pouco o nosso ritmo, aceitar que nós temos falha, aceitar que nós somos imperfeitos. E como terceiro ponto, procurar o próximo. Fazer algo para esquecer a própria dor e perceber que nós podemos ser úteis. Já chega da gente sentir tanta angústia, tanto estresse, tanto sentimento de solidão, tanta tristeza pesando dentro das nossas almas. Está na hora de dividir isso com alguém. E esse alguém, não há outro melhor do que o próprio Cristo, que dizia para nós: vinde a mim todos os que vos achais cansados e aflitos, que eu vos aliviarei.
0: Muito bem, é isso aí. Começamos bem, viu, Jorge Alahá? Nada como prestarmos atenção no próximo, né? Como ponto de partida para a nossa própria superação das dificuldades. Eu lembro de uma passagem aqui que o Chico, quando estava para baixo, falou: mano, vem cá, vamos dar uma volta e vamos socorrer o próximo, né, Jorge? Eu acho que é bem isso, nesses tempos atuais, né, Jorge? Essa nossa relação de superação se dá quando a gente presta socorro e o auxílio ao semelhante. Bom, tem uma pergunta muito bacana aqui para a gente começar a noite, deixa eu pegar ela aqui, é da nossa irmã do céu lá de Natal. Deixa aqui, se ver se eu consigo colocar aqui. Mas ela pergunta o seguinte: se a língua Esperanto tem alguma ligação... Ah, tá aqui, achei. Olha lá. Se a língua Esperanto tem alguma afinidade ou relação com o movimento espírita. A nossa Maria do Céu lá de Natal, no Rio Grande do Norte.
1: Sim. Sim, Maria do Céu. Existe. Com o movimento espírita, sim. Com o espiritismo, não há nenhuma conexão entre a doutrina espírita e o Esperanto. Mas entre o movimento espírita, que é a tarefa de divulgação dessa mensagem, sim. Porque ele é um excelente instrumento para que a gente possa fazer com que essa mensagem espiritual chegue a outros lugares. Na obra de Ivone Pereira, Memórias de um Suicida, existem muitas sinalizações sobre a importância do Esperanto. E aí existem algumas informações curiosas, elas não estão na obra de Kardec, estão em outras obras que afirmam que a língua, o Esperanto, ela foi concebida no mundo espiritual para que ela pudesse ser um elemento de facilitação da comunicação entre os homens. O objetivo do Esperanto não é ser a única língua no mundo. Às vezes as pessoas vendem o Esperanto como ideia, dizendo que ele quer ser uma língua universal. Não é verdade. A proposta do Esperanto é ser uma língua internacional. O que seria isso? A proposta é: todos nós seríamos bilíngues. Nós falaríamos português e Esperanto. Os americanos falariam inglês e Esperanto. Nossos companheiros aqui da América do Sul, espanhol e Esperanto. Entre nós, português. Entre americanos, inglês. Entre os países daqui da América do Sul, países de origem espanhola, nós teríamos o espanhol, mas entre nós o esperanto. Isso simplificaria demais. Imagina a ONU com uma língua só para poder trabalhar suas questões, sem que houvesse dificuldade de entendimento do que se procura. Uma língua que tem uma capacidade excelente de representar de maneira muito nítida o pensamento humano. E, acima de tudo, extremamente fácil de ser aprendida, porque ela não tem exceções. Não há nenhuma exceção na língua. Então, isso ajuda muito. Todos os verbos são regulares. Uma vez estabelecida uma regra, ela não vai mudar. Então, isso ajuda muito. E a literatura espírita, algumas obras que tratam dessa questão, falam que, no mundo espiritual, essa língua foi concebida e Zamenhof reencarnou para corporificar entre os homens a língua que já estava do lado de lá. Existe uma obra específica de Francisco Valdomiro López,

0: O Esperanto, ele tem uma proposta de ser neutro, uma língua como ele próprio Esperanto chama de neutrala, quer dizer, ela não vai tender para nenhum lado, e isso permite com que a gente consiga ter essa condição. O Esperanto tem sido um excelente instrumento de divulgação do Espiritismo em vários lugares do mundo, e por isso há todo um apoio dentro do movimento espírita para que o Esperanto cresça, prospere e a gente consiga cada vez mais chegar com essa mensagem extraordinária que é o Espiritismo em lugares diferentes, utilizando o Esperanto. Por quê? Que a tradução para ele fica muito mais nítida, fica muito mais claro o que se quer dizer, a língua é muito rica, e aí quando chega no destino é mais fácil traduzir, tirando do Esperanto, retornando para a língua nacional, para onde ele estiver indo.
1: Muito bem, tá aí. Obrigado por falar e comentar para a gente aí sobre essa questão. Jorge, tem uma outra pergunta aqui, deixa eu ver aqui, deixa eu colocar. A Rosemar, ela pergunta se você podia tirar uma dúvida sobre a escrava de Sara, mulher de Abraão. Qual delas era a filha do faraó? A nossa irmã Rosemar, lá de Volta Redonda.
0: Na verdade, Rosemar, dentro do texto bíblico não há nenhuma referência de que Agar, que era a serva de Sara, que ela tivesse sido egípcia ou filha de faraó. O que acontece é que dentro da leitura que os rabinos fazem interpretando os textos de Moisés, existe uma série de histórias. Essas histórias, elas são criadas pelos rabinos, elas são fruto de processos de intuição. Eles têm, vamos dizer assim, algumas conexões espirituais mediúnicas e aí eles trazem essas histórias. Essas histórias são chamadas em hebraico de midrash, plural de midrash, midrashima. Então, o que é um midrash? O midrash é uma história que você conta de alguma coisa que aconteceu, que não está escrito em lugar nenhum, e aí você de repente olha, eu tenho um midrash sobre isso. O rabino tal conta um midrash. E aí você vai ter essas informações desse tipo. Eu vou contar para você um midrash que existe, só para você ter ideia do que significa. Dizem, você vê como é o midrash. Midrash é tudo no dizem, né? Dizem que Davi, o rei Davi, que era um apaixonado pela natureza, ele era assim encantado com a obra da criação, fazia aqueles salmos, tocava, fazia todas aquelas coisas, e ele era muito apaixonado pela natureza. Mas havia um animal que ele dizia: esse animal é muito feio. Para que Deus criou esse animal? Que era a aranha. Isso é um midrash. Não vá procurar na Bíblia que você não vai achar. Então Abraão, perdão, Davi, ele sempre criticava a ideia de que Deus criou a aranha para quê? E tem uma passagem, aí essa está na Bíblia, em que o rei Saul, ele recebe uma informação de que Davi estava querendo matá-lo para pegar o trono. Não era verdade, é mentira. Mas Davi, preocupado de Davi poder assassiná-lo, foge. E ele vai para umas cavernas. E o rei Davi, junto com os seus soldados, segue para essas cavernas para tentar pegar Davi e matá-lo. E Davi, coitado, procura se esconder, vai se escondendo nas cavernas e os soldados cercando com as espadas e vindo por todos os lugares. Não tinha jeito para Davi, ele iria ser pego pelos soldados. Isso está na Bíblia, isso é verdade. Daí, nessa entrada e saída dele nessas cavernas, conta o Midrash, opa, aí começou o Midrash. Que ele entrou numa caverna e disse: meu Deus, me proteja, eu vou morrer se eu ficar aqui. Nisso, uma aranha que estava bem no canto da caverna desceu e começou a tecer um monte de fio, fez uma teia e vedou a porta da caverna todinha. Em poucos minutos, ela fechou a porta da caverna toda. Aí os soldados passaram. Quando eles passaram, aí eles vinham procurando, entrando de caverna em caverna, chegaram nessa onde estava Davi. Aí um soldado quis entrar, outro disse: tu vai entrar aí? Tá vendo que tá com teia de aranha? Isso aí tem anos que ninguém entra aí. Vamos embora. Aí eles passam da caverna e vão procurar Davi em outras e não o acham. Davi então pega a aranha, beija, coloca a aranha de volta, agradece a Deus: Senhor, o Senhor é muito sábio. Mas isso é um midrash. Isso aí, algum rabino

0: teve essa iluminação e contou essa história que vai encaixar naquilo que a gente conhece. Então, você tem uma base original e em cima dessa base você assenta uma historinha que encaixa nela. Isso é Midrash. A história que Agar, a serva de Sara, teria sido filha do faraó é um Midrash. Algum rabino em algum lugar contou a história de que o faraó, quando soube que o Abraão era muito ligado a Deus, era um homem fantástico, ele então pegou a própria filha dele e disse: "Eu queria que o senhor levasse minha filha. Eu prefiro que ela seja serva de um homem que tem uma conexão com Deus do que ser princesa no meu palácio." Mas isso é um midrash. Aí ela vai com ele e ela engravida e dá origem a Ismael. Na Bíblia não tem nada disso. O que diz na Bíblia, de maneira textual, é que Sara tinha. Sara nessa época nem era Sara ainda, ela chamava-se Saraí, tinha um izinho no final do nome. Sarai ou Saraí, tinha uma serva chamada Agar, e como ela era estéril, ela disse para o marido: "Se você deitar com a minha escrava e tiver um filho com ela, nós o criaremos como se fosse meu próprio filho, porque eu não consigo ter filhos." E Abraão então engravida Agar, que não é dito o que ela é, e depois dessa gravidez nasce Ismael. Ismael, que nasce, é o filho mais velho de Abraão, o primeiro filho, que depois vai ser mandado embora porque Sara vai de fato engravidar de Isaac e fica aquela rivalidade. Quem tinha mais direito à herança espiritual de Abraão? Isaac, que era, perdão, Ismael, que era o filho mais velho, mas com escrava, ou Isaac, que era o filho mais novo, mas que era filho com a esposa. Então, essa divisão entre essas propriedades entre esses dois irmãos é que fez com que Sara sugerisse que Ismael fosse embora junto com Agar para que Isaac ficasse sozinho herdando a primogenitude. Ismael, que vai embora, forma os árabes e Isaac vai ter Jacó. Jacó vai fazer os judeus. Então, judeus e árabes são realmente primos porque são todos descendentes do pai Abraão. E esse mesmo Ismael, filho de Isaac, no filho de Abraão, vai ser no futuro o governador do nosso país, do Brasil. Então, o mesmo Ismael, filho de Abraão, é hoje o espírito responsável pelos destinos do Brasil, a pátria do Evangelho. É mais ou menos isso que nós temos de informação. Mas o Midrash é uma história que foi concebida pelos rabinos.
1: Muito bem, a gente queria agradecer nesse momento aí os nossos amigos que estão retransmitindo a nossa live, o pessoal da FEB TV, da Rai TV, da TV7, TVC Ecal, os nossos amigos da Web Rádio Amigo Espiritual, o pessoal da Web Rádio Portal da Luz e o Espiritismo.net. Que legal! Obrigado por nos ajudarem a propagar esse nosso singelo trabalho. Vamos lá, Jorge, tem uma outra pergunta aqui do nosso querido Henrique Ricardo, que está com a esposa Sinara lá em Canindé, no Ceará. Ele tem uma dúvida, Jorge. Ele diz assim, ó, queria saber quando Jesus foi crucificado, José já havia desencarnado? É a pergunta dele e da esposa, que estão acompanhando a gente lá em Canindé, no Ceará.
0: Olá, boa noite para vocês. Que prazer ter a presença de vocês conosco. Nós não temos nenhuma notícia sobre José no texto bíblico. Do ponto de vista bíblico, nós não temos nenhuma informação segura de cima dos evangelhos com relação ao destino de José. Nós vamos ter na literatura espírita algumas informações, como por exemplo no livro Boa Nova, nós vamos ter informações e também nos relatos apresentados por Divaldo Franco, cuja mentora é Joana de Ângeles, e que teria sido uma das encarnações dela, teria sido Joana de Cusa, que conviveu com Maria de Nazaré naquele período. Então, através da mediunidade de Divaldo Franco, a gente tem algumas informações sobre José que apontam que ele já teria desencarnado à época da crucificação. Mas detalhes mais específicos sobre isso, nós vamos encontrar no dia 19 de dezembro, quando vamos fazer uma live sobre Maria de Nazaré, aqui pela Web Rádio Fraternidade. em que a gente vai ter. Já pode divulgar?
1: Pode! Pode sim.
0: Dia 19 de dezembro a gente vai fazer uma live aqui, no sábado pela manhã. E durante essa manhã nós vamos tratar pormenorizadamente da história de Maria de Nazaré. E José, evidentemente, vai comparecer nesse estudo com algumas notas bastante interessantes sobre sua personalidade.
1: Então tá aí, o Jorge lembrou bem, dia 19, vai ser um presente de Natal aí, nosso para vocês que estão espalhados pelo Brasil e pelo mundo. Vamos lá então, Jorge, tem uma outra pergunta aqui, que nos chegou da Iracema, vou colocar aqui. A Iracema, ela quer saber assim, quais as causas que, apesar de lutar, de buscar, de boa vontade, os negócios, o centro da família não alcançam o sucesso? A dúvida da Iracema.
0: Iracema, todas as dificuldades da vida, elas podem ser catalogadas em três aspectos. Pode ser uma expiação, pode ser uma prova e pode ser uma missão. Você sabia que Kardec faliu várias vezes para poder conseguir manter a família? Ele montou uma escola junto com um tio e não deu certo. Ele teve que fechar a escola. Passou muita, muita privação. Ele nunca foi um homem rico. Apesar de ter todas as condições de saber, de cultura, ser formado no Instituto de Verdun, na Suíça, ter publicado livros, ser uma pessoa de um conteúdo extraordinário, ele morava num apartamento muito simples, muito simples. Nunca teve riqueza, não foi um homem que se falou, nossa, mas ele era próspero. Não. Ele levou uma vida muito modesta. Chico Xavier levou uma vida extremamente modesta. Extremamente modesta. Jesus também teve uma vida extremamente modesta. Paulo de Tarso, com tudo que ele fazia, vivia do quê? De tecer, de tear. Ele era artesão, ele era tecelão, ele fazia peças para poder sobreviver. Era disso que ele se mantinha. Então, essas pessoas, elas estão numa condição em que, para elas, isso não é o mais importante. Então, às vezes, a condição que nós passamos de não ter sucesso não é, na verdade, o fato de que Deus está de costas para nós. É para que a gente dê exemplo de como a gente pode viver tendo dificuldades, mas sem perder a força, a fibra, a fé. Eu lembro aqui uma fala que está no livro de Jó, quando ele passa por tudo aquilo que ele passa, e ele diz: nu saí do ventre de minha mãe e nu retornarei. Deus deu, Deus levou. Louvado seja o nome do Senhor. Então é uma submissão a todos os processos de problemas econômicos que, no caso, aconteceram com Jó, mas é a pessoa ter aquela compreensão de que Deus está no leme das nossas vidas. Então existem pessoas que não têm como previsão terem uma vida abastada, exatamente porque eles têm que deixar um exemplo disso, para que eles não se percam pelo caminho e também para que eles possam demonstrar que, mesmo tendo pouco, vivendo numa situação bem modesta, você pode conseguir garantir aquilo que você tem para fazer. Essa é a primeira situação. A segunda, você pode passar por essa situação por uma condição de prova. O que é a prova? A prova é uma experiência nova. Tem nada a ver com o passado, uma experiência que você nunca teve, gostaria de viver essa experiência. Nunca fui médico, gostaria de ser médico essa existência. Prova. Nunca fui professor, gostaria de ser professor. Nunca toquei um instrumento, olha. Queria tanto aprender a tocar piano, nunca toquei, queria tocar piano. Prova. Eu me defronto com uma situação como prova, ou seja, uma experiência que o Espírito pede para o seu próprio amadurecimento e que tem a ver com o crescimento do indivíduo e não com algumas questões do passado. Tem nada a ver com o passado, tem a ver com o hoje. Isso é prova. E uma terceira situação, que é bastante comum na Terra, são os processos expiatórios, nos quais o indivíduo, ele, em função de alguma questão do passado, faz com que ele não consiga obter sucesso no dia de hoje. Ele tenta, mas ele não consegue, ele luta, quando vai dar certo, alguma coisa dá errado, pega fogo, acontece uma coisa qualquer, e aí perde tudo, vamos começar tudo de novo, e sempre com dificuldade. Isso pode ser por um processo expiatório. Em que sentido? Às vezes nós devemos para a lei. O que a gente deve para a lei não é necessariamente coisa material. Nós podemos estar devendo para a lei fé. Nós podemos estar devendo para a lei força moral na prova, porque em outras existências, num processo de perda, de decepções sucessivas, de muitos dramas, nós optamos pelo suicídio, nós fizemos uma ruptura muito grande em termos familiares. Existe muitas vezes é que a família ela tem até uma certa união. Aí quando o negócio da empresa fracassa, a família briga e sai cada um para um lado. Aí você vai ver que a família se esfacelou por conta da falência econômica. Então, às vezes, o nosso drama não tem a ver com a questão financeira, mas para que a gente prove a nossa resistência e de estarmos juntos na nossa situação de dificuldade. Então, pode ser uma missão, na qual a gente vem para dar um exemplo, pode ser uma prova que o Espírito pediu para ele ver como é que ele sai, e pode ser, com muita razão, uma expiação. Como que eu vou saber se é prova, expiação ou missão? Não é importante saber. Não é o mais importante. O mais importante é o que a gente vai fazer com isso. Não é olhar para trás, por que aconteceu, mas sim o que fazer com essa experiência. Independente de ser prova, expiação e missão, a gente vai ter que manter o rumo, firmar os nossos pés, buscar força, ter equilíbrio para conduzir o barco para o outro lado. Agora, se você insistir muito para querer saber se é expiação ou não, eu posso lhe dar uma dica. Geralmente, mas não é absoluto, na expiação a gente reclama. A gente não aceita. Exatamente porque é uma alma que deve. Na missão, a gente não costuma reclamar. As coisas acontecem e a gente diz, não tem problema, nós vamos começar tudo de novo. E a gente puxa um fôlego, chora um pouquinho, sente o peso da prova, mas segue para frente, não fica chorando, olhando para trás, lamentando excessivamente. Né? Modelo de Jó, Deus deu, Deus levou, louvado seja o nome do Senhor. Então, é por aí mais ou menos. Agora, se você está passando por essa dificuldade, eu sugeriria a você que, ao invés de perguntar por que que isso acontece, indagar o que fazer diante de provas sucessivas dessa natureza. Regra número 1, fortalecer a fé. Buscar uma conexão com Deus não é por nada, mas é para a gente ter força para atravessar a borrasca. Porque é desesperador perder a fé no meio da prova. Diz Joana de Ângeles que a pior provação do ser humano é perder a fé e prosseguir vivendo. Então não podemos perder a fé, senão a gente pode enlouquecer. A prova pode ser muito pesada e se eu não tiver a certeza de que alguém me cuida, de que alguém me protege, eu posso falsear o passo e a gente depois destrói a família. Pode atentar contra a própria vida, pode cair num processo depressivo, pode adoecer. Pode fazer uma ação de impulsividade, que às vezes a gente toma muito essa atitude e você tem que tomar cuidado. Quando a gente tem um revés financeiro, a pessoa fica tão desesperada que ela vende tudo. Vou vender tudo! E nesse vende tudo, ela dá preço de banana, entrega as coisas pelo que não pode. E aí, quando vê, o patrimônio que era de um tanto ficou desse tamanho porque a gente se desesperou. Então, a gente não pode se desesperar. Então, a regra número 1, fortalecer a fé. Procurar manter essa fibra da fé, procurar formas de fortalecer. No começo eu dei algumas dicas de como a gente fortalecer a fé. Se você chegou agora, sugiro que você volte para o comecinho da live que está lá. Segundo ponto, unir a família. Talvez a grande prova aí seja para que a família se una. É fácil a família ser unida quando as coisas estão todas bem. Mas é preciso a união de todos nós quando as coisas dão para trás. Então talvez aí esteja o grande trabalho a ser feito. Juntar os filhos, marido, irmãos, sei lá, quem mais, os envolvidos nessa questão, para que a gente junto comece a pensar. E existem muitas famílias que se fortalecem de maneira extraordinária nos seus momentos de crise. Porque na hora grave que as pessoas se revelam. E só para terminar o que eu vou falar, estou falando, nós gravamos muito aquilo que acontece conosco quando nós estamos emocionados. Se você está emocionado e alguém cuida bem de você, você guarda uma gratidão muito forte para essa pessoa. Se você está emocionado e alguém lhe trata mal, você grava muito forte isso que essa pessoa fez. É por isso que, às vezes, uma pessoa nos trata mal e aquilo a gente guarda com intensidade no coração. Porque você não estava bem. Você discutiu com o marido, então você não estava bem, você estava frágil. Ele disse uma coisa que não devia e aquilo vai lá dentro. Quando a gente não está assim, está numa fila que não está nem, e alguém trata a gente mal, aquilo não faz tanto sentido, porque eu não estou mal. Então, quando a gente está mal, é como se a gente estivesse sem a casca. Nós estamos expostos em carne viva. Tudo que faz, dói. Então, a família precisa se cuidar. Um precisa cuidar do outro. Quem sabe essa experiência toda que você está passando com a família não seja tudo isso com um único objetivo: selar os laços de família, fortalecer os vínculos familiares, para que a gente descubra o quanto um é importante para o outro. Talvez, quando a gente conseguir cicatrizar tudo isso e nos dar as mãos de verdade, a gente tenha vencido essa prova e as coisas comecem a melhorar, porque a gente venceu o grande desafio da existência: dar-nos as mãos e percebermos de maneira muito clara e nítida que somos uma única família.
1: Muito bem, vamos seguindo aqui, Jorge Alahá, com as perguntas que nos chegam. Deixa eu ver aqui a pergunta que chegou do Cosme, ele está no estado de São Paulo, e ele pergunta o seguinte: no capítulo 22 de O Evangelho Segundo o Espiritismo, na questão sobre indissociabilidade do casamento, Jesus fala: mas não foi desde o princípio? Quando Kardec...
0: Mas não foi desde o princípio. Ele diz, ele não é perguntando, é respondendo. Não foi desde o princípio.
1: Isso. Aí ele acrescenta: quando Kardec vai comentar no item 5, ele diz: quer dizer que na origem da humanidade. Aí vem a pergunta que ele coloca, olha: de que origem ele se refere, se o egoísmo e o orgulho é o que vem nos perdendo?
0: Mas na origem da humanidade nós não tínhamos ainda os vícios morais. Os vícios, eles vêm depois. Porque no começo, a gente, conforme Allan Kardec fala no livro Obras Póstumas, nós tínhamos instinto de conservação. O instinto de conservação faz com que eu procure juntar para poder sobreviver. O instinto de conservação faz com que eu fuja do animal que quer me pegar. Faz com que eu até ataque um animal que queira me comer. Então, eu tenho algumas ações que eu faço que são ações do meu instinto de conservação. Isso aí está dentro da ordem natural das coisas. O problema é que, na sequência das nossas existências, o nosso instinto de conservação se converte em egoísmo. Aí pronto, aí começa o problema. Primeiro o orgulho, segundo Kardec, que é a sensação de que eu sou mais do que os outros. E depois, como eu acho que eu sou mais do que os outros, eu quero tudo para mim. Aí vem o egoísmo. O egoísmo seria um fruto do próprio orgulho. E essa visão do orgulho é porque eu não me autoconheço. Eu não sei quem eu sou, então eu acho que eu sou mais do que os outros. Então o autoconhecimento seria o antídoto para todo esse processo. E aí você pergunta, dizendo que Jesus teria falado que no começo não era assim. É porque no começo a gente não tinha essa ideia de vou separar, vou deixar. A ideia era que você encontrava uma companheira e você... Nós éramos tão simples. Era tudo tão simples. Encontrava uma pessoa, ela vai ser minha companheira. Depois que a gente começou a... Ah, mas acho que não. Acho que ela é... Presta não. Não é legal. E aí o nosso egoísmo começou a falar mais alto e aí começou a acontecer todas essas coisas que acontecem hoje. Isso não significa dizer que a gente tem que voltar à condição de princípio, de simplicidade e ignorância. O que nós temos que fazer hoje na convivência é resgatar o assunto do capítulo, que é: não separeis o que Deus juntou. Se Deus juntou, não faz sentido que a gente queira separar. Mas às vezes não foi Deus que nos juntou. E quando Deus não nos junta, nós vamos encontrar respaldo para isso na questão 940 de O Livro dos Espíritos, Uniões Antipáticas, em que os Espíritos dizem: pensais, porventura, que deveis ser obrigados a conviver com uma pessoa que vos desagrada? As vossas leis é que vos obrigam a isso. Então aí ele vai fazer uma reflexão sobre essas exigências sociais que forçam as pessoas a permanecerem em uniões antipáticas. E a doutrina espírita vem resgatar tudo isso, né? Não no sentido de você dizer, não, é antipático, eu vou embora. Não é, se é antipático, eu vou embora. Eu vou procurar alguém que seja simpático. Não achei, então eu vou embora. E aí eu resgataria uma fala de Emmanuel sobre isso. Parece uma praga o que Emmanuel fala, mas não é uma praga. Emmanuel diz assim: aqueles que abandonam seus relacionamentos, justificando não serem compreendidos, não encontrarão paz. Vou repetir. Aqueles que abandonam seus relacionamentos, justificando que não são compreendidos, não encontrarão paz. Quem ouve assim, pronto, então é uma praga. Se você abandonar o relacionamento, dizendo que você não foi compreendido, você está lascado. Então tem que dizer que eu não tinha paz, não. Então, é porque eu não tinha sossego. Não é isso. A frase de Emmanuel é no seguinte sentido. Se você tem um relacionamento com alguém e você diz, eu larguei fulano porque ele não me compreendia, sabe? Aí não deu certo, peguei e fui embora. Vou procurar outro. Então, eu estou atrás de quem? Eu estou atrás de uma pessoa que me compreenda. Dificilmente vai achar. Porque é muito difícil você achar alguém que nos compreenda. A gente também tem que fazer um esforço para compreender o outro um pouquinho. Porque se eu tiver, fulano não me compreendeu, você não me faz feliz. Essa frase, você não me faz feliz, você não me compreende, é transferir para o outro a responsabilidade de nos fazer felizes e de nos entender. Isso é um caminho para a infelicidade. Nós não devemos trabalhar nas nossas relações na busca de alguém que nos compreenda perfeitamente. Olhemos a oração de São Francisco. Que eu procure mais compreender do que ser compreendido. Que eu faça mais pelo outro do que o outro por mim. Então, nesse capítulo específico, a discussão toda sobre não separeis o que Deus juntou, é para que a gente faça um esforço de manter as relações, porque elas têm um fator importantíssimo de desenvolvimento nosso. E que isso, se a gente desiste dessa relação na metade, esse processo de amadurecimento das nossas almas fica interrompido, necessitando uma retomada no futuro. Mas isso é para as relações que foi Deus que juntou, porque existem algumas que não foram. E aí as pessoas sofrem, se desesperam, vivem vidas profundamente infelizes. E nesse sentido, a doutrina espírita fala que as relações não são indissolúveis, mas que a gente tome cuidado para não gerar compromisso no amanhã pelo ódio, pela mágoa, pelo ressentimento.
1: Muito bem, é o nosso Pinga Fogo, edição número 33, nessa segunda-feira, dia 30 de novembro. Ó, novembro está indo embora, dezembro já está chegando e a gente vai quase que acabando o ano. Ô Jorge, numa pergunta que chegou do Marcos, de Florianópolis, Santa Catarina, ele diz assim, ele vai buscar numa frase que ele queria que você comentasse. A fé não pode ser prescrita ou imposta por aquele que a tem. Ninguém a poderá tirar, e aquele que não a tem, ninguém poderá dar. Comente esta frase de Allan Kardec, o nosso irmão Marcos, de Florianópolis, Santa Catarina.
0: Talvez uma boa orientação sobre essa fala a gente vai encontrar no livro O que é o Espiritismo. Nessa obra, O que é o Espiritismo, Allan Kardec tem uma fala que, de certa maneira, vem ser a chave para esse comentário dele. Diz assim: o Espiritismo não se impõe sobre ninguém. Ele não deseja se impor sobre aqueles que já possuem uma crença, mas sim se apresenta para aqueles que, não tendo uma crença, ou tendo e não estão satisfeitas com ela, procuram alguma coisa de melhor. Então, na verdade, você não vai tirar a pessoa da fé que ela está. Ela já não tem a fé? Por que você vai destruir a fé da pessoa? Eu lembro de um momento que aconteceu no movimento espírita. Ainda bem que isso não acontece mais, mas isso aí foi na década de 60, eu acho. Que lá na terra onde eu morava, nessa época eu morava, não morava mais em Macapá, mas quando isso aconteceu, eu ainda morava em Macapá, mas quando eu soube já morava em Belém. Então lá em Belém, uma vez, uma pessoa pediu ajuda para um companheiro espírita, porque ela era uma senhora de idade, ela estava passando muito mal, ela estava doente, e ela pediu ajuda dessa pessoa para ir lá, um espírita. E era um espírita até conhecido na cidade. Aí ele foi para atender a mulher. Quando ele chegou lá na casa dela, vocês sabem que Belém é uma cidade muito católica, tem a questão de Nossa Senhora de Nazaré, o Círio, aquilo ali hoje é muito forte, naquela época era mais forte ainda. Quando ele chegou na casa da senhora, tinha uma série de imagens de Nossa Senhora lá, na casa dela. Ele disse, mas senhora, pede ajuda para mim que sou espírita. Com esse monte de imagens, que vocês não fazem nada. E quebrou as imagens da mulher todinha. Você acha que ele está certo? Você acha que ele está correto? Pelo fato de ele interpretar que se é uma imagem não tem valor nenhum, poderia quebrar? Não faz sentido. Nós não podemos destruir a fé de ninguém. Porque corre o risco de você chegar e destruir a fé das pessoas e não conseguir colocar nada no lugar. Você já imaginou se você pega uma pessoa que tem uma fé católica bem firme, ou uma fé protestante bem firme, e você começa a entrar numa discussão de religião? Não, mas olha esse versículo, olha esse outro, isso aqui. E começa a implicar com a pessoa numa coisa ou na outra. E você abala os alicerces da fé dessa pessoa e não consegue colocar nada no lugar. Você destrói a fé do outro e não consegue construir nada em cima. Não é nosso papel. A fé não se impõe a ninguém. Nós não podemos destruir, não devemos fazer isso. Não se faz isso com ninguém. Se as pessoas estão satisfeitas com a fé que elas têm, que bom. O nosso inimigo não é nenhuma religião. O nosso inimigo é o materialismo. Esse é o inimigo do Espiritismo. Então, se as pessoas são protestantes, são católicas, são budistas, são muçulmanas, são judias, que maravilha, porque todas elas estão buscando o espiritual. Tem uma leitura de que o mundo material não é o mais importante. E são nossos irmãos que estão também no mesmo barco, lutando para dar ao homem uma consolação e um conforto. E nós não devemos, na condição de espíritas que somos, ameaçar a fé de quem quer que seja. A fé não se impõe e não se destrói. Agora, quando a pessoa não está mais satisfeita com aquilo que tem, começa a questionar sua fé e procura algo que possa responder, dando a ela explicações que ela ainda não conseguiu obter, nessa hora, você pode oferecer o Espiritismo de bom grado, sem a pretensão de se mostrar como uma mensagem superior, mas sim um socorro para que as pessoas possam se entender melhor e possam se confortar diante das dores da vida.
1: Muito bem, Jorge Larrar. Vamos lá para uma pergunta que chegou aqui. A Saad Novaes, ela diz assim, eu moro na Suíça e gostaria de saber qual a diferença entre obsessão e reparo do passado. Por exemplo, quando alguém tem a certeza que tem uma dívida de uma vida passada e tenta sempre reencontrar essa pessoa para reparar, é natural ou obsessão? Gratidão desde já à nossa irmã Saad Novaes, que está lá na Suíça.
0: Bom dia, Saad. Tudo bom? Na verdade, as coisas elas se confundem, Saad, porque quando a gente tem um conflito dentro de nós em função de algum equívoco que a gente teve, é muito comum que essa prova ela retorne. Se não com a mesma pessoa, ela retorna com outra pessoa. Mas a gente retorna para o cenário da nossa dor, cenário do problema que a gente está vivendo. E o que acontece nesse caso que você está citando? Em que a pessoa, de repente, ela vive uma repetição da mesma prova o tempo todo, talvez porque isso tenha a ver com uma história do passado. É complicado, mas isso é uma tendência. Quando a gente não tem alguma coisa resolvida, isso retorna. Isso retorna. E, ao mesmo tempo, existem as componentes espirituais. Nesse aspecto em particular, eu queria destacar dois pontos aí. É que existe a obsessão de encarnado para encarnado. Então, quando você fala de obsessão, eu posso ter um obsessor encarnado. Então, eu tenho, digamos, um relacionamento com uma pessoa que me faz muito mal. É um relacionamento abusivo. E aí eu consigo me libertar dessa pessoa. Fiquei livre dela. Puxa, vou voltar a ter minha vida. O cara era muito ciumento, não me deixava em paz. Agora eu volto, vou sair, vou fazer minha vida e tal. Aí passa um tempo e aí eu reconecto com essa mesma pessoa de novo. Ou me reconecto com o outro, que é tão abusivo quanto o primeiro. Não importa se é o outro ou se é o mesmo. Você volta para o cenário do drama. Você retorna para a mesma experiência. Então, essa é uma possibilidade. Aí você está falando de uma obsessão de encarnado para encarnado. Pode ter também um espírito perturbando você para que você encontre companheiros com esse mesmo padrão, ou até retornar para a mesma pessoa. Agora, de tudo isso, uma coisa é importante: processo obsessivo, nenhum deles deve ser continuado. Se nós estamos numa relação que ela se mostra abusiva, se nós estamos numa relação que a gente sabe que nos faz mal, se nós percebemos que nós estamos vivendo um processo de muita dor, a gente precisa refletir sobre a nossa existência para ver a possibilidade de nós crescermos não dentro dessa relação que a gente está vivendo. Então, tem situações nas quais as relações, elas podem até ser tratadas, curadas e constituir relações saudáveis. Existem muitos casamentos, muitas relações que, de repente, passam por um período de crise. O casal passa uma crise terrível, não vai dar certo, a gente vai separar, vai separar, vai separar. Quando você vê, não, agora vai, não tem mais, aí, de repente a coisa começa a melhorar e o casal se ajusta e fica junto até o final da existência. Então, isso pode acontecer. Mas existem situações, né? Nesse primeiro caso, portanto, vale a pena você investir na relação para tentar a permanência dela, apesar das possíveis dificuldades. Mas se você está vivendo uma relação que é nitidamente abusiva, violenta, agressiva, que já passou dos limites da razoabilidade, entrou pelo perfil do crime, com violência física, verbal, então a gente começa a pensar até que ponto vale a pena ficar nisso. E aí, nesse sentido, Saad, retornar a essa mesma experiência é um sinal de que a gente está precisando amadurecer num aspecto afetivo, porque se eu já sei que essa relação me faz mal, se eu já sei que isso é uma relação problemática e eu consegui me desembaraçar dela, eu preciso ter força para não retornar a ela. É muito comum as pessoas que vivem relações abusivas retornarem com o abusador, porque ele aparece no futuro, sinalizando que ele mudou, sinalizando que ele não vai fazer mais o que ele fazia, pedindo desculpas, e a gente, na crença de que ele mudou, acaba aceitando a pessoa de novo. São pessoas que têm um perfil chamado perfil narcisista. Você depois pode procurar na internet o perfil narcisista. São as pessoas que não se importam com a dor dos outros, exploram até acabar com elas. E quando as pessoas que estão sendo exploradas fogem, eles recuam, se fazem de transformados, se aproximam de novo. Quando a pessoa cai nas mãos dele, ele volta a explorar novamente. Então chamam-se pessoas narcisistas. Se você vive uma relação com uma pessoa narcisista, precisa ter força para sair e força para permanecer fora da relação. Agora, quem vai dizer se a relação é narcisista, se você suporta ou não continuar, é só você. Não existe ninguém de fora que possa dar essa medida. Há situações em que a pessoa não é narcisista em si e que é possível conviver, resgatar, conviver, avançar na relação e a pessoa até melhora. É um período de crise em que o casal está muito agressivo um com o outro por conta de algumas ocorrências que podem ter se dado na relação. Mas que depois isso pode ser tratado, o próprio amadurecimento da vida vem e esse casal se harmoniza. Aí dá para continuar. Mas tem vezes que a relação ela é realmente nitidamente abusiva e a gente tem que começar a pensar como fazer para que a gente se desembaraçe dela sem ódio e sem mágoa. Porque se for para a gente romper com ódio, com mágoa, a gente acaba criando compromissos para o amanhã e revinculando as nossas almas, se não nessa, numa próxima existência de novo, o que não seria nada bom.
1: Muito bem, seguindo com o nosso Pinga Fogo, edição número 33, a nossa ouvinte, internauta, Sheila Majeste, pergunta:
0: De
1: como
0: onde ela é?
1: que... Ela não fala de onde ela é aqui, mas ela foi, inclusive, da semana passada, essa pergunta. Com o Espiritismo, eu entendi quem é Jesus e quem é Deus, mas ainda tenho dúvidas sobre o Espírito Santo. Ela queria que você falasse sobre isso. Sheila Majeste.
0: Ok, Sheila. Você já compreendeu que Deus é o soberano Senhor, Criador de tudo quanto existe, Senhor do universo inteiro que tudo criou. E Jesus, nosso irmão mais velho, criatura de Deus, um espírito puro que toma conta da Terra desde que ela foi formada e que é uma entidade de uma envergadura espiritual absurda, imensamente muito mais evoluído do que nós e que tutela os destinos da Terra e cuida de todos nós. Esse é Jesus. E o Espírito Santo, quem é? Pois é. Segundo aquilo que a gente consegue perceber no Evangelho de João, há uma fala que diz que Jesus e Deus são um. Mas eles são um, não é porque eles são uma mesma pessoa, eles pensam semelhante. E em outro momento, o Espírito Santo aparece também pensando semelhante, como se fosse um só. Então, esse Espírito Santo é algo que também pensa semelhante a Deus e semelhante ao que Jesus pensa. Quem é o Espírito Santo? O Espírito Santo é a coletividade de espíritos que trabalham com Jesus. Jesus não é o governador do planeta? Então, o seu secretariado, o secretariado de Jesus, já que ele é um governador, os seus secretários que constituem o corpo, digamos assim, se Jesus fosse um presidente do planeta, os seus ministros, o corpo dos seus auxiliares diretos e que, portanto, possuem um pensamento muito próximo ao dele, seria chamado de Espírito Santo. É essa coletividade de espíritos. E por que que o nome é Espírito Santo? Porque são formados por espíritos já santificados. Eles ainda não são espíritos puros como Jesus, mas são tão evoluídos que já se santificaram, já venceram as nossas dificuldades mais imediatas, estão numa condição espiritual muito elevada. Por isso, auxiliam diretamente Jesus, dando consecução às suas ordens e promovendo na Terra os seus desígnios. Esses espíritos, em conjunto, possuem um pensamento muito alinhado com Jesus, a ponto de se poder dizer que essas entidades pensam exatamente como o Cristo gostaria que as coisas fossem feitas. Então, como eles têm essa identidade, eles agem como um corpo único. E é esse corpo, esse colégio de auxiliares diretos, que o Espiritismo entende que seja o Espírito Santo. Referência para isso, livro Espírito da Verdade, mensagem chamada A Rigor.
1: Muito bem, Jorge Larrá. Vamos lá para mais uma pergunta que a gente recebeu aqui hoje. A Denise pergunta: como fazer quando a pandemia não sai de dentro de nós?
0: O problema não é a pandemia. O problema é o medo. Porque se não fosse a pandemia, outra coisa estaria nos perturbando. A insegurança pública, o problema do desamor, a falta de alguém que nos ame. A gente transfere para as coisas fora de nós os dramas que a gente tem dentro de nós. Eu preciso encontrar uma justificativa do porquê que eu estou assim. Pandemia. Mas no fundo é o meu medo. É o medo, a minha insegurança. Que é compreensível. Nós todos somos almas muito frágeis. Então nós temos insegurança, nós temos medo. A nossa fé é uma fé vacilante. Então, o que a gente precisa fazer para que a gente diminua o nosso medo? A gente tem que aumentar as nossas certezas, porque o medo é decorrente das incertezas. Então, eu preciso aumentar as minhas convicções. O que seria isso? Fortalecimento da fé. Para que a pandemia deixe de ser a nossa preocupação, nós temos que ter outras preocupações preenchendo a nossa mente. Mas a gente só vai conseguir se desconectar da pandemia para se conectar em outras coisas, quando ela parar de ser tão importante para nós. Enquanto ela for tão significativa, então a gente vai ter dificuldade de deixar de pensar nela. E aí eu remeteria você para uma conversa que existe no Bhagavad Gita. Quando no canto segundo do Bhagavad Gita, Arjuna está conversando com Krishna. E aí Arjuna está dizendo o seguinte para Krishna: mas eu tenho tanta preocupação com a morte, eu tenho tanta preocupação com isso, porque da morte, das coisas, porque já pensou a gente morrer e tal? E o Krishna diz: mas qual é o problema de morrer? A vida permanece sempre. Você tem que entender o que é a imortalidade. Você tem que se impregnar da ideia da imortalidade para que você consiga perceber o problema da transitoriedade da vida corporal, da impermanência das coisas. Tudo que você está preocupado é impermanente. Tudo que você tem é impermanente. Você tem uma coisa hoje, amanhã não vai ter. Saúde do corpo, amanhã não vai ter. Tudo que você pensa que tem, você não tem. A convivência com seus pais não vai ser para sempre. Então, tudo é impermanente. A única coisa que é permanente é você. Você é o que é permanente. Então, cuide da sua essência, porque é isso que vai perdurar. Deus, o soberano Senhor, que mais do que permanente é eterno, porque nós vamos ser permanentes, que tivemos início e vamos permanecer. Mas Ele é eterno, Ele nem princípio teve. Então, nós que seremos permanentes, nós temos que cuidar do que é permanente, do que é transitório, não adianta você se preocupar tanto. E o que tem que fazer? Cuidar de mim enquanto espírito. Pensar em mim enquanto espírito que sou. Pensar nas minhas fragilidades, nos meus defeitos, nas quedas que eu tenho, nos defeitos que eu possuo, para que eu trabalhe as minhas imperfeições, porque isso é que vai permanecer. Tudo que eu vivo vai passar. Todas as dores que eu tenho vão desaparecer. Isso vai desaparecer com a existência. Isso tudo é impermanente. Só a imortalidade é que é permanente. Então, aí, no caso, quando você despertar para a questão da permanência da vida, a pandemia começa a diminuir de importância, porque ela também faz parte do processo da impermanência. Nós vamos viver as nossas existências, vamos ter uma série de dramas durante a vida, mas a permanência nossa é a imortalidade. E por que que, de repente, a pandemia é tão importante para nós? Porque nós ainda temos a nossa fé vacilante. As nossas certezas sobre o amanhã ainda são muito pálidas. As nossas convicções sobre a imortalidade ainda não alcançaram o âmago da nossa alma. Nós precisamos nos convencer profundamente de que somos almas imortais, de que caminhamos rumo à imortalidade e temos um caminho majestoso pela frente, no qual aprenderemos continuamente o sentido do bem e nos tornaremos espíritos felizes. Esse é o sentido de tudo. Enquanto a gente focar só na existência corporal, só nas coisas da impermanência, nós vamos ser muito infelizes, porque tudo isso vai ter muito significado para nós. Recomendo a você ler o capítulo 2 do Evangelho segundo o Espiritismo, a mensagem ou ponto de vista, em que Kardec reflete sobre a diferença de visão de quem olha apenas a vida corporal e de quem olha a vida pelo ângulo espiritual e a transcendência do que significa tudo isso.
1: Muito bem, Jorge Alahar, nosso Pinga Fogo. Vamos lá, vamos postar uma pergunta que chegou aqui. É, não, essa aqui a gente já fez. Não, não fez não, né? A Aparecida, ela pergunta se os espíritos superiores perdem a sua vontade, seu livre-arbítrio, por agirem sob a vontade de Deus.
0: Os espíritos superiores estão na segunda classe da ordem dos espíritos, porque existem os espíritos puros e depois tem os espíritos superiores. Eles não são puros. Como eles não são puros, eles ainda têm, ainda que seja um pouquinho, tem um pouquinho de imperfeição. Então, esses espíritos, eles não têm como se confundir com Deus, porque eles ainda são espíritos que possuem uma grandeza muito grande, mas eles têm ainda algumas questões para resolver. Ah, então os espíritos puros, esses, então, perderam completamente? Não, porque os espíritos puros têm sempre uma pureza relativa. Ninguém tem pureza absoluta. Nenhum espírito possui identidade absoluta com Deus, porque a evolução não tem fim. É por isso que ninguém perde a sua individualidade. Imagine, por exemplo, Saulo de Tarso, convertido em Paulo de Tarso, o pregador do cristianismo. Uma alma lá em cima. Você acha que Paulo de Tarso, que é uma alma muito evoluída, possui a mesma personalidade de Francisco de Assis, que também é muito evoluído? Eles estão muito evoluídos, mas eles têm traços de personalidade diferentes. Francisco é pela natureza, é uma intensidade de amor, é uma intensidade de se conectar com a natureza, de sentir que ele faz parte de uma criação. Paulo é um espírito extremamente evoluído. Mas o que está preocupado? Ensinar Jesus, fazer as pessoas entenderem o quanto essa mensagem é importante. Veja que eles têm móveis diferentes. Eles têm traços que são da personalidade deles. Esses traços a gente não vai perder. Os espíritos não perdem as suas características. O que eles fazem é virar a característica que eles têm na direção do bem. Saulo de Tarso tinha muita intensidade, mas para a lei de Moisés. Ele vira essa intensidade na direção do cristianismo. Então, é essa que é a questão, é o direcionamento da força para outra direção. E a mesma coisa acontece conosco. Nós vamos evoluir? Sempre. Vamos ser espíritos superiores? Com certeza. E depois espíritos puros? Com certeza. Só que espírito puro é uma simplificação das coisas. Porque aqui nessa condição de puro é sempre relativo a nós. Jesus é puro em relação a nós. Para quem está muito, muito, muito, muito evoluído, ele já não é mais o sentido de pureza, que já começa a perceber outra referência espiritual que não mais Jesus. E como essa escada não tem fim, nós não sabemos o que tem no topo dela, mas Jesus, Deus, o soberano Senhor do universo, é que reina absoluto. E aqui nas escalas intermediárias, os espíritos nos diversos graus de evolução, chamados por nós de puros, ainda estão do mesmo jeito, caminhando para buscar virtudes que a gente sequer ainda conhece.
1: Muito bem, o nosso papel aqui no Pinga Fogo é sempre buscar algo voltado para o consolo, para o amparo, para a assistência. E chegou para a gente, Jorge, uma mensagem, eu vou lê-la, e queria que você pudesse dirigir algumas palavras a este nosso internauta que está acompanhando a gente. Boa noite, Rubens, Alahá. Tenho um filho de 30 anos e uma filha de 31. Meu filho não fala com ninguém em casa. Não respeita nem eu e nem o pai dele. Nos agride verbalmente e fisicamente. Não existe mais respeito por nós como pais. Já pedimos para ele sair, mas ele diz que quem vai me tirar daqui, que é a nossa casa. Não trabalha, ele é católico fanático e já me falou que não chega aos pés de Maria. Já fiz atendimento fraterno, me falaram que seria resgate. Já achei que fosse obsessão. Mas está difícil. Ficamos muito tristes com essa situação. Preciso de ajuda. Deus o abençoe. Se você quiser dizer uma palavra para essa nossa internauta que está ouvindo a gente, ela é do Rio de Janeiro.
0: Já passou do razoável. Porque nós estamos já vivendo um processo de agressão física. Então, já está além daquilo que seria o razoável de a gente tentar o diálogo. E aí, nessa hora, vale... Você não fez nenhuma citação sobre a menina, né, que tem 31, 30 anos. Mas seria interessante você e seu marido se fortalecerem dentro de um propósito e chegarem a um ponto de fazer uma reunião familiar e dizer, olha, nós vamos tomar uma decisão, está todo mundo adulto, ninguém precisa mais morar conosco, nós vamos então vender isso aqui e a gente vai cada um para um canto. Porque não faz sentido a gente viver dentro de uma relação familiar sendo agredido fisicamente. Então a gente precisa rever isso. Enquanto as agressões elas correm por conta de maus hábitos, reclamações, mau humor, isolamento em quarto, às vezes isso tem a ver com tentativa de chamada de atenção e busca de um processo de autoestima baixa. Mas no caso, quando a gente já está vivendo o processo de agressão física, seria talvez interessante rever isso. Eu não sei a condição financeira para você fazer isso, mas talvez, se seu filho já tem 30, vocês provavelmente já estão em fase de aposentadoria ou aposentados, alguma coisa assim. Seria uma ideia. Uma ideia seria, de repente, se ele não sai, o ideal seria dizer, ó, você vai sair. Se ele não sair, se tiver agressão, aí é vender o patrimônio, porque o patrimônio pertence a vocês, pertence a ele. São vocês que decidem, ele não pode interferir nisso. Então eu seria, eu não sei, mas seria talvez uma venda do patrimônio e dizer, ó, dividir, essa parte aqui vai ser sua, essa parte aqui vai ser nossa, e não tem lugar mais, não tem lugar mais. E aí a gente não desfaz o laço de pai com filho. Esse laço tem que permanecer. Mas você não pode permitir com que ele permaneça próximo de você. Como você disse que ele tem uma relação forte com a Igreja Católica, eu presumo que ele não tem envolvimento com droga. Presumo. Porque se você não tivesse dito que ele tem uma relação forte com o catolicismo, eu deduziria que ele tem problema com droga, porque essa é uma característica típica de pessoas que são adictas. Violência familiar, agressão dos pais. Isso aí é problema de filhos narcisistas. E aí seria interessante vocês darem uma lida sobre filhos narcisistas, procurar um aconselhamento psicológico para ver como é que faz, para que vocês consigam decidir isso com acerto, mas a situação está muito tensa, então não faz muito sentido você conviver com alguém que não entrega nada e só tira. Que se ele não trabalha, se ele não exerce nenhuma atividade e também agride, porque às vezes você convive com filhos que são difíceis. E isso é uma relação muito comum hoje na nossa sociedade. Você ter filhos que são difíceis. O cara não trabalha, o cara não estuda, o cara fica em casa o dia inteiro. Não faz nada. Acorda meio-dia, mas ele não está agredindo ninguém. Ou quando agride, agride, e aí, mas ele não é uma pessoa que agrida. Ele usa isso como uma espécie de defesa do ego. Por favor, não entre na minha vida. Não quero que ninguém entre no meu quarto. Mas ele, no fundo, sabe que ele não tem razão. Mas quando você tem alguém que enfrenta, que agride, que diz que não vai sair, que ninguém vai tirar de lá dentro, quero ver quem é que vai tirar daqui. Então, de certa forma, ele está se prevalecendo da fragilidade que a gente acaba tendo. Nós, pais, nós somos muito frágeis muitas vezes porque a gente tem sentimento de culpa. A gente acha que a gente tem responsabilidade porque eu sou culpado, porque meu filho não teve isso. Então a gente transfere muito nós. Nossa geração é uma geração muito, muito marcada de pais que tem um processo de culpa muito grande. E aí vai acabar gerando esse tipo de comportamento dentro de casa. E ele acaba se prevalecendo dessas nossas fragilidades. Nesse caso particular, eu pensaria na possibilidade de pegar o patrimônio, fazer uma venda e começar tudo de novo. Puxa, mas aí eu vou perder parte do patrimônio. Vai perder. Se for possível, perde um pedaço do patrimônio para ganhar paz. Faz um financiamento do resto e compra uma casa menor, que não caiba mais todo mundo. Uma casa menorzinha e não tenha lugar para todos, porque às vezes a casa é muito confortável e todo mundo fica lá dentro. Uma casa menor, funcional, que dê para você, seu marido, se sua filha não for uma pessoa difícil, de repente ela permanece com você, compra com 2 quartos e pronto. Diz, meu filho, agora esse aqui vai ser o seu. Você já está adulto, você vai viver sua vida, a gente vai viver a nossa. E aí, muda de lugar. Porque muito dificilmente ele vai tentar fazer uma mudança. Se isso não for possível e você morar num local que dê jeito, constrói uma casinha para ir lá atrás e transfere ele para outro lado. Ele talvez não vá aceitar isso, não vai querer sair de dentro da casa, pelo conforto da comida na mesa, a roupa lavada, tudo à mão. Então aí a gente precisa dar uma travada para que o indivíduo também perceba. Só que a gente tem que fazer todas essas coisas sem que os nossos corações endureçam. Tem que fazer isso para que ele tenha uma caia em si e ao mesmo tempo nós tenhamos um pouco de paz. Senão a gente fica sendo absorvido por isso, vai envelhecer dentro de um processo de sofrimento tão grande. Quando a gente chega na idade que a gente tem, a gente já tem filhos nessa faixa de 30 anos, a gente já está começando a pensar em aposentadoria, pensar em descansar, pensar em ter uma vida de paz, e você ainda tem que rentear com isso durante anos a fio, porque a perspectiva não é a de melhora. Não há perspectiva de que isso vá se reverter, porque ele não tem nenhum fato novo que venha sinalizar uma possível reversão. Só um fato muito traumático poderia fazer uma reversão nele. Um encontro com Deus, uma mulher que o amasse, uma doença que o deixasse impossibilitado e que ele sentisse que ele precisa de alguém, algo que fosse forte na vida dele para que ele fizesse uma mudança. Se isso não está no horizonte da

0: Muito bem, obrigado, Jorge. Vamos seguindo aqui. Vamos colocar uma pergunta do internauta Rogério Mota. Na parte de exemplos da obra O Céu e o Inferno, temos o estudo O Castigo pela Luz. Pergunto, foi necessária alguma logística, entre aspas, né, específica no além para propiciar tal resultado?
1: Rogério, eu não lembro disso na obra. O castigo pela luz, não lembro disso no céu e inferno. Fica para a semana que vem. Essa eu respondo na próxima semana. Não sei do que se trata.
0: Muito bem, bom é assim, tá vendo como a gente não combina aqui? Pinga fogo é assim mesmo. Então
1: Não sei não.
0: vamos para a
1: Castigo pela
0: próxima. Vamos para a próxima pergunta que chegou aqui. A Cristina Pimenta, ela pergunta assim: após o desencarne de Paulo de Tarso, o que Lucas fez?
1: Nós não temos efetivamente uma informação segura sobre isso, porque nem o desencarne de Paulo é citado no livro Atos dos Apóstolos. O Atos dos Apóstolos, que deveria contar a história dos apóstolos e, evidentemente, conter a desencarnação de Paulo, não tem. Essa parte não está na obra. O livro termina antes do seu desencarne. Mas a tradição cristã diz que Paulo teria sido decapitado em Roma, etc, etc. Naquela história que a gente conhece e que está contida na obra Paulo Estevão. Sobre Lucas, nós não temos nenhuma informação segura do que teria acontecido com ele. Existem algumas obras apócrifas que tratam sobre Lucas, mas elas são apócrifas e não são espíritas. Mas existe um romance que tenta apresentar Lucas e o que teria acontecido com ele, mas não é uma visão que o Espiritismo expôs e, portanto, não dá para a gente abordar aqui. Na literatura espírita não há nenhuma informação sobre esse sentido.
0: Bom, vamos seguindo aqui, ó. Ah, vou postar uma pergunta que chegou para a gente. Infelizmente, com o fechamento dos centros espíritas, está difícil buscar orientações precisas. A nossa Nilda Zanjo. Nilda, ouve a Rádio Fraternidade, vai te ajudar 24 horas. Jorge.
1: E acabou?
0: Não, pra você comentar, ué. Também. Eu comentei, eu fiz o no meu. Fiz a propaganda da rádio.
1: Na verdade, Nilda, o grande instrumento para a gente conseguir orientação precisa nem seria tanto a casa, seriam as obras. Porque as casas vão apresentar o quê? Estudos e palestras em que as pessoas interpretam as obras e trazem para as pessoas. Só que na hora que as pessoas interpretam as obras, nada garante que essa interpretação seja legítima. Eu posso ter interpretações que podem ter algum tipo de prurido, algum tipo de ruído na interpretação daquilo que as obras efetivamente querem dizer. Então, mesmo que a gente esteja com as casas fechadas, a gente pode encontrar a orientação segura nas obras espíritas, porque aí sim você vai direto da fonte para conseguir buscar aquilo que você precisa. Então, não procure efetivamente esse conhecimento apenas dentro da casa espírita, mas procure isso na condição que o Espiritismo pode oferecer nas obras seguras que a gente possui. Pegue uma sequência para ler, pegue a série do André Luiz para dar uma lida, pegue a obra de Kardec para ler, pegue a série de Joana de Ângeles. Pegue a série de Manuel Filomeno, os romances de Ivone Pereira, os romances de Emmanuel. Então tem tanto material maravilhoso que a gente pode buscar e que é de uma capacidade instrutiva extraordinária. Eu acho que por aí a gente vai conseguir muita coisa nesse sentido.
0: Muito bem, vamos seguindo aqui com o nosso Pinga Fogo. Tem uma pergunta que chegou para a gente via WhatsApp.
1: Antes
0: Pode
1: da
0: falar.
1: pergunta, antes da pergunta,
0: Pode falar.
1: eu dei uma consultada aqui no Céu e Inferno e eu não achei a expressão castigo da luz em lugar nenhum. Então,
0: Pode ser um erro de digitação também. Se você quiser fazer a pergunta, viu, meu irmão? Né?
1: porque a expressão castigo da luz não tem no Céu e Inferno. Já estou me antecipando para a semana que vem, então já estou dizendo, no livro não tem isso aí.
0: Beleza. Então vamos lá, Jorge. Ah, cadê? O Rubens apertou um botão aqui e sumiu. A pergunta que eu queria fazer. Ah, tá aqui, ó. A nossa irmã Marisa.

0: lá de Belo Horizonte, está acompanhando a gente, e ela queria ver se seria possível você falar um pouquinho sobre e esclarecer um pouquinho sobre a expressão centelha divina.
1: Certo. É que o livro dos Espíritos, quando trata da questão do Espírito, diz que nós temos dentro de nós uma centelha divina. E esse, é muito interessante isso, Marisa, porque a ideia é como se nós fôssemos algo sem forma. Nós, em verdade, como Espíritos que nós somos, não temos forma. Se nós somos feitos à imagem e semelhança de Deus, Deus não tem forma, nós também não temos. Nossa essência não tem forma. Não tem forma. Porque a luz não tem forma, né? Estamos assim. Nós somos uma centelha, não tem forma nenhuma. Então, é essa centelha divina, essa fagulha de luz, que é a essência daquilo que seja o ser. Em volta dessa centelha que não tem forma alguma, cria-se o perispírito, que vai dar forma a essa centelha. E quando a gente enxerga um espírito desencarnado, a bem da verdade, ninguém está vendo a centelha, está vendo só o perispírito que envolveu a centelha, como se fosse uma lâmpada que está acesa dentro de uma estrutura opaca. Você não enxerga a luz acesa dentro e a estrutura cobre e você não enxerga nada. Para você poder enxergar a centelha que está lá dentro, você teria que abrir essa estrutura para ver a centelha. E é isso que acontece conosco. Nós somos uma centelha divina, uma fagulha dessa energia, e, portanto, na falta de uma expressão mais clara do que seja, o que os Espíritos querem dizer é que nós somos sem forma, nós somos luz, nós somos sem forma, mas nem por isso nós deixamos de ser algo. Porque às vezes as pessoas, ah, então se é uma luz, então nem é matéria. Então é luz, não é matéria. Hoje a gente sabe que luz é matéria. E no livro dos Espíritos, quando essa pergunta é feita, os Espíritos dizem, ah, então quer dizer que o Espírito é imaterial, então. Aí, não, se ele existe, ele tem que ser alguma coisa. Sim, mas se ele é luz, ele não é matéria. É matéria ou não é matéria? Aí os Espíritos, não. Imaterial não seria bem o termo. Incorpóreo seria mais exato. Ou seja, ele é uma coisa, mas não é um corpo. Mas é algo. E esse algo é uma centelha divina. É uma forma de aproximar para nós a ideia de que nós somos uma energia que é uma luz. E isso é que nós somos. Em essência, nós não somos a forma física que pensamos que somos. Nós somos uma energia. Nós somos uma centelha de luz. E alguns companheiros espíritas, quando tratam dessa questão, dizem assim. Mas isso é para a gente não se envaidecer, porque no fundo, no fundo, nós somos só uma centelha. Nós não somos uma luz muito grande, não. É só uma centelhazinha que nós somos. Para não ficar envaidecido e dizer assim, eu sou luz, eu sou um holofote. Não, não é. É só uma centelha.
0: Ah, Jorge, fazer programa ao vivo é bom por causa disso, e ter na ajuda da Divina que tá ali atrás, ó.
1: Ah.
0: Aquela questão, ai, tá mandando um oi para todo mundo aí. Olha só, não tá no livro Céu e Inferno, meu Jorge, é por isso que a gente não achou. Mas o pessoal é ligado, a Divina já recebeu o um recadinho ali. Está na Revista Espírita, depois você vai ver, né?
1: Ah, tá. Aí eu vou.
0: 1864, julho de 1864, inclusive o título é O Castigo pela Luz, é uma instrução dos espíritos. Mas aí o Jorge fala sobre isso semana que vem. Mas é
1: Ah,
0: muito
1: não
0: bacana.
1: sei o que é isso.
0: Mas é muito bacana, tá vendo, Jorge? A gente está ao vivo aqui e o pessoal vai acompanhando e pesquisa dali, a Divina está dando suporte aqui, e aí tá aí. Então, na verdade, a questão ela está relacionada não ao livro Céu e Inferno, mas sim à Revista Espírita de 1864, julho de 1864. Vamos para mais uma pergunta que nos chegou aqui, Jorge. Nós temos um ouvinte que está acompanhando a gente lá de Belo Horizonte. E ela faz a seguinte pergunta. Jorge, e quando é o outro lado que afronta a nossa doutrina? Ou seja, o que fazer quando não aceitam o espiritismo? Meu marido é evangélico e às vezes temos algumas discussões.
1: Ai, que dizer. Houve um período do movimento espírita, época de Caribay Schutel, Vinícius, que isso era muito frequente. Nós tínhamos fortes debates, réplicas e tréplicas, Carlos Imbassaí, Herculano Pires, em debates filosóficos com defensores de outras doutrinas. E isso foi um período assim razoavelmente longo dentro do movimento espírita, durante a primeira metade do século XX. Isso aconteceu muito aqui no Brasil. Mas a tendência dos últimos anos é que isso tenda a desaparecer, porque a gente foi descobrindo que o espiritismo, muito mais do que uma tentativa de interpretação de textos, é uma proposta de vida. E dentro dessa proposta de vida, nós temos, entre essas propostas, a capacidade de nós trabalharmos o nosso interior para fazermos dar sentido ao conhecimento que a gente tem. Minha sugestão a você: não discuta, não perca tempo, não vale a pena. Discutir com uma pessoa que já tem convicções religiosas estabelecidas é aquilo que foi colocado numa das perguntas iniciais da live de hoje, quando falava sobre a questão da fé, da religião, de você oferecer a doutrina para quem já tem uma fé. Então, a dinâmica é mais ou menos a seguinte: nós não temos mais tempo para isso, para ficar discutindo, não, mas é errado, isso é certo, isso é errado, isso é certo, isso é errado. Isso não é o mais importante. O mais importante é a gente descobrir a que se veio. Isso aqui é o grande objetivo é esse. Então, se seu marido teima com você sobre questões espirituais, não deixe que ele perturbe você. Não deixe que ele faça isso, porque ele rouba de você a sua serenidade. Se ele tem conflitos, que seja dele. Não entre nessa vibe de tentar dizer o que é, porque você não vai nem convencê-lo. Talvez ele assim faça para provocar você, para ver como é que você reage, para depois ele estar melhor. Então, o espiritismo aí nem deixa você ser uma pessoa serena, porque você se irrita. Está vendo como você se irritou comigo? Então, você acaba caindo no objetivo. E como você dessintoniza, você se desequilibra. Aí você fica com raiva durante o dia, dá dor de cabeça, passa mal. Não rende o que poderia render, perde conexão espiritual. Não é legal. Não é legal. Você tem que ver que, de repente, tudo isso que ele faz é uma tentativa de chamar sua atenção. Uma tentativa de sinalizar essas coisas todas para verificar se você tem realmente fortaleza de espírito. Não faça isso. Quando ele propuser alguma discussão nesse sentido, você não corte ele e diz assim: não vou nem discutir com você, que você é o sabichão, sabe tudo, né? Então, eu sou a errada mesmo. Também não resolve. Também não resolve. Você ouve, balança a cabeça no que ele for falando. Isso é. Tá certo, tá bom. Essa é a sua maneira de pensar. Tem outra maneira de pensar. E pronto. Não precisa dizer, não, mas então me mostra aqui, cadê o versículo? Me diz, tá vendo? E essas discussões, porque isso é o demônio, você faz servidão. Você não ligue. Vá tocando a vida. Porque se você for prestar atenção nisso, você perde tempo. Não devemos perder tempo com isso. A árvore se conhece pelos seus frutos. Indague a você mesmo se você está fazendo o que deveria fazer. E aí eu vou contar uma para você rapidinho. Sei que o nosso tempo é curto, mas eu vou contar. Tem um caso do irmão X, eu acho que até já contei isso aqui numa outra oportunidade, de uma mulher que tinha muitos filhos, se dedicava demais à casa espírita e não se dedicava à casa dela. Nada. Jogava tudo nas costas do marido. E um dia, numa reunião mediúnica, o espírito disse a ela o seguinte, que ela estava fracassando fragorosamente na encarnação. Ela disse: mas como? Venho todo dia para ser espírito. Faço tudo aqui na casa, não saio daqui, estou o tempo todo, sacrifico minha família, você dizer que eu estou errando. Eu disse: mas é por isso mesmo. Sua família é seu grande objetivo. E você está sacrificando sua família, faltando com a sua responsabilidade como mãe. Você está jogando em cima do seu marido toda essa responsabilidade. Aquilo jogou um balde de água fria nela. Quando ela chegou em casa no outro dia, toda refletida, assim, muito reflexiva, pensando. Aí de manhã cedo ela acordou mais cedo, preparou o café das crianças. O marido, quando acordou, já, o que aconteceu? Não, eu vou ficar mais em casa hoje, vou ficar por aqui, vou ver a lição das crianças de tarde e vou me dedicar. Mas o que aconteceu? Aí ela contou o que o filho tinha dito. E quando foi à noite, ela disse para o marido: Bom, agora eu estou indo para o centro espírita. Você vai para o centro espírita agora? Ele disse: Vou. Então espera que eu vou com você. Disse, você vai comigo? Disse, vou. Você nunca foi, temos anos de casado, você nunca foi. Disse, ah, pois é. Mas um lugar que valoriza a família, eu não posso deixar de ir. Me espere que eu vou me arrumar e vou com você. Então, às vezes, a gente força muito e esgarça o fio, porque fica medindo força, fica criticando, colocando defeito. E a gente acaba dificultando a relação. Se isso não existe e é ele que fica implicando, implicando, o problema é dele. Não traga, é como se ele quisesse entregar um presente para você. Você recebe se quiser. Não aceite a provocação. Não entre nisso. Porque você se desequilibra, não vai conseguir mudá-lo e ainda fica perturbada. Trabalhe com mais serenidade, puxando sempre que possível as questões morais que Jesus coloca, e mais do que isso, e eu vou exigir de você um pouco mais, seja um exemplo na sua casa. Seja um modelo de conduta. Surpreenda a sua família com a grandeza da sua alma. Mostre o espiritismo que você tem. Não nas obras que você conhece, mas que as pessoas leiam o Espiritismo em você. Que você seja o livro vivo aonde as pessoas leem aquilo que você conhece. Que não sejam as suas palavras que falem que é o Espiritismo, mas você com a sua conduta, com a sua grandeza de alma nas situações que a família naturalmente passa, demonstre qual é a doutrina que faz parte da sua vida e prove para todos a grandeza que o Espiritismo é.
0: Muito bem, é o nosso Pinga Fogo, edição número 33. A gente está transmitindo essa live, esse nosso programa por vários outros companheiros. Então você que está acompanhando a gente aí, ou independente de onde você estiver, dê o joinha, se inscreva nesse canal, compartilhe para que mais pessoas possam ter a oportunidade de ter acesso a esse conteúdo. Tem uma pergunta aqui, Jorge, é muito interessante, né? Que quando a gente vai falar de família, as coisas vão encaminhando, né? A gente recebeu uma mensagem por e-mail, e assim, eu falei para o Divino, Divino, separa essa mensagem aí, não é específica, mas eu vou pedir para o Jorge comentar essa pergunta, essa colocação aqui no Pinga Fogo, e depois a gente vai mandar para a nossa ouvinte. Eu vou ler para você, ela chama Simone. Ela está nos acompanhando. Ela diz o seguinte: ela pede preces, ela mora com a mãe dela. Ela diz assim: ó, minha mãe morava sozinha até fevereiro deste ano. Depois que foi encontrada caída em casa, que fraturou o fêmur, fez uma cirurgia e hoje moro com ela. Né? Isso desde maio. Nós nunca nos
1: Pausa.
0: vemos. Oi?
1: Ela que mora com a mãe, não a mãe que
0: E.
1: foi morar com ela,
0: Isso,
1: né? Certo.
0: exatamente. A mãe morava sozinha. Aconteceu dela em fevereiro encontrar a mãe caída sozinha em casa. Ela fraturou o fêmur, teve que fazer cirurgia, né? E aí, a partir de maio, ela foi morar junto com a mãe. Elas nunca se deram muito bem. Ela diz aqui que fomos inimigas. Sou filha adotiva. E os filhos mais velhos nunca fizeram nada por ela. Sempre eu que a levava ao médico e resolvia as coisas de casa, desde compra, troca de resistência do chuveiro. Por exemplo, agora eu estou desempregada, vivendo com seguro-desemprego. E ela tem muito dinheiro, porém se recusa a comprar as coisas básicas para casa. Tá muito difícil, não sei o que fazer. Queria ir embora, mas não tem como ela ficar sozinha. Sempre atormentada e lúcida. Fuma demais. Sempre escuto ela falando mal de mim baixinho. Por favor, dê alguma orientação. Está difícil. Queria sumir daqui. Ela não reconhece nada do que faço. Sei que também posso estar errado em algumas coisas, mas morar com ela foi a pior coisa que fiz. Eu pedi, veja, não é uma pergunta, mas eu pedi que separasse esse e-mail que a gente recebeu aqui na rádio, e eu falei assim, eu vou pedir para o Jorge comentar. É engraçado que a gente está falando de família, você começou falando, e é mais um caso.
1: Simone. Sabe? Simone, é?
0: Isso.
1: Oi, Simone. Boa noite para você. Sabe, eu vejo de uma maneira tão diferente o que você está vivendo. Eu vejo isso como uma grande oportunidade que está sendo oferecida a você. Para que você consiga resolver isso de uma vez, sabe? Para que você consiga resolver. Seria muito amargo se você tivesse tido toda essa experiência, todo esse conhecimento que o Espiritismo oferece e deixasse essa questão em aberto, sabe? Com relação à sua mãe. Essa experiência de você estar com ela, que aparentemente parece ser a pior coisa que você fez, pode ser a melhor coisa da sua vida. Eu não estou dizendo com isso que de repente você vai conseguir resolver o problema, que nem aparece nesses filmes de Hollywood, que no final fica todo mundo bem, todo mundo se ama, beija e tal. Mas de repente não. De repente sua mãe vai continuar assim até o final, viu? E aí eu tenho uma notícia até meio ruim para você. Fumantes têm um grave problema para consolidação de fraturas. Pessoas idosas têm problema de consolidação de fratura. Então, sua mãe idosa mais a questão de ser fumante, aí é que a fratura vai demorar mais. Então, você deverá passar um bom tempo aí, se for o caso de você ficar para dar um apoio para ela. E pode ser que, de repente, nesse tempo longo que você vai passar, pense que vai ser mais ou menos um ano, período para você ter, porque não é só a consolidação da fratura, ela vai ter dificuldade de movimento depois que a fratura consolidar. Isso aí demorar bastante tempo para ela retomar os movimentos em parte. E aí você vai ter que estar apoiando. Então aí pode colocar, faça uma previsão aí de você ficar um ano com ela. Pode ser que ela não mude, pode ser que ela continue como ela é. Mas você pode se resolver, porque de repente você pode ter assim, eu fiz coisa errada, é porque eu também fui ingrato, é porque eu também respondi para minha mãe, E aí você tem uma série de senões, de coisas que durante a adolescência, durante a vida a gente acaba fazendo e que fica mal resolvido com relação a pai e mãe. Aí que fez Deus? Pega você, bota no cenário da cena de novo e diz, Simone, uma nova chance para você. Te dei a doutrina espírita, agora volta lá e mostra o que você sabe fazer. Segundo ato, você teve um primeiro ato. Agora você está tendo um segundo ato com uma maturidade maior, com uma melhor possibilidade de resolver isso. Ela é difícil? Ela é difícil. Mas você está querendo que ela se transforme em uma pessoa fácil. Não vai mudar. Ela é assim. Ela é desse jeito. Então o nosso problema é que a gente quer consertar os outros. E a gente precisa entender, as pessoas são do jeito que elas são. E nós é que precisamos fazer o esforço para não nos ferirmos com aquilo que os outros nos trazem. Nós temos que trabalhar o nosso eu para entender que às vezes esse é o máximo que ela pode dar. Às vezes nossos pais também não receberam dos nossos avós boa coisa. Eles também são vítimas de um processo de educação equivocado. Nossos avós não tinham diálogo, batiam demais nos seus filhos. Então a gente tem muitas relações distantes, com muitos traumas. E nossos pais não têm outra referência de afeto. A referência de afeto que eles têm foi aquela que receberam dos pais, que nem sempre é um modelo de perfeição. Então eles também são vítimas, eles também são o resultado de uma educação infeliz. E aí sua mãe pode ser exatamente um caso desses, de alguém que recebeu muito pouco e agora você está querendo que ela entregue muito, se ela nem recebeu. Ela, de repente, não sabe abraçar, ela tem uma vida amarga, ela tem dificuldades para lidar com os sentimentos dela, não sabe expressar sentimento. Esperou gratidão dos filhos e não recebeu. Seus irmãos não foram gratos, então ela deve ser uma pessoa profundamente amarga. Como ela está sozinha, ela não tem companheiro. Pense no que seja a solidão de uma mulher que criou filhos e que vive só. quanta tristeza, quanta decepção, quanto amargor existe dentro da alma dela. Então, você precisa reconceituar sua mãe. Ao invés de vê-la como sendo uma pessoa difícil, veja que ela é uma pessoa frágil. Porque por trás de toda pessoa que é agressiva, existe uma criança que chora. Sua mãe é mais uma criança que chora, porque a solidão produz instrumentos de defesa do ego muito fortes. E para que a pessoa não demonstre que sofre, ela diz, eu não sinto falta de ninguém, não. Eu vivo muito bem sozinho, eu moro sozinho, não preciso de ninguém. É conversa. Todo mundo gosta de ser amado, gosta de ser cuidado. Mas a pessoa, para poder demonstrar que não precisa de ninguém, se finge de forte. Se finge de brabo, reclama de tudo, tudo põe defeito, toda hora reclamando, fala alto, fala gritando, está ficando mais idosa e não ouve mais direito, então fala muito alto e fuma em cima das coisas, bota bagana de cigarro em tudo que é lugar da casa, os quartos cheirando o cheiro de cigarro, quem não fuma sente isso de maneira terrível. Então isso acaba sendo mais um sinalizador. O fumo é sinal de ansiedade. Por que sua mãe fuma? O fumo ele reduz os níveis de ansiedade. A gente, quando é muito ansioso e fuma, a nicotina vem e faz umas conexões em algumas áreas do nosso cérebro, em termos de substância, e diminui a nossa ansiedade. Tanto que as pessoas dizem assim, ah, quando eu não fumo, eu fico irritado. Não é verdade. Quando você não fuma, não é que você fica irritado, você fica como você é. A nicotina inibe que você mostre quem você é. Então você é irritado. Só que quando fuma, baixa. Por isso que as pessoas, quando estão nervosas, porque ela fuma e a nicotina baixa os níveis de estresse. Resultado. Veja, sua mãe é uma mulher idosa. Teve vários filhos, ficou sozinha. Não tem companheiro. Fuma, sinal de ansiedade. E mais. Quando a gente quebra um fêmur, a sensação de impotência é muito grande. Eu falo para você porque eu quebrei um ombro. E é uma sensação horrível você depender das pessoas para tudo, porque você não pode mexer um braço, você precisa das pessoas para te ajudar. E olha que é só um braço, eu consigo me movimentar, o outro braço está bom. Esse mais ou menos, bote menos nisso, ele ainda funciona. Mas uma pessoa sem uma perna, que não pode levantar para ir no banheiro, que não pode levantar para tomar um banho, e não pode fazer uma comida, não pode ficar em pé no fogão fazer uma comida. É uma limitação muito grande. O desgosto, a sensação de impotência é muito grande. Ela está toda fragilizada. Toda essa agressividade que ela tem, Simone, é dor, minha filha. Então, a grande oportunidade que Deus está dando é de você reencontrar sua mãe. Ela, na falta de uma palavra melhor, vou usar uma palavra. Ela toda esfacelada emocionalmente. E você podendo juntá-la. Só que para isso, você vai ter que ter a condição de ler essa situação pelos olhos espirituais. Ela é difícil? É. Mas é aí que você vai usar o conhecimento que você tem. Não perca a paciência com ela. Não perca a paciência. Procure olhá-la como se ela fosse uma criança frágil. Não olhe como fosse a mãe que reclama de tudo. Olhe a criança que ela foi e que a quem muitas coisas foram negadas. E olhando essa criança frágil que ela é, sempre que você puder, tente demonstrar carinho. Se você tem dificuldade para abraçá-la, porque pode ser que você não consiga abraçar, a gente quando tem raiva de alguém, dificuldade de relacionamento, ou muita mágoa, a gente não abraça, até quando encosta um dedinho assim na televisão, a gente puxa o dedinho para não encostar. Se você tem dificuldade para encostar, para abraçar, para beijar, se tiver, faça outras coisas para agradá-la. Descubra o que ela gosta, prepare o prato que ela gosta de comer. Diga, mãe, preparei isso aqui que a senhora gosta. Só quer que eu, se a senhora quer, olha, eu cozinhei o que a senhora gosta, fiz para a senhora. Então isso é uma, você vai procurando demonstrações, cuidando dela de maneira periférica. A roupa dela, ó, passei sua roupa, ela está aqui, já lavei sua roupa, viu? E já passei, vou colocar aqui, demonstrar para ela que você está cuidando dela, para ir desarmando isso. Isso até tendo uma oportunidade enorme. E se ela não está facilitando de abrir a bolsa para ajudar você, é porque ela está fazendo uma leitura e que você está ali para se aproveitar dela. E você viu na oportunidade da fratura uma chance de se encostar nela. Prove o contrário. Não dependa dela. Porque se você não estivesse lá, você se virar sozinha. Então não dependa. Dê a volta por cima e não dependa dela. Mostre que você não precisa. Não por ódio, mas para mostrar que você é independente e não veio ali por isso. Mas que você veio para devolver um pouco do amor que você gostaria de dar a ela e que ainda não teve a chance de oferecer. Que chance maravilhosa, Simone. Quantos filhos gostariam de ter isso e não têm? Como recado final, sugiro que você procure uma música do Sérgio Reis, a música sertaneja chamada Filho Adotivo. Ouça essa música e veja que de repente você está na letra dessa história. Eu estou muito feliz com você. Eu tenho 3 filhos adotivos e eu sei muito bem o que significa ter alguém na sua condição cuidando da gente. Um grande abraço para você. Que Deus abençoe você, minha filha. Deus te proteja.
0: Muito bem, Jorge, ouvintes, internautas estão acompanhando a gente nessa edição do Pinga Fogo. Vamos lá para mais uma perguntinha aqui, Jorge. Os nossos amigos lá de Guaxupé, eles perguntam: Senhor Jorge, como Pilatos soube que Jesus era o profeta enviado a ponto dele mandar matar os bebês em Nazaré? Não encontramos referência em nosso grupo de estudo. Não encontramos referência e o nosso grupo de estudo pediu para perguntar. Tá vendo? O Pinga Fogo está sendo instrumento de estudo também, viu, Jorge?
1: Boa noite, Denise. Vamos lá, vamos corrigir a pergunta. Quem mandou matar os bebês não foi Pilatos, foi Herodes. Os bebês não foram mortos em Nazaré, foram mortos em Belém. Tá? Então, a pergunta seria: como Herodes soube que Jesus era o profeta enviado a ponto dele mandar matar os bebês em Belém? Essa seria a pergunta. Mas para corrigir mais a pergunta, seria assim: como Herodes soube que Jesus era o Messias, que ele não era um profeta, ele era o Messias enviado a ponto de mandar matar os bebês em Belém? Beleza. Corrigido os termos da pergunta, mas eu entendi onde você quer chegar. O que aconteceu com Herodes? Herodes, ele era um homem extremamente mau. Herodes era mau. Herodes, ele casou com Mariana, que era filha de Antíoco. Antíoco era o rei. Herodes não era nada. Mas Herodes viu na filha de Antíoco uma oportunidade dele crescer. Ele se aproximou da pobrezinha, né? E casou com ela. E se tornou o herdeiro. Quando Antíoco morreu, quem assumiu o trono? Herodes, que não era ninguém. Herodes assumiu o trono e, a partir daí, Mariana não interessava mais para ele, que o objetivo de estar com Mariana era apenas para assumir o trono. Ele teve com Mariana 6 filhos. Numa dada oportunidade, 2 desses filhos, mais Mariana, 3, portanto, se organizaram para destituir o pai do trono, porque o pai era uma pessoa despótica, má e que, de certa maneira, tratava todo mundo muito mal. Então, os 3 se juntaram para tirá-lo do trono. Herodes descobriu, matou os 3. Uma pessoa que faz isso com a própria esposa e com 2 filhos é quem na história? Então, Herodes era uma personalidade assim muito, muito estranha, uma sede de poder terrível. E como foi que ele soube que Jesus havia nascido? Porque os magos, que o pessoal gosta de chamar de reis magos, mas eles não eram reis de coisa nenhuma, o próprio texto bíblico não os chama de reis, eles eram magos. O que é mago? Médium. Por que chamavam de reis magos? Porque eles eram reis entre os magos. Eles eram reis entre os médiuns. Eram grandes médiuns, grandes espiritualistas daquela época que vieram do Oriente. Eles não vieram do mesmo lugar, viu? Cada um veio de um canto. Eles tiveram revelações nos seus locais de origem e vieram. E detalhe, naquela época, não era como hoje, que você vai no aeroporto, compra uma passagem de avião e vai para Belém. Você for fazer uma viagem para sair do Oriente para ir para cá, é meses você vindo no seu camelo para chegar no local, numa época que iria nascer a criança. É muito louco isso, né? Mas eles vieram do Oriente e se encontraram em Belém. Esses magos, quando eles chegaram em Belém, eles não sabiam onde estava a criança. E aí conta aos evangelhos que eles foram com Herodes. Olha só a ingenuidade. Chegaram com Herodes e disseram, olha, nós viemos do Oriente para adorar uma criança que está prevista de nascer, que vai ser o rei de Israel. Olha, o rei de Israel vai herdar o trono de Herodes. Herodes não estava preocupado de ser o Messias. Pouco me importa se ele vai ser o Messias ou não. Quero lá saber o que, que eu tenho a ver com o Messias. Messias é um título religioso. Se ele vai ser Messias ou não vai ser Messias, não importa em nada. O que importa é que o Messias era chamado o rei de Israel. Então, se era o rei de Israel, vai me tomar o trono. Então, eu tenho que exterminá-lo. Então, foi a partir da visita que os magos fizeram a Herodes que ele tomou o conhecimento que aquilo tinha acontecido e ele ainda diz assim... Ele ainda diz assim para os magos, ah, o menino nasceu, pois é, eu também não sei onde ele nasceu. Mas façam o seguinte, procurem saber onde ele está e quando vocês souberem, voltem aqui comigo para me contar onde ele está, para que eu também vá lá para adorá-lo. Isso está nos evangelhos. Olha só, olha a jogada de Herodes, querendo que eles voltassem para contar, para que ele pudesse também adorar a criança. Tudo conversa, ele queria era exterminar o menino. E aí o texto evangélico diz que eles foram lá, visitaram Jesus, e quando eles saíram, um anjo apareceu e disse, não voltem com Herodes, porque ele está querendo prejudicar a criança. Peguem outro caminho e vão embora. Aí eles voltaram de onde eles estavam, de Belém, e pegaram outra rota e não passaram com Herodes. Herodes ficou esperando por eles, eles não chegavam, e quando Herodes descobriu que os magos, muito provavelmente, tinham ido embora e não tinham trazido a notícia para ele, ele decide fazer, então, a matança dos inocentes, que seria sacrificar todas as crianças nascidas em Belém e nos arredores, para que elas não fossem, para que o Messias não pudesse nascer, o rei de Israel.
0: Nossa, Jorge, o tempo passa e a gente nem vê, hein? Que é isso? Tô olhando o relógio aqui agora. Vamos lá, uma última pergunta, Jorge. A Ana Maria Macedo, a nossa querida Ana Maria, está perguntando assim, olha, Jorge, quando estamos com um ente querido internado numa UTI, sendo que está grave, nos traz muita angústia. Mas, para essa pessoa... Este momento é de grande importância, ou esse momento é de grande importância? Pode nos falar sobre isso?
1: Posso, Ana Maria. Quem está em coma é o corpo, não a alma. O espírito não está em coma, o espírito está desperto. Quem está passando pelas aflições é o corpo físico. E para que serve isso? Serve para ele e serve para a família. Muitas pessoas que enfrentam um processo de coma, quando voltam, voltam modificados. Eu tenho alguns companheiros do movimento espírita, não são pessoas alheias ao movimento espírita, que tiveram Covid, ficaram muito mal, foram entubados, ficaram em coma. Chegou-se até a imaginar que eles não iriam retornar pela gravidade do caso. E aí, de repente, o tratamento foi melhorando, mudaram de hospital, fizeram toda aquela coisa que a pessoa faz quando a situação fica crítica. E esses companheiros voltaram. Quando voltam, alguns desses que estiveram nessa condição e voltaram, voltaram profundamente diferente, mesmo sendo espíritas, dizendo o seguinte, eu não fiz nada, eu vi todas as coisas. Eu tenho que aproveitar o tempo. E já não está mais novinho, já está bem, já meio usado. Mas agoniadíssimo, porque precisa fazer. Eu perdi tempo, eu guardei mágoa, eu odiei. Eu preciso me reconciliar com as pessoas, eu preciso ir atrás de todo mundo, preciso resolver minha vida. Meu Deus, eu vi. Então, eu tenho alguns amigos que viveram essa experiência. Então, o coma, ele pode servir para esse processo de reflexão. Nem todo mundo vai passar por isso. Conheço várias pessoas que tiveram coma e voltaram sem grandes alterações de personalidade. Mas conheço várias. Encheria duas mãos minhas de pessoas que conheço que tiveram uma experiência de coma e quando voltaram, voltaram mudados. Não com uma espiritualidade muito grande, com essa leitura como esse meu amigo espírita. Mas dizendo assim, não, cara, depois que eu fui para a UTI, que eu voltei, eu perdi o interesse pelas coisas que eu tinha antes. Eu queria ter casa grande. Hoje em dia eu não quero mais assim. Quero só viver minha vida, quero curtir minha família, quero... Então, assim, a pessoa como que despertou para o que era essencial, porque antes tinha uma vida de fazer isso, fazer aquilo, muitas atividades profissionais e pouca atividade emocional. Então, eu percebi, assim, alguns amigos meus que já viveram isso com essas mudanças. Então, isso é um flanco da história. Outro flanco. O indivíduo está nessa situação não por um processo de mudança, mas para a adaptação da transição. Alguns companheiros experimentam esse período do coma para que eles possam fazer a transição de maneira mais fácil, que se fossem desencarnar imediatamente, seria muito traumatizante para eles. Então, eles acabam vivendo esse período do coma para essa circunstância. E existe a terceira situação, que é para a família. Para que a gente reflita sobre tudo isso, aprenda, mergulhe dentro de nós mesmos e reveja o nosso desamor, o nosso dizendo, ai, fulano, ai, meu Deus, ai, tem que ir lá, ai, que chato. Então, é a hora da gente poder rever tudo isso. Até que ponto as nossas afeições são legítimas? Eu conheço um caso particular de um amigo que ele tinha uma vida razoavelmente tranquila, uma pessoa tranquila. Teve uma doença muito grave. Essa doença muito grave, ele foi se tratar, saiu de Porto Velho, foi fazer tratamento fora, se tratou, curou e voltou curado. Ele voltou curado e muito reflexivo por tudo que aconteceu. E nesse período de reflexão, ele procurou pessoas, ele pediu perdão, concedeu perdão, arrumou o que ele tinha de desavença com as pessoas. Ele fez algumas costuras, ele usou o tempo dele, espírita, né? Usou o tempo dele para fazer isso. Menos de um ano depois da cura, a doença voltou. E quando a doença voltou, ele disse, eu vou fazer o tratamento de novo, mas eu sei que eu não vou voltar. Porque esse tempo que me foi me dado para que eu resolvesse tudo que eu tinha para resolver. Eu já resolvi as pendências que eu tinha. Eu vou para lá, mas eu sei que não vai dar certo. Vou fazer todo o tratamento que tiver que fazer, mas eu sei que eu tenho muito pouco tempo de vida. E foi realmente o que aconteceu. Ele voltou, fez o tratamento, não deu certo, ele piorou progressivamente e pouquíssimo tempo depois que a doença retornou, ele surpreendentemente desencarnou. Mas desencarnou com tudo resolvido. Então, talvez a circunstância que a gente está vivendo aí, você com seus familiares, Ana Maria, pode ser uma dessas três. Ele está vivendo isso para voltar melhor, está vivendo isso para se adaptar para a transição, ou está vivendo isso não por ele, mas para que vocês todos reflitam sobre o que significa ele na vida de vocês e como que está o sentimento de cada um com relação a esse desprendimento de cuidar de uma pessoa e se entregar para que ela consiga efetivamente a sua melhoria.
0: Ah, acabou, né? Tanto que é bom, dura pouco, né? Para dar um gostinho de querer mais. Na semana que vem a gente ter a oportunidade de ir para a edição número 34 do nosso Pinga Fogo. Já fica o convite. Pessoal perguntando que hora que vai ser a live no dia 19, que o Jorge falou no começo. Vai ser às 9 horas da manhã. A gente combinou das 9 até meio-dia, vai ter muita coisa bacana. A gente vai fazer uma coisinha diferente, vai ter música, vai ter... Bom, surpresa. Mas vai ser muito bacana, vai ser uma oportunidade de a gente falar sobre Maria, falar, conhecer essa personalidade fantástica. E seria um presente de Natal, já que é a época que a gente lembra muito de Jesus. Jorge, vamos para aquela parte final do programa, que é a nossa prece. E eu queria convidar todo mundo que está nos ouvindo para que nessa corrente de prece, de vibração, que cada um continue mentalizando as suas rogativas, às vezes aquele ente querido que você sabe que está com alguma dificuldade, mentaliza ele, porque durante esses minutos que a gente mantém a conexão com Deus, esses amigos espirituais encontram um campo em nós para nos auxiliar. Veja, é o que eu sempre digo, eles vão nos auxiliar. Então, vamos resolver o nosso problema. É com você, Jorge.
1: Então, vamos orar. Querido Senhor da vida, que nos concedeste a bênção do lar como oportunidade de reencontro com antigos inimigos do passado, para que através do processo da reencarnação tivéssemos mais uma oportunidade para cicatrizar as feridas profundas e antigas que trazemos dentro das nossas almas. Senhor, foi a Tua misericórdia que nos oportunizou esse reencontro. Foi a Tua bênção que nos reuniu novamente debaixo do mesmo teto, para que os nossos corações voltassem a exercitar o sentimento de fraternidade, de maternidade, de paternidade, para que as nossas almas despertassem para o propósito superior da vida. E Tu, Senhor de todas as coisas, coroaste o nosso lar com a bênção do conhecimento espírita, derramando luz sobre todas as relações, retirando as vendas dos nossos olhos, a fim de que nos percebêssemos não apenas como parentes em corpo, mas como almas muito antigas, cujas vidas entrelaçadas no tempo deram razão para o renascimento debaixo do mesmo teto. E assim, Senhor, Tu nos reuniste e passamos a chamar esses nossos companheiros pelos pomposos nomes de mãe, de pai, de filho, de filha e de irmãos. Tu fizeste tudo isso, Senhor, para despertar nas nossas almas sentimentos que, se assim não fosse, teríamos muita dificuldade de fazer. Demoraríamos muitos séculos, milênios talvez, para poder abraçar essas almas difíceis que tanto precisamos resolver para encontrarmos o caminho da felicidade. E é por isso, Senhor, pela lucidez que a doutrina espírita nos confere, pelas oportunidades que o Espiritismo nos dá, de interpretarmos as nossas vidas pela ótica do Espírito, que nós comparecemos diante de Ti para Te rogar a Tua bênção, Senhor, para rogar a Tua proteção augusta, para que a chama que se mantém acesa dentro dos nossos corações e que representa a Tua vida em nós se transforme numa chama ainda mais intensa, que nós despertemos da nossa ignorância espiritual, que nós acordemos do nosso coma espiritual e contemplemos as oportunidades que Tu nos concede de maneira mais nítida. Ó Senhor, desperta nas nossas almas a compreensão mais nítida do que realmente é o lar que Tu nos ofereceste. Ensina-nos a entender em cada relação que mantemos os vínculos sagrados que Tu esperas que nós mantenhamos com aqueles que Tu nos ofereceste. Dá, sim, a cada um de nós a lucidez que ainda nos falta. Desperta-nos o sentimento do amor. Desperta-nos o sentimento do dever, que aclara diante das nossas almas as responsabilidades que temos no processo de educação daqueles que nos foram confiados. Levanta-nos assim, Senhor, para os dramas familiares que todos nós temos. Coloca-nos de pé diante das nossas provas e fortalece as nossas pernas para que consigamos caminhar resolutos a partir do entendimento espiritual que Tu nos ofereces. Desce assim o Teu amor sobre os nossos lares. Abençoa os nossos filhos difíceis. Abençoa os nossos filhos ingratos, os nossos filhos amargos, os nossos filhos depressivos, os nossos filhos narcisistas, os nossos filhos viciados, drogados, perdidos nos crimes, os que romperam com seu planejamento espiritual e que se perderam nas estradas da vida. Senhor, tem misericórdia de todos nós e abençoa os nossos filhos, para que onde quer que eles estejam nesse momento, as tuas bênçãos se derramem sobre eles. E protege de igual forma os nossos pais, difíceis, amargos, secos, indiferentes, problemáticos e distantes. Ensina-nos a entender, Senhor, a mulher jovem que abandonou suas conveniências para colocar uma família no colo, e um homem jovem que renunciou a todos os favores e facilidades do mundo para ter a responsabilidade de educar e de cuidar de um lar. Senhor, te pedimos que abençoes os nossos pais que se debruçaram sobre os nossos berços quando nós ainda éramos pequenos, pedindo que Deus nos abençoasse. E te pedimos que de igual forma tu também abençoes os nossos pais, difíceis e distantes como sejam, muitas vezes transformados pelas dores do mundo. Ajuda-nos a entender em cada um deles a criança frágil que um dia foram. Senhor, abençoa as nossas famílias. Desperta em cada um de nós o sentido sagrado do lar e oferece-nos assim uma noite em que possamos orar profundamente e estabelecer um propósito do culto do Evangelho no lar, para facilitar a serenidade das nossas relações e o fortalecimento das nossas emoções. Senhor, protege as nossas famílias. Protege as famílias de todos na face da terra. Derrama teu amor sobre todos os teus filhos. Dá a todos nós uma noite de profundas bênçãos e que a paz infinita que tu reservas às almas que te servem possa ser sentida por todos nós nesse momento, em sintonia com o teu amor divino. Estejas tu conosco, Senhor da vida, Senhor das nossas almas, Senhor dos nossos destinos, Senhor de todas as coisas e que nunca nos abandona. Nós nos entregamos inteiramente aos teus cuidados, nos confiamos inteiramente à tua vontade, Senhor. Nos depositamos no teu colo divino e te pedimos que abençoes os nossos corações e que guardes as nossas almas na tua infinita paz.
0: A nossa eterna gratidão mais uma vez a Deus pela oportunidade que nos concedeu das reflexões desta noite, essa prece que nos conecta ao Pai e nos fortalece para essa nossa caminhada aqui na Terra. Jorge, muito obrigado, gratidão. Até semana que vem, se Deus quiser, né?
1: Se Deus permitir, se Deus permitir.
0: Divina, seu boa noite aí, dá um tchauzinho pro povo aí. Gente, fica com Deus, até semana que vem, muita paz. Amanhã cedinho a gente tá aqui, se Deus quiser, na emissora do bem, com a nossa, com aquele nosso momento de prece. A nossa gratidão a todos vocês, aos parceiros, Feb TV, Rai TV, TV7, TV Secal, a Web Rádio Amigo Espiritual, pessoal da Rádio Portal da Luz, Espiritismo.net, enfim, todos que estão conosco. Fiquem com Deus e até mais.
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Boa noite. Vamos começar então nosso sétimo módulo, Gigantes da Alma. Bem, a mentora Joana de Ângeles, quando começa a fazer a abordagem dos Gigantes da Alma, ela vai fazer todo o seu estudo com base também no estudo de Miriam Lopes. Mas, como o próprio olhar do Espiritismo possibilita, ela vai ampliar um pouco mais essa análise, essa abordagem. Então, para começar a nossa abordagem, Joana propõe que todos nós possamos analisar, avaliar, no caso, e reflexionar quanto às necessidades de valorização. O que vem a ser a necessidade de valorização? Então, Joana, em Um Ser Consciente, no capítulo 5, ela vai colocar que os destrutivos gigantes da alma, que exteriorizam os tormentos e a imaturidade do ego, de alguma forma, refletem um fenômeno psicológico, às vezes de procedência inconsciente, noutras ocasiões habilmente estabelecido, que é a necessidade da sua valorização. Os adolescentes normalmente costumam usar esse termo, quando encontram algum amigo ou algum companheiro, e vai dizer que tem necessidade de valorização, necessidade de aparecer. Quando nós falamos com relação ao ego, e, claro, associando aos destrutivos, como Joana chama, gigantes da alma, o que nós estamos aqui observando é que aquele ego imaturo, aquele ego que na sua estrutura ainda está muito preso às questões infantis e egocêntricas, egoicas, ele ainda vai, de alguma forma, buscar uma exacerbação, o que vai provocar no indivíduo uma necessidade exagerada de chamar a atenção ou de ser o centro da atenção. Seja isso de uma forma saudável, vamos dizer, positiva, ou de uma forma negativa. Como seria uma forma positiva? Aquela pessoa que, por algum motivo, que busca um trabalho, ela vai chamar a atenção, mas isso é no momento em que ela faz algo bom para o coletivo, quando ela está fazendo algo bom para a família. Mas que na intenção daquilo existe uma necessidade de ser valorizada. E de que forma negativa? Com todos os gigantes da alma. Então, quando Joana começa essa abordagem, o que nos chama a atenção é que muitas vezes, por trás de atitudes valorosas vistas por nós, por atitudes também ditas positivas, pode existir ali, por detrás daquela ação, daquela atitude, um gigante atuando em nossa alma. Porque esse ego que está nesse processo de valorização excessiva, de necessidade de reconhecimento, ele vai estar o tempo todo atuando ainda no egocentrismo, o que vai nos ligar na persona, o que faz com que a sombra cada vez mais ganhe uma dimensão e faça com que aquela pessoa se torne cega diante das suas próprias atitudes. Então, quando nós pensamos, e depois do módulo de emoções e sentimentos, nós começamos também a avaliar a importância de um olhar mais profundo

para compensar-se, sejam quais forem os resultados. O importante para o seu momento não é a qualidade da resposta estimuladora, mas a sua presença no proscênio onde se considera ausente. E aí, Joana vai chamando a atenção que esse ego, que ainda precisa da valorização, do reconhecimento, ele nem sempre vai estar ligado ao self, né, na sua atitude. Então, nós poderemos pensar um exemplo disso. Quantas vezes o comportamento humilde é orgulhoso? Né? Quantas vezes nós nos vestimos de uma roupa de bondade, de caridade, e o que está por detrás de todo esse movimento é um movimento egoísta, é um ato de poder, de controle. Então, essa é a forma negativa, são os estímulos negativos que vão estar fazendo com que aquele ego faça ainda um movimento de valorização. Um exemplo disso. Imagine uma situação onde uma pessoa que tem um complexo de poder exacerbado, controlador, e dirige uma empresa ou uma família, está à frente de um trabalho na família. E essa pessoa, pela necessidade de reconhecimento do trabalho, por questões também de complexos e de sua história familiar, sua história de vida, essa pessoa gera em torno de si, sejam com os filhos ou com os funcionários, relação de dependência. Então, nunca dá autoridade suficiente aos funcionários, ou nunca dá liberdade ou autonomia suficiente aos filhos, e sempre, na empresa a gente às vezes vê isso com mais facilidade, sempre é necessário naquele lugar onde se encontra. Mesmo que essa pessoa, e na maioria das vezes, se queixa do excesso de atividades que precisa fazer. Então reclama, e sofre, e a pressão sobe, a pressão desce, passa mal, mas sempre está ali, envolvido em tudo. Então há uma necessidade nessa pessoa, nesse ego, de ser reconhecido. E por isso eu crio relações de dependência e reclamo que as pessoas são dependentes de mim. Então nesse exemplo a gente consegue perceber o que vem a ser essa necessidade de valorização. O que está por detrás dessa necessidade provavelmente é um desses gigantes. E aí entra o orgulho. Toda vez que essa pessoa é desafiada, vai aparecer um outro gigante, a raiva, a ira. Muitas vezes essa pessoa não cede o espaço por medo. E aí todos esses gigantes que vão aparecendo também. Por isso que a mentora vai começar, né, o olhar com relação aos gigantes da alma, chamando a nossa atenção que esses gigantes não surgem de uma hora para outra, mas que eles são decorrentes de uma necessidade ainda de ser valorizado, de ser reconhecido. E tudo isso nos remete sempre ao mesmo ponto. Se eu não me conheço o suficiente, se eu não reconheço em mim mesma o meu valor, eu vou estar buscando isso todo o tempo fora. Eu preciso que alguém reconheça o meu valor, seja porque o meu ato é grandioso, seja porque eu uso algo que chame a atenção, e todo o tempo eu vou estar vivendo para o externo, para um processo exterior. E aí o meu ego se exacerba, dando lugar à única manifestação que é da persona. Então Joana vai continuar no mesmo capítulo. Quando o self assoma e governa o ser, os estímulos são sempre positivos, mesmo que tenham origem negativa ou agressiva, porque exteriorizam-se o bem-estar que ele é próprio. E aí a gente percebe uma mudança na atitude, no comportamento dessa pessoa. Quando o self em que está no comando, quando esse ego já compreende que ele não é o dono da casa, mas sim o mordomo, independente do estímulo externo que venha, a reação ou a ação disso, né, melhor dizendo, vai ser sempre positiva. Porque essa pessoa está sendo conduzida pelo self. No decorrer das nossas apresentações dos gigantes, isso vai ficando mais claro, né, como é essa troca. Porque muitas vezes nós vamos pensar como uma atitude que é originalmente negativa,

pode se transformar em algo positivo. Como eu posso imaginar, por exemplo, que a inveja possa se transformar em uma manifestação positiva, se a inveja é, na maioria das vezes e no olhar de todos nós, negativa. Mas o que Joana vai chamar a atenção é que esta pessoa, esse indivíduo que começa a fazer um processo de autotransformação, de autoconhecimento e que não se deixa mais guiar pelo self, pelo ego e sim pelo self, mesmo que essas emoções, mesmo que esses sentimentos surjam, vai ter uma resposta agora positiva e não mais uma resposta negativa, porque quem está no comando não é o self, não é o ego e sim o self. Mas já que estamos falando desses gigantes, e quando a gente pensa em gigante, pensa, claro, né, vai pensar no tamanho e na dimensão disso. Nós vamos começar com aquele que não existe na casa espírita. Espírita não tem isso, né? Que é a inveja. A inveja que é antiga e tão antiga quanto o próprio homem. Porque se nós estivermos pensando, quando será que surgiu, né, tudo isso? E nós já conversamos aqui, já falamos dos arquétipos, e para surpresa talvez de alguns de vocês, a inveja é arquetípica. E se a inveja é arquetípica, todos nós temos uma tendência a sentir, a ter a inveja, né? Mesmo que alguém diga que não tem, e aí eu vou lembrar em Jung, que Jung vai dizer que o problema e o perigo não é ter os complexos ou ter os conteúdos sombrios. É quando nós negamos que os temos, porque aí é que eles tomam conta da nossa vida. Então é melhor todo mundo pensar na inveja, né? Na minha inveja e ver o tamanho para poder cuidar dela. Mas a inveja, ela já tem uma aparição, né, em um dos livros mais antigos, podemos dizer assim, ou provavelmente o mais lido, que é na própria Bíblia Sagrada. E lá nós temos um ato de inveja, porque no mito da criação, onde Adão e Eva casam e procriam, não sei se casam, na época acho que não tinha casamento, né, mas se unem e procriam, tem dois meninos. Né? Dois filhos, Caim e Abel, e todo mundo sabe dessa história. E Caim, porque estava muito incomodado com as virtudes de Abel, porque Deus gostava mais de Abel, Eva gostava mais de... Todo mundo gostava mais de Abel, né? As três pessoas que existiam no paraíso e Deus. Então Caim, tomado de inveja, mata Abel. E aí a inveja já aparece como esse conteúdo extremamente negativo do ser humano, que marca o ser humano com o ato cruel do assassinato. Na própria Bíblia, continuando, também tem um outro momento de inveja, que é Lúcifer. Né? Lúcifer tem inveja do amor que Deus tem pelos homens. E por conta disso ele cria uma guerra nos céus, e ele é expulso de lá e aí vai habitar os infernos. E aí a inveja começa no nosso primeiro contato, né, nesse olhar do homem, vendo a inveja sempre como um conteúdo extremamente negativo. E como tudo que é negativo que está em nós, nós o negamos. Então é muito difícil, eu diria quase raro, alguém dizer com toda a tranquilidade que tem inveja. Eu sou uma pessoa invejosa, né? As pessoas não vão dizer isso. Mas pesquisando no dicionário Aurélio, né, fui procurar o pai dos menos inteligentes, e lá tem bem claro que a inveja é desgosto ou pesar pelo bem ou felicidade de outrem. Desejo violento de possuir o bem alheio. E isso é inveja, né? Aurélio vai dizer, no dicionário vai estar lá bem claro, que é um desgosto, é um pesar pelo bem que o outro tem, que o outro possui. Eu quero, eu desejo violentamente possuir o que o outro tem. Então a inveja, que a primeiro momento nós percebemos ser arquetípica, existe em nós. E quando Joana vai chamar a atenção que é a valorização exagerada do ego que vai possibilitar a aparição
dos gigantes da alma, nós começamos a pensar que um ego que necessita extremamente de ser valorizado, de ser reconhecido, é muito provável que esse gigante apareça. A inveja. Por quê? Porque toda vez que alguém mostre uma qualidade ou possua algo que para mim, que estou buscando ser valorizada, pareça chamar mais a atenção do que eu chamo, eu vou ter o quê? Pesar, desgosto, desejo de possuir aquilo para mim. Porque se eu acho que o outro está tendo a atenção que eu acredito que eu mereço, então eu vou querer aquilo para mim. E aí começa a relação da inveja, né? Esse relacionamento do invejoso com o invejado. Bem, e aí Joana vai dizer que ao invés de empenhar-se na autovalorização, o paciente da inveja lamenta o triunfo alheio e não luta pelo seu. Egocêntrico, não saiu da infância psicológica e pretende ser o único centro de atenção, credor de todos os cultos e referências. E aí a gente pode perceber bem o movimento infantil, né? O comportamento de um ego altamente infantil. Então, ao invés de se empenhar na sua autovalorização, e aqui nós já começamos a ter um primeiro ponto de como trabalhar a inveja. A inveja, ela vai aparecer tanto maior quanto for o meu grau de desvalorização. Quanto menos eu reconheço em mim o meu valor, quanto menor for a minha autoestima, quanto menor for o meu autoamor, maior vai ser a possibilidade de que a minha inveja apareça. Por que isso? Vamos voltando nos conceitos. Nós, lá no comecinho da nossa formação, como pessoa, como gente, no início dos nossos relacionamentos, estamos aprendendo a ser uma pessoa que agrada os nossos pais. Nesse aprender a ser essa pessoa agradável aos nossos pais, partes nossas são rejeitadas por nós, porque os nossos pais, por algum motivo, não as aceita. E aí quem começa a surgir? A persona. Então, nessa construção da persona, onde eu saio da minha casa, vou para a escola, vou para o trabalho, começo a me relacionar com as pessoas, a necessidade natural do ser humano de fazer parte de um grupo faz com que muitas vezes eu busque ser o que eu não sou, para agradar ao outro. E nesse processo que essa persona pode tomar uma proporção muito grande na minha vida, ganho uma valorização maior, porque é agradável estar fazendo parte daquele grupo, eu corro o risco de me tornar uma pessoa muito invejosa. Porque toda vez que eu reconhecer no outro aquilo que eu acredito ser de valor, eu vou então querer possuir. Então, o que vai acontecer no processo da inveja, que a gente vai perceber, é que o meu valor sempre vai estar em algum lugar onde eu não estou. Imagine uma situação, eu vou contar um caso de alguns anos atrás, de vizinha. Sabe que vizinha não tem inveja da outra vizinha, isso não acontece, né? Então, é um caso fictício. A vizinha tinha uma geladeira que gelava, porque a função da geladeira é gelar. Então, a geladeira dela gelava. E a outra vizinha também tinha uma geladeira que gelava, mas que estava muito velhinha. A outra vizinha da geladeira velhinha comprou uma geladeira. Mas ela comprou a geladeira. A geladeira dançava, rebolava, lavava os pratos, fazia tudo. Era top de linha. E aí a outra vizinha, que tinha uma geladeira que estava boa, gelando, ficou tomada de inveja. E então começou a falar mal da geladeira da vizinha. E pior do que isso, falou mal da vizinha. Porque a vizinha agora era uma pessoa extremamente antipática, porque tinha a geladeira que ela queria ter. Então ela ficou, claro, mulher não vai perturbar o juízo do marido quando quer as coisas, né? Então ela ficou conversando com o marido, dialogando com o marido, até que o marido não aguentou mais e comprou
a geladeira. Igual, porque tem que ser igual à da vizinha. E agora que ela tem a geladeira igual à da vizinha, a vizinha agora passou a ser uma pessoa agradável. Porque tem uma geladeira igual à dela. Mas qual é o problema? É a vizinha? Porque o valor dessa mulher estava na geladeira. Então ela era alguém importante, porque na cabeça dela ter aquela geladeira era porque ela tinha status. Ela era uma pessoa que tinha uma geladeira top de linha. Então, o que nós vamos ver muito numa sociedade como a nossa, que se transforma em uma sociedade altamente consumista, é que se a gente vai colocar o nosso valor nessas coisas, vai ter que mudar de valor todos os dias. Então, todo dia você tem uma crise de inveja. Porque o celular muda todo dia, o computador muda todo dia, a moda muda todo dia. Então, quando nós estamos presos a todas essas questões, como Joana vai chamar a atenção, eu fico egocêntrico. Todo o tempo a minha vida vai girar em torno das questões pequenas do ego. Então, o meu valor é o carro que eu tenho, o meu valor é o perfume que eu uso, o meu valor é o lugar que eu moro. E toda vez que qualquer outra pessoa esteja alcançando isso que eu acredito ser valoroso, essa pessoa passa a ser agora o meu alvo de inveja. E dependendo do meu temperamento, dos meus complexos, essa ação ou reação à pessoa vai ser menor ou maior em grau de agressividade ou até mesmo de violência. Bem, então o vídeo, lá atrás, porque naquela época também as pessoas não eram invejosas, ele vai dizer que a inveja habita no fundo de um vale, onde jamais se vê o sol. E o vídeo, quando ele vai descrever isso, ele está falando, ele está mostrando como ele percebia o invejoso, né? Então, a inveja está naquele lugar onde o sol não aparece, onde não há vida, onde não há luz. Nenhum vento o atravessa, porque é sufocante. É assim que o invejoso fica, sufocado, né? Ali reinam a tristeza e o frio. Jamais se acende o fogo. Há sempre trevas espessas. Assiste com despeito aos sucessos dos homens. E este espetáculo a corrói. Ao dilacerar os outros, ela se dilacera a si mesma. E este é seu suplício. Quando nós pensamos na questão da inveja, e quando a pessoa se deixa tomar pela inveja, ser consumido pela inveja, todo o tempo, como Joana chamou a atenção na frase inicial, essa pessoa deixa de viver a própria vida. E a grande perda nesse momento é que a pessoa se desconecta do seu potencial criativo, do seu potencial criador, que também é um arquétipo. É como se nós pudéssemos pensar que no meio de uma imensidão de possibilidades, vamos imaginar um shopping, onde você pode chegar ali naquele lugar e pegar qualquer coisa. Qualquer coisa está ali a seu dispor. Mas como eu sou invejosa, eu quero exatamente aquilo que a outra pessoa pegou. Então eu tenho milhares de opções, mas eu sofro, eu me destruo, eu vou me corroendo por dentro porque eu quero exatamente aquilo que a outra pessoa já pegou e que eu não tenho mais como pegar para mim. Então, essa é a grande perda quando a gente se deixa envolver pela inveja. A gente perde a conexão com o nosso potencial de construir uma vida nova, de construir uma vida digna. Porque o que é que vai acontecendo aqui? Como eu fico presa, presa na persona, presa nas questões do ego, eu não consigo atender ao chamado do self. Então, tudo aquilo que pode acontecer de novo, todas as intuições, tudo que vem do self, eu não consigo me conectar. E aí a vida vai passando, né, no seu rio, no seu ciclo natural, e eu desconectada não consigo completar nem realizar as questões grandiosas da vida. Bem, mas aí Joana continua. Insidiosa, a inveja é resultado da indisciplina mental e moral
que não considera a vida como patrimônio divino para todos, senão para si apenas. E aí, quando Joana começa a chamar atenção, primeiro, para a indisciplina mental, ela está falando aqui dos nossos pensamentos, né? Que eu me deixo dominar pelo aquele pensamento, muitas vezes repetitivo, e que me leva o tempo todo a pensar no desejo de querer ter ou de possuir aquilo que não é meu. Segundo, indisciplina moral. E aí ela vai chamando a nossa atenção para o egoísmo. Porque quando eu acredito que o outro não tem direito de ter o que eu quero ter, então eu começo a entrar no processo não só do egocentrismo, mas também agora do egoísmo. Então nós vamos percebendo aqui que a minha necessidade de reconhecimento e de valorização, que me prende a tudo isso, também é sequela ou consequência das minhas questões morais, do meu egoísmo, do meu orgulho, que eu não trabalho. E por conta disso, eu não vou querer que o outro também seja beneficiado, porque só eu sou digno de merecer aquilo. E aí nós vemos, muitas vezes, o comportamento, né, do excesso de lamentação, do excesso de queixas, o excesso de reclamação, porque a pessoa fica indignada com a condição que está vivendo e que muitas vezes, por detrás, pode ter um comportamento invejoso. Por que comigo e não com fulano? Quer dizer, o mal pode acontecer com o outro, mas comigo não, né? Por que eu não mereço ter? E parece muito, muitas vezes, um comportamento da própria criança, que não compreende porque não pode ter aquele brinquedo, porque não pode sair naquele determinado horário. Então, nós vamos, muitas vezes, levando a vida de uma forma extremamente infantil, se relacionando com Deus e com os outros também de forma infantil, querendo todo o tempo ser beneficiado. Até nas nossas preces e nos desejos que temos, muitas vezes, na relação com os espíritos, nós temos esse comportamento, né? Porque eu quero ter, mas eu não me preocupo se o meu desejo vai prejudicar uma outra pessoa. Isso não importa. O que importa é o que eu quero, é o que eu desejo. Então, a inveja descarrega correntes mentais prejudiciais dirigidas às suas vítimas, que somente as alcançam se estiverem em sintonia, porém, cujos danos ocorrem no fulcro gerador, perturbando-lhe a atividade, o comportamento. E é muito interessante Joana chamar a atenção aqui, porque ela vai dizer bem, a inveja, e aí nós voltamos àquela frase anterior, quando ela vai chamar a atenção para a qualidade dos nossos pensamentos. Então, a inveja, por conta do pensamento, ela vai descarregar energia ao objeto invejoso, à pessoa que é invejada, que só vai receber isso se estiver na mesma sintonia. E às vezes eu acho interessante o comentário, né? E a pessoa dizer assim, ah, eu não vou para tal lugar ou eu não vou falar porque as pessoas têm muita inveja de mim. E eu sempre me pergunto por que que a pessoa acha que ela é objeto de inveja. Porque se a pessoa acha que ela é invejada, provavelmente ela é orgulhosa, né? Então, eu sou tão orgulhosa, eu sou tão valorosa que as pessoas morrem de inveja de mim. Então, essa pessoa que está nesse ponto, provavelmente ela vai receber a sintonia do invejoso, aquele pensamento que chega até ela. E aí, Joana continua, né? Que o prejuízo maior, caso o pensamento chegue ou não chegue, o prejuízo maior é naquele que é gerador da inveja. Esse fica com todo o seu comportamento altamente perturbado. E aí nós começamos a pensar nos filhos da inveja. Eu fiquei me perguntando quantos filhos a inveja deve ter. E aí me lembrei de alguns, mas tem um que eu acredito ser o filho primogênito e predileto da inveja, que também é uma coisa que não acontece. Eu vou falar, mas vocês sabem que eu falo coisas que não são nem sempre, né, reais na nossa vida, que é a fofoca. A fofoca é filha da inveja. Por que a fofoca é filha da inveja? Eu preciso diminuir o outro, eu preciso defamar o outro, destruir a imagem daquele
que é o meu objeto de inveja. Quando eu faço isso, mesmo que eu não convença aos outros, mas a mim, convence. Então, aquela pessoa não é mais digna de receber aquilo que eu acredito e que eu gostaria de ter para mim. E quando nós vamos aprofundando nas questões psicológicas, por detrás da inveja também reside muitos complexos. E um deles é o complexo de poder. A minha necessidade de estar no poder, a minha ânsia de poder, que vai tirar de mim a capacidade de perceber o valor do outro. Por isso Jung chamava a nossa atenção que quando há ânsia de poder, ali não reside o amor. Porque o amor é esse sentimento que favorece, que possibilita que eu possa olhar para o outro e reconhecer nele todos os seus valores. O que não quer dizer que reconhecer o valor do outro tira ou diminui o meu valor. Porque o valor é pessoal. Né? Então, aí a gente volta para a questão da necessidade de se conhecer. Se eu, de fato, busco me conhecer, se eu, de fato, percebo a pessoa que sou e busco os meus valores, eu não preciso tirar, entre aspas, o valor do outro para poder me sentir mais confortável, para me sentir melhor. Então, Joana vai sugerir a terapia da inveja. A terapia para a inveja consiste inicialmente na cuidadosa reflexão do eu profundo em torno da sua destinação grandiosa, perceber esse filho de Deus. Né? A partir do momento em que eu me conecto de novo com Deus, e aí nós voltamos para aquela primeira frase, quando eu me conecto com o self, eu percebo e reconheço automaticamente o valor que tenho já por ser filho de Deus. Né? Bem, no futuro, avaliando os recursos de que dispõe e considerando que a sua realidade é única, individual, não podendo ser medida nem comparada com outras em razão do processo de evolução de cada um. Então, um ponto de cura, de tratamento, vamos usar melhor a palavra, para a inveja é perceber que cada um de nós somos uma individualidade e que não temos como nos comparar ao outro. Uma das coisas que causa a inveja é já na infância, quando as crianças são comparadas. Né? Fulaninho é melhor do que você, fulaninho é mais inteligente do que você. E isso faz com que a criança sempre esteja se buscando em outro lugar, né? Sempre se comparando. Então, Joana vai chamar a atenção para que você perceba que, como filho de Deus, você está destinado à perfeição. E isso já é muito grande e importante para todos nós. Né? Essa conexão com Deus. Segundo, não tem como comparar um ser com outro por conta da sua história de vida. Não tem como eu dimensionar o que é qualidade ou defeito em uma pessoa sem conhecer toda a sua história. Então não adianta eu desejar o que o outro possui, porque talvez na história de vida dessa pessoa ela já tenha méritos para possuir aquilo, e falando de em questões materiais, aquilo que eu desejo e que eu ainda não tenho, por ter desprezado, por não soube fazer o uso necessário no momento, ou por não ter ainda oportunidade. E muitas vezes, né, a dificuldade de percepção do ego, pela limitação de visão do ego, nós não nos damos conta que um bem material muito grande poderia fazer com que eu perdesse toda a minha existência, porque os complexos que tenho, né, o mau hábito, as questões morais que ainda precisam ser trabalhadas, colocariam toda a minha existência a perder. E a misericórdia divina é tão grande que não me permite possuir o que eu gostaria de possuir. Então é nesse processo de conexão com Deus que o self começa a entrar em ação, e essa inveja, que é arquetípica, que vai aparecer na nossa vida, pode tomar uma nova dimensão e me conduzir para um processo de crescimento. Se nós pensarmos que, na maioria das vezes, o que a inveja faz e deseja são questões materiais e que estão ligadas ao ego,
ou de promoção da imagem? E se pensarmos que, será que se eu começar a desejar ardentemente ser igual ao outro na sua bondade, na sua verdadeira humildade, né, na sua simplicidade, será que a minha inveja não começaria aí a ser positiva? Será que se eu começar a querer ser tão bom quanto aquele outro que faz a ação de caridade, de beneficência, será que o self não começaria a atuar na minha vida de uma outra forma, possibilitando a mim agora uma transformação na pessoa que sou e me ajudaria a sair do egocentrismo e sair do meu egoísmo? Então essa é a proposta que a gente também vai percebendo, que esse gigante da alma também pode, né, se transformar. E aí, como Miriam Lopes vai trazer, ele vai dizer assim: só o amor, que é um outro gigante da alma, é capaz de derrotar, de diminuir todos os outros gigantes. É quando eu começo também a me permitir entrar num processo de amorosidade, primeiro comigo, me amando, reconhecendo em mim os meus valores, mesmo que ainda pequenos, eu posso começar a transformar tudo isso em algo positivo e favorável sempre ao meu crescimento. Bem, então nós vamos pensando e refletindo, eu vou deixar vocês com a questão da inveja, medindo, né? Toda vez agora que eu olhar aquela pessoa e dizer assim, olha, mas que coisa interessante, mas sem o desejo do ego, mas sim com a vontade do self, né? Essa vontade da mudança, da modificação, do comprometimento com a vida, do comprometimento com Deus, com o compromisso com o nosso processo consciente de individuação. Até a próxima aula e boa noite.

Prosseguindo com o nosso estudo reflexivo sistêmico das obras de Allan Kardec do Evangelho de Jesus, vamos trabalhar mais um encontro do módulo 3, a presença amorosa de Jesus em nossas vidas. Na noite de hoje, nós trabalharemos o tema Jesus, o Bom Pastor, uma parábola do Evangelho de João, muito profunda, sobre todos nós. O objetivo é refletir sobre a parábola do pastor e das ovelhas e a condição de Jesus como bom pastor em nossas vidas. Vamos fechar os olhos, entrar em contato com você mesmo em essência, buscando sentir-se filho ou filha de Deus, tendo como guia e modelo Jesus. Como você sente essa realidade?

as leis divinas e aos ensinamentos de Jesus. Deixe fluir os seus pensamentos e sentimentos, evitando qualquer mascaramento num processo de auto-engano. Seja verdadeiro, verdadeira com você, analisando-se com autenticidade.

0: Lentamente vamos abrindo os olhos para as nossas reflexões. Inicialmente vamos recordar a tríade: eu, espírito imortal, leis divinas e Deus, que nós somos convidados à entrega e à ação. A entrega a Deus e às leis divinas e a ação no espírito imortal que nós somos. Como, onde Jesus se insere nessa questão? Ele se insere como sendo o caminho, a verdade e a vida que nos conduz a Deus. Ele nos trouxe os ensinamentos sobre as leis divinas e ele é o grande modelo das virtudes essenciais da vida que nós somos convidados a desenvolver. Então, Jesus é esse grande espírito que é convidado, que Deus colocou na nossa vida para ser modelo e guia de todos nós, para que nós possamos saber como agir, desenvolvendo as virtudes superiores da vida em nós, nos entregando ao próprio Criador e às leis divinas. Então, nós estamos trabalhando nesses encontros as virtudes que nos possibilitam a entrega a Jesus, nosso guia e modelo, que é o caminho da verdade e da vida que nos conduz a Deus. Quais as virtudes nós somos convidados a desenvolver? E no nosso encontro de hoje nós trabalharemos uma parábola bastante profunda do Evangelho de João, no capítulo 10, que João aborda essa parábola, que tem a ver com a questão egóica e essencial em nós mesmos. Então, no capítulo 10, versículo 1, vamos ler toda a parábola, depois nós vamos voltar versículo por versículo, fazendo a exegese dela. Na verdade, vos digo que aquele que não entra pela porta do curral das ovelhas, mas sobe por outra parte, é ladrão e salteador. Aquele, porém, que entra pela porta é o pastor das ovelhas. No versículo 3 ele diz: a este o porteiro abre, e as ovelhas ouvem a sua voz, e chama pelo nome as suas ovelhas e as traz para fora. Versículo 4 ele diz: e quando tira para fora as suas ovelhas, vai adiante delas, e as ovelhas o seguem, porque conhecem a sua voz. No 5, mas de modo nenhum seguirão o estranho, antes fugirão dele, porque não conhecem a voz dos estranhos. Então, antes de fazer a exegese dos versículos, vamos estudar o significado dos símbolos transpessoais utilizados na parábola, para facilitar a nossa compreensão. Então, é uma parábola muito curta, do capítulo 10 do Evangelho de João, versículos 1 a 5. Então, nós temos alguns símbolos muito profundos que somos convidados a refletir sobre eles para que possamos entender a parábola como Jesus nos propõe. Então, vejamos. As ovelhas simbolizam, na parábola, todas as virtudes que trazemos em latência no ser essencial que somos. Então, nessa parábola, Jesus fala das ovelhas. Todos nós somos espíritos crísticos em potencial. Nós trazemos em nós o Cristo interno, o ser essencial, onde todas as virtudes se encontram em estado de latência. Assim como as leis divinas se encontram também dentro de nós as virtudes correspondentes a todas as leis divinas se encontram íncitas em nós, que no caso da parábola são as ovelhas. O aprisco das ovelhas representa o cultivo das virtudes. O aprisco, que é o curral, é o lugar onde as virtudes, ovelhas, estão todas unidas. Na época de Jesus, era um lugar murado em que as ovelhas ficavam protegidas e recebiam cuidados. Então, o aprisco é um curral de murado de mais ou menos 1,20 metros, e ali as ovelhas ficavam protegidas e elas passavam a noite no aprisco, eram soltas, em alguns lugares dali do Oriente ainda é assim, eram soltas durante o dia para pastar e à noite recolhidas no local chamado aprisco. Então Jesus usa o aprisco das ovelhas como símbolo do movimento do ser humano cultivar por ele mesmo, por esforço próprio, as virtudes. Elas todas estão em latência dentro de nós, mas nós somos convidados a desenvolvê-las uma a uma. Nós, como nós estamos estudando, nós cumprimos as leis divinas desenvolvendo as virtudes. As leis, elas estão íncitas em nós, como a lei de amor, justiça e caridade, a lei de liberdade, lei de responsabilidade, lei de solidariedade. Todas elas, cada lei corresponde uma virtude, ou mais do que uma virtude, e somos convidados a cultivar essas virtudes. Subir por outra parte significa, na parábola, ela representa o personismo. É a atitude do ego mascarado que tem interesse em possuir as virtudes tomando-as à força, isto é, falseando-as, como na postura de um ladrão que tem o interesse de tomar algo que não lhe pertence por direito. Porque nós vamos ver na parábola que existe, no aprisco tem a porta, e se entra no aprisco pela porta e não pulando o muro. Então na parábola Jesus mostra alguém entrando, subindo pelo muro e não entrando pela porta. Então representa no nosso psiquismo o ego mascarado. Porque o ego mascarado, ele quer o quê? Ele quer aparentar algo que ele não é. Então o ego mascarado é exatamente, em vez do cultivo às virtudes, a pessoa entra no personismo, que é o culto à persona, cultuando as pseudos virtudes. Então a pessoa entra no movimento pseudo-virtuoso em vez de desenvolver as virtudes essenciais da vida. O ladrão ou estranho é o ego mascarado, que vem a subir por outra parte que não a porta de entrada, que é o normal, onde o pastor entra. Ele entra pela porta de entrada, não sobe por outra parte, que é próprio do ego mascarado. A porta representa o dever consciencial de evoluir até a plenitude. Então, o aprisco tem uma porta. Se é dentro do aprisco que as ovelhas ficam guardadas, ficam protegidas, simbolizando as virtudes, então, a porta é exatamente o dever consciencial que nós trazemos íncito na nossa consciência, é essa virtude que tem a ver com a lei do dever que trazemos na nossa consciência, e que nos convida a evoluir até a plenitude do ser. O pastor do rebanho representa o próprio ser essencial, ou também chamado Cristo interno ou Deus interno. Tem vários sinônimos para representar o ser essencial, também chamado na psicologia junguiana o self. É essa estrutura psíquica que todos nós, na verdade, somos e temos um ego. Então, o ser essencial, o Cristo interno, é o único capaz de guiar todas as virtudes e ser ouvido por elas. Então, é o pastor do rebanho, né, que vai conduzir as ovelhas para onde elas precisam ser conduzidas, desenvolvendo as virtudes. O porteiro representa o sentimento essencial presente em nossa consciência, que aceita a chegada do pastor das ovelhas e abre a porta para ele. Então, vejamos, é o sentimento essencial presente na nossa própria consciência. Então, aquela estrutura em nós que um dia desperta para a realidade essencial. Então, por isso que aceita a chegada do pastor das ovelhas e vai abrir a porta para o pastor, para que haja todo o processo a partir do despertar consciencial de desenvolvimento das virtudes. Então vamos ver versículo por versículo. Então vejamos, na verdade vos digo que aquele que não entra pela porta no aprisco das ovelhas, mas sobe por outra parte, é ladrão e salteador. O que Jesus está querendo dizer aqui? Nós já vimos o significado dos símbolos. Agora vamos decodificar, fazer a exegese de cada versículo, trazendo para a nossa realidade. Porque o objetivo do nosso estudo reflexivo é trazer para a nossa realidade. O que tem a ver conosco isto? Jesus conta essa parábola para que nós possamos refletir. Ela é uma parábola muito profunda e simbólica, como nós acabamos de ver, né? E diz respeito aos nossos movimentos internos. Então, aqui ele está querendo dizer o quê? Na verdade vos digo que aquele que não entra pela porta no aprisco das ovelhas, mas sobe por outra parte, é ladrão e salteador. Ele está falando do ego mascarado. De que movimento ele está falando? Então, Jesus ele começa a parábola colocando sobre o personismo, aquilo que nós estudamos na presença amorosa de Deus em nossas vidas, que é aquele movimento, né, de criar a persona. Né? Nós temos três movimentos: dois desequilibrados e um equilibrado. Um dos desequilibrados é o personismo. Vamos lembrar qual é o equilibrado? Qual é? Recordação. É ligado qual atributo divino, o personismo? Né? Aliás, ele é uma fuga de um atributo divino. Está ligado... Hã? Oi? Unicidade. Na unicidade divina. Então, nós somos convidados a... Vamos lembrar o movimento essencial, qual é? Existe o personismo, que é o movimento do mascarado do ego. A desumanização, que é o movimento evidente do ego. E no equilíbrio, qual é? Individuação. Né? A individuação, que é aquele movimento em que nós vamos gradualmente desenvolver as virtudes do coração, as virtudes essenciais da vida. Então, nós vamos cada vez mais individualizando o Cristo interno, Isso é chamado, em psicologia, de individuação. O personismo é o movimento falseado do ego. E a desumanização, o movimento evidente do ego. Quando a pessoa cultua esse movimento, ela entra num processo de fixação de situações menos felizes dentro de si. Tá? Então, quando Jesus começa a parábola dizendo: na verdade vos digo que aquele que não entra pela porta, no aprisco das ovelhas, mas sobe por outra parte, é ladrão e salteador. De que ele está falando, gente? Não é no aprisco das ovelhas não estão todas as virtudes? Porque as ovelhas, nós vimos, simboliza as virtudes. Então, as ovelhas simbolizam as virtudes que estão lá no aprisco. Então, o movimento de individuação, o que é? Não é o movimento de fazer, despertar para o exercício de desenvolvimento das virtudes? Não é isso? Então, o entrar pela porta no aprisco é um movimento essencial. Subir por outra parte é o movimento mascarado do ego, em que ele entra para roubar as ovelhas. Que simboliza, o que significa roubar as ovelhas? Desenvolvendo pseudo-virtudes, não é? O que é aparente? A pseudo-virtude, o personismo parece, mas não é. Então eu culto a persona, o parecer em detrimento do ser. Então, em vez de proteger as ovelhas, fazendo com que elas se desenvolvam, a pessoa entra num processo de roubar as ovelhas. Então, roubar as ovelhas significa o movimento de falsear as virtudes. Então, em vez de desenvolver humildade, por exemplo, desenvolve pseudo-humildade. Em vez de desenvolver a caridade, desenvolve a pseudo-caridade, e assim por diante. Então, as ovelhas simbolizam as virtudes essenciais e o aprisco, o cultivo dessas virtudes. Simbolicamente, é no aprisco que as ovelhas, virtudes, se reúnem sob o cuidado do pastor, que é o ser essencial, que sempre entra pela porta do dever consciencial, a partir do momento em que o espírito desperta a sua consciência, adquirindo o comportamento consciencial de se esforçar para desenvolver as virtudes essenciais e evoluir até a plenitude. Então vejamos, aqui tem algumas questões importantes também para refletirmos. Então, o entrar pela porta significa o despertar da consciência. Então, qual é a lei divina que está ligada a isso? Quais são as leis, melhor dizendo? Lei do trabalho, que mais? Lei de liberdade, que mais? Lei do progresso, que mais? Lei de responsabilidade, que está intimamente ligada à lei de liberdade. O que mais?
1: Amor, justiça e caridade.
0: É, amor, justiça e caridade está em todas, porque ela é a lei maior, está em todos os movimentos. Lei do trabalho já foi falado. Está faltando uma importante. A lei do dever. Né? Então, nós trazemos em nós íncita em nós, na nossa consciência, o dever de cultivar as virtudes. Ela, como nós vimos, elas ficam, todas as virtudes ficam em latência, assim como as leis. A partir do momento que a pessoa desperta para entender as leis de uma forma plenamente consciente, o que, que ela começa a realizar também? Entrega e ação, né? O despertar é o quê? Da consciência. O movimento ligado a quê? Entrega a quê?
1: Às
0: leis divinas. Nós estamos só fazendo uma reflexão didática, né? Ele é uma entrega, mas imediatamente o que que começa? A ação, que é o movimento de aí já cultivar as virtudes essenciais correspondentes às leis que nós despertamos em nossa consciência. Faz sentido? Então é exatamente isso que o versículo, o primeiro versículo dessa parábola, Jesus está aí nos ensinando. Porque vai criar, a partir do despertar consciencial, nós passamos a ter um comportamento consciencial. Que comportamento é esse? De se esforçar, de nos esforçarmos, no plural, né? Nos esforçarmos para desenvolver as virtudes. Então desperta, e aí o despertar é aquele início de um processo. A partir desse início, nós somos convidados a ter um comportamento que é a ação. Né? O comportamento está ligado à ação. A ação de, o tempo todo, fazermos esforços para desenvolver as virtudes. Ao dizer que, em vez do pastor que sempre entra pela porta, surge o estranho, que é ladrão e salteador, e sobe por outra parte, Jesus está falando do ego mascarado, que, focado no parecer em detrimento do ser, tem por interesse possuir as virtudes tomando-as à força, isto é, falseando-as como faz o ladrão ao intentar tomar algo que não lhe pertence. Então, todos nós temos o dever consciencial de entrar pela porta. Jamais pular o muro do aprisco, porque isso simboliza exatamente o movimento do parecer perfeito, de parecer bom, de parecer puro, de parecer virtuoso, em detrimento do ser virtuoso, do ser uma pessoa em aperfeiçoamento. Então, nós somos convidados ao desenvolvimento das ovelhas, né, das virtudes do coração. A postura do espírito que vitaliza o ego mascarado é a de parecer bom, de parecer humilde, de parecer caridoso, de parecer qualquer virtude essencial da vida. Em vez de se esforçar para, de fato, desenvolver a bondade, a humildade, a caridade, etc. E por que que se desenvolve pseudo-virtudes ao invés das virtudes?
1: É mais fácil.
0: É mais fácil, exatamente. Não é mais fácil roubar dos outros do que trabalhar para conquistar com esforços próprios? Por isso que Jesus usa o símbolo do ladrão. O ladrão não faz esforço nenhum para conquistar. Ele vai lá e rouba aquilo que o outro fez esforços enormes para conquistar. Então é exatamente essa postura do ego mascarado. Né? Por ser mais fácil desenvolver pseudo-virtudes, muitos de nós entramos nessa falácia de

Movimento, né, que Jesus, ele várias vezes ele se referiu à hipocrisia, né? Túmulos caiados por fora, cheios de podridão por dentro, né? Raça de víboras, até quando vos suportareis, né? Se a luz que há em ti são trevas, quão grande serão essas trevas? Tudo ele estava falando da hipocrisia, do parecer em detrimento do ser. Sempre vai ser em detrimento do ser mesmo. Porque enquanto a pessoa está cultuando essa persona, no chamado personismo, e ela parece que é boa, parece que se esforça, parece que é humilde e assim por diante. O que que vai acontecer com ela? Alguns fazem isso sabendo que é falso, mas a hipocrisia é o parecer para conseguir aquilo que ela deseja. Outros fazem porque é mais fácil, acreditando que é verdadeiro, num processo de auto-engano. Então, o que que vai acontecer com pessoas que fazem isso? Querem se mostrar. Quando estão no movimento da hipocrisia, elas querem se mostrar, isso é verdade. Mas as pessoas que fazem isso no nível subconsciente, que ela nem se dá conta, achando que estão fazendo corretamente, que ela está, em vez de entrar pela porta do curral das ovelhas, para desenvolver as ovelhas, que são as virtudes, ela pula o muro como o ladrão. O que que acontece com elas? A estagnação, exatamente. Então elas ficam estagnadas, acreditando que estão desenvolvendo virtudes. Nos movimentos religiosos, estão cheios de pessoas assim, inclusive dentro do movimento espírita, né? Pessoas que, ao invés de fazer esforços de desenvolver virtudes, facilmente, entre aspas, desenvolve a pseudo-virtudes, porque não dá trabalho desenvolver pseudo-virtudes. Já as virtudes pede de nós muitos esforços continuados, pacientes e perseverantes. É o esforço do pastor. Então essa parábola, ela é extremamente metafórica e muito profunda nesse aspecto. Porque o pastor, o que que ele faz? Todos os dias ele vai lá, tira as ovelhas do aprisco, coloca para pastar, no final do dia inteiro cuida delas, ao final do dia recolhe todas as ovelhas e traz de novo para o aprisco. Faz isso todos os dias, trabalhando em função das ovelhas. O que que o ser essencial deve fazer? Exatamente a mesma coisa. Esforços de autotransformação. Quando a pessoa, em vez de trabalhar essencialmente no desenvolvimento das virtudes, entra no curral, no aprisco, como pulando o muro, ela age como alguém que quer simplesmente levar a vantagem fazendo, desenvolvendo a pseudo-virtude. Existem muitas pessoas que têm uma intenção positiva com isso, porque acham que estão correto, mas a direção está inadequada, porque não é dessa forma. Não é se forçando um processo, porque entrar, pular o muro do aprisco é um processo artificial, não é? Então, é exatamente o movimento do ego mascarado, artificialmente produzir virtudes que não são próprias para que não são próprias porque esse movimento é falseado em si mesmo. Aquele, porém, que entra pela porta é o pastor das ovelhas. O que Jesus está querendo dizer aqui? O dever consciencial é o processo todo, né? Agora existe, nós vimos que existe um movimento aí

0: porque toda porta tem o quê? Esse curral de Jesus era bem chique. Porque tinha porteiro. Não sei se os currais antigamente tinha porteiro, mas nesse daí tem, porque ele é bem chique. É? Então o porteiro, ele abre a porta para o pastor. Então a porta é o dever consciencial. O pastor é o ser essencial. Então o ser essencial vai entrar naturalmente pela porta do dever. Porque existe o quê? O porteiro representa o quê? O sentimento essencial. Vamos ver daqui a pouco, nós voltamos à questão do porteiro. Vamos ver aqui alguns detalhes. Então, o ser essencial, que é o pastor, sempre entra pela porta, pois traz a virtude do dever consciencial. Sentimento essencial, que é o porteiro, presente em sua própria consciência, como a meta assinada desde a sua criação, de evoluir pelo conhecimento da verdade para se aproximar de Deus. Essa parábola tem tudo a ver com o que nós trabalhamos nos outros encontros. Esse versículo especialmente. Que nós trabalhamos a presença amorosa de Deus em nossas vidas, quase que todas os nossos encontros nós trabalhamos isso. Sim, é uma questão do Livro dos Espíritos. Qual é? A questão 115 do Livro dos Espíritos, né? Então esse versículo está intimamente ligado à questão 115. Por quê? Todos nós fomos criados de que forma? Simples e ignorante. E todos nós trazemos uma meta assinada na nossa consciência. Que meta é essa? De evoluir pelo conhecimento da verdade para nos aproximarmos de Deus. Como que se evolui dessa forma? Esforço pessoal para crescer, mas de que forma? Desenvolvendo as virtudes. Então não é no curral que as ovelhas estão. As ovelhas simbolizam as virtudes. Então nós desenvolvemos essa meta assinada na nossa consciência pela prática das virtudes, né? Uns aceitam submissos, outros só murmurando. Lembra que nós trabalhamos isso? A submissão às leis e o murmúrio, que é a revolta contra as leis. Quando a gente murmura nesta parábola, o que significaria o murmúrio? Virar o ladrão para pular por outra parte, em vez de entrar pela porta. Esse é o murmúrio, né? Estarmos submissos é fazer o esforço continuado, paciente e perseverante, como o pastor das ovelhas faz, diariamente entrando pela porta para cuidar das ovelhas. Tá? Tá dando para fazer sentido com os outros módulos do nosso trabalho, gente? Nós estamos, nesse encontro de hoje, fazendo uma reflexão retrospectiva do primeiro módulo, que foi a presença amorosa de Deus em nossas vidas, e do segundo módulo, que é o significado das leis divinas em nossas vidas. Essa parábola tem tudo a ver com tudo o que nós trabalhamos até agora. Então ela serve de recordação para todos nós. Se o sentimento essencial é aquele impulso que nos leva ao despertar consciencial, é exatamente isso. Tá? Deus já nos criou com o sentimento essencial. Só que ele permanece latente. Tá? Chega um momento que desperta. Nós despertamos, por quê? quando o ser humano alcança o reino nominal, o que, que ele chega a no nível de quê? Do nível da razão e que mais? A aquisição do livre-arbítrio. Né? Então, a lei de liberdade passa a agir, porque até o início do reino nominal não há lei de liberdade. O animal age por instinto, por impulsos das próprias leis divinas, de uma forma automatizada. Chega no nível, no reino nominal, nós alcançamos o livre-arbítrio. Para quê? Dever consciencial é o processo, né? Para quê, gente? Para fazer, para vivificar o sentimento essencial. Essa é a meta assinada na nossa consciência, não é? Nós não fomos criados simples e ignorantes, e cada um traz uma meta na consciência. Que meta é essa? O sentimento essencial. Uns aceitam submisso à meta, dizem os benfeitores, outros só a suportam murmurando. Não é? Então, quando nós assumimos submissos, significa que nós usamos bem o livre-arbítrio. Quando nós murmuramos, nós não queremos evoluir pelo cultivo das virtudes, nós queremos roubar as virtudes em vez de cultivar, o que, que nós fazemos? Nós nos afastamos do sentimento essencial. Aí entra o sofrimento. O sofrimento, ele vem como uma consequência do ser que afastou-se do sentimento essencial, que aí vai se afastar também do propósito existencial e de uma série de coisas, do próprio dever consciencial. Quando nós vamos ao encontro do sentimento essencial, aí o porteiro, que é o sentimento essencial, abre a porta para o ser essencial fazer os exercícios necessários para cultivar as virtudes. Faz sentido, gente? Porque esse sentimento é a meta, é o divino dentro de nós. Não tem como apagar esse divino dentro de nós. O que nós podemos fazer é o quê? O que, que nós podemos? Usando o livre-arbítrio, já que temos o livre-arbítrio. Podemos abafar e adiar o despertar, mas nunca impedir o despertar. Porque o sentimento essencial vai permanecer dentro de nós, abafado, como disse o Neuber, bloqueado, mas vai permanecer. Né? Então, aquilo que os benfeitores falam, as eternidades vão ser maiores para esses que murmuram. Então, o espírito que envereda pelo caminho do mal, usando mal o seu livre-arbítrio, o que, que ele faz para ele mesmo? Ele cria o sofrimento, né? Quando a pessoa está sofrendo, não dá impressão de eternidade de sofrimento? Dependendo da intensidade de sofrimento, parece que nunca vai acabar. Então, e pode a pessoa levar até milênios sofrendo as consequências de não vitalizar o sentimento essencial presente na sua própria consciência. A este, o porteiro abre e as ovelhas ouvem a sua voz e chama pelo nome as suas ovelhas e as traz para fora. O porteiro, nós já vimos quem é. Quem é o porteiro? Sentimento essencial, né? Ele abre a porta a quem? Ao pastor. O pastor é o ser essencial. O ser essencial, ele tem o quê? Ele é o pastor das ovelhas. As ovelhas são as virtudes. As virtudes são o que para o ser essencial? São, elas estão em estado de latência. Então, o que, que elas são dele?
1: Hã? O divino.
0: São propriedades dele, não é? O ladrão não tenta possuir as ovelhas à força? O ladrão, as ovelhas não pertencem a ele. Elas pertencem ao pastor. Por que que as ovelhas ouvem a sua voz e ele chama pelo nome as suas ovelhas e as traz para fora? O que que é trazer para fora e chamar pelo nome as suas ovelhas? Vivenciar cada virtude, exatamente. Agora, chamar pelo nome, o que significa? Que nós trazemos em latência as leis divinas e as virtudes todas. Nós sabemos quais são e qual é o nosso compromisso com elas. Faz sentido, gente? Exatamente isso que Jesus quis dizer aqui. Então, nós, enquanto essência divina, já sabemos, no nível mais profundo de nós mesmos, ainda não desenvolvido na plenitude, é claro, as leis já estão íncitas e as virtudes também. Por isso que ele chama pelo nome. Então vai ter uma ovelha chamada humildade, outra ovelha chamada caridade, outra ovelha chamada dever, outra chamada solidariedade e assim por diante. Tá? As ovelhas que são as virtudes essenciais da vida. Então ele conhece uma por uma pelo nome e tem o compromisso de trazer para fora, de fazer, de vivenciar as virtudes, praticando-as, porque a partir do momento que ele vivencia as virtudes, o que, que ele está fazendo? Se aproximando de Deus, de que forma, humilde? Amando e praticando as leis. Né? Então nós estamos... Está dando para compreender todo o processo na prática e a parábola como uma metáfora mostrando isso. Então nós vamos nos aproximar de Deus de que forma? Exercitando as virtudes, cumprindo as leis. Então é isso que é o porteiro que abre, as ovelhas ouvem a sua voz e chama pelo nome as suas ovelhas e as traz para fora. Todo esse processo que está lá no Livro dos Espíritos, de uma forma bem não metafórica, aquilo que está de forma metafórica. Como as virtudes já existem em latência, em forma de sementes divinas, o ser essencial conhece todas pelo nome e com profunda intimidade. Por isso, o porteiro abre a porta para ele, simbolizando o sentimento essencial de evoluir adquirindo o comportamento consciencial do pastoreio, isto é, do esforço constante para desenvolver as virtudes, evoluindo até a perfeição. Tá? Então, é dessa forma que se evolui, o esforço do pastoreio. Então, o pastor, ele representa aquele que se esforça para cuidar diariamente das ovelhas, para que elas se desenvolvam e se torne cada vez mais evidente dentro de si, né? As ovelhas, as virtudes. Somente o ser essencial tem condições de chamar as virtudes pelo nome e de levá-las para fora do aprisco. Colocá-las para fora significa consolidá-las a partir de três ações fundamentais: saber, sentir e vivenciar. Por que essa tríade aqui? Saber a verdade, sentir a verdade e vivenciar a verdade. Conhecereis a verdade e a verdade vos libertará. Ensina Jesus. Então nós vamos trabalhar para saber as leis, para senti-las no coração e vivenciá-las. De que forma? Cultivando o que, Lamil? As virtudes, exatamente. Então, se vivencia as leis divinas, cultivando as virtudes, tratando bem das ovelhas. E se colocar as ovelhas para fora, diz respeito à questão que começa em nós, do amor a nós mesmos e do amor ao próximo. Exatamente isso. Porque se a pessoa se insula em si mesma, ela entra num processo de se fechar, o que que acontece? Ela vai se tornar virtuosa de fato? Não tem aquelas pessoas que se trancam em mosteiros para se tornar virtuosa? Longe do povo? Ah, o povo é muito nojento, o povo é muito... a gente se irrita muito fácil com o povo, então vamos nos isolar. E ali a gente vive numa boa, sem... Funciona para desenvolver virtudes? Ou esse é o movimento do ladrão? É o movimento do ladrão. Porque é colocar para fora, na convivência, né, fora do aprisco, que nós vamos desenvolver verdadeiramente as virtudes. Né? Convivendo com pessoas irritadas, com pessoas exigentes, dentro de casa, fora de casa, no trabalho, em qualquer área, nós vamos, aí sim que nós desenvolvemos virtudes, e não nos insulando em nós mesmos. A pergunta se, no caso de Paulo de Tarso, que se retirou durante 3 anos para conhecer o Evangelho, seria esse processo? Não. Nesse caso de Paulo de Tarso, ele não se retirou para fugir das pessoas. Ele se retirou para fazer um mergulho dentro de si mesmo, num processo de iniciação ao próprio movimento profundo do cristianismo dentro dele. Então, o movimento é ligado a essas três ações: saber, sentir e vivenciar, diferente do insulamento que a Cristina colocou. Ah, com esse aqui. Ah, sim. Com saber, sentir e vivenciar, exatamente isso que ele fez. Então, saber o Evangelho para senti-lo no coração, para vivenciá-lo, e aí ele passou 30 anos vivenciando no dia a dia, até sendo apedrejado, chibateado pelo amor ao Evangelho. Se esse processo de saber, sentir e vivenciar é a mesma coisa que a ação consciencial, o comportamento consciencial, é exatamente isso. Porque é o movimento em que o comportamento consciencial é o movimento de você agir no eu, espírito imortal, desenvolvendo as virtudes, colocando as ovelhas para fora. O primeiro passo no processo de desenvolvimento de uma virtude é o saber, atitude na qual adquirimos o conhecimento da sua dinâmica. Como é essa virtude, chamada humildade? O que ela representa? O que é verdadeiramente caridade? No movimento espírita, nós não temos tanta gente que confunde caridade com simples esmola, com assistencialismo. A pessoa nem no nível do saber sabe o que é a caridade. Agora, imagina se ela nem sabe o que é. Vai ser possível ela sentir no coração e vivenciar? Claro que não vai ser possível. Então, o primeiro passo, conhecer a dinâmica do que é verdadeiramente a virtude. Depois, nós somos convidados a fazer exercícios para senti-la no coração. Porque não basta saber, é preciso sentir no coração. E só por meio de exercícios que nós fazemos isso. E a partir desses exercícios podemos vivenciá-la em nosso dia a dia, fazendo todo um trabalho de saber, sentir e vivenciar. Por isso que o símbolo do pastoreio é extremamente adequado, porque é um esforço cotidiano, todos os dias. O pastor não leva as ovelhas para pastar de vez em quando. Ou, não, domingo não precisa, elas não precisam comer. Todos os dias, de segunda a segunda, inclusive no sábado, eles punham as ovelhas para pastar. Não tinha como, não, elas não precisam comer hoje. Todas. E quando tira para fora as suas ovelhas, vai adiante delas, e as ovelhas o seguem, porque conhecem a sua voz. O que, que Jesus está querendo dizer aqui? Então, é o ser essencial na direção, mas significa o quê? Que ele tem o quê em relação às ovelhas? Legitimidade. Não é? O ladrão é o quê? Não é o que falseia, que faz de conta? O ser essencial, ele tem legitimidade com relação às ovelhas. Por isso que ele tira para fora, vai adiante delas, porque ele é o legítimo condutor das ovelhas. As ovelhas o seguem porque conhecem a sua voz. Então, tem a profunda legitimidade para desenvolver as virtudes. O ego mascarado, o que, que ele faz? Ele tem legitimidade? Não. Ele é o ladrão salteador que sobe, não entra pela porta, ele pula o aprisco. Então ele não tem a legitimidade, as ovelhas não ouvem a sua voz. Tá? Faz sentido, gente? Então é uma virtude muito ligada a qual outra virtude? Que nós já trabalhamos aqui. A autenticidade. Seja o seu dizer sim, sim, não, não. Que passa disso é de procedência maligna. Então nós estamos vendo uma série de virtudes que formam uma espécie de uma colcha, né, de uma rede, de uma teia, que vão fazer com que nós realmente utilizemos Jesus como nosso modelo e guia. Então ele é o modelo e guia para quem? Para os seres essenciais que todos nós somos, para que nós façamos com legitimidade o desenvolvimento das virtudes. Quando nos tornamos conscientes para desenvolver verdadeiramente as virtudes, elas são guiadas pelo ser essencial que as sabe conduzir da melhor maneira e sempre estará à frente para guiá-las, exatamente pela legitimidade que ele traz em relação a elas. As virtudes podem ser desenvolvidas em nível do saber, do sentir e do vivenciar, somente quando o espírito ouve as vozes alerta em sua consciência. Só nessas condições, em que ele está atento às vozes alerta, aí ele faz vivificar o porteiro e aí todo o processo evolutivo vai se dar. O que são vozes alerta? São as falas que nós trazemos dentro de nós, da nossa própria consciência, que nos fala, olha, você está sendo convidado a isto, você tem o dever de agir assim, assado. Então a pessoa entra no movimento ligado ao dever quando ouve as vozes alerta. Quando a pessoa, em vez de ouvir as vozes alerta, abafa, ele está entrando no movimento do ladrão, do salteador. Essas vozes alerta o levam a praticar o dever consciencial e adquirir o comportamento consciencial. Por isso Jesus disse que as ovelhas somente conhecem a voz do pastor e, portanto, o seguem. Então, todo o movimento ligado ao pastoreio, ao trabalho, ao esforço continuado, paciente e perseverante. Mas de modo nenhum seguirão o estranho, antes fugirão dele, porque não conhecem a voz dos estranhos. O que, que ele está falando aqui? O que, que Jesus está falando? Então, ele está falando do processo ilegítimo do ego mascarado, que tenta fazer com que as ovelhas o ouçam. Mas elas vão ouvir? Se o movimento é ilegítimo, então, se o movimento é ilegítimo, as ovelhas fogem dele, porque não conhecem a voz dos estranhos. Né? Por isso que acontece. Não tem muita gente que diz assim, não, a pessoa faz assim, aí de tanto fazer, ela fica virtuosa. Não tem gente que diz assim, que diz isso? Que de tanto, por exemplo, fazer assistencialismo, a pessoa acaba virando caridosa? Será que seria possível isso? Como que é possível um movimento ilegítimo se tornar legítimo de tanto ser repetido? Faz sentido? Não faz sentido. Então essas ideias que as pessoas... Não, faz assim até acostumar. Né? No movimento espírita nós temos muito essa falácia. Não, faz, repete, vai forçado, faz assim mesmo, porque aí você acostuma e aí fica virtuoso. Senão, aí seria o processo do ladrão ilegítimo de, por um movimento de forçar um processo, ele se tornar legítimo exatamente por isso. Que é diferente do labor-terapia. O labor-terapia é o processo do pastor. O pastor não sai de segunda a domingo para levar as ovelhas para pastar. Então, esse é o processo legítimo, esforço continuado, paciente e perseverante. Quando a pessoa se força, ela está nesse movimento? Continuado, paciente, perseverante? Como que é o processo do forçar-se? A vontade dela qual é? A vontade dela é ficar quieta num canto. Mas aí ela vai, não, mas eu tenho que fazer, porque eu tenho que fazer, porque eu... E aí o que ela faz? Ela sobe o muro e rouba a ovelha. Né? Tenta fazer com que ela o siga à força. Né? Então elas fogem dele porque não conhece a sua voz. É. De tanto repetir uma mentira, ela se torna uma verdade, uma falácia. Né? O de tanto repetir um trabalho na marra, por obrigação, você acaba acostumando e vai gostar. Vai funcionar? Não. O que acontece no movimento espírita muitas vezes? A pessoa fica lá 30 anos e ela faz até de cara amarrado o trabalho, com raiva. Mas ela faz, porque senão, aí tem os senões, né? Senão o obsessor vai pegá-la, senão ela, não, ela vai para um umbral depois que desencarnar, porque senão bom, vai, não vai ter bônus hora e assim por diante. O estranho representa o ego mascarado, que não está focado nas vozes alerta da consciência, mas em parecer virtuoso num processo de personismo. Por estar assim, as ovelhas fogem. Então, em vez de haver a individuação, está havendo o culto à persona. Então, se é apenas uma persona, tudo é falseado. Então, não há ovelha ali. Há é um processo falso. É o lobo vestido com pele de ovelha. Quando o espírito vitaliza o ego mascarado, em vez de ouvir as vozes alerta da consciência, está preocupado em parecer virtuoso para os outros, desenvolvendo as pseudo-virtudes que seguem a voz do estranho, ego mascarado. Isso, porém, jamais acontecerá com as virtudes. Então, as pseudo-virtudes, os lobos disfarçados de ovelha, seguem o ego mascarado. Porque o ego mascarado, o que ele faz? Usando o símbolo do lobo. Quando o lobo, essa figura evangélica também, que usa a pele, são lobos disfarçados de ovelha. O que é o lobo? Lobo é o ego evidente. O ego mascarado, o que ele tenta fazer com que o lobo fique disfarçado de ovelha. Então, a pseudo-virtude, o que é? Nada mais é do que uma tentativa de fugir do vício egóico, de acobertar o vício egóico, de parecer aquilo que não é. Faz sentido, gente? Ficou claro? As pseudo-virtudes são resultado da postura de quem busca conquistar valores essenciais pulando o muro do aprisco. Essa é uma atitude egóica mascarada. De modo algum, as virtudes essenciais poderão desenvolver-se por meio de interesses do ego mascarado. Pelo contrário, quanto mais o indivíduo buscar falsear uma virtude, mais longe dessa virtude ele estará. Conforme Jesus diz, elas fugirão, pois não conhecem a voz dos estranhos. Então, o movimento da pseudo-virtude, por que que ele afasta mais ainda da virtude? Por que que ele se afasta mais? A pessoa que está desenvolvendo a pseudo-virtude, a máscara do ego, ele está mais afastado do ser essencial do que aquele que está cultuando o ego evidente, por exemplo. Porque ele se vê como alguém virtuoso. E o virtuoso precisa desenvolver virtudes? Se ele já pensa que é virtuoso, então ele não precisa desenvolver virtudes. Já está pronto. Então a estagnação no nível da pseudo-virtude é muito maior do que no ego evidente. Por que que no ego evidente isso não acontece? Quando a pessoa está totalmente envolvida com o ego evidente. O que que acontece quando a pessoa cultua o ego evidente e que é adiado no ego mascarado? Ela vai cair em si mais rápido. Mas por que que ela cai em si mais rápido? Porque ela entra em sofrimento mais rápido do que o outro. No outro, ela adia o sofrimento, porque ela fica anestesiando as próprias feridas. O processo do mascaramento, usando a ferida como uma metáfora, é um processo de anestesiar a ferida. No ego evidente, a ferida já dói imediatamente, então ele quer se libertar da dor da ferida, e aí ele vai buscar realmente desenvolver as virtudes. Enquanto está anestesiada, ele simplesmente adia as possibilidades de se superar. A parábola do filho pródigo mostra bem isso. A postura do irmão mais velho, que adia o seu despertar, e o filho mais novo, que é o filho pródigo, que depois de cultuar o ego evidente, sofre tanto que ele já deseja se libertar imediatamente. Volta para a casa do pai para se libertar. Enquanto que o outro não, fica lá só no parecer, adiando as possibilidades. Muitas vezes o processo de mascaramento é tão intenso que a pessoa acredita ser verdadeiramente virtuosa. Quando isso acontece, ela se distancia mais ainda das virtudes, que fogem, pois ele as mantém na inanição, sem levá-las para pastar. Então ele já pensa que ele tem as ovelhas. Então elas já estão gordinhas, então ela não precisa pastar. Então, em vez de levá-las para pastar, ele mantém as ovelhas em inanição. Porque ele está lá com os lobos disfarçados de ovelhas. Então, voltando à tríade e fazendo um resumo, nós temos o eu, o espírito imortal, as leis divinas e Deus. Cabe a nós a entrega e a ação. A entrega a Deus, as leis divinas, e a ação para desenvolver as virtudes do coração no espírito imortal que nós somos. Então, Jesus é o grande, é o mestre, é o modelo para que nós possamos desenvolver essas virtudes. No encontro da semana que vem, nós vamos estudar aí já a segunda parte desse capítulo do Evangelho de João, em que Jesus se declara o bom pastor. Então, nós temos dois pastores. O pastor com P minúsculo é o ser essencial. E o bom pastor com P maiúsculo é o Mestre Jesus. Então, nós vamos ver nas falas dele todas as relações que ele tem para que nós possamos, tem conosco para que nós possamos desenvolver as virtudes. Então, a partir das reflexões realizadas nos versículos estudados, quais as virtudes nós podemos somar às que nós já refletimos? Quais as virtudes que mais nós trabalhamos hoje? A autenticidade, que é mais dever consciencial. Esse nós já tínhamos trabalhado, responsabilidade,
1: legitimidade.
0: Basicamente, assim, se nós pudéssemos sintetizar numa virtude, seria legitimidade, que nós ainda não tínhamos trabalhado em outros encontros. A legitimidade do ser essencial, do espírito, quando o espírito imortal se percebe ser essencial. Porque todos nós somos espíritos imortais, mas tem gente que não tem a noção de que é uma essência divina num processo de evolução. E isso é importante, nós só adquirimos essa legitimidade quando nós vitalizamos o sentimento essencial. A vitalização do sentimento essencial que nos dá essa legitimidade. Ficou claro, gente? Então, resumindo, a parábola do pastor e das ovelhas é um convite ao desenvolvimento das verdadeiras virtudes a partir do despertar consciencial do espírito, em conexão profunda com Cristo interno, em sintonia com o bom pastor, o Cristo Jesus, que nós vamos trabalhar no nosso próximo encontro. Vamos fechar os olhos, fazer a nossa avaliação reflexiva. Entre em contato com você mesmo em essência, buscando sentir o conteúdo estudado neste encontro. O que você entendeu do conteúdo que se aplique à sua vida?

conteúdo estudado mudou a forma como você sente a presença de Jesus em sua vida? Caso positivo, que mudança foi essa?

deste encontro, refletimos sobre a parábola do pastor e das ovelhas, que nos convida ao esforço para desenvolver as virtudes essenciais da vida, tomando Jesus como nosso guia e modelo. Os que sentiram a possibilidade de desenvolver essas virtudes, como você as sente? Como é realizar esses esforços para você?

Você compreendeu a necessidade de fazer esforços para modelar Jesus, tornando o seu caminho para a verdade e para a vida, construindo o reino de Deus dentro de si mesmo?

Como você sente a sua vida aplicando o conteúdo estudado? Ele pode melhorar a sua vida em sua busca de autotransformação para as suas atividades na prática do bem?

Sinta-se agora um espírito imortal, que traz em si mesmo a determinação divina de evoluir até a perfeição relativa, pelo conhecimento pleno e cumprimento das leis divinas, pela prática das virtudes e pela busca da unidade com Deus. Mergulhe profundamente nessa verdade espiritual. Sinta, veja-se, desenvolvendo todas as virtudes essenciais da vida ao longo do tempo. Desenvolvendo o poder real em si mesmo, sentindo a presença amorosa de Jesus em sua vida.

Saudações a todas as amigas, todos os amigos aqui presentes, os que nos acompanham pela tvc.com. Segue as nossas vibrações de paz. Hoje daremos continuidade aos conceitos que fazem parte da série psicológica da obra da benfeitora Joana de Ângeles. Porque o desenvolvimento da personalidade é um grande desafio para o ser. Fazer despertar as nossas potencialidades íntimas, fazer despertar o self de que somos formados, é o grande desafio que nos está colocado. Mas muitas vezes nessa trajetória nos deparamos com conflitos, nos deparamos com impulsos, nos deparamos com obstáculos. Esses obstáculos devem servir para as nossas reflexões profundas. Quais são os fatores que me fazem deter na marcha? Quais são os complexos, os conflitos, as forças conflitantes em minha personalidade que ainda fazem que, nada obstante eu deseje me transformar, me alterar, ainda permaneça preso nas paisagens sombrias do meu próprio psiquismo? É porque, como diz James Hollis, um analista junguiano, o eu que eu conheço é ainda muito pequeno para saber que desconhece a grande personalidade de que somos formados. E a benfeitora Joana de Ângeles, na obra Encontro com a Paz e a Saúde, ela diz que o desabrochar das potencialidades internas do ser fazem-se muito lentamente. Enquanto as vivências orgânicas da sobrevivência, da manutenção do corpo, do repouso e da reprodução prevalecem assinalando com vigor a vilegiatura humana nas repetidas reencarnações. Então todo esse processo, esse transitar da consciência para ativar os recursos da personalidade que nos irão libertar, é um processo muito lento. Historicamente, somos recém-saídos da barbárie. 1000 anos para toda a história da humanidade é muito pouco. Se pensarmos que há 10 mil anos atrás éramos os homens e as mulheres da caverna, veremos que historicamente temos muito que ainda caminhar. Mas parece que o avanço tecnológico, o avanço da ciência, nos dá uma percepção equivocada do nosso desenvolvimento psíquico. Pensamos que somos senhores e senhoras do mundo, que podemos dominar tudo e todos. Mas se ainda não dominamos as nossas próprias emoções, se ainda não controlamos os nossos impulsos, os nossos desejos, as nossas paixões, será que somos tão senhor de nós mesmos quanto pensamos? Ou temos que, a pouco e pouco, verificar quais são essas vivências orgânicas que a benfeitora nos fala através da obra Encontro com a Paz e a Saúde? Quais são todas essas tendências de manutenção do corpo, do repouso? Quais são os instintos que ainda nos prendem muito à matéria? O que ainda nos faz reter no círculo estreito do ego, sem verificarmos a personalidade maior do que somos formado? Os nossos conflitos chamam a atenção para essa natureza. E Sigmund Freud, estudando a psique humana, ele acreditava que nós tínhamos certas pulsões, que ele estabelece como pulsões de morte e pulsões de vida. As pulsões de morte, diria ele, estão voltadas para a autodestruição da psique. Não sei se fica claro para cada um de nós aqueles momentos que nós temos impulsos destrutivos da nossa própria natureza. Mas, por outro lado, em outros momentos, somos tomados por forças harmoniosas, que são as pulsões de vida. E ele se utiliza de Eros e Thanatos, dois seres da mitologia grega, para estudar essas pulsões. Então, um dos conceitos que é utilizado na teoria freudiana é o conceito de id. Ele fala de id
dizendo que o id constitui o polo pulsional da personalidade. Os seus conteúdos, expressão psíquica das pulsões, são inconscientes, por um lado, hereditários e inatos, e por outro, recalcados e adquiridos. Então, imaginemos que nessa nossa natureza espiritual, nós contemos, por outro lado, uma natureza animal, instintiva, que traz e retrata todas essas pulsões estudadas por Freud. E Jung pensava de maneira um pouco mais... Ele não usava essa terminologia de id, mas ele reconhecia que isso fazia parte também do mundo inconsciente, principalmente quando ele estuda a sombra. Na sombra estarão as manifestações também, que se tornam inconscientes e trazem todas essas pulsões. É por isso que esse homem, essa mulher de alta tecnologia, de alta ciência, vê as páginas dos jornais e se espanta com a violência, se espanta com a criminalidade, se espanta com o desregramento de que é formada a sociedade, porque desconhecemos os impulsos e as pulsões que nos habitam. Desconhecemos, na linguagem freudiana, o id que faz parte do nosso ser, o id que faz parte da nossa essência e que tentamos domar através do ego e do superego que iremos ver adiante. Tentamos domar essa natureza, mas se não existe um ego estruturado, se não existe um trabalho moral para a criatura humana, fazendo todo o esforço de transformação, fica difícil lidar com toda essa carga de conteúdos que nós desconhecemos. E nós podemos transformar aquilo que desconhecemos? É possível transformar aquilo que nós não conhecemos em nossa natureza? Certamente que não. Por isso que, reiteradamente, a doutrina espírita chama atenção para a necessidade do processo do autoconhecimento. É a ferramenta que faz com que verifiquemos como anda mesmo a estruturação do ego. Como podemos lidar com essas forças e tantas são as pulsões, tantos são os instintos que vêm à tona na nossa personalidade e nós não nos damos conta. Às vezes, é até interessante observar que certas pessoas que têm um comportamento calmo, tranquilo, de uma hora para outra se transformam em bichos e desconhecem a si mesmo. Eu tenho uma colega de trabalho, ela parece uma freira, né? A voz mansa, calma, né? Ela mal fala, ela sussurra quando chega, dá um bom dia, você mal ouve. Mas um dia eu vi, né, a freirinha, como todos chamam no trabalho, a freirinha chegou muito agitada. E aí as pessoas logo perguntaram, mas o que houve, freirinha? Você sempre chega em paz, sempre chega muito tranquila, sempre chega dando um sorriso, um bom dia. E aí ela chegou ofegante naquele dia, ela disse que se desconheceu. Ela estava indo a caminho do trabalho, quando de repente se aproximou um assaltante. O assaltante pegou o braço dela, e quando ia tomando o relógio dela, né, a freirinha simplesmente pegou a unha e cravou no braço dele e gritou alto para ele soltar o relógio dela. E o ladrão ficou tão espantado com aquele movimento que ele saiu correndo. E aí a freirinha caiu em si. Que foi que eu fiz? Desconhecemos muitas vezes esses impulsos da nossa natureza que nos levam a ações do homem e da mulher primitiva que habita em nós. Então, de certa forma, Freud tinha razão quando observava que em nossa natureza existem pulsões, existem conteúdos herdados do inconsciente, que ainda não estão sob o governo da psique, que ainda não estão sob o governo das leis morais que nós temos que abraçar para fazer a devida transformação. E Joana de Ângeles, em O Despertar do Espírito, a esse respeito irá dizer: o remanescente dos instintos, dos impulsos do desejo e do prazer, que procedem do id
exteriorizando-se na forma do ego, permite o controle e a constatação consciente da realidade, como herança dos registros mais profundos da psique. Então, Joana, de certa forma, confirma toda essa trajetória dos instintos que fazem parte da nossa natureza, que se apoderam, às vezes, do ego. O ego tenta dominar. O ego tenta se mostrar diferente. Quantas vezes nós fazemos isso? Estamos com raiva, com muita raiva, e queremos negar a nossa natureza. Mas eu, uma pessoa tão tranquila, com raiva? Ou então nós dizemos, eu, espírita, com raiva, como se espírita não tivesse raiva. Como se não fosse uma emoção muito natural do psiquismo e que nós ainda sentimos. A diferença, o que faz a diferença não é ter ou não ter raiva. Todos temos raiva, mas é a maneira que canalizamos essa raiva. Se transformamos essa raiva numa indignação positiva, uma força de mudança, uma força de transformação, ela se transforma numa força positiva, porque vai estruturar tanto o nosso ego, como até mesmo a sociedade. Quantas e quantas mudanças são feitas a partir da raiva? Agora, se essa raiva eu canalizo de maneira sombria, ela se torna destrutiva, porque eu vou destruir tanto o outro como a mim mesmo, porque isso vai se transformando num veneno. Então, a diferença que faz

transformar, para se tornar pleno, nós temos que utilizar todas essas energias que somos formados. Deixando parte dessa energia na sombra, conseguiremos ser plenos? Certamente que não, porque faltará parte. Então, se nós desconhecemos essas pulsões, desconhecemos nossos instintos e queremos simplesmente negá-los, parte dessa energia que deve ser colocada a serviço do todo, a serviço do self, não está sendo utilizada para o processo de individuação, que nós vamos ver daqui a pouco, o processo de transformação, essa essência que vai se transformando e que vai se realizando no ego. E ao lado do id, Freud se utilizou de um outro conceito. Ele vai chamar essa instância psíquica de superego. E ele diz o seguinte: o seu papel é assimilável ao de um juiz ou de um censor relativamente ao ego. Freud vê na consciência moral, na auto-observação, na formação de ideais, funções do superego. O superego, a parte que contraage ao id, representa os pensamentos morais e éticos. Então ele considerava o seguinte: bom, nós temos todas essas pulsões, esses instintos herdados que habitam o nosso mundo interno. Mas com o processo educacional, quando nós passamos a conviver em sociedade, quando somos educados na família, esses impulsos vão sendo contidos pela estrutura coletiva e pelo senso de direcionamento que o próprio ego vai formando. Bom, quando nós somos pequenos, muitas vezes mamãe e papai dizem: isso é bom, isso não é bom. Assim você fica feio, assim não fica feio. Então imaginemos a criança formando a noção do que é positivo, do que é negativo, do que ela pode fazer, do que ela não pode fazer, de acordo com o contexto familiar, de acordo com o contexto social que ela vive. Então isso ajudaria a formar um sensor psíquico que controlaria, por outro lado, as pulsões do id, os instintos e pulsões. E tudo isso, quem faz o intermediário é o ego. O ego intermedia todo esse processo de lidar com suas pulsões e, ao mesmo tempo, verificar o que o sensor diria se eu fizesse isso. Então, nós vamos criando essa censura de acordo com as nossas atitudes. Mas o ideal é que essa censura não seja uma censura exacerbada, que não seja somente o esconder das nossas atitudes, mas principalmente uma postura educativa, não de castrar a personalidade, mas de treinar, de exercitar, de verificar onde as próprias pulsões necessitam ser treinadas, para que não precisemos exacerbar tanto a forma como o superego lida com a instância do ego. E Joana de Ângeles, continuando no Despertar do Espírito, irá dizer: o ego, predominando em a natureza humana, utiliza-se de muitos mecanismos para ocultar os seus conflitos, expressando-se como diversos tipos de fuga da realidade. Trata-se de uma exacerbação do superego para manter a sua identidade e permanecer soberano, impedindo as manifestações superiores do self. Então, o que acontece? Bem, de um lado nós temos as pulsões, de outra, toda essa atividade sensorial do superego. Mas quando o ego não lida bem com isso, ele cria mecanismos conflitivos, os chamados mecanismos de defesa, que nós vamos estudar no nosso próximo módulo. Os mecanismos conflitivos são aquelas forças que ainda não foram trabalhadas e que, de certa forma, a gente tenta esconder em nossa natureza. A gente tenta negar. Então, por exemplo, se eu não conheço o mal que existe em mim, é muito provável que esse mal eu veja em outra pessoa e me incomode quando outra pessoa muito parecida comigo surja
e tem aquele tipo de atitude.

é o que nós chamamos de projeção, que é um desses mecanismos. Ou seja, eu não lido com esse mal em mim. Quando ele se apresenta no outro, eu aponto, eu pontuo, eu me incomodo. É por isso que é comum ouvirmos em psicologia que quando a gente se incomoda demais com alguma pessoa, a gente deve voltar o olhar para nós mesmos, para verificar o incômodo, porque o incômodo é meu. Não quer dizer que eu seja igual à pessoa, não, eu não sou igual à pessoa, mas tem algo nela que é parecido em mim, que se encontra em minha sombra e que eu não lido bem, muitas vezes por conta de uma exacerbação do superego, aquele sensor. Então, quando eu critico demais a postura de alguém, devo ficar vigilante. Vocês conhecem alguém que incomoda vocês bastante? Tem alguma atitude dessa pessoa que causa o que os baianos chamam de gastura, causa gastura? Eu ouço muito isso. Pessoa inconveniente, pessoa inadequada, como é que faz isso? Então pegue esse incômodo, verifique em você a raiz desse incômodo. E muitas vezes nós encontramos na nossa sombra psíquica atitudes muito parecidas com a da pessoa ou natureza nossa que nós negamos por conta do processo educacional. Muitas vezes nós vamos sendo castrados nas nossas manifestações sem que sejamos educados para lidar com ela, o que é diferente. A castração não educa, não tira a força que existe em alguém. Simplesmente vai moldando. Mas às vezes nesse molde nós não percebemos como esse sensor coletivo vai se transformando num grande algoz. Sabe por quê? Porque nós não nos damos conta das manifestações superiores do self. O self precisa se realizar como um todo. E para se realizar como um todo, não precisamos aceitar as forças que fazem parte da nossa natureza? Então, uma dica: peguem esse incômodo para vocês, tragam de volta a energia desse incômodo e usem essa força a serviço do próprio processo de individuação. E todo esse processo, ele trabalha o desenvolvimento da personalidade. Personalidade, dirá Carl Gustav Jung, é o conjunto de características psíquicas e modos de ser que formam um conjunto de particularidades do caráter e das atitudes. A personalidade se desenvolve no decorrer da vida, a partir de germes, somente pela nossa ação é que se torna manifesto quem somos de verdade. Na linguagem popular, muitas vezes, é comum verificarmos algumas pessoas falando: mas fulano tem personalidade. Bom, de certa forma, todos temos características na nossa personalidade. Mas às vezes usamos inadequadamente a palavra personalidade, porque muitas vezes significa uma pessoa mal educada, uma pessoa embrutecida, que não sabe lidar com o outro e parece que tem personalidade. Um ponto importante nessa definição de Jung é que ele traz que tudo isso é um processo em desenvolvimento. Então, nós não temos uma personalidade estática. Temos características no nosso modo de ser que nós transformamos e que precisamos transformar, senão ficaríamos estagnados no nosso desenvolvimento psíquico. Precisamos transformar características que se encontram inadequadas na nossa forma de ser, na nossa forma de tratar o outro, na nossa forma de ver o mundo. É por isso que é positivo, sim, modificar certas características. Mas como já trazemos uma bagagem de outras vidas, então determinadas formas de ser vão ser mais difíceis de ser transformadas. Ou então já fazem parte da nossa essência. Já fazem parte da nossa conquista. Então tudo isso vai sendo aprimorado ao longo do tempo. E é interessante quando ele traz que somente pela nossa ação é que se torna manifesto quem somos de verdade.
Então, não é necessária somente a reflexão. A reflexão é um processo inicial. Mas se essa reflexão não se transforma em ação, em uma modificação, uma transformação na forma de ser, não há mudança de personalidade. E aí, muitas vezes, nós ficamos presos nos transtornos de personalidade. Como se vários eus habitassem o nosso mundo interno. Quando a gente não sabe quem é, qualquer imagem que nos derem serve. Aí Joana trabalha a chamada pessoa espelho. A pessoa espelho é aquela que reflete a conveniência dos outros. Como eu não sei quem sou, eu posso ser qualquer um. Então, qualquer ambiente, eu vou me moldando de acordo com as características do ambiente. Quando correto será desenvolver a personalidade, a individualidade, de acordo com as características que fazem parte da minha essência, sem estar muito preocupado com a opinião dos outros, sem estar muito preocupado com a expectativa que os outros fazem de mim, porque muitas vezes isso é um fator impeditivo do próprio desenvolvimento da personalidade. E Joana de Ângeles complementa em O Ser Consciente: a personalidade é transitória e assinala etapas reencarnacionistas, definidoras de experiências nos sexos, na cultura, na inteligência, na arte e no relacionamento interpessoal. Cada pessoa reencarna com as características herdadas das experiências anteriores e submete-se aos condicionamentos de cada fase, por ela transitando com seus sinais tipificadores. Olha como amplia a noção de personalidade a partir de um olhar transpessoal. A psicologia espírita, trazendo para si o conceito, o princípio da reencarnação, vai nos dizer: bem, personalidade não é somente a formação de uma vida. Eu não trago educação somente que os meus pais e que a escola me deu nessa existência. Eu não trago somente as características que os próprios genes foram colocando na minha personalidade, na minha forma de ser, não. Eu trago uma bagagem mais ampla e que fica arquivada no meu inconsciente, pronta para agir, pronta para interagir à medida que eu me transformo. Então eu necessito verificar quais são mesmo essas características. Quais são as características que estão já inadequadas e eu preciso transformar? E olha que ela coloca outros elementos. Se eu tive uma experiência, por exemplo, em um outro sexo, eu trago também a bagagem. Como somos espíritos e em espírito não temos sexo, vamos adquirindo características tanto do masculino quanto do feminino no desenvolvimento da personalidade. Então, isso traz por água abaixo aquela imagem do homem embrutecido e da mulher totalmente frágil, porque nós vivenciamos também polaridades diversas, até mesmo para nos tornar seres completos, seres integrais. Isso é necessário para que observemos a outra polaridade e possamos construir o ser em individuação ao qual estamos destinados. E depois, nós temos um outro conceito, que é o conceito do arquétipo de ânima e ânimos, que de certa forma complementa a questão do trânsito em sexos variados nas encarnações. Jung vai dizer o seguinte a respeito desses arquétipos que estão presentes na série psicológica. O arquétipo da ânima constitui o lado feminino da psique masculina. O arquétipo de ânimos compõe o lado masculino da psique feminina. São as qualidades do sexo oposto, não somente no sentido biológico, hormonal, mas também no sentido psicológico das atitudes e sentimentos. Então Jung, mesmo não acreditando na reencarnação, embora tivesse um olhar profundo a respeito da psique humana, ele observava que homens tinham no seu inconsciente determinadas características
do feminino que lhe impulsionavam. Assim também as mulheres detinham características do masculino que eram impulsionadores. Isso funcionava como uma complementaridade para que o ser se tornasse um ser íntegro, um ser uno. Porque se estivéssemos somente contidos numa polaridade, seria difícil ter determinadas percepções. Então, o feminino normalmente é associado ao sentimento, à espiritualidade, à maternidade e a determinadas características que tipificam mais fortemente as mulheres, embora não lhes sejam exclusivas. Quantos e quantos homens nós vemos que trazem também uma carga profunda de sentimento, de espiritualidade e até mesmo uma atuação maternal no sentido de acolhimento. Por outro lado, quantas mulheres também nós conhecemos que são duras, enérgicas e que enfrentam situações como uma fera enfrenta? Mexa com uma mulher quando ela está com seu filho. Aquele sentimento de tanta ternura que a maternidade provoca, por um lado, traz também um componente masculino, o ânimos, que defende sua cria a todo custo. Não duvide de uma mulher, né? Principalmente mulher baixinha. Vocês já viram mulher mais ousada do que mulher baixinha? Né? Bota o peito adiante e aí marido sai de baixo. Né? Então, nós verificamos essa força nas mulheres. Elas têm à disposição o ânimos. Normalmente, quem é que manda em casa, se não a mulher? Né? Os maridos, coitados, sofrem. Eu costumo brincar dizendo que vou fundar um sindicato dos maridos para protegê-los um pouco mais, porque eles sofrem na mão dessas mulheres. Mas essa força, ela fala do ânimos, a natureza masculina, que está associado normalmente a ir ao mundo do trabalho, o mundo do logos, o poder, o discernimento, normalmente são características associadas ao masculino, que não quer dizer que seja de homem e de mulher. Estamos falando de masculino e feminino, que são características psíquicas presentes em todos nós, sejamos homens ou mulheres, porque precisamos desenvolver todas essas características na nossa personalidade. E complementando os arquétipos de ânima e ânimos, Joana de Ângeles irá dizer: porque assexuado, o espírito mergulha no corpo físico, ora exercendo uma polaridade, e em ocasiões outras, diferente expressão anatômica, que caracteriza como feminino ou masculino. O comportamento vivenciado em cada anatomia e função sexual irá responder pelo arquétipo ânima, ânimos, ambos tornando-se parceiros invisíveis. É por isso que Jung enxergava essa presença psíquica, porque nós trazemos no arcabouço das nossas experiências também essas expressões reencarnatórias de homem e de mulher em outras oportunidades. E fomos desenvolvendo tanto o sentimento quanto a coragem, a bravura, para que ao fim do nosso ciclo de individuação possamos ter todas essas forças equilibradas no nosso mundo psíquico. É por isso que às vezes vemos conflitos, e é uma das explicações espirituais dos conflitos, dos transtornos de personalidade, quando não se aceita a polaridade em que reencarnamos. Quantas e quantas pessoas, desde pequeno, nascem numa polaridade, mas parece que estão encarnadas em um corpo diferente. Sentem dificuldade de expressão daquela natureza. É porque muitas vezes vivenciaram determinadas experiências em um sexo e agora sentem dificuldade quando reencarnam num outro sexo. Tem dificuldade em observar o corpo masculino quando reencarnou reiteradas vezes num corpo feminino. Lógico que nem sempre é assim, porque isso é um processo natural da evolução, isso é até mesmo necessário. Essa maneira conflitiva de lidar com isso
mostra que a própria essência está em conflito e não sabe lidar ainda com esse processo. Mas todos estamos aprendendo, todos precisamos aprender a lidar com a essência, tanto masculina quanto feminina, que habitam em nosso mundo íntimo. E também em nossa personalidade, um outro conceito muito importante na formação da personalidade, um outro arquétipo estudado por Jung, é o arquétipo da persona. A respeito da persona, Jung irá dizer o seguinte: a persona é um complicado sistema de relação entre a consciência individual e a sociedade. É uma espécie de máscara destinada, por um lado, a produzir um determinado efeito sobre os outros e, por outro lado, a ocultar a verdadeira natureza do indivíduo. Jung vai dizer o seguinte: o termo persona, ele foi retirado dos gregos, é um termo grego que simbolizava a máscara utilizada pelos atores para mostrar o personagem que eles estavam atuando. Jung vai dizer que nós temos persona e que, de certa forma, nós precisamos da persona. Mal, ruim, destrutivo não é ter persona. Se torna algo destrutivo quando nós pensamos que somos essa persona. Aí sim estamos num processo complexo. Porque para o trânsito na sociedade nós precisamos de determinadas máscaras, que ele chama de papéis. Então, por exemplo, se eu sou um médico, no meu consultório eu tenho que ter uma postura de médico. Imaginemos chegando a um consultório médico e lá chegando encontramos um médico de bermuda, né, de chinelão, de camiseta, fumando. Confiaríamos na postura desse médico? A maioria de nós não, né? Se tivermos um pouco de juízo, a gente sai correndo de lá quando abre a porta. Então, toda aquela atitude do médico que lhe impõe determinada veste, determinada forma de ser, é como a construção de uma persona. E isso é positivo para que a sociedade crie laços de confiança. Mas eu preciso ser médico, no caso do médico, ele precisa ser médico o tempo todo, estar vestido como médico, falando e fazendo consulta nas pessoas onde quer que se encontre? Não, porque senão se torna inconveniente. Tragamos o exemplo do terapeuta. Por exemplo, eu sou terapeuta no meu consultório, mas não saio por aí fazendo terapia nas pessoas a todo tempo. A pessoa vem conversar comigo e eu digo que ela está fazendo uma projeção dos conteúdos psicológicos da sombra, e aí não tem quem aguente o terapeuta 24 horas. Imaginemos então eu e Iris dentro de casa, dois terapeutas. Será que quando a gente conversa a gente vai estar analisando um ao outro? Não, não vamos ficar. Eu me permito ser uma pessoa normal dentro de casa também. Me permito ter os meus problemas também, como um ser humano comum. Então não é todo tempo que eu tenho que usar aquela persona. E isso serve para outros papéis também. O papel de mãe, o papel de pai. Quantas pessoas querem ser mães de todo mundo? Querem cuidar, abraçar, trazer comida e ter um cuidado todo especial para todas as pessoas? Lógico que ser carinhoso, afetuoso é positivo, mas às vezes o excesso é patológico. Eu estou vestindo determinada persona para ser aceito e não porque isso faz parte da minha personalidade. Se trata de um conflito e que eu preciso cuidar. Então as personas servem para estabelecer um elo entre o eu que eu sou e a sociedade que precisa lidar com determinadas características. Funciona de certa forma também como um sensor. Se lembram do conceito de superego? A persona também funciona como um sensor. Porque vamos moldando às vezes a criança como se comportar. Olha, você já vai chegar na casa de fulano, vai ficar quietinho. Só vai comer quando lhe oferecerem. E aí a mãe vai dando aquela lista de... Normalmente é a mãe, né? Eu falo da mãe, coitada. Como se fosse a única culpada. Né? Normalmente é a mãe que faz, mas os pais fazem. Dão aquela lista de coisas que a criança tem que fazer. E a criança, sim, sim, quando chega lá faz tudo diferente. Né? Porque faz parte da essência, da natureza dela. Mas se for uma criança adaptável,
vai condicionando determinadas características, formas de ser, e se não tomar cuidado, se transforma numa persona rígida, numa pessoa sempre socialmente correta, polida, mas que muitas vezes não lida com seus próprios instintos, com seus próprios impulsos. E continuando, Joana de Ângeles irá dizer a respeito da persona. Sob a máscara da personalidade, encontram-se expressões insuspeitáveis da realidade, que somente a largo tempo e com o auxílio das lentes da percepção profunda consegue identificar. Aí fica a pergunta para você. Qual é a persona que você usa mais constantemente? Qual é a característica que você faz, questão que as pessoas percebam em sua natureza? Como é que você se define? Normalmente, a forma como nós nos definimos trazem algumas características da persona que nós vestimos. Ah, eu faço questão que as pessoas me vejam como alguém muito educado, muito polido, ou muito culto, muito intelectual. Normalmente são características formadas na persona. Mas que por trás da máscara, nós temos atitudes, pulsões, desejos, qualidades também, que às vezes nem imaginamos. Sequer nos damos conta de tão rígida que a persona vai ficando às vezes em nossa cara e nós não conseguimos tirar. É por isso que é necessário, com o auxílio das lentes, aprofundar a percepção de si mesmo. Modificando as nossas lentes, colocando lentes mais profundas no nosso psiquismo, vamos observando essa nossa natureza profunda. E todo esse processo de desenvolver o si mesmo se chama individuação. Individuação é um conceito que Carl Gustav Jung trouxe e ele vai dizer o seguinte a respeito desse conceito. O objetivo do processo de individuação é fazer o indivíduo tornar-se a pessoa que realmente é. É um processo de diferenciação, no qual o ser desliga-se dos complexos e dos padrões coletivos, das expectativas de papéis, daquilo que os outros esperam dele, para tornar-se um ser único. Imaginemos que em nossa essência habita o self. Somos regidos pelo self. Somos regidos por esse arquétipo, a imagem divina em nós, que quer fazer todo o processo de transformação. Mas que ao longo da nossa jornada nós vamos construindo ao redor da nossa personalidade complexos, vamos transformando a sombra densa, vamos tendo esses impulsos que fazem parte do id, vamos criando sensores, conflitos, mecanismos de defesa, vamos estabelecendo personas rígidas que criam como se fosse uma névoa em torno desse eu que sou. Então o ego não consegue perceber, por conta da sombra que faz parte da sua natureza, o eu que ele verdadeiramente é. E todo esse processo de transformação daquilo que eu sou em essência, para que venha a ter uma vivência efetiva no ego, se chama individuação. A individuação não é regida pelo ego, mas ela se concretiza através do ego. A individuação é um processo que se dá naturalmente ao longo das reencarnações. Quando vamos reencarnando em culturas diferentes, em sexos diferentes, em posições sociais diferenciadas, vamos adquirindo características, desenvolvendo potencialidades, vamos tirando o véu da sombra que faz parte da nossa natureza, ou seja, vamos nos individuando. E trazendo o conceito espiritual, Joana de Ângeles irá dizer a respeito da individuação. É o momento da conquista da consciência. Não a consciência enquanto aquele campo restrito do ego, mas a consciência maior, do discernimento claro
da conscientização do si mesmo. Si mesmo é sinônimo de self. Então, muitas vezes nós vamos ver o nome si mesmo, outras vezes vamos ver o nome self. Esse processo pode dar-se naturalmente ao longo das encarnações ou através de cuidadosa psicoterapia. Graças a essa conquista, é possível separar a personalidade individual do coletivo. Ao tempo em que se adquire consciência de responsabilidade social e humana pelo coletivo. Então, quando trazemos à tona o olhar espiritual, nós vemos que o processo de individuação é possível, porque numa só existência não nos seria concedida a oportunidade de trazer à tona todos esses conteúdos. Jung percebia esse conceito, percebia esse processo, mas por não deter o olhar espiritual profundo, ele achava que isso se tratava de um movimento, quase um movimento para o qual a psique se direcionava, mas que nunca se concretizava. Mas em espírito sabemos, esse processo se concretiza. Se concretiza com a nossa vontade, com a determinação, com um alto olhar profundo, com um discernimento cada vez mais claro, nós podemos nos desvincular das estruturas coletivas. Ou seja, não é mais necessário olhar tanto a expectativa que temos do outro. Não é importante o que os outros achem de mim. O importante é que eu esteja nesse processo desenvolvendo as minhas características peculiares. O importante é que a cada passo eu verifique quais são as influências da estrutura coletiva em mim que já não tem mais espaço. E quando Joana fala de estruturas coletivas, ela fala de família, ela fala de cultura, ela fala de sociedade. Não é porque minha família toda faz de um jeito, gosta de determinada coisa, que eu tenho que gostar também. Eu tenho minhas próprias características. Não é porque todo mundo gosta de uma música ruim que eu preciso também gostar dessa música e achar normal porque faz parte do coletivo. Pode ser até normal no sentido de ter muitas pessoas que fazem isso. Mas a questão que eu tenho que fazer para mim mesmo é a seguinte: é saudável? É saudável isso para mim? Por isso que o próprio Jesus já dizia: aquele que quer vir após mim, ou seja, aquele que quer me seguir, deve me amar mais do que pai e mãe. Em outro momento ele pergunta: quem são meus irmãos? Quem é minha mãe? Então esse processo de individuação também é um desvincular do coletivo para que a nossa participação seja mais efetiva ainda no coletivo. Desenvolvimento da personalidade. O eu que eu conhece muito pouco para saber do eu que eu sou efetivamente. Então, todo esse processo de individuação é um convite para nós. É um convite para a transformação. Todos esses conceitos não são apenas conceitos para serem lidos e entendidos, mas principalmente para serem vivenciados em nossa essência, para verificarmos os pontos que nós nos encontramos presos e fazer a trajetória da individuação que aguarda a todos nós. Abraços, votos de muita paz para todos vocês e até o nosso próximo encontro.

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1: Dando continuidade ao estudo do Evangelho, no capítulo 27, Pedi e obtereis, iremos agora refletir sobre o item 4, a continuação, que vai falando sobre as qualidades da prece. Podemos falar sobre as qualidades da prece dizendo que ela deve ser sincera, deve-se ter o recolhimento, o respeito, ser clara, simples, ter um objetivo, fazer refletir, ser compreensível, ter humildade. Ter um objetivo para uma reunião mediúnica é uma maneira de se ter esse objetivo. Em cada situação da nossa vida, nós temos um objetivo em relação à prece. Essa seria uma delas. Uma reunião mediúnica tem um objetivo. Quando nós passamos por um perigo, temos um outro objetivo na prece. No nosso culto do Evangelho no Lar, existe outro objetivo. Quando precisamos auxiliar um irmão que está passando por aflições, seria um outro objetivo. No momento da prece, devemos direcioná-la para o objetivo que queremos atingir. Nosso querido irmão Leon Denis diz que a prece é como uma janela que se abre para o invisível. Com essa ideia, podemos refletir que, dependendo do nosso sentimento elevado, a prece pode alcançar distâncias que não podemos imaginar. Jesus nos diz que devemos orar em segredo. Isso significa que nossa oração deve ser entre nós e o Pai, e não como os fariseus que oravam em praças públicas para serem admirados, o que traduz o orgulho de ser visto e admirado. Ele também nos fala que não será pela quantidade de palavras que seremos atendidos, e sim pela nossa sinceridade, porque Deus sabe o que se passa em nosso interior e também das nossas reais necessidades. Será que nossos pedidos são relativos à vida material? Já sabemos que as nossas necessidades mais prementes são as de natureza espiritual, o desenvolvimento dos sentimentos, das atitudes cristãs perante o outro, como Jesus sempre exemplificou. E ele sempre nos falou que devemos sempre perdoar o outro para que em nosso coração só possa ter bons sentimentos, e lembrando-nos das palavras de Jesus em que ele diz que devemos perdoar nosso irmão não 7 vezes, mas 70 vezes 7 vezes. 70 vezes 7. Isso significa que devemos sempre perdoar, como gostaríamos de ser perdoado também. Com o perdão, estamos dando qualidade às nossas preces e exercendo a caridade para com o outro. Kardec nos recomenda ainda para orarmos com humildade, colocando nos nossos pedidos ao Pai, que possamos observar os nossos defeitos, aquilo que precisamos melhorar em nós. Nunca nos compararmos ao outro e sim procurar sempre olhar para dentro de nós e ver que estamos precisando nos melhorar. O Evangelho nos recomenda que, antes de apresentar nossa oferenda no altar, devemos primeiro nos reconciliar com o nosso irmão. O orgulho ainda nos leva a dissimular os próprios defeitos, tanto morais quanto físicos. Jesus nos estimula a combater o orgulho, nos dizendo que é o principal obstáculo ao progresso. Que possamos qualificar nossas preces a Jesus, recebendo como resposta bom ânimo, fortalecimento, inspiração, saúde, equilíbrio, e pedindo que nos ajude para que possamos nos esforçar em trabalhar pelo nosso aperfeiçoamento moral. A prece é a manifestação mais pura do diálogo entre o homem e Deus. Essa frase é do nosso irmão Hermínio de Miranda. Deus, o nosso Pai, é conhecedor de todas as nossas necessidades e dificuldades, mas devemos, através da prece, colocarmos tudo aquilo que vai dentro de nossa alma, com confiança e principalmente com humildade, porque Ele é que sabe o que é melhor para cada um de nós. Nossa visão sendo ainda imediatista, muitas vezes vemos somente aquilo que nos trará benefícios imediatos, e não aquilo que será realmente um bem futuro. Deus nos dará sempre a confiança, a coragem, a paciência e a resignação. Ajuda-te e o céu te ajudará, disse Jesus. Devemos sempre agradecer as intuições e as inspirações que nos chegam para nos ajudar, porque são com certeza o auxílio que chega no momento que pedimos, através da prece, uma solução para as dificuldades e desafios que estamos passando. Devemos sempre ter a confiança e a submissão à sua vontade. A prece muito contribui para nos ajudar a vencer as nossas inibições e hesitações. Ela nos leva a alguns instantes de pausa no curso dos nossos pensamentos habituais. Nosso querido Paulo de Tarso dizia: a fé é a garantia do que se espera, a prova das realidades invisíveis. Isso está registrado em Hebreus, no capítulo 11, versículo 1. Um bom pensamento vale mais do que um grande número de palavras, com as quais nada tem o coração. A prece é um instrumento do amor grande e puro, de que nos falou Cristo. Nossas boas ações são as melhores preces que podemos fazer. Nossos pedidos devem conter coisas que sejam importantes para o espírito, mais do que para o corpo. Toda criatura que cultiva a oração com o devido equilíbrio do sentimento transforma-se gradativamente em foco irradiante de energias da divindade. Isto está contido no livro Missionários da Luz. Pela prece, o homem atrai para si o concurso dos bons espíritos, que vem sustentá-lo nas suas boas resoluções, inspirar-lhe bons pensamentos. Com isso, adquire forças para vencer as dificuldades. Não podemos esquecer de lembrar a questão do vigiar e orar, que nos ajudará a pedir forças para resistir aos maus pensamentos. Não é o mal que eles afastam, é a nós mesmos que eles afastam do pensamento que pode causar o mal. A prece é recomendada por todos os espíritos. Renunciar à prece é desconhecer a bondade de Deus. É achar que somos autossuficientes. Atendendo ao pedido que lhe é dirigido, Deus tem em vista recompensar a intenção, o devotamento e a fé daquele que ora. A oração mais sublime é aquela que nos renova por dentro. O Pai sabe do que necessitamos mesmo antes de pedir. A melhor maneira de orar é aquela em que estamos em contato com o plano espiritual e com o Criador. Só um requisito é indispensável, que parta do coração.
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1: Olá, ouvintes do Espiritismo.net, mais uma vez reunidos para o estudo do livro A Gênese. Hoje vamos tratar do capítulo 15, Os Milagres do Evangelho, itens 24 e 25, que está relacionado a item sobre curas, subitem numerosas curas operadas por Jesus. E a gente vai então falar de uma passagem que se encontra no Evangelho, em que diz que Jesus ia por toda a Galiléia ensinando nas sinagogas, pregando o Evangelho do Reino e curando todos os langores, que são apatias, fraquezas orgânicas, enfermidades e todas as enfermidades no meio do povo. Tendo-se a sua reputação espalhado por toda a Síria, traziam-lhe os que estavam doentes e afligidos por dores e males diversos, os possessos, os lunáticos, os paralíticos, e ele a todos curava. Acompanhava o grande multidão. E essa passagem se encontra no Evangelho segundo Mateus, capítulo 4, versículos 23, 24 e 25. Então, o que nós percebemos quando analisamos toda a vida de Jesus encarnado aqui no nosso planeta, é que os maiores prodígios, ou os mais numerosos prodígios que ele realizava, eram certamente as curas. Então, as curas Jesus fez em profusão, enquanto outros fenômenos, ele já se encontra em menor número durante o seu apostolado aqui na Terra. Então, a gente vai primeiro salientar o significado da palavra Cristo, para entender depois o outro conceito, quando João Batista manda perguntar a Jesus se ele é o Cristo. Então, a palavra Cristo, de acordo com o dicionário Michaelis, é aquele que é ungido do Senhor. Então, no final, Cristo seria alguém especial aos olhos de Deus. Então, João Batista manda perguntar se Jesus era o Cristo. E a resposta de Jesus é que é bastante interessante, porque ele diz, eu não sou. E nem fala de prodígios e maravilhas como um impostor a princípio faria. Então, na verdade, se ele fosse um impostor, ele procuraria trazer mais os prodígios para chamar a atenção, para se tornar famoso, do que simplesmente realizar curas que serviriam de exemplo. E ele, quando perguntado se é o Cristo, ele diz que não é. Então ele não se considerava como um ungido ou um espírito especial aos olhos de Deus. Ele pode até ser especial aos nossos olhos, mas na concepção do próprio Jesus, ele é um espírito irmão de todos nós. Então Jesus, respondendo a João, disse o seguinte: os cegos veem, os doentes são curados, os surdos ouvem, o evangelho é anunciado aos pobres. Então a gente observa que a posição de Jesus com relação a tantas dúvidas e a tantos questionamentos era bastante tranquila, porque ele não precisava provar as coisas para ninguém que não estivesse interessado em receber os ensinamentos, receber as palavras, enfim, receber o evangelho e assimilá-lo ao coração. Então Jesus, ele também não precisava aparentar o que ele não era, e ele também não precisava convencer por palavras, apesar das suas pregações que visavam esclarecer o povo e não convencer aqueles que não estavam interessados em ouvir, interessados na boa nova que ele vinha trazer. Jesus deixava que os fatos falassem por si só. Então nós vamos observar que a missão de Jesus não era de convencer uma população, não era uma postura de convencimento, onde ele precisava ou ele queria que aqueles que não fossem adeptos ainda da sua doutrina, que fossem forçados ou forçassem a ser assimilarem. Tanto é que nos Atos dos Apóstolos, nós vemos que a orientação de Jesus para os apóstolos sobre a pregação do Evangelho é que, ao entrar numa cidade e as pessoas que não quisessem ouvi-los, que eles virassem as costas, tirassem a poeira das sandálias e seguissem adiante para outra localidade. O tirar as poeiras das sandálias, nós podemos interpretar como não se molestar por alguém ou pela cidade, não querer ouvir o que eles tinham para falar, porque eles não precisavam, não deveriam convencer aqueles que não estavam dispostos a ouvir. E essa postura que Jesus trouxe, que tão bem exemplificou, nós precisamos também mantê-las no nosso comportamento no dia a dia, nesse trabalho de divulgação, e que nós vamos tratar um pouco mais à frente, no segundo bloco. Mas a missão de Jesus, então, resumindo, não era de convencer uma população, e nem tampouco de elevá-lo à condição de Cristo. E essa condição veio naturalmente através do seu trabalho de esclarecimento, do seu trabalho de curas. Sua missão nada mais era do que disseminar o Evangelho. E nada melhor para disseminar o Evangelho do que apresentar o conceito através da demonstração prática. A exemplificação sempre vai ser a própria vida, a prova viva se os ensinamentos são corretos ou não. Porque aquele que segue os ensinamentos corretos demonstrarão na prática uma transformação, uma sublimação de valores, mudança de interesses pessoais, que vão forçosamente repercutir nas suas atitudes diárias. E isso é algo que precisamos ter em mente sobre como ensinar nossos filhos, como ensinar alunos, como demonstrar para os vizinhos uma forma prática e harmoniosa de convivência. É através da busca da demonstração prática de como funciona uma relação harmoniosa. E paramos aqui então, vamos para um breve intervalo e retornaremos logo em seguida.

Vocês sabem como é que nasce uma plantinha? Precisa de terra, coloca a sementinha na terra, um pouquinho de água e ela também precisa de um pouquinho do sol. Aí é só cuidar bem direitinho para ela se transformar numa flor muito linda e perfumar a nossa vida.

as nossas saudações a todos aqui presentes, nossas saudações a todos que nos acompanham pela TVC, votos de muita paz para todos. Hoje vamos refletir a respeito da realidade do sofrimento. O sofrimento que bate à porta de todos os seres com maior ou menor intensidade. Sofrimento que faz parte dos nossos desafios existenciais, tanto no plano físico quanto no plano espiritual. Porque por mais que a criatura humana tenha avançado durante todos esses milênios de civilização, o ser humano ainda padece de um grande desconhecimento a respeito de si mesmo, a respeito da realidade da vida, a respeito da realidade de todos os fenômenos existenciais. E porque isso persiste, permanecemos sofrendo e, o que é pior, sem entender exatamente qual a finalidade, qual a função do sofrimento em nossas vidas, já que consideramos que todo sofrimento tem sim uma finalidade superior, tem sim uma causa, porque Deus não criaria leis que afetariam seus filhos se isso não tivesse um propósito, uma finalidade superior. E vai

tentando fazer com que as criaturas se libertassem do sofrimento. E logo quando nasceu, o seu pai decidiu, ele seria um governante. Tentaria cercá-lo de todos os cuidados possíveis para que ele não visse a realidade da vida além dos muros do palácio. E assim foi feito. Logo, ainda pequeno, foi cercado de todos os mimos e cuidados para que não visse a realidade da vida, o sofrimento, as dores, as lamentações, e isso, de certa maneira, servisse como uma preparação para ser um governante e não exatamente um iluminado a respeito da vida, a respeito das leis espirituais. Prosseguia na sua jornada de crescimento, cercado de instrutores, de mentores, benfeitores, mas sempre o seu pai tendo o cuidado de cercá-lo nos muros do palácio para que não conhecesse a realidade externa. Instruiu-se nas artes, instruiu-se nas diversas lições a respeito do conhecimento humano, nos esportes e tudo mais que poderia ser oferecido até então. Mas a sede de conhecimento, a sede de experiência, ela parte da alma. E por mais que tentemos fechar os nossos olhos à realidade da vida, ela certamente baterá à nossa porta, nos convidando a profundas reflexões. Alguns dizem que foi com cerca de 28 anos, alguns mais, outros menos, que ele teve a primeira experiência que o abalou. Ele saiu com seu capataz, Chandaka, para além das suas propriedades, para além do reino, para fora das fronteiras do muro nos quais se encontrava. E ali, andando pelas trilhas que separavam seu reino, deparou-se com um homem envelhecido. Olhou detidamente para aquele homem, que caminhava com passos vacilantes, que caminhava sob o apoio de um bastão e gemia de sofrimento, gemia de dores, no que ele perguntou ao seu capataz: "O que isso significa, Chandaka?" "Ah, nobre príncipe Siddhartha, isso é a velhice. Não conheces a velhice? Não dessa forma. A velhice é o nosso destino, é o destino de todos nós. Os nossos corpos físicos vão perdendo sua força e, inevitavelmente, vamos diminuindo a nossa mobilidade, a nossa movimentação. Esse homem padece da velhice, príncipe Siddhartha." E eles continuaram seguindo a sua trilha. Chegaram em outro ponto da jornada e um homem sofria imensamente. A sua pele estava padecendo de várias enfermidades. O seu corpo estava cheio de chagas e feridas. E novamente o príncipe Siddhartha ficou espantado com aquela realidade. "Mas o que quer dizer isso, príncipe, meu capataz? Príncipe Siddhartha, essa é a realidade da doença. É a doença que atinge inevitavelmente todos os seres sobre a Terra. Alguns mais, outros menos. Mas essa, se nós não morrermos antes, príncipe, é a nossa realidade, porque o corpo vive somente temporariamente." E o príncipe Siddhartha ficou ainda mais em si mesmado em suas próprias reflexões. Quando seguiam a sua trajetória, eles se depararam com um cortejo fúnebre. As lamentações, os gritos, o pranto de todos aqueles que acompanhavam o cortejo fúnebre. Era a primeira vez que o príncipe Siddhartha via uma pessoa falecida, via um corpo inerte, e perguntou novamente o que era aquilo. "Príncipe, nunca viste a cara da morte? A face da morte bate à porta de todos os seres. Porque o seu pai havia cercado de todos os cuidados para que não visse o sofrimento com o qual ele agora se deparava. Via um corpo morto e a lamentação de todos aqueles." E ele percebeu. A vida não era somente a ilusão que o cercava dentro

0: os muros do palácio. A vida deveria ter um sentido, porque tudo aquilo era muito sofrimento. E algo dentro dele o chamou para verificar aquela realidade que fazia parte de todas as pessoas, do caminho dos seres, e ele teria que descobrir. Mais adiante, ele viu um homem com vestes religiosas, que ele não sabia até então. Era um homem pobre porque sua veste era simples, mas ele estava em paz consigo. Pedia comida, pedia haveres, como era a tradição do local. E novamente o príncipe perguntou ao seu capataz: o que significa isso? Ah, esse deve ser um dos mestres dedicados à meditação, a descobrir o sentido da vida. E a partir daquele instante, o príncipe Siddhartha Gautama percebeu que a sua realidade deveria ser buscar as leis que faziam parte de todas as pessoas. Descobrir o funcionamento da vida para libertar-se do sofrimento. Passou por diversas peregrinações. Descobriu fórmulas de treinar a meditação. E aos poucos foi se adentrando em seu mundo íntimo, até que finalmente, depois de uma longa trajetória, conseguiu iluminar-se. E ele estabeleceu 4 nobres verdades. A primeira delas, segundo o budismo, e que Joana de Ângeles analisa em sua obra Plenitude, fazendo uma ponte entre a visão da psicologia espírita e os princípios estabelecidos por Buda, diz que a primeira nobre verdade é que todos os seres estão sujeitos ao sofrimento. A velhice, a doença, a morte, a insatisfação nos trazem, de certa forma, a realidade do sofrimento. Se não temos uma percepção mais profunda, se não temos um olhar que vá além do ego para a vida, essa realidade será maior, será mais ou menos intensa, de acordo com a forma que a percebamos. A segunda nobre verdade diz que o sofrimento surge de causas. E diz que as suas causas seriam o desejo, a cobiça, a raiva, a ignorância, etc. Dizendo que muitas outras funções, quando não compreendidas, quando não percebidas, traziam sofrimento à criatura humana. E depois passava a terceira nobre verdade que diz que ao eliminarmos as causas, o sofrimento é eliminado. E finalmente propunha na quarta nobre verdade que praticando o nobre caminho óctuplo, o sofrimento e suas causas são eliminadas. Portanto, a realidade percebida por Siddhartha Gautama, que se transformou em Buda, que quer dizer o iluminado, percebeu que o mundo sim passava pela realidade do sofrimento. E é verdade, se olharmos para a história de todas as pessoas, quem é que não sofreu? Quem é que não passou por dores, se não físicas, morais, de ordem espiritual, de ordem psicológica? Todos, de certa forma, sofremos. Porque mesmo nosso corpo, ele é transitório. E isso já nos traz a possibilidade do sofrimento físico em maior ou menor grau. Alguns têm mais predisposição às enfermidades e esses padecem de maiores cotas de sofrimento. Mas as criaturas vivem o sofrimento de maneira diferente, porque têm percepções diferentes, porque sua sensibilidade é diferente, porque o grau de consciência de cada um é diferente para as questões da vida. Então tudo isso, toda essa realidade que Siddhartha Gautama já trazia, nos aponta para a realidade de nós mesmos. Porque, como diz a benfeitora Joana de Ângeles, na obra Vitória sobre a Depressão, ninguém atravessa os caminhos humanos isento dos sofrimentos, que fazem parte da própria constituição orgânica. Em face do desgaste, aqui está sujeita. dos conflitos psicológicos, resultados das vivências passadas, das contaminações que produzem enfermidades, das injunções defluentes da vida na Terra. Somente nesse trecho da obra que citamos, já traz diversos caminhos pelos quais os seres humanos padecem do sofrimento. Primeiro, a nossa própria constituição física. Ora, se nós temos um corpo orgânico que tem uma vida limitada em anos, então isso já nos diz que a máquina orgânica vai chegar um tempo que começa a não funcionar da maneira adequada. Os anos vão passando, as dores vão aumentando e dizem alguns que em certa fase da vida nós chegamos à etapa do condor, né? Com dor aqui, com dor ali, com dor acolá, porque isso é inevitável na trajetória humana. Certo que quanto mais cuidados nós temos com o nosso corpo, isso pode ser minimizado, isso pode ser minorado, e as ciências médicas têm avançado imensamente. Mas não conseguem ainda vencer a morte, nem conseguirão, porque a morte é necessária, a morte do corpo. Para até mesmo percebermos a realidade do espírito em função mais intensa, de uma maneira mais profunda, quando percebemos que a nossa vida não é só o corpo, não sofremos tanto. Mas temos sim o sofrimento do desgaste orgânico, em face da sua própria condição. Os conflitos psicológicos, e quantos conflitos psicológicos nós padecemos? Quantas maneiras que nós temos que transformar de ver a vida? Isso faz parte da nossa herança, da nossa educação, da nossa constituição, não somente dessa vida, mas também de vidas passadas. E esse é o olhar da psicologia espírita. O sofrimento não está restrito a uma única existência. A pluralidade de existências foi construindo hábitos, foi construindo formas de viver, formas de ver a vida, e tudo isso faz parte do nosso arcabouço psicológico, resultados de vivências passadas. E também as contaminações que produzem enfermidades. Nós vivemos no mundo, estamos sujeitos às injunções do mundo. Os vírus, as contaminações, as bactérias, tudo isso nós sofremos o efeito. Sofremos o efeito do mundo que nós próprios criamos para nós. Tudo que lançamos no mundo, ele nos traz de volta como condição de vida, de certa forma. Então, tudo isso, somado, traz uma carga de conflitos, de batalhas muito grande. Essa, de certa forma, é a realidade do sofrimento. E a partir disso, na obra Plenitude, que recomendamos para a leitura de todo esse, para acompanhamento de todo esse módulo, ela traz três percepções psicológicas a respeito do sofrimento. O primeiro seria o sofrimento que gera o sofrimento. E Joana de Ângeles diz o seguinte: as tensões físicas, mentais e emocionais são igualmente responsáveis pelas doenças, que é o sofrimento que gera sofrimento. Então, por exemplo, eu tenho uma dor de cabeça. E essa dor de cabeça não passa. A dor de cabeça por si só já traz a sua carga de dor, é um sofrimento. Mas, além de afetar a minha condição orgânica, ela afeta o meu humor, afeta a minha predisposição diária, a forma como eu lido com as pessoas. Então, vai se transformando num sofrimento físico que gera outro tipo de sofrimento. É o sofrimento que gera o sofrimento. Passo por uma doença grave, por um período longo. Isso muitas vezes vai minando as minhas resistências, minando a minha fé, a minha coragem, a minha predisposição. Então esse sofrimento físico, quando não é bem enfrentado, ele gera sofrimento ao seu redor. Esse é o primeiro tipo de sofrimento, o sofrimento que gera sofrimento. E que nós podemos sim verificar como ele atua em nossa vida. Primeiro, estando atento, quais são as dores constantes que fazem parte da minha vida? Qual é o sofrimento que eu considero principal em minha existência? Qual é a forma que eu enfrento esse sofrimento? Porque aí eu passo a verificar a forma como encaro esse sofrimento que gera o sofrimento e posso tentar, pelo menos, minimizar os seus efeitos, diminuir as suas dores, porque não é somente tomar o remédio. Tomar o remédio é bom, é útil, é necessário. Mas não somente o remédio que irá curar o corpo, mas principalmente aquele que irá afetar a minha predisposição, modificar a minha forma de responder a tudo aquilo que me afeta. Um segundo tipo de sofrimento, e aí Joana faz a análise, dizendo que a maioria dos sofrimentos decorre da forma incorreta porque a vida é encarada. Na sua transitoriedade, os valores reais transcendem ao aspecto e à motivação que geram prazer. Esse é o sofrimento da impermanência das coisas terrenas. Então, nós temos um segundo tipo de sofrimento, um sofrimento gerado pela impermanência das coisas. Ora, nós costumamos nos vincular muito às coisas que nós temos. Basta verificar a forma que nós falamos daquilo que está ao nosso redor. É o meu carro, é o meu livro, é o meu marido, é a minha esposa, é o meu chefe, é o meu colega de trabalho, meu, meu e meu. De tudo isso que eu falo meu, o que é imortal, o que é eterno nesse processo? Porque a maioria das coisas é impermanente. O meu apartamento, a minha casa, ok, eu posso lutar bastante para ter aquele carro do ano, aquele apartamento. E aí sofro primeiro para conquistar, porque já é um sofrimento, é um desgaste. Às vezes pagando prestações intérminas, que perdemos de vista. Mas finalmente, depois de muita batalha, eu posso conseguir. Ok, consegui. Eu passo a sofrer para manter, porque aí já manter já é um outro sofrimento. Eu quero fazer com que aquilo seja sempre meu, ou então parto para novas conquistas. Muitas das coisas que tentamos conquistar são impermanentes. E esse é um dos tipos maiores de sofrimento na Terra, porque ainda estamos muito vinculados ao ego. Quando os espíritos trazem que o egoísmo é a maior chaga da humanidade, é porque já viam de forma psicológica o nosso ser centrado no ego. Estamos egocentrados. Enquanto estamos egocentrados, não percebemos a realidade que vai além do ego. E sofremos pela impermanência. Sofremos pela impermanência do corpo, porque vamos verificando que o corpo vai perdendo a força. Sofremos com a desencarnação dos entes queridos, porque estamos tão ligados ao corpo que ainda não temos condição, a grande maioria de nós não tem ainda condição de lidar bem com a separação física e sofremos pelas dores, pela impermanência. E um terceiro tipo de sofrimento que Joana chama a atenção é o sofrimento resultante do condicionamento que abarca a educação incorreta, a convivência social pouco saudável, que propiciam agregados físicos e mentais contaminados. Então, além do sofrimento que gera sofrimento, além do sofrimento da impermanência das coisas, nós temos o sofrimento resultante do nosso próprio condicionamento, ou seja, da forma como encaramos a vida, da forma como vemos tudo o que acontece conosco, da forma como percebemos as dores. Isso tudo é gerado pela nossa educação, e aí podemos avaliar primeiro a educação que recebemos nessa vida. Quais foram os valores que recebemos dos nossos pais, dos nossos educadores, e que continuamos recebendo ao longo da nossa existência por parte da mídia? Esses são valores e crenças que vão sendo construídos ao nosso redor, porque quando falamos crença, nós pensamos logo em religião, mas as nossas crenças vão muito além da nossa religião, da nossa opção religiosa. Porque a opção religiosa pode ser social. Eu me digo espírita, mas eu sou um espírita daquele que frequenta o centro, tomo passe, assisto palestra. E isso para mim é o bastante. Mas se eu não mergulho na filosofia da religião que eu abraço, aquela religião fica na superfície do meu psiquismo. Não se adentra pela intimidade do meu ser. Essa religião não é exatamente a religião que me conecta a Deus, à espiritualidade de maneira profunda. Então o meu condicionamento continua viciado. Eu me digo cristão, me digo espírita, me digo budista, me digo de qualquer denominação, mas posso não ter uma visão espiritual da vida e continuo sofrendo por conta do meu condicionamento. Eu posso ser educado para que tenha uma vida hedonista, que viver é aproveitar a vida, que eu devo aproveitar intensamente cada momento existencial. E quantas pessoas na Terra não vivem assim? Quantos homens e mulheres entregues aos vícios e que sofrem o efeito ao longo do tempo das suas próprias escolhas, dos seus condicionamentos? Se não os vícios vinculados a coisas físicas, as viciações morais, que são o nosso comportamento e que traz também o sofrimento resultante do condicionamento, da forma como encaramos a vida, da forma como enfrentamos os desafios, da forma como verificamos toda a existência. E isso deve ser mudado para que o sofrimento passe para uma nova dimensão. Então continua Joana de Ângeles em Plenitude, dizendo que, na busca incessante do prazer, o homem transfere-se exteriormente de uma para outra sensação, sem dar-se conta de que o desequilíbrio gerador de ansiedade é responsável pelo sofrimento que o aturde, ameaçando-o de desespero cruel. Quanta ansiedade nos nossos dias! Quanta carga ansiosa nós percebemos nas pessoas! E a ansiedade, um dos efeitos principais dela, é nos tirar do momento presente. Então, nós estamos num lugar, mas não estamos vinculados ali ao pensamento, a verificar os nossos sentimentos a partir daquilo, a verificar o que podemos fazer a partir daquela realidade. Então, eu me adentro, mesmo quando seja num momento de reflexão, numa palestra, e já estou preocupado com o momento seguinte. Estou aqui, mas, ah, meu Deus, quando chegar em casa tenho que fazer a comida, tenho que preparar isso, tenho que preparar aquilo. E depois tenho que levar meu filho na escola, tenho que sair para tal lugar, para qual lugar. Então eu estou fisicamente no lugar, mas meu pensamento vagueia, viaja, não permanece presente. E quando eu chego àquele lugar, já estou em outro, porque a carga de ansiedade é tão grande. E o corpo vai liberando as cargas ansiosas. Adrenalina, noradrenalina e todos os hormônios mais que fazem parte. E quando damos um mínimo de descanso, a carga de cortisona vem à tona. E o corpo relaxa, o corpo fica entorpecido, na verdade. É uma carga hormonal, se fosse somente durante um momento, ainda o corpo se recuperaria. Mas imaginemos essa carga constante sendo lançada no nosso organismo. O estresse em busca de prazeres, em busca de sensações, e essa ansiedade fazendo parte do nosso cardápio diário. A receita? Começar a viver mais, um pouco mais, o momento presente. Aproveite. Se você vive esse momento de reflexão, reflexione. Pense em você, pense na vida, não estando adiante e nem estando voltado para o passado, para as suas dores do passado. Porque se eu pudéssemos ouvir o pensamento das pessoas, são poucos, verificaríamos, são poucos aqueles que vivem no momento presente. A grande maioria está presa ao seu passado, por conta das dores vividas, ou então lança-se ansiosamente em direção ao futuro. E quando estiver no futuro, não estará vivendo plenamente, porque já estará também adiante no pensamento. Nós vivemos num constante spa. Vocês sabem o que significa spa? É a síndrome do pensamento acelerado. Todo mundo tão acelerado no pensamento e lançando essa carga que traz uma ansiedade e alimenta o sofrimento em nós. Portanto, as origens do sofrimento estão sempre naquele que o padece, no recôndito do seu ser, nos painéis profundos da sua consciência. Isso nos chama a atenção da necessidade de voltarmos cada vez mais a atenção para a nossa consciência, para o desenvolvimento da consciência. Não é somente o porquê, porque a primeira pergunta que a gente faz quando sofre é por quê? Por que eu, meu Deus? Por que eu fui escolhido? E o porquê pode até levar a algumas respostas. Nós buscamos o médico, buscamos o psicólogo, o terapeuta, o psiquiatra. Buscamos uma resposta, buscamos as religiões. E quantos são aqueles que vão à religião porque estão sofrendo de alguma forma? Isso por conta dessa primeira pergunta, por quê? Mas nós não devemos limitar-nos somente ao porquê. Devemos ir além, fazendo uma segunda pergunta. Para quê? Qual é a finalidade disso em minha existência? Por que que essa dor bate à minha porta e para que ela se apresenta? Porque se as origens do sofrimento estão na minha consciência, existe a minha participação também nesse fenômeno perturbador. E se existe minha participação, eu devo saber qual é a minha parte. Devo saber qual é a minha parcela para, pelo menos, tentar minimizar aquele sofrimento que é evitável. Porque o inevitável, nós não podemos agir. O que é inevitável, nós não podemos deter. Mas a marcha do que é evitável, sim. Então, o fator principal que nós podemos agir é na nossa consciência, no nosso comportamento, a nossa forma de ser, que vai verificando, bem, e aí nós começamos a fazer a análise. Bom, se não é nada que eu tenha trazido ou que eu tenha alimentado nessa existência, provavelmente nas minhas andanças espirituais eu devo ou ter falhado ou devo ter caminhado de forma equivocada e agora eu padeço os resultados. Eu me lembro de uma experiência pessoal, porque quando eu nasci, eu tinha crises muito graves de bronquite. E eram crises seríssimas, a ponto de ter que ser internado. E morava na cidade de São Paulo, na época, onde o clima não é muito propício, ou seja, é muito propício à enfermidade pela via respiratória, por conta da poluição. Então, era imensamente afetado. Mas, somos quatro irmãos, e somente eu tinha essa enfermidade. Então, bem, não era nada que eu teria feito aquela existência, porque ainda era um bebê, Isso foi desenvolvido durante a infância. Então, trazia, de certa forma, essa predisposição. E fiquei, durante largos anos, tentando entender por que será que eu tinha essa predisposição a doenças respiratórias. Certa feita, depois de já ter me tornado espírita, uma amiga chegou a mim e disse: olha, Cláudio, eu tive um sonho, e eu acho que a pessoa que eu sonhei era você, porque a sensação que eu tinha, embora não visse o seu rosto, eu só pensei em você quando eu vi aquela pessoa. E como era o sonho? Eu te via numa taberna, ao lado de muitas pessoas, e você fumava, fumava, fumava, e não parava, era um atrás do outro. Naquele momento que ela falou, me veio o estalo: olha aí a bronquite. Olha o resultado da doença respiratória, de atitudes passadas, atuando na existência presente, porque o bebê sofria as consequências. E aí me veio o insight, porque a forma que eu vivia não era adequada ao meu organismo físico. E como forma de chamar a atenção disso na vida atual, o organismo trazia debilidade, trazia predisposição. Ainda bem que escolhi não fumar, nunca fumei durante essa existência. Então o corpo foi melhorando de saúde, mas existe em mim a predisposição orgânica. Caso tenha uma vida equivocada, a doença está aí para se manifestar, não como uma punição, mas para chamar a atenção daquela consciência, dos painéis profundos da consciência, que todos os nossos atos têm consequência. Que todas as nossas escolhas físicas, morais, emocionais, terão uma resposta em mim mesmo. Ou seja, se eu sou o problema, eu sou também a solução para o sofrimento que me abarca, porque isso faz parte da minha realidade. Então, os seres humanos transitam no seu processo evolutivo, invariavelmente crucificados aos problemas que elaboraram para eles mesmos, experimentando dores e amarguras graves, de que somente se libertarão quando se resolverem pela transformação interior, adotando comportamentos saudáveis. O olhar da psicologia espírita amplia o olhar do sofrimento para além de uma única existência. Nós temos que fazer essa leitura em nós. Temos que fazer essa leitura quando a vida nos convida a dores, a conflitos, a batalhas, a guerras internas, porque isso significa o despertar do Deus interno que temos, mas que se encontra adormecido. E muitas vezes ele só consegue ser desperto por batalhas acerbas. Imaginemos o seguinte: nós criamos em torno do ego um campo muito grande de resistências. Resistência à mudança, resistência à própria dinâmica da vida, resistência a tudo que vai mudar aquilo que o ego está tão aferrado, agarrado, que somente essa resistência já significa um tipo de sofrimento. Mas ao mesmo tempo que a realidade do ego faz parte do psiquismo, o ego não é o senhor da casa. Ele deve ser somente o mordomo. Na maioria das vezes ele pensa que é o senhor, mas ele deve ser o mordomo. Ele é e deve estar a serviço do self, da nossa realidade espiritual. Mas, convenhamos, nós agimos dessa forma, deixando que a consciência superior governe nossas vidas? Na maioria das vezes, não. Na maioria das vezes, nós queremos um resultado imediato. Queremos uma solução para agora das nossas dores. Mas eu que sou uma pessoa tão boa, eu que frequento a casa espírita, participo de mediúnicas, que faço tanto bem a tantas pessoas, e isso a gente ouve tanto, não é? Por que que a vida me traz somente uma dor tão intensa, uma dor tão acerba? Bom, pode ser porque haja ainda muita resistência do ego em perceber a realidade da consciência. Pode ser porque você já esteja pronto a se libertar das questões terrenas, porque é fácil se dizer espírita, mas é difícil às vezes pensar como espírito, porque isso é um outro desafio. Pensar como espírito significa olhar de forma transitória tudo o que acontece ao meu redor. Mas a dor física, a dor emocional, a dor moral às vezes é tão intensa que nós ficamos agarrados ao ego, aferrados a ele, e não percebemos o convite da realidade da vida para nos libertar. E vamos criando resistências em torno do ego. Os próprios mecanismos de defesa, a compensação, a transferência, a projeção e todos aqueles que já vimos em módulos passados, fazem parte de uma tentativa do ego tentar se proteger quando na realidade ele mais se afasta daquilo que poderia salvá-lo, que é a percepção da vida finita do corpo, mas da vida imortal no espírito. E no espírito que devem ser investidas todos os nossos valores para construir uma percepção mais ampla da vida. Viver o que a vida física traz, porque não devemos nos isolar da vida, mas vivê-la de uma maneira mais consciente, vivê-la de uma maneira mais primorosa. Por isso que o despertar da consciência, saindo da obscuridade do amálgama do coletivo para a individuação é acompanhado pelo sofrimento. Qual parto que proporciona o desabrochar da vida, porém, sob o guante ainda inevitável da dor? A nossa consciência também participa de um parto. Mas no parto nós temos duas escolhas, no mínimo. Podemos estar focados somente na dor que sentiremos. Ou podemos estar focados na luz que virá à superfície. Qual é a sua escolha? É ficar com o olhar voltado somente para a dor, daquilo que produz sensibilidade física? Ou é estar voltado para um processo mais amplo da vida, para a descoberta de si mesmo, para a individuação na qual todos os valores, todas as potências, todas as possibilidades vão sendo a pouco e pouco desenvolvidas? Enquanto estava isolado nos muros do palácio, o príncipe Siddhartha era apenas o filho de um rei, cercado de comodidades, cercado de ouro, de prata, de valores, cercado de tudo aquilo que poderia ser muito útil ao ego, mas não estava alimentando a alma. Mas quando ele se propôs a fazer a jornada para além dos muros do palácio, descobrir a realidade da vida, a dor, mas também o amor, as dificuldades, mas também as possibilidades, as potencialidades, e finalmente descobrir que em si mesmo havia a possibilidade de um olhar mais profundo e mais amplo para a vida. Então fica o convite para que cada um de nós se proponha também a marchar através do próprio sofrimento, descobrindo não somente as suas causas, mas a sua finalidade profunda, que é despertar o Cristo interno que habita em cada um de nós. Votos de muita paz e até o nosso próximo encontro.
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Bom dia a todos, que a paz de Jesus esteja com todos nós. No dia de hoje nós estaremos trabalhando esse tema de fundamental importância para a humanidade nos dias que correm. É um tema extremamente debatido, muito falado, mas que infelizmente a maioria das pessoas só cuidam de refletir sobre ele quando, como se diz popularmente, o leite já é derramado. São poucos aqueles que trabalham com a prevenção do alcoolismo, do tabagismo e da drogadição. Nós vamos ver ao longo do nosso seminário que é fundamental que lidemos com esse tema de uma forma bem madura. E o ideal em se tratando desse tema é a prevenção. Porque nós vamos ver ao longo do seminário que uma vez desenvolvido o problema, ele se torna de uma extrema dificuldade para superarmos. Nós estávamos até comentando aqui antes do início do nosso seminário. Nós acreditávamos que esse salão estaria lotado e inclusive o piso superior. Porque no último seminário, que foi sobre ansiedade, não tivemos lugares para todos que queríamos. E achávamos que este seminário também teria uma... devido ao problema ser tão grave e tão recorrente na sociedade, que teríamos um público também muito grande. Mas, para nossa surpresa, apesar do tema ser muito grave, ainda as pessoas só se preocupam literalmente com ele depois que os problemas estão instalados nos seus lares. É igual atividade com a família. Todas as vezes que nós fizemos seminários sobre família, o público foi bem aquém do desejado, como se ninguém tivesse problema de família. E as pessoas só se preocupam quando os problemas estão graves e querem que alguém resolva por elas aquilo que era para que elas cuidassem antes de ocorrer. Parece que o problema está lá longe e não diz respeito a nenhum de nós ou a maioria de nós, como nós vemos. Mas é um problema gravíssimo, talvez dos mais graves que a humanidade passa no presente momento, e que, independente de nós termos o problema em nossa família, ao nosso lado, cabe a nós, no movimento espírita ou fora dele, trabalharmos pela prevenção. Se nós não tivermos diretamente as dificuldades na nossa família ou conosco, que nós possamos ser instrumentos de auxílio daqueles que têm menos que nós. Então, é fundamental que todos nós vejamos tudo aquilo que for trabalhado ao longo desse dia e do dia de amanhã com olhos de prevenção. Como eu posso mergulhar nesse assunto para prevenir os dramas que, depois de instalados, é como mergulhar num poço muito profundo, muito fácil de entrar nele, mas muito difícil de sair dele. A glamourização do álcool em uma sociedade superficial e sensualista. A pior droga de todas e em todos os tempos, mas muito mais nos dias de hoje, não são as drogas ilícitas. É a droga que se encontra por toda parte. Essa droga se chama álcool.
por ser uma droga lícita, legal, não moral, mas legal, existe toda uma glamorização do álcool, uma leniência por parte de toda a sociedade. Fala-se muito que o álcool é proibido para adolescentes, mas você vai em qualquer supermercado, em qualquer bar, e encontra ali adolescentes se alcoolizando. Recentemente nós fomos num supermercado que funciona 24 horas em nossa cidade. Era mais ou menos 10h30, entre 10h30 e 11 horas. Nós vimos estarrecidos uma quantidade, pelo menos, de uns 20 jovens comprando bebidas de alto poder alcoólico, a maioria deles comprando vodka, adolescentes de 13, 14, 15 anos, não eram adultos. Pelos rostos dos jovens, percebia-se que eram nessa faixa etária. E passaram pelo caixa como se estivesse comprando água mineral. É uma leniência que se tem exatamente por essa glamorização do álcool nessa sociedade superficial e sensualista. O álcool é atualmente a mais perigosa de todas as drogas, exatamente pela facilidade de consumo, que atinge todas as classes sociais e todas as faixas etárias, a começar pelas crianças, que muitas vezes começam a consumir álcool na própria casa, devido à permissividade com que muitos pais criam seus filhos. Então, hoje em dia, até crianças têm se alcoolizado no próprio lar, nos chamados bares da sala, aqueles barzinhos reluzentes, com taças reluzentes, onde são colocados os uísquinhos, os vinhozinhos, as vodkazinhas e cachaçinhas e tudo mais. E as crianças e jovens veem aquilo como tudo muito normal, quando os próprios adultos, já vimos adultos mergulharem chupeta em bebida alcoólica, vinho, cerveja, e colocar na boca de crianças. Crianças que ainda estão chupando chupeta. Dá a impressão que é uma coisa extremamente inócua. O que tem de mais um álcoolzinho na boca da criancinha? Se essa criança já tiver sido alcoólatra no passado, o que vai acontecer? Até estala a língua, porque é exatamente isso que ela veio fazer aqui, resistir ao álcool. Mas o próprio adulto a inicia no álcool em tenra idade. Por se tratar de uma sociedade em que o uso do álcool não é considerado um comportamento ilícito, o acesso a essa substância é relativamente fácil, fazendo com que ela seja a substância psicoativa mais consumida no planeta. Assim, é comum vermos adolescentes ou mesmo crianças fazendo uso dele, e até grupos idolatrando a ingestão de bebidas alcoólicas e comportamentos de embriaguez. Então existem verdadeiros cultos. Hoje existe uma idolatria ao vinho, como se o vinho fosse a solução de todos os males, porque descobriu-se que na casca da uva tem um componente muito interessante chamado flavonoide, que o vinho traz. Mas ninguém faz uma apologia do suco de uva, que traz os mesmos flavonoides, que são antioxidantes muito bons para o corpo, mas sem álcool. Faz-se a glamorização do álcool.
porque é muito bom para o coração. E a pessoa mata o cérebro, mata o fígado e fica com um coração maravilhoso por causa dos flavonoides. Tem gente tomando todos os dias garrafas de vinho porque tem flavonoide e é ótimo para o coração. E vai morrer de cirrose hepática ou de esclerose cerebral e problemas graves no cérebro, porque o álcool destrói esses órgãos, mas destrói o coração também, não é só. Então por que não usar flavonoide do suco de uva? Ah, mas existe uma indústria poderosa por trás dessa glamourização, como existe a glamourização da cerveja, dos destilados de modo geral. E isso começa na infância e na adolescência. Basta a gente ver as propagandas. As propagandas todas são feitas para atrair até crianças. Houve uma propaganda que usava desenho animado, foi tirada de circulação, proibida, porque estava incentivando o alcoolismo nas crianças, que usava uma tartaruguinha que rebolava, né? Lembro dela? Um caranguejo também, que não era uma tartaruga, era um caranguejo. Apesar de o álcool possuir grande aceitação social e seu consumo ser estimulado pela sociedade, ele é uma droga psicotrópica que atua no sistema nervoso central, podendo causar dependência e mudança no comportamento. É lícito, legal, mas é uma droga psicotrópica. O cérebro é extremamente afetado pelo álcool. Quanto mais tenra é a idade, mais grave é o problema. Se uma criança já começa a usar o álcool, é gravíssimo o processo, porque o cérebro da criança está em formação. Se ela começa na adolescência, é tão grave quanto. Na idade adulta já é grave. Agora, se começar na infância e na adolescência, é gravíssimo, porque as lesões acontecem num cérebro em formação. Diz Joana de Ângeles no livro Conflitos Existenciais, nos capítulos 12 e 14. O alcoolismo envolve crianças mal orientadas, jovens em desalinho de conduta, adultos e idosos instáveis, gerando altos índices de intoxicação aguda e subaguda em todos, como consequência da facilidade com que se pode conseguir a substância alcoólica, que faz parte do status da sociedade contemporânea, como de alguma forma ocorreu no passado. Recentemente, uma matéria da revista Veja, nós vimos que a expectativa de vida na Rússia diminuiu. Dos países em desenvolvimento, foi o único diminuir. Na Índia, até do Brasil, a expectativa aumentou. E por que que na Rússia diminuiu? Por causa do alcoolismo. Cada vez mais os russos se alcoolizam, especialmente com vodka, mas também com cerveja, com uísque e outras bebidas alcoólicas. Considerando-se a falta de estrutura dos valores éticos na sociedade odierna, determinados comportamentos que deveriam ser considerados como exóticos, quando não perturbadores e censuráveis, assumem respeitabilidade e passam a constituir-se modelos a serem seguidos pelas personalidades dúbias. Então vejamos o que Joana diz aqui. A bebida alcoólica deveria ser, o uso dela, um comportamento exótico, em que uma minoria perturbada faria uso. Mas devido a essa glamorização, até muita gente com conhecimento evangélico vasto justifica bebida alcoólica. Jesus bebia, por que que eu não posso? É uma fala muito recorrente.
Mas o vinho que se usava naquela época tem o mesmo padrão alcoólico de hoje. Era praticamente quase com suco de uva que se usava, tanto que era chamado de licor, não tinha essas características que se tem hoje. E as pessoas justificam, como diz a mentora, esses comportamentos deveriam ser exóticos, perturbadores e censuráveis, mas que assumem respeitabilidade. Se as pessoas fazem, por que eu não posso? Se todo mundo faz, por que eu não posso? É a justificativa que a maioria usa. O alcoolismo é um desses fenômenos comportamentais que desde priscas eras vem atormentando o ser humano. Então já é milenar a questão do alcoolismo. A criança e o jovem ambientados ao clima vigente, por imitação ou estimulação de outra natureza qualquer, aderem às libações alcoólicas, procurando ser semelhantes aos outros, estar no contexto geral, demonstrar aquisição de identidade e de liberdade pessoal. Aqui a mentora coloca a causa psicológica de tantas crianças hoje, crianças de 9, 10 anos já se alcoolizando, e tantos adolescentes no mesmo caminho. Por quê? Porque nessa fase da vida do ser humano é comum a imitação do adulto e principalmente dos adultos significativos. Quais são os adultos mais significativos para a criança e o adolescente? Os pais. E os pais chegam em casa depois de um dia de trabalho e vão lá e pegam o copo bonito, tem até cristal nele, quando não é umas taças reluzentes. A garrafa é mais bonita ainda e enche com aquele líquido, põe gelo. A criança olha aquilo, eu também quero isso. Deve ser maravilhoso, né? Porque o pai usa para relaxar depois de um dia de trabalho. Usa para extravasar. Quando não abre a geladeira em recipientes específicos, tira aquele negócio, abre com um estalido e toma aquele líquido fazendo sinais de satisfação intensa. A criança crescendo nesse ambiente, hora que ela conseguir fazer por si mesma, ela vai lá e faz. Quando o adulto já não molha a chupeta dela na bebida alcoólica e dá para ela experimentar. O alcoolismo instala-se em razão do uso da substância etílica, fazer parte do jogo social, dos relacionamentos que primam pela futilidade e por falta de profundidade, permanecendo na superfície das aparências, que proporcionam as libações contínuas de cervejas, vinhos e outros sofisticados produtos, como forma de esconder o desinteresse que sentem umas criaturas por outras. Então Joana de Anjos continua dizendo desse jogo social que nós temos hoje em dia. É um verdadeiro jogo, e faz de conta. Faz de conta que os pais fazem de conta que educam os filhos fazem de contas que estão sendo educados, os professores vão pelo mesmo caminho, a sociedade superficializada e cada vez mais doente, como diz a mentora, permanecendo na superfície das aparências. E aí as libações alcoólicas vêm como consequência dessa vida superficializada. Como diz a mentora, cervejas, vinhos e outros sofisticados produtos vão sendo consumidos intensamente pelas pessoas. Perigoso pela facilidade com que são encontradas as bebidas alcoólicas, esse vício tornou-se um grave problema social e de saúde, em razão da sua difusão nas sociedades distintas como degradadas, levando a pouco e pouco o indivíduo a uma situação nociva ao próprio meio no qual transita. Então, os problemas, apesar do jogo social, os problemas estão aí, recorrentes,
mas vão sendo difundidas gradualmente e degradando gradualmente toda a sociedade. E a maioria vê como muito normal tudo isso. É normal beber, é normal se alcoolizar, não tem problema nenhum, é de vez em quando, só que de vez em quando vai se tornando de vez em sempre e assim vai indo. Aqui nós temos algumas fotos que demonstram tudo isso que nós estamos falando. As taças reluzentes, mulheres bonitas, artistas da televisão, da música, a beleza sendo conjugada com a bebida alcoólica, jovens em estados de alegria, que na verdade não é alegria, é euforia, né? Jovens demonstrando aqui, esses jovenzinhos da figura do canto ali, são jovens que pelo rosto deve ter entre 14 e 15 anos. Entra naquilo que Joana coloca. Para se sentirem aceitos e participarem

0: o adulto que deveria ser responsável por ele, agindo com uma profunda irresponsabilidade. Com certeza, esse menino deve ter tido experiências alcoólicas no passado, porque o gosto do negócio é horrível. E a pessoa, nessa idade, tomar da forma como ele está tomando aqui, com muito prazer, provavelmente já é um alcoólatra de volta para ser educado ou reeducado, entrando no mesmo jogo social. Chega-se a ponto de ironizar a oração dominical, como se fosse possível rir da vida, como insinua a propaganda de bebida alcoólica. Vejamos essa oração aqui. Oração do fim de semana. O isopor é o meu pastor, a cerveja não me faltará. Cerveja gelada que estás no bar, aguardando a sexta-feira chegar. Venha a nós o copo cheio, seja feita a nossa farra, assim na sexta como no sábado. O mel nosso de cada dia nos dai hoje. Perdoai as nossas bebedeiras, assim como nós perdoamos a quem não tenha bebido. E não nos deixeis cair no refrigerante, e livrai-nos da água. Amém, doim e fritas. Vejamos o nível que as pessoas chegam. A oração que Jesus ensinou, sendo parodiada dessa maneira. Um dos salmos mais conhecidos da Bíblia, sendo parodiado dessa maneira. Chega no nível do deboche. Não sei se vocês recordam de uma propaganda de cerveja, que as pessoas eram incitadas a rir da vida. Passam em todos os canais de televisão a todo momento, desde de manhã até altas horas da noite. E é essa sociedade que glamoriza o álcool que nós estamos vivendo. Não é à toa que até países estão tendo as suas expectativas de vida diminuída por causa do álcool. Agora vejamos a realidade por trás do glamour. Essa realidade que nenhum canal de televisão mostra. Nenhuma bebida, em vez daquela frase que é colocada no final, que é uma frase hipócrita, porque o que as indústrias querem é que as pessoas bebam até cair nas sarjetas e bebam mais para esquecer tudo aquilo. Em vez de a legislação obrigar as bebidas colocarem bebas com moderação, ou se diria, se beber não dirija, deveria mostrar fotos como essas aqui, ó. Depois que termina a propaganda reluzente e maravilhosa, mostra fotos de pessoas. Bastaria isso para que talvez houvesse realmente a bebedeira com moderação e não da forma como é.
1: Ou talvez, se pudesse parar de gostar do dinheiro que se ganha, da indústria do cigarro, do alcoolismo, cortar de vez. Porque a gente só tolera porque produz bem essas imagens, estão nas carteiras de cigarro. E por isso as pessoas falam de fumar, que ainda fazem troça, né?
0: No tabagismo já não está havendo tanta tolerância quanto a do alcoolismo, né? A tolerância do alcoolismo é absurda. O tabagismo cada vez diminui mais porque a própria sociedade já não aguenta os fumantes passivos conviverem com os fumantes ativos, né? Agora, no álcool, ao contrário. Então, o que está acontecendo? Os malefícios do álcool são 10 vezes superiores ao do tabaco. Não tem comparação. Porque se o tabaco há um problema apenas de ordem de saúde mais biológica, ele não é um psicotrópico a ponto de destruir o cérebro, como é o álcool, né? E destruir vidas e ter uma importância social gravíssima. Porque ele não destrói a

apenas o corpo da pessoa que usa o álcool. Ele destrói a família inteira dessa pessoa. Quando há um alcoólatra na família, toda a família sofre, e se a família sofre, toda a sociedade sofre com ele, com ela. Então é muito mais dramático, né? Acontece que a realidade por trás do glamour não é mostrada. Proibir simplesmente não funciona. Ontem mesmo, fazendo caminhada, eu vi uma camiseta de um rapaz fazendo troça com a lei seca. Se a lei é seca, vamos secar todas. Beba sem moderação, estava escrito na camiseta. Então, não se trata apenas de leis, trata-se de uma mudança de mentalidade. A mudança de mentalidade só é possível pela maturidade do senso moral. Pode-se hoje proibir álcool e proibir o tabaco, definitivamente. As pessoas vão, como houve no período da lei seca nos Estados Unidos, vão se reunir para tomar chá, só que em vez de chá vai ter uísque na xícara, como acontecia. Locais específicos para as pessoas camuflados, e elas vão continuar se alcoolizando. Porque o problema não é de legalidade ou ilegalidade. Aí a legalidade facilita o processo, mas é de moralidade, né? É muito mais moralidade. Então nós temos vendo aí as figuras de pessoas alcoolizadas nas sarjetas, acidentes de automóveis, né? Toda a degradação que acontece, isso daquilo que é possível fotografar. Mas os dramas que as famílias vivem, que crianças vivem no dia a dia, não é possível fotografar. O filho de um pai alcoólatra que morre de medo do pai chegar em casa, como que vai se fotografar uma realidade dessa? E isso é uma realidade para muitas, muitas famílias. No livro Após a Tempestade, Joana de Ângeles orienta: a viciação alcoólica surge com feição de hábito social e se instala em currículo de longo tempo, que termina por deteriorar as reservas morais, anestesiando a razão e ressuscitando com vigor os instintos primevos que se deve o homem libertar. Então vejamos, um dos grandes malefícios do álcool exatamente deteriorar as poucas reservas morais que muitas vezes a pessoa está desenvolvendo. Como ela anestesia a razão, o que rompe são os instintos mais selvagens da criatura, a ponto de esposos darem surras nas esposas de quase aleijar, de pais baterem nos seus filhos a ponto de tirar sangue quando estão alcoolizados. E não só na figura masculina, mães abandonando literalmente os filhos dentro das próprias casas porque elas estão alcoolizadas. Então, o álcool realmente anestesia a razão e ressuscita com vigor os instintos. Insinuante a princípio, perturba os iniciantes e desperta nos mais fracos curiosa necessidade de repetição, na busca enganosa de prazeres ou emoções inusitados, conforme estridulam os aficionados que lhe padecem a irreversível dependência. Então, aqui ela coloca mais alguns pontos importantes. Perturba os iniciantes, despertas nos mais fracos, curiosa necessidade de repetição. Porque normalmente, salvo se a pessoa já tem o alcoolismo prévio, a iniciação da bebida alcoólica não é muito agradável.
O sabor da bebida alcoólica não é agradável, assim como o cigarro, nós vamos ver daqui a pouco, também não é agradável a primeira vez. Mas a pessoa vai repetindo até gostar. E o álcool vai anestesiando a razão até que ela aprende a gostar daquilo. E como ela diz aqui, na busca enganosa de prazeres, que na verdade aquela alegria não é alegria, é pura euforia, porque é causada por um estímulo psicotrópico no cérebro, e as pessoas vão gradualmente caminhando para a dependência química. Aceito sob o acobertamento da impúdica tolerância, seu contágio destrutivo supera o das mais virulentas epidemias, ceifando maior número de vidas do que o câncer, a tuberculose, as enfermidades cardiovasculares adicionados. Inclusive, mesmo na estatística obituária dessas calamidades da saúde, pode-se encontrar como causas preponderantes ou predisponentes as matrizes de muitos vícios que se tornaram aceitos e acatados qual motivo de relevo e distinção. Então vejamos que todas essas doenças que são abominadas, quando as pessoas ouvem falar de câncer, nossa, que coisa horrorosa, mas o álcool está aí ceifando mais vidas do que o câncer, a tuberculose, as epidemias de vírus e as doenças cardiovasculares juntas, todas elas somadas. Inclusive, muitas dessas doenças, a causa básica é o próprio alcoolismo, principalmente as doenças de ordem infecciosa, porque o álcool, ele deprime o sistema imunológico. E aí a predisposição a contrair doenças infecciosas se torna muitas vezes aumentada. Principalmente a tuberculose, que está voltando com toda a força exatamente na esteira do álcool e das drogas ilícitas. Os vitimados sistemáticos pela viciação excusam-se abandoná-la, justificando que o seu é sempre um simples compromisso de fácil liberação, em considerando outros de maior seriedade, que examinados à sua vez pelos seus sequazes, se caracterizam igualmente como insignificantes. Há sempre, quando se trata de álcool, uma comparação. Ah, mas eu não bebo até cair na sarjeta. Tem tanta gente que cai na sarjeta. O outro que cai na sarjeta acha, ah, mas eu não bebo até ficar com cirrose. E todos tendem a minimizar o seu problema, comparando com outros piores e aprofundando-se cada vez mais na viciação, simplesmente justificando. Há quem a relacione como de consequência secundária. Obviamente, situam suas compressões como irrelevantes em face de tantas coisas piores. E argumento, antes este, como se o mal pudesse ser sopesado, avaliado e discutidas as vantagens decorrentes da sua atuação. Tem muitos pais que acham que os seus filhos beberem e se alcoolizarem, tem nada de mais. Pior se eles usassem cocaína, maconha e outras drogas mais. O fato de ser ilícito é que gera o problema para muitos pais. A droga fácil de ser usada, não tem nenhum problema. Mas o álcool é muito mais grave do que essas outras drogas. Devido à ilicitude e à dificuldade de se conseguir, consome-se muito menos as outras drogas. E o álcool está aí sendo cada vez mais glamourizado. Tem coisa pior. E aí a leniência, a conivência de muitos pais, da própria sociedade como um todo, não é só os pais, a sociedade como um todo, elege a pior droga como sendo a droga que todo mundo pode usar inocentemente.
gravíssima questão. A vinculação alcoólica escraviza a mente, desarmonizando-a, envenena o corpo, deteriorando-o. Tem início através do aperitivo inocente, com o dispensável, que se repete entre sorrisos e se impõe como necessidade, realizando a incursão nefasta, que logo se converte em dominação absoluta, desde que aumenta de volume na razão direta em que consome. Aqui Joana de Anjos toca um ponto muito importante. Muita gente diz, ah, mas é só de vez em quando, é só social. É um alcoolismo social. Como ela diz aqui claramente, o álcool escraviza a mente, desarmonizando-a e envenena o corpo, deteriorando. Tem início através do aperitivo inocente. Ninguém começa a se alcoolizar tomando um litro de pinga. Porque se ela tomasse na primeira vez, ela entrava em coma alcoólico e ela morreria, desencarnaria, morreria, né? Porque desencarnar é bem depois, numa situação como essa, que é o suicídio indireto, ela morreria de uma overdose, por uma parada do tronco cerebral, do funcionamento do tronco cerebral. Então, como que a pessoa se torna alcoólatra? Começando naquele aperitivo inocente. Não, é só um aperitivo inocente de vez em quando. Aí acontece qualquer problema com a pessoa. Aí o aperitivo passa a ser um estimulante ou um anestesiante constante. E daí vai para o alcoolismo franco. Quando não surgem interferências obsessivas, que do aperitivo inocente vai progredindo até o franco alcoolismo. Gravíssimo. Nós vamos ver daqui a pouco as causas espirituais. Uma delas é o processo obsessivo. E quão tenebrosa é a questão do processo obsessivo nessa área. Os pretextos surgem e se multiplicam para as libações. Alegria, frustração, tristeza, esperança, revolta, mágoa, vingança, esquecimento. Para uns se converte em coragem, para outros em entusiasmo, invariavelmente impondo-se dominador e incoercível. Emulação para práticas que a razão repulsa, o alcoolismo faz supor que sustenta os fracos, que tombem tais urdiduras quando em verdade mais debilita e arruina. Aqui a metura também é muito pontual, né? Todos esses textos são de Joana de Ângeles. Então as pessoas usam mil e uma desculpas para beber. Aquele que está alegre é para aumentar a alegria. O que está triste é para anestesiar a tristeza. O que está com dor de cotovelo é para esquecer a dor de cotovelo. E assim vai, as pessoas usando N desculpas para utilizarem a substância. E a pessoa vai acreditando que está sendo usando uma substância estimuladora, na verdade está caindo, como ela diz aqui, nas urdiduras dessa dependência gravíssima que, como ela diz também, debilita e arruína. Não fossem tão graves por si só os danos sociais que dele decorrem, transformando cidadãos em párias, jovens envergados anciãos precoces, profissionais de valor em trapos morais, moçoilas e matronas em torpes simulacros humanos, aceitos e detestados, acatados e temidos nos sítios em que se pervertem, a caminho da total sujeição, que conduz, quando se dispõe de moedas, a sanatórios extintos, e em contrário às sarjetas hediondas, em ambos os casos, avassalados por alienações dantescas. Então vejamos aqui, ela coloca uma série de questões significativas para nós refletirmos. Então o que o álcool gera? A realidade por trás desse glamour todo? Transforma cidadãos em párias.
jovens envergados, anciões precoces, profissionais de valor que poderiam ser úteis às sociedades em trapos morais, moças e matronas em torpes simulacros humanos, aceitos e detestados. A sociedade aceita o glamour e finge que aceita depois que o glamour todo acaba e o alcoolismo se instala intensamente. Por isso são aceitos, porque o álcool é aceito, mas são detestados pelas, entre aspas, as pessoas que ainda não chegaram no alcoolismo. Acatados e temidos nos sítios em que se perverte a caminho de total sujeição. Se são ricos, terminam nos sanatórios distintos, como diz a mentora. Se são pobres, terminam nas sarjetas das periferias das cidades. Mas, como ela diz aqui, em ambos os casos, em alienações dantescas, em situações em que ela se torna, como o cérebro vai sendo destruído, chega um momento dela entrar no chamado delirium tremens, que nós vamos trabalhar daqui a pouco, as consequências do álcool. Culminam em impor os trágicos autocídios, por cujas portas buscam tais enfermos soluções insondáveis para os problemas que criam espontaneamente para si próprios, não acontecendo a queda espetacular no suicídio. Esse se dá por processo indireto, graças à sobrecarga destrutiva que o alcoólatra ou simples cultivador da alcoolofilia depõe sobre a tecelagem de elaboração divina que é o corpo. E quando vem a desencarnação, o que é também doloroso, não cessa a compulsão viciosa, nascendo dramas imprevisíveis do outro lado do túmulo, em que o espírito irresponsável constata que a morte não resolveu os problemas nem aniquilou a vida. Então vejamos que ela também coloca aqui algumas questões significativas. Os autocídios, né, os suicídios. Os suicídios podem acontecer de uma forma direta ou indireta. Pode acontecer os suicídios por chamadas overdoses ou hiperdoses. Não é só drogas ilícitas que dão overdose. O que é uma overdose? Overdose é quando a pessoa toma a droga de tal forma que ela não deprime apenas o córtex cerebral, ela chega a deprimir o tronco cerebral. O tronco cerebral é a parte do cérebro mais profunda, que fica aqui na base da nuca, que organiza todas as funções vitais do organismo. Batimento cardíaco é orientado pelo tronco cerebral. Funcionamento pulmonar, todas as funções vitais do ser, é o tronco cerebral que direciona. Quando a pessoa toma uma dose tal de álcool ou outra droga qualquer e deprime o tronco cerebral, ela pode morrer instantaneamente com uma parada cardíaca. Há uma parada chamada cardiorrespiratória. O coração para de bater, os pulmões param de insuflar e a pessoa morre de overdose de álcool. Ela vai num coma profundo e morre ali de um suicídio. Isso é um suicídio direto. Se não acontecesse suicídio direto, como diz a mentora, tanto o alcoólatra quanto o simples cultivador da alcoolofilia. O que é o simples cultivador de alcoolofilia? Aquele que bebe de vez em quando. Não, eu bebo de vez em quando, mas bebe. Então ele está, sim, gerando um suicídio indireto. Porque a expectativa de vida do alcoólatra diminui muito. Nós acabamos de falar de estatísticas
de 2012 que um país inteiro diminuiu a expectativa de vida pelo uso maciço do álcool. O que que acontece? A pessoa que deveria desencarnar com 75 anos, que é mais ou menos a expectativa padrão desses países hoje, desencarna com 65, com 60, pela a utilização da energia vital de uma forma perturbadora, desequilibrada. Então, esses 10 ou 15 anos que ela teria a mais, ela volta como suicida para o mundo espiritual, com graves consequências morais, perispirituais e fisiológicas para essas pessoas, gerando karmas futuros muito graves para elas, seja no suicídio direto, seja no suicídio indireto. No caso que nós falamos de que a pessoa pode morrer, mas não necessariamente desencarnar. No ano que vem nós vamos fazer um seminário com esse título, Morte e Desencarnação, duas faces de um fenômeno. Com certeza vai ter pouca gente, porque ninguém passa por essa situação, né? As pessoas morrem de medo de falar da morte. Mas nós vamos fazer mesmo assim, mesmo que tiver 5 pessoas aqui, nós vamos fazer esse seminário ano que vem. Por quê? Há uma diferença muito grande entre morrer e desencarnar. Para morrer, basta o coração parar de bater, por exemplo, uma overdose de álcool ou de qualquer outra droga leva à morte, mas não necessariamente leva à desencarnação. Por quê? Para desencarnar, é preciso que o espírito trabalhe durante a existência inteira pela sua desmaterialização. Quanto mais sensualista é a pessoa do corpo, mais demorado é o processo desencarnatório. Então a pessoa morre e pode ficar 10, 15, 20 anos ou mais presa ao seu corpo. É o que acontece não apenas no suicídio direto, porque tem muita gente que acha que só suicida direto que esses dramas acontecem. Não. Também nos suicidas indiretos esses dramas acontecem. Então a pessoa que era para ter X tempo de vida morre antes, ela pode levar aquele número de anos, pode, porque cada caso é um caso, nós estamos falando na generalidade, pode levar aquele número de anos para se libertar do corpo. E aí ela passa pela putrefação do corpo, ela passa por todo um processo que é extremamente doloroso. Mas isso vai ficar os detalhes para o seminário do ano que vem, que aí nós vamos dar vários exemplos, vai ser um seminário com estudo de casos da literatura espírita de pessoas que morreram, mas não desencarnaram. Morrer é muito fácil, basta cessar as funções fisiológicas, qualquer que ela seja. Basta um órgão vital da pinote, seja o cérebro, seja o coração, o fígado, a pessoa morre. Agora, desencarnar já é uma tarefa que perde maturidade do senso moral. Quanto mais o espírito é maduro moralmente, mais fácil é a desencarnação. Às vezes desencarna antes do corpo morrer. Um grande exemplo disso é Lívia. Quem já leu há 2000 anos, Lívia, antes do leão destruir o corpo dela, o espírito já tinha desencarnado. Então ela não sofreu os horrores daquela morte violenta, porque ela não era um espírito já desmaterializado. Agora, se fosse um espírito materializado, sofreria todas as dores da morte violenta do corpo e poderia ficar muito tempo depois sofrendo as dores do corpo, da morte do corpo. Nós vamos ver nesse seminário do ano que vem. Já estou fazendo merchandising, já para vocês ficarem com vontade de assistir o seminário. No livro Nas Fronteiras da Loucura, o Dr. Bezerra coloca jovens que estavam alcoolizados e que o carro caiu numa vala. O drama que esses jovens viveram é gravíssimo. Tem a ver com o tema de hoje, mas nós vamos deixar para trabalhar isso ano que vem,
da pessoa que desencarna nessa situação de um acidente automobilístico alcoolizado. O quão sofrido é. Porque a maioria é materialista, né? Morre, acaba tudo. Não acaba tudo, não. A morte é apenas o início de uma vida pujante. E de acordo com o tipo de vida que você teve, a morte vai ser dolorosíssima. E não é uma dorzinha que passa com um analgésico daqui a pouco. É uma dor para anos, anos e anos e anos. Isso que acontece. Então, voltando aqui ao texto de Joana de Ângeles. Qualquer que seja a situação, seja na alcoolofilia ou no alcoolismo franco, há todo esse processo autocida, suicida do alcoolista. E aí ela diz, vem a desencarnação, o que é também doloroso, não cessa a compulsão viciosa. Então, se a pessoa era dependente química no corpo, o que vai acontecer com ela depois que o corpo morre? Continua a dependência, porque a dependência do corpo é do espírito. É do espírito. A dependência química é uma doença do espírito imortal, que manifesta no corpo fluídico, que por sua vez se manifesta no corpo físico. Então, como é uma doença do espírito, e o espírito morreu doente, a doença permanece com ele. E aí vai gerar os dramas que ela apenas coloca aqui en passant, mas que depois nós vamos trabalhar mais detalhe daqui a pouco. O espírito irresponsável constata que a morte não resolveu os problemas, nem aniquilou a vida, e ele passa a vampirizar outras pessoas para absorver o álcool e as drogas. Mas isso nós vemos daqui a pouco. Ainda no livro Conflitos Existenciais, no capítulo 12, a mentora Joana de Ângeles diz: lares são vergastados pela sevícia dessa dependência. Crimes horrendos são praticados pelos seus usuários. Agressões vergonhosas e lamentáveis sucedem-se umas às outras, em voragem alucinante, ceifando muitos milhões de vidas que poderiam ser dignificadas pelo trabalho e pela abstinência do seu enfermiço uso. Então vejamos, não é um problema apenas de saúde biológica, fisiológica. É muito mais grave o problema do álcool. Ele é mais grave do que o problema das drogas ilícitas. Muito mais grave. Porque tem todo um problema social, porque como ele está extremamente imiscuído na sociedade que vivemos, o que diz a mentora aqui? Lares são desgastados pela sevícia dessa dependência. Crimes horrendos são praticados. Agressões vergonhosas e lamentáveis sucedem-se umas às outras em voragem alucinante. Por isso a gravidade do alcoolismo, do uso do álcool de modo geral. Porque dependendo da pessoa, não precisa de grandes doses de álcool para que a razão seja amortecida. Existem muitos crimes cometidos com poucas doses de álcool que a pessoa vai se arrepender o resto da vida, dentro de uma cadeia, passando por muitas dores morais ali, porque cometeu esse crime num rompante movido pela bebida alcoólica. Então, como diz a mentora, ela ceifa milhões de vidas que poderiam ser dignificadas pelo trabalho e pela abstinência do seu enfermiço uso. Quando se fala em abstinência de álcool, a maioria das pessoas ri na cara da gente. Mas como? Não tem como viver sem álcool. Parece que o álcool, ele é colocado já na mamadeira, né? Na chuquinha que a criança suga desde criança, que se álcool fosse vital, precisaria ser dado na chuquinha para a criança recém-nascida, para mamar um pouco daquilo ali.
Mas as pessoas, como vivemos nessa sociedade que glamouriza o álcool, quando se fala em abstinência, as pessoas dizem, isso é coisa de carola, isso é coisa que não faz parte da sociedade. Inclusive no próprio movimento espírita, muita gente pensa assim. Muita gente pensa que não é nada demais tomar um vinhozinho ou uma cervejinha de vez em quando. Só que se de vez em quando é uma vez por dia ou mais, né? E as pessoas vão se desculpando e se desculpando. Vejamos que no texto anterior que nós vimos, ela diz que o alcoolismo sempre começa no aperitivo inocente. Sempre. Ninguém se torna alcoólatra tomando litros de uísque, ou litros de pinga, ou litros de cerveja. Começa sempre com a primeira dose. Se a questão da quantidade de álcool que a pessoa toma tem a ver com predisposição, tem a ver com a predisposição, mas tem a ver com a própria substância. Por que que a lei agora, a pessoa não pode tomar mais do que, se ela tomar um copo de uma bebida de uma bebida fermentada que tem menos álcool que a destilada, basta um copo para ela perder o reflexo em dirigir? Porque é uma substância extremamente potente. E muitas vezes a pessoa se engana, porque os grandes bebedores de álcool acham que se tomar uma garrafa de cerveja ou uma garrafa de vinho, ela pode dirigir numa boa, que não tá, porque ela pensa que está sóbria. Ela só pensa. Mas já existem estudos baseados na neurologia e estudos baseados em detectação dos reflexos da pessoa. Basta um copo para que a pessoa tenha os seus reflexos diminuídos. Então, não apenas em acidente automobilístico, mas como a razão ela é deprimida, o senso crítico também é deprimido. Então, para a pessoa, por exemplo, entrar em brigas, em situações de que ela vai buscar desforrar de alguém, é um passo, né? Então, tanto para aquele mais sensível, porque tem gente mais sensível, se embriaga rapidamente. Mas o menos sensível é mais problemático ainda. Porque como ele toma grandes doses de álcool e acha que não está acontecendo nada, porque só acha, né, por causa da leniência que tem em relação à questão, o que que acontece? As chances dele se envolver em acidentes de automóvel, dirigindo embriagado, de se envolver em brigas, é muito maior. Porque ele vai tomar grande quantidade achando que está tudo muito bem e não está. Os efeitos do álcool são percebidos em dois períodos. Um que estimula e outro que deprime. No primeiro período pode ocorrer euforia e desinibição. Já no segundo momento ocorre um descontrole psíquico emocional, falta de coordenação motora e sono. Os efeitos agudos do consumo do álcool são sentidos especialmente em órgãos como fígado, coração, vasos e estômago, além do cérebro, que não foi colocado aqui. Então tem a ver com a pergunta que foi feita. O que que acontece? Existem duas fases da intoxicação alcoólica. E nós falamos intoxicação alcoólica já com a primeira dose, seja de um destilado, seja de uma bebida fermentada. O destilado, a intoxicação é mais rápida. Então, a partir do momento que a pessoa ingere o álcool, vai acontecer duas fases. Uma é de estímulo. Então, aquela fase euforizante. A pessoa quietinha torna-se falastrona. A pessoa inibida fica desinibida e conta piada e faz brincadeira com todo mundo, né? É a fase do estímulo. Logo em seguida vem outro, que é da euforia. Então, nessa da depressão, na verdade. Então, na primeira fase da euforia, da desinibição, parece que está tudo muito bem. No segundo momento, há um descontrole psíquico emocional.
Então, não apenas a coordenação motora fica deprimida nesse momento, mas também o descontrole psíquico-emocional. Nessa fase é que surgem os verdadeiros dramas que o álcool gera. É nessa fase que um pai pode matar um filho por estar alcoolizado. Ou um filho pode matar o seu pai ou a mãe, surrar até sangrar. É nessa fase do descontrole psíquico-emocional. Não é apenas biológico ou psicológica a questão, tá? É uma somatória de fatores. Desde o psicotrópico agindo no cérebro, o processo psicológico envolvido, mas também os fenômenos espirituais que acontecem coadjuvando tudo. Os espíritos nessas situações, espíritos inimigos das pessoas, fazem de tudo para que ela se destrua. No livro Transtornos Psiquiátricos, de Filomeno de Miranda, tem o caso do Ludigério, que foi levado a ser assassinado pelo alcoolismo. Então ele se alcoolizava e os espíritos forjaram uma briga no bar. Eles incitaram até que houvesse uma briga e ele foi morto numa briga de bar, né? E o Filomeno descreve todo o drama vivido por essa pessoa, tanto antes de desencarnar quanto depois da morte do corpo, porque ele desencarnou muito tempo depois, dentro dessa questão que nós colocávamos agora há pouco. Em caso de suspensão do consumo, pode ocorrer também a síndrome de abstinência, caracterizada por confusão mental, alucinações, ansiedade, tremores e convulsões. A pessoa vai se tornando tão dependente da substância química que, quando falta, o cérebro sente falta enorme e dá a chamada síndrome de abstinência, que inclui alucinações e são situações muito graves, fisiologicamente falando, que a pessoa pode ter esses tremores, convulsões e tudo.

objetivo é refletir sobre o significado das provas e expiações em nossas vidas, de modo a que possamos utilizá-las para a nossa evolução. Vamos fazer a nossa reflexão inicial, meditando sobre as provas e expiações. Feche os olhos, entre em contato com você mesmo em essência, buscando sentir-se um espírito imortal, filho de Deus, aprendiz da vida, capaz de fazer escolhas para utilizar as provas e expiações como instrumentos de evolução. Como é para você pensar em seu livre-arbítrio e na responsabilidade que lhe cabe pelas suas escolhas? Como você sente essa realidade?

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Gradualmente vamos voltando ao estado de vigília para a reflexão doutrinária da noite. Nós vimos nos nossos encontros passados a respeito das provas e das expiações. E trabalhamos as causas atuais das aflições. Nós vimos com detalhes que as causas atuais das aflições se devem a processos de reprovação diante das provas. Nós vimos também, ao longo dos encontros anteriores, que as provações são as experiências de desafio que todos nós passamos no planeta de expiações e provas. Que toda prova é uma experiência de desafio, toda expiação é uma prova e é uma experiência de desafio mais dolorosa. E quando passamos pelas experiências de desafio e não aproveitamos essas experiências para aprender, porque o objetivo de passar pelas experiências de desafio é exatamente criar experiências aprendizado. Experiências de desafio, nós vimos também detalhes, que são todas as experiências que são desagradáveis do ponto de vista do nosso ego, ou seja, aquelas experiências em que nós somos testados para desenvolver determinadas virtudes, especialmente uma virtude que nós vamos trabalhar na noite de hoje, que é a resignação. E quando nós, por causa da rebeldia que ainda nos caracteriza, nos recusamos a aprender com essas experiências de desafio, nós criamos a chamada dor reprovacional. Temos uma prova e pela rebeldia que ainda nos caracteriza, não aproveitamos aquela prova para aprender. E aí criamos uma aflição, que é o sofrimento causado pelas escolhas da atual existência. Nós vimos em detalhe, utilizando o texto do Evangelho segundo o Espiritismo, do capítulo 5, causas atuais das aflições. Depois nós estudamos o outro texto de Kardec, que aborda as causas anteriores das aflições. As causas anteriores dizem respeito às expiações decorrente das reprovações que nós tivemos no passado espiritual. Então, o espírito que fica numa rebeldia contumaz, repetindo várias vezes a mesma experiência e reprovando nessas experiências, às vezes em várias encarnações sucessivas, entra no mecanismo expiacional, que é o mecanismo que é doloroso sempre. O mecanismo provacional é sempre amoroso e o expiacional sempre doloroso, com o objetivo de, colocando o amor sobre a dor, como nós vimos, transformar as aflições anteriores em experiências de aprendizado profundo para se libertar a partir do amor. Porque nós vimos que as expiações só acontecem verdadeiramente quando nós colocamos o amor sobre a dor. A tendência do espírito nessas situações expiacionais é permanecer no estado de rebeldia. Ele, pela rebeldia, criou o próprio processo de expiação e, ao permanecer no estado de rebeldia, amplia a própria dor, criando o sofrimento. Então, vimos também que o sofrimento ele é sempre opcional.
ele é fruto de receber a expiação com rebeldia e não com resignação. Nós vimos no nosso encontro passado até aquele exemplo do libertino do passado que reencarna como um débil mental, um idiota, e num corpo deficiente, num corpo alterado, ele é praticamente impelido a acolher-se como espírito imortal, vivia com as lembranças do passado espiritual e se sentia prisioneiro do corpo, expiando as situações do passado. Nesse caso, daquele espírito que nós estudamos, num processo de resignação, o espírito estava aproveitando a existência expiatória para evoluir. Quando o espírito não faz isso, ele entra nos mecanismos do mal sofrer que nós vamos ver na noite de hoje, a partir de um texto de Lacordaire, o original, não é aquele que está sentado ali, né? Vão achar que é do texto dele, não é dele não, é do Lacordaire original, lá do Evangelho segundo o Espiritismo, que o pai dele pôs o nome dele de Lacordaire em homenagem a esse Lacordaire original. Está no Evangelho segundo o Espiritismo, no capítulo 5, item 18, intitulado Bem e Mal Sofrer. É um texto muito significativo que fala exatamente de como nós podemos utilizar dos mecanismos da expiação para evoluir. É importante, vamos começar pela ressignificação do termo sofrer aqui. O título, bem e mal sofrer. Nós temos refletido que a expiação é sempre dolorosa e que o sofrimento é opcional. Mas se existe um bem sofrer, por que o sofrimento é opcional? De que Lacordaire ele começa com o título da sua mensagem, Bem e Mal Sofrer, de que ele está falando aqui? Nós temos no estudo reflexivo, para aqueles que estão começando neste módulo, nós temos ressignificado palavras, acepções de palavras das obras básicas e trabalhado um conceito que também acontece nas obras básicas, de palavras usadas no sentido amplo e no sentido estrito. Quando nós pegamos a mesma palavra no sentido estrito e damos uma amplitude maior para ela, num contexto que não cabe essa amplitude, o que nós fazemos? Nós criamos uma ideia falsa do que está escrito no texto. Então, as obras básicas, elas estão repletas de palavras nesse sentido. Às vezes, a palavra expiação é utilizada no sentido amplo, às vezes, no sentido mais estrito. Se nós não tivermos olhos de ver, nós vamos ter concepções equivocadas da palavra. Por exemplo, a palavra expiação é utilizada quando fala sobre a reencarnação, que a expiação é utilizada para o melhoramento da humanidade. Então, se a expiação é melhoramento da humanidade, de onde que vem a dor? Aí nós estamos vendo a expiação no sentido amplo, não a expiação no sentido estrito, que é o processo de doloroso que se segue às reprovações espirituais. Então, no caso do sofrimento, desse texto aqui, bem e mal sofrer, nós estamos vendo o termo sofrer, em que sentido, amplo ou estrito? Estrito é sofrimento gerado pela rebeldia do espírito que não aceita
a expiação. Então, se existe um bem sofrer, é porque esse sofrer aqui está no sentido amplo. O bem expiar, nós poderíamos utilizar a palavra expiar no lugar de sofrer. Existe o bem expiar e o mal sofrer. Qual a diferença? Aqui já o sofrer não no sentido amplo, mas no sentido estrito. Quando o espírito coloca o amor sobre a dor, ele está expiando. Então, bem expiar. Então, está verdadeiramente expiando. Baseado no que significa a palavra expiação. Vamos recordar? Prefixo ex, extrair. Pia, pureza. Ação para extrair a pureza. Então, baseado no significado da palavra expiação, quando se extrai a pureza é porque o espírito está colocando o amor sobre a dor, e ao colocar o amor sobre a dor, ele sofre bem aquela dor. Ele passa por aquela dor sem sofrimento, no sentido estrito da palavra sofrimento. Então, ele não sofre do ponto de vista da rebeldia frente à dor que gera o sofrimento opcional devido à rebeldia frente à dor. Então, vejamos, quando o espírito sofre mal, é porque ele está recebendo a expiação sempre com rebeldia. A rebeldia cria o sofrimento opcional. Então, lembremos aqui, esse conceito de sofrer é no sentido amplo. Com essa ideia que devemos ver o texto de Lacordaire. Vamos ver agora as reflexões que ele propõe. Quando Cristo disse, bem-aventurados aflitos, o reino dos céus lhe pertence, não se referia de modo geral aos que sofrem, visto que sofrem todos os que se encontram na terra, quer ocupem tronos, quer jazam sobre a palha, mas há poucos sofrem bem, poucos compreendem que somente as provas bem suportadas podem conduzi-los ao reino de Deus. Então vamos nos ater inicialmente a lembrança de uma das bem-aventuranças do Sermão da Montanha. Quando Jesus diz, bem-aventurados aflitos, o reino dos céus lhes pertence. Nós já refletimos essa bem-aventurança aqui. O que Jesus está preconizando nessa bem-aventurança? Vamos recordar o que nós já vimos. Jesus está preconizando que basta sofrer para ser um bem-aventurado? Não. O que precisa? Qual é o convite que o Espírito tem? Que ele receba o sofrimento, a aflição, com sentimento de aprendiz. O Lieber disse aqui na frente. Então, quando ele recebe com sentimento de aprendiz, aquela aflição serve para que ele aconteça o que com ele? Na linguagem daqui do Evangelho, que ele busque o reino dos céus, ou o reino de Deus, que é a mesma coisa. O que é o reino dos céus? As leis? As virtudes. As virtudes construídas a partir do respeito às leis. Se existe a dor expiatória, com base em que leis que surge a dor expiatória? Lei de liberdade, de responsabilidade, causa e efeito. Diretamente são as leis que nós estamos estudando, as três leis. Claro que estão ligados sempre à lei maior, lei de amor, justiça e caridade, mas é a liberdade do espírito agindo de forma equivocada, produzindo a responsabilidade pelos seus atos e depois os efeitos
desses atos praticados.

que todos na terra sofrem. Por que todos na terra sofrem? Por causa da característica do planeta, né? O planeta de expiações e provas não é possível. Como ele diz aqui, mesmo aqueles que estão nos tronos sofrem. A gente vê aí as famílias reais, até pessoas das famílias reais suicidando, milionários se suicidando. Por quê? Porque todos, não importa se são miseráveis do ponto de vista econômico, se são milionários, todos passam por limitações próprias de um planeta de expiações e provas. Então, como todos passam, não significa que todos estão fazendo o quê? Espiando, buscando o reino dos céus, pertencendo ao reino dos céus. Porque só pertence ao reino dos céus quem está fazendo o quê? Aprendendo com ele, com a experiência, desenvolvendo as virtudes. Então, isso que é extrair a pureza. Não é um processo fortuito, é um processo extremamente ativo. A pessoa vai aprendendo, desenvolvendo as virtudes. A virtude está na essência divina que ela é, onde trazemos todas as virtudes de forma latente, onde há a pureza original, que nós fomos criados por Deus, com essa pureza. Só que essa pureza, ela está cercada de imperfeições do nosso ego. Então, quando nós estamos fazendo esforços para extrair essa pureza, e como que se extrai a pureza? Aprendendo com os erros, desenvolvendo as virtudes, fazendo o quê com o movimento egóico? Transmutando, né? Transcendendo as questões egóicas. Então, a rebeldia vai ser gradualmente transformada em quê? Resignação. Então, o espírito rebelde que recebe a dor e sofre porque age com rebeldia, de tanto passar a ampliar o sofrimento, o que, que ele vai aprender cedo ou tarde? A resignação. Então, ele vai aprender que só pela resignação, as experiências, é que ele vai evoluir, e não da forma rebelde que está recebendo aquela situação dolorosa. Por isso que Lacordaire diz, poucos compreendem que somente as provas bem suportadas podem conduzi-los ao reino de Deus. O que é uma prova bem suportada? Com resignação. Qual é a diferença da prova bem suportada para uma prova não suportada? O que dá suporte à prova? O exercício do auto-amor, que vai propiciar o exercício da virtude e da resignação. Né? Então, isso que vai dar suporte. Nós ainda, na nossa cultura, entendemos suportada de que forma? Acomodada numa situação, né? Como se, não, é por, eu estou sofrendo porque Deus quer. Nós temos essa cultura ainda, né? Essa cultura de que o sofrimento vem de Deus para nós, e nós temos que, literalmente, temos que suportar. Mas é um suportar diferente desse suportar aqui. Esse suportar que Lacordaire ensina aqui é o esforço de resignação que o espírito faz. Não é uma acomodação ao sofrimento. Vamos continuar aqui para entender melhor. No próximo parágrafo ele fala sobre isso. O desânimo é uma falta. Deus vos recusa consolações desde que vos falte coragem. A prece é um apoio para a alma. Contudo, não basta. É preciso tenha por base uma fé viva na bondade de Deus. Ele já muitas vezes vos disse que não coloca fardos pesados em ombros fracos. O fardo

0: é proporcionado às forças, como a recompensa o será a resignação e a coragem. Mais opulenta será a recompensa do que penosa a aflição. Cumpre, porém, merecê-la, e é para isso que a vida se apresenta cheia de tribulações. Vejamos que nós temos aqui no texto várias reflexões para fazer. Primeiro, ele fala que o desânimo é uma falta. Qual é a diferença de bem suportar uma aprovação ou desanimar frente a uma aprovação? Qual a diferença de uma situação e a outra? O desânimo está implícito à rebeldia. Mas quem olha uma pessoa desanimada pode, às vezes, pensar que ela está resignada? Ah, eu estou sofrendo porque Deus quer. E fica ali, acomodada no sofrimento. Isso está mais para desânimo, um processo de rebeldia sutil, do que para um suporte. E aí ele diz: Deus vos recusa consolações desde que vos falte coragem. Vejamos, nós temos refletido também aqui no estudo reflexivo que Deus não fica nos apontando, nos julgando e nos observando para nos punir ou nos beneficiar. O que que Lacordaire está querendo dizer aqui com Deus os recusa consolações? Deus está punindo a pessoa, recusando consolações para ela? Então ela se desconecta com Deus e ela não recebe a energia divina. E para se desconectar, o que que está acontecendo na intimidade da pessoa? Então o processo não é de Deus para nós. É de quem? De nós para as leis divinas da nossa consciência. E como nós nos recusamos a cumprir as leis na nossa consciência, especialmente no caso aqui, que lei? Lei do trabalho. Ligado a qual lei? Do progresso. Leis do trabalho e lei do progresso. A pessoa não quer fazer esforços para cumprir as leis divinas, desenvolvendo as virtudes. E por isso que falta o quê?
1: Coragem.
0: Coragem. Coragem, ela tem uma etimologia muito interessante do ponto de vista simbólico. Alguém lembra? Nós já estudamos aqui. Cor, agem. Hã? Agir com o coração. Então, coragem, agir com o coração. Aí entra o auto-amor que a Zeila falou. Então, quando a pessoa, num exercício auto-amoroso, age com o coração, o que que ela faz? Ela se conecta com as leis na consciência. Lei do trabalho, lei do progresso. Em sintonia com qual lei? A lei maior? Qual é? Amor, justiça e caridade. Quando ela faz isso, o que que acontece? Primeira coisa que acontece, ela recebe a consolação porque ela própria está no movimento autoevolutivo. Ela mesma está fazendo os esforços. Ela mesma está conectando a sua força de vontade com a força da vontade divina. Ao conectar a sua força de vontade com a força da vontade divina, ela se repleta de consolação. Aí vai dar para entender a continuidade da fala de Lacordaire. Vejamos que ele diz: a prece é um apoio para a alma, contudo não basta. Não tem gente que acha que basta ter uma aflição e ora para Deus tirar a aflição dela? Quantas pessoas pensam assim? Aliás, a maioria das pessoas religiosas pensam assim. Eu estou passando por uma dor, por uma aflição, por um sofrimento, vou pedir para Deus para tirar esse sofrimento de mim. E aí, reclama de Deus, reclama para Deus e fica de mal com Deus, porque Deus não tira a aflição. Aí ele coloca muito claro, a prece é um apoio para a alma. Não é uma muleta para a alma tirar a parte dela do processo e deixar o resto para Deus. É um apoio. Não basta somente o apoio. O que, que é preciso? É preciso tenha por base uma fé viva na bondade de Deus. Como que se desenvolve uma fé viva na bondade de Deus? O único meio de se desenvolver essa fé viva na bondade de Deus. Entrega às leis divinas. Como que se faz isso? Refletindo sobre as leis na própria vida. Então, quando o Espírito reflete sobre as leis, como nós temos feito o estudo aqui, reflexivo das leis divinas, e ele percebe que aquele efeito que ele está passando é justo porque tem causas que ele mesmo praticou, defraudando a lei maior, a lei de amor, justiça e caridade, o que, que ele está fazendo com ele mesmo? Quando o Espírito faz esse tipo de reflexão, ele se entrega às leis, refletindo sobre elas, o que, que ele está desenvolvendo? Hã? Além do discernimento? Alguém falou? A fé convicta, exatamente. Então ele está desenvolvendo essa fé viva. Existe bondade nesse efeito que eu estou passando. Porque a expiação serve para quê? Para que o espírito se reeduque, não é? Nós não vimos que o processo expiatório é sempre um processo reeducativo, o processo provacional é educativo, quando o espírito se recusa a educar-se, ele entra no mecanismo reeducativo que vai ser doloroso por meio da expiação. Há bondade ou não aí? Num processo reeducativo. Muita bondade. Porque Deus vai, por meio de que lei? Sempre oportunizar o Espírito. Nós já estudamos bastante essa lei. Lei de misericórdia. Por meio da lei de misericórdia, ele vai dar tantas oportunidades quantas forem necessárias para o Espírito se reabilitar perante a própria consciência. Claro que essas oportunidades vão ser cada vez mais dolorosas em benefício do próprio espírito. Por quê? A lei de causa e efeito é uma lei que serve para quê? Para proteger o espírito dele mesmo. Então, uma lei eminentemente protetora. Por quê? Se não houvesse os efeitos das causas malévolas que nós praticamos, o que, que nós geraríamos? Para nós, nós geraríamos o mal eterno. Como o mal sempre vai ser transitório em nossas vidas, porque é uma determinação divina que assim seja, a lei de causa e efeito nos protege de nós mesmos quando nós agimos com rebeldia quanto mais. Aí a dor vai aumentando cada vez mais, até que o espírito aprenda que não é com rebeldia que ele deve agir, mas sempre com coragem e resignação para bem sofrer, para passar por aquela experiência da expiação com fé viva na bondade de Deus. Ele já muitas vezes vos disse que não coloca fardos pesados em ombros fracos. Então aquela fala, esse problema é maior do que eu. É a fala de quê? De preguiçoso moral, né? Não há nenhum fardo mais pesado do que os ombros. É que para o preguiçoso qualquer fardinho é o quê? Insuportável, né? Eu não aguento essa vida. Que droga de vida. Até se mata querendo fugir da vida. E vai ampliando o sofrimento, é claro. O fardo é proporcionado às forças. como a recompensa ou será a resignação e a coragem. Vejamos as duas virtudes colocadas aqui, resignação e coragem. Se o fardo é proporcionado às forças, é porque nós temos condições de passar por elas. E a recompensa? Que recompensa é essa que Lacordaire fala aqui? A felicidade de ter cumprido? A virtude da felicidade, a virtude de conquista está relacionada, mas é algo intrínseco do espírito. A paz consciencial, exatamente. Então, é um processo eminentemente consciencial. Não é Deus que chega, não, você vai ser recompensado. É a nossa própria consciência em harmonia com ela mesma por ter realmente passado por aquela expiação com resignação e coragem. Mais opulenta será a recompensa do que penosa a aflição. Por quê? Veja, por mais que haja aflição, por mais que haja dor, por que que a recompensa que acabamos de ver que é consciencial será mais opulenta do que penosa a aflição? Porque ela é permanente, exatamente. Porque ela permanece com o espírito, porque ela é o quê, Romildo? Porque ela é consciencial. É o espírito em contato com as leis na sua consciência, se entregando a essas leis e agindo em si mesmo para se tornar mais virtuoso. Então, basta esse movimento para ser muito mais intenso do que qualquer aflição vivida. Por isso que ele conclui aqui esse parágrafo dizendo: cumpre, porém, merecê-la. E é para isso que a vida se apresenta cheia de tribulações. Então, o que são essas tribulações? As experiências de desafio. Porque as experiências de desafio recebidas com resignação e coragem nos gera cada vez mais o contato com as leis divinas e o desenvolvimento das virtudes. E aí nós vamos, como espíritos imortais, melhorar cada vez mais. Logo em seguida, Lacordaire usa uma metáfora para fazer uma reflexão. O militar que não é mandado para as linhas de fogo fica descontente, porque o repouso no campo nenhuma ascensão de posto lhe faculta. Sede, pois, como militar, e não desejeis um repouso em que o vosso corpo se enervaria e se entorpeceria a vossa alma. Alegrai-vos quando Deus vos enviar para a luta. Então, aqui ele faz a comparação com o militar, né? Principalmente naquela época que era na linha de frente, na linha de fogo, que o militar conseguia as promoções, as condecorações. Hoje é tudo apertando o botão, né? Então não tem mais muito isso. Mas naquela época era assim. Então essa metáfora é do sentido do esforço para superar as dificuldades. Vamos continuar aqui que ele amplia um pouco mais a metáfora. Não consiste esta no fogo da batalha, mas nos amargores da vida, onde às vezes de mais coragem se há mister do que num combate sangrento. Porquanto não é raro que aquele que se mantém firme em presença do inimigo fraqueje nas tenazes de uma pena moral. Nenhuma recompensa obtém o homem por essa espécie de coragem, mas Deus lhe reserva palmas e vitória e uma situação gloriosa. Então, aqui, novamente, o Lacordaire está falando de quê? O que são os amargores da vida? Numa linguagem mais moderna, as experiências de desafio, né, que nós temos trabalhado. As experiências de desafio que pedem de nós o quê? O que é coragem? Agir com o coração. Então, diante de uma experiência de desafio, o que é agir com o coração? Qual virtude está envolvida diretamente para agir com o coração, além da própria coragem? O alto amor, né? Porque agir com o coração é é o símbolo do exercício do auto-amor. É o pão nosso de cada dia que Jesus fala no Pai Nosso. Esse pão nosso de cada dia é o exercício do auto-amor. Quando nós fazemos exercícios do auto-amor, como que nós vamos receber a experiência desafio? Como rebeldes ou como aprendizes? Como aprendizes. Então nós vamos receber a experiência de desafio como filhos de Deus, aprendizes da vida, que aprende com as suas experiências desafio, transformando-as em experiência aprendizado. Então isso é o que? Agir com o coração. Coragem. A resignação está envolvida, sim, mas agir com o coração no profundo exercício de auto-amor. E aí ele diz, nenhuma recompensa obtém o homem por essa espécie de coragem, a coragem de desenvolver virtudes, mas Deus lhe reserva palmas de vitória em uma situação gloriosa. Então nós vamos ser recebidos com aquelas palmas de vitória, do como eram as antigos no mundo espiritual, e vamos ser colocados numa condição especial. O que é isso que Lacordaire está dizendo aqui? Então é aquela paz de consciência, a consciência se conectando com aquilo que é essencial na própria vida, se superando as máculas conscienciais que também nós já estudamos aqui, e aí, ao superar as máculas conscienciais, ela entra nesse estado de glória, de realmente conexão com as leis na consciência. Quando vos advém uma causa de sofrimento ou de contrariedade, sobreponde-vos a ela. E quando houverdes conseguido dominar os ímpetos da impaciência, da cólera ou do desespero, dizei de vós para convosco, cheio de justa satisfação, fui o mais forte. Então aqui também tem questões, algumas questões importantes para refletirmos. A causa de sofrimento ou de contrariedade, o que são as experiências de desafio, né, que nós temos, experiências de desafio amorosas quando são provacionais, e experiências de desafio dolorosas quando são expiacionais. Quando vem uma experiência dessa, o que é sobrepor-nos a elas, a ela? Aceitar a experiência com sentimento de aprendiz, exatamente isso. Para fazer o que, Marcela? O que significa dominar os ímpetos da impaciência, da cólera ou do desespero? De que Lacordaire está falando aqui? Ele está falando de um movimento do espírito. Que movimento é esse? Ele está falando do autodomínio. Autodomínio. São três movimentos que geram o aprendizado: autoconhecimento, autodomínio, autotransformação. Vejamos. Quando a pessoa tem o hábito de se autoconhecer, fazendo exercícios de autoconhecimento, como está lá na questão 919A do Livro dos Espíritos, aquela orientação de Santo Agostinho. O que ela vai perceber em si mesma, quando ela faz os exercícios de autoconhecimento? Aquilo que causa o sofrimento, aquilo que causa contrariedade, aquilo que gera as suas deficiências, não é? Então ela vai perceber tudo que gera as suas deficiências. Para quê? Para falar que é assim mesmo? Ah, é assim mesmo, porque eu sou tão imperfeito. Não, não é para isso. Ela percebe, o primeiro passo é perceber, autoconhecer-se, para exercitar o autodomínio. Eu posso continuar assim ou eu posso me dominar. No sentido de que eu tenho o domínio das circunstâncias que me geram, de mim mesmo diante das circunstâncias que me geram essas dificuldades aqui. Então, como que se domina? Transformando os movimentos egóicos, da impaciência, da cólera, do desespero e outras em virtudes essenciais. Em virtudes essenciais que nós vamos fazer esforços para cumprir as leis divinas na nossa consciência. Quando nós fazemos isso num esforço contínuo de autoconhecimento, autodomínio e autotransformação, o que, nós vamos gerando dentro de nós? Uma justa satisfação, exatamente. Quanto mais esforços nós fazemos de autoconhecimento, de autodomínio e de autotransformação, nós vamos criando, nós vamos nos preenchendo de justa satisfação. O que significa isso do ponto de vista consciencial? Hã? Nós vamos passar a sentir leveza, suavidade e contentamento. As virtudes que vão servir de avaliação para nós. Estamos sentindo leveza, suavidade e contentamento? É porque nós estamos nesse movimento de justa satisfação. Fui o mais forte. Mais forte sobre o quê? Com relação às próprias imperfeições. A força da coragem de se autotransformar. Autoconhecimento, autodomínio, autotransformação. Bem-aventurados aflitos. Pode então traduzir-se. Bem-aventurados os que têm ocasião de provar sua fé, sua firmeza, sua perseverança e sua submissão à vontade de Deus, porque terão centuplicada a alegria que lhes falta na terra, porque depois do labor virá o repouso. Lacordaire, Havre, 1863. Então vejamos, ele conclui de uma forma magistral a sua mensagem, curta, mas muito significativa. O que verdadeiramente significa bem-aventurados aflitos? Bem-aventurados os que têm ocasião de provar a sua fé. Diante de quê? Das várias experiências de desafio, dolorosas e amorosas. Provações, expiações e provas. E nessas provações e expiações, nós vamos demonstrar que estamos nesse movimento: autoconhecimento, autodomínio, autotransformação, desenvolvendo virtudes, submetendo à vontade de Deus. Que vontade de Deus é essa? Que nós nos aproximemos dele, não é o que está lá na questão 115 do Livro dos Espíritos? Somos criados simples e ignorantes e temos uma missão de nos aproximarmos de Deus pelo conhecimento da verdade. Conhecimento da verdade é o conhecimento das próprias leis divinas. Nesse processo é que nós vamos adquirir a pura e eterna felicidade. Então, submeter-nos à missão, que é a vontade de Deus, é exatamente isso. Quando nós tomamos consciência dessa realidade e vamos na direção desse compromisso consciencial que nós trazemos assinado na nossa consciência, conforme orienta a resposta da questão 115 do Livro dos Espíritos. E aí ele termina dizendo, porque terão centuplicada a alegria que lhes falta na terra, porque depois do labor virá o repouso. De que alegria que ele está falando aqui? Porque à primeira vista, ao pé da letra, dá a impressão que a gente vai se resignar, suportar tudo aqui na terra, né? E depois no mundo espiritual nós vamos ser beneficiados. É isso? É muito mais do que isso. É também isso, mas é muito mais do que isso. Por quê? Significa o quê? Essa alegria nós já não podemos sentir aqui, enquanto estamos no corpo. Se estivermos fazendo exercício dessa tríade constantemente, autoconhecimento, autodomínio e autotransformação, não podemos sentir? Podemos. Então, essa alegria nós é uma questão consciencial. Não importa se o espírito está no corpo ou fora do corpo, ele estará nessa alegria que paira sobre as questões da terra. As questões da terra são as questões horizontais, ligadas às próprias experiências de desafio. Mas se o espírito, diante das experiências de desafio horizontais da terra, está nesse movimento na vertical da vida, conectado com as leis na própria consciência, ele se preenche de alegria existencial, se preenche de felicidade, mesmo na terra, encarnado na terra ou desencarnado na terra, ele vai se preencher de alegria, apesar de a terra ser um planeta de expiações e provas. Porque a alegria, nesse caso, é existencial, ela não é circunstancial. É claro que circunstancialmente, mesmo os espíritos superiores não são completamente felizes. Por quê? Num planeta de expiações e provas, é possível ser completamente feliz? Não. Mesmo o espírito crístico, do ponto de vista do outro, ele é completamente feliz? Ele, a felicidade intrínseca do espírito, ninguém tira dele. Mas Jesus não chorava? Ele chorava de quê? De compaixão. Então a compaixão era o momento do espírito crístico observar as nossas misérias e se compadecer a tal ponto que o levava às lágrimas. Um espírito superior na Terra, a mesma coisa. Então, do ponto de vista estrito, a felicidade, aliás, do ponto de vista amplo, essa felicidade sem mácula é impossível na Terra, um planeta de expiações e provas. Agora, é possível a felicidade consciencial no sentido amplo da palavra, apesar das limitações que nós temos à nossa volta, apesar das próprias limitações que nós trazemos em nós, isso é perfeitamente possível. Então, o espírito crístico, como é que ele age nesse caso? Apesar dele se compadecer com as nossas misérias, a felicidade ele usufrui. O espírito superior também ele usufrui dessa felicidade que ele conquistou, mas, claro, sentindo compaixão das nossas imperfeições nos ajudando. Assim como o espírito crístico nos ajuda, os espíritos superiores também nos ajudam a melhorar. E quando nós nos melhoramos nessa alegria existencial, o que também nós fazemos? Nós irradiamos essa alegria em torno de nós, além de nos aproximarmos de Deus. Mas nós irradiamos essa energia, essa alegria em torno de nós, e nós vamos fazer o quê com as pessoas à nossa volta? Vamos estimulá-las a fazer o mesmo. Esse é o grande compromisso. Agora vamos, para completar as nossas reflexões, recordar que nós já estudamos essa mensagem, até nós recordamos ela no nosso encontro passado. Mas vamos reestudá-la dentro desse ponto de vista. É uma mensagem de Lázaro em Evangelho segundo o Espiritismo, no capítulo 9, item 8, obediência e resignação. Já que nós trabalhamos a questão da resignação, da coragem da resignação, na mensagem de Lacordaire, a obediência e a resignação nessa mensagem, ele nos explica, Lázaro nos explica de forma bem detalhada qual é o verdadeiro sentido da palavra, da virtude resignação. Vamos estudá-la aqui. A doutrina de Jesus ensina em todos os seus pontos a obediência e a resignação, duas virtudes companheiras da doçura e muito ativas, se bem os homens erradamente as confundam com a negação do sentimento e da vontade. De que Lázaro está falando aqui? Existe virtude inativa? Se for inativa, não é virtude, é pseudo-virtude. Mas aí ele diz que essas duas virtudes são muito ativas, são companheiras da doçura e muito ativas. Por quê? Que ele está ele tá frisando essa questão da atividade da virtude. Por causa da confusão que nós fazemos de resignação com acomodação. Nós vimos isso também no texto do Lacordaire. A confusão que se faz entre resignação e acomodação, aquela conformação, a pessoa precisa se conformar. Isso é o que ele diz aqui. Negação do sentimento e da vontade. Por que negação do sentimento e da vontade? Que a gente não deve confundir obediência e resignação com a negação do sentimento e da vontade. É possível desenvolver virtudes sem o exercício da vontade? Sem querer sentir a virtude no coração? Exatamente disso que Lázaro está falando. Toda virtude é eminentemente proativa. Eu observo a minha necessidade e eu faço esforços para desenvolver a virtude que eu sou convidado a desenvolver para superar aquela necessidade. Então, diante de uma experiência de desafio, expiatória ou provacional, o que eu sou convidado? Eu sou convidado a desenvolver a resignação, porque ela vai ser útil para que eu aprenda com aquela experiência. Então, eu exercito a minha vontade, o meu livre-arbítrio, porque é o meu livre-arbítrio que vai acionar a minha vontade, e aí eu, de posse do exercício da minha força de vontade, eu desenvolvo esse sentimento dentro de mim. Num processo passivo, o que está acontecendo? Verdadeira resignação? Não, acomodação. A pessoa, não, é porque Deus quer, tem que conformar, é a sua cruz. Não é assim que as pessoas falam? Não, é bom para você, faz bem. Né? É porque não é com ele, né? Porque quando é com ele, ele grita para burro. Mas quando é para o outro, não, é bom para você, porque você foi na outra encarnação, fez coisa muito errada e agora está sofrendo, é bom. Né? São processos de negação do sentimento e da vontade. É necessário que a pessoa tenha consciência do porquê se resignar. Isso só é possível quando ela reflete o sentido profundo daquela situação com base nas leis divinas que acabamos de refletir na mensagem da Lacordaire. Está perguntando se quando uma pessoa atola-se no caminho de erros, ela pode criar dificuldades maiores do que ela pode suportar? Não, porque ela, claro, vai criar muitas aflições. Mas o espírito que se atola, como ele diz, num caminho de erros, o que ele está fazendo? Ele está utilizando da sua inteligência, da sua capacidade de espírito imortal, que é bastante intensa, como nós vimos o caso do espírito libertino no nosso encontro passado. Ele se atolou num caminho de erros, utilizando da sua inteligência, da sua capacidade de tudo mais. E aí o que ele fez com ele? Criou uma idiotia, pelo mau uso do seu livre-arbítrio. Nós vimos o que aconteceu com o que dele, Tiago? A energia mental, ele perverteu a energia mental. Então, usando essa pergunta do Maurício, ele se atolou num caminho de erros, utilizando mal a sua energia mental, fez isso. E aí, a idiotia para ele estava servindo de quê? De reeducação. Era maior do que as forças dele? Agora, era uma expiação rude? Muito rude. Ele passar aí 30, 40, 50 anos, naquela época a expectativa de vida dessas pessoas era bem menor, mas vamos supor 30, 40 anos. nessa situação é maior do que as forças? Não. Tanto é que para aquele espírito ele estava passando por uma expiação e estava resignado, aprendendo a lição que gerou a própria idiotia. Então nunca vai ser maior do que a possibilidade do espírito, desde que esse espírito haja como Lázaro está dizendo aqui, que ele seja um espírito ativo, porque se ele for um espírito preguiçoso, o que vai acontecer? Ele acha que é muito maior do que as forças, né? Ele, na hora de usar as forças para fazer o mal, achava que era tudo uma beleza, porque era as outras pessoas que estavam sofrendo, não era ele. Na hora de colher o resultado do mal que praticou, as forças existem também, para que ele se reduque pela dor. Só que muitas vezes o espírito rebelde e preguiçoso pensa que não, que é maior do que as forças, até que ele veja por ele mesmo, pelas experiências, ele pode falir muitas vezes, pode até se matar e tudo, como acontece, e até que ele aprenda que não é superior às forças dele, é sempre no limite das forças, mas é preciso usar essas forças para o bem. Então, cedo ou tarde, ele vai aprender e vai utilizar essas forças para o bem. Para isso que a lei de causa e efeito existe. Como nós vimos agora há pouco, é uma lei para nos proteger de nós mesmos, por esse mecanismo. Lázaro diz que a obediência é consentimento da razão e a resignação é o consentimento do coração. Forças ativas ambas, porquanto carregam o fardo das provações que a revolta insensata deixa cair. O pusilânime não pode ser resignado, do mesmo modo que o orgulhoso e o egoísta não podem ser obedientes. Vejamos que ele coloca aqui duas questões básicas no processo do autoconhecimento, do autodomínio e da autotransformação. O que significa consentimento? Veja, obediência é o consentimento da razão. É preciso refletir no que está acontecendo. E a resignação é o consentimento do coração. O que é consentimento? Que lei que nós vamos utilizar para que haja o consentimento? Lei do livre-arbítrio, lei de liberdade. Por quê? O consentimento é feito com escolha ou sem escolha? Somente pela escolha do espírito. O espírito, claro que ele vai utilizar o discernimento, que é a virtude do discernimento, que é a virtude que ilumina o livre-arbítrio, e aí ele consente com a razão: isso é bom para mim. É bom passar por essa experiência, desafio, porque eu estou aprendendo como espírito imortal. E aí ele abre o coração, ele consente com o coração, porque ele vai sentir aquilo que ele refletiu melhor e ele sente no coração o quanto importante é isso para ele. Quando ele consente com o coração, que virtude ele abre campo? Vimos agora há pouco. A coragem. Porque se ele consente com cada coração, ele vai agir com o coração. Então ele age com o coração, ele passa pela prova, né? Como ele diz aqui, ele carrega o fardo das provações sem deixar cair esse fardo. Porque o que deixa cair o fardo é o quê? A revolta é insensata. Então vejamos, aí ele diz, o pusilânime não pode ser resignado, por quê? Qual é a característica do pusilânime? O pusilânime é aquela pessoa que não tem coragem, que não faz esforços, é o preguiçoso moral. Como que ele vai ser resignado se é preciso o consentimento do coração? Não é possível, porque ele não está fazendo o movimento da vontade e do sentimento dentro de si. Então ele não está fazendo esforços de conectar a sua força de vontade com a força da vontade divina. Então não tem como se resignar. Do mesmo modo que orgulhoso e egoísta não pode ser obediente. Por quê? Se a obediência é o consentimento da razão, por que que o orgulhoso e egoísta não podem ser obedientes? Porque eles acham que são maiores até do que Deus, né? Do que as leis. E como que vão obedecer às leis, uma lei, se ele acha que ele é superior à lei? Então, enquanto ele não humildar o orgulho, amansar essa rebeldia, ele não vai consentir com a razão, e muito menos com o coração. Então, vejamos que são virtudes: resignação, coragem, obediência, ampliando cada vez mais, gerando todo um processo em que o espírito consente de seguir por aquele caminho. E vamos relembrar a tríade: qual é o caminho do espírito? Autoconhecimento, autodomínio, autotransformação. Jesus foi a encarnação dessas virtudes que a antiguidade material desprezava. Ele veio no momento em que a sociedade romana perecia nos desfalecimentos da corrupção. Veio fazer que no seio da humanidade deprimida brilhasse os triunfos do sacrifício e da renúncia carnal. Então, Jesus é um grande exemplo das virtudes para todos nós, de todas as virtudes, e nos ensina a praticá-las sempre. Vamos fazer nossa avaliação reflexiva, então, para concluir o nosso estudo hoje. Feche os olhos, entre em contato com você mesmo em essência, buscando sentir o conteúdo estudado neste encontro. O que você entendeu do conteúdo que se aplique à sua vida?

conteúdo estudado mudou a forma como você entende as provações e as expiações. Caso positivo, que mudança foi essa?

Neste encontro, refletimos sobre o significado das aflições em nossas vidas, sobre o bem e o mal sofrer com essas aflições. Como você se sente em relação às suas escolhas nas várias experiências de desafio que tem devido ao seu gênero de provas e expiações?

dado para sua evolução, conforme a lei do trabalho, desenvolvendo de uma forma continuada, paciente, perseverante e disciplinada, as virtudes como a coragem, a resignação, a obediência, o consentimento. Faça uma avaliação reflexiva de como você tem passado pelas experiências de desafio na sua vida.

Como você sente a sua vida aplicando o conteúdo estudado? Você sente que ele pode melhorar a sua vida em sua busca de autoconhecimento, autodomínio e autotransformação?

Sinta-se agora um espírito imortal, que traz em si mesmo a determinação divina de evoluir até a perfeição relativa, pelo conhecimento pleno e cumprimento das leis divinas, pela prática das virtudes e pela busca da unidade com Deus. Mergulhe profundamente nessa verdade espiritual. Sinta, veja-se cumprindo as leis divinas e desenvolvendo todas as virtudes essenciais da vida ao longo do tempo, sentindo plenamente o objetivo pelo qual você está reencarnado, dádiva para que você conquiste a perfeição.

0: Outro dia nascer feliz está começando mais um programa. Turma linda, bom dia mesmo, um dia maravilhindo, um dia maravilhoso, meus amores, minhas amoras. Hoje, 9 de dezembro de 2022. Olha, ainda estamos no período do Natal, se aproximando do Natal, acabando o ano, turma linda, e nós aqui estamos com toda alegria, com todo ânimo, começando mais um programa, o programa 798. Aqui é Douglas Galeno, trabalhador voluntário do Centro Espírita Luz da Verdade. Uma maravilha, comigo hoje, uma dupla linda, maravilhosa. Olha só, gente, direto, de longe, lá de Besonte, gente. Isso, a querida Juscelia. Bom dia, Ju.
1: Ei, meus queridos, bom dia, que saudade dessa turma linda. Ai, vocês não imaginam. Bom dia, vamos juntinhos aqui com essa energia boa, essa vibração maravilhosa para um dia lindo. Vamos lá, juntinhos.
0: Eita, e tem que esclarecer que tem gente que pergunta, Maria José, onde é Besonte? Gente, perto de Beraba, Berlândia, tem Besonte ali, gente, nas Minas, ô, coisa boa. E aquela que está lá para lá da Alemar, a querida Maria José Moraes.
2: Bom dia, gente. Que coisa linda! Uma sexta-feira maravilhosa. O dia amanheceu cheio de coisas boas para cada um de nós. Basta que nós possamos identificar o que é que Deus reservou hoje para cada um. O coração cheio de amor, cheio de alegria, de esperança, e que o dia seja muito feliz para cada um de vocês. Bom dia a todos.
0: Isso, que coisa boa, gente. Vamos lá, e a gente começa aqui fazendo a audiodescrição. Uma linda imagem com muitas flores, lindas margaridas. Gente, que imagem bonita, olha só. É, gente, a criação divina, a natureza, uma bela paisagem. E acima, essa imagem está desfocada, numa tonalidade amarela, e aparece escrito com letras pretas: pro dia nascer feliz. E o feliz é grandão, com fundo luminoso branco. Embaixo, bom dia mesmo. No lado direito, todos os dias, às 6 horas. E os dois zerinhos são duas carinhas sorrindo. E embaixo, feliz sexta. No canto direito, na vertical, aparecem as logomarcas: produção, TV de luz. Coprodução, Web Rádio Amigo Espiritual. Apoio, TV7, Rai TV, Rádio Portal da Luz e Web Rádio Fraternidade. Embaixo, uma faixa grandona começa com a figurinha de girassol, coração vermelho, e está escrito: Celebre a Vida. E no rodapé, um banner que desliza. E nesse momento, escrito: Inscreva-se na TV de Luz. Tem a figurinha de um joinha, marque esse vídeo como gostei. E compartilhe. É isso aí, meu povo. Tá gostando? Achando legal? Deixa aí o seu like. O like, o joinha, o tinindo, como você quiser chamar, ó. Coloca aí, compartilha com a turma, e a gente vai aqui com todo carinho tocando aqui o trenço. E vamos lá que a gente começa, ó, conectando no Wi-Fi divino. Quem não pegou sua água, pegue aí. Vamos mentalizar Jesus visitando nossos lares, com todo carinho, com todo amor, com esse amor imenso, e vamos em busca dessa sintonia amorosa com essas energias maravilhosas, revigorantes, renovadoras, curadoras. Vamos em busca da prece. Vamos lá, Ju, deixando contigo aí.
1: Vamos sim, vamos lá vibrar muitas coisas boas neste dia, que o nosso mestre querido vem estar conosco sempre, acalmando os nossos corações, acalmando os corações aflitos, dando a nós toda fé, coragem, que fortalecemos essa fé e tenhamos coragem para caminhar neste dia com muita alegria no coração.

Somos assim todos os dias convidados e a decisão é nossa e já estamos aqui, cada dia buscando sim elevar-nos.

0: amor, da paz, do convite divino, é somente para nos engrandecer como filhos de Deus. Que coisa linda!
1: Lindo demais, gente. Lindo demais essa sintonia com o que é bom, com o que é belo, com aquilo que importa. É uma alegria, é uma alegria. E vamos dar uma olhadinha na turma aqui, gente. A Edila Maria chegando cedinho aqui. Bom dia, gente. Muita paz, saúde. Olha só, coisa boa. Assim seja, querido. Um cheiro na alma para você. Um abraço fraterno para você, para sua família. Coisa linda. José, Maria José, ó, o Beto Leite está aqui em João Pessoa, logo cedinho, esse querido irmão
0: Olha
1: trazendo aqui o bom
0: só.
1: dia.
0: Bom dia, Beto Leite. Ele dá bom dia. Bom dia, escola amada. Hoje sextou. Que tenhamos uma ótima aula, muita paz e luz a todas as alunas. Olha, que coisa mais linda, né? Nós somos mesmo alunos dessa grande escola da vida. Estamos aqui reencarnados neste planeta de provas e expiações e a cada dia uma lição. E que sejam lições que sejam favoráveis para o nosso progresso espiritual. Bom dia, Beto Leite, para toda a sua turma também.
1: Coisa boa, coisa boa. Eneida conosco, Ju.
2: Ah, essa querida, ela deixa bom dia, meditação e uma oração revigorando meu dia. Desejo uma cesta de oportunidades para a equipe da Ediluz e a equipe do chat. Vamos felizes vencer os desafios desse dia. Abraços fraternos. Ai, que delícia. Senti um abraço, Neida, para você também. Essa vibração maravilhosa aqui junto com a gente. Gratidão, linda.
1: Coisa boa, quem está cedinho também, a querida Georgia de Souza aqui, bom dia! E colocando flores, olha que coisa boa, né? Flor do dia, bom dia! Hoje é o melhor dia das nossas vidas. Colocando aqui um coração lindo, brilhante, as mãozinhas elevadas aqui, olha só. Viva la vida, Maria José, olha que carinho! É, gente, a energia boa, trazendo aqui um cheiro, querida, para você, para sua família, né? Isso é bom demais mesmo. E deixa eu trazer esse queridão aqui, ó. É a turma da Web Rádio Amigo Espiritual aqui. Olá a todos! Vamos juntos nessa jornada de estudo e aprendizado, alegria e paz em nossos lares. É o Andrezinho Maria José, o André Carlos Marquioro, esse querido irmão trazendo aqui o seu bom dia com muito carinho, com muita energia. Final de semana, ó, Andrezinho presente, viu, gente? Sábado e domingo. Andrezinho vai estar aqui com todo carinho, com todo amor. Um abraço fraterno, querido irmão. Que tenhamos aqui um dia maravilhoso, maravilhoso mesmo, gente. E vamos aqui seguindo com muito carinho, né? Eita, eita, vou pedir para a Juscelia trazer aqui.
2: Beto Leite, ele deixou aí pra gente. Que oração de luz que a irmã Gisele realiza. Na verdade, um passo espiritual. São energias positivas que nos banham de luz. Gratidão, irmã amada. Nossa, e me emociona porque é do fundo do coração mesmo. Eu envio para cada um que está ouvindo. Gratidão, Beto. Que bom que você sentiu a energia. Gratidão.
1: Coisa boa, gente, coisa boa. E a Eneida, essa é uma fofa, Maria José.
0: Eneida, olha o abraço dela na foto. É igual Cristo Redentor, os braços bem abertos. Linda música, a decisão é nossa e é mesmo. A escolha é nossa. A providência divina nos deu esse livre-arbítrio, respeitando a nossa escolha. Embora nós todos tenhamos a obrigatoriedade da colheita, né, de arcar com as consequências, mas que sejam decisões positivas para a nossa vida, para o nosso aprendizado espiritual, emocional, e que todo mundo saia ganhando nessas decisões nossas, que é sempre do amor e da luz.
1: Coisa boa. Maria, tem um carinho para você aqui, viu?
0: Quem é? Ah, Érica! Que saudade de você, Érica! Bom dia, Maria linda! E ainda me chama de linda. Linda são todos vocês. Que alegria ouvir você. Que bom, Érica. Bom demais. Apareça também com sua voz, que isso é muito bom. Um beijo, Érica. Um bom dia bem grande para você.
1: Há um cheiro para tu, Érica. Essa é uma fofa. A convite não falta, não, viu? Todo mundo convidando ela, ela fica assim meio tímida, vai se esquivando. É uma fofa, gente, com muito carinho, né? Jô, traz o comentário desse queridão aqui, ó.
2: É o Charleston Marcelo Moreira. Abraços de luz. É impossível não começar bem com vocês.

0: Oh, coisa boa, Charles. Estou com vocês aqui, agregando com mais energia boa. Vamos levando esse dia e esses abraços de luz espalhando.
1: Maravilha, gente, maravilha. Vamos lá, turma linda, essa turma do chat. Que vai chegando aqui, trazendo seu bom dia. E a gente vai trazendo aqui, né? Mas vamos tocando aqui o programa, gente. Muitos comentários chegando, comentários amorosos. É um carinho imenso, né? Nós recebemos esse carinho, agradecemos demais a todos vocês que nos recebem nos seus lares. Né, Maria José, logo cedinho, assim, deixando a gente entrar na
0: Pois
1: casa,
0: é.
1: lá na cozinha, tomando na cozinha, preparando café. Olha só, e a
0: Vocês
1: gente
0: já
1: vai.
0: tomaram o cafezinho? Ainda não, né? Tá muito cedo, né?
1: Estamos preparando.
0: Mas
1: Estamos preparando aí o
0: eu já
1: café, cortando
0: tomei,
1: as frutas,
0: já estou
1: a
0: no caminho para
1: tapioca.
0: almoço.
1: É, gente, tem uma diferençazinha de horário aí, ó, coisa boa, né? A gente tem essa interação graças a essa internet maravilhosa.
0: Que
1: A
0: bom,
1: gente
0: que
1: consegue
0: bom.
1: se comunicar com tanta rapidez e ter a oportunidade de reunir muitos corações em vários cantinhos do Brasil e fora do Brasil, gente. Isso é
0: Pois é.
1: bom demais mesmo. Então, olha, nossa gratidão a essa turma que cada dia aqui está vibrando positivamente e trazendo essa energia, o seu carinho. Nossa gratidão também, gente, é uma turma linda que faz esse programa acontecer. São muitos corações que se unem para que esse programa aconteça. É bom demais, bom demais. Ó, Maria José, fazendo inveja a você aqui, ó.
0: Ah, meu Deus do céu, Eneida, eu no cuscuz com ovo. E café preto. Eneide, quero muito comer cuscuz, estou com saudade. Agora, o café eu só gosto com leite. Eu não gosto dele muito preto, não, assim, porque é muito amargo, mas com leite eu amo, amo, adoro mesmo. Bom
1: Ah, gente, aqui
0: apetite para
1: com
0: você. É.
1: coisa boa. Deixa eu trazer aqui rapidinho esse queridão aqui, ó, o Severino Bento. Bom dia, gente linda. Deixa o like e compartilhe. É, gente, aqui, ó. Mais um dia feliz. Se coloca aqui um coração radiante, né? Eita, coisa boa, gente. Coisa boa. Ó, Ju, não dá pra gente não trazer essa turma que vai chegando aqui com tanto carinho, né?
0: É a Cláudia Barcelos. Eu também já tomei café. Dei comida para meus filhos de quatro patas. Isso aí. Isso aí, Cláudia. Já alimentou todo mundo. Você e os lixanos aí, lindezas.
1: Maravilha. Vamos lá, gente, estamos tocando aqui o programa. Vamos lá, Maria José, vamos lá, porque olha, bom dia com alegria e poesia. E qual é a poesia que a gente vai ter hoje?
0: Ah, e olha, hoje foi tão de propósito, né? Nessa sexta-feira, 9 de dezembro, foi escolhido de Maria Dolores, psicografia de Chico Xavier, Gratidão, que está no livro Antologia da Espiritualidade. Então, gratidão é a palavra, é o sentimento que nós precisamos ter todos os dias, porque há tanta coisa para agradecer. Eu sei que nós somos tantos reclamões, né? De tanta coisa na vida. Mas se nós percebermos que as bênçãos são maiores, né, do que as dores, então vamos lá ler o que é que a Maria Dolores traz para a gente com esse poema aqui, Gratidão. Ela diz: Agradeço a minha irmã por tudo que me deste, o auxílio fraternal, generoso e sem preço, o teto, o lume, o prato, o reconforto, a veste. Tudo isso agradeço. Sobretudo, alma boa, Deus te compense o coração amigo, por teu olhar de paz que me alenta e abençoa na estrada em que prossigo. Viste-me em solidão, esperança caída sem ninguém. Deste-me apoio com teu braço irmão e ergui-me de alma nova para o bem. Não há palavra com que te defina. O reconhecimento que me invade ao sentir-te no amparo a presença divina da celeste bondade. Deus te guarde no excelso resplendor da luz com que me aqueces todo ser, porque me refizeste a certeza do amor, a bênção de servir e a força de viver. Ai, que coisa tão linda quando ela diz: A gratidão pelo auxílio fraternal, generoso e realmente sem preço. Ter um lar, ter a comida no prato, ter a veste, ter o reconforto, tudo isso são gratidões que nós precisamos elevar a Deus. E é por isso que ela diz que quando naquele momento de solidão, esperança caída sem ninguém, deste-me apoio com teu braço irmão e ergui-me de alva nova para o bem. Quanta gente também se sente sozinho nessa solidão e encontra um braço amigo, um ombro acolhedor, né? Uma acolhida fraterna para que possa erguer aquele irmão que está mais prostrado. Então, não há palavras mesmo que defina esse reconhecimento de tanta bênção, de tanto socorro que Deus envia para todos nós. Basta que nós estejamos sintonizados com o amor, com o bem, com a paz, com a esperança. Gratidão a Deus por tudo, pela nossa vida, pelas pessoas que cruzam nosso caminho, que convivem conosco, porque elas são importantes para o nosso crescimento espiritual. Não é isso aí, Douglas? Não é isso, Juscelia?
2: Sim.
1: Uma linda mensagem, gente. É uma fofa, gente. Olha só essa Maria Dolores com tanto carinho, transformando em poesia, gente. Sentimentos amorosos, reflexões para a gente. Aquele abraço para essa querida irmã que com certeza continua espalhando essa energia, espalhando essas mensagens amorosas por aí. Isso é muito bom mesmo, né? Vamos seguindo aqui, gente, dar uma olhadinha aqui, trazer mais uma turma linda aqui. Deixa eu trazer aqui esse querido irmão. Ele fica escutando, mas não posta não. E hoje ele postou aqui, é o nosso querido Jaime Barral. Ele é do Luz da Verdade também, gente. Trabalhador do Luz. Bom dia mesmo com Jesus Cristo. Tá lá em Recife, trazendo aqui seu abraço. Essa aqui, olha, tá trazendo para você, viu, Maria José, a mensagem, viu?
0: Ah, encarnação sua linda, sua fofa. Bom dia, meus irmãos. Gratidão por mais um dia e as oportunidades para seguir com Jesus. Abraços quentinhos a todos. Oh, eu acabei de receber, encarnação. Que linda. Também é mineira, não é? Esse pessoal de
2: Sim.
0: Minas tem um temperinho a mais. Vamos descobrir isso, né, Douglas?
1: Coisa boa, gente. A Denise com todo carinho. Bom dia, queridos amigos. Adoro começar o dia ouvindo alegres, as alegres mensagens. Coisa boa, querida. Nos esforçamos, buscamos esse carinho de vocês. Olha, nessa energia boa. E tem, ó, os nossos benfeitores, os 300, viu? Os 300 que transmitem a alegria e que nos visitam, impulsionando a nossa caminhada, dando ânimo, dando muita energia para a gente. E a gente vai seguindo. Essa aqui, eu não sei se a Juscelia vai conseguir trazer fidedignamente a mensagem dela.
2: É a Regininha, ela já viu aí. Bom dia, cof, cof, com um cafezinho, cof, pão de queijo, cof, cof. Tô melhorando, amanhã estarei boa que nem broa de fubá com queijo. Eita coisa boa, o cof, cof vai passar. Logo, logo,
1: Ô,
2: já vai,
1: mulher,
2: já
1: dá uma
2: caí essa
1: pena.
2: broa.
1: Ô, mulher, dá uma pena esse coffee, coffee. Mas olha, faz parte, daqui a pouco vai estar tudo certinho. Mas ela mandou, continua aqui a mensagem dela, Ju.
2: Ah, e ela tá aí, porque ela, você sabe, né, gente? Ela tem 1 milhão de amigos, né? Ela tá aqui lembrando do aniversário. E hoje é o aniversário da Mulher Natureza, Rosa Margarida Carvalho Rocha, uma professora que me ensinou muito sobre a cultura africana e muito sobre o povo brasileiro. Parabéns, Rosa Margarida, e parabéns a todos que estão aniversariando hoje, porque vocês mereceram renascer. Que Jesus abençoe cada um, que dê todo dia maravilhoso a eles, com muita saúde, muita paz e muita alegria no coração. E muito bolo para comemorar, muito docinho para comemorar. É isso aí, vocês mereceram renascer. Parabéns para vocês. E não foi Regininha que disse, Rosa, mas receba aí o nosso abraço bem apertado, viu? Gratidão aí por mais um dia, né, para comemorar mais uma volta em torno do sol. Parabéns, parabéns a todos os aniversariantes.
1: Maravilha, gente, olha só um bolinho de aniversário numa sexta-feira maravilhosa como essa, é tudo de bom, gente, que vocês aí que estão aniversariando recebam muitos abraços, muito cheiro, que coisa boa, gente, é bom demais mesmo, né, e aí a gente fica muito feliz e celebrando a vida, a gente vai aqui mandando aquele abraço para essa turma toda. E vamos lá, gente, vamos tocando aqui o trem, daqui a pouquinho a gente vai trazendo aqui mais mensagens dessa turma linda. E aqui a gente vai divulgar um trabalho, gente, muito, mas muito importante mesmo. É uma parceria, gente, de dois projetos maravilhosos, o Projeto Escutatória, que é de Recife, e o SOS Preces, exatamente, gente. É quando chegou em 2020, aquela confusão toda, aquele bichinho solto correndo, atacando as pessoas, lá vai, e aí, ó, o Projeto Escutatórias, ele faz um trabalho nas ruas, nas praças, no calçadão da praia, e ali, ó, ficou tudo impedido. E aí houve uma união maravilhosa com o SOS Preces, um trabalho lá de São Paulo, e essas turmas, ó, se uniram, gente, para fazer uma escuta sensível, amorosa, respeitosa, 24 horas por dia, gente, 7 dias na semana, não para, gente, é 24/7, não para. A hora que alguém ligar, vai ter ali um voluntário. E pode ligar de madrugada? Pode, gente. A qualquer hora. Vai estar ali, ó, lendo um livro, envolvido naquela energia boa ali, ó. Aguardando, caso alguém precise e ligue, vai ter um voluntário para escutar com muito carinho, para escutar com atenção. E ao final, gente, fazer uma prece buscando essa energia que revigora, que dá ânimo, que mostra o melhor caminho. E a gente aqui divulga esse telefone. 31 é o código, 33-34-97-00. Anota aí no teu celular, na agenda, pode ser que você precise, pode ser que você precise compartilhar com alguém. E assim, olha, a gente vai divulgando um trabalho que aquece o coração daqueles que estão ali aflitos, com a cabeça aperreada, como a gente fala aqui no Nordeste, não está nem conseguindo dormir direito, né? E aqui a gente vai divulgando, gente, divulgando sim esse trabalho. Anota aí e ligue mesmo. A ligação é interurbana, mas o custo é de uma ligação local, tá? Não tem cobrança de nada além disso, não. E hoje as operadoras de celular, né? Todas elas permitem ligações ilimitadas. É só você ver aí se precisa botar o código da operadora, se não precisa, como é que faz. Mas aí a gente vai aqui, ó, divulgando esse trabalho. Que Jesus abençoe todos esses voluntários. Aproveitar e mandar aquele abraço também para a turma do CVV, o Centro de Valorização da Vida, gente. Um trabalho lindo, lindo, lindo. Isso é bom demais mesmo, né? E vamos lá, turma linda, trazer aqui umas mensagens dessa turma aqui. Maria José, traz um comentário dessa fofa aqui, a Joanice.
0: Joanice Jesus, olha, com um nome desse, só pode ser coisa tão boa, não é? Bom dia, Joanice. Ela dá o bom dia. Que o amor de Jesus abrace e envolva todos. Maragogipinho, Aratuípe, Bahia. Olha isso, vem da Bahia. Baiano é muito bom também, como mineiro, né? Cheio de energia boa, pra frente. Não sabe olhar para uma pessoa que já não deu um sorriso, um olhar amigo e um aceno. Que coisa boa, Joanice. Um dia feliz para você. Que bom que você está aqui acompanhando esse nosso momento de alegria, de paz, de ternura.
1: Coisa boa a encarnação aqui, ó, trazendo aqui o parabéns para essa linda Rosa, que tem a força da natureza no nome, e a todos os aniversariantes de hoje. Olha só, as bênçãos do alto. Oh, coisa linda, gente. Coisa boa, né? Olha, Ju, quem está aqui, ó. Essa hora ela tá fazendo cuscuz, Maria José. Essa hora que ela bota o cuscuz de fogo, 6:30.
0: Quero um pedacinho, quero um pedacinho.
2: Valdinha linda. A Valdinha deixa pra gente aí. Bom dia com Jesus. Não pode ser um dia maravilhoso, né, Valda? Com Jesus sempre bom. Um cheiro, minha linda, pra você.
1: Coisa boa, gente. Ó, quando vocês ligam pro Luz da Verdade, é Valdinha que atende aí, viu? Um cheiro, Valdo, um cheiro pra tu, coisa boa. E vamos lá, gente, vamos seguindo aqui. Ju, traz aí as nossas dicas culturais. A gente está aqui divulgando aqui, ó, relembrando o primeiro programa consultório de afeto. É a nossa dica, fala aí pra turma.
2: Sim, esse programa maravilhoso que ajuda tantas pessoas. E esse de número um foi com a Aurora Costa, a Mari Manso, o Valci Silva e o Wilson de Esporte. Nesse vídeo, Aurora Costa, Mari Manso e Valci Silva apresentam a proposta desse programa da TV de Luz, em celebração aos 70 anos do Centro Espírita Luz da Verdade e aos 22 anos do seu Clube do Livro Espírita. E para celebrar, eles recebem o Wilson de Esporte, escritor, palestrante e fundador da comunidade terapêutica Ave Cristo, para uma conversa sobre suas experiências e seu livro Filhos da Dor. Foi maravilhoso esse programa, gente. Quem não teve acesso no dia está aí, né, no chat, já colocou aí o link para vocês acessarem e poderem assistir essa maravilha que foi esse programa. O consultório de afeto de número 1.
1: Meu microfone estava fechado, gente. É isso aí, ó. Amanhã a gente tem consultório do afeto, 9 horas da noite com o querido Emanuel Chácara, né? E todos os programas que aconteceram, gente, eles estão gravados, né? Tá lá na playlist. E o objetivo desse programa, gente, é justamente levar aquele esclarecimento, aquela orientação para quem está vivenciando, gente, as dificuldades aí das dependências, dependências químicas, não químicas, né? Aqueles que sofrem porque têm ali na família alguém, né, que está precisando de ajuda. E a gente divulga também, gente, para que, olha, os trabalhadores das casas espíritas e todas as pessoas, né, que fazem um trabalho amoroso de estender a mão ao seu irmão possam refletir, aprender e se capacitar, gente. A capacitação passa por a gente entender o que é que acontece com o outro, o que é que provoca, quais são as terapias, quais são as alternativas, qual o papel da casa espírita, onde a casa espírita pode ajudar, até onde a gente pode chegar aí naquela busca pela recuperação. E foi assim que nasceu o consultório de afeto, gente. Então, olha, é levarmos um carinho, levarmos amor na busca da cura, né? E esse querido irmão nos visitou e trouxe aí a sua vasta experiência, né, no centro Ave Cristo, um local de recuperação, onde ele trouxe aí muita experiência. E esse livro dele, gente, é maravilhoso, porque ele vai trazendo as experiências que foram vividas e ele vai pontuando, trazendo o conhecimento da psicologia tradicional, trazendo o conhecimento da doutrina espírita, da psicologia espírita, trazida pela querida Joana de Ângeles. Uma dica maravilhosa, e a gente já colocou no chat aqui o link para a gente trazer aqui, olha só, a lembrança, esse primeiro programa. Coisa boa, gente. Foi no festival, foi comemoração aí de 70 anos do Luz da Verdade, né? Coisa boa. É isso aí, gente. E vamos para as nossas dicas de leitura. Ju, traz para a gente aí as dicas de leitura para a gente.
2: Com certeza. A nossa primeira dica, Eu Escolho Ser Feliz, de Rossandro Klingen. O autor nos convida a fazermos uma conexão conosco, a fim de descobrirmos a relação entre a nossa felicidade e a aceitação de quem somos no mundo. Sem receitas prontas ou miraculosas, esse trabalho propõe a felicidade, que a felicidade decorre de uma construção diária e demonstra que quando temos resiliência, adaptamos-nos às mudanças da vida e compreendendo as experiências cotidianas, aceitamos os processos dessa construção e nos tornamos pessoas felizes. E a segunda dica, Filhos da Dor, que é de Wilson de Esporte. O Dr. Wilson de Esporte relata neste livro casos verídicos com base em suas experiências no Centro de Reabilitação Ave Cristo, revelando de maneira surpreendente a outra face da dependência química. São relatos sobre o tratamento especializado da dependência de drogas, que se destaca por identificar primeiramente a causa que a motivou, levando-se em conta a dualidade física e psíquica do ser humano, para que, em seguida, aplicar inovadora metodologia integrada dos recursos da psicologia, neuropsiquiatria e dos princípios universais da espiritualidade. Nessa obra, são conhecidos os intrigantes fatores que estão por detrás da dependência de drogas. Que duas bênçãos de livros, né, gente? Primeiro, começando a escolher ser feliz, e depois o do Wilson Disposte, que traz tanta coisa boa para enfrentar aí os desafios, né, das dependências. Só livro bom, indicação boa para cada um de nós aí adentrar e ficar melhor, né, sempre.
1: E isso, gente, está dado o recadinho, gente, está dado o recadinho aí. E a gente aqui, com muito carinho, divulga esses tesouros, que são esses livros maravilhosos, né? Você encontra esses livros na livraria do Luz da Verdade, né? Você pode fazer contato com a gente através desse telefone que está aqui na tela, ó. 81 981 17 41 10. Você pode usar também o WhatsApp, viu? Valdinha é conectada toda, você está por fora, não tem as tias do Zap? Essa é a Valda do Zap, está sempre aí, ó, zapeando, mandando mensagem, recebendo mensagem, interagindo com a turma. Pode fazer contato com a Valdinha aí. Não faça agora não, que ela está esperando o cuscuz ficar pronto para comer. Só depois. Aí você pode ligar e ela vai aí com todo carinho aí, escutar, tirar suas dúvidas aí. E a gente vai aqui trazendo essas mensagens maravilhosas, né? E uma outra dica que a gente traz é justamente, gente, o Clube do Livro Espírita, né? É, gente, esse querido, exatamente, gente, são 20 anos espalhando livros, na verdade, espalhando, gente, espalhando sementes de luzes, semeando luz pelo caminho, porque esses livros, gente, eles iluminam o caminho, eles mostram pra gente, ó, aquela caminhada mais segura, o caminho certo a seguir. E a gente está aqui sempre enaltecendo e valorizando o trabalho de muitos irmãos. Às vezes, gente, irmãos espirituais que pedem aí, trazendo esses tesouros. Às vezes, estudando, pesquisando. Está aqui o trabalho do Wilson, né? Ele colocou num livro as vivências, as experiências trazidas lá no Ave Luz. E não somente isso, o aprendizado dele também na busca do conhecimento para melhor lidar com essas situações dolorosas. Ele foi em busca da capacitação na psicologia tradicional, foi em busca das orientações da Joana de Ângeles também com a psicologia espírita. E ele, cada capítulo, gente, ele resgata uma vivência, resgata uma orientação e uma reflexão para o nosso crescimento e para o nosso aprendizado. Um abraço para esse querido irmão e para essa equipe maravilhosa, gente, que trabalha com muito amor, recuperando, ajudando, estendendo a mão. Isso é muito bom mesmo, né? E vamos lá, gente, vamos seguindo aqui, deixa eu trazer aqui os comentários dessa turma. Maria, traz o comentário aqui dessa fofa aqui, a Sônia.
0: Sônia Cardoso, bom dia para você. Ela diz dia, deve ser bom dia, e um sorrisinho, uma carinha com sorriso. Um dia maravilhoso para todos nós no planeta. As bênçãos com as mãozinhas juntas. Muito obrigada por todo esse trabalho para nos dar manhãs de tanta força, alegria e luz. Vem de onde? Salvador. Coisa linda, cheia de carinha feliz, um coraçãozinho com flores. Coisa linda, Sônia, que tuas energias tão boas, teu pensamento tão bom, possa contagiar todos nós. Que seja realmente um dia maravilhindo.
1: E não parou por aí, não. A turma de Salvador, Ju, olha só que ela é assim.
2: Sim, ela deixou aí pra gente. Bom dia, turma da alegria, paz e luz. Coloca mãozinhas unidas. Deus e Nossa Senhora nos abençoe nesse dia iluminado e feliz. E ela também, lá em Salvador. É isso aí, ele é assim. Vamos nessa vibração de luz. Gratidão.
1: Coisa boa, gente. Coisa boa. É um carinho, uma energia. Essa turma linda chegando aqui. É turma de tudo quanto é canto do Brasil. Aqui a turma da Bahia, a turma de Minas, a turma lá do Sul, os recifenses, a turma de lá da região norte do Pará. É uma alegria, gente. A gente vai aqui, ó. Cada lar, gente, vibrando nessa energia, que possamos, gente, ser a luz no caminho do outro, incentivando, dando aquele empurrãozinho. Vamos seguindo, gente, para a gente passar aqui, ó, pelos desafios do videogame da vida. É assim mesmo, gente. É videogame, tem que passar pelo desafio para ir para uma nova fase. E a gente vai aprendendo e a gente vai crescendo com muito carinho, né? E a gente está aqui, ó, a turma chegando aqui, a Luciana Mota trazendo aqui uma linda manhã de dezembro ensolarada, muita paz, bom dia, oh, coisa boa. É isso mesmo,
0: Douglas,
1: gente. Oi?
0: Essa Luciana, a Luciana aí no comentário... Diz linda manhã de dezembro ensolarada. Oh, Luciana, eu também queria esse sol. Aqui o país todo está enfrentando tempestades. Lisboa está com enchente, sabe? É chuva, muitos dias de chuva mesmo. Olha, imagina bem. Eu me lembro que no Recife, quando a maré estava alta, Douglas sabe bem disso, né? Douglas também é pernambucano. Era, chegava a quase 3 metros, 2,5, 2,80, e aí fazia aquela catástrofe, não é, Douglas? Naquela população ribeirinha. Pois bem, aqui na cidade que eu moro, pode chegar a 14 metros a onda. Mas como é alto, não dá esse problema que dá no Recife. Então aqui tem muita chuva, muito frio, e eu quero muito esse carinho, esse calor que a Luciana Mota disse, linda manhã de dezembro ensolarada, muita paz e bom dia. Quero o calor de vocês também para aquecer aqui o nosso país.
1: Isso, é assim mesmo, gente, é assim mesmo, né? Recife é porque está o nível do mar, né? Se
0: muito
1: duvidar,
0: baixo.
1: A gente está mais baixo que o nível
0: baixo
1: do mar em algumas regiões, em alguns bairros, né? E aí quando a maré sobe, sobe mesmo, né? A gente tem maré alta de 2,80, que é o terror. E é triste quando coincide chovendo, lá vem a chuva, lá vem a chuva, e a maré está subindo, gente.
0: A água não tem para onde ir.
1: A água não corre, gente, a água não corre, e é um drama. Besonte sofreu essa semana, gente. Tivemos aqui 2 dias que foram muito preocupantes, né? A Ju estava preocupada, mostrando. Ju, foi assustador, não foi, querida?
2: Nossa, foi assim, uma hora de chuva, me parece, que trouxe, não, gente, alagou aqui perto da minha casa, tem uma avenida que alagou, carro, teve pessoa que morreu, foi bem complicado. Nossa, Deus, foi uma força de chuva que dava medo, gente, dava medo. Eu em casa só rezando e pedindo pelas pessoas que estavam nas ruas, porque passaram muito aperto, muito, não? Quando a gente assiste as cenas, a gente fica... muito triste mesmo, mas graças ao bom Deus, né? Apesar dos estragos, vamos aí, um dia de cada vez, né?
1: Gente, e a gente vai lembrando, né, desses desafios, dessas situações difíceis, e a gente traz aqui, olha, sempre uma lembrança, gente. Solidariedade, fraternidade, gente, isso mesmo, caridade. Vamos nos movimentar para enxergar a dor do outro. E mais, para levar um pouco de alento, um pouco de carinho, um pouco de agasalho, um pouco de comida, um pouco de esperança. Onde quer que você esteja, movimente-se. Movimente-se para levar esperança às pessoas. Seja um trabalhador de Jesus, estendendo a mão. Leve aquele calor para o espírito de quem está precisando. E o nosso desejo é que todos que aqui estejam, que estão aqui refletindo, escutando as mensagens, comprando o livro, pegando o livro emprestado na biblioteca, ganhando um livro, vai lendo, vai refletindo, vai aprendendo. Gente, é a nossa grande escola de crescimento espiritual. Só que chega a hora da gente colocar na prática, né? Vivenciar o que está sendo ensinado para a gente. Então, olha, procure aí na sua cidade, no seu bairro, aí uma atividade onde você possa se engajar, levar aí o seu carinho, a sua força, seu conhecimento, dar a sua participação. Você vai conhecer gente nova, vai levar carinho, vai receber de volta muito carinho, muito sorriso, e isso é muito bom. Procure aí, ó, a casa espírita que você frequenta, veja as atividades que tem, vá se inserindo devagarinho, né? E se por acaso não tiver uma campanha que você gostaria muito, muito mesmo de fazer, que você já procurou e não achou, gente, comece. Você não quer fazer, não está motivado, começa. Começa mesmo, com medo, com dúvida, sem saber como faz. Vai perguntando e vá convidando outras pessoas. Dê oportunidade para que outras pessoas participem, cheguem junto, tragam sua colaboração. E assim a gente vai divulgando e incentivando essa renovação nas práticas, nos costumes, para que esse mundo de regeneração, gente, chegue o mais rápido possível, porque ele vai chegar com a nossa presença, com a nossa participação nessa mudança, né? E a gente fala do Luz da Verdade, não tem como falar de uma campanha muito legal, uma campanha permanente, levando amor ao sertão, não é isso? E a gente divulga, gente, para que mais e mais corações que queiram participar possam ajudar a gente. É uma campanha levada, gente, olha, são 1.500 pessoas cadastradas, são várias famílias espalhadas em grupos, né, na zona rural da cidade de Buíque. E a gente vai aqui, ó, recebendo e mandando aos pouquinhos, às vezes tem uma campanha maior, a gente consegue arrecadar mais, a gente aluga um caminhão, vai levando aí muita cesta básica para a turma, mas está sempre levando, sabe? Alimentos, roupas, roupas novas, roupas usadas, brinquedos, gente, toda ajuda é bem-vinda. E aqui, ó, o telefone do Luz da Verdade, vocês já sabem, é o 81981174110. O telefone da Valdinha, gente. E tá aqui, ó, tá dado o recadinho e vamos aqui tocando o trem, porque, ó, o programa continua. O programa continua e a gente vai aqui com muito carinho trazendo aqui os comentários aqui da turma e continuando aqui com os quadros do programa. Mas vamos lá, gente, vamos lá que o tempo ruge. Se Regina estivesse aqui, ela ia começar a rugir, mas ela tá tossindo, gente. Daqui a pouco ela vai ficar boa aí. Maria José, quem reflete e brilha, querida?
0: Isso mesmo. Mas antes de falar nisso, Douglas, peço aqui um momentozinho, ainda pegando o gancho dos seus comentários, levando amor, não é? A quem mais necessita. E é tudo caridade, que é o amor em ação. Na sua cidade, né? Também pode, sim, ajudar. Porque eu me lembro, quando eu era muito mais jovenzinha, eu arrecadava roupas para bebês que iam nascer. As maternidades públicas, há muita gente que não tem nenhum enxoval para a criança nascer. Então, às vezes, a gente apanhava uns paninhos, passava na máquina, fazia uma bainha. A minha mãe, que pegava tecidos, fazia paninhos para ajudar nos enxovais. Daquelas mães que chegam nas maternidades públicas que não têm realmente nada. Assim também nos asilos, né? nos lares de idosos. Ou seja, sempre pertinho de você aí na sua cidade há alguém necessitando de ajuda. Então leve esse amor para essas pessoas, porque tudo é caridade e faz muito bem ao nosso coração.
1: Lindo demais, queridona. Lindo demais, e é isso mesmo. Olha só, olha, tem um que sabe costurar, tem a máquina, mas não tem o pano. Tem outro que não sabe costurar, mas tem condições de comprar o pano. Tem outro que tem condições de pegar todas as costuras, colocar lá com todo carinho, botar na moto, botar no carro, botar na mochila e vai levar. Gente, cada um faz um pouquinho, cada um faz a sua parte e assim a gente vai levando o carinho. Gente, Maria José, traz um comentário desse querido irmão aqui.
0: Olha, o professor Léo Silva, é o professor mesmo, ele diz assim: sobre o início em ações, uma dica é participar das ações sazonais. Por exemplo, amanhã temos a entrega de presente às crianças atendidas na evangelização em nosso centro e vamos fazer a festa delas. Que coisa linda, eu já vivenciei isso também. E ele ainda completa: decoração, pintura facial, brincadeiras, lanches, bebidas, ou seja, tem muitas funções que cada um de nós, com certeza, sabemos realizar e faz muita diferença. É o que eu insisto, professor, levar alegria, fazer alguém feliz, seja de que forma for. Todos nós temos algum recurso que pode dar a alguém. E isso é tão bom, isso é tão importante. Como você diz mesmo, na festinha dessas crianças, até quem sabe fazer uma florzinha na pintura, né, no rostinho de uma, fazer uma brincadeira, cantar, dançar com elas, ajudar a servir o lanche, decorar alguma coisa assim. Isso tudo é amor em ação. Então, vale muito a pena você se mobilizar. Sai aí da sua cadeirinha um instantinho e procure ver onde é que você pode servir um bocadinho, como dizem os mineiros, né? Um bocadinho que só, que vai fazer o teu coração muito cheio de alegria.
1: Coisa boa, que maravilha, é isso aí, gente. Esse é o espírito da fraternidade, esse é o caminho que convida a gente, que convida Jesus. Jesus nos convida para este caminho de estender a mão. Um abraço para essa turma linda. Um abraço para essa turma linda. Coisa boa. E vamos lá. Agora sim. Vamos lá, Maria
0: José. Vamos lá. Quem reflete brilha, não é isso? E hoje a nossa mensagem, ela vem do livro O Espírito da Verdade, de André Luiz e Chico Xavier. E a página escolhida é No Reino da Ação. Olha que vem calhar exatamente com o que nós vamos falar agora, né? No Reino da Ação. Não condene, ajude ao outro, cultive serenidade. Use os próprios recursos para fazer o bem. Proceda com bondade, sem exibição de virtude. Seja qual for o problema, faça o melhor que você puder. Não admita a supremacia do mal. Fuja de todo pensamento, palavra, atitude ou gesto que possam agravar as complicações de alguém. Ouça com paciência e fale amparando. Recorde que amanhã você talvez esteja precisando também de auxílio. E em toda situação indesejável, mesmo que o próximo demonstre necessidade de reprimenda, observe, conforme a lição de Jesus, se você está em condições de atirar a pedra. Que coisa mais linda, Douglas Juscelia. Que justamente nós vamos lembrar dessa passagem de Jesus, atire a primeira pedra aquele que não tiver pecado, né? E a gente sabe que nós carregamos muitos enganos, muitas falhas ainda. Então, a sugestão é essa, né, pelo Espírito André Luiz, não condene. E eu sou muito daquela frase, acolha sem julgar, acolha sem criticar, sem condenar. Faça como o bom samaritano, que foi lá e socorreu e não perguntou nada. E ainda lhe deu proventos para o que precisasse depois. Cultive a serenidade. E diz a mensagem, use os próprios recursos para fazer o bem. Ah, eu não tenho nada. Tem. Ninguém é tão pobre que não tem o que dar. Ninguém é tão rico que não possa receber. Então nós temos talentos, nós temos algo de bom que a gente pode distribuir, que pode levar a alegria, que pode fazer o bem a alguém. E diz mais, uma advertência para todos nós, proceda com bondade, mas sem exibição de virtude. Né? Dar com uma mão sem que a outra veja. Não precisamos fazer propaganda, nem tirar foto, nada disso. E ainda nos adverte que seja qual for o problema que nós estejamos vivenciando, façamos o melhor que nós pudermos. Mas não admitamos o mal. Não pensemos no mal, não demos espaço para o mal. Fujamos de todo pensamento ruim, de toda palavra, de toda atitude, de todo gesto que não seja do bem, que possa complicar a vida de alguém. Ouçamos com paciência e falemos sempre amparando, acolhendo. Hoje, alguém precisa do teu auxílio. Amanhã, quiçá, seremos nós que precisamos do auxílio de alguém. Então, conforme a lição de Jesus, não atiremos a pedra em ninguém. Combinado?
2: Combinadíssimo.
1: Linda, linda, linda demais. Gente, que mensagem tão simples, tão bela e tão rica de ensinamentos. Eu queria pontuar uma coisa, querida, que a gente precisa reforçar, sabe? Algumas pessoas entendem, faça com a mão para que a outra não veja, simplesmente escondendo o trabalho que está sendo feito. Gente, não é para esconder, não. Essa não é a ideia. A ideia é a pessoa não se promover, mas a gente promove o trabalho, a ação. A ação, ela precisa ser divulgada para dar oportunidade para que mais e mais pessoas se unam nesse trabalho, para incentivar aquelas pessoas que estão paradas, de braços cruzados, né? E na hora que você ó, chega, divulga na lista do Zap, manda um e-mail para os colegas do trabalho, diz, olha, a gente vai ter aqui uma arrecadação de enxovais para mães carentes, a gente vai levar lá para aquela maternidade pública, né? Ou seja, a gente dá oportunidade para que outras pessoas ajudem, saiam da cadeira, saiam do sofá e se movimentem. Então, olha, divulgue o trabalho. Não é autopromoção, é divulgar o trabalho, dar oportunidade para que os outros, possam também, gente, semear esse amor, semear esse carinho, né? E aqui a gente vai seguindo aqui com muito carinho. Ju, fala aí, queridona, tô sentindo que você tá querendo falar.
2: Você falando das ações aí, eu tenho uma cunhada que ela faz uma ação muito bacana. Dia 17 vai ter uma ação na rua, perto da casa dela, para as crianças carentes, igual que o professor Léo também aí manifestou e colocou. Ela se envolve, aluga piscina de bolinha, faz um lanche, vai gente para pintar. Gente, é muito lindo acolher essas crianças. E tem a outra ação que ela faz, que você também me lembrou, que a gente sempre tem como fazer alguma coisa. Ela já fez um vídeo pedindo as coisas, quem puder ajudar, com kit higiene para os nossos queridos irmãos das ruas. Gente, o ano passado eu fui com ela. Como que eles têm necessidade de uma escova de dente, de um papel higiênico, de um absorvente para uma mulher que mora na rua? A gente não faz... Eu fiquei pensando assim, como que é difícil para eles essa situação. E toda hora que a gente ia entregar uma comida, eles perguntavam, você tem o kit higiene? O kit higiene? Eles precisam muito. Então, tem tanta coisa que a gente pode fazer. É tanta coisa. É só a gente mover mesmo, né, gente? Sair da cadeira e fazer alguma coisa. Não precisa ser muito grandioso. Um pequeno gesto a gente está aliviando, né? O desafio de um irmão que mora na rua, trazendo alegria para uma criança, fazendo a festa para elas. É tanta coisa boa, né, gente? A gente está aqui para servir. Vamos servir.
0: Oi, Ju. Isso me faz lembrar uma frase do Chico Xavier que eu guardo com muito carinho para a minha vida. Todo bem que fizeres será o teu advogado amanhã. Isso é muito bom, isso é muito bom. E às vezes são gestos, são palavras, são atitude, é o abraço de aconchego, é o silêncio compreendedor, é o olhar fraterno. É tudo que for do bem, do amor, aí está Deus. E é nisso que nos move, que nos deixa feliz, não é verdade?
2: Ô Maria José, teve um ano que foram levar comida, né? Sempre ela faz todo ano. E um irmãozinho falou, ele, eu não quero comida, não. Eu queria só que você me ouvisse. Pensa nisso, Maria José.
0: É, né? O projeto escutatório nasceu assim. Nasceu assim, tá, né? A gente dá o ouvido, o ombro amigo para aquele que precisa desabafar. Isso tudo é amor. Olha, o amor está em toda parte. Os sinaizinhos, os bilhetinhos de Deus estão em todos os lugares por onde nós passamos. Agora, basta que nós enxerguemos esses bilhetinhos que são convites para fazer o bem. Porque o mundo precisa do amor. O mundo precisa. E nós somos todos cooperadores de Deus. Então, vamos à luta. São coisinhas pequenininhas, mas que fazem um bem enorme à vida de muita gente.
1: Isso, turma linda. Ju, toma um gole d'água aí que tu vai fazer a prece, mas deixa eu ampliar um pouquinho essa conversa, tá? Gente, olha, essas atividades fazem parte do tratamento espiritual. É sério isso. Olha, é uma mudança de atitude, é uma mudança de comportamento. E sabe qual é a essência disso? É mostrarmos que nós mudamos. Às vezes, gente, nós somos encontrados, digamos assim, por pessoas que machucamos no passado. Ferimos, né? Fizemos coisas erradas e a pessoa ficou muito triste, muito magoada, não perdoou e nos encontra e vem cobrar essa dívida. E nos encontra exatamente do mesmo jeito que a gente era. E essa pessoa vai relembrar e vai relembrar e vai sentir na pele todo o sofrimento que passou. E o ódio aumenta, a vingança aumenta. Na hora que esse nosso irmão nos encontra e não enxerga em nós as mesmas atitudes, nos enxerga em outro movimento, um movimento de fraternidade, de carinho, de amor, de respeito, de tolerância, atitudes que renovam o nosso comportamento. O nosso irmão, ele nos encontra, mas não encontra aquele homem velho. E aquelas lembranças terríveis do passado, elas não se sustentam. E ele enxerga que nós mudamos. E é nessa hora que a espiritualidade chega para conversar com eles e mostrar que você também precisa mudar, seguir o seu caminho, estar perto de pessoas que você gosta, pessoas que você ama. Você há tanto tempo perseguindo o nosso irmão, onde estão aquelas pessoas que você ama e que te amam? E assim, gente, olha, a verdadeira cura, a verdadeira evolução, a renovação acontece para todos nós. O amor é o grande remédio. Não sei quem foi essa poetisa que disse isso.
0: Não é isso. Porque ele cura tudo. Quando nós compreendermos a extensão que é o amor, que é o sentimento por excelência, nós vamos encontrar o caminho da nossa cura, com certeza.
1: Ju, lindona, está contigo aqui que chegou a nossa hora. Turma linda, pega a água.
2: Vamos lá. Que Jesus fluidifique cada água, levando esse amor que vai ser o melhor para o mundo, quando compreendermos, sim, esse verdadeiro amor de Jesus, que a gente possa espalhar para cada irmão e que possamos sentir e reverberar para o nosso irmão. Fica sempre um pouco de perfume.

0: Sejamos assim, generosos, sempre no caminho do bem. Um cheiro a cada um de vocês e até amanhã, com a graça de Deus.
1: Se despeça, Maria José. Cumprimenta a
0: Eu fiquei
1: turma
0: à
1: aí,
0: espera que
1: mulher.
0: o
1: Dá um
0: Douglas
1: tchau.
0: falasse. Gente, uma sexta-feira maravilhosa para vocês, com muito amor, muita paz, com muito pensamento de esperança, de vencer, porque nós seremos vencedores, sim, de todos os desafios que nós encontrarmos. Basta que nós lembremos as palavras do Mestre Jesus: no mundo sofreis atribulações, mas tende bom ânimo, eu venci o mundo, nós também venceremos. Uma sexta rabiosa para vocês, com Jesus, muito amor no coração de vocês. Espalhem essa semente do bem, levem o amor a quem tanto precisa. Um beijo e meu obrigada pela paciência por estar com vocês aqui mais uma vez. Obrigada, Douglas, obrigada, Juscelia, obrigada a todos vocês.
1: É uma linda, um abraço quentinho para tu, mulher. Um abraço quentinho, que eu sei que tá frio aí. Turma linda, querida, cheirosa. Um cheiro na alma e até amanhã, gente.

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2: Queridos companheiros, hoje nós estamos falando aqui do capítulo 4, itens 1 e 4, né? 1 até 4. Ninguém poderá ver o reino de Deus se não nascer de novo. Nós temos os três primeiros itens dessa lição. São três descrições, são três passagens evangélicas escolhidas por Kardec para este capítulo. E todas três se reportam à reencarnação. Então, depois, se nós tivermos tempo, a gente pode até ler esses itens, porque todos três Kardec escolheu para nos explicar a reencarnação. A época de Jesus, os judeus só possuíam vagas, incompletas noções sobre a alma. Eles não sabiam que papel desempenhava a alma, quais eram as suas funções, e praticamente desconheciam, não tinham nenhuma noção da ligação, a importante ligação da alma com o corpo. Então, é claro que a ciência da época ajudou muito para esse estado de coisas, né? Essas vagas, incompletas noções, e também esse desconhecimento tão importante, que é a gente conhecer a ligação da alma e do corpo, que os judeus não tinham. É claro que eles acreditavam, eles criam na sobrevivência do ser, porque essa sobrevivência do ser tinha sido anunciada por muitos profetas. A gente sabe que o profeta, que Jó e o profeta Isaías, eles citam textualmente a frase que Jesus fala para Nicodemos. Jó e Isaías citam a frase: é preciso nascer de novo, tal qual Jesus usou quando falou com Nicodemos. Então eles acreditavam nessa sobrevivência do ser, porque, claro, a maioria dos profetas falou isso. Entretanto, eles imaginavam que essa sobrevivência do ser poderia ocorrer, deveria ocorrer, com a ajuda do corpo físico, embora ele já estivesse morto. Mas, por causa da ciência da época, eles achavam que isso poderia ocorrer. Então, eles sabiam que não se morria, mas eles ignoravam como é que eles sobreviveriam após a morte daquele corpo que tinha acabado, que a maioria tinha sido enterrado. Portanto, os judeus conheciam a reencarnação como ressurreição, por causa da dificuldade da época, por causa da ciência da época e o conhecimento deles. Então, eles achavam que a reencarnação era ressurreição. Na época, até, a reencarnação podia ser sinônimo de ressurreição. Por quê? Porque havia tão pouca ciência que poderia não ser estranho. E se acreditava tanto em milagres, se acreditava tanto que as leis de Deus poderiam ser derrogadas, que naquela época, reencarnação e ressurreição poderiam ser sinônimos, né? Mas o que acontece? O tempo passa, né? E hoje nós vemos que o significado é totalmente diferente. Reencarnação é uma coisa, a ressurreição é outra, totalmente diferente. A ressurreição, como o nome está dizendo, vem do verbo ressurgir, seria voltar a viver, voltar à vida, no mesmo corpo que já estaria morto. Seria fazer reviver o corpo morto, o que a gente sabe que é totalmente impossível. A ciência mostra que não tem a mínima condição. Ao passo que a reencarnação é voltar numa nova carne, reencarnar, voltar a viver a vida, mas num novo corpo, numa nova carne, né? Então, na questão do Livro dos Espíritos 1011, na nota de Kardec explica isso de uma forma muito interessante. Ele diz exatamente, e olha que o livro está escrito em 1857, ele diz assim, na parte da explicação da nota, ele diz assim: efetivamente, a ciência demonstra a impossibilidade da ressurreição segundo a ideia vulgar. Quer dizer, segundo imaginar que o corpo está debaixo da terra e depois aquele corpo mesmo vai ressurgir. Então, ele diz que a ciência mostra que é totalmente impossível. E ele explica por quê. Se os despojos do corpo humano se conservassem homogêneos, embora dispersos e reduzidos a pó, isso é interessantíssimo, porque se o sangue continuasse sangue, se a pele continuasse pele, se cada coisa continuasse do mesmo jeito, mas apenas reduzidos a pó e dispersos,

0: ainda poderia, ele diz assim, né? Então, ainda que se conservassem homogêneos, embora dispersos e reduzidos a pó, ainda se conceberia que pudessem reunir-se lá em dado momento. As coisas, porém, não se passam assim. O corpo é formado de elementos diversos, oxigênio, hidrogênio, azoto, carbono, etc. Pela decomposição, esses elementos se dispersam. Entretanto, para servir de formação a novos corpos. Então, eles não ficam homogêneos, eles entram na composição, na formação de novos corpos. E ele continua dizendo, de tal sorte que uma mesma molécula de carbono, por exemplo, terá entrado na composição de muitos milhares de corpos diferentes. Isso é interessante porque a gente pensa, então, quando o corpo foi para debaixo da Terra, algumas moléculas daquele corpo deu origem àquela amoreira, àquela mangueira, fulano comeu a manga, botou a mora não sei aonde, o estrume do boi que bebeu aquela água da molécula tal. Então, quer dizer, forma uma coisa que não tem como fazer uma retrospectiva para isso voltar ao que era antes, né? Então ele diz assim, é necessário prestar atenção que um indivíduo tem, talvez no seu corpo, moléculas que já pertenceram a homens das primitivas idades do mundo. Que essas mesmas moléculas orgânicas que absorvem nos alimentos, provêm possivelmente do corpo de tal ou qual indivíduo. E assim por diante. Tem gente até que brinca dizendo que as mangas que se come do terreno do cemitério são mais saborosas, né? É claro que é uma brincadeira, mas não deixa de ser isso. Quer dizer, ali estão moléculas de outras pessoas. Como é que isso pode voltar a ser como era antigamente? Então, Kardec continua dizendo, há aí uma impossibilidade material. Não tem como. Há uma impossibilidade material. Racionalmente, pois, não se pode admitir a ressurreição da carne. Pode-se admiti-la assim como uma figura simbólica do fenômeno da reencarnação. Então, aí sim, é um simbolismo, como é simbolismo Adão, como é simbolismo uma porção de coisas que formam um símbolo, mas que a ciência mostra que não tem a mínima condição de ser do jeito que se falava antigamente, né? Kardec pergunta na pergunta 166A, 166B, se a alma passa por várias existências corporais. Aí os espíritos nos dizem, sim, todos temos várias existências corporais, porque o objetivo é a perfeição. É só de nós olharmos para nós mesmos e percebermos o quanto falta melhorar, o quanto que a gente está distante dessa perfeição. Então, todos temos inúmeras encarnações. Na pergunta 132 do Livro dos Espíritos, Kardec pergunta, qual é o objetivo da encarnação dos espíritos? Por que que os espíritos precisam, terminou aquele corpo material, ficou desgastado, houve um acidente qualquer, o corpo está comprometido, aquele corpo vai para debaixo da terra, por que que o espírito precisa usar um outro corpo para continuar a sua caminhada? Então, a gente já viu logo por que que é. Não precisa nem a gente botar muito a cabeça para funcionar. Então, aqui, quando Kardec pergunta, qual o objetivo da encarnação dos espíritos? Os espíritos superiores respondem, Deus concede a encarnação com o fim de fazê-los chegar à perfeição. Então, a gente entende, isso é ótimo. A gente vê que está imperfeito e a encarnação é uma possibilidade da gente ir se aperfeiçoando. Só que essa pergunta tem uma segunda parte que às vezes a gente lê rapidamente e não presta atenção nessa segunda parte da resposta. Tem várias coisas aqui, mas a gente deve prestar atenção nessa parte que os espíritos superiores falam. Visa ainda outro fim à encarnação, o de pôr o espírito em condições de fazer a parte que lhe toca na obra da criação. Isso é importantíssimo. A gente encarna para tomar tenência, para prestar atenção, que não é o governo que tem que fazer, não é Deus que tem que mandar. Eu tenho que fazer a minha parte na obra da criação, porque essa obra da criação é material, e nós precisamos de um corpo material para fazer isso. Nós vamos continuar falando dessa questão, porque ela é muito importante.
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2: Queridos amigos, dando continuidade ao estudo do Evangelho segundo o Espiritismo, estaremos estudando hoje o capítulo 2, Meu Reino Não É Deste Mundo, os itens 1 ao 3, onde o nosso amorável Kardec, no item 1, vai citar a passagem do Evangelho de João, no capítulo 18, e aquela passagem em que Jesus, diante de Pilatos pergunta a Jesus se ele é rei. Jesus responde que ele seria rei, mas que o reino dele não era deste mundo. Lá pelo versículo 36, 37, ele vem dizendo, de novo Pilatos pergunta, logo tu és rei? E Jesus responde, tu dizes, sou rei. Não nasci e não vim a este mundo, senão para dar testemunho da verdade. E ele vem dizendo também que se ele fosse rei, as pessoas teriam vindo para livrá-lo daquelas circunstâncias. Nos itens 2 e 3, Kardec vai desenvolver para a gente o entendimento dessas palavras de Jesus, dizendo para todos nós. Ele titula o item 2 e 3 de A Vida Futura. Kardec vem nos dizendo que a vida futura é a base, é toda a base do Evangelho de Jesus, porque não teria como ele trazer todos esses ensinamentos se a vida fosse uma só, se nós vivêssemos do berço ao túmulo. E Kardec vem nos dizendo que é essa meta principal que a humanidade precisa compreender e atingir, e deve constituir o objetivo principal das nossas preocupações aqui na Terra, a vida futura. Eu estou aqui, por que estou aqui? Para onde vou? Quais são as consequências dos atos, dos pensamentos, das palavras que tenho executado, tenho feito? Dentro dessa ideia, ele vem dizer para a gente que sem a ideia da vida futura, não há como se ter sentimentos, não tem como nós vencermos preconceitos que trazemos dentro de nós com relação à nossa vida moral. Ele vem dizendo também que ele usa a palavra dogma. Esse dogma pode ser considerado, portanto, como um ponto central do ensino do Cristo. Sabemos que Kardec quer dizer que é um eixo bem forte, não é? Básico dentro da ideia do Cristo, a questão da vida futura. E por isso Kardec coloca num dos primeiros capítulos, é o segundo capítulo do Evangelho segundo o Espiritismo. Ele também vem nos dizendo que os judeus, à época de Jesus, não tinham muita certeza com relação à questão da vida futura. Em seus pensamentos, eles tinham que só alguns profetas sobreviveriam à morte. Então, para eles, a ideia que Jesus trazia dessa vida futura era uma grande novidade. E também pensavam que a observância da lei, seguir a lei de Deus, segundo o que eles conheciam através de Moisés, dos antigos profetas, quando eles conseguiam assim fazê-lo, o prêmio que eles teriam eram as conquistas materiais, eram títulos, eram posses, e que, por sinal, hoje em dia, algumas ideologias religiosas, muitas vezes, ainda pregam aos seus profitentes que conquistasse um emprego, conquistasse um certo valor a nível material, algum bem material, e às vezes vemos escrito em alguns lugares, não é? Isto foi Deus quem me deu. E as pessoas ainda associam muito a ideia do ganho material, do valor material, de um título material, como tendo a ver com o seu proceder moral, como se procedendo dentro da lei, se conquistaria esse valor material. Foi justo o contrário que Jesus veio nos ensinar, não é? Essa vida futura é a vida espiritual, que com a revelação dos Espíritos, com a comunicação mediúnica, e aqui não podemos deixar de citar o livro O Céu e o Inferno, quando vem nos trazendo os depoimentos de diversos Espíritos em relação ao seu estado após a morte. Kardec, didaticamente, vai trazendo para todos nós os Espíritos que estão em estado feliz, os Espíritos que estão em condições ainda de sofrimento, aqueles que, mesmo estando no mundo espiritual, percebendo-se como Espírito, ainda não se arrependeram, aqueles outros que já estão arrependidos, mostrando os diversos estados da alma após a morte. E a ideia da vida futura vem trazer também para nós a preocupação, a clara ideia de que continua a viver, conforme aprendemos. Nascemos, sabemos que vamos deixar este mundo de alguma forma, vamos sair deste mundo. E saindo deste mundo, o que vamos levar para outro mundo? O que estamos levando para outro mundo? É essa ideia da vida futura, e vamos deixar bem claro que a conquista da certeza, da continuidade da vida, é individual, é intransferível. Por mais que alguém tenha certeza de que vá continuar a existir após o seu desencarne, não se passa isso, não é? Do pai para o filho, de um irmão para outro irmão, é conquista individual do espírito. É claro que o estudo da doutrina espírita, a convivência com as pessoas que tenham essa crença, ajuda ao espírito a refletir sobre, a fazer analogias, a fazer comparações e construindo a pouco e pouco a sua própria fé. Mas quando a alma adquire essa certeza, ela vai começar a ponderar bem mais os seus atos. Não é que quando ela venha conquistar a certeza da vida após a morte, sabemos que isso não acontece no estalar de dedos, não é de um dia para o outro, toda conquista ela é paulatina, como conforme a lei da natureza. E vamos perceber que, repetimos, conquistando esse estágio, que é um estágio evolutivo, passamos a encarar a vida de uma forma bem diferente. Não perdemos de pronto as nossas dificuldades, as mazelas morais que ainda trazemos em nós, mas refletimos mais sobre elas. Muitas vezes nos surpreendemos tendo atitudes que não temos mais, não queremos mais fazer, se eu não quero mais fazer isso, eu tenho certeza de que adiante a vida continua, eu quero estar bem nessa outra vida. E isso vai trazer para nós uma força interior para essas modificações. É bem verdade, e aqui a gente deixa claro o quanto é rico a possibilidade de estarmos em sociedades espíritas, em casas espíritas, que nos possibilitam o convívio com essa espiritualidade de uma forma mais direta, seja através da mediunidade psicofônica, seja através da psicografia. Sabemos que esse não é um fator de impedimento para essas crenças. Kardec deixa muito claro no Livro dos Médiuns. Não é o fator de ter um médium ostensivo, para que área for, que a sociedade poderia prosseguir ou não. Não é fundamental tê-la. Mas quando a temos, quando estamos numa sociedade espírita em que existe essa possibilidade, quanto é gratificante ouvirmos de ex-companheiros de trabalho, logo passado algum período após o seu desencarne, eles próprios trazerem as informações. Olhem, e eu pensava que estava trabalhando o suficiente, e eu que pensava que já tinha uma certa compreensão em relação a esse ou aquele fato. O quanto estar na vida espiritual, com conhecimento espírita e tendo criado uma ambiência dentro do movimento do trabalho espírita, o quanto facilita e amplia a compreensão nesse estágio, na vida após a morte. E a principal compreensão, que é uma tônica, de todos esses companheiros que geralmente há na casa que frequentamos essa possibilidade, a nos dizerem: eu poderia ter feito muito mais. Sempre que chega essa notícia do que se deixou de fazer. Então, essa certeza da vida futura vai fazendo com que aqueles espíritos que, além de terem conhecimento, trabalham também o sentimento e a conscientização de que, uma palavra, né, uma frase antiga, mas sabemos ser também bastante atual, e a doutrina só vem comprovar tudo isso. O tempo não se repete. Cada minuto não é um momento que não se repete. Então, estamos aproveitando bem o nosso tempo, estamos bastante conscientes de tudo que podemos crescer, produzir, para estarmos nos preparando para essa vida futura. porque lá estaremos vivenciando todo o procedimento, né, todo o processo daquilo que conseguimos conquistar quando estávamos no corpo. Nós vamos agora dar um breve intervalo e continuaremos mais adiante. Até lá!
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3: Voltando ao estudo de Um Sábio Ambicioso, que está nas Expiações Terrestres, segunda parte do livro O Céu e o Inferno, capítulo 8, em que a senhora B passou uma vida de 70 anos submetida a graves problemas de saúde, né? E que desde a idade de 5 meses que ela é submetida a essas doenças graves, não tem razão para, nessa existência, aqueles acontecimentos. Mas nós sabemos que Deus é infinitamente bom e justo, e se naquela existência não existia a causa, com certeza nas anteriores havia o motivo para os acontecimentos aos quais ela estava submetida. E o guia da sua filha, né, da filha da senhora B, que é médium, quando ela pedia para que Deus interrompesse aquelas dores, aliviasse as provas cruéis, ele recomendou que ela devia simplesmente pedir forças para que ela pudesse suportá-las com paciência e resignação. E faz o esclarecimento que, na existência humana, tudo tem sua razão de ser. Não há um sofrimento dos que causais que não encontre uma repercussão nos sofrimentos por que passais. E, adiante, ele explica o porquê da mãe estar passando por aquela situação. Cada dor que ela aceita como uma expiação é uma noda do seu passado que se apaga. E quanto mais cedo todas as manchas forem apagadas, mais cedo ela será feliz. A falta de resignação só torna o sofrimento improdutivo, porque então as provas deverão recomeçar. Daí a necessidade da filha pedir que ela tenha força, coragem e resignação, para que sejam proveitosas as dores pelas quais ela se submeteu. E qual a razão dessas dores tão intensas e prolongadas? E ele diz que a mãe dessa médium, né, em tempos passados, foi um médico sábio admitido em uma classe onde nada custava garantir o bem-estar e onde foi coberto de dádivas e honras. Agora mostra qual era a sua motivação. Desejando ardentemente glórias e riquezas, querendo atingir o apogeu da ciência, não com a intenção de aliviar seus irmãos, porque ele não era filântropo, mas sim a de aumentar a sua reputação e, por consequência, sua clientela. E assim, nada era empecilho para que ele colocasse a cabo os seus estudos. Uma mãe era martirizada no leito de sofrimento porque ele previa um estudo nas convulsões que provocava. Uma criança era submetida às experiências que deviam dar a solução de certos fenômenos. Um velho via seu sofrimento, via seu fim se acelerar. Um homem vigoroso sentia-se enfraquecer pelas tentativas que desviam constatar a ação desta ou daquela poção medicinal. Ou seja, todas as dores em que a sua mãe sentia eram reflexos, tinham relação com as escolhas que ela fez no passado, em uma outra personalidade. Assim, a lei de causa e efeito faz-se presente e cumpre-se o ensinamento de que a semeadura é livre, Mas a colheita é obrigatória. Se não acontece nessa existência, com certeza, em uma próxima, a forma, né, acontecerá, a consequência, enfim, a justiça se fará presente. Né? Assim, não há crise de continuidade no processo. Muitas das vezes nós vemos, nos dias atuais, pessoas que se dedicam a práticas delituosas não serem alcançadas pela justiça dos homens e nada acontece para interromper esse processo. No Evangelho segundo o Espiritismo, a gente tem até um trecho que fala: se fosse um homem de bem, teria morrido. E mostra o quanto que esse tipo de raciocínio é equivocado, pois a encarnação, a oportunidade encarnatória é para o nosso progresso, para a nossa evolução. E muitas das vezes, aquele que vai prematuramente, o homem de bem que volta para casa, para a nossa verdadeira casa, que é a pátria espiritual, ele cumpriu a sua atividade, cumpriu a sua missão, cumpriu a sua tarefa. Não tem por que permanecer por mais tempo preso no cativeiro que é o corpo físico. E aquele que ainda se dedica a atividades equivocadas, por que levá-lo se a oportunidade de reparação ainda pode acontecer? Deus é perfeito em todas as suas decisões e só leva de volta para casa quando não temos oportunidade, não temos a condição de prosseguir no processo evolutivo, que é a necessidade de retornar, aprimorar nossos conhecimentos, refletir acerca das escolhas que fizemos, e aí sim, numa nova encarnação, dar continuidade ao processo de arrependimento, expiação e reparação. Né? Assim, a senhora B, enquanto um médico, um sábio ambicioso, acumulou uma série de débitos com relação à lei de Deus. E essa encarnação de 70 anos de dores intensas, que nós achamos muito longa, na verdade foi curta. Né? O espírito, o guia da filha, ele esclarece, né? A satisfação da cupidez e do orgulho, a sede de ouro e de celebridade, estas foram as causas de sua conduta e que teve como consequência séculos no plural, ou seja, não foram apenas 100 anos, mas foram precisos séculos e terríveis provas para domar esse espírito orgulhoso e ambicioso. Depois o arrependimento começou a sua obra de regeneração e a reparação está terminando, porque as provas dessa última existência são suaves em comparação com aquelas que ele sofreu. Veja bem, 70 anos de dores intensas e sofrimentos são dores suaves perto da que ele vivenciou para que tivesse a compreensão da enormidade de suas faltas. Né? Mas, né, ele fala para a filha: coragem, portanto, se a pena foi longa e cruel, a recompensa concedida pela paciência, pela resignação e pela humildade será grande. E faz uma recomendação de uma forma mais ampla. Coragem, todos vós que sofreis, pensais no pouco tempo que dura a vossa existência material. Pensai nas alegrias da eternidade. Chamai para junto de vós a esperança, esta amiga dedicada de todo o coração sofredor. Né? Nós esquecemos de uma frase do nosso amigo Samson, que é o primeiro espírito feliz, lá no capítulo 2 dos exemplos dessa segunda parte. Ele diz: sou um espírito imortal, Minha pátria é o espaço, meu destino é Deus que resplandece na imensidade. Todos nós somos espíritos imortais. Todos nós fomos criados simples e ignorantes com o objetivo de sermos plenamente felizes junto ao Pai. E todos nós alcançaremos. E como alcançaremos? Para seguir essa caminhada entre o simples e ignorante e a perfeição, Deus nos deu uma caneta para escrever a nossa história. E o nome dessa caneta é livre-arbítrio. Através das escolhas que fazemos, do aprendizado que construímos em nós, atingiremos essa perfeição por nosso próprio mérito. É a cada um segundo as suas obras, nos disse Jesus. E também que o reino dos céus não virá de uma forma material, não dirão ei-lo aqui ou ei-lo ali, pois o reino do céu está dentro de vós. Vamos construir esse reino dos céus dentro de nós, sempre e sempre. Que assim seja.
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2: Iniciaremos agora um estudo do livro Céu e Inferno, no capítulo 5, na parte dos suicidas. E é um tema muito atual, desde sempre, porque sempre houve pessoas cometendo suicídio, falando de suicídio. Muitas vezes o processo de tristeza se instala em nós, o desânimo. Muitas vezes a própria reflexão da vida nos leva a uma culpa. E a benfeitora espiritual Joana de Ângeles, ela sempre fala sobre esse autoconhecimento, fazermos uma reflexão da vida, mas que essa reflexão seja dinâmica, que quando nós vamos detectando os nossos erros, as nossas quedas, muitas vezes pode vir acompanhado com desânimo, de analisarmos e constatarmos o quanto erramos, mas que esse processo de autoconhecimento, de reflexão, de identificação das nossas falhas, que ela esteja sempre acompanhada com a esperança, com a perseverança e principalmente baseada nas preces e pedindo ajuda aos mentores que nos auxilie, nos encoraje nesse momento. Quem de nós nunca errou? Quem de nós nunca sentiu uma grande tristeza? E quantos de nós está ou esteve num processo de depressão e quantos ainda não pensaram no suicídio? Esse caso que nós vamos analisar agora é do Anthony Bell. Ele é um rapaz que fala, nesse caso, a vida dele e a vida passada. E um reflexo da vida passada na vida presente, porque nós somos únicos e a nossa vida ela é contínua. Nós temos o intervalo da morte, mas ela é contínua, porque a nossa vida é para sempre, nós somos imortais. Então, muitas vezes, as nossas aflições, as nossas quedas, estão relacionadas com uma consequência do passado. Muito interessante que ele, né, na vida, né, em 1856, que foi no dia que ele cometeu o suicídio, e depois ele é evocado, ou seja, ele é chamado no mundo espiritual e ele vem falar sobre esse processo de suicídio dele e ele nos informa que isso está ligado a uma consequência do passado. Então, nós podemos perguntar, mas como? Já estava no planejamento reencarnatório dele, já que ele falou que esse suicídio está ligado ao passado? Nunca. Jamais o suicídio ou o homicídio ou qualquer dessas tragédias que acontecem pelo ciúme, pela inveja, pelo ódio, pelo destempero, jamais nós nascemos para cometer um ato desse. Isto sempre é fruto
4: do livre-arbítrio, da insegurança, da falta de fé. Sempre. Nós nascemos, embora passando pelos piores problemas da vida, pelos mais doloridos, nós nascemos para vencer, sempre. E preservar a vida, a nossa e a dos outros, isto é uma lei divina. Porque quando Jesus propõe, diz a proposta da evolução, a proposta triangular de amar a Deus e ao próximo como a si mesmo, é só o amor. E o amor é jamais compactuará com o crime. E esse era um homem, ele era um contador, morava no Canadá, e ele comete o suicídio. E é interessante porque ele era considerado uma pessoa inofensiva. Ele era um pai de família, de uma grande família, e, enfim, ele entrou num processo de obsessão. Mas até então, não foi diagnosticado como um processo de obsessão. Mas ele era bastante conhecido e ele criou uma ideia de, ele imaginou ter comprado veneno na casa de uma pessoa, que essa pessoa, inclusive, dá esse depoimento, falando sobre ele, dizendo, olha, eu conhecia o Bel há mais de 20 anos, ele era um pai de família, era um homem bacana e tal, e em determinado momento, ele imaginou ter comprado veneno na minha casa, e ter utilizado esse veneno para matar alguém envenenado. E muitas vezes ele veio aqui na minha casa querendo saber se eu me lembrava desse episódio. E muitas vezes ele perdia o sono, ficava realmente nesse estado de confusão mental. Inclusive a família dele ficava numa ansiedade muito grande, muito grande. Por quê? Porque ele começou a adquirir rotinas, métodos da vida um tanto desastrados, causando tumultos emocionais na família, trazendo transtornos emocionais para a família. Por exemplo, ele era contador, então ele ia todos os dias, de 4 horas da tarde até as 9, das 4 horas da tarde às 9 horas da manhã, a família ficava sempre num estresse muito grande, porque ele se dirigia ao banco, onde mantinha lá os livros dele como contador, e ele tinha o hábito de dizer que um ser que ele sentia nele o fazia ter sua contabilidade em ordem e na regularidade. E nesse momento em que parecia estar convencido do absurdo dos seus pensamentos, ele exclamava, não, não, quereis me enganar, eu me lembro, isso é verdade. Então, ele sofria essa obsessão, os obsessores utilizavam, inclusive, toda a metodologia dele, pela profissão que ele desempenhava, de ser um contador, usava isso, levando, hoje, nós poderíamos falar que ele tinha um toque, né, que hoje, que é esses os transtornos que nós falamos hoje, que a psicologia fala, que naquela época não falava sobre isso, quando, na verdade, ele falava com esse ser, que, na verdade, era um obsessor, mas que, naquela época, como também muitos casos, muitas pessoas eram internadas como loucas nos hospícios, porque ninguém entendia a mudança de comportamento, ninguém entendia o procedimento dessas pessoas. E nós sabemos que os hospícios, eles estiveram e ainda estão cheios de pessoas que estão passando por processos obsessivos. Tem alguns casos que são apenas químicos, propriamente dito, são problemas mentais mesmo, genéticos, químicos, ligados à fisiologia humana. E nós sabemos também que tem os que têm o componente da obsessão. Enfim, ele comete esse suicídio que traz para a família um grande pesar, porque não é fácil cometer um suicídio, existe uma responsabilidade muito grande, mas que para a gente pensar, quem está nos ouvindo, que já teve algum suicida na família, ou que já pensou em suicídio, ou que já tentou suicídio, para a gente mudar o nosso foco sempre para a vida, porque nós nascemos para viver, por mais dor que seja a nossa vida, por mais infelicidade que a gente julgue estar passando. Eu recomendo um filme chamado Uma Boa Mentira. É um filme que fala, baseado em fatos reais, que fala de um grupo de refugiados do Sudão passando por tantas tragédias humanas, pessoais, emocionais, o que você puder imaginar de dor e de problema essas pessoas têm. Mas elas trabalham o tempo inteiro com a perseverança e com a fé. Sem querer diminuir a dor de ninguém, porque o estudo não é para isso, mas assista esse filme, Uma Boa Mentira. E a partir daí, faça uma reavaliação da sua vida, da nossa vida. E para a gente entender como é que funciona a reencarnação. Que as nossas provas, as nossas expiações, elas são do tamanho que precisam ser. E elas existem apenas para que cada um de nós vença, cada uma delas. Então, nós temos que buscar essas biografias, buscar essas histórias que nos dê um suporte de vida, que nos encha de ânimo, de coragem e de vigor. E para aqueles que partiram pelo suicídio, prece, muita prece, porque há sempre atenuantes e agravantes nos processos suicidas, que nós abordaremos daqui a um pouquinho.
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Vamos ver agora as causas psicoespirituais, psicossociais e espirituais do alcoolismo. Novamente, vamos nos recorrer a Joana de Ângeles, no livro Conflitos Existenciais, capítulo 14, ela aponta as seguintes causas para o alcoolismo. A ansiedade desempenha um papel preponderante no uso do álcool, por causa da ilusão de que a sua ingestão acalma, produz alegria, e o que não corresponde à verdade. Como o álcool é uma droga psicotrópica, ele age bloqueando algumas funções cerebrais, estimulando no primeiro momento, como nós vimos, e depois bloqueando algumas funções. Então, naquela primeira fase, a fase eufórica, depois uma fase mais depressiva. Nessa fase depressiva, ele funciona, entre aspas, como um calmante. Então, a pessoa ansiosa, muitas vezes, busca o álcool para se sentir mais calma, mais sereno. Mas, na verdade, não produz calma nem serenidade, porque nenhum produto químico gera virtudes em nós. Calma e serenidade são virtudes. Na verdade, como há uma depressão do sistema nervoso, a pessoa que estava inquieta se aquieta forçosamente pela própria depressão que o álcool gera. E aí, como diz a mentora, não corresponde à realidade essa calma e essa alegria provenientes das duas fases do que o álcool gera. Na primeira fase, uma falsa alegria, que é pura euforia, e na segunda fase, uma falsa calma, que na verdade é a depressão do sistema nervoso central. A necessidade irresistível de ingerir o álcool, oferecendo o prazer mórbido do copo cheio, caracteriza o dipsômano ansioso e consciente da sua enfermidade. Esse tipo de enfermo pode manter relativa abstinência e períodos de grande ingestão alcoólica, em verdadeiro ciclo vicioso, de que não se consegue libertar, definindo o rumo do abandono do vício. Muita gente diz que não é alcoólatra. Por quê? Porque acredita que o alcoólatra é aquele que bebe todos os dias grande quantidade de álcool. Isso não corresponde à realidade. A pessoa pode ser alcoólatra, já estar no alcoolismo e beber grandes quantidades esporadicamente, como diz a mentora aqui. A pessoa alterna fases de abstinências com períodos de grandes ingestões alcoólicas. Tem gente que bebe desbragadamente nos fins de semana. Durante a semana se mantém sóbrio. São caracterizados como alcoólicos, sim. Não é necessário que a pessoa beba todos os dias para entrar nessa classificação. Mas existem também aqueles que são, como diz a mentora, simplesmente utilizam do álcool, mas dos chamados alcoolismo social, né? Não em grandes quantidades, mas que também é tão nocivo quanto os bebedores mais intensos, que são, existem os dipsômanos, que são aqueles grandes bebedores, e tem os chamados hipômanos, que esses que bebem menos e mais de vez em quando. Ao lado desse existe o hipômano, que se apresenta como pequenas e constantes intoxicações, podendo demorar meses sem beber qualquer quantidade de substância alcoólica, quando se encontra na sua fase de normalidade, logo celebrando alegremente o retorno a ela, em algumas semanas de degradação, na qual se apresenta a manifestação maníaco-depressiva, em que aparecem os episódios delirantes. Então, há uma associação direta entre o álcool e, às vezes, outras doenças de caráter psicológico. Uma delas é
o chamado transtorno bipolar ou transtorno maníaco-depressivo. Na fase maníaca, a pessoa tende a buscar situações que ampliam seu estado de euforia. E o álcool é muitas vezes utilizado nessa fase. Então a pessoa às vezes alterna, passa tempo sem beber e depois bebe em pequeno, mesmo em pequenas quantidades, mas suficiente para se intoxicar, como diz a mentora. Existe uma herança ancestral para o alcoólico. Descendente de um viciado, ele apresenta a tendência a seguir o hábito doentio. Já existem pesquisas que demonstram que há uma predisposição genética. O que que acontece em relação a isso? A pessoa que nasce numa família de alcoólatras, as chances dela desenvolver o alcoolismo vão ser muito maiores do que na população em geral. Por que que ocorre isso? Se a doença é do espírito, por que que ocorre isso? Pergunta para vocês. Hã? Afinidade espiritual. Então, aqueles espíritos que já se alcoolizaram, se tornaram alcoólatras no passado, muitas vezes renasce na mesma família, para quê? Para se alcoolizar até se intoxicar novamente? Ou para resistir como uma provação para o espírito? Na verdade, é uma provação para o espírito. É semelhante àquela questão que está lá no Livro dos Espíritos. Uma pessoa que tem propensão ao crime, ela não vai nascer no meio de pessoas santificadas. Ela vai nascer no meio em que ela vai passar pela provação e não entrar no crime. Se ela entra, é porque ela está reprovando naquela prova. Então, a pessoa que nasce, mesmo com a predisposição genética para o álcool, ela não vem para se alcoolizar. Ao contrário, ela vem para resistir ao álcool. Se ela encontra numa família o culto ao álcool, né, que o alcoolismo nada mais é do que o culto ao álcool, as chances dela entrar nesse culto ao álcool já passa a ser genética e também social, motivada pelo exemplo que ela obtém dos próprios pais, dos próprios tios. Às vezes tem famílias inteiras que se reúne em torno do álcool, no chamado churrasco de fim de semana, nas comemorações de aniversário das pessoas, e aí tudo envolve o álcool e as pessoas que já têm a predisposição genética nesse ambiente, a chance dela desenvolver o alcoolismo é muito grave. Por isso que se molha a chupeta da criança na bebida alcoólica e coloca na boca dela como uma coisa muito singela, é gravíssimo se essa criança traz a predisposição genética. Se o adolescente convive num ambiente desse e tem a predisposição genética, vai ser muito fácil de entrar na doença do alcoolismo. A família que tem o hábito de tomar champanhe nas comemorações se enquadra nesse hábito. Na verdade, é aquilo que Joana fala. Todo o alcoolismo começa no aperitivo inocente. Não, é só uma comemoração simbólica, é só... Mas por que precisa do álcool? Não pode se comemorar com...

não de vez em quando. A questão da predisposição, né? E o que que é predisposição? É uma predisposição fisiológica e o que é o espiritual. Então vamos refletir bastante isso, porque há muitas dúvidas nessa área. Esses grupos de ajuda, como os alcoólicos anônimos, os narcóticos anônimos, eles partem do pressuposto que a doença alcoolismo, a doença ligada à toxicomania, né, ou à adicção, não tem cura. Por quê? Porque tem uma visão ainda materialista da questão. Na visão materialista, nós somos seres biológicos e não há nada além do biológico. Se nós fôssemos realmente seres biológicos, não haveria cura, porque a cura é espiritual. O que que o nosso seminário chama-se cura espiritual do alcoolismo, do tabagismo e da drogadição? Porque a cura se dá no espírito imortal. O espírito imortal que adquire os seus vícios, ele não apenas usa mal o livre-arbítrio, ele lesa o seu corpo fluídico. O corpo perispiritual da pessoa que se alcoolizou de forma contumaz numa existência, ele vai permanecer lesado na dimensão espiritual, e na dimensão física, quando ele retornar ao corpo, ele traz essas lesões. E essas lesões vão ser impressas no corpo físico, lá nos genes. São os genes que vão gerar, vão trazer essas alterações do perispírito. Quando as alterações não são tão graves assim. Porque quando elas são muito graves, não apenas há uma predisposição genética, pode haver mais malformações congênitas. Então, por exemplo, uma pessoa que lesou sistematicamente o seu fígado em várias existências com o alcoolismo, pode nascer com uma anomalia congênita no fígado, porque o perispírito vai sendo lesado sistematicamente, às vezes várias existências, porque nós temos todos os órgãos do corpo físico, nós temos o correspondente no perispírito. É o perispírito que molda o corpo e não o contrário. Então, o que vai acontecendo? Como a drogadição com álcool e com outras drogas é milenar, muitas vezes as pessoas já têm várias experiências no alcoolismo e na drogadição, ou em ambos, ou um deles, do passado. Ao renascer no corpo, vai trazer tudo isso. Então, se nós pegarmos uma encarnação, só fotografar essa encarnação, nesse caso, usando como uma fotografia e não como um filme do espírito imortal, esses grupos de alcoólicos anônimos, narcóticos anônimos, têm razão usando só uma única existência. A pessoa que tem a tendência e tem a predisposição, se parar e ela retomar com um único trago, no caso do álcool, ela pode retomar toda a doença. Por quê? É como a abstinência funciona como uma busca do espírito em se trabalhar, em se resolver. Mas a causa do alcoolismo e da drogadição é muito mais profundo do que simplesmente os processos biológicos que acontecem com a questão da droga. Não é apenas social ou psicológico, como se diz. A causa é muito profunda no nível espiritual. Então, a pessoa que está sóbria, vamos dizer assim, durante um bom período, mesmo que ela esteja se esforçando para manter sem a droga, sem o álcool, ela continua com a predisposição, porque essa predisposição, a cura dela se dá às

vezes vai levar várias existências para que ela se cure. Então, quando nós falamos de cura espiritual, nós não estamos falando de uma fotografia, nós estamos falando de um filme, usando a fotografia e o filme como metáforas. Fotografia, uma única existência. O filme, as existências anteriores, a existência atual e várias existências futuras. A cura dos processos espirituais nem sempre são possíveis de acontecer numa única existência. O alcoolismo, a drogadição, como são processos muito graves do espírito, vão acontecer ao longo do tempo. Então, o que que se faz? É aquilo que Joana cita aqui. A abstinência é o ideal para todos. Não apenas para aqueles que usam, já usaram de forma que se tornaram dependentes, mas para aqueles que nunca usaram, se querem se preservar, o ideal é abster-se. Porque nós não sabemos o nosso passado, não sabemos da nossa tendência do passado. E aí o uso de qualquer substância, inclusive o álcool, pode nos remeter à dependência, que, como nós dissemos no início do seminário, é muito fácil de entrar e dá um trabalho enorme para sair desse estado. Às vezes leva várias existências para sair definitivamente desse estado. Então, todo movimento visando a abstinência e a lucidez psíquica do ser deve ser trabalhado por todos nós, individual e coletivamente. Individual, cada um vai fazer aquilo que lhe aprouver com a sua vida. Porque para muitos de nós espíritas, o que nós estamos falando é bobagem. A gente tem direito de usar a cervejinha e o vinhozinho de cada dia numa boa. Respeitamos quem fala isso, mas nós preferimos servir os espíritos superiores. E Joana de Ângeles, quando vem e coloca questões muito sérias e muito graves de uma forma direta, ela não está brincando. É um espírito que alcançou um nível evolutivo capaz de dizer questões que nós, é importante que nós reflitamos. Porque o espírito superior, quando vem e dá uma orientação, ele está baseado em uma profunda experiência de vida enquanto espírito imortal no corpo, e experiência por lidar com milhares e milhares de pessoas no corpo a partir da dimensão espiritual, que é o que acontece com Joana de Ângeles, que tem ligação com milhares e milhares de almas. Então, ele vem e passa a experiência adquirida em milhares de anos de evolução, que nós ainda estamos passando pelas experiências. Então, se nós pudermos, aliás, ressignificando a fala, nós sempre podemos, né? Mas nem sempre nós queremos seguir as orientações dos espíritos superiores. É muito bom para nós, é muito significativo seguir essas orientações. Porque como nós não sabemos o nosso passado, mas se nós refletirmos um pouquinho, só um pouquinho, precisa muito. Porque às vezes pensar, né, o Saulo mesmo estava dizendo ontem, numa palestra que ele deu, tem gente que acha que pensar dói, né? Mas reflita só um pouquinho. Basta você olhar suas tendências de hoje, que você vai chegar à conclusão que no passado foi bem pior, né? Então, quem de nós podemos dizer, não, eu já estou há milhares de anos sóbrio, sem produto químico na minha mente, então eu posso tomar de vez em quando que nada vai me acontecer. Quem de nós, num planeta de expiações e provas, poderia em sã consciência dizer isso? Se a pessoa disser isso num planeta de expiações e provas como o nosso, no nível evolutivo que nós estamos,
sinceramente, ela está falando abobrinha, pura abobrinha, porque todos nós estamos vindo de experiências muitas vezes malogradas, experiências no campo da sexolatria, da drogadição, do alcoolismo no passado, situações muito que nós entramos e que estamos sendo convidados pela vida para nos libertar definitivamente disso. Por isso que nós temos à nossa disposição uma doutrina lúcida, como é a doutrina espírita. Mas que é uma doutrina de lucidez, e a lucidez você escolhe ser lúcido, você não é obrigado a ser lúcido, nós podemos fazer o que nos aprouver. Né? Mas podemos ter certeza que há alguma herança, e a gente não herda do pai ou da mãe, nós herdamos de nós mesmos. Porque nós só vamos nascer numa família X porque nós temos vínculos com aqueles espíritos daquela família. Ninguém cai de paraquedas numa família como inocente, né? Nós trazemos os conteúdos do nosso passado e esse conteúdo vai emergir até no nível nos nossos genes. O argumento que Jesus transformou água em vinho e que usou vinho na Santa Ceia. Na verdade, aquilo que nós falamos bem no início do seminário. Muita gente usa essa desculpa. Se até Jesus, que era o Espírito Crístico, bebia, por que eu não? Né? São pessoas que muitas vezes utilizam da verdade para debochar da própria verdade. Né? É preciso que a gente veja como que se faziam os vinhos da época. Eram artesanais. Se tinha algum teor de álcool, era mínimo comparado com os vinhos das vinícolas de hoje, né, que são já preparados para proporcionar, entre aspas, o prazer da bebida alcoólica. Então, o fato de Jesus utilizar do vinho, que era uma questão cultural e ao mesmo tempo fabricado de maneira artesanal e utilizado em pequenas, realmente em pequenas quantidades, muito mais do aspecto simbólico do que do aspecto químico da questão. No caso da chamada Santa Ceia, né, da última ceia, aquilo que Jesus faz, tudo aquilo que ele fala é uma parábola, não deve ser vista ao pé da letra. No livro que vai sair agora no mês de agosto, A Presença Amorosa de Jesus em Nossas Vidas, a partir de uma orientação, de uma exegese do Espírito Honório, que fala dessa parábola dramatizada, é uma parábola vivenciada por Jesus, ele mostra o que é o vinho, na verdade. O vinho, na verdade, é um símbolo muito profundo, né, que vocês vão ver no conteúdo do seminário do estudo reflexivo, que está saindo já em DVD, e o livro vai ser publicado no mês de setembro. Tá? Então, não dá para a gente utilizar algo que é simbólico ao pé da letra, sob pena de nós entrarmos em situações em que nós vamos cair até aquela falsa oração, utilizando do Pai Nosso para enaltecer a bebida alcoólica. Do bom ponto de vista psicológico, podem ser instaladas como causas os conflitos de qualquer natureza, especialmente sexuais, empurrando para o vício destruidor a timidez, a instabilidade de sentimentos, o ciúme, o complexo de inferioridade, os transtornos masoquistas, propelem para a ingestão de substâncias alcoólicas como fugas das situações embaraçosas, algumas vezes para servirem de encorajamento e outras com a finalidade de apagar lembranças ou situações desagradáveis. Aqui a mentora coloca algumas causas psicológicas que levam a pessoa a se alcoolizar.
Então, como o álcool gera tanto a euforia na primeira fase quanto a depressão na segunda fase, o que que acontece? A pessoa tímida muitas vezes usa o álcool para, entre aspas, acabar com a timidez. Mas não acaba com timidez nenhuma, porque timidez é uma inibição do espírito. Ela simplesmente desbloqueia as funções cerebrais e a pessoa fica falante, fica eufórica naquele momento. Se ela tem algum conflito na área sexual, ela usa o álcool como estimulante. Já se ela tem, por exemplo, processos mais voltados à exacerbação do psiquismo, ela vai usar o álcool pela segunda etapa do álcool, que é diminuição daquela inquietude, diminuição do estado de ansiedade e tudo mais. De qualquer maneira que seja, o que que vai acontecer? O álcool nada mais é do que uma fuga psicológica da causa dos problemas. Não se resolve dessa maneira. Se resolve indo no problema para trabalhar as suas causas reais e não ficando num processo de fuga psicológica. E o que que vai acontecer no caso das fugas? Como a pessoa atende num determinado momento a necessidade dela, mas atende por uma via falsa, o que que ela está aprendendo ali? O tímido ou a pessoa que tem um complexo de inferioridade, que se torna o rei da festa quando toma umas e outras. O que que ele aprende? Hã? A fugir do problema. E ao fugir do problema facilmente pelo álcool, o que que mais que ele aprende? Ele vai contar com aquela bengala todas as vezes que ele tiver naquela situação de timidez, naquela situação de inferioridade. Daqui a pouco ele está dependente do produto químico, porque ele vai usar uma vez, duas vezes, três vezes, quatro vezes. O problema continua, porque ele é do espírito, não é simplesmente do cérebro. E ele passa a ter dois problemas: a timidez, o complexo de inferioridade e o alcoolismo instalado. Daqui a pouco, para resvalar para as tarjetas ou para os sanatórios elegantes, como diz Joana de Anjos, é um passo. Então, o álcool não encoraja ninguém. O álcool não resolve problema de ninguém. Na verdade, ele vai bloquear determinados problemas psíquicos e criar outros muito mais graves do que os anteriores. O dependente alcoólico é portador de compromissos espirituais transatos muito grandes, à semelhança de outros enfermos. No caso específico, há um histórico anterior em experiência passada, quando se entregou às dissipações, especialmente de natureza etílica, assumindo graves compromissos perturbadores com outros espíritos, que lhe padeceram as injunções penosas e que o não perdoaram. Reencontrando, estimulam-no à antiga debilidade moral, a fim de consumirem na alucinação, ao tempo em que também participam das suas libações, dando prosseguimento aos desaires que a ausência do corpo já não lhes permite. Então, o que a mentora está querendo dizer aqui? É muito significativo o que ela diz. É aquilo que nós falávamos agora há pouco. Dificilmente a pessoa vai ter a predisposição alcoólica só nesta existência. Ela, na verdade, está trazendo do seu passado espiritual a predisposição. Só que, no passado, quando ela foi alcoolista ou alcoólatra, o que que ela fez? Como é esse verdadeiro drama social, o álcool, em todos os tempos, ela feriu pessoas, ela maltratou família, amigos, a sociedade de modo geral. Então, aquelas pessoas que foram afetadas por ela no passado e que não reencarnam, o que que elas vão fazer? Vão buscar se vingar.
Então elas se aproveitam, elas se aproximam deles, da pessoa com tendência, e insufla a pessoa a beber. Ao mesmo tempo que ele se vinga, fazendo com que ela resvale no mesmo problemas do passado, eles se aproveitam para utilizar a pessoa como se fosse um copo, absorvendo os vapores alcoólicos dela. Então vai criar um círculo vicioso. Ao mesmo tempo a pessoa recebe a influência para se alcoolizar, para cada vez mais ir para o buraco, e é vampirizada pelos espíritos que absorvem os vapores alcoólicos, permanecendo num conúbio espiritual muito grave. Os espíritos nunca criam nada em nós. Eles vão aproveitar as matrizes que nós trazemos do nosso passado espiritual. Então, todo aquele esse conjunto de processos é que produzem a dependência alcoólica. Tá? Nunca é um problema somente isoladamente. É um conjunto, incluindo os processos de ordem obsessiva. A questão é de se existe o prazer a curto prazo, mas a longo prazo vai gerar sofrimento? Sim, sem sombra de dúvida. Nós vamos ver na dinâmica espiritual, psíquica espiritual da dependência química, que um dos grandes problemas da dependência química é o prazer que proporciona às pessoas. Mas é o prazer de algum momento para gerar dor e sofrimento acerbo no segundo momento. Né? Todas as drogas geram prazer, só que é um prazer ligado ao ego, um prazer fugaz, que faz com que a pessoa queira usar mais droga ainda, seja álcool ou outras drogas, para cada vez mais obter esse prazer, proporcionando a dependência e toda uma série de problemas que ela vai passar a ter depois, que vai gerar o sofrimento. Mas isso nós vamos ver detalhadamente como que se dá a dinâmica, desde o prazer falso proporcionado até o sofrimento gerado por tudo isso. Se os efeitos no vampirizador, no espírito do vampirizador, são os mesmos do vampirizado, exatamente, eles ficam bêbados juntos. Nós vamos ver os detalhes daqui a pouco. Se a cura da dependência pode acontecer com o espírito desencarnado, não. Não é possível a cura, tanto é no livro Memórias de um Suicida e no nosso livro Suicídio Falsa Solução, nós fazemos um estudo o pior tipo de suicídio. Aliás, o pior de todos os suicídios é a prática do aborto. Depois da prática do aborto, são os suicídios gerados pelo alcoolismo e pela drogadição de um modo geral. Os espíritos retornam para a dimensão espiritual como suicidas, só que é um suicídio gravíssimo que ele gera um desequilíbrio no perispírito tão grave que o medicamento utilizado é trazer esses espíritos para reencarnações em corpos débeis mentais, deformados fisicamente, com síndromes genéticas graves. Então eles são verdadeiramente internados num corpo, ficam ali 10, 15, 20, 30 anos, o tempo que for necessário. E aí, após esse tempo, que o corpo funciona como se fosse um mata-borrão, uma esponja que vai absorver toda a droga acumulada no perispírito, depois disso, aí que eles começam a ser trabalhados no nível espiritual para reencarnar novamente numa provação para evitar o álcool e as drogas. É isso que está descrito. Isso que está descrito no livro Memórias de um Suicida, quando Camilo Castelo Branco e outros fazem um estágio no chamado manicômio que existe nas colônias espirituais, onde são internados os alcoólatras inveterados, os cocainômanos,
os viciados de modo geral, e aí o corpo físico é utilizado como recurso para que o espírito possa voltar ao mínimo de lucidez. Tá? Então são 30, 40 anos de sofrimento, mas que é muito benéfico para o espírito. Funciona como um remédio extremamente amargo para ele. A provação é aquilo que nós falávamos agora há pouco. A pessoa nasce com a predisposição genética. Numa sociedade leniente com o álcool, não é uma provação nascer nessa sociedade? Né? Para a pessoa resistir ao álcool numa sociedade como a nossa, doente e superficializada, é um trabalho hercúleo que se faz com a pessoa mesmo, né? Então isso é a provação. O espírito primeiro expia. Então essas encarnações em corpos deformados, em corpos alienados mentalmente, com debilidades mentais graves, funciona para absorver apenas o tóxico acumulado. Depois o espírito volta à lucidez e ele precisa fazer a escolha da sobriedade. Ele necessita fazer a escolha de se tornar sóbrio, abstêmio, por escolha própria. Porque enquanto ele estava no corpo deformado, ele não usou nem droga, nem álcool, né? Salvo casos assim graves em que a própria família dá para a pessoa se dopar e tudo mais. Mas no geral ela não usa. Mas não usa por quê? Porque o corpo está de tal forma inibido que ele não dá para usar. Depois, a aprovação é a resistência por escolha voluntária, sempre. A expiação é sempre compulsória. A aprovação é escolha voluntária. Então, a maioria das pessoas reprova, reencarna, aí chega aqui, toma todas, consome drogas, volta novamente como suicida. E repete a experiência quantas vezes forem necessárias até superar o problema. No livro Memórias de Suicida, inclusive, diz que muitos desses espíritos nem reencarnam na Terra, precisam de reencarnar em planetas mais inferiores para que o corpo mais bruto absorva as substâncias que eles adquiriram. Nessas duas condições, do aborto, a mulher que faz muitos abortos, ela vai cada vez mais debilitando a sua energia vital e termina suicida. Quando o suicídio já não acontece no próprio ato abortivo. E aí ela necessita ser levada para um outro planeta. E como a Terra também vai se tornar planeta de regeneração, no planeta de degeneração não cabe mais essas expiações de alcoólatras nem de drogaditos inveterados. Vão ser todos levados para um planeta condizente ao psiquismo dessas pessoas. Se é possível uma pessoa que está num ambiente com pessoas que bebem, absorver os fluidos a ponto de no outro dia passar mal, como se tivesse bebido. Na verdade, o álcool, o vapor alcoólico, ele exala na atmosfera, mas não suficiente para intoxicar a pessoa. No caso do álcool, substância. Diferente, por exemplo, da fumaça de cigarro. A fumaça de cigarro é mais nociva para quem é o fumante passivo do que o fumante ativo, porque o fumante ativo ele absorve com filtro. E o fumante passivo recebe toda a porcaria que sai do cigarro sem filtro algum. Então é muito pior. No caso dos vapores alcoólicos, não é do vapor alcoólico específico. É do ambiente espiritual energético que acontece nesses ambientes onde o álcool impera como um rei. O que vai acontecer? Espiritualmente, são espíritos da pior espécie que estão nesses ambientes. Energeticamente, fica todo intoxicado. E a pessoa, mesmo que ela esteja abstêmia, participando disso tudo, ela se intoxica com essas energias do ambiente.
E aí ela pode sentir, inclusive, mal-estar, como se tivesse tomado todas no dia anterior. Né? Já aconteceu com você? Acontece com muita gente. Por isso que ambientes desse tipo devem ser evitados. Né? A pessoa, não, eu vou para balada, tem gente que bebe, que usa droga, mas eu fico numa boa, sem usar nada. Mas você está intoxicada com, com aquele ambiente energético, e isso faz mal para você de qualquer maneira. Não existe nada que a gente faça nesse aspecto que não tenha um preço. Sempre vai ter um preço. Então, se você quer ser abstêmio, abstência até de amizades com pessoas que são alcoólatras, viciados de todo modo geral. Quando é o esposo, existe um tal de divórcio também. Assiste o seminário Relacionamento Conjugal Saudável, Saúde da Relação Conjugal, que vai sair agora. Já tem como agir. A semelhança do que ocorre com o tabagista e o drogado estabelece um conúbio vampirizador por parte do desencarnado, que se torna hóspede dos equipamentos nervosos via perispírito, terminando por conduzir o paciente ao delírio tremens, como resultado da insuficiência suprarrenática, quando o organismo exaurido tomba sob situações de hipoglicemia e hiponatremia. Então, aqui a Joana usa alguns termos médicos, inclusive. Então, além de todo esse processo espiritual, que os espíritos vampirizam o encarnado, né, por parte do desencarnado, vai acontecendo uma intoxicação via perispírito, que vai atingir o corpo físico também. Né? E aí surge o chamado delirium tremens. O que é esse delirium tremens? É um estado em que a pessoa treme o corpo e tem delírios de perseguição, principalmente com, por exemplo, animais perseguindo, aranhas, cobras, animais peçonhentos, que não são apenas alucinações psíquicas. É importante ver que é todo um conjunto de situações, os espíritos se aproveitam disso e aí induzem as pessoas também a perceberem essas cenas terríveis que vão fazendo com que a pessoa se torne um verdadeiro trapo psicológico, aquilo que Joana coloca. A pessoa que poderia ser um profissional dedicado se torna um verdadeiro farrapo humano, porque ela vai, é todo um processo extremamente complexo que se dá na dimensão física e também na dimensão espiritual. É importante ver todas essas doenças do espírito, ela nunca vai acontecer só no corpo. Nós não somos seres biológicos. Nós somos espíritos imortais momentaneamente num corpo. Se o espírito é possível trazer no perispírito encharcado de drogas, mesmo se na atual existência ele não tem a tendência à bebida, sim. Né? Porque tudo aquilo que nós fizemos no passado, nós vamos trazer como herança para o corpo presente. Se ele não reincide no erro, o que ele faz? Ele começa a se, pela própria condição do corpo físico, na sudorese, nas eliminações pela urina, pelas fezes e tudo mais, gradualmente vai se desintoxicando. Não existe pessoas que tomam uma dose pequena de álcool e o fígado passa mal a ponto de vomitar quase que, como se diz, as tripas para fora. Tem pessoas assim. Por quê? É o alcoólatra do passado que lesou o fígado, já teve doenças graves no fígado e agora traz apenas uma predisposição. Se ele for renitente no erro, ele pode formar uma nova cirrose hepática rapidamente. Mas se ele perceber que, bom, se eu tomo isso aqui, eu já passo mal,
que a vida está me convidando? Se uma pessoa inteligente emocionalmente, inteligente consciencialmente, vai, então eu devo me abster disso, não me faz bem, né? E aí ela se abstém. Mas aquele endurecido, o que ele faz? Eu tomo engove depois, mas eu bebo, quero nem saber, eu quero ser como todo mundo. Tem gente assim, não tem? Toma o remédio para o fígado depois, toma o remédio para dor de cabeça depois, mas bebe, bebe, e daqui a pouco está com problemas graves, como diz a mentora aqui. Pode gerar insuficiência da glândula suprarrenal, problemas de hipoglicemia, de hiponatremia, que é falta de sódio na circulação, gerando cada vez mais problemas fisiológicos graves para o corpo. Noutras vezes prossegue na desforra, em razão do sentimento ambíguo de amor e ódio, no qual satisfazem-se com as aspirações dos vapores etílicos que o organismo do enfermo lhes proporciona, e do ressentimento que conserva embutido no desejo de vingança. Então, o que vai acontecer? No fenômeno obsessivo ligado ao alcoolismo e à drogadição, há um misto de amor e ódio. Amor doentio, claro, né? Ele ama o caneco que ele usa. O espírito que tem vinculação com um alcoólatra, o outro funciona como um caneco, ou como um cheirador para ele, no caso da cocaína, ou fumador, no caso da maconha, do crack e outras coisas mais. O espírito absorve as energias que ele usa, que ele vampiriza do encarnado. Mas, ao mesmo tempo, tem a vingança do passado. Então, o tempo todo, ele usa e insufla o outro a ir cada vez mais para a sarjeta, apesar de que ele vai junto. O espírito desencarnado vai junto. Nós vamos ver as descrições que temos aqui na literatura espírita. Então, esse movimento de vingança e de uso do encarnado vai coexistindo até que ambos vão para situações muito infelizes. Aqui nós temos duas figuras que mostram a questão do vampirismo espiritual. Assim sendo, igualmente, entorpece-se, embriagam-se pela absorção da substância danosa que o perispírito assimila, enlouquecendo além do estado infeliz em que se encontram. Nessa situação, tomam da escassa lucidez do hospedeiro psíquico emocional, ampliando-lhe o quadro alucinatório e levando à prática de atos abjetos e mesmo de crimes hediondos. Então, como há esse movimento de usar o outro, mas ao mesmo tempo insuflar o outro a situações perniciosas, ambos vão enlouquecendo, né? O espírito que vai absorvendo essas energias das drogas, do álcool e das drogas, ele vai se impregnando disso, o perispírito vai se encharcando, então ele vai também entrando numa situação muito infeliz do ponto de vista espiritual, e ao mesmo tempo insuflando isso ao outro, que pode cometer crimes, depois ir para a prisão e acontecer situações muito graves com ele. A questão é tão grave e delicada que nem sequer a desencarnação do obsidiado faz cessar o processo, que não raro prossegue sob outro aspecto no mundo espiritual. Por isso que nós falamos, morrer é uma coisa, desencarnar é outra. Imagina o que acontece para um espírito que desencarna de overdose de álcool, overdose de drogas. O conúbio espiritual chega a nível de degradações que nós temos dificuldade de entender enquanto estamos no corpo. Só na dimensão espiritual que as pessoas vão entender quando passarem por isso ou quando observarem em atividades de auxílio espíritos assim. Um dos livros que nós recomendamos para refletir sobre isso é o livro Memórias de um Suicida, quando descreve os suicidas por uso de utilização de bebidas alcoólicas e de drogas. No livro Suicídio Falsa Solução, nós temos um capítulo que nós estudamos esse assunto. Nós não vamos trabalhar isso aqui porque tem outras questões significativas para ser trabalhado. Como já trabalhamos no seminário Suicídio Falsa Solução, nós não vamos adentrar nessa área, nesse seminário aqui. O vício de qualquer natureza é rampa que conduz à infelicidade, diz Joana de Ângeles.
realmente só gera infelicidade. O prazer é muito efêmero perto da infelicidade gerada no segundo momento. Agora vamos ver algumas descrições de André Luiz em que os espíritos utilizam dos encarnados para continuar os vícios do alcoolismo, do tabagismo, das demais drogas e ao mesmo tempo se vingam do passado espiritual. Vamos começar com o livro Nos Domínios da Mediunidade, do capítulo 15, Forças Viciadas. André Luiz descreve: caí à noite. É só para situar quem não leu o livro, André Luiz, juntamente com Aulus, está fazendo na crosta estudos sobre mediunidade. Então eles iriam para um centro espírita naquele dia para observar um grupo mediúnico. Como ainda era cedo, Aulus, ao ver uma cena na rua, Aulus convida eles a entrarem num bar. E aí nós temos toda a descrição do que acontecia nesse bar. Após o dia quente, a multidão desfilava na via pública, evidentemente buscando ar fresco. Dirigíamos-nos a outro templo espírita, em companhia de Aulus, segundo o nosso plano de trabalho, quando tivemos nossa atenção voltada para a enorme gritaria. Dois guardas arrastavam de restaurante barato um homem maduro em deploráveis condições de embriaguez. O mísero esperneava e proferia palavras rudes, protestando. Observe o nosso infeliz irmão, determinou o orientador. E porque não havia muito tempo entre a porta ruidosa e o carro policial, pusemos-nos em observação. Achava-se o pobre amigo abraçado por entidade da sombra, qual se um polvo estranho o absorvesse. Então vejamos a cena espiritual. O espírito que estava vampirizando chegou a perder a forma humana. Era semelhante a um polvo abraçando o encarnado. Então o encarnado absorvendo o álcool e o outro sugando toda a energia alcoólica do rapaz que estava sendo preso pela polícia. Provavelmente estava buscando briga ou fazendo qualquer coisa dentro do bar lá. Num átimo, reparamos que a bebedeira alcançava os dois, porquanto se justapunham completamente um ao outro, exibindo as mesmas perturbações. Então fica bêbado o encarnado e também o desencarnado. Em breves instantes, o veículo buzinou com pressa e não nos foi possível dilatar anotações. O quadro daria ensejo a valiosos apontamentos. Ante a alegação de Hilário, o assistente considerou que dispunhamos de tempo bastante para a colheita de alguns registros interessantes e convidou-nos a entrar. A casa de pasto regurgitava. Muita alegria, muita gente. É alegria mesmo, gente? Não, muita euforia, né? Esses ambientes são muito eufóricos. Lá dentro, certo recolheríamos material adequado às expressivas lições. Transpusemos a entrada, as emanações do ambiente produziam em nós indefinível mal-estar. Veja, até André Luiz, juntamente com Aulus, ao sentir a emanação do ambiente, ficaram com mal-estar. Deu para entender, Silvia, por que se sente mal-estar? A psicosfera do ambiente é péssima. Junto de fumantes e bebedores inveterados, criaturas desencarnadas de triste feição se demoravam expectantes. Se as pessoas fossem capazes de ver as companhias espirituais que ficam com elas, absorvendo os vapores alcoólicos e a fumaça de cigarro, elas ficariam horrorizadas, saíram desesperadas, loucas de pavor, né? Mas como a maioria não vê,
Só no caso do delirium tremens, o próprio espírito obsessor pode ser visto pelo delirante, que não são alucinações criadas do nada. Eles veem a imagem mental do vampirizante e o próprio vampirizante. Algumas sorviam as baforadas de fumo arremessadas ao ar, ainda aquecidas pelo calor dos pulmões que as expulsavam, nisso encontrando alegria e alimento. Outros aspiravam o hálito de alcoólatras inveterados. Então a pessoa está eliminando a fumaça de cigarro pelo nariz e pela boca, tem um espírito aqui grudado, sugando a fumaça. A pessoa bebendo, e os poros, eles eliminam os vapores, os espíritos grudados nelas, absorvendo tudo isso. Indicando-as, informou o orientador. Muitos de nossos irmãos que já se desvencilharam do vaso carnal se apegam com tamanho desvario às sensações da experiência física que se cozem aqueles nossos amigos terrestres temporariamente desequilibrados nos desagradáveis costumes por que se deixaram influenciar. Então, o vampirizador simplesmente utiliza o outro como um copo, como um cinzeiro ali absorvendo as energias dos encarnados. Por quê? Porque eles continuam viciados na dimensão física, na dimensão espiritual. Como na dimensão espiritual não tem bar para ir tomar bebida alcoólica, nem tabacaria para comprar cigarro, o que eles fazem? Vão usar os encarnados viciados. Por isso que o processo é muito mais complexo de ser resolvido do que simplesmente esses grupos de alcoólicos anônimos, de narcóticos anônimos. Como a origem desses grupos são materialistas, é materialista, o que que acontece? Eles não vão na causa profunda do problema, né? Claro, para muita gente ajuda muito, porque precisa de uma contenção, de um apoio grupal. Mas para muitos não funciona, porque o processo obsessivo é tão arraigado que as pessoas se deixam levar por ele. Por isso que nós temos falado, e nós falamos para clientes do consultório, para nos cursos, nos seminários, a abstinência é o melhor caminho. Porque tomando um trago ou dezenas, o vampirismo acontece em todos os casos. Daqui a pouco nós vamos ver um caso em que a pessoa toma um trago de uísque e estava sendo vampirizado. O álcool da homeopatia? O álcool da homeopatia é tão pouco que não dá para vampirizar ninguém, nem quem toma, nem quem... Hã? É possível fazer a homeopatia sem álcool. No calor de Cuiabá, é preciso guardar na geladeira, porque é preciso que o álcool tenha 30%, senão adultera o remédio homeopático. Porque o remédio homeopático não tem efeito placebo, como muita gente diz. Ele tem uma situação física, quântica, e precisa da substância estar preservada. Mas a quantidade de álcool, são algumas gotas que a pessoa toma e o álcool diluído a 30%. Né? E pode ser diluído em mais água se quiser. No caso dos glóbulos, praticamente não há álcool, a quantidade é mínima. Se o espírito vampirizador se liberta, se o encarnado se libertar, não, nem sempre. Muitas vezes ele troca de caneco, né? Vai depender, porque tudo é uma questão do livre-arbítrio da pessoa. Se o encarnado mudou e ele quer mudar junto, porque tem algum vínculo, ele pode melhorar. É o caso de um dos espíritos que está descrito no Sexo Destino. O encarnado mudou e o espírito também mudou. Mas a maioria ele só troca de caneco. Esse caneco aqui não serve, então eu vou buscar outro. Mas por que mergulhar dessa forma em prazeres dessa espécie
É a pergunta que André Luiz faz a Aulus. Vejamos a resposta. Aliás, Hilário que faz. Hilário, disse o assistente bondoso, o que a vida começou, a morte continua. Esses nossos companheiros situaram a mente nos apetites mais baixos do mundo, alimentando-se com um tipo de emoções que os localiza na vizinhança da animalidade. Então, aquilo que a pessoa era no corpo, ela continua fora do corpo. Não há mudança simplesmente porque houve a morte do corpo. Não obstante haverem frequentado santuários religiosos, não se preocuparam em atender aos princípios da fé que abraçaram, acreditando que a existência devia ser para eles o culto de satisfações menos dignas que a exaltação dos mais astuciosos e dos mais fortes. Com a exaltação dos mais astuciosos e dos mais fortes. Então eram pessoas que frequentavam atividades religiosas, nas igrejas, até em centros espíritas, né? E continuavam vivendo da mesma forma como sempre viviam. E aí, ao desencarnar, permanecem com os mesmos vícios de sempre, não vão mudar, né? Não é a morte que vai modificá-las. Por isso que a prática cristã deve ser trazida para dentro das nossas vidas. É como os mentores do Projeto Espiritizar vêm nos ensinando. Se não for trazido para dentro das nossas vidas, o que nós queremos? Simplesmente viver uma hipocrisia? Eu acho muito bonito o que a minha religião prega, mas eu não vivencio. As próprias atividades religiosas são muitas vezes regadas a bebidas alcoólicas. Tem centros espíritas que fazem promoções beneficentes e vendem bebidas alcoólicas, como se fosse a coisa mais normal do mundo. Não, mas é para uma boa causa. Aí você cria alcoólatras de um lado, para uma boa causa do outro lado. Como se existisse boa causa dessa maneira, né? Então, as festas religiosas, de modo geral, são todas regadas à bebida alcoólica. E as pessoas, claro, acham tudo muito, muito normal, e é assim mesmo que é a vida. É a glamourização do álcool que nós já vimos. O chamamento da morte encontrou-os na esfera das impressões delituosas e escuras. E como é da lei que cada alma receba da vida de conformidade com aquilo que dá, não encontro interesse senão nos lugares onde podem nutrir as ilusões que lhes são peculiares. Porquanto na posição em que se vê, teme a verdade e abomina-na, procedendo como coruja que foge à luz. Apesar de eles estarem na dimensão espiritual, que é a dimensão da verdade, eles continuam fugindo da verdade. Fugiam quando estavam no corpo pelas próprias bebidas e drogas. Agora continuou fugindo, utilizando aqueles que bebem e que se drogam. Meu colega fez um gesto de piedade e indagou. Entretanto, como se transformarão? Chegará o dia em que a própria natureza lhes esvaziará o cálice, respondeu Aulus convicto. Há mil processos de reajuste. No universo infinito em que se cumpre os desígnios do Senhor, chame-se eles aflição, desencanto, cansaço, tédio, sofrimento, cárcere. Então são espíritos que cedo ou tarde vão cair em si e vão se modificar. A maioria deles vem para o cárcere. Qual que é o cárcere? Vamos ver? Contudo, ponderei, tudo indica que esses espíritos infortunados não se enfastiarão tão cedo da loucura em que se comprazem. Concordo plenamente, redarguiu o instrutor. Todavia, quando não se fatigue, a lei poderá conduzi-lo à prisão regeneradora. Onde vai ser a prisão, gente? No corpo físico. Aqueles corpos deformados, corpos débeis mentais que nós falávamos agora há pouco. Como? Pergunta Hilário.
A pergunta de Hilário ecoou cristalina e o assistente Deus se pressa em explicar. Há dolorosas encarnações que significam tremenda luta expiatória para as almas necrosadas no vício. Temos, por exemplo, o mongolismo, a hidrocefalia, a paralisia, a cegueira, a epilepsia secundária, o idiotismo, o aleijão de nascença e muitos outros recursos. Angustiosos, embora, mas necessários e que devem funcionar em benefício da mente desequilibrada desde o berço em plena fase infantil. Então, o resultado desse tipo de vida, no corpo, fora do corpo, vai ser sempre muito sofrimento até que o espírito aprenda a utilizar da sua mente para o seu bem e não para o seu próprio mal. Na maioria das vezes, semelhantes processos de cura prodigalizam bons resultados pelas provações obrigatórias que oferecem. Na verdade, expiações, né? No entanto, comentei, e se os nossos irmãos encarnados, visivelmente confiados à devassidão, resolvessem reconsiderar o próprio caminho? Se voltasse à regularidade através da renovação mental com o alicerce no bem? Então, se o encarnado, aquela pergunta que foi feita agora há pouco, né? Se o encarnado decidir mudar, o que acontece? Ah, isso seria ganhar tempo, recuperando a si mesmos e amparando com segurança os amigos desencarnados. Usando a alavanca da vontade, atingimos a realização de verdadeiros milagres. Entretanto, para isso, precisariam despender o esforço heróico. São poucas as pessoas que querem fazer esforços, já diz lá no Livro dos Espíritos. Então, por isso que a maioria passa a vida toda se drogando, com álcool e as drogas de modo geral, desencarnam, vão vampirizar outros espíritos, vão ser internados no corpo deformado, para só aí, depois de muito sofrimento, renovarem a si mesmos. Não precisariam, né? A qualquer momento, a pessoa pode tomar essa consciência que Aulus diz aqui. Usando a alavanca da vontade, atingimos a realização de verdadeiros milagres. Agora, para isso, é necessário esforço heróico. Como a maioria não se dispõe a fazer esforços, o caminho da expiação quase que é trilhado pela maioria. O ideal, né, como nós estamos vendo, é não entrar, hipótese alguma, em situações como essas. Vejamos agora a descrição do irmão Jacó no livro Voltei, também psicografia de Chico Xavier. O irmão Andrade, a cuja assistência recorrera muitas vezes nos últimos tempos de minha tarefa humilde para socorrer alcoólatras inveterados, em casos difíceis nos quais a obsessão se caracterizava perfeitamente, indicou-me alguns transeuntes torturados pela dipsomania. Aqui o irmão Jacó, que é o Frederico Figner, está juntamente com esse assistente chamado irmão Andrade, que estudando alguns alcoólatras inveterados, que era o trabalho que ele já fazia quando estava encarnado. Estavam seguidos por verdadeiros vampiros de forma repugnante, alguns completamente embriagados de vapores, outros demonstrando aflitiva sede, pálidos e cadavéricos. O quadro mais inquietante, porém, era constituído por um morfinômano e pelas entidades em desequilíbrio que se lhe jungiam. Parecia um homem subjugado por tentáculos de polvos enormes. A gente vê que essa forma de polvo é tomada por muitos espíritos que eram viciados no corpo físico. Por quê? Tanto o álcool quanto as drogas, eles agem no perispírito de uma forma violentíssima. E uma dos órgãos que eles destroem são os próprios chakras. Os chakras do perispírito, que temos 7 chakras principais, do topo da cabeça até a base da coluna,
eles são órgãos do perispírito, que

sofre muito mais. E aí, ao desencarnar em situações muitas vezes de intoxicações agudas, pelas chamadas overdoses, eles praticamente dissolvem o perispírito e fica com essas formas. É o que o André Luiz também chama nas obras dele de ovoides. São formas ameboides, ovoides ou desses polvo. Então o polvo aqui, ele tem uma cabeça enorme e os tentáculos são 8 pernas, né, que saem, e esses tentáculos têm ventosas. Então esses espíritos tomam essa forma do polvo. Já estamos vendo duas descrições. Uma André Luiz descreve daquele outro caso, e agora o irmão Jacó. E ele praticamente gruda na pessoa e pelas ventosas absorve os vapores alcoólicos. Então é um quadro muito comum na pessoa que se alcooliza ou que se intoxica, né? Nessas cracolândias que tem nas cidades, né? Se nós fôssemos ver a dimensão espiritual, nós ficaríamos horrorizados, porque na dimensão física já é apavorante as cenas de degradação. Na dimensão física atinge uma situação assim inimaginável para nós encarnados. Hã? Na dimensão espiritual, o que acontece com esses espíritos vampirizadores dessas formas aqui, pavorosas. Vendo-se aprisionado em cordões escuros, perguntei ao amigo Andrade como interpretar a visão que tínhamos sobre os olhos, esclarecendo-me ele, então, que os hipnóticos, mormente os mais violentos, afetam os delicados tecidos do perispírito, proporcionando doces venenos aos amantes da ociosidade. Os fios negros são fluidos de ligação entre as lampreias invisíveis e os plexos da vítima encarnada. Os plexos, na verdade, no corpo físico, os chakras se ligam aos plexos. Então nós temos o centro de força, que André Luiz chama de centro de força, ou chakras, que também é o termo em sânscrito, eles estão intimamente ligados aos plexos. Então o vampirizador, ele absorve os fluidos via os plexos da vítima encarnada. Então o encarnado tem o seu perispírito sendo deformado e o desencarnado já deformado absorvendo esses vapores, essas energias todas. Compreendi com mais exatidão que o viciado de qualquer espécie é compelido a procurar material emotivo para si e para os que o obsidiam, caindo invariavelmente na insaciedade que o caracteriza. Uma das causas do uso recorrente é que ele nunca usa sozinho. Como o espírito nunca, a pessoa encarnada nunca usa sozinha, a dose que ele usa não é suficiente para os dois ou para mais do que um espírito. Aí o que acontece? Daqui a pouco ele está necessitando de mais e de mais e de mais. Disso para a overdose é um passo. Vejamos agora uma descrição do livro Sexo e Destino de André Luiz. É uma descrição também muito interessante, porque é uma descrição que ela é menos, o processo de obsessão é menos intenso do que aqueles anteriores. É o caso de Cláudio e dos alcoolistas desencarnados que o acompanhavam. Vejamos aqui. Tufos de cravos vermelhos a se derramarem de vasos cristalinos harmonizavam-se com as rosas da mesma cor, habilmente desenhadas nas duas telas que pendiam das paredes revestidas de amarelo dourado. Aqui André Luiz está descrevendo uma casa onde eles estão. É uma casa de classe média, ele está descrevendo a mobília da casa, os enfeites e tudo mais. Mas destoante e agressiva, uma esguia garrafa contendo uísque empinava o gargalo sobre o crivo lirial que contemplava a elegância da mesa nobre, deitando emanações alcoólicas que se casavam o hálito do amigo derramado.

armado no divã. Então, o que estava acontecendo? Havia uma mesa toda forrada de branco e em cima da mesa uma garrafa de uísque. E que, como diz a Léa Luiz, não ornava com a elegância do ambiente. E da garrafa emanava vapores alcoólicos. E também da boca do amigo derramado no divã, que é o Cláudio, encarnado. Félix se encarou, manifestando a expressão de quem se atormentava piedosamente ao vê-lo, e nolo indicou: temos aqui o irmão Cláudio Nogueira, pai de Marina e tronco do lar. Marina é uma moça que eles estavam atendendo. Fisgueio de relance. Figurou-se-me hospedeiro involuntário, um desses homens maduros que se demoram na quadra dos 45 janeiros, esgrimindo bravura contra os desbarates do tempo. Rosto primorosamente tratado, em que as linhas firmes repeliam a notícia vaga das rugas, cabelos penteados com distinção, unhas polidas, pijama impecável. Os grandes olhos escuros e imóveis pareciam imanizados às letras, pesquisando motivos para trazer um sorriso irônico aos lábios finos. Então era uma pessoa de classe média, bem tratado do ponto de vista físico e, mas espiritualmente, dessas condições. Entre os dedos da mão que descansava à beira do sofá, o cigarro fumegante, quase rente ao tripé anão, sobre o qual um cinzeiro repleto era silenciosa advertência contra o abuso de nicotina. Detínhamo-nos curiosos na inspeção quando sobreveio o inopinado. Diante de nós, ambos os desencarnados infelizes que surpreendêramos à entrada surgiram de repente, abordaram Cláudio e agiram sem cerimônia. Então nós temos... André Luiz estava observando o que estava acontecendo na casa. Não havia apenas um encarnado, havia dois desencarnados. Esses dois desencarnados não conseguiam ver André Luiz nem o Félix, que era o mentor que estava coordenando a diligência. Um deles tateou-lhe um dos ombros e gritou insolente: beber, meu caro, quero beber. O desencarnado falando com o encarnado aqui, né? A voz escarnecedora agredia-nos a sensibilidade auditiva. Cláudio, porém, não lhe pescava o mínimo som. Mantinha-se atento à leitura, inalterável. Contudo, se não possuía tímpanos físicos para qualificar a petição, trazia na cabeça a caixa acústica da mente sintonizada com o apelante. Então ele não ouviu o espírito, a voz do espírito. André Luiz e o Félix ouviram. O espírito quase praticamente gritou, como ele diz, né? Ele não ouviu, mas pela lei de afinidade, como ele estava afinizado com o espírito, vejamos o que acontece com ele. O assessor inconveniente repetiu a solicitação algumas vezes, na atitude do hipnotizador que insufla o próprio desejo, reasseverando uma ordem. Então ele ordena: eu quero beber, repetiu várias vezes. Cada fala dessa é uma fala hipnótica, né? Aí o que a pessoa faz? Vejamos o que ele faz. O resultado não se fez demorar. Vimos o paciente desviar-se do artigo político em que se entranhava. Ele próprio não explicaria o súbito desinteresse de que se notava cometido pelo editorial, que lhe apressara a atenção. Então, ele estava lá lendo compenetrado o jornal, que era um artigo político. Ele estava lendo até ironizando. Aí veio o espírito dá ordem para ele várias vezes: eu quero beber. Ele não assimilava com o ouvido físico, mas assimilava pela ligação fluídica de afinidade com o espírito. Aí, primeira coisa, ele se desinteressou do artigo que estava lendo. Vejamos o que ele faz logo em seguida. Beber. O que aconteceu?
A vontade do espírito já passou para ele. Agora é ele que está com vontade de beber. Ele nem imagina que tem um espírito ali insuflando a vontade dele. Como a maioria materialista, não está nem aí, nem sabe dessas questões. E quem é espiritualista e sabe, cai no mesmo conto do vigário. Principalmente os espíritas, né? Cláudio abrigou a sugestão convicto de que se inclinava para um trago de uísque exclusivamente por si. Então era ele que estava querendo. Não tinha nada de espírito ali, era só ele. O pensamento se lhe transmudou rápido como a usina cuja corrente se desloca de uma direção para outra, por efeito da nova tomada de força. Beber, beber, e a sede de aguardente se lhe articulou na ideia, ganhando forma. A mucosa pituitária se lhe aguçou, como que mais fortemente impregnada do cheiro acre que vagueava no ar. Então ele já começou a sentir até o vapor do uísquezinho que estava ali em cima da mesa. Começou a sentir sede da bebida. Aí foi lá. O assistente malicioso coçou-lhe brandamente os gorgomilos. O que o espírito fez? Ele pôs o dedo lá dentro da garganta e coçou. O pai de Marina sentiu-se apoquentado. Indefinível secura constringia-lhe o laringe. Ansiava tranquilizar-se. Então, além da indução hipnótica, eles vão lá e ainda agem fisicamente para que a pessoa sinta vontade de ir lá e beber. O amigo sagaz percebeu-lhe a adesão tácita e colou-se a ele. De começo, a carícia leve, depois da carícia agasalhada, o abraço envolvente e depois do abraço de profundidade e associação recíproca. Então, primeiro vai acariciando, daqui a pouco está arrochando. Imagina, né? A pessoa, se ela imaginasse isso, que ela bebe com um espírito no cangote dela ali, absorvendo toda a energia que ela está bebendo, ela pensaria com certeza duas vezes antes de fazer. Mas a maioria nessa hora não quer nem saber, né? Mesmo aqueles que sabem, não querem saber. Integraram-se ambos em exótico sucesso de enxertia fluídica. Então ele se justapôs, e aí a garganta de um passa a ser a garganta de outro. Por isso que eu falo, o espírito usa o outro como um caneco. A garganta do encarnado é um caneco para ele, que vai absorver energia. Ali produzia-se algo semelhante ao encaixe perfeito. Cláudio, homem, absorvia o desencarnado à guisa de sapato que se ajusta ao pé. Fundiram-se os dois, como se morassem eventualmente num só corpo. Altura idêntica, volume igual, movimentos sincrônicos, identificação positiva. Então essa é a lei de afinidade. Havia tanta afinidade entre ele e o encarnado, que ele se justapôs o desencarnado ao encarnado. Levantaram-se a um tempo, então ele se justapôs ainda sentado no divã. Levantaram-se a um tempo e giraram integralmente incorporados um ao outro na área estreita, arrebatando o delgado frasco. Não conseguiria especificar de minha parte a quem atribuir o impulso inicial de semelhante gesto, se a Cláudio que admitia a instigação ou se ao obsessor que a propunha. A talagada rolou através da garganta, que se exprimia por dualidade singular. Ambos os dipsômanos estalaram a língua de prazer em ação simultânea. Até o estalo de língua fizeram junto e absorveram o líquido juntos. Desmanchou-se a parelha e Cláudio, desembaraçado, se dispunha a sentar, quando outro colega que se mantinha à distância investiu sobre ele e protestou: Eu também quero. Eram dois, né? Então um tomou, aí foi lá a vez do outro. Mesma coisa acontece.
reavivou-lhe o ânimo e a sugestão que esmorecia. Absolutamente passivo diante da incitação que o assaltava, reconstituiu mecanicamente a impressão de insaciedade. Acabou de tomar, ficou insaciado de novo. Esteve a sede e foi lá e bebeu novamente. Disso para tomar mais uma e mais uma e mais uma um passo. Bastou isso e o vampiro sorridente apossou-se dele, repetindo-se o fenômeno da conjugação completa. Encarnado e desencarnado a se justaporem, duas peças conscientes reunidas em sistema irrepreensível de compensação mútua. Abeirei-me de Cláudio para avaliar com imparcialidade até onde sofreria ele mentalmente aquele processo de fusão. Para logo convencer-me de que continuava livre no íntimo, não experimentava qualquer espécie de tortura a fim de render-se, hospedava o outro simplesmente, aceitava-lhe a direção, entregava-se por deliberação própria, nenhuma simbiose em que se destacasse por vítima, associação implícita, mistura natural. Então não há vítima e algoz aqui, há dois que se justapõem para um objetivo único, que é a bebida alcoólica. Efetuava-se a ocorrência na base da percussão, apelo e resposta, cordas afinadas no mesmo tom. O desencarnado alvitrava, o encarnado aplaudia. Num deles o pedido, no outro a concessão. A maior parte dos processos são assim. Uniforme com vontade de comer. Condescendendo em laquear os próprios sentidos, Cláudio acreditou-se satisfeito e retrocedeu sorvendo mais um gole. Não me furtei a conta curiosa, dois goles para três. Novamente desimpedido, o dono da casa estirou-se no divã e retomou o jornal. Até a próxima vez que os espíritos querem beber de novo e vão lá e bebem e bebem. Ficou claro, gente, o que que acontece? Isso que acontece no alcoolismo, no tabagismo e também na droga de sangue.

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objetivo é refletir sobre o significado das provas e expiações em nossas vidas, de modo a que possamos utilizá-las para a nossa evolução. Vamos começar com a nossa meditação habitual. Feche os olhos e entre em contato com você mesmo em essência, buscando sentir-se um espírito imortal, filho de Deus, aprendiz da vida. Capaz de fazer escolhas para utilizar as provas e expiações como instrumentos de evolução. Como é para você pensar em seu livre-arbítrio e na responsabilidade que lhe cabe pelas suas escolhas?

Deixe os seus pensamentos e sentimentos fluírem, evitando qualquer mascaramento no processo de auto-engano. Seja verdadeiro, verdadeira com você, analisando-se com autenticidade.

0: Gradualmente vamos retornando ao estado de vigília para as reflexões doutrinárias. No nosso encontro anterior, nós começamos a trabalhar as questões das provas. Vimos que todos nós, antes de encarnarmos, escolhemos um gênero de provas que, na verdade, é em todas as áreas da nossa vida, nós somos convidados a desenvolver uma virtude específica que nós modernamente temos chamado de propósito existencial. É o grande propósito da atual existência, em que somos convidados pela vida a desenvolver ao longo da nossa existência aquele propósito, que é o gênero de provas. O propósito é a nossa principal superação de alguma dificuldade egórica que nós trazemos. Todos nós temos várias questões egóicas a serem trabalhadas. E não é possível trabalhar todas ao mesmo tempo. Então, Deus, na sua bondade, na sua misericórdia, nunca vai exigir de nós que nós façamos algo além das nossas forças. É sempre no limite das nossas forças, como nós já estudamos várias vezes na questão 642 do Livro dos Espíritos. Somos convidados a fazer o bem no limite das nossas forças. Se nós precisássemos, de alguma maneira, desenvolver várias virtudes ao mesmo tempo, ter vários desafios a serem trabalhados, seria impossível trabalhá-los numa única existência. Então, a cada existência nós temos um gênero de provas, que é o propósito existencial, para que nós possamos desenvolver aquela virtude como virtude, vamos dizer, utilizando o termo, como virtude mestre, como aquela que vai levar outras virtudes em conjunto. Nós vimos aquele caso do que o próprio Livro dos Espíritos coloca, de uma pessoa que tem uma dificuldade com relação à honestidade e renasce num ambiente em que as pessoas são dadas ao roubo. Então ela é provada naquele ambiente para que ela possa resistir a esse mal, desenvolvendo a virtude da honestidade. Então esse é o gênero de provas, e vimos também que no gênero de provas nós vamos ser colocados em várias circunstâncias, e que nessas circunstâncias nós muitas vezes, pelo mau uso do nosso livre-arbítrio, acabamos por ao utilizar mal o nosso livre-arbítrio, criando várias reprovações diante das provações. Como nós temos o gênero de provas, que é desenvolver determinada virtude, e isso vai se repetir em várias das circunstâncias da nossa vida, em várias possibilidades, e ainda a preguiça moral ainda é muito forte, o que acontece? Diante das aflições, das situações várias da vida, há uma tendência à reprovação e não à aprovação. Por que que há tendência à reprovação? Porque, como diz o próprio livro, o Evangelho, que nós estudamos, um texto do Evangelho, devido à nossa incúria, nós acabamos por reprovar nas provas. Nós vamos continuar no nosso encontro de hoje, no Evangelho, continuamos no capítulo 5, item 5 do Evangelho, nas causas atuais das aflições. Nós iniciamos a estudá-las e vimos essa questão da reprovação, da dor reprovacional, porque existe a dor expiacional ou expiatória, que nós vamos ver no nosso próximo encontro. Nós hoje vamos continuar falando das provações, que muitas vezes nos enche de aflições, não pela prova pura e simplesmente, mas pela forma como nós encaramos essas provas. Quando nós encaramos com preguiça moral, o resultado é nos enchermos de aflições, de dores que são dores reprovacionais diante daquelas circunstâncias. Então nós vamos continuar refletindo no texto do Evangelho, é um texto de Allan Kardec, que estão esses textos estão no capítulo 5, itens 4 e 5. Estudamos o 4 no nosso encontro passado, hoje estudaremos o item 5. A lei humana atinge certas faltas e as pune. Pode então o condenado reconhecer que sofre a consequência do que fez, mas a lei não atinge nem pode atingir todas as faltas, incide especialmente sobre as que trazem prejuízo à sociedade e não sobre as que só prejudicam os que as cometem. Deus, porém, quer que todas as suas criaturas progridam e, portanto, não deixe impune qualquer desvio do caminho reto. O que os benfeitores aqui, que Allan Kardec, na verdade, está falando aqui? Principalmente, eles estão abordando aqui a lei de responsabilidade, né? Está implícito a lei de liberdade, também a lei de causa e efeito, mas principalmente a lei de responsabilidade. Por quê? Liga o ato à pessoa que fez, exatamente. Quando nós encontramos a palavra punição, castigo, essas palavras, castigo, punição, se nós formos ver o contexto do texto, além do texto próprio para o século XIX, analisar esse texto do século XIX no contexto do século XXI. Aqui Kardec, os espíritos que escreveram o Livro dos Espíritos e editaram outros textos que deram origem às obras básicas, de que eles estavam falando? Da responsabilidade, exatamente. Então, nós somos responsáveis por todos os nossos atos. E aqui Kardec faz uma referência às leis humanas, que somos responsáveis exatamente por aquele ponto específico. Ninguém é responsabilizado pela lei humana, por um juiz, quando a pessoa faz mal a ela mesma. Já viram algum juiz prender alguém porque fez mal a ela mesma? A pessoa cometeu um ato irresponsável contra ela mesma. Aí o juiz vai chegar lá, olha, você vai ficar na cadeia 6 meses porque você cometeu um ato contra você mesmo. Nem o suicídio é possível de ser, né, justiçado pela justiça justiça humana, porque diz respeito à própria pessoa. Somente os atos que dizem respeito aos outros, à sociedade, é que são justiçados, né? Ou entre aspas, punidos. Com a lei divina funciona assim? Por que que não funciona assim? Porque passa pela consciência. Então, é possível fugir da consciência? Ninguém está vendo um ato que a pessoa pratica no seu próprio quarto, fechadinha ali entre quatro paredes. E ela diz assim: ninguém está vendo. Não, vamos supor que não tivesse nem espírito desencarnado. ela estivesse sozinha mesmo, não tivesse mais ninguém. Ninguém está vendo. É verdade? Por que não? Hã? Deus está vendo? Deus fica vendo ela e fiscalizando o que ela está fazendo? É ela própria. Porque é na própria consciência que o fato se dá. Deus não fiscaliza o que nós fazemos. Que para Deus nós já somos espíritos puros. No sentido de que Deus é onisciente, então Ele não fiscaliza. O que, que Deus colocou dentro de nós que age observando o tempo todo? A consciência. Então por isso que está aqui, ó. As leis humanas incidem para aquilo que traz prejuízo à sociedade. Agora, a lei divina incide sobre tudo o que acontece, inclusive quando nós prejudicamos a nós mesmos. Faz sentido isso, gente? Como Kardec diz aqui, não sobre as que só prejudicam os que as cometem. Deus, porém, quer que todas as suas criaturas progridem e, portanto, não deixa impune qualquer desvio do caminho reto. O que, que podemos entender dessa frase? Não deixa impune qualquer desvio do caminho reto. O que, que seria essa impunidade? Não deixa impune, que haja impunidade. Lei de responsabilidade. O espírito é livre para fazer escolhas, quaisquer que sejam. Ele é livre para fazer qualquer escolha e ele é responsável por todas as escolhas que fizer. Como ele é responsável por todas as escolhas que fizer, o que acontece? Mesmo as escolhas que só dizem respeito a ele, a dificuldade dele, que ele só prejudicou ele próprio, não vai ficar isenta de quê? Punição?
1: Não.
0: Ou de quê? De reparação, de consequências e necessidade de reparação, não é verdade? Ele chama atenção para a questão do que Deus quer. O que, que Deus quer? Vejamos, nós já vimos aqui anteriormente, acho que era no primeiro encontro deste módulo, nós repetimos a diferença entre vontade de Deus e permissão de Deus. Vimos? Existem duas, a lei da permissão e a vontade suprema de Deus. Tudo o que acontece no universo é a vontade de Deus? É o que Deus quer? Tudo o que acontece é com a permissão de Deus?
2: Sim.
0: Então, essa é a diferença. Então, a vontade de Deus, o que é a vontade de Deus? Aquilo que Deus quer. Então, o que Deus quer para todos nós? Que nós progredamos e sejamos felizes. Então, se Deus quer, essa é a suprema vontade, tem jeito de a gente contrariar essa suprema vontade eternamente? Não. Então, nós podemos, há uma permissão para que a gente contrarie essa suprema vontade temporariamente?
2: Sim.
0: Então, quando nós praticamos atos contra os outros e contra nós mesmos, o que está acontecendo? O que Kardec diz aqui? Deus, porém, quer que todas as suas criaturas progridam e, portanto, não deixe impune qualquer desvio do caminho reto. Quando nós agimos contrariando a vontade de Deus, que quer que nós sejamos felizes, o que acontece conosco? Sofrimento. Que lei é essa que nos traz o sofrimento para que a gente aprenda? Lei de causa e efeito. Então vejamos, nós temos novamente a tríade: liberdade de ação, responsabilidade sobre as ações, efeito das ações. Lei de liberdade, lei de responsabilidade, lei de causa e efeito. Então, quando nós realizamos algo contra nós mesmos, e o pior crime que um ser humano pode cometer não é o homicídio, é o qual? O suicídio. Para a justiça humana, o pior crime é o homicídio, não é? Quanto mais gente se mata, mais criminosa é a pessoa. Agora, o suicídio não é visto, não tem nem como ser imputado. Por quê? Do ponto de vista jurídico. Por quê, Heitor? Já que é o protótipo de advogado. Hã? Não é porque faz mal a si mesmo. Por que não dá para ser imputado? Porque não há réu, do ponto de vista do direito, não há réu. O réu está morto. E para a sociedade materialista, ele está morto, enterrado e não existe mais, não é? Então, se não existe mais, não existe como imputar um crime. Agora, ele não existe mais, continua existindo, só o corpo que foi destruído. Então, por isso que as consequências do suicídio são de que tipo? Esse grande desvio do caminho reto chamado suicídio. A pessoa se opôs à vontade divina. E o que acontece com a pessoa que se opõe à vontade divina? Os sofrimentos são os maiores que existem. É maior do que o sofrimento do homicida. Porque o sofrimento do homicida, é claro que tem atenuantes e agravantes. O sofrimento do homicida vai depender da intensidade, do ódio que a vítima tem dele e tudo mais, para ver o sofrimento. Mas o que acontece do ponto de vista da lei divina é o suicídio ter o maior desvio desse caminho reto. Porque o maior dever que o ser humano deve praticar consigo mesmo, qual é? O dever de se auto-amar. Esse é o maior dever. Onde que Jesus expressa esse dever? O que ele disse sobre esse preceito que o Romildo citou aqui? Amar a Deus sobre todas as coisas e ao próximo como a si mesmo. Esse é o quê? É o maior mandamento, não é o primeiro, é o maior. É, semelhante a esse. Então, juntando os dois, é o maior mandamento. Mandamento é o quê? Do ponto de vista... Mandamento é uma ordem que Jesus deu para nós? É o quê? É o exercício. Então, o maior exercício é amar a Deus sobre todas as coisas e ao próximo como a si mesmo. E amar a Deus o que é? Amar as leis divinas na nossa consciência. E amar a Deus, então, é o maior ato de quê? De auto-amor que nós praticamos. Então, vejamos, quando nós estamos conectados com a vontade divina, qual é o maior exercício que nós faremos? Do auto-amor. Quando nós não estamos conectados com aquilo que Deus quer, o que acontece conosco? Nós desviamos do caminho reto, o caminho do alto amor e das demais virtudes que nos conduzem a Deus. Muito importante compreender essa realidade, porque isso é a essência das três leis que nós estamos trabalhando. Lei de liberdade, de responsabilidade e causa e efeito. Não há falta alguma, por mais leve que seja, nenhuma infração da sua lei que não acarrete forçosas e inevitáveis consequências, mais ou menos deploráveis. Daí se segue que nas pequenas coisas como nas grandes, o homem é sempre punido por aquilo que pecou. Os sofrimentos que decorrem do pecado são-lhe uma advertência de que procedeu mal. Então vejamos Na primeira parte, que está choreada em amarelo, nós vemos aquilo que nós acabamos de refletir, né? Mesmo aquela falta pequena que a pessoa comete com ela mesma dentro do próprio quarto, que ninguém está vendo, mas ela está vendo, se é uma falta, seja consigo mesma, de autodesamor, seja com o próximo, de desamor ao próximo, ela está infringindo a lei. Que lei que ela está infringindo? Lei de amor, justiça e caridade. Então ela infringe aquela lei. É claro que existem infrações maiores e menores. Nós acabamos de ver que o suicídio é a maior delas. Entre um pequeno ato de autodesamor e um grande ato de autodesamor, como o suicídio, como diz Kardec, vão ter consequências mais ou menos deploráveis, mas acontecem sempre forçosas e inevitáveis consequências quando nós praticamos esse ato de autodesamor. E daí, numa linguagem bem própria do século XIX, Kardec diz: daí se segue que nas pequenas coisas, como nas grandes, o homem é sempre punido por aquilo em que pecou. Os sofrimentos que decorrem do pecado são-lhe uma advertência de que procedeu mal. Modernamente, os benfeitores espirituais têm usado a palavra pecado. Dos que nos mais conhecidos, de Emmanuel, Joana de Ângeles, Honório agora, no século XXI, eles usam a palavra pecado? Não. Por quê? Mudou a humanidade? Mudou? Não peca mais? O que que mudou? A acepção das palavras mudou. Então aquela visão medieval de pecado que atravessou séculos e chegou ao século XIX, não existe mais, pelo menos dentro do movimento espírita, dentro da doutrina, que é dos espíritos superiores, que vão evoluindo até a linguagem da doutrina, até o movimento espírita. Então, nós estamos, desde o século XX, desde Emmanuel e Joana, Camilo, ressignificando a palavra pecado. O que significa o pecado do ponto de vista consciencial? Do ponto de vista semântico da palavra, vem de amartia, que significa errar o alvo. Mas do ponto de vista moderno, que inclui essa visão psicológica do ser, o que é pecado? Um equívoco, simples assim, um erro. A pessoa se equivoca, age erroneamente, produziu um erro. Ela é execrável por isso? A concepção medieval do pecado é que ela é execrável, porque pecou, né? Se nós levarmos ao pé da letra a fala aqui, a gente pode levar, é sempre punido por aquilo em que pecou. Mas se nós formos ver o contexto das palavras, nós vamos ver que, na verdade, está se falando das consequências, sim, dolorosas, mas que são, na verdade, de que tipo? Punitivas ou educativas? São educativas. Então, a diferença da concepção do pecado originalmente para essa visão do erro, o erro, nós somos convidados a quê? A fazer o quê com o erro? Aprender com ele e reparar. Então, nós vemos o que nessa metodologia divina de aprendizado? Um processo de educação do espírito ou de reeducação do espírito. A educação se dá de que forma? Por que tipo de ações? Ações amorosas. E a reeducação? Dolorosas. Agora, nós estamos vendo aqui, nós não estamos vendo expiação ainda. Nós vamos ver semana que vem. O que nós estamos vendo? A dor reprovacional. Nós vamos ver na semana que vem que as expiações são grandes situações para o espírito. São questões bem mais drásticas para o espírito. Toda expiação gera várias provações, porque toda expiação é uma prova. Toda prova é uma expiação? Não. Então vejamos, quando em pequenas coisas, seja em expiações, nas provas que as expiações geram, ou nas grandes nas várias provas, da própria prova mesmo, das situações provacionais, que nós, de alguma maneira, reprovamos, o que vai acontecer? Vão haver as consequências, e as consequências é o quê? A dor reprovacional. Por que surge a dor reprovacional aí? Para que o espírito possa corrigir rumos. Então, se eu tenho, por exemplo, uma dificuldade X, e diante dessa dificuldade eu me revolto com ela, o que eu estou fazendo com essa dificuldade? Uma limitação qualquer que eu tenha. O que eu estou fazendo? Mesmo que essa limitação pode ser de uma expiação ou de uma prova. O que eu estou fazendo com isso? Você está ampliando o problema. Ampliando o que do problema? Ampliando o sofrimento que advém do que? Do problema ou da forma como você está lidando com o problema? Vem da forma como você está lidando com o problema. Então veja, essa dor está vindo do passado espiritual? A causa dela, se for uma expiação, sim. A manutenção e a ampliação dela, não. Está vindo daí agora, causa atual da aflição. A forma como a pessoa lida com aquela situação, ela cria uma aflição. De que tipo? Necessária ou desnecessária? Desnecessária. Que aflição que é necessária? Decorrentes do erro do passado. Significa as expiações. As expiações são necessárias. Toda expiação é dolorosa, Zeila? Toda expiação é dolorosa ou não? Sim. Então, uma aflição necessária, porque quando o espírito passa pelas situações decorrentes do mau uso do seu livre-arbítrio no passado, o que acontece? Ele aprende como não se deve agir. Então, essa é a aflição necessária. Nós vamos ver mais detalhes no próximo encontro. Causas anteriores das aflições. A pergunta da Sirene: a aflição é porque eu estou me rebelando? Não. Aflição é aquilo que já é uma dor. A dor é a aflição. Tanto no Evangelho diz: causas anteriores das aflições, essas não temos como mudar, e as causas atuais das aflições, essas nós podemos mudar totalmente. Então, a aflição é aquilo que gera, vem de bem-aventurados aflitos. Aquilo que gera uma dor. Mesmo que a pessoa não se rebela, se ela tem uma expiação, não é uma aflição, Serena? É doloroso, então é aflitivo, sim. Agora, quando nós nos rebelamos, aí nós criamos o sofrimento. Aí nós pegamos aquela situação, a prova que vem da expiação, ou a prova diretamente, e reprovamos pela rebeldia. Ao reprovar, nós ampliamos o sofrimento. E aí, isso sim é um processo ligado à dor reprovacional. É uma aflição totalmente desnecessária. Então é isso que Kardec diz aqui a respeito do pecado, né? Que é uma advertência, as consequências são uma advertência daquilo que ele procedeu mal. Para quê? que serve tudo isso? Para que ele retorne ao caminho reto. Se ele desviou do caminho reto, cometeu, entre aspas, um pecado, desviou a rota, o que ele é convidado? Voltar à rota. Voltar à casa do Pai. Só isso. Então, a expiação é o caminho de voltar à casa do Pai. É todo aquele caminhar para voltar à casa do Pai. Não é para ficar desesperado com o processo. Então, quando vem a dor reprovacional, se a pessoa corrige a rota, o que vai acontecer com a dor reprovacional? Ela transmuta a dor e volta novamente ao mecanismo amoroso, imediatamente. Se ela continua revoltada, aí o processo permanece. Vejamos, Kardec continua falando uma coisa muito importante. Dão-lhe experiência, fazem-lhe sentir a diferença existente entre o bem e o mal e a necessidade de se melhorar para, de futuro, evitar o que lhe originou uma fonte de amarguras, sem o que motivo não haveria para que se emendasse. Confiante na impunidade, retardaria seu avanço e, consequentemente, a sua felicidade futura. Então vejamos, aqui nesse texto tem várias questões importantes. Qual é o grande sentido dessas aflições, seja as aflições da reprovação, seja as aflições do passado? Para o aprendizado, né? O que acontece, como que se dá o aprendizado? Pelas experiências. Por isso que Deus permite, não é da vontade dele, mas ele permite para dar ao espírito experiência. E aí qual que é essa experiência? Vem dele sentir a diferença existente entre o bem e o mal. Quando ele sente a diferença existente entre o bem e o mal, o que ele aprende? O que ele vai desenvolvendo? Que virtude que o espírito desenvolve quando ele aprende a diferença que existe entre o bem e o mal? Discernimento. Então ele vai adquirindo discernimento. O discernimento é a virtude que faz o quê? O discernimento é a virtude que ilumina o livre-arbítrio, que auxilia o espírito a fazer boas escolhas. Quanto mais experiência ele vai tendo, maior capacidade de discernimento entre o bem e o mal, maior, mais iluminado vai ser o seu livre-arbítrio. E aí o que acontece? A necessidade de se melhorar para, de futuro, evitar o que lhe originou uma fonte de amargura. Então ele melhora o seu futuro, melhorando as escolhas. Sem o que motivo não haveria para que se emendasse. Se não houvesse possibilidade de melhoria, o que aconteceria com o espírito? Ficaria estacionado, né? Se não houvesse essas experiências. E se não houvesse consequências das experiências, das más escolhas, ele retardaria o seu avanço e, consequentemente, a sua felicidade futura. Então, voltamos lá. O que Deus quer de nós, para nós? A nossa felicidade, que passa pelo exercício do auto-amor para chegar até ela. Vamos concluir o texto de Kardec. Entretanto, a experiência algumas vezes chega um pouco tarde,

com essa preguiça moral, que é como obreiro preguiçoso. O obreiro preguiçoso perde o dia. O espírito preguiçoso perde a encarnação. Podemos perder encarnações inteiras, que éramos para desenvolver, conquistar a felicidade relativa nessa encarnação. Podemos, né? Já perdemos muitas. É importante tomar cuidado para não perder mais uma. O Afro fez várias considerações, né? Resumindo, é muito importante que o espírito aproveite a experiência enquanto ela está acontecendo. Porque se ele cultua a preguiça moral, as experiências passam e cada vez elas vão se ampliando, e aí sim ele pode perder a existência. Agora, se ele ficar atento a cada experiência que a vida oferece, para aprender aquilo que a experiência está lhe convidando, ele pode chegar ao final da existência muito bem. Contudo, assim como para o obreiro, o sol se levanta no dia seguinte, permitindo-lhe nesse reparar o tempo perdido, também para o homem, após a noite do túmulo, brilhará o sol de uma nova vida, em que lhe será possível aproveitar a experiência do passado e suas boas resoluções para o futuro. E que Kardec falou aqui, gente? É a lei da reencarnação, mas a principal não é essa. A lei de misericórdia, né? A lei de misericórdia que possibilita ao espírito que perdeu a encarnação uma nova existência, quantas forem necessárias para que o espírito possa progredir. Então, a lei de misericórdia, independente do mérito, que existe a lei do mérito e a lei de misericórdia. A lei do mérito é aquilo que o espírito conquista por ele mesmo. A lei de misericórdia é a oportunidade para o espírito se renovar quantas vezes forem necessárias. É claro que a lei de misericórdia não anula outras leis, especialmente quais leis? Lei de liberdade, lei de responsabilidade e lei de causa e efeito. Os efeitos a pessoa vai colher todos, porque ela que plantou, ela é responsável e vai colher todos os efeitos do aquilo que ela plantou. Agora, a lei de misericórdia vem para suavizar tudo isso, auxiliando o espírito a ir ao encontro de si mesmo, cada vez mais. Vamos ver agora uma pergunta do Livro dos Espíritos muito significativa, que aborda exatamente essa questão também. É uma questão muito interessante, que Kardec faz uma pergunta que muitos de nós gostaríamos de fazer para os benfeitores e às vezes nem pensamos nela. Vejamos, a questão 871 do Livro dos Espíritos. Pois que Deus tudo sabe, não ignora se um homem sucumbirá ou não em determinada prova. Assim sendo, qual a necessidade dessa prova, uma vez que nada acrescentará ao que Deus já sabe a respeito desse homem? Aqui a pergunta aborda que atributo divino? Onisciência. Então Deus é onisciente. Para Deus não existe passado nem futuro. O que existe é um eterno presente. Então o nosso futuro para Deus já é presente. Uma encarnação inteira para Deus é presente. Então, para que servem as encarnações se Deus já sabe o que vai acontecer conosco? É essa a pergunta, né, em outras palavras. Para que serve? Se Ele já sabe que nós vamos falir ou ser exitosos numa encarnação, para que ela serve? Então a prova não é para Deus. Deus não precisa de saber dessas questões. Nós não acabamos de ver que no Evangelho que a encarnação, nós vamos passar por múltiplas experiências. Para quem são essas experiências? Não é para Deus saber o que nós podemos e o que nós não podemos ainda. É para nós. Vamos ver a resposta, que é muito profunda. E depois temos um comentário de Kardec, também tão profundo quanto. Isso equivale a perguntar: por que não criou Deus o homem perfeito e acabado?

0: Questão 119. Por que passa o homem pela infância antes de chegar à condição de adulto? A questão 119, nós vamos ver daqui a pouco. A 379 fala sobre a infância biológica. Por que que a pessoa passa pela infância? Porque não, ela necessita de passar pela infância, adolescência, até chegar na maturidade. É um processo biológico natural. A prova não tem por fim dar a Deus esclarecimento sobre o homem, pois que Deus sabe perfeitamente o que ele vale, mas dar ao homem toda a responsabilidade de sua ação, uma vez que tem a liberdade de fazer ou não fazer. Dotado da faculdade de escolher entre o bem e o mal, a prova tem por efeito pô-la em luta com as tentações do mal e conferir-lhe todo o mérito da resistência. Então vejamos, olha a profundidade dessa resposta. Então, não é para Deus, são experiências para nós. Mas o quê? O que especificamente nós somos convidados a fazer nessas experiências? Então, novamente, lei de liberdade, lei de responsabilidade, lei de causa e efeito. Então, nós somos livres para fazer ou não fazer. O quê? O que nós somos livres para fazer ou não fazer? Fazer o bem ou o mal? Logo em seguida, eles falam, dotado da faculdade de escolher entre o bem e o mal. Para quê que isso vai acontecer? Para que nós tenhamos o mérito das escolhas, diz o Tiago aqui. E esse mérito gera o quê para nós? Ou o contrário, Tiago? O mérito ou demérito gera o quê? A responsabilidade pelo ato praticado. Que eles colocaram antes, ó. Mas dar ao homem toda a responsabilidade de sua ação, uma vez que tem a liberdade, que a liberdade vem em segundo lugar ou em primeiro lugar? Em primeiro lugar, a liberdade de escolha. Somos livres para fazer as escolhas e logo em seguida vem a responsabilidade pelas ações, pelas escolhas. E aí o que vai acontecer? Nesse processo de responsabilidade, o que nós vamos fazer? O que nós podemos, aliás, o que nós somos convidados a fazer? Escolher o bem. A prova tem por efeito pô-lo em lutas com as tentações do mal. Onde estão as tentações do mal? Estão dentro de nós e são estimuladas pelas coisas fora de nós. E qual é o grande objetivo ligado à lei de liberdade, lei de responsabilidade e lei de causa e efeito? Qual é o grande objetivo? Escolher o bem para a resistência. Resistência ao mal é uma virtude ou não? É uma virtude. Então é essa virtude que nós vamos exercitar continuamente. Resistir quantas vezes forem necessárias às tentações que trazemos dentro de nós. Quando nós resistimos, o que acontece dentro da lei de causa e efeito? O mérito. Qual a diferença da lei de misericórdia e a lei do mérito? Acabamos de ver a lei de misericórdia. Aqui estamos vendo que lei? Lei do mérito. Qual a diferença entre uma e outra? A do mérito, você conquista porque você utiliza da sua liberdade de escolha responsável. E aí, o mérito, você entra em sintonia com a lei do mérito. Quando nós sintonizamos com a lei do mérito, nós precisamos da lei de misericórdia? Quando é que somos necessitados da lei de misericórdia? quando nós não realizamos os esforços necessários. Aí a misericórdia vem e nos dá a mão, suavizando os efeitos dolorosos daquelas escolhas. Quando os efeitos já são amorosos por si mesmo, o que que acontece? Nós nos sintonizamos com que lei? A lei de misericórdia, é claro que no nosso nível evolutivo nós sempre vamos precisar dela, até nas pequenas coisas. Nós estamos falando assim, nessa questão aqui, do espírito que escolheu o melhor caminho. O que ele aciona dentro dele? Não é que a lei de misericórdia deixa de existir, mas quando nós fazemos as boas escolhas, somos responsáveis pelos efeitos benéficos dessas boas escolhas. Nós entramos em sintonia com a lei do mérito. E o que que nós acionamos no nível mais profundo dentro de nós mesmos? A lei de amor, justiça e caridade. Porque isso vai gerar o que para o espírito? O que que é o mérito? Qual é o nosso grande direito? Ser feliz. Qual é o nosso grande dever? Ser feliz. Nós vamos ser felizes de que forma? Apenas pelo mérito. Ninguém vai ser feliz pela lei de misericórdia. Faz sentido ou não? Como que a lei de misericórdia vai trazer felicidade? Se a lei de misericórdia trouxesse felicidade, toda a humanidade seria feliz. A felicidade só é conquistada com mérito, em sintonia com a lei do mérito, que nós acionamos na vertical da vida, a lei de amor, justiça e caridade. Na tríade amor, justiça e caridade, a tríade justiça, que é o direito e o dever de ser feliz. Então, em outras palavras, qual é o grande dever de ser feliz? Praticando, além do amor e a caridade, o que que nós somos convidados? A ter uma boa sintonia com a lei de liberdade, exercitando o discernimento, a lei de responsabilidade, nos responsabilizando com discernimento pelas nossas escolhas, para que, como consequência, nós obtenhamos o mérito. Aí a felicidade vem como consequência. Faz sentido, gente? Então vejamos que nós temos trabalhado aqui a tríade amor e caridade, mas como que nós vamos escolher amor e caridade sem exercício de liberdade e a responsabilidade atinente a essa situação? E o efeito da felicidade, que a felicidade é o efeito, é a conquista desse exercício todo que nós fazemos. E aí nós conquistamos a felicidade como um processo, porque sintonizamos com a lei do mérito. A lei de misericórdia vai nos sustentar até que cheguemos nessa condição de refletir sobre a questão do mérito, da conquista, e não simplesmente uma dádiva. Vejamos que a grande diferença entre as duas leis, que a lei de misericórdia vai ser sempre o quê? Para o espírito. Dádiva ou conquista? Dádiva. A lei do mérito vai ser sempre o quê? Conquista. Então essa é a grande diferença dessas duas leis, que elas são profundas e com características bem diferentes para o espírito. Felicidade é sempre uma conquista que vem pelo mérito do espírito na direção dessa felicidade. A lei de misericórdia é uma oportunidade? É uma oportunidade que se repete quantas vezes forem necessárias até que o espírito se sintonize com a lei do mérito. Deu para entender isso, gente? Veja que a lei de misericórdia apoia a lei do mérito. Porque cedo ou tarde o espírito vai sintonizar com a lei do mérito, fazendo boas escolhas, sendo responsável pelas boas escolhas, e aí ele entra no merecimento da felicidade. Quando ele resiste às tentações do mal, esse exercício, o exercício dessa virtude vai sintonizá-lo com a lei do mérito. E gradualmente ele vai se tornando feliz pelo exercício dessa resistência. Todas as tendências que nós trazemos ao resistir a elas, a lei de misericórdia nos trouxe a vida para quê? Sejam com as expiações, sejam com as provações, a lei de misericórdia nos trouxe a vida para quê? Ela nos trouxe a vida para adquirirmos mérito. O mérito das boas escolhas, resistindo ao mal, às tentações do mal, para que o espírito evolua se tornando feliz pela sua conquista. Se a felicidade é o mérito, a felicidade é consequência da sintonia com a lei do mérito na vertical da vida. Porque a felicidade é a justiça. É justo que nós sejamos felizes, praticando o dever de ser feliz, usufruindo o direito. Como que se pratica o dever de ser feliz? Fazendo boas escolhas, sendo responsáveis pelas escolhas que fazemos, resistindo ao mal, ao mal que está dentro de nós, ao mal que está fora de nós, fazendo isso. E aí, como consequência, nós temos a felicidade. Ora, conquanto saiba de antemão se ele se sairá bem ou não, Deus não pode, em sua justiça, punir nem recompensar por um ato ainda não praticado. Questão 258, que nós já estudamos, que é o do gênero de provas, que nós escolhemos. Então, aqui, novamente, aparece a palavra punição. Mas o que, que eles estão falando? Da responsabilidade que o espírito vai ter pela resistência ou pela desistência de praticar o bem, né? Então, claro, para Deus é presente, mas para o espírito é futuro. Então, aqui está se falando do quê? De um ato de Deus ou de um processo que acontece no próprio espírito? Vejamos que a linguagem, apesar de ser colocada direta, é Deus que vai lá e vai apontar para o espírito: olha, você errou, vai ser punido; você pecou, vai ser punido; você acertou, vai ser recompensado. Por que precisa do espírito? Essa questão do Deus punindo e recompensando é teológica ou filosófica? O que vocês acham? É uma visão teológica dogmática que foi criada ao longo do tempo e que na linguagem no século XIX aparece nas obras básicas. Mas se nós formos no contexto do texto, nas entrelinhas, nós vamos ver que o sentido que os benfeitores estão querendo dar é outro. De que eles estão falando aqui? De algo que está acontecendo onde? Na consciência do espírito. Se acontece na consciência do espírito, o fato de Deus saber de antemão ou não muda alguma coisa? Vai precisar passar pela consciência do espírito. E ao passar pela consciência do espírito, o que ele adquiriu? Uma experiência. Qualquer que seja a escolha que ele fez, que ele virá fazer, né? Porque é a prova antes da encarnação, que Deus já sabe, mas para o espírito, qualquer que seja a escolha que ele fizer, vai servir para a evolução dele, seja pela lei do mérito, seja pela lei de misericórdia. Se ele resiste, exercita a virtude da resistência em conjunto com o discernimento para resistir ao mal, ele adentra a lei do mérito. Se ele desiste de fazer as escolhas acertadas para resistir ao mal, ele vai sofrer as consequências da lei de causa e efeito, mas amparado pela lei de misericórdia, que vai oportunizar novas experiências para ele quantas vezes forem necessárias, até que ele resolva por sintonizar com a lei do mérito e resistir ao mal. Então, isso que significa, entre aspas, punição, que na verdade são as consequências dos atos praticados, e a recompensa, que não é dado por Deus também. É dado por quem? Por quem que dá dada a recompensa? Pelo próprio espírito, na sua própria consciência. Porque a felicidade é onde que nós vamos sentir? Deus vai mandar muita felicidade para nós quando nós existirmos? Ou a própria resistência ao mal já nos gera felicidade? Então a própria resistência ao mal já nos gera felicidade, aqui e agora. E quanto mais nós existimos, mais felicidade nós vamos desenvolvendo. Assim, aqui é um comentário de Kardec. Assim sucede entre os homens. Por muito capaz que seja um estudante, por grande que seja a certeza que se tenha de que alcançará bom êxito, ninguém lhe confere um grau algum sem exame, isto é, sem prova. Do mesmo modo, o juiz não condena um acusado senão com fundamento no ato consumado e não na previsão de que ele possa ou deva consumar esse ato. Então, as comparações que Kardec faz são muito fáceis de entender. Como que um estudante... Não, esse estudante é muito estudioso, ele é aplicado. Vamos passá-lo sem passar por provas. Daqui a pouco, o que vai acontecer com o estudante? Ele começa a parar de estudar, porque ele não vai precisar nem passar por prova, porque ele já tem fama de ser bem aplicado, ele é aprovado sem prova. Ele pode, não pode correr o risco de parar de estudar? Pode. Então, o ser humano, se numa escola isso acontece, imagina na vida. Então, nós vamos passar pelas provas que são experiências necessárias para nós. Quanto mais se reflete nas consequências que teria para o homem conhecimento do futuro, melhor se vê quanto foi sábia a providência em lhe ocultar. A certeza de um acontecimento venturoso lançaria na inação. A de um acontecimento infeliz o encheria de desânimo. Em ambos os casos, suas forças ficariam paralisadas. Daí o não ser mostrado o futuro, senão como meta que lhe cumpre atingir por seus esforços, mas ignorando os trâmites por que terá de passar para alcançá-lo. Então, aqui é um resumo de tudo que nós já vimos até agora, né? Então, o futuro, como diz o ditado popular, pertence a quem?
1: A Deus.
0: A Deus. Agora, se nós fizermos os esforços como meta para ter um futuro melhor, esse futuro vai acontecer ou não? Vai acontecer, né? Então, se é o esforço que nós fazemos que vai garantir um futuro melhor, esse esforço do exercício da virtude da resistência, resistir quantas vezes forem necessárias as tendências a praticar o mal, seja para o nosso próximo, seja para nós mesmos. Resistir, resistir quantas vezes for necessário. Se o sentimento de aprendiz faz com que o espírito se sinta bem em qualquer circunstância, na verdade, a questão do venturoso ou infeliz, quem é que constrói a ventura ou a infelicidade? Somos nós mesmos. Então, aqui ele está falando do ponto de vista divino. Do ponto de vista divino, Deus já sabe, mas não é para Deus que a experiência está acontecendo, é para o espírito. É claro que, mesmo se sentindo aprendiz, quando o espírito faz uma escolha infeliz, aquela escolha gera infelicidade, mesmo se sentindo aprendiz. O fato dele ser aprendiz vai suavizar o processo, mas não vai impedir dele sofrer as consequências por esse processo, que é a dor reprovacional. O espírito que se sente aprendiz, quando reprova numa prova, ele não vai soltar fogos, né? Então, quando ele é aprovado numa prova, ele se rejubila, natural que seja assim. O conhecimento de todos os incidentes da jornada lhe tolheria a iniciativa e o uso do livre-arbítrio. Ele se deixa resvalar pelo declive fatal dos acontecimentos sem exercer suas faculdades. Quando o feliz êxito de uma coisa está assegurado, ninguém mais com ela se preocupa. Então, por isso que nós não conhecemos o futuro. Nós sabemos, podemos ter consciência, é importante que tenhamos, o nosso gênero de provas. O gênero de provas é o quê, gente? O nosso propósito existencial. Então, o nosso propósito existencial é importante que nós saibamos. Para quê? Para dar uma diretriz segura, para que em cima desse propósito existencial, que é o gênero de provas, nós possamos fazer bom uso do livre-arbítrio. Agora, conhecer o que vamos fazer daqui a pouco ou não, não é útil para nós. Mas saber que existe uma diretriz. Em cada diretriz, em cada situação, o que, que nós vamos ser convidados a fazer com essa diretriz? O bem em que momento? No passado, no futuro ou no presente? No presente. Então, o que, que importa para nós? O que, que mais importa, melhor dizendo? O nosso passado, o nosso futuro ou o nosso presente? Em que momento que nós fazemos escolhas? Sempre no presente. Nós não fazemos escolhas no passado nem no futuro. Nós já fizemos escolhas no passado que geraram as consequências do presente. Mas nós fizemos quando aquele momento foi presente. Nós não fazemos escolhas no futuro, fazemos? Nós podemos planejar o futuro, mas as escolhas que faremos acontecerão quando aquele futuro for presente. Não importa se Deus já sabe disso. O que importa é que nós vamos passar pelas experiências todas, quaisquer que elas sejam. Vejamos a questão 119, que Kardec faz referência nessa questão anterior, só para a gente concluir o nosso estudo de hoje. Na questão 119, ele pergunta: não podia Deus isentar os espíritos das provas que lhes cumpre sofrer para chegarem à primeira ordem? A primeira ordem é dos espíritos puros. Então, para que existe tanta prova, tanta aflição, tanta necessidade? Em outras palavras, é isso. Para ter mérito, exatamente. Porque somente com isso é que nós vamos ter experiências e mérito. É o que os benfeitores falam. Se Deus os houvesse criado perfeitos, nenhum mérito teriam para gozar dos benefícios dessa perfeição. Então vejamos que a lei do mérito é muito significativa. É uma lei que nós acionamos pelo exercício profundo do quê? Da vontade. Vejamos, a lei de misericórdia nos alcança somente exercitando a vontade? A lei de misericórdia nos alcança independente da nossa vontade. Por quê? Porque ela dá vida de quem, Heitor? De Deus. Então, a lei de misericórdia depende da vontade de quem? De Deus. A lei do mérito depende da vontade de quem? Do Espírito. Essa é a grande diferença. Então, a evolução, Deus nos criou para a evolução. Mas essa evolução será feita pelos nossos méritos, nunca como uma dádiva. Se fosse uma dádiva, o que, que aconteceria também com o Espírito? Vamos continuar a resposta que ela explica aqui. Onde estaria o merecimento sem a luta? Demais, a desigualdade entre eles existente é necessária às suas personalidades. Acresce ainda que as missões que desempenham nos diferentes graus da escala estão nos desígnios da providência para a harmonia do universo. Se Deus criasse só espíritos perfeitos, não haveria essa harmonia no universo. E Deus é onisciente, onipresente, onipotente, só vai fazer coisas perfeitas. Agora, o que tem a ver o mérito conquistado? É fruto do quê? Ele é acionado pela vontade, mas ele é fruto do quê? O que vai acontecer para gerar para o Espírito esse mérito? As escolhas onde? Nas experiências. Então, quando nós, desde a décima da terceira, terceira ordem, décima classe, até a primeira classe, primeira ordem, espíritos imperfeitos, até espíritos perfeitos, nós vamos passar por várias experiências, múltiplas experiências. Nessas experiências somos convidados a quê? A desenvolver o nosso livre-arbítrio, fazendo boas escolhas, resistindo ao mal. Liberdade, responsabilidade, causa e efeito. Gradualmente vamos evoluindo, acionando a lei do mérito. Enquanto não conseguirmos acionar pela nossa vontade a lei do mérito, vamos ser protegidos por que lei? Lei de misericórdia. E aí nós vamos adquirindo de experiência em experiência, cumprindo o quê? Quais são os desígnios da providência? Tem a ver com qual atributo de Deus? Com a vontade suprema de Deus. E vamos passando pelas experiências na harmonia, para auxiliar na harmonia do universo. Não é bonito isso, gente? Então veja, tudo com muito sentido, com muito, muito programado, tudo perfeito e organizado, para que o espírito possa, sintonizado com a lei do mérito, fazer jus à sua própria evolução. Se esses méritos são acumulativos, sim, claro. Quanto mais o espírito exercita a sua vontade resistindo ao mal, maior mérito ele tem. A ponto de chega um momento que o espírito pode até emprestar o mérito deles. Não é o que os nossos espíritos superiores fazem conosco? Muitas vezes nós não teríamos mérito algum, nem pela lei de misericórdia, nós éramos para estar encarnados. E o que os benfeitores fazem? Eles avalizam, emprestam os méritos deles, dizem para os espíritos mais superiores, principalmente para o Cristo planetário, que vão nos tutelar a vida inteira para nos auxiliar. Claro que não vão impedir o nosso livre-arbítrio, mas vão nos tutelar, nos auxiliando quantas vezes forem necessárias. Podemos falir mesmo assim, não resistindo ao mal? Podemos, né? Mas temos tudo para não fazer isso. Feche os olhos, entre em contato com você mesmo em essência, buscando sentir o conteúdo estudado neste encontro. O que você entendeu do conteúdo que se aplique à sua vida?

conteúdo estudado mudou a forma como você entende as suas provações? Caso positivo, que mudança foi essa?

Neste encontro, refletimos sobre o significado das provas em nossas vidas, sobre o bom uso do livre-arbítrio, para que possamos nos responsabilizar pela própria felicidade, em sintonia com a lei do mérito. Trabalhando na vertical da vida, numa conexão profunda com a lei de amor, justiça e caridade. Como você se sente em relação às suas escolhas, nas várias experiências de desafio que tem devido ao seu gênero de provas? O seu propósito existencial, como você tem lidado com ele? Nas várias experiências de desafio da sua vida, você as tem utilizado para a sua evolução, resistindo ao mal no limite das suas forças? Como é isso para você?

Como você sente a sua vida aplicando o conteúdo estudado? Você sente que ele pode melhorar a sua vida em sua busca de autotransformação e nas suas atividades na prática do bem?

espírito imortal que traz em si mesmo a determinação divina de evoluir até a perfeição relativa, pelo conhecimento pleno e cumprimento das leis divinas, pela prática das virtudes e pela busca da unidade com Deus. Mergulhe profundamente nessa verdade espiritual. Sinta, veja-se cumprindo as leis divinas e desenvolvendo todas as virtudes essenciais da vida ao longo do tempo, sentindo plenamente o objetivo pelo qual você está reencarnado, dádiva para que você conquiste a perfeição.

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1: Meus amigos, dando sequência ao estudo do livro Depois da Morte, de Leon Denis, ainda nos encontramos na Grécia. Leon Denis nos fala: a ciência do oculto formava um dos ramos mais importantes do ensino secreto. Ela soube retirar do conjunto dos fenômenos a lei das relações que unem o mundo terrestre ao mundo dos espíritos. Ela desenvolvia com método as faculdades transcendentais da alma humana e lhe tornava a leitura do pensamento e a vista à distância possíveis. Os fatos da clarividência e da adivinhação produzidos pelos oráculos dos templos gregos, as sibilas e as pitonisas, são comprovados pela história. Muitos espíritos fortes os consideraram como apócrifos. Sem dúvida, é preciso retirar a parte do exagero e da lenda, mas as descobertas recentes da psicologia experimental nos mostraram que havia nesse domínio alguma coisa a mais do que uma vã superstição. Elas nos convidam a estudar com mais atenção um conjunto de fatos que, na antiguidade, repousava sobre princípios fixos e era objeto de uma ciência profunda e extensa.
2: Sim, não tem muito o que comentar, né? São informações que ele está passando para a gente. E a gente sabe que qualquer ensino desse, ele vai sendo enxertado ao longo do tempo, né, de outras histórias, de interpretações mais ou menos corretas ou equívocas, né? Então tem muita coisa que fica misturado e que é difícil de você extrair a essência, né? Mas o que ele quer dizer no geral é que a mediunidade acontecia. Né? Os reis, tanto os reis reais como os reis mitológicos, consultavam as pitonisas, né? Consultavam o templo de Delfos, consultavam os oráculos. Era uma coisa natural, né? Esse aconselhamento espiritual.
1: Até hoje em dia, né?
2: Sim, é natural. É natural.
3: A gente consulta, né, os guias, né?
4: Nossa história está cheia de presidentes da República que tinham...
2: Não eram sua mamãe de santo,
4: suas mães de santo,
2: né? Babalaô.
4: Eles consultavam, iam, inclusive, nas residências oficiais, recebido com todas as honras, como outros...
2: Ah, nos Estados Unidos, as paranormais, né? Tem um livro do Hermínio que chama... Reencarnação, que tem vários casos, que ele faz um paralelo entre o Kennedy e o Abraham Lincoln, ou o assassino de Abraham Lincoln. Ele faz um paralelo. E ele conta ali que o Kennedy tinha uma paranormal, né, que frequentava a Casa Branca e que insistiu para ele não ir a Dallas, né? Insistiu, mas ele acabou
3: indo. Não seguiu, né?
2: É.
4: Não sei se foi em filme que sobre Kennedy, ou se foi em revista, qualquer coisa. Que ele tinha realmente pessoa que...
2: Na Rússia, né, eles estudam isso muito, né? Tem desde o Uri Geller, que foi uma coisa que veio mais à tona, né? Mas também tinha um livro também esgotadíssimo, mas que é muito bom, que é Experiências Psíquicas na Cortina de Ferro, que fala de telepatas, de fotografia Kirlian, lá na antiga União Soviética e os outros países do bloco, né? Então, é mesmo uma coisa que se perde aí na noite dos tempos, né? Na humanidade.
1: Essas faculdades se encontram, em geral, apenas nos seres de uma pureza e de uma elevação de sentimentos extraordinários. Elas exigem uma preparação longa e minuciosa. Delfos conheceu tais assuntos. Os oráculos contados por Heródoto a propósito de Cresos e da Batalha de Salamina provam-no. Mais tarde, abusos misturaram-se a essas práticas, a raridade dos assuntos tornou menos escrupulosos os sacerdotes na sua escolha. A ciência adivinhatória corrompeu-se e caiu em desuso. Segundo Plutarco, seu desaparecimento foi considerado por toda a sociedade antiga como uma grande infelicidade.
2: É, na verdade, para você chegar nesse patamar que Leon Denis descreve aí, de pureza e elevação de sentimentos, era um processo que começava desde a infância, né? Todo um processo de iniciação, e que a pessoa tinha que se dispor a um equilíbrio, um distanciamento, né, muito grande de todas aquelas coisas que rolavam ali, né, um desregramento. Né,
1: as total. Banalidades cotidianas daquela época.
2: Daquela época não eram tão banais assim. Né? Então, a gente hoje, estudando o Espiritismo, a gente sabe que para você ter a assistência dos bons espíritos, você tem que se elevar moralmente. Porque senão vem os perturbados aí utilizar da sua mediunidade para desencaminhar as pessoas, né? Então, principalmente nesse caso da previsão do futuro, precisa ser uma coisa de muito critério, né? Muito critério.
3: É.
1: Toda a Grécia acreditava na intervenção dos espíritos nas coisas humanas. Sócrates tinha seu daimon, ou gênio familiar. Quando em Maratona e em Salamina os gregos armados rechaçavam a medonha invasão dos persas, eram exaltados pela convicção de que as potências invisíveis sustentavam seus esforços. Em Maratona, os atenienses acreditaram ter visto dois guerreiros, brilhantes de luz, combater nas suas fileiras. 10 anos mais tarde, a Pítia, sob a inspiração do Espírito, indicou a Temístocles, do alto do seu tripé, os meios de salvar a Grécia.
2: A Pítia era a pitonisa, né? A que ia lá e aspirava os vapores lá do templo de Delfos e dava as instruções, né?
1: Pois é. Xerxes, vencedor, era a Ásia Bárbara espalhando-se sobre a Hélade, abafando seu gênio criador, recuando 2000 anos, talvez, à eclosão do pensamento no seu ideal de beleza. Os gregos, um punhado de homens, desafiaram o imenso exército dos asiáticos e, conscientes do socorro oculto que os assistia, é a Palas Atenas, divindade tutelar, símbolo do poder espiritual, que endereçavam suas homenagens sobre o rochedo da Acrópole, que emolduram o mar reluzente e as linhas grandiosas do Pentélico e de Rimete.
2: É, a gente hoje, com esse recurso da internet, né, vale a pena né, digitar esses nomes, né, e ver essas paisagens. Mas a Acrópole de Atenas, eu acho que é uma coisa que todo mundo já viu, as ruínas. Né? Então você imagina aquilo inteiro, né? A beleza que era, a pujança que era lá, o Pártenon, né, que era o templo de Palas Atena. Então, aquele Mediterrâneo muito azul, né, e aquelas pedras muito brancas da Grécia, é uma coisa impressionante, né?
1: Pois é.
2: Vale a pena dar uma olhada.
1: Interessante é...
2: E não vejo o filme Xerxes, é uma porcaria. Espiritismo também é crítica cinematográfica.
1: É.
2: Mas pegaram o Rodrigo Santoro. Vocês viram?
1: Eu vi o filme.
2: Oh, meu Deus.
3: Não vi, não.
1: É, eu vi, sim.
2: É.
1: É, enfim. Mas o que eu ia falar, até tinha esquecido.
2: Perturbei você.
1: É que é interessante essa naturalidade em lidar com o invisível, né? Em lidar com os espíritos, eu vou chamar de espíritos, enfim. Essas entidades aí que eles sabiam que estavam apoiando de alguma forma os esforços deles, né?
2: Necessidade de salvar, né, não as pessoas, né? Salvar as ideias, né? Preservar as ideias.
1: Isso. Né? A participação nos mistérios contribuiu muito na difusão dessas ideias. Desenvolvia nos iniciados o sentimento do invisível, que dali sob formas alteradas, espalhava-se entre o povo. Pois por toda parte, na Grécia como no Egito e na Índia, os mistérios consistiam numa única coisa: o conhecimento do segredo da morte, a revelação das vidas sucessivas e a comunicação com o mundo oculto. Esses ensinos e essas práticas produziam nas almas impressões profundas, davam-lhes uma paz, uma serenidade, uma força moral incomparáveis.
2: Pois é. Qualquer visão de mundo, né, que não tenha essa percepção, né, da continuidade da existência, da vida, gera desequilíbrio, gera doença, porque o ser se revolta profundamente contra essa ideia, né? Por mais artifícios e sofismas e cinismo e arrogância, o que seja lá que você reúna para bancar essa situação de que morreu, tudo bem, assim mesmo, acabou, blá blá blá, alguma coisa fica muito doente, né, na alma e na coletividade.
1: Sófocles chama os mistérios de as esperanças da morte, e Aristófanes escreveu que aqueles que deles tomavam conhecimento levaram uma vida mais santa e mais pura. Recusava-se a admitir ali os conspiradores, os perjuros e os pervertidos.
2: Os mistérios de Eleusis, né, os mistérios órficos, que são os relatos, né, dessa sabedoria entre os gregos.
1: Porfiro disse: nossa alma deve estar no momento da morte como era durante os mistérios, quer dizer, isentos de paixão, de cólera, de desejo e de ódio. Plutarco afirma nesses termos quando se entretinha com as almas dos defuntos. Com frequência, espíritos excelentes interviam nos mistérios, embora às vezes os perversos procurassem aí introduzir-se. Próclus acrescenta: em todos os mistérios, os deuses, essa palavra significa aqui todas as ordens de espíritos, mostram muitas formas deles próprios, aparecem numa grande variedade de figuras e revestem a forma humana.
2: Espiritismo.
1: Sob outro linguajar, né? De outra forma explicada. A doutrina esotérica era um elo entre o filósofo e o sacerdote. É isso que explica sua interpretação comum e o papel apagado do sacerdote na civilização helênica. Essa doutrina ensina aos homens a dominar suas paixões e a desenvolver em si a vontade e a intuição. Através de um treino gradual, os adeptos do grau superior chegavam a penetrar em certos segredos da natureza, a dirigir ao seu bom grado as forças em ação no mundo, a produzir fenômenos aparentemente sobrenaturais, mas que eram simplesmente a manifestação de leis físicas desconhecidas do vulgo.
2: O não conhecimento traz essa ideia do sobrenatural, do maravilhoso, né? Que para muitas pessoas ainda é o mais interessante do que uma aplicação da lei natural. Né?
1: Uma coisa até que sempre me chamou a atenção, né? E ele fala que a questão de controlar certos segredos, penetrar em certos segredos da natureza e dirigir essas forças, né? Então tem um controle. Uhum. Aí uma coisa que sempre me chamou a atenção foram aqueles indianos, gente, entendeu? Controlando todas as funções do corpo, diminuindo tudo e, sabe, fica... Teve um caso até que a gente viu uma notícia que tinha que iriam estudar o homem lá, que apareceu, ele não comia, ele estava meio adoentado, ele foi para o hospital, não, mas eu não me alimento não. Eu absorvo as energias da natureza, eu não... e aí queriam estudar o homem, porque como é que era essa história?
2: Impensável, né?
1: aqueles faquires também, é. Aquelas coisas.
2: Então o cara reduz, né, a atividade do corpo, batimento cardíaco, temperatura, tudo a nível basal. Uhum. Isso reduz drasticamente a necessidade de oxigênio. Então o cara pode ficar enterrado dias.
3: Olha.
2: Assim, mostra, né, aonde que o controle da vontade sobre o corpo pode chegar. Uhum. Mas é, também eles treinam isso há milênios.
1: Ah,
2: né?
1: Sim, né?
2: Treinam isso há milênios. O Leon Denis também cita, quando ele fala da vontade, ele cita os faquires, né? Que são capazes de fazer essas coisas, uhum. porque já tem essa relação de domínio sobre o corpo. Agora, esse, eu já soube, já teve aí umas pessoas dizendo que, né, para viver de luz e ficar sem comer, mas era fraude.
3: É, eu vi essa história também.
2: É, as pessoas ficavam doentes e aqueles mesmos que conduziam tomavam lá um café com leite cheio de açúcar.
1: É, não, era outra luz, né?
2: Era outra luz, querida. Pois é.
1: Sócrates e depois dele Platão continuaram na Ática a obra de Pitágoras. Sócrates, querendo ter a liberdade de ensinar a todos as verdades que a razão lhe havia feito descobrir, não se fez jamais iniciar. Depois da sua morte, Platão passou pelo Egito e aí foi admitido nos mistérios. Ele voltou a entrar em contato com os pitagóricos e fundou sua academia. Mas sua qualidade de iniciado não lhe permitia mais falar livremente, e nas suas obras a grande doutrina parecia um pouco velada. Entretanto, a teoria das migrações da alma e das reencarnações, a das relações entre os vivos e os mortos, encontram-se em Fedra, Fédon e Timéia.
2: São comentários da República de Platão.
1: Então vamos lá.
2: Uhum.
1: É certo que os vivos nascem dos mortos e que as almas dos mortos renascem ainda. Tem Fedra. Conhece-se igualmente a cena alegórica que Platão colocou no fim de A República. Um gênio toma sobre os joelhos de Parcas os destinos e as diversas condições humanas e clama: almas divinas, voltem aos corpos mortais, vocês irão começar uma nova carreira. Aqui estão os destinos da vida, escolham livremente, a escolha é irrevogável, se ela for má, não acusem Deus por isso.
2: É. As Parcas ou as Moiras, né, são aquelas figuras mitológicas que uma tece, a outra mede, a outra corta, né? Uma alegoria do destino, né? É, e aí nessa citação, esse destino está associado ao livre-arbítrio e não mais uma vontade de uma força superior sobre a qual você não tem nenhum controle, né? Como se nesse momento agora as Parcas, né, como o nosso destino já foi tecido, né, estariam medindo, só faltava alguém cortar, só falta a terceira cortar. Aparece até no desenho animado do Hércules, aparecem as Parcas, né, com essa função de tecer, fiar, né, medir e cortar. Aí ele já traz a questão da escolha. Escolham livremente, a escolha é irrevogável. Isso ele aprendeu lá da doutrina secreta.
1: Então
2: que
1: já teria
2: diferenciado da cultura, né?
1: Do comum,
2: do grego comum.
1: E aí já tem a nossa participação, né?
2: É. Você que escolhe.
1: Uhum. Aí uma responsabilidade vem junto.
3: Né?
1: É
2: total,
3: né?
2: Total.
1: Essas crenças penetravam no mundo romano. Assim como Cícero, no Sonho de Cipião, capítulo 3, Ovídio fala delas nas suas Metamorfoses, capítulo 15. No sexto livro de A Eneida, de Virgílio, Enéas reencontra seu pai Anchise nos Campos Elísios e aprende com ele a lei dos renascimentos. Todos os grandes autores latinos Dizem que gênios familiares assistem e inspiram os homens de talento. Lucano, Tácito, Apulê. É Apulê mesmo?
2: É, tá em francês, né? Não traduziram para Apuleio.
1: É, Apuleio?
2: É.
1: Assim como o grego Filostrato, falam frequentemente nas suas obras de sonhos, de aparições e de evocações dos mortos.
2: Pois é, né? Aí a gente tem que se render a Leon Denis, porque ler esses clássicos...
1: Eu estava pensando exatamente nisso.
2: Ler esses clássicos é trabalho para muitas vidas, né?
1: E aí faz um resuminho aqui.
2: É, tá aqui, tá ali, tá aqui, tá lá, né? Quer dizer, agora, né, com o som Google, de repente a gente pode ir direto, né? E encontrar as citações, né? Mas ler esses clássicos é trabalhoso, porque é uma linguagem antiga, é uma maneira de falar que em desuso, não se usa mais falar daquele jeito, e você, para segurar
4: compreender,
2: alguma coisa...
4: Compreender, né, Luzia?
2: É sensacional.
1: É tipo o hino nacional brasileiro?
2: Até a Aquarela do Brasil tem umas coisas esquisitas, né?
1: Pois
2: o mulato isoneiro, o que será isso, né?
1: É.
2: Enfim, é fantástico esse aspecto da cultura de Leon Denis, né?
1: Uhum.
2: É, e assim, não adianta a gente entrar em desespero, né, de querer ter essa visão de uma hora para outra, porque não vai ter como. Mas é preciso que o orador, o instrutor, o dinamizador, a pessoa que trabalha,

0: descobri o Espiritismo?
1: 18.
0: 18 anos.
1: 18.
0: Aí ele começou a estudar o Espiritismo.
1: Sim.
0: Porque para chegar a escrever isso aqui, ele teve que estudar o Espiritismo, depois então é que ele começou a fazer essas pesquisas e esses estudos.
1: Não. O Gaston Luce fala que ele sempre foi muito estudioso, né? Mas autodidata. Então, ele sempre estudou geografia, história, e o tempo que ele tinha, o pouco dinheiro que ele tinha, era para ler.
2: Ele ia muito, né?
1: Né? Foi assim que ele comprou o Livro dos Espíritos, namorando livraria, né?
0: É, isso eu sei.
1: E tudo mais. Então, assim, ele fazia palestras na loja maçônica, ele fazia palestra pela Liga do Ensino, que foi um movimento que surgiu na França para desvincular o ensino da igreja, criar um ensino laico, e ele trabalhou por bibliotecas públicas e laicas, né, que não fosse obrigatoriamente ligado ao ensino católico. Enfim, ele foi amealhando cultura direto. Agora, tem uma bagagem, né? Porque nessa encarnação eu me aproximei de alguns autores que eu li um pouco e disse, não dá. Isso aqui só com um orientador, com um instrutor, com alguém que decifre, né? Eu tentei ler a Divina Comédia, não entendo nada, não sei quem são aquelas pessoas, eu não sei fazer a leitura simbólica daqueles castigos e daquelas situações, né? Então eu já vi alguns programas lá na TV italiana, aquele Roberto Benigni, da Vida é Bela, né? Ele faz essa leitura e a explicação de alguns versos da Divina Comédia em praça pública. E aí ele falando, digo, nossa, faz todo sentido. Mas eu sozinha não consegui nada, né? Pessoas elogiam certos livros aí, a gente vai lá, vou ler esse clássico. Você chega lá, sabe, aquela coisa que você mastiga e não engole porque não desmancha, não, né? Então, ler esses clássicos e extrair toda uma sabedoria disso aí, a pessoa tem até que trazer uma... um background, né? Agora, nessa vida, ele estudou muito e correu muito atrás.
3: E aí, ele fala que, em resumo, a doutrina secreta, mãe das religiões e das filosofias, reveste-se com aparências diversas no decorrer das idades, mas em toda parte, a base permanece imutável. Nascida na Índia e no Egito, ela passa daí para o Ocidente com a onda das migrações. Nós a encontraremos em todos os países ocupados pelos celtas. Tinha que falar dos celtas.
1: Ah, mas ele vai ter todo um capítulo.
3: É. Escondida na Grécia, nos mistérios, revela-se no ensino dos sacerdotes, tais como Pitágoras e Platão, sob formas cheias de sedução e de poesia. Os mitos pagãos são como um véu dourado que dispõe nas suas pregas as linhas puras da sabedoria délfica. A escola de Alexandria daí recolhe os princípios e os infunde no sangue jovem e impetuoso do cristianismo.
1: É isso. Então, assim, doutrina secreta é aquela ideia que ele está defendendo de que esse pacote de conhecimentos básicos, sobrevivência, reencarnação, comunicabilidade, já existia em todas essas culturas, né, antigas, Egito, Grécia, Índia, já estava tudo lá, e era a mesma ideia, só que era cultivada e ensinada a algumas pessoas. E para o comum das pessoas, aquilo era traduzido de uma forma alegórica, né? Então, nascida na Índia, ele acredita que realmente isso é um consenso, né? A Índia é a mãe de todas as civilizações, né? De todos os povos, e no Egito, e daí passa para o Ocidente nas ondas das migrações, aqueles povos que vão para lá e para cá, né? E os celtas são considerados povos de origem indo-europeia.

0: europeia. Então, uma onda migratória que da Índia chegou até a Europa, né? Fez lá uma mistura.
1: O Evangelho já tinha sido iluminado pela ciência esotérica dos essênios, outro ramo dos iniciados. A palavra do Cristo tinha aurido nessa fonte, como uma água viva e inesgotável, suas imagens variadas e seus arrebatamentos poderosos. Assim, por toda parte, através da sucessão dos tempos e as agitações dos povos, afirmam a existência e a perpetuidade de um ensino secreto que se encontra idêntico no fundo de todas as grandes concepções religiosas ou filosóficas. Os sábios, os pensadores e os profetas dos tempos e dos países mais diversos encontraram nele a inspiração, a energia que faz efetuarem-se grandes coisas e transforma almas e sociedades, empurrando-as para adiante na via da evolução progressiva.
0: Não, a gente está aqui diante de uma discussão que eu acho que não precisa ficar discutindo. É uma questão de opinião. E graças a Deus o Espiritismo nos permite opinião. Sendo sobre os postulados básicos, eu não posso ser de opinião que Deus não existe. Né?
1: De que não haja reencarnação.
0: Exatamente. Agora, se Jesus esteve entre os essênios ou não, é uma questão de opinião. Né? No caso de Leon Denis, não é uma opinião leviana. Eu tenho certeza que essa opinião dele foi meditada, foi embasada em alguns autores, etc. Não é uma coisa da boca para fora. Né? Eu escutei falar, achei bacana. Né? Mas é uma opinião.
1: Isso. opinião. Que deve ser respeitada. Você me fez lembrar uma coisa, que às vezes as pessoas embarcam num tipo de pensamento, assim, de cercear a opinião dos outros, né? Quando, na realidade, opinião, a gente... É a coisa maravilhosa, é uma coisa maravilhosa você ter uma opinião, né?
0: Sim.
1: Agora, é como Kardec sempre falava, agora, a conversa e o debate precisam se dar em alto nível, né? De respeito, de compreensão de um para com o outro.
0: Sim.
1: Né?
0: Então, assim, eu ouvi falar que tem pessoas que falam que Jesus esteve entre os essênios, e isso é um absurdo, porque Jesus não teria nada para aprender com os essênios. Eu ouvi falar, não li nada a respeito. Não meditei nada a respeito, não aprofundei essa questão, só ouvi falar. E aí, leio aqui Leon Denis, que certamente, por tudo que ele está apresentando aqui, pesquisou muito, meditou muito, refletiu muito, sabe? Como é que Leon Denis pode estar dizendo uma coisa dessa? Né? Eu nem sei, eu não conheço, ele não está falando do embasamento, ele está só... jogando porque isso para ele lhe pareceu natural.
1: E com tranquilidade. E mesmo se ele estiver errado, ele também não está preocupado com isso agora.
0: Não tem nenhuma consequência moral.
1: Não
0: tem nenhuma consequência moral.
1: Se ele descobriu que não é isso agora, ele está tranquilo.
0: Sim, sim. Não tem nenhuma consequência moral.
2: Se ele escreveu isso, que alguma coisa... dentro do
0: tem
2: que ele
0: base.
2: Estudou, porque você vê que um homem que cita essas obras todas, que faz esse estudo profundo de tudo, para fazer uma declaração, né? No meu modo de ver, tem uma base fantástica nisso.
0: Tem, e não dá para você ir discordando
2: não,
0: sem conhecer. Né?
2: Não dá.
0: Fica lá uma coisa para você pensar. Eu deixo isso lá num lugar para eu pensar. Até porque essa é daquelas coisas que eu digo, isso é papo pra guia. Papo pra guia.
1: E ele fecha o capítulo dizendo, nele é o Evangelho. Acho que é, né?
0: Porque... Acho que é.
1: Há nele...
0: O Cristo, né?
3: É.
1: Isso. Há nele uma grande corrente espiritual que se desenvolve nas profundezas da história. Parece sair desse mundo invisível que nos domina, nos envolve, e onde vigem e agem ainda os espíritos de gênio que serviram de guias à humanidade e nunca cessaram de se comunicar com ela.
0: Beleza.
1: Não é? Por mais proibições que tivessem tido.
0: Sim, sim. encontravam, né?
1: Uma brecha. Bom, meus amigos, então nós terminamos a nossa viagem pela Grécia. Uhum. E na semana que vem a gente vai para a Gália. É isso aí, meus amigos. Um grande abraço e até a próxima semana.
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4: Bom, dando continuidade a esse item 28, na quarta classificação dos espíritas, esses que já são crédulos, esses que acreditam, Kardec traz os espíritas exaltados. E aí, meus irmãos, é necessário dar uma atenção um pouquinho maior a esse tipo de espíritas, não é? Kardec, inclusive, não mede muito certas palavras para explicar o espírito exaltado. Ele diz que a espécie humana seria perfeita se visse sempre o lado bom das coisas. O exagero em tudo é nocivo. No espiritismo, ele dá uma confiança cega demais os espíritas exaltados, e geralmente pueril nas coisas do mundo invisível, e leva a aceitar muito facilmente e sem averiguação aquilo em que a reflexão e a verificação demonstrariam o absurdo ou a impossibilidade. Então, esse é o oposto, não é, daquele que nós falamos, citamos como a primeira classificação desse item 28, dos que se convenceram através de um estudo sério, quando Kardec fala dos espíritas experimentadores, não é, que só creem pura e simplesmente nas manifestações. E precisam de uma comprovação. Os espíritas exaltados são aqueles que atribuem tudo única e exclusivamente aos espíritos. De acordo com esse mesmo livro, o Livro dos Médiuns, no item 459, nós sabemos com Kardec que os espíritos nos influenciam a tal ponto que em algumas vezes, em algumas situações de vida, são eles ou foram eles que decidiram por nós. Decidiram através da influenciação que exercem sobre o nosso pensamento, sobre a nossa vontade. Mas em momento algum Kardec diz que nós nunca decidimos nada e que nós não teríamos o direito de assim o fazer. Pelo contrário, nós aprendemos com a presença dos espíritos. Muitas vezes eles nos orientam bastante, algumas vezes até dirigem as nossas decisões, mas nós aprendemos com isso. Somos espíritos que pensamos incessantemente, temos a capacidade, através das potências que possuímos, de desenvolver cada vez mais os nossos raciocínios e podemos direcionar, decidir com competência, com qualidade, acertando sempre, de acordo com os ensinamentos que já possuímos. Ensinamentos estes que fazem com que nossa vida fique mais equilibrada, mais ajustada e que sejamos felizes, venhamos a ser felizes. Os espíritas exaltados têm um entusiasmo que não reflete, ele deslumbra. Palavras de Kardec. Esta espécie de adeptos é mais nociva do que útil à causa do espiritismo. Então, é muito ruim quando nós conversamos, por exemplo, que sonhamos durante a noite. Ah, essa noite eu tive um sonho, e o sonho era assim, assim. E aí, o companheiro, que é dentro dessa classificação de exaltado, não consegue discernir que, muitas vezes, o meu sonho pode ser o reflexo do meu dia passado, onde o meu cérebro físico armazenou de alguma forma determinadas situações e que quando eu emancipo, quando eu deixo o corpo através do sono, do fenômeno do sono físico, eu tenho lembranças daquelas atividades percorridas durante o meu dia. Então, é uma questão anímica, é uma questão nossa, uma vivência nossa no corpo, em que quando nos emancipamos, nós temos uma lembrança disso. Não quer dizer que nós estivéssemos no plano espiritual, convivendo com companheiros espirituais, tirando daí algum comunicado. Não, apenas estávamos relembrando o nosso dia aqui na Terra. Então, entre essas e tantas outras situações, o espírito exaltado, ele tira justamente o caráter da doutrina espírita, que é um caráter racional, um caráter de sentimento, mas, sobretudo, um caráter de dirigir a si mesmo, de se conhecer, de se compreender e poder, com esse conhecimento, agir de forma equilibrada. Então, quando atribuímos tudo como sendo obra do sobrenatural, e aí falo sobrenatural porque, na verdade, quando somos classificados de espíritas exaltados, apesar do conhecimento, nós não o estamos utilizando de forma adequada. Esse conhecimento fica realmente só na base teórica. Nós não conseguimos compreender qual a nossa participação no processo da vida. O porquê nós estamos aqui, o que precisamos fazer, aprendendo toda essa realidade, essa verdade do Espiritismo, mas para colocar em prática, para termos autonomia. Os Espíritos, eles nos auxiliam, nos ajudam. Nós precisamos do concurso deles. Mas eles, os bons, esperam que nós tenhamos essa autonomia, principalmente no campo da mediunidade. Hoje, eles precisam de processos, muitas vezes, muito ostensivos, para que nós venhamos a compreendê-los, venhamos a aceitá-los, a aceitar a existência dos Espíritos e possamos seguir os seus conselhos. Mas haverá um tempo em que esse processo será tão natural. A mediunidade fará muito mais parte do nosso consciente, que nós saberemos da existência dos Espíritos, aprenderemos com eles, mas teremos as nossas decisões mais acertadas por nós mesmos. Então, os Espíritos bons não desejam que nós fiquemos aprisionados, dependentes totalmente das suas orientações. Esperam que nós façamos o discernimento daquilo que já aprendemos. Então, tenhamos um olhar de espíritos, sobretudo, encarnados, mas que não se encontram presos nos alicerces da matéria. Nós já consideramos o mundo espiritual. Já temos isso como fonte de vida. Já encaramos o nosso futuro de forma diferenciada. Nós já olhamos para as nossas perspectivas, olhamos também o nosso passado, concluímos que é mediante as atitudes presentes que nós vamos ter um futuro melhor. Então, vamos dar uma pequena pausa para, em seguida, darmos continuidade ao fechamento desse tema.
5: Olá, meus queridos irmãos e irmãs do grupo de estudos da quarta-feira, dos nossos Evangelhos em áudio. Chegamos agora ao nosso 45º Evangelho. Com a graça de Deus e a luz de Jesus, nosso irmão, nosso mestre. Então, hoje temos a colaboração de mais algumas irmãs. Hoje o Evangelho que saiu para nós foi o capítulo 13, que a vossa mão esquerda não saiba o que dá a vossa mão direita, o item 13. Então, a nossa abertura será pela nossa irmã Lurdinha Lopes, a nossa conhecida Dinha. Depois, a leitura do Evangelho pela nossa irmãzinha Laura, nossa jovem. Comentário, vamos fazer um breve comentário também. E após o encerramento com a nossa irmã Alda Câmara. Encerramento com a irradiação e o passe virtual. Então era isso, vamos aproveitar esse momento, que assim seja.
6: Mensagem de Lourival Lopes. Vencer na vida. Se alegre e vence. Não são os carrancudos os vencedores da vida. Esses são tristes, enfrentam-se uns aos outros, criam arestas e inamizade, que se articulam contra eles e os infelicitando. No que se refere a ti, guarda sincera alegria, mesmo ante as oposições. As difíceis questões são prejuízos. A contenda doméstica, a presença da injustiça, o aperto financeiro e tudo o mais. A alegria que conservas no coração é o ponto que tens para apoiar os teus pés, agilizar as tuas mãos, ativar a tua visão e perspectiva, descobrir o melhor, direção e pedir a proteção divina. A tua alegria é progresso. Conservar-te alegre já é vencer na vida. Que assim seja.
7: Oi, pessoal, eu sou a Lauren, do grupo de quarta-feira à tarde, lá do centro, e a gente vai fazer a leitura do item 13, daquele capítulo que diz que a vossa mão esquerda não saiba o que dá a vossa mão direita. Chamo-me caridade e sou a rota principal que conduz a Deus. Segui-me, porque sou o objetivo a que todos deveis visar. Fiz esta manhã minha caminhada habitual e, coração angustiado, venho vos dizer. Ó, meus amigos, quantas misérias, quantas lágrimas, e quanto tendes a fazer para secá-las todas? Inutilmente, procuro consolar as pobres mães, dizendo-lhes ao ouvido: coragem! Há bons corações que velam sobre vós. Não sereis abandonadas. Paciência! Deus está aí. Sois suas amadas, sois suas eleitas. Elas pareciam ouvir-me e voltavam para o meu lado grandes olhos ansiosos. Eu lia sobre seus pobres rostos que seu corpo, esse tirano do espírito, tinha fome, e que se minhas palavras lhe serenavam um pouco o coração, não enchiam o seu estômago. Eu repetia ainda: coragem, coragem! Então, uma pobre mãe, muito jovem, que amamentava uma criancinha, tomou-a nos braços e a estendeu no espaço vazio. Como a me pedir para proteger esse pobre e pequeno ser que não tomava um seio estéril, senão um alimento insuficiente? Alhures, meus amigos, vi pobres velhos sem trabalho e sem asilo, atormentados por todos os sofrimentos da necessidade, envergonhados da sua miséria, não ousando, eles que jamais mendigaram, ir implorar a piedade dos transeuntes. Coração cheio de compaixão, eu, que nada tenho, fiz-me mendiga por eles, e vou por todo lado estimular a beneficência, insuflar bons pensamentos aos corações generosos e compassivos. Por isso, venho a vós, meus amigos, e vos digo: lá embaixo há infelizes cuja mesa está sem pão, a lareira sem fogo e o leito sem cobertura. Não vos digo o que deveis fazer. Deixo essa iniciativa aos vossos bons corações. Se vos ditasse a vossa linha de conduta, não teríeis o mérito de vossa boa ação. Eu vos digo somente: sou a caridade e vos estendo a mão pelos vossos irmãos sofredores. Mas, se peço, também dou e dou muito. Convido-vos para um grande banquete e vos forneço a árvore onde vos saciareis. Vede como é bela, como está carregada de flores e de frutos. Ide, ide, colhei, apanhai todos os frutos dessa bela árvore que se chama beneficência. Em lugar dos ramos que houverdes tirado, fixarei todas as boas ações que fizerdes, e levarei essa árvore a Deus, para que a carregue de novo, porque a beneficência é inesgotável. Segui-me, pois, meus amigos, a fim de que vos conte entre os que se alistam sob a minha bandeira. Sede corajosos. Eu vos conduzirei no caminho da salvação, porque eu sou a caridade.
5: Então, irmãos, depois da leitura do Evangelho, muito bem lido, bem explicado pela nossa irmã Lauren, que fez a leitura do capítulo 13, item 13, nós vamos ao questionamento. Primeiro, a quem cabe socorrer os necessitados? Além do Estado, a quem incumbe essa responsabilidade, cabe a todos nós socorrermos os necessitados, sobretudo aqueles irmãos que estão mais perto de nós. A ajuda aos nossos irmãos independe da condição social e econômica de quem ajuda. Vamos então analisando cada uma dessas questões. Segundo questionamento: o infortunado pela miséria não é vítima da própria indolência? Nem sempre. Na maioria das vezes, são espíritos em provações dolorosas, que não conseguem evitar a miséria nem superá-la, necessitando do nosso auxílio fraterno. Então, vamos, antes de julgar, vamos ajudar, vamos analisar e ajudar. Terceiro questionamento: como devemos agir ao socorrer os necessitados? Procurando fazer por eles o que gostaríamos nos fosse feito se estivéssemos em igual situação, agindo sempre discretamente, com respeito e amor. É tudo o que queremos, né, queridos irmãos? Quarto questionamento: sendo a miséria do mundo tão grande, de que adiantará uma ação individual se não poderá resolvê-la? É bem verdade que as pequenas ações individuais não resolverão a miséria do mundo, mas, através delas, as dores de um infortunado podem ser minoradas, a fome de um carente saciada, a solidão de um irmão atenuada. Veja a importância, como é importante não ficar questionando e fazer o que tem que fazer. Qual a recompensa daqueles que se fazem instrumentos da caridade? A alegria do bem praticado, pois quem faz a verdadeira caridade nada mais almeja como retribuição senão a satisfação daqueles a quem auxilia. Importante isso. Sexta reflexão: qual a importância da beneficência para o nosso progresso espiritual? Além de se constituir em auxílio ao próximo, a beneficência gera felicidade interior e se constitui no melhor caminho para nos aproximar de Deus. Então, muito, muito importante essa beneficência. É o nosso progresso espiritual, é o que nós queremos, e nos aproximar de Deus. É uma felicidade tão grande que não tem como explicar, é a felicidade interior. Então, esses são os nossos questionamentos. Vamos agora, então, passar a palavra para a nossa irmã Alda para o encerramento e radiação desse nosso 45º Evangelho, Chegamos até aqui com muito amor, com muita gratidão e muito esperançosos de dias melhores que com certeza virão. Que assim seja. Fiquem com Deus, meus amados irmãos.
8: Boa tarde, queridas irmãs e irmãos. Vamos encerrar o Evangelho com a irradiação. Continuando com o pensamento elevado e conectado com a energia do Mestre Jesus, com o mentor da casa, Sociedade Espírita Luz e Caridade e nossos anjos de guarda. Vamos visualizar um enorme sol muito dourado acima de nossa cidade, saindo muitos raios de luz de todas as cores que envolvem nossa casa, enchendo cada peça de muita luz. E uma energia de saúde, de amor e de paz. Nossos corpos são envolvidos por essa luz. Nossas células estão vibrando o amor de Jesus. E vamos assim irradiar essa luz pelos nossos vizinhos, por todas as casas de Palmeira das Missões. E essa luz vai aumentando, passando por todo o nosso estado, por todo o Brasil, por todo o planeta Terra. E que toda essa luz chegue pela natureza, pelas árvores. Enfim, que todos os seres vivos recebam essa luz de muito amor. E assim, vamos agora serenando nossos corações para receber da espiritualidade maior o passe espiritual. Gratidão por esse momento de reflexão, por toda essa energia que recebemos, que todos fiquem bem harmonizados, que acreditem que a luz sempre estará conosco. Que assim seja.
9: Boa tarde, irmãos e irmãs. Estamos aqui novamente reunidos nesta quarta-feira para mais um Evangelho da nossa Sociedade Espírita Luz e Caridade. E para iniciar, vamos ler a prece de Cáritas. Deus, nosso Pai, que tendes poder e bondade, dai força àqueles que passam pela aprovação, dai luz àqueles que procuram a verdade, pondo no coração do homem a compaixão e a caridade. Deus, dai ao viajor a estrela guia, ao aflito a consolação, ao doente o repouso. Pai, dai ao culpado o arrependimento, ao espírito a verdade, à criança o guia, ao órfão o pai. Senhor, que vossa bondade se estenda sobre tudo o que criastes. Piedade, Senhor, para aqueles que vós ainda não conhece, esperança para aqueles que sofrem. Que vossa bondade permita os Espíritos Consoladores derramarem por toda parte a paz, a esperança e a fé. Deus, um raio, uma faísca do vosso amor pode abrasar a terra, deixar-nos beber nas fontes desta bondade fecunda e infinita. E todas as lágrimas secarão, todas as dores acalmar-se-ão. Um só coração, um só pensamento subirá até vós, como um grito de reconhecimento e de amor, como Moisés sobre as montanhas, nós vós esperamos com os braços abertos. Ó bondade, ó beleza, ó perfeição, e queremos, de algum modo, alcançar a vossa misericórdia. Deus, dai-nos a força de ajudar o progresso, a fim de subirmos até vós. Dai-nos a caridade pura, dai-nos a fé e a razão. Dai-nos simplicidades que fará as nossas almas um espelho onde se refletirá a vossa santa imagem. Que assim seja.
10: Oi, pessoal, tudo bem? Vou fazer a leitura do item 18, Os Órfãos, do capítulo 13. Que a vossa mão esquerda não saiba o que dá a vossa mão direita. Meus irmãos, amai os órfãos. Se soubesseis quanto é triste ser só e abandonado, sobretudo na infância. Deus permite que haja órfãos para nos exortar a lhes servirmos de pais. Que divina caridade ajudar uma pobre criança abandonada, impedi-la de sofrer fome e frio, dirigir sua alma a fim de que não se perca no vício. Quem estende a mão à criança abandonada é agradável a Deus, porque compreende e pratica sua lei. Pensai também que, frequentemente, A criança que socorreis vos foi cara numa outra encarnação. E se pudesseis vos lembrar, não seria mais caridade, mas um dever. Assim, pois, meus amigos, todo sofredor é vosso irmão, e tem direito à vossa caridade. Não essa caridade que fere o coração, não essa esmola que queima a mão que a recebe, porque vossos óbulos frequentemente são bem amados. Quantas vezes eles seriam recusados se, em casa, a doença e a privação não os esperassem? Dai delicadamente, acrescentai ao benefício, o mais precioso de todos os benefícios, uma palavra, uma carícia, um sorriso amigo. Evitai esse ar de proteção que fere de novo o coração que sangra, e pensai que fazendo bem, trabalhais para vós e para os vossos.
11: Olá, meus queridos irmãos e irmãs do Grupo de Estudos do Evangelho das Quartas-Feiras. Esse estudo em áudio que fizemos há bastante tempo já. Hoje chegamos ao nosso 165º Evangelho em áudio. 165, que alegria, né, irmãos? Com a graça de Deus, a luz de Jesus e a grande colaboração de todos os nossos irmãos. Hoje sai então o capítulo 13, que a vossa mão esquerda não saiba o que dá a vossa mão direita. Item 18, os órfãos. Tivemos a colaboração na abertura com nossa irmã Serenita, a leitura do Evangelho com a nossa irmãzinha Laure, o comentário, faremos um pequeno comentário agora, e o encerramento será feito pela nossa irmã Alda. Então, sobre os órfãos, o que significa ser órfão? Órfão é aquele que perdeu o pai ou a mãe, ou ambos, necessitando, portanto, de proteção e cuidados dos adultos para se desenvolver. Muitas vezes, entretanto, encontramos órfãos de pais vivos, os quais não atuam com responsabilidade na criação do filho. Isso já só acontece muito, né? Por que Deus permite que haja órfãos? Para oferecer àqueles que encarnam nesta condição e aos que lhes estão vinculados a oportunidade de exercitar a fraternidade, resgatar débitos adquiridos em encarnações anteriores, enfrentar provações para exercitar a humildade e outras virtudes, e servir de auxílio na provação de pais impedidos de procriar. Tudo ajuda, né? E como devemos proceder para com os órfãos? Devemos ampará-los na medida das nossas possibilidades, visitá-los e assisti-los com amor, bens materiais, palavras e gestos de conforto, adoção, etc. Qual o papel dos que eram chamados antigamente orfanatos, agora é casas de acolhimento, né? Então, os orfanatos, ou essas casas de acolhimento, existem com o objetivo de suprir a falta dos pais no atendimento às necessidades básicas dos órfãos. Para tanto, é fundamental a nossa participação através do apoio material e espiritual. Podem, muitas vezes, os órfãos estar ligados à nossa vida? Sim, muitas vezes são entes queridos de vidas passadas que vêm buscar nosso apoio para essas suas provações. E a forma pela qual ajudamos os órfãos é também considerada? Ajudar com uma vontade e por obrigação diminui o mérito da nossa ação. Melhor faz quem faz com alegria. Então pense bem, fazer com amor, fazer com alegria, com doação, com desprendimento, não por obrigação, aquela coisa forçada. E a criança, o jovem, lhe sente. Né? Então, irmãos, esse é o comentário, como falamos, era um pequeno comentário. E agora vamos passar a nossa irmã Alda para fazer a irradiação e encerramento desse nosso Evangelho de hoje. Fiquem todos na paz de Deus, banhados também pela luz de Jesus. Que assim seja.
12: Queridos irmãos, vamos neste momento elevar nosso pensamento a Deus, visualizando a figura do Mestre Jesus, convidando nossos anjos de guarda, nossos mentores espirituais, com nosso coração cheio de amor, de alegria, de paz, de bons pensamentos, para podermos irradiar. E através dos nossos bons sentimentos, vamos envolver nossas casas de muita luz. essa luz é muito forte. Vem nas mãos de Jesus. Vem de todos aqueles que estão unidos nesse mesmo pensamento. Estão vibrando nesta mesma energia. E essa luz deixa nossos corpos fortalecidos, energizados. E podemos assim irradiar para todos os trabalhadores da Sociedade Espírita Luz e Caridade, para a Palmeira das Missões, para todas as famílias, para que se sintam durante toda essa semana cheios de esperança e de muito amor no coração. Que a energia de Mãe Maria envolva todos nós. Que possamos, cada vez mais, através da boa vontade e o desejo de fazer o bem, poder realizar nossas tarefas diárias. Que todos permaneçam na paz e na harmonia de Jesus. Que assim seja.
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15: Olá, queridos amigos, estamos de volta aqui, estudando nesse momento do 297 ao 300 de O Livro dos Médiuns. E comentávamos que só os espíritos puros teriam condição de responder de modo igual. Kardec conclui o parágrafo dizendo: para distinguir o verdadeiro do falso, o bom do mal, é que devem conduzir as instruções que temos dado. Então, como Kardec se abstém de ter toda a verdade, aliás, como ele sempre gostou de dizer, a doutrina espírita não tem toda a verdade, senão uma parcela dela, ele vai dizer, olha, vai ter o bom e o mal, vai ter o verdadeiro e o falso, e é preciso que em termos de comunicação espírita se saiba distinguir as duas coisas. Por isso esse livro, né, o Livro dos Médiuns, fazendo um pequeno parênteses, nós espíritas, sobretudo nós que tratamos em algum nível com o fenômeno espírita, por exemplo, pelo trabalho da mediunidade, precisamos ter o Livro dos Médiuns como o guia. Aliás, é Kardec que propõe mesmo, né? Guia dos médiuns e dos evocadores. Porque existem instruções básicas para que a gente consiga extrair a informação e perceber se é o falso ou se é o verdadeiro. Ainda nesse 299, Kardec continua assim. É preciso não esquecer que há entre os espíritos, como entre os homens, falsos sábios e semi-sábios, orgulhosos, presunçosos e sistemáticos. Imagina aquela pessoa que você conhece, que mesmo quando não sabe, tem uma resposta. Que tem uma profunda dificuldade em dizer não sei e que se mete a responder sobre aquilo que ignora. Isso é muito comum no nosso dia a dia, quando, por exemplo, ficamos doentes. O que mais tem é médico e farmacêutico no nosso derredor, né? É no trabalho, é na família, é o vizinho. Tem sempre alguém para receitar um remédio baseado em quê? Baseado na sua experiência pessoal. Quando o médico, que é o profissional que estudou para isso, ele sabe avaliar mais ou menos pelo perfil, pelo funcionamento da fisiologia de cada um, se aquele remédio vai ser bom, se vai ser ruim, em que dose, por quanto tempo, mas dificilmente nós falamos, procura um médico, não, a gente diz, olha, eu tomei isso, foi bom, deve ser bom para você também, toma. e podemos correr o risco de matar alguém, né, fazendo uma hiperdosagem aí, ou de não curar o problema de ninguém, oferecendo uma coisa que não vai resolver, porque nós temos dificuldade em dizer que não sabemos. Agora transfere isso para o mundo espiritual. Alguém que não muda, não se modifica em nada de grande, porque desencarnou somente, e que está ainda mais livre para poder comunicar aquilo que jura que sabe, mas não sabe. Né? Então ele fala, olha, tem pseudo-sábio, tem semi-sábio, tem orgulhoso, tem sistemático. Como esses espíritos não sabem de tudo, eles vão responder baseado naquilo que eles sabem. Só que eles acham que sabem, então vão dar instruções falsas mesmo. Então, nem sempre, isso é importante que se diga para os médiuns que estejam acompanhando, nem sempre o problema na comunicação, a falha na comunicação, a mensagem ruim, ela significa obsessão, no sentido de ter se ligado de modo mais efetivo a um espírito inferior. Mas porque a reunião, o Denis fala isso muito bem no livro No Invisível, porque a reunião ela não está numa aglutinação, naquilo que Kardec chama de feixe de varas, né? A reunião não está ainda una, ali fortalecida o suficiente para impedir a invasão desses espíritos. Vê bem, Leon Denis, depois de 20 anos liderando um grupo espírita, o grupo da Rua do Cisne, que se encontrava no Hotel Cisne, lá em Tours, ele vai descrever, nesse mesmo livro que nós citamos, No Invisível, um espírito que se comunicou por meses e que eles não perceberam que era um espírito pseudo-sábio. Só depois desses meses todos que eles conseguiram perceber as contradições e avaliar aquelas comunicações como apócrifas, como ruins. Então, quando nós não estamos preparados, instruídos e, sobretudo, unidos, né, nos laços do sentimento, nós podemos ser alvos de invasões espirituais, que não significa uma ligação pessoal específica com um médium ou outro, menos ainda com aquele que está dando a comunicação, mas uma penetração possível naquele grupo, porque não havia então aquela rede protetora, né, digamos assim. Kardec finaliza o item 299 dizendo assim: assim, as contradições de origem espírita não possuem outra causa senão a diversidade da inteligência, os conhecimentos, o discernimento e a moralidade de alguns espíritos, que ainda não estão aptos para tudo conhecer e tudo compreender. E alguém pode perguntar assim: nossa, mas como é complicado então controlar o fenômeno, porque se existem espíritos, como existem seres humanos, e cada um tem uma opinião, e eles podem se comunicar, como que eu consigo extrair daí a verdade? Talvez seja o grande mérito de Kardec, né? Porque Kardec ouviu a todos os espíritos, ele recebeu muitas mensagens que ele inclusive catalogou depois como exemplos de mensagens mentirosas, e ele soube separar o joio do trigo pelo crivo, né, pelo método que ele estabeleceu, que ele chamou de controle universal do ensino dos espíritos. Então, se em diferentes grupos, em diferentes países, pelos mais diversos médiuns, aquela informação está sendo oferecida, é porque pelo menos um fundo de verdade ela tem. E aí se avalia concentradamente naquela informação ali, outras tantas mensagens quanto forem possíveis, até se conseguir abstrair dali um ponto de doutrina, né? Uma verdade, se preferirmos. No item 300, Kardec diz assim, ele começa com uma pergunta: de que serve o ensino dos espíritos, dirão algumas pessoas, se não nos oferece mais clareza que o ensino humano? Né? Ora, se os autores mortos, eles podem se confundir tanto quanto os vivos, qual é a diferença então? A resposta é fácil. Não aceitamos com a mesma confiança o ensino de todos os homens. E, entre duas doutrinas, damos preferência àquela cujo autor nos parece mais esclarecido, mais capaz, mais judicioso, menos acessível às paixões. É preciso agir da mesma maneira com os espíritos. Se entre eles há os que não estão acima da humanidade, há muitos que a ultrapassaram, e estes podem nos dar instruções que, em vão, procuraríamos nos homens mais instruídos. Então, se tem os espíritos comuns que vão dizer nada mais do que eles leram num jornal humano e estão repetindo ali, há também aqueles que estão acima da humanidade terrena e que podem trazer valiosas instruções. Então, nós não vamos pelo medo daqueles que podem eventualmente invadir a reunião, deixar de fazê-la, deixar de fazer a reunião, porque o objetivo final é receber as instruções que no nosso tempo e espaço forem possíveis, acerca de uma questão que nós não aprendemos ainda. Então, por exemplo, em doutrina espírita, quantas informações adiantam algumas descobertas científicas, quantas informações se encaixam de modo perfeito no raciocínio filosófico de alguns autores, mas quantas delas ultrapassam esse conhecimento humano? Quantas delas trazem perspectivas que nós não conseguiríamos enxergar com o ponto de vista material da coisa? Então, em nome dessas instruções, que estão acima do homem da Terra, que nós toleramos todas as outras, mas saber separar umas das outras é muito importante. Para distingui-los da turba dos espíritos inferiores, é que devem dedicar-se, se quiserem esclarecer-se, e é essa a distinção que conduz o conhecimento aprofundado do Espiritismo. Mas essas mesmas instruções têm um limite, e se não é permitido aos espíritos tudo saber, com mais forte razão, o mesmo deve dar-se entre os homens. Existem coisas, portanto, sobre as quais, em vão, os interrogariam, seja porque lhes é proibido revelá-las, seja porque eles próprios as ignoram e sobre as quais não podem nos dar suas opiniões pessoais. Ora, são essas opiniões que os espíritos orgulhosos apresentam como verdades absolutas. Então, os bons espíritos, os superiores, não vão nunca nos oferecer aquilo de que eles não podem nos dar. Aquilo que está acima das suas capacidades, não vão inventar uma teoria para explicar um fato, ao contrário dos orgulhosos, como ele diz ali, que podem, para manter-se poderosos, digamos assim, para manter-se com a razão, definir teorias as mais esdrúxulas às vezes. Entendemos que esse capítulo, principalmente do Livro dos Médiuns, ele é essencial para a prática mediúnica e queríamos então indicar a todos aqueles que mexem com a mediunidade no nível que for, conhecer esse livro, conhecer esse capítulo, para que a gente possa se proteger das ações que nós mesmos somos levados a tomar quando a gente está ainda muito envolvido pelo materialismo, pelo egoísmo que nos caracteriza. Muito obrigado pela atenção e até a próxima oportunidade.
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16: Olá, amigos. Dando continuidade ao nosso estudo, nós vamos falar das espécies, das principais espécies de dinossauros brasileiros, né? Que teve seu apogeu nesse período, nessa era mesozoica, que Kardec chama de período secundário. Então, algumas interessantes aqui. O espinossauro viveu há 100 milhões de anos atrás na região atual do estado do Ceará. Então, no Ceará tinha dinossauro. Pesava em média 500 quilos e tinha aproximadamente 3 metros de comprimento. Nós temos registros disso, né, fossilífero disso, na região do Ceará. O abelissauro habitou a região do atual estado de Minas Gerais e também São Paulo. Tinha 6 metros de comprimento. Era carnívoro e tinha uma semelhança muito física com aquele famoso que a gente conhece dos filmes, o Tiranossauro Rex. Chegava a quase 5 metros de altura. É interessante que esse abelissauro, a gente tem uma réplica dele na Universidade de Geologia da UERJ, né? Ali no segundo andar, para quem quiser ver. Estou falando essa informação porque já frequentei muito ali. Então, nós temos também o carnossauro, habitou a região do estado de Mato Grosso, Paraíba e Bahia. Também era carnívoro, chegava a 7 metros de comprimento. Né? Nós temos o celurossauro, difícil, né? Desculpa. Viveu na região do estado de São Paulo no período Jurássico. Carnívoro, bípede, esse dinossauro era muito veloz, era muito flexível, né? Chegava a 3 metros de comprimento, possuía um longo pescoço. Então, e assim a gente tem algumas espécies, né? Também no Rio Grande do Sul e também... que nós temos aqui o titanossauro, considerado o maior que já habitou no Brasil. Viveu no estado de São Paulo, Goiás, Minas Gerais e Mato Grosso. Viveram no Cretáceo também. Chegaram a alcançar a 15 metros de comprimento, 5 metros de altura e pesar até 15 toneladas, né? Então, nesse período, a gente teve esse boom de répteis, né? De dinossauros, né? E assim como nós tivemos esse boom, esse desenvolvimento desse tipo de vida, né, que pra gente é tão diferente e que nós não conseguiríamos coabitar, né, porque nós seríamos facilmente eliminados por eles, nós tivemos também um evento que foi de grande extinção, que extinguiu todos eles, né, foi uma extinção em massa, que ocorreu no final desse período de Cretáceo, que é há mais ou menos 65 milhões de anos atrás, que marca, inclusive, o fim desse período Cretáceo, que é um período que faz parte da Era Mesozoica. Eu esqueci de explicar aqui para vocês, a Era Mesozoica ela é dividida em três períodos, o Triássico, o Jurássico, né, que foi o ápice, né, dessas espécies, né, de dinossauros, e finalmente o Cretáceo. Então nós tivemos, né, marcando no fim do Cretáceo essa grande extinção, foi um evento enorme de impacto na biodiversidade da Terra, vitimou grande parte dos seres vivos da época, incluindo os dinossauros e outros répteis também gigantes. Isso, o registro estratigráfico rochoso mostra isso, e a gente vê que as teorias, né, que sustentam essa extinção foram, alguns cientistas relacionam com fenômenos vulcânicos, né, intensos, né, porque foi nesse período em que se deu definitivamente a fragmentação quase por completa, né, do supercontinente Pangeia, né, que eu já devia falar anteriormente. E outros justificam essa teoria como uma catástrofe resultante de uma colisão de um asteroide com o planeta Terra. Sendo uma teoria ou outra, ou acredito eu, né, que sejam a conjunção dessas duas teorias, tanto o vulcanismo quanto o impacto desse asteroide, esse tipo de vida se extinguiu no planeta Terra. E foi dando lugar a outros tipos de vida, das quais a gente vai conhecendo hoje, né? Com a extinção dos dinossauros, começou a preponderar, no fim do Cretáceo, os primeiros mamíferos placentários, né? E das plantas, angiospermas, essas que a gente conhece, que a gente planta com as sementes e dão frutos, né? Que antes a vegetação não era assim, né? A vegetação era gimnosperas, né? Coníferas, né? Um pouco diferente. Existem até hoje, né? Mas esse tipo de vegetação, né? De angiosperma com frutos e sementes, foi assim no final do Cretáceo, né? Depois desse período de extinção dos dinossauros, e também propiciou esse surgimento desses primeiros mamíferos, né? Que a gente vê hoje, né? Nosso meio ambiente, né? Atual. E muito interessante, e eu acho que vale a pena ressaltar nesse período Cretáceo da Era Mesozoica, foi essa quebra dos continentes propiciaram formações de oceanos novos, que não existiam antes. Como, por exemplo, a formação do Oceano Atlântico. E esse período Cretáceo é muito importante, mais do que a gente imagina, não só pela extinção dos dinossauros e da vida, né, dos mamíferos que pode se desenvolver, mas também pela questão da formação de grandes depósitos petrolíferos. Porque com a formação do Oceano Atlântico, seu início ele era um grande mar raso, quente, salgado, cheio de matéria orgânica depositada no fundo. E todo esse sal que foi precipitando formou aquilo que a gente chama de pré-sal. Então, nessa época, foi que se começou, foi o período de formação dos depósitos petrolíferos que a gente conhece hoje, que a gente chama de pré-sal, tão importante para a economia do nosso país atualmente, né, gerando uma série de empregos, né, estou até inserida por causa do pré-sal no mercado de trabalho. Então, foi nesse período, há 65 milhões de anos atrás. Olha que interessante a gente parar para pensar nisso, né? Então, além dessa característica, né, esse boom de espécies répteis e dinossauros, desse impacto, né, dessa grande extinção logo após, a gente tem concomitantemente a formação dos depósitos petrolíferos que a gente conhece como hoje, que é a camada de pré-sal, que acho que é interessante a gente pesquisar na internet sobre isso, né? E se aprofundar nesse conhecimento. E eu achei importante falar para vocês, porque na época de Kardec ele não tinha conhecimento do pré-sal. Mas a gente sempre está se atualizando, né? Está sempre aprimorando nossos conhecimentos. E nesse período mesozoico foi quando se deu esses depósitos petrolíferos brasileiros aqui da nossa costa atlântica brasileira. Uma reflexão.

né, do elemento espiritual, né, do princípio inteligente. E a gente tem que ter essa noção, né, de que tudo que Deus cria tem uma utilidade. Então, com certeza, todas essas vidas, por mais diferentes que sejam daquelas que a gente conhece hoje, né, como os dinossauros, como os outros tipos de vida que surgiram nas eras anteriores, mostram o quanto o planeta Terra serviu para esse desenvolvimento, né, como um palco útil para o desenvolvimento da vida e evolução do espírito imortal. Então, refletindo sobre isso, a gente fecha esse estudo sobre a era Mesozoica, período secundário, pelos termos utilizados pelo termo de Kardec, né? E que nós possamos continuar refletindo, estudando a gênese do nosso planeta com o olhar de espírito imortal. Que esse estudo não seja apenas informativo para satisfazer a nossa curiosidade, que ele possa também nos transformar, mostrar o quanto Deus é generoso e justo, né? E nos dá N oportunidades para nos desenvolvermos. E a Terra foi palco para isso. Muito obrigada pela atenção de todos, pela oportunidade do estudo, e fiquem todos com Deus.

Nós estamos trabalhando o segundo módulo, o terceiro módulo, a presença amorosa de Jesus em nossas vidas. Hoje nós vamos trabalhar a segunda parte do significado de ser discípulo de Jesus. O objetivo é refletir sobre a condição e o significado de ser um discípulo de Jesus. Vamos fechar os olhos para a nossa meditação inicial. Entre em contato com você mesmo em essência, buscando sentir-se filho ou filha de Deus, tendo como guia e modelo Jesus. Como você sente essa realidade? Você a sente de modo a se entregar plenamente a Deus, às leis divinas e aos ensinamentos de Jesus? Deixe fluir os seus pensamentos e sentimentos, evitando qualquer mascaramento num processo de auto-engano. Seja verdadeiro, verdadeira com você, analisando-se com autenticidade.

para lentamente vamos tornando o estado de vigília para as nossas reflexões. Nós estamos trabalhando a tríade Eu, Espírito Imortal, as leis divinas e Deus, e somos convidados a duas

ações, as duas atividades, a entrega e a ação. A ação que se entrega e a entrega que age. E nós estamos trabalhando as virtudes que nos possibilitam a entrega a Jesus, nosso guia e modelo, o caminho da verdade e da vida que nos conduz a Deus. Hoje nós vamos trabalhar mais algumas virtudes importantíssimas para nos tornarmos discípulos de Jesus. Vamos continuar estudando aquele texto de João, no capítulo 13, os versículos 3 ao 17 e o versículo 34 do mesmo capítulo. Nós começamos a estudar no nosso encontro anterior. Jesus, sabendo que o Pai tinha depositado nas suas mãos todas as coisas e que havia saído de Deus e ia para Deus, levantou-se então da mesa, tirou o manto, tomou uma toalha e amarrou-a na cintura. Depois deitou água numa bacia e começou a lavar os pés dos discípulos e a enxugar-lhes com a toalha com que estava cingido. Aproximou-se, pois, de Simão Pedro, que lhe disse: Senhor, tu lavas-me os pés a mim? Respondeu Jesus e disse-lhe: O que eu faço, não o sabes tu agora, mas tu o saberás depois. Disse-lhe Pedro: Nunca me lavarás os pés. Respondeu-lhe Jesus: Se eu te não lavar, não tens parte comigo. Disse-lhe Simão Pedro: Senhor, não só os meus pés, mas também as mãos e a cabeça. Disse-lhe Jesus: Aquele que está lavado não necessita de lavar senão os pés, pois no mais todo está limpo. Ora, vós estáis limpos, mas não todos. Porque bem sabia ele quem o havia de trair, por isso disse: Nem todos estáis limpos. Depois que lhes lavou os pés, desceu o manto, pôs-se de novo à mesa e perguntou-lhes: Sabeis o que vos fiz? Vós me chamais mestre e senhor, dizeis bem, porque eu o sou. Ora, se eu, senhor e mestre, vos lavei os pés, vós deveis lavar os pés uns dos outros. Porque eu vos dei o exemplo para que, como eu vos fiz, façais vós também. Na verdade vos digo que não é o servo maior do que o seu senhor, nem o mensageiro maior do que aquele que o enviou. Se compreenderdes isto e o praticardes, sereis felizes. Esse aqui é o versículo 34, que não faz parte dessa sequência, mas tem tudo a ver com ela. Um novo mandamento vos dou, que vos ameis uns aos outros como eu vos amei a vós, que também vós, uns aos outros, vos ameis. No nosso encontro passado, nós trabalhamos a primeira parte da exegese, que foi realizada pelo Espírito Honório, pelo médium Afro Stefanini II, e vamos dar continuidade nos versículos onde paramos. Nós trabalhamos os primeiros versículos e hoje nós vamos finalizar trabalhando a parte que Jesus se põe a lavar os pés dos discípulos e que Pedro faz a objeção, e aí ele demonstra uma série de reflexões e depois a orientação para que nós façamos o mesmo. Qual é o significado disso? Essa passagem, como nós vimos, ela foi interpretada de forma equivocada, como se Jesus estivesse fazendo um simples ritual. Jesus nunca praticou um ritual, porque os rituais em si mesmos, eles não têm sentido. São repetições sem um sentido básico, no sentido de que eles são repetições simplesmente por uma tradição
e que não é o que Jesus preconizava. Essa passagem se transformou num ritual que a Igreja Católica faz até hoje, o ritual de lavar os pés, uma cerimônia. Na verdade, Jesus está nos convidando a um processo muito mais profundo, porque é muito mais fácil. Por que a humanidade gosta tanto de rituais? Fazer ritual é muito fácil. Basta seguir determinadas práticas puramente mecânicas, sem muito sentido, e, segundo a tradição, com essas práticas mecânicas, as pessoas se purificam, todo o processo de espiritualização acontece. Na verdade, é uma ilusão, porque o processo de espiritualização é um movimento em direção ao interior da criatura, nunca ao exterior. Não são atos praticados exteriormente que nos modificam o espírito. O que nos modifica o espírito é um esforço na direção da prática das virtudes, amando e respeitando as leis divinas, como nós temos visto. Então vamos ver quais as reflexões que o Espírito Honório propõe aqui acerca desses ensinamentos de Jesus nestes versículos. Aproximou-se, pois, de Simão Pedro, que lhe disse: Senhor, tu lavas-me os pés a mim? Porque ele estava já lavando de outros discípulos. Ao chegar próximo de Simão Pedro, ele faz essa pergunta. Respondeu Jesus e disse-lhe: O que eu faço não o sabes tu agora, mas tu o saberás depois. Vamos buscar fazer a exegese desses dois versículos. Por que Pedro recusa que Jesus lave os pés dele? Porque Jesus era o mestre e ele se considerava o quê? Inferior ao mestre, né? Exatamente isso. E aí Jesus vem e responde para ele algo muito profundo. Por que que Jesus disse? O que eu faço não sabes tu agora, mas tu saberás depois. Refletindo sobre a vida de Pedro, o que Pedro tinha até a negação de Jesus e que depois da negação ele cai em si e passa a seguir Jesus como um discípulo e depois um apóstolo realmente consciente. Havia muita insegurança e uma certa dessintonia em relação à própria proposta do mestre, que ele não entendia muito bem. Por isso que Jesus fala: o que eu faço não sabes tu agora, mas tu o saberás depois. Quando ele cai em si e percebe a realidade, e aí a partir dessa percepção da realidade, ele começa a entrar em comunhão com o Cristo. Nessa comunhão, ele desenvolve a autoconfiança e desenvolve a capacidade de entender os símbolos que Jesus propunha. Até esse momento, ele não entendia bem os símbolos. Ele participava das atividades, mas um pouco distanciado da proposta real do Cristo. Então, vejamos o que o mentor Honório nos diz sobre esses dois versículos. A estranheza do discípulo é estereótipo para um padrão de comportamento egóico muito comum e vigente nos dias atuais. Costumam aqueles que vivem mais pelo ego do que pela essência classificar os outros e a si mesmo pelas coisas que realizam. A sabedoria profunda, porém, recomenda que jamais deveremos confundir o fazer
com o ser. Pedro era discípulo e, sem se dar conta, demonstrou 3 sentimentos egóicos em uma única pergunta. Então vejamos, a primeira parte da orientação do mentor Honório é que isso que aconteceu com Pedro é comum a muitos de nós. O que que nós temos em comum com esse fato que ocorreu com Pedro? Lá no fundo, o que que Pedro sentiu? Psicologicamente falando, o que que nós poderíamos refletir sobre o sentimento de Pedro? No nível mais superficial, é isso. Aquilo não deveria ser um ato que o mestre deveria fazer a um simples discípulo. Superficialmente é isso. Mas no nível mais profundo, o que de fato Pedro sentiu? Dá para a gente perceber aí, nessa situação de Pedro, uma situação que acontece com grande parte da humanidade? Por que que o mentor Honório coloca que a estranheza do discípulo é estereótipo? O estereótipo é um comportamento muito comum que se torna assim, um padrão de comportamento. Isso que significa estereótipo. Então ele fala que a estranheza de Pedro é um estereótipo para um padrão de comportamento egóico muito comum e vigente nos dias atuais. Que padrão é esse que o mentor está falando? Tem a ver com a inferioridade, mas na inferioridade é esse sentimento dele se achar inferior ao mestre e que ele não merecia do mestre que o mestre lavasse os seus pés. Né? Isso no nível mais superficial. Um distanciamento. Então lá no nível profundo, o que Pedro sentia era um distanciamento do mestre. Ele ainda não fazia parte, não tinha parte profunda com o mestre. Tanto é que Jesus fala que se ele não permitisse lavar os pés, ele não teria parte com Jesus. Então havia psicologicamente, apesar de ele participar do colégio dos discípulos desde o início do messianato de Jesus, havia um distanciamento. Não é o que acontece com a humanidade? Nós ainda mitificamos Jesus, como se Jesus é Jesus. O movimento espírita tem muito isso. Quando nós somos convidados a modelar o espírito mais puro que Deus nos colocou para servir de guia e modelo, muitos dizem, mas Jesus para ele era fácil, porque ele era um espírito puro. Como se ele tivesse sido criado assim. Para os de outras denominações cristãs, mitifica Jesus no sentido de que ele já morreu por nós, ele já nos salvou e pronto, está tudo resolvido. A nossa vida está resolvida porque ele já fez isso lá há 2000 anos e nós não precisamos fazer mais nada. Dentro do movimento espírita há um movimento diferente, no sentido de que nós colocamos, mas para Jesus era fácil. Para Jesus isso. Isso significa o quê do ponto de vista profundo? O distanciamento, exatamente. Então esse é o estereótipo que o mentor está colocando aqui. Nós nos distanciamos, apesar de dizer que amamos, que estamos juntos, que Jesus é o nosso modelo e guia. Falamos isso muito mais da boca para fora do que da boca para dentro. Por quê? Qual deve ser o comportamento daquele que realmente trata Jesus como modelo e guia, como mestre das nossas vidas? De nos aproximar cada vez mais do mestre. E como que nós nos aproximamos? Imitando Jesus ou modelando Jesus? E o que é modelar Jesus? Esforçarmos-nos para desenvolver as virtudes, praticando as leis divinas, nos aproximando de Deus. Porque ele bem disse, eu sou o caminho,
da verdade e da vida. Ninguém vai ao Pai senão por mim. Como nos ensina a questão 115 do Livro dos Espíritos, o nosso grande compromisso consciencial é nos aproximarmos de Deus pelo conhecimento da verdade. Então, Jesus, com os seus ensinamentos, que ele bem diz que não são deles, mas são de Deus para nós, através dele, é o caminho para que nós cheguemos lá. Mas um caminho para a gente mitificar ou para que nós tragamos bem próximo de nós, em comunhão com ele, próximo das nossas vidas, fazendo esforços para realmente nos identificarmos com a sua proposta. Então, esse é o movimento, para sair desse estereótipo comum e vigente nos dias atuais, do cristão da boca para fora, mas que não faz esforços reais para se tornar verdadeiros cristãos. Se nós poderíamos comparar essa questão com um aluno que, diante das orientações do professor, não busca tudo isso, porque tudo isso vai remeter a um esforço, a um trabalho, exatamente isso. Né? Por quê? Pedro, ele era um discípulo, que até esse momento, até o momento da crucificação, ele não tinha um movimento de envolvimento. Ele participou junto com João do encontro no monte, da transfiguração no Tabor, que foi o momento mais sublime que Jesus viveu entre os encarnados. E mesmo assim, mesmo passando por múltiplas experiências, ele não tinha uma ligação até o momento que ele nega Jesus. Depois ele cai em si, percebe tudo o que ele fez, e aí a mudança mais intensa dele acontece depois dos fatos de Pentecostes, que está registrado no livro Atos dos Apóstolos. Ali sim começa toda a mudança mais profunda dele, se tornando não um simples discípulo distanciado do seu mestre, mas um apóstolo em comunhão com o mestre. A partir dali ele faz todo o esforço para se tornar realmente apóstolo de Jesus. Então essa é a grande diferença, né, daqueles de nós, como diz o mentor Honório. Criamos esse estereótipo de distanciamento, até usamos desculpismo dizendo que Jesus é Jesus, nós somos nós, como se nós não estivéssemos aqui para fazer esforços para seguir o modelo e guia da humanidade. Como se nós estivéssemos aqui para brincar e não para fazer esforços de aproximação cada vez mais do nosso modelo e guia. Então, para nos libertarmos desse estereótipo, é fundamental tomar consciência. O que eu quero para a minha vida? Viver uma vida desculpista ou fazer esforços? Né? Por quê? Claro, o aprendiz está muito distante do ponto de vista evolutivo do mestre. Mas psíquica e emocionalmente ele deve estar muito próximo, porque senão o mestre não se torna o seu modelo e guia. Faz sentido isso, gente? Porque se ele estiver distanciado com desculpismo, não, Jesus já morreu para nos salvar, está tudo resolvido, que a maioria dos cristãos falam isso. Os cristãos espíritas falam muitas vezes que Jesus é Jesus, desculpistamente, para não fazer os esforços que Jesus nos convida a fazer. Tudo que eu faço, vós podeis fazer. Ele está falando aí de esforço. Para fazermos esforços, só é possível a partir do momento que nós nos aproximamos emocionalmente do Mestre. Essa aproximação não é evolução espiritual, é movimento evolutivo, porque a evolução dele
não tem comparação com a nossa, isso é real. Mas a proximidade, quanto mais evoluído o espírito, mais capacidade de proximidade ele tem com todos os seus tutelados. É o caso de Jesus. Ele tem o movimento de ligação com todos nós, com toda a humanidade, como nós já estudamos. O que falta é a nosso movimento na direção dele, né? Porque dele para nós nunca falta o movimento da conexão. Agora, se nós estivermos fechados em desculpismo, seja por mitificá-lo, seja por mistificar os seus ensinamentos, porque os cristãos que dizem que ele morreu por nós e tudo está resolvido, mitifica o Cristo e, de uma certa forma, mistifica os seus ensinamentos. Os cristãos espíritas que dizem que Jesus é Jesus e nós somos ainda muito imperfeitos, mistificam as próprias orientações do Cristo e das obras kardecianas e das subsidiárias idôneas. Então aqui o mentor Honório também ele fala sobre três sentimentos egóicos que Pedro declarou nessa simples pergunta. Se esse é um estereótipo comum dos cristãos na atualidade, né, das pessoas na atualidade, nós também trazemos aqueles de nós que temos esse distanciamento do mestre, esses três sentimentos também. Vamos ver quais são? O primeiro sentimento foi de preconceito, pois julgou a atitude do mestre antes de buscar aprender com ela. O segundo foi de desconfiança, pois um aprendiz sincero não duvida da sabedoria do seu mestre, ainda que não entenda de pronto como se processa a lição. O terceiro é a menos-valia, porque considerou em si mesmo que os pés têm menor importância do que qualquer parte do corpo, rechaçando a humildade do mestre por causa dos seus sentimentos egóicos. Então vejamos, vamos refletir sobre esses três sentimentos. Primeiro, o sentimento preconceito. Por que preconceito? Quando ele estranha a atitude de Jesus, né, do mestre, o que que ele faz? O que que ele demonstra aí? O distanciamento dele do mestre, não é? Porque se o aprendiz ele está conectado com o mestre, ele vai estranhar qualquer atitude do mestre? Não, ele está conectado emocionalmente com o mestre. Então, mesmo que ele não entenda, ele busca a conexão pelo sentimento. Mas como Pedro estava, nesse momento, desconectado, ele estranha o comportamento do mestre. E aí traz esse preconceito. E a desconfiança? Vejamos que cada sentimento está aprofundando o anterior. Está dando para perceber isso? O segundo foi de desconfiança, pois um aprendiz sincero não duvida da sabedoria do seu mestre, ainda que não entenda de pronto como se processa a lição. Então, o que que ele faz? Ele julga com base nas suas limitações o ato de Jesus. Então, ele começou julgando com preconceito, com ideias preconcebidas, por estar distanciado do mestre. No nível da desconfiança, ele aprofunda nesse distanciamento, porque ele desconfia como que o mestre vai fazer uma coisa dessa, lavar os pés dos seus discípulos. E o terceiro, de menos-valia, ele aprofunda no distanciamento, rechaçando a humildade do mestre por causa dos seus sentimentos egóicos, no sentido de que ele está voltado de uma forma
baseada na insegurança, na menos-valia, num sentimento de inferioridade, e aí cria entre ele e o mestre uma fissão. Essa fissão é comparada com o quê? Com que tipo de fissão? Existe uma fissão profunda psicológica aí que Pedro demonstra. Ego-self. Porque ao mesmo tempo que o discípulo está distanciado do mestre, o que, que ele está distanciado também nesse momento? Da própria essência divina que ele é, do Cristo interno. Então há um distanciamento do Cristo interno, por isso que ele rejeita o ato de Jesus. Né? Porque ele está valorizando aquilo que não tem valor, que são as questões menores da vida. Ele se sente inferior. Né? E aí aprofunda essa fissão dele com o Mestre Jesus e dele com a própria essência. Se esse preconceito tinha a ver com a questão do que os mestres gostavam de ser servidos, os mestres egóicos sim, né? Mas Jesus, ele já tinha 3 anos, porque isso aqui foi um pouco antes da crucificação, ele já tinha 3 anos de convivência com Jesus para saber muito bem que Jesus não era um líder igual aos outros, que ele era um líder servidor. Eles já tinham andado com Jesus muito tempo para saber isso. Mas mesmo assim ele permanece distanciado. Por causa de preconceitos que envolvia ele. Se fosse o primeiro ato de Jesus junto aos discípulos, seria diferente. Mas esta passagem aqui é um dos últimos atos de Jesus com os discípulos. Tá? Não justifica... nesse momento, né, uma estranheza por esse lado. Jesus responde ao discípulo incipiente que, enquanto as nuvens do ego estivessem envolvendo, não seria possível ele compreender o seu gesto. Pedro ainda não tinha se permitido se sentir como aprendiz. Ele aceitava a presença do mestre, mas não aceitava ser o aprendiz do mestre. Mais tarde, quando os desafios amadureceram o espírito frágil, ele compreendeu a lição gloriosa de Jesus. O que nós já comentamos, né? Então, ele estava junto com o mestre, mas não aceitava ser o aprendiz do mestre. O que tem o movimento espírita a ver com essa... fala aqui do mentor Honório, gente. Muitos de nós, o que fazemos? Estamos no movimento espírita, mas ainda não entendemos a proposta profunda da doutrina espírita em nossas vidas. Que essa proximidade com a doutrina de Jesus, para trazê-la para os nossos corações. Ficamos no movimento espírita, trazemos nosso atavismo religioso do passado, daquela coisa simplista de que basta isso porque está tudo resolvido. Muitas vezes nós achamos que basta frequentar o movimento espírita, fazer alguma coisa aqui acolá, e toda a transformação interior está acontecendo dentro de nós de uma maneira um tanto mágica. É isso que na prática nós vemos ainda em grande parte do movimento espírita. Por isso que o mentor Honório começa a sua exegese desses versículos falando que esse estereótipo ainda é muito comum entre nós. Então nós temos um grande convite consciencial. Qual é? É aceitar Jesus como modelo e guia para fazer esforços de aproximação cada vez mais da sua mensagem dentro de nós. Porque Jesus não é um modelo, um estereótipo ou um arquétipo. No caso de Jesus, ele é um arquétipo. Pura e simplesmente, todas as suas orientações, nós estamos vendo desde o primeiro encontro
da presença amorosa de Jesus em nossas vidas que fazem sentido, o sentido existencial das nossas vidas. E aí qual é o nosso grande compromisso consciencial? É nos aproximarmos de todas as suas orientações para trazê-las bem vivas dentro de nós. E aí a doutrina espírita é o meio para isso. A doutrina espírita não veio para ser mais uma religião. Ela veio para reviver os ensinamentos do Evangelho de Jesus em espírito e verdade, mas não esse o Evangelho simplesmente decorado ou falado superficialmente da boca para fora. Ela veio para que o Evangelho fizesse parte integrante das nossas vidas. Então esse é o grande compromisso consciencial que o movimento espírita tem, que todos nós temos dentro do movimento espírita, para aproximá-lo cada vez mais da doutrina espírita, trazendo a doutrina espírita para dentro das nossas vidas. Então essas ilações nós tiramos a partir das próprias orientações do mentor Honório aqui. Desconhecer a lei do progresso dificultaria o sentimento de aprendiz? Me facultaria não me colocar no sentimento de aprendiz? Sim, porque o sentimento de aprendiz está intimamente ligado à lei de progresso. Se eu sinto consciencialmente que eu estou aqui para evoluir e crescer, eu vou me colocar aberto como um aprendiz da vida. Se eu estou aqui simplesmente para fazer coisas, eu não me coloco aberto para aprender cada vez mais, utilizando de tudo, todos os recursos que a vida me oferece. Disse-lhe Pedro: nunca me lavarás os pés. Respondeu-lhe Jesus: se eu te não lavar, não tens parte comigo. Então vejamos aqui a exegese. Os pés simbolizam os impulsos instintivos. E o mestre simboliza a grande conquista existencial que é a angelitude. Não há como dissociar no processo de evolução o instinto da humanização e, consequentemente, da angelização. Para se humanizar, é preciso sublimar os instintos, que, por sua vez, contribui com o processo de angelização. Então, o que Jesus estava fazendo com os discípulos? Ele estava simplesmente lavando os pés dos discípulos? O que ele estava fazendo, gente? Ele estava falando do propósito existencial. Qual é o propósito existencial de todos nós? Superar os instintos pela transmutação do ego em direção à essência, né, ao Cristo interno. Então, quando o mentor Honório coloca aqui que o processo de evolução é trabalhar pela superação do instinto para chegar na plena humanização, porque a plena humanização é o início do processo da angelização. Nós estamos muito mais voltados aos instintos no nosso nível evolutivo do que ao humano. Ainda não chegamos no estado do plenamente humano, que é o estágio dos espíritos superiores da Terra. Estamos muito distantes desse momento. Então, esse estado do plenamente humano, até chegar na angelização, é todo o convite que a vida nos oferece. Então, se os pés representam os impulsos instintivos, e o mestre lavando os pés, o que Jesus estava querendo ensinar simbolicamente, que para que nós consigamos nos tornar mestres, é necessário ter os pés limpos. Tá? Mas não é limpo de sujeira, de poeira. É a limpeza dos instintos em nós, a sublimação dos instintos em nós. Eis porque o anjo de hoje começou ontem a sua evolução pela superação dos instintos.
Quando Jesus diz a Pedro que se ele não lhe lavar os pés, não tem parte com ele, encontramos a profunda lição de que não nos é possível a angelização sem o trabalho de purificação das necessidades primárias por meio da disciplina e autodomínio. Então, o ensinamento básico dessa experiência do lavar os pés é o convite do mestre para que nós sublimemos os nossos instintos por meio da disciplina e do autodomínio para chegarmos na humanização plena. Purificação das necessidades primárias, comer, dormir e fazer sexo. Nós estamos aqui para isso? Nós estamos para desenvolver virtudes no nosso nível evolutivo. Os seres humanos na primitividade, que nós já estamos bem distantes desse momento, vivem para isso. Comer, dormir e fazer sexo. Reproduzir. Né? As questões puramente fisiológicas. Sem comer, não sobrevive. Sem fazer sexo, não há perpetuação da espécie. O ser humano que está sendo convidado à plena humanização vai viver fazendo jejum? Vai deixar de fazer sexo e de perpetuar a espécie? Não. Vai continuar fazendo tudo isso, mas, além disso, é aquilo que a mentora Joana de Anjos chama de viver do queixo para cima, não apenas do queixo para baixo. É o ser que está buscando plenamente a sua humanização. Disse-lhe Simão Pedro: Senhor, não só os meus pés, mas também as mãos e a cabeça. Então Pedro já não queria mais lavar os pés, ele queria tomar um banho completo. Então Jesus já pegasse a bacia e deitasse na cabeça dele e pronto. Ele tinha muito isso, né? O 880, né? Jesus, numa passagem, chama ele de a pedra que vai sustentar a igreja. Logo em seguida, Jesus fala que ele é pedra de tropeço, porque ele estava querendo que Jesus fugisse. Então, era bem esse movimento ambivalente do Pedro. Era bem passional nesse sentido de querer. Não, quando ele entendia mais ou menos, ele já queria tudo. Agora, o que, que significa a fala do amigo? Nesse versículo encontramos referências sobre as mãos, que simboliza a condição humana, e a cabeça, que retrata o estado angelical. Pedro, não compreendendo o significado cósmico de tudo quanto Jesus estava elucidando, toma o símbolo como expressão ao pé da letra e não sabe aproveitar o ensino no momento. Então, ele não entende que Jesus não estava simplesmente lavando os pés para poupá-lo para o próximo banho. Não precisava nem lavar os pés porque já estava limpo. Não era um processo de lavar o corpo. Era um convite a que eles se lavassem pela sublimação dos instintos. Então, como ele não entende isso, entende ao pé da letra, como se Jesus estivesse simplesmente limpando o exterior deles. E o que o mentor Honório coloca aqui. Continuemos aqui. Disse-lhe Jesus: aquele que está lavado não necessita de lavar senão os pés, pois no mais todo está limpo. Ora, vós estáis limpos, mas não todos, porque bem sabia ele quem o havia de trair. Por isso disse: nem todos estáis limpos. Ao se reportar sobre os que se banharam, necessitando apenas lavar somente os pés, Jesus retrata todos aqueles que já iniciaram o processo da autotransformação consciente e voluntária. Então, o que está lavado significa o quê? Aquele que já está fazendo esforços de autotransformação. Quem já está fazendo esforços de autotransformação
necessita apenas da continuidade e aprofundar trabalhando os instintos. E aí ele está falando quem mais, de quem mais aqui, gente? De Judas, né? Que momentaneamente estava conectado com espíritos menos felizes para, inclusive nesse momento, Judas se afasta, vai até o Sinédrio e busca aqueles que iriam prender Jesus. Nesse momento aqui, porque isso aqui foi logo após a ceia que eles tiveram, que Judas estava presente, e logo depois ele sai em busca daqueles que tinham combinado com ele a venda de Jesus. Então, quando Pedro pede para lavar a cabeça e as mãos, né, que também era o hábito, né, de passar unguento e tudo mais, e a lavar as mãos por causa da questão da tradição de lavar as mãos antes das refeições, Jesus diz que essa parte não há necessidade, porque havendo todo um processo de autotransformação, a criatura já iniciou o movimento em direção à vida, de autodomínio, né, de disciplina interior para desenvolver as virtudes. Então Pedro não precisava disso. Por quê? Por que Jesus disse que Pedro não precisava disso? Ele não está demonstrando aí um distanciamento do mestre, uma ambivalência? Mas o que havia em Pedro que não havia, aliás, não apenas em Judas, mas em vários outros discípulos? Qual é a característica básica de Pedro? Por que Jesus deixou Pedro como aquele que iria fomentar os outros a continuidade da boa nova? Porque ele tinha boa vontade, exatamente. Ele tinha uma boa vontade e, ao mesmo tempo, uma simplicidade. E a característica dele era o esforço de superação de si mesmo. Então, aquele movimento do desenvolvimento na direção das virtudes, ele já tinha. Ele não tinha ideias preconcebidas como Tomé, que falou que precisava tocar nas chagas de Jesus para acreditar que ele não havia morrido, né, do ponto de vista espiritual. Então, vários outros discípulos ficaram num processo que não aconteceu com Pedro. Ele era muito autêntico. Ele tinha uma volubilidade no sentido de que a insegurança dele fazia ele movimentar em extremos, mas ele era muito autêntico e realmente amava o mestre na maneira dele e queria verdadeiramente se transformar. Então, essas são características muito importantes que nós desenvolvamos, virtudes importantes a ser desenvolvidas, para que nós possamos ter a flexibilidade de desenvolver as virtudes mais profundas. Porque se ele entra numa soberba de que ele já faz e acontece, ele não se abre para desenvolver as virtudes necessárias. Poderíamos dizer que, na linguagem das bem-aventuranças, ele seria pobre de espírito? Sim. Né? O que caracterizava Pedro era esse exercício de humildade dele. Ele tinha as dificuldades, a insegurança toda, mas quando ele compreendia uma lição, ele aprofundava nessa lição e seguia avante. Isso tem a ver com o posto das intenções? Tem a ver com a questão da intenção dele numa direção, muitas vezes a intenção positiva e a direção inadequada. Havia sempre uma intenção positiva nele. Continuemos aqui. Simboliza o mestre o processo iniciático por meio do batismo, comum à época, no qual aqueles que se iniciavam nos caminhos da autoiluminação eram simbolicamente banhados pela água da purificação,
como fazia João Batista no Jordão. Aquele que se banhou necessitando lavar somente os pés tem outra lição e esclarecimento significativo, retratando ao mesmo tempo a sublimação dos instintos e a purificação do propósito existencial, que dará o sustento na jornada do aprendiz rumo à plenitude. Então, quando Jesus fala daqueles que já se lavaram, foram aqueles que entraram no processo iniciático, porque o batismo à época tinha uma conotação bem diferente como é hoje. Hoje se tornou simplesmente um ritual que as pessoas fazem, porque senão vai morrer pagão, né? Puramente um ritual. É aquela questão que nós falamos dos rituais inicialmente. O ritual como um processo, ele fica muito fácil, basta fazer isso, já está garantido uma série de coisas depois. À época, o batismo era apenas um símbolo que se usava de um processo iniciático em que a pessoa tomava consciência que ela estava num processo equivocado de vida. Por isso que João Batista, primeiro, ele falava, ele levava a pessoa a refletir sobre as atitudes dela para que ela se arrependesse verdadeiramente, não da boca para fora. Se nós formos lá no Evangelho e buscarmos as orientações de João Batista, nós vamos encontrar isso. Ele orientava as pessoas para o arrependimento verdadeiro, não de faz de conta, e nesse arrependimento, simbolicamente, elas se banhavam nessa água que é o símbolo da purificação, para uma nova jornada de vida. Não era um processo simplesmente mecânico para resolver o meu problema do tal do pecado original, como ainda se tem hoje em dia. Então Jesus faz a referência a esse lavado desse processo iniciático. E depois ele fala da questão da sublimação dos instintos e a purificação do propósito existencial, que dará sustento na jornada do aprendiz rumo à plenitude. E já comentamos bastante sobre isso. Depois que lhe lavou os pés, vestiu o manto, pôs-se de novo à mesa e perguntou-lhes: sabeis o que vos fiz? Vejamos, esse versículo tem muita coisa significativa para nós refletirmos. Para a profunda sublimação e purificação dos instintos, o ser essencial, o mestre crístico que somos nós em essência, realiza o processo de humildar-se, limpando com carinho e zelo todas as impurezas que jazem no âmago da condição humana. O ser essencial vai aos pés do ego, porque o ego não tem condições de ir aos pés do ser essencial. Deu para entender agora mais profundamente o símbolo do lavar os pés. O Cristo vai e lava os pés dos discípulos, mostrando simbolicamente, porque a cada ato de Jesus, diz o mentor Honório, ele era repleto de significado, que entenderíamos muito no futuro, muito mais no futuro do que aquele momento evolutivo da humanidade. Tudo isso ficou registrado e hoje nós já temos condições de começar a refletir no nível mais profundo cada ato de Jesus. Então, quando ele vem e faz isso, né, depois que lhes lavou os pés, o mestre crístico que nós somos em essência, porque existe um Cristo interno dentro de nós. E esse Cristo interno, o que ele deve realizar? O movimento de humildar-se, que é a virtude que vai fazer com que a fissão ego-self desapareça. É por essa virtude, porque a fissão ego-self é exatamente o movimento de orgulho e de egoísmo exacerbado que produz a fissão.
é o orgulho disfarçado que produz a distância, do nosso distanciamento do Mestre das nossas vidas. Quando as pessoas dizem, ah, mas Jesus é Jesus, quem sou eu para me comparar com Jesus? Eu estou muito distante de Jesus. Parece humildade, não parece? É uma humildade do pau oco, porque ela é falsa em si mesma. Porque é o movimento que egóico de fissão. Eu não quero ser aprendiz do mestre. É isso que a pessoa está passando com essa fala. Quando fala que Jesus é Jesus, que para ele é assim, mas para nós somos muito frágeis, somos muito isso. É a pessoa que é convidada a ser aprendiz e não quer isso. Isso do ponto de vista do mestre. Do nosso ponto de vista interior, é o ego falando alto dentro da pessoa, e em vez de ela se identificar com o ser essencial, para que o ser essencial vá até o ego e busque-o para transmutá-lo. Vamos lembrar do nós trabalhamos já, o ego deve ser o quê? Do ser essencial? Deve estar a serviço do ser essencial e nunca competindo com o ser essencial. Então, e todo esse símbolo do lavar os pés que Jesus está ensinando aqui. Esta é uma atitude virtuosa e somente quem produz a virtude é capaz de realizar. O ego não produz virtudes. Ele aprende a conviver com o nascimento delas no íntimo do ser humano. Depois que aprendemos o processo profundo de nos humildar, é que vamos tomando os caminhos da maestria, ou seja, vamos colocando o manto da maturidade espiritual e chegamos à mesa que simboliza o equilíbrio existencial. Então, quando Jesus de novo coloca o manto e se aproxima da mesa que ele havia se afastado para lavar os pés dos discípulos, dois símbolos significativos. Então, o manto da maturidade espiritual, que nós poderíamos, numa outra parábola de Jesus, comparar com o quê? O que Jesus falou sobre isso? Parábola do festim de bodas, né? Que fala da túnica nupcial, né, que é equivalente a esse manto. O que é a túnica nupcial, se não as virtudes, a pessoa fazendo exercício para desenvolver as virtudes, né, que ninguém entra no reino dos céus sem a túnica nupcial, que são as virtudes. Então, quando nós somos convidados a ir ao pé do ego, é para trazer o ego a serviço da essência. E o que é trazer o ego a serviço da essência, gente? Vamos recordar? Quando eu sinto em mim qualquer sentimento egóico, qual é o que a vida está me convidando? Qual é o movimento? Hã? Acolher e o que mais? Refletir sobre o sentimento, o que mais? Fazer esforços para transmutar, exatamente isso. Então, você primeiro acolhe o sentimento. Eu estou sentindo, por exemplo, vaidade. Ou eu estou sentindo inveja. Eu estou sentindo tal coisa. Qualquer sentimento egóico. Acolho. Acolher não é, não, mas é assim mesmo. A gente é humano e é assim mesmo. Isso é fissão entre o aprendiz e o mestre. O que Jesus aborda sobre isso? Ele aborda que nós devemos amar ao próximo como a si mesmo, fazer aos outros aquilo que gostaríamos que fosse feito a si. Então, isso é o quê? São os ensinamentos do mestre. O que nós fazemos agora? Então, eu acolho o sentimento egóico, e eu vou utilizar o próprio sentimento egóico para desenvolver a virtude essencial que o transmuta. Então, esse sentimento chamado inveja, ou vaidade, ou orgulho, traz uma energia, né? Não traz? É uma energia densa, inclusive. Quando eu tomo consciência que eu sou um aprendiz da vida e humildo
e me humildeço nesse momento, eu estou trabalhando em função do quê? Do meu equilíbrio existencial, não é? Quando eu desenvolvo

né, desenvolver a maturidade espiritual pela prática das virtudes. Quando Jesus coloca novamente o manto e volta para a mesa, é o mestre buscando saber qual o impacto da lição, buscando saber quais dos discípulos têm parte com ele na compreensão da lição ministrada. É o que ele fala. Ele faz a pergunta no final. Entendeste o que vos fiz? Para ver quem é que tinha assimilado a lição com ele naquele momento. Vós me chamais mestre e senhor, e dizeis bem, porque eu sou. Ora, se eu, senhor e mestre, vos lavei os pés, vós deveis também lavar os pés uns aos outros. Então vamos pegar uma bacia e vamos sair por aí lavando os pés dos outros. É isso que Jesus ensinou? Vamos fazer isso no movimento espírita também. É isso que ele ensinou? Não. Isso é criar rituais. Não foi para isso que ele ensinou tudo que essa passagem nos remete. Então vamos ver aqui. Quando o ser essencial vai até os próprios sentimentos e comportamentos do ego, purificando as matrizes instintivas que geram os conflitos, aflições dentro do ser, o segundo dever é de caridade, buscando exercitar a energia desse amor para com as demais criaturas, cumprindo a lei de justiça, amor e caridade. A partir do momento que nós vamos colocando o manto da maturidade, que é desenvolvendo as virtudes em nós, né? Trabalhando pelo nosso equilíbrio existencial, o que nós vamos nos tornando? Pessoas ponte ou pessoas barreira? Pessoas ponte, né? Numa linguagem de Joana de Ângeles. Então nós vamos nos tornando pessoas que não ficam encastelada em si mesmas e vão até o outro para poder o quê? Lavar os pés dos outros. E lavar os pés dos outros significa o quê? Dar exemplos de transformação aos outros. Isso significa que a gente vai sair por aí, ó, faz como eu. É isso? Não. O que nós vamos fazer? É a nossa manifestação essencial indo até o ego do outro. Nós não precisamos falar nada. O nosso exemplo fala por si mesmo. Quando nós vivenciamos plenamente o cristianismo dentro de nós, as orientações do Cristo dentro de nós, nós vamos precisar ficar apontando para nós? Ou apontando o defeito do outro, o problema do outro? Também não. O que vai acontecer? Naturalmente, o outro percebe, e como ele quer ser feliz, como nós já estamos sendo, ele lava os seus pés. Aliás, nós lavamos os seus pés porque ele permite que assim nós façamos. E o lavar os pés é estimular o ser essencial do outro a lavar os próprios pés. Tá? É o ser essencial do outro que vai se identificar com o Cristo interno em nós e lavar. Porque nós não temos como purificar o outro, mas nós temos como ser instrumentos para que o outro possa fazer o que nós estamos fazendo. Isso que demonstra a lei de sociedade, o que você faz desperta no outro, sim, tanto para o mal quanto para o bem. Quando nós realizamos o bem em nós, lavando os nossos pés, purificando os nossos instintos, nós estamos influenciando legiões de outras pessoas que, mesmo que nós nem percebamos, vão estar mirando no nosso exemplo e fazendo a mesma coisa. Isso que é lavar os pés uns dos outros. Lembra aqui que a maior parte das nossas relações são embates de ego com ego. É exatamente isso. E os embates de ego com ego geram exatamente

os conflitos, aflições. Nós ficamos aflitos, conflituados, o outro fica aflito, conflituado, e vamos ampliando isso. Isso gera infelicidade. A partir do momento que nós tomamos consciência e queremos nos libertar de uma vida assim, o que a vida nos convida? A lavar os pés, né? A purificar os instintos, auxiliando outros a fazer o mesmo. É nisso que consiste o pedido de Jesus, na simbologia de lavar os pés uns dos outros. Ou seja, contribuir com o progresso espiritual das demais criaturas irmãs em humanidade. Então, nós começamos por nós, porque o primeiro passo é a nossa autotransformação. E a partir de nós vamos ao encontro do outro, contribuindo com a mudança do outro também. Porque eu vos dei o exemplo para que, como eu vos fiz, façais vós também. Na verdade vos digo que não é o servo maior do que o seu senhor, nem o mensageiro maior do que aquele que o enviou. Aqui nesta passagem, Jesus aprofunda o ensinamento, colocando a virtude da exemplificação como proposta de vida para todos os que de fato estão no processo da autoiluminação, que nós acabamos de comentar, né? Então, ele veio não para nos salvar simplisticamente, como as pessoas dizem. Já morreu por nós, está tudo resolvido. Ele veio para nos ensinar o caminho para a salvação. É isso que ele veio nos ensinar. E qual é o caminho para a salvação? Amar e praticar as leis divinas, desenvolvendo as virtudes. Isso que ele veio. Ensinar as leis divinas e como praticar as virtudes. Então ele veio e deu o exemplo. A vida dele inteira é um exemplo de cumprimento das virtudes, porque ele cumpre as virtudes num outro nível, no nível consciencial, porque ele já não apenas cumpre as virtudes, ele não cumpre as leis, ele movimenta as leis ao seu cônscio dever, como nos ensinou o mentor Honório, e ao mesmo tempo ele é a virtude. Por isso que ele fala: eu sou o seu mestre, Deus. Eu sou manso e humilde de coração. Então ele é as virtudes, porque plenamente aquelas virtudes estão, fazem parte dele. Ele se tornou pura virtude. Então esse é o exemplo maior, é o modelo e guia da humanidade. Nós somos convidados a desenvolver as virtudes, e a partir do momento que desenvolvemos as virtudes, somos direcionados uns aos outros, para que auxiliemos aqueles que têm menos que nós a desenvolvê-las. É o que fazem os espíritos superiores. A doutrina dos espíritos, a doutrina espírita, o espiritismo, ela é a doutrina dos espíritos superiores, que em nome de Jesus ensinam a praticar as virtudes, né? As mesmas virtudes que o Cristo ensinou. E nós, por nossa vez, somos convidados a desenvolver essas virtudes e também ensinar, principalmente com o nosso exemplo, aos outros a fazer o mesmo. O fato do mestre explanar que o convite é para que façamos o mesmo que ele havia feito, demonstra a aplicabilidade dos seus ensinos, elaborados para nossa condição humana e planejados para nos conduzir para a nossa angelitude. Quando Jesus reporta sobre o servo não ser maior que o seu Senhor, nem o mensageiro maior do que aquele que o enviou, estamos recebendo o ensinamento de que o ego não é maior que o ser essencial. Então vejamos aqui. Primeiro, a questão da aplicabilidade. Então, voltando àquilo que nós falamos bem do início do nosso encontro hoje. Dos cristãos que se distanciam de Jesus de forma desculpista, seja pela mitificação, seja pela mistificação.
Os que mitificam dizendo que Jesus já nos salvou, está tudo resolvido. Os que mistificam distanciando do mestre porque não querem fazer esforços. E aí ele vem e demonstra que a aplicabilidade dos seus ensinos e que os seus ensinos foram elaborados para a nossa condição humana. Então, não há motivo para desculpas, seja por meio da mitificação, seja por meio da mistificação. E também a lição de que é o ego que deve servir o ser essencial, né? Porque o servo não é maior do que o seu senhor, como ele diz aqui. O senhor de nossa intimidade é o ser essencial que somos. Por não buscar acioná-lo, desenvolvê-lo, o ego se porta como senhor. Mas nessa simbologia ele é retratado como servo. Ou seja, aquele que é feito para servir ao Senhor, que será sempre o ser essencial, o amor em nós. O ser essencial, por sua vez, não existe para ser servido, mas para servir no cumprimento das leis divinas na própria consciência. Por isso a exemplificação também dele como um líder servidor. Então o mestre não vem para ficar de mãos vazias, ele vem para ensinar o serviço. Por isso Jesus o tempo todo trabalhava, auxiliando as criaturas. Em todas as horas ele estava em trabalho, ensinando para todos nós que o espírito de serviço é a grande virtude a ser desenvolvida, como a outra que, que foi feita a pergunta, que não vamos falar enquanto vocês não falarem. Então, é o convite para nós, discípulos, para nós, aprendizes, nos tornarmos discípulos, para depois nos tornarmos apóstolos. Porque o caminho é esse: aprendiz, discípulo, apóstolo. Todos nós temos o mesmo convite do mestre. Isso só é feito a partir do momento que verdadeiramente o ser essencial, que é o amor em nós, passa a utilizar do seu ego, né, do ego que ainda é ignorância em nós, para transmutá-lo gradualmente na essência, né? Cumprindo as leis divinas presentes na nossa consciência. Se compreenderdes isto e o praticardes, sereis felizes. Então, a felicidade que tem a ver com a lei de justiça, ela vai ser uma consequência da prática dessas ações, em que nós lavamos os nossos pés, sublimamos os nossos instintos, desenvolvendo as virtudes, praticando as leis divinas na nossa consciência. Em João 13:34 ele diz: um novo mandamento vos dou, que vos ameis uns aos outros como eu vos amei a vós, que também vós uns aos outros vos ameis. Que virtude nós podemos refletir de tudo isso que nós trabalhamos nesse encontro de hoje, gente? A partir das reflexões realizadas nos versículos estudados, quais as virtudes podemos somar às que já refletimos? Nós já refletimos uma série de virtudes. Hoje, basicamente, são duas virtudes. É claro que várias outras, como humildade, elas aparecem sempre. Mas são duas virtudes fundamentais que todas essas esses versículos trabalham. Esforço aparece em tudo, porque você, sem esforço, você não desenvolve nenhuma virtude. Em todo esse trabalho que Jesus fez de lavar os pés dos discípulos, de demonstrar o servir, ele como líder servidor,
nos convidando a nos ver enquanto ser essencial. O que, que ele está nos ensinando aí? Ah, são virtudes que estão associadas. Todas essas nós já trabalhamos. Nós já trabalhamos aqui. Autenticidade, humildade, autoconsciência já trabalhamos também. Essas duas, basicamente, nós trabalhamos mais hoje. Entrega amorosa. Vejamos que sem a entrega amorosa do ser essencial indo aos pés do ego, é possível fazer o trabalho do equilíbrio existencial? Não é. Qual outra virtude? Espírito de serviço. Não é? Entrega amorosa, espírito de serviço. Por quê? Se eu me entrego amorosamente a uma busca espiritual, o que, que eu vou fazer ao longo desse processo todo? Vou trabalhar comigo, comigo mesmo nessa transformação, e aos poucos eu vou ao encontro do outro com muito espírito de serviço para poder servir ao outro. É o que Jesus pede quando ele fala do lavar os pés uns dos outros. Vai ser possível sem espírito de serviço? Sem espírito de serviço, a gente vai lavar os pés dos outros. Obrigado, Jesus mandou, eu estou fazendo. É assim? Todo trabalho em sintonia com o do mestre deve ser feito em gratidão. Então, gratidão é a virtude que também está associada a isso. Em gratidão, para que seja um prazer para nós, porque aquele que desenvolveu a virtude do espírito de serviço realiza as tarefas com prazer e gratidão. Faz sentido? Então, essas duas virtudes, elas estão embutidas no espírito de serviço, em que nós nos tornamos líderes servidores, como o mestre. Então, vamos para a nossa avaliação reflexiva final. Feche os olhos, entre em contato com você mesmo em essência, buscando sentir o conteúdo estudado neste encontro. O que você entendeu do conteúdo que se aplique à sua vida?

O conteúdo estudado mudou a forma como você sente a presença de Jesus em sua vida? Caso positivo, que mudança foi essa?

neste encontro, aprofundamos a reflexão sobre a importância e o significado de Jesus em nossas vidas, como Mestre Cósmico, e as virtudes da entrega e doação amorosa e do espírito de serviço para modelá-lo. Busque sentir a possibilidade de desenvolver essas virtudes dentro de si. Como você a sente? Como realizar esses esforços para você? Desenvolver a entrega amorosa ao Mestre das nossas vidas, para que você possa se doar plenamente com espírito de serviço, transformando em seu modelo o caminho para a verdade e para a vida.

Como é para você fazer os esforços cada vez mais intensos para modelar Jesus, construindo o reino de Deus dentro de si?

como você sente a sua vida aplicando o conteúdo estudado. Ele pode melhorar a sua vida em sua busca de autotransformação e nas suas atividades na prática do bem.

Sinta-se agora um espírito imortal, que traz em si mesmo a determinação divina de evoluir até a perfeição relativa, pelo conhecimento pleno e cumprimento das leis divinas, pela prática das virtudes e pela busca da unidade com Deus. Mergulhe profundamente nessa verdade espiritual.

ciências, diplomó. Sinta-se cada vez mais desenvolvendo todas as virtudes essenciais da vida ao longo do tempo, desenvolvendo também o poder real em si mesmo, sentindo a presença amorosa de Jesus em sua vida.

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1: Olá, queridos ouvintes, estamos aqui de volta então, e dando continuidade aos nossos estudos, Kardec vai nos mostrando que essas aparições, né, ou seja, a manifestação do espírito desencarnado, só pode se dar graças à existência do perispírito. Olha que raciocínio interessante a doutrina espírita nos apresenta. Se o espírito é imaterial, como, mesmo com uma faculdade mediúnica, a criatura pode ver aquilo que é imaterial estando mergulhada em algo tão material? E aí há uma série de estudos espíritas aprofundados em O Livro dos Médiuns, mas aqui há uma questão bem importante. Independente da mediunidade, que caracterizaria o sujeito que tem condições de ver aquilo que é imaterial, nós temos ainda a possibilidade da materialização, da aparição. E como seria isso? O espírito desencarnado, porque o perispírito recebe as impressões do seu pensamento, molda naquele corpo plástico aquilo que ele deseja mostrar. Então, na aparição ou materialização, não há mediunidade vidente, não há uma vidência acontecendo. Todos que estavam presentes poderiam ver, porque o espírito, ele passa a estar materializado, por assim dizer. E é interessante que Kardec vai nos explicar, sobretudo nesse item 36 do capítulo 14, como anunciamos no início, que no momento em que esse espírito se materializa, adensando, por assim dizer, o corpo espiritual, o perispírito, ele passa a se apresentar como se fosse um corpo de carne. Apesar de não ser de carne, ele tem uma aparência de tal. Kardec, inclusive, tem uma nomenclatura para isso. Ele fala dos agêneres, seriam aqueles espíritos que estão temporariamente pela Terra, materializados, que apresentam a forma nítida de uma pessoa viva, parece mesmo ser matéria, naturalmente que para isso se manter há uma necessidade de doação fluídica, né, do entorno planetário, então essas energias estão sendo buscadas através de médios, através de recursos da natureza, e a criatura seria capaz, Kardec chega a estudar isso, de ficar 10, 20, quantos anos fossem necessários, materializado no corpo, comendo, bebendo, dormindo, apesar de não ter um organismo material como o nosso. Qual é a utilidade, e nós anunciávamos isso no primeiro bloco, de estudarmos coisas assim? O que, que muda em nossa vida? Uma primeira questão que nós precisamos cuidar, e que é assim de extrema importância nos estudos espíritas, é que a mediunidade, ou os fenômenos espíritas, como quisermos, eles vêm para rasgar um véu que estava já há muito tempo colocado sobre os olhares humanos. Então a gente passa a acreditar um pouco mais em Deus, a gente passa a reconhecer melhor ainda as leis de Deus, porque está vendo agora a lógica, o encadeamento, a harmonia que a natureza ela nos apresenta. Mas há uma segunda questão, que é o modo pelo qual nós podemos nos utilizar desses fenômenos, não para nossa curiosidade, porque Kardec é muito claro nisso. Aqueles que buscam a doutrina espírita porque estão curiosos, num primeiro momento, eles têm naturalmente o apoio dos amigos espirituais, porque afinal de contas a curiosidade é um elemento inicial importante. Mas se eles estudam e permanecem curiosos, ou seja, se já conseguiram galgar, né, posições em que, compreendendo a doutrina espírita, praticam-na e até ensinam o espiritismo, aí nós podemos afirmar com toda certeza, sem sombra de dúvidas, que a criatura ela tem um pouco mais de responsabilidade. E essa responsabilidade vem justamente de acordo com o uso que nós fazemos, um, do nosso pensamento, dois, do nosso corpo perispiritual, onde nós marcamos de maneira indelével os nossos atos, os nossos sentimentos, os nossos pensamentos. É por isso, por exemplo, vejamos mais uma aplicação, que algumas pessoas chegam perto de nós e se sentem muito acolhidas, muito à vontade, enquanto que outros não querem nos ver. E isso falamos como exemplo num primeiro contato, à primeira vista. Como posso simpatizar com alguém à primeira vista e antipatizar com alguém à primeira vista? Parece até preconceito, porque nós precisamos conhecer a pessoa por inteiro antes de dizer que ela não serve para o nosso convívio. Mas pela lei da afinidade, pelas leis dos fluidos, nós conseguimos mais ou menos perceber o que o outro deseja, perceber o que é melhor para o outro. Não é assim que acontece às vezes num amor profundo, às vezes entre pais e filhos, mas mais comumente entre cônjuges, onde um fala o que o outro acabou de pensar, ou falam juntos, ou fazem uma referência e o outro diz: poxa, eu ia falar isso agora. Essas afinidades, elas estão marcadas no perispírito. O perispírito é aquele que vai salvando, né? É como se fosse o backup, ele vai salvando tudo aquilo que nós estamos realizando no corpo físico. Com a diferença de que quando adquirirmos uma máquina nova, automaticamente tudo aquilo que está no perispírito vai subir de novo na direção da máquina. Então, nós precisamos não lamentar, não ter pena, mas fazermos o que pudermos fazer por aqueles irmãos nossos que estão em condições menores, sobretudo aqueles que estão numa condição de abandono, de ignorância, enquanto encarnados e desencarnados, porque a criatura está com tudo o que precisa em suas mãos e às vezes não consegue fazer. A nossa oração pode ser um catalisador, pode ser alguma coisa que vai acelerar esse processo de despertamento, de conscientização e de, em última análise, amor ao próximo que nós temos buscado fazer. Se a gente parar a pensar, fazer os nossos caminhos no dia a dia, realizar nossas atividades, nos vestirmos, comermos, divertirmos, tomarmos banho, tudo isso, quando é feito, como foi feito. Só que com um pouco mais de carga emocional, com um pouco mais de amor, vai nos dar uma qualidade de vida melhor. Por quê? Porque estamos marcando o nosso perispírito com sentimentos bons. E sabe o que acontece quando os sentimentos bons começam a invadir o perispírito? Os maus não têm mais espaço. Os maus não têm vez. É quando a doutrina espírita nos ensina que mais prático do que tentarmos arrancar aquilo que somos é colocarmos para dentro coisas que nós não somos ainda, mas queremos muito ser, para que a gente possa se reafirmar no grupo. Então a gente tem que ver sempre no perispírito a bênção da lembrança, da memória, dessas marcações, e não a desgraça do nosso passado voltando à tona, né? Como as pessoas acabam equivocadamente conceituando. Mais à frente um pouquinho, lá no item 37, Kardec fala assim: como o perispírito é ao mesmo tempo tanto nos encarnados quanto nos desencarnados, por um processo totalmente idêntico, um espírito encarnado pode aparecer num momento de liberdade. Ele fala tecnicamente de uma outra questão: se é possível ter aqui criaturas materializadas, né, que vivam como os encarnados, é possível ter também no mundo espiritual aqueles que vão nos dar um suporte para que nós possamos passar bem por aquelas provas. Nós não estamos sozinhos. Nós não estamos à deriva, né? Nós não estamos desacompanhados. Além de todo o suporte que os Espíritos, que o Senhor Jesus, que Deus nos dão, nós temos a maneira como podemos entrar, né, em contato, e isso nós fazemos através do autoconhecimento, com essas matrizes que estão marcadas no perispírito, mas que nós queremos modificar o tempo todo, porque nós queremos modificar. Temos estudado o Espiritismo justamente porque estamos num esforço hercúleo de nos modificarmos. Mas isso só vai acontecer de maneira positiva, de maneira produtiva, se nós soubermos um pouco mais sobre a doutrina através do estudo e, sobretudo, se nós tentarmos um pouco mais nos recuperarmos, melhorarmos e tentarmos então as conquistas das virtudes que não temos. É pela substituição daquilo que está no corpo espiritual e que eu não gosto, e pela anexação de uma coisa boa, que eu vou crescendo, evoluindo, crescendo e de alguma forma galgando posições melhores quando estivermos desencarnados. Porque, ao contrário da Terra, onde o dinheiro, o ouro, a cobiça mandam, no reino dos céus é o simples de coração que é aceito primeiro. Obrigado, que Deus possa abençoar os estudos de todos vocês.
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2: Olá, queridos ouvintes da web rádio Espiritismo.net. Estamos hoje de volta para estudar o capítulo 1 do livro A Gênese, que é a quinta obra do Pentateuco kardeciano, e que o título traz como o estudo dos fundamentos da revelação espírita. Vamos nos deter mais especificamente do item 7 ao item 15. Kardec, neste capítulo, vai fazendo uma análise das ideias trazidas pelo advento da doutrina espírita e que a caracterizam como sendo a terceira revelação. Deus permite a vinda de espíritos mais elevados à Terra e, de tempos em tempos, esses espíritos mergulham na carne, com o objetivo de trazer não só o avanço intelectual e material, mas alguns deles têm também a missão de nos fazer progredir moralmente. No sentido da fé religiosa, Deus nos permite a revelação das coisas espirituais pelos seus mensageiros, seja pela palavra direta ou pela inspiração. É daí que conhecemos, ao longo da história da humanidade, os profetas ou messias, ou seja, missionários enviados que têm a missão de transmitir as revelações da vida espiritual aos homens terrenos. Todas as religiões tiveram seus reveladores. Homens que, embora não conhecessem toda a verdade, na sua expressão mais bela e na sua expressão mais verdadeira, estavam em consonância com o tempo e o meio em que viveram, junto a povos aos quais falavam e eram relativamente superiores a esses mesmos povos. Mas, infelizmente, existem homens que em todos os tempos se utilizam do caráter religioso de uma doutrina, se fazem, na verdade, de pretensos reveladores ou messias, mas que a verdadeira intenção é o do domínio das criaturas que se deixam levar pela ilusão das facilidades prometidas por esses falsos profetas. Infelizmente, a religião cristã não pôde ficar livre desses parasitas. E a isso, Kardec nos convida a rever o capítulo 21 de O Evangelho Segundo o Espiritismo, que traz o título Haverá Falsos Cristos e Falsos Profetas. Pergunta-se se Deus poderia trazer revelações diretamente aos homens. Kardec, a essa questão, não responde afirmativamente ou negativamente, pois nada na história nos dá certeza de fato como esse. Mas ele, Kardec, nos mostra que, dada a hierarquia espiritual dos espíritos que nos trazem as instruções, com seu próprio conhecimento e sua elevação, podem eles mesmos nos falar das verdades espirituais ou serem instrumentos de espíritos mais elevados, até mesmo dos mensageiros diretos de Deus, e que às vezes, muitas vezes, foram confundidos com o próprio Deus. Para nós, que somos estudantes da doutrina espírita, comunicações desse gênero entre encarnados e desencarnados, não há nada que possa causar espanto, pois essas comunicações são encaradas como fenômenos naturais permitidos por Deus, seja por inspiração, seja pela audição, seja pela visão ou aparição de espíritos instrutores, quer em sonho ou em vigília. Logo, é exato dizer que a maior parte dos reveladores são médiuns inspirados, médiuns audientes ou médiuns videntes. Embora, e aí, queridos amigos ouvintes, prestem bem atenção, embora ser médium não signifique dizer que seja alguém que tenha a missão de ser um revelador, ou menos ainda, de ser um mensageiro direto de Deus. Estejamos sempre atentos a esta verdade. A esse respeito, Kardec nos lembra a passagem de João na sua epístola, ou melhor, na sua primeira epístola, no capítulo 4, versículo 1. Diz lá João: não acrediteis em todos os espíritos, vede antes se os espíritos são de Deus. Isso quer dizer, meus irmãos, que tanto podem existir revelações sérias e verdadeiras, como também podem existir as revelações apócrifas. Mas o que é apócrifas? São revelações de autenticidade duvidosa. E também podem até mesmo existir revelações mentirosas. Kardec enfatiza o caráter essencial da revelação divina é a da eterna verdade. Kardec também vai nos mostrando que a essência do ensinamento divino ficou bem estabelecida no Decálogo, ou seja, nos 10 mandamentos da lei de Deus, que Moisés recebera no alto do Monte Sinai. Jesus fez do Decálogo a base do seu edifício. Moisés e Jesus são, portanto, os dois grandes reveladores que mudaram a face do mundo. Uma importante revelação trazida pela doutrina espírita mostra a possibilidade de comunicação dos seres encarnados com os seres do mundo espiritual. Isso é, na verdade, ou melhor, isso não é, na verdade, nada novo, mas ficou, ao longo dos tempos, sem proveito para a humanidade. A ignorância das leis que regem essas relações faz com que os homens as encarassem sob a forma de sobrenatural, de maravilhoso, de fantástico, ou até mesmo como uma superstição. Mas Deus, que não cessa de nos amparar, trouxe para a humanidade o conhecimento do Espiritismo, que nos permite ter noção do mundo invisível que nos cerca, quando vivíamos sem suspeitar que o mundo espiritual nos acotovela. Ter noção das leis que regem o mundo espiritual, ter noção da natureza e do estado dos seres que o habitam. Tudo isso, queridos amigos, é o que o Espiritismo nos proporciona. Vamos então fazer um breve intervalo para darmos continuidade ao estudo mais à frente.
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5: Olá, amigos, estamos de volta aqui no Espiritismo.net. Meu nome é Ana Leal e hoje nós vamos estudar o Evangelho segundo o Espiritismo de Allan Kardec, o capítulo 16. Não se pode servir a Deus e a Mamom, o item 4, parábola do mal rico. E vamos à parábola. Havia um homem rico que se vestia de púrpura e de linho e que se trajava magnificamente todos os dias. Havia também um pobre chamado Lázaro, todo coberto de úlceras, deitado à sua porta, desejando matar a fome com as migalhas que caíam da mesa do rico. Mas ninguém lhe dava nada, e os cães vinham lamber as suas chagas. Ora, aconteceu que esse pobre morreu, e foi levado pelos anjos ao seio de Abraão. O rico também morreu, e teve o inferno como sepulcro. Enquanto estava nos tormentos, levantou seus olhos e viu de longe Abraão e Lázaro no seu seio. Gritando, ele disse estas palavras: Pai Abraão, tem piedade de mim e manda-me Lázaro, a fim de que ele molhe a ponta de seu dedo na água para refrescar a minha língua, porque eu sofro extremos tormentos nestas chamas. Bom, com essa leitura, nós deparamos com o ensino a respeito do mundo espiritual, mas como consequência imediata da vida terrena. Então, nós estamos diante de duas realidades, a espiritual e a material. E aí nós vamos destacar o contraste que existe, ou seja, a grande riqueza e a extrema miserabilidade. Lázaro era um mendigo e nada possuía. Se achava coberto de chagas e permanecia deitado, sem poder movimentar-se de tal forma que nem conseguia afastar os cães que vinham lamber as suas úlceras. Lázaro, diariamente, ele se alimentava com as sobras da mesa do rico, ou, como alguns manuscritos que falam, as migalhas que caíam da mesa do rico. Lázaro larga o seu corpo chagado e é levado ao seio de Abraão. Mais tarde, o rico também abandona o corpo físico. Aí vemos um paralelismo, ou seja, o pobre no seio de Abraão e o rico no sepulcro do inferno. A expressão seio de Abraão era o plano mais elevado dirigido pelo patriarca fundador, ou seja, o pai, né? O pai Abraão, né? O pai dos israelitas, né? Mas nem todos eram carregados no colo pelo pai Abraão. E isso nos mostra que no mundo astral existe também uma questão de vibração. Então, nós vemos no Espiritismo que cada espírito, ele se situa num determinado lugar, né? Cada espírito vai se situar de acordo com as suas condições evolutivas. E quando o rico levanta os olhos e vê Abraão e o ex-mendigo, o Lázaro, aí ele se lembra de que na terra o favorecia com os restos da sua mesa e que também ele lhe permitia ficar deitado em sua porta, porque o rico, ele poderia não querer que o Lázaro ficasse deitado em sua porta, mas ele permitia. Já era alguma coisa, né? E aí ele suplica, então, que pai Abraão lhe envie Lázaro para trazer-lhe um dedo d'água, pois sente muita sede. Esse um dedo d'água corresponde às migalhas que ele permitiu que fossem dadas a Lázaro. Né? Aí nós vemos o quê? A lei de causa e efeito. Né? O rico, ele teve todas as facilidades e ele se servia dessas facilidades abusivamente. Né? Ele não cogitava na dor daquele mendigo que estava à sua porta. Ele não se sensibilizava com a dor alheia, né? Então, ele tem tantas facilidades que no momento ele poderia ajudar ao outro, mas houve por parte dele um egoísmo total. E havendo esse egoísmo, que é um grande defeito, ele vai ter que depois arcar com as consequências, não é? Então, ele agora, estando lá no mundo astral, ele vai ter que suportar a dor da limpeza, ele vai ter que suportar a purificação para poder evoluir. Porque enquanto Lázaro suportava as dores, né, passava por toda aquela situação difícil, o que que o rico fazia? O rico aproveitava a sua existência em gozo, em prazeres mundanos, adiando o quê? Adiando a sua reforma moral, adiando o seu progresso. Então, a questão do livre-arbítrio é a questão das escolhas, né? E aí nós observamos que ele fez uma má escolha, né? Por quê? Você semeia uma semente. Você pode semear essa semente, você pode semear uma semente boa, ou você pode semear uma semente de má qualidade. Mas essa semente, ela é semeada em você. É dentro de você que você semeia essa semente. Então, você vai ter que arcar com a semeadura. Porque o que que acontece normalmente? Normalmente, quando vem a semeadura, a gente coloca a culpa no destino. A gente coloca a culpa em Deus. Como eu costumo dizer, a gente coloca na conta de Deus aquilo que nós mesmos fomos os únicos responsáveis com o nosso livre-arbítrio, com a nossa má escolha, né? Então, aquela árvore que você semeou, ela vai crescer, mas ela não vai crescer fora de você. Ela vai crescer dentro de você. Se você semeou uma boa semente, consequentemente, você terá bons frutos. Mas, se você semeou semente ruim, você terá que arcar com as consequências. Então, a gente vê o tempo todo que tudo depende de nós. Então, a gente tem que ter muito cuidado com o que nós pensamos e com as nossas ações, porque as consequências vão recair sempre sobre nós e não no outro.
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6: Dando então continuidade ao nosso estudo, Kardec, então, nos itens 30, 31 e seguintes, ele vai trazendo exemplos das curas então que Jesus realizava. Kardec faz questão de chamar a atenção para alguns casos de pessoas que tinham algum problema de saúde desde o nascimento e Jesus consegue curá-los, certo? Há outros casos também que Jesus vai expulsar um espírito mal de um homem e esses espíritos dirigem a um grupo de porcos, onde os porcos se jogam em um abismo. E Kardec quer chamar a atenção, enfim, nós vamos retornar ao tema, da questão de sempre reportarem-se as questões dos milagres ao demônio. Kardec também quer chamar a atenção que era muito comum naquela época os processos de possessão. Era muito comum naquela época. E o que nós poderíamos tirar desse raciocínio, não é? O quanto assim o planeta ainda passava por um período, encontramos esse estudo, encontramos esse tipo de raciocínio em Hermínio Miranda, quando no livro Diálogo com as Sombras, um livro muito bom para ser lido para todos aqueles que trabalham em reuniões onde há atendimento fraterno aos espíritos, há um momento em que Hermínio Miranda vai falar para nós sobre isso, as fases do planeta e como o planeta, apesar de todas as dores, de todas as lutas, nós estamos evoluindo no campo das ideias. E evoluindo no campo das ideias em todos os setores de ciências, isso vai fazendo com que muitas coisas vão sendo minimizadas. Mas relembrando, na época de Jesus era muito comum os processos de possessão. Era muito comum os espíritos, por não terem, as pessoas terem a religiosidade, mas essa religiosidade ser muito voltada para rituais, para certos gestos, quase que obrigações mesmo, físicas, coisas muito mais físicas do que elevação de pensamento, elevação de sentimento. Isso propiciava ao assédio tão grande desses espíritos ao povo como, de uma forma geral. E analisando, se nós analisarmos bem, podemos dizer que houve uma melhora nesse sentido. A população cresce, claro, se desenvolve, as ideias foram se desenvolvendo, como diz Hermínio Miranda no livro Diálogo com as Sombras, e não é que tenha diminuído, mas em proporção ao que acontecia na época, muitas coisas melhoraram. Nós vamos nos prender agora mais ao que Kardec também vai finalizando os itens com relação a esses milagres.

pessoas, trazer, devolver a saúde a alguns, voltar a vida a outros. E isso seria totalmente contrário à ideia que se tinha de demônio, que era justamente o contrário. Levar. Qual seria a ação de um espírito voltado para o mal? Não é com certeza trazer a saúde, não seria com certeza trazer o bem-estar das pessoas. Então, Kardec vai fechando o raciocínio para todos nós, colocando que não há lógica, não há lógica em o demônio curar as pessoas e fazer o bem. Trazendo para o dia de hoje, sabemos o quanto, infelizmente, no Brasil, não sabemos como isso, não tivemos informações como isso estaria ocorrendo em outras nações, em outros países, mas no Brasil, especificamente em algumas cidades grandes, de grandes populações, há periodicamente movimentos de algumas ideologias ligadas mais ao evangelismo de perseguirem outras ideologias, principalmente aquelas ligadas às que realizam a mediunidade. Sejam aqui no Brasil, nós teríamos a Umbanda, o Candomblé e as próprias casas espíritas. Hoje em dia ainda sofrem, de alguma forma, perseguições. Tivemos não há muito tempo, e isso foi colocado na mídia, casas espiritualistas mais ligadas à Umbanda, que precisaram sair do local onde realizavam a sua crença, a sua ideologia, e buscarem a sua sede, construir a sua sede em outros ambientes, em pleno século XXI. Então, a ideia de que os fenômenos seriam realizados por espíritos menos felizes ainda, infelizmente, continuam em alguns corações, em muitos corações, vamos dizer assim. Mas a doutrina espírita veio para o esclarecimento. A doutrina espírita veio para clarear as ideias. E relembramos, começando os espíritos, através do que Arthur Conan Doyle chamou de invasão organizada, através dos fenômenos, e eram fenômenos que prendiam realmente muita atenção, principalmente da ciência, fenômenos de transporte, um objeto transportado de um local para o outro, a levitação do corpo humano, e tantos outros fenômenos que, para aqueles que não conheciam a natureza do mundo espiritual, para aqueles que não conheciam e não conhecem, tudo ainda em relação ao perispírito, às leis que regem a relação desse mundo espiritual com o mundo corpóreo, para essas pessoas, inusitado, totalmente inusitado, recomendamos a necessidade do estudo, sempre buscar estudar. Algumas pessoas equivocadamente pensam que, por a ciência estar buscando o estudo de determinados pontos, né, da ciência e mergulhar em partículas do átomo, como vem se muitas vezes misturando, ouvimos nos estudos que temos feito em nossa casa espírita, algumas pessoas pensam que a ciência está chegando próximo. Estaria chegando próximo, mas segundo os espíritos, ainda vamos demorar um pouco para que chegue a plena ideia, a plena certeza do que é realmente o perispírito, da ação desses espíritos, através dos perispíritos, sobre a matéria. Enquanto isso, as pessoas que não estudam o espiritismo, não conhecem o espiritismo, não conhecem outras ideologias que não sendo praticamente o espiritismo, mas de uma certa forma admitem essa ação dos espíritos sobre a matéria através do perispírito, para essas pessoas os milagres ainda irão existir. Mas vem a doutrina espírita esclarecer, orientar. E é dever de cada um de nós que conhecemos, que estudamos a doutrina espírita, estarmos buscando, dentro do possível, levar esse conhecimento, repetimos, dentro do possível, sem proselitismo, levarmos o que entendemos, o que conhecemos da doutrina. Daí a importância das casas, independente do tamanho que tenham, independente de quantos frequentem aquela casa, conhecemos casas que às vezes são cinco, seis pessoas frequentando só, manterem o estudo claro, objetivo, sempre trazendo pessoas confiáveis dentro do estudo doutrinário, para que, com esse conhecimento,

0: possam falar com segurança dos fenômenos, então, que as pessoas têm como milagre, mostrando que fazem parte de um processo natural, fazem parte de todo um mecanismo da lei, para provarem para todos nós que Deus criou as leis para que o homem possa cada vez mais se entender como pessoa, entender o próprio Deus, entender as leis que o regem. E aquelas pessoas, no caso, que, como acontece, chegar à nossa casa, pessoas bastante conturbadas com o processo mediúnico, com o desequilíbrio, às vezes tendo fluido que gera o efeito físico, que gera as dificuldades na saúde, o fluido que lhe traz muitas dificuldades, chegando então à casa espírita, serem esclarecidos e poderem prosseguir mais seguros, entendendo o que está se passando com eles próprios e seguindo adiante com o estudo, seguindo adiante com o trabalho, se tornarem bons médiums, que é o que mais precisamos no momento. Passamos por momentos de muitas lutas morais, de muito sofrimento, e muito se necessita, muito se precisa das casas espíritas sérias, com médiuns levando o seu trabalho a sério, levando o seu trabalho com segurança para o alívio, esclarecimento e sustentação das criaturas, porque é isso que Deus espera de cada um de nós, é isso que Deus espera dos médiuns que nascem com os fluidos próprios para realizarem o tratamento espiritual, para promoverem através do auxílio dos bons espíritos, a cura, para promover, enfim, felicidade, trazer mais felicidade aos seres humanos. É isso que a lei de Deus espera de cada um de nós. Que Deus muito nos abençoe.
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2: Vamos então dar início ao nosso estudo, continuando este capítulo do livro Problema do Ser, do Destino e da Dor, que está nos falando sobre a consciência, o sentido íntimo. Então, nesse capítulo, Leon Denis vem falando para nós de uma das nossas maiores potências, que é a nossa consciência. E esse sentido íntimo que nós possuímos e que ele vem aqui nos explicando, o que seria esse sentido, né? Então ele já nos explicou que nós possuímos os cinco sentidos que são representados no corpo humano pelos seus órgãos correspondentes, respectivamente audição, tato, paladar, visão. E aí nós estamos aqui agora recebendo essas informações de Leon Denis a respeito deste outro sentido que não tem representação física no corpo humano, mas que pertence ao espírito. E que, muitas das vezes, quando sabe ser utilizado, quando é desenvolvido, pode manter uma comunicação com esse mundo invisível, porque é esse sentido que percebe a existência do mundo espiritual, como nós vimos com ele aqui até a semana passada. Então, dando continuidade a esse raciocínio, agora ele já nos dizendo assim, que nós podemos usar esse sentido, que ele é importante para nós, e nos ensinando como fazer isso. Então, hoje nós vamos começar, e ele vem nos dizendo assim: na realidade, cada um de nós podia, se quisesse, comunicar a todos os momentos com o mundo invisível. Então, ele vem falando isso em função desta potência que nós possuímos, que é esse sentido íntimo, que seria, vamos dizer assim, um sexto sentido. E ele diz: somos espíritos. Pela vontade, podemos governar a matéria e desprender-nos dos seus laços para vivermos numa esfera livre, a esfera da vida superconsciente. Ou seja, a esfera da vida além da matéria, né? Fora da matéria, que é a nossa verdadeira vida, A nossa essência real é a de espírito. Espírito que vai viver para sempre, não imortal, não vai ser destruído nunca. E que, se, mesmo agora, é isso que ele está dizendo, mesmo agora, se nós trabalhássemos mais esse lado, né, nos conscientizássemos mais de que realmente somos espíritos, e aí, utilizando a outra potência que nós possuímos, nós já estudamos aqui com Leon Denis, que é a vontade, e se nós a fortalecêssemos sempre, né, essa vontade, nós poderíamos estar vivendo, nos comunicando a todo instante com o mundo invisível. Nós nos comunicamos, mas de uma maneira inconsciente. Muitas das vezes, entramos em contato com o mundo invisível e nem percebemos. Recebemos intuições, recebemos inspirações dos benfeitores espirituais e nem percebemos. Estamos nos comunicando, eles se comunicando conosco, né? De uma maneira assim, bem direta. Então, ele está falando aqui para nós, se nós utilizássemos maior a nossa vontade, mais a nossa vontade, né? Fortalecêssemos mais essa virtude, nós poderíamos. E ele diz aqui para nós como? Ele fala assim, para isso é mistério uma coisa. Quer dizer, é necessário uma coisa, espiritualizar-nos, voltar à vida do espírito, por uma concentração perfeita de nossas forças interiores. Ou seja, nos olharmos como realmente somos, o que realmente somos, que é a condição de espírito imortal. Então, nos espiritualizarmos mais, valorizarmos mais a vida necessária do espírito, aquilo que é realmente fundamental para o espírito. Mas, infelizmente, nós nos preocupamos mais com aquilo que é fundamental para o corpo. Nos preocupamos mais com a matéria. Estamos mais ligados à matéria do que propriamente a essa situação verdadeira e real que é a de espíritos imortais que somos. Então ele diz, né? Você voltar à vida do espírito por uma concentração perfeita das nossas forças interiores. E é isso que ele está colocando aqui para nós nesse livro, nesses capítulos. Nos esclarecendo a respeito dessa potencialidade que nós possuímos, que precisamos desenvolvê-la para realmente vivermos o que realmente somos, que é a vida espiritual, ou seja, a vida de espírito. Então ele diz, então achamo-nos face a face com uma ordem de coisas que nem o instinto, nem a experiência, nem mesmo a razão pode perceber. São essas forças interiores pertencentes ao espírito que Leon Denis está falando aqui. E ele diz, a alma em sua expansão pode quebrar a parede de carne que a encerra e comunicar por seus próprios sentidos com mundos superiores, com os mundos superiores e divinos. Então, nós somos limitados pela matéria, sim, por esse corpo onde nós estamos residindo atualmente. Ele limita o espírito. Mas se nós quiséssemos, né, se nós desenvolvêssemos realmente esse lado espiritual, como ele diz ali, se nós nos espiritualizássemos, com certeza nós teríamos um intercâmbio maior e seríamos mais beneficiados. Então é o que ele diz aqui, que a alma, né, ela na sua expansão, nessa capacidade que ela tem de se expandir, ela poderia quebrar essa parede que é a parede material do corpo. Basta que a gente desenvolva essas potências, que a gente vá combatendo as nossas más inclinações e aí nós com isso nós vamos eterizando o nosso perispírito. E conforme nós vamos eterizando o perispírito, através da purificação desse trabalho que a gente vai realizando conosco mesmo, de nos transformarmos, de sermos melhores, de combatermos os vícios, combatermos as paixões, combatermos os apegos à matéria, isso vai fazendo com que o nosso perispírito vá se fluidificando, ou seja, se tornando mais etéreo. E aí, o que que acontece? A capacidade de se expandir e de perceber mais o mundo espiritual vai aumentando. Então, é isso que Leon Denis está colocando aqui para nós, né? A partir do momento que a gente vai trabalhando essas impurezas que nós possuímos, que vão deixando, que deixam o nosso perispírito mais grosseiro, conforme nós vamos trabalhando, nós vamos fazendo com que ele se torne mais etéreo. E aí, a propriedade que ele tem de se expandir, né? A plasticidade é uma das suas propriedades que possui, de se expandir, vai deixar com que a gente perceba mais esse mundo espiritual. Era o que acontecia, por exemplo, com Chico Xavier. Ele vivenciava muito o mundo espiritual. Por quê? Porque o seu perispírito percebia isso, dava condições isso a ele. Já estava um perispírito mais fluido, né? Mais fluidificado, mais etéreo, mais sutil. E aí se expandia, né? A nossa volta, um raio bem enorme. E onde ele se expande, que ele vai captando tudo o que tem pelo caminho. Então é isso que Leon Denis está dizendo aqui para nós. Se nós trabalhássemos esse lado, né, da espiritualização, nós nos comunicaríamos muito mais com esse mundo invisível, com o mundo espiritual. E com certeza, né, estaríamos melhores. Ele diz assim que é o que tem podido fazer os videntes e os verdadeiros santos, os grandes místicos de todos os tempos e de todas as religiões. Porque eles se espiritualizam. Eles se preocupam mais com o lado espiritual. E aí William James nota-o nesses termos e vem dizendo isso para nós lá no seu livro Experiência Religiosa, diz assim: o mais importante resultado do êxtase é fazer cair toda a barreira levantada entre o indivíduo e o absoluto. Por ele percebemos nossa identidade com o infinito. É a eterna e triunfante experiência do misticismo que se encontra em todos os climas e em todas as religiões. Todas fazem ouvir as mesmas vozes com imponente unanimidade. Todas proclamam a unidade do homem em Deus. Então, todas as religiões, elas tem isso como bandeira, né? Somos filhos de Deus, somos criaturas divinas, somos espíritos. Mas a gente não se conscientiza disso. Escuta, ouve, fala, até propaga, mas não age dessa maneira, né? E aí ele diz, noutro lugar, expõe também nestes termos suas vistas sobre o misticismo. Quer dizer, William James ainda nos falando sobre esse estado místico que faz com que o homem se perceba mais a vida espiritual, capture mais assim o mundo espiritual, perceba mais, né? E ele diz, os estados místicos aparecem no sujeito como uma forma de conhecimento. Revelam-lhe profundezas de verdades insondáveis, a razão discursiva. É uma iluminação de riqueza inexaurível, que sente-se terá em toda a vida imensa repercussão. Quando a gente começa a trabalhar mais os valores do espírito. Então ele diz, chegados a seu pleno desenvolvimento, estes estados impõem-se de fato e de direito aos que os experimentam com absoluta autoridade. Ou seja, se trabalharmos esse lado que nós temos e que é a nossa realidade, que é o lado espiritual, estaremos evoluindo, estaremos crescendo, e quanto mais nós vamos trabalhando, mais nós vamos percebendo essa vida espiritual, esse mundo espiritual. Vamos nos conscientizando disso. E ele diz: opõe-se à autoridade da consciência puramente racional, fundada unicamente no entendimento e nos sentidos, provando que ela não é mais do que um dos modos da consciência. Que a consciência real é a consciência espiritual. William James, diz Léon Denis, pensa igualmente que os estados místicos podem ser considerados como janelas que dão para um mundo mais extenso e completo. E, de uma certa maneira, é verdade, né? Por quê? Porque toda pessoa que é mística, que trabalha muito esse lado do misticismo, ela está muito ligada a essa espiritualidade. Pode até ter conceitos equivocados, pode estar até agindo dentro dessa ideia mística de maneira equivocada, mas a sensação, pensamento da pessoa que é mística, ela está muito voltada para essa vida espiritual, para o mundo espiritual. Por isso que ele está citando aqui os santos, os místicos, né? Os esotéricos também, eles estão muito ligados a esse mundo espiritual, trabalhando mais esse lado do espírito. E é isso que ele está nos ensinando aqui, que nós deveríamos também fazer, agir dessa maneira, né? E ele continua: o espiritismo demonstra até certo ponto a exatidão destas apreciações. A mediunidade, em suas formas tão variadas, é também a resultante de uma exaltação psíquica que permite entrem os sentidos da alma em ação. Então, aquele que tem uma mediunidade, ele consegue, né, nas mais variadas formas, ele consegue ali, o que está agindo? Apesar da mediunidade ser uma faculdade orgânica, mas ela está sendo utilizada por conta do espírito. Se o espírito não utilizar, a faculdade também não vai funcionar sozinha. Então, torna, né, aqueles que a possuem um pouco mais ligado ao mundo espiritual. Por isso que ele diz aqui, ó, substituam por um momento os sentidos físicos e percebam o que é imperceptível para outros homens. Essa ação da mediunidade, ela age, né, entre os sentidos da alma e substitui por um momento os sentidos físicos. Ou seja, quando o médium está em ação, está trabalhando, está lá fazendo suas mensagens, dando suas comunicações, ele está vivenciando mais esse lado espiritual. E aí a parte física, né, os sentidos físicos, ele consegue ultrapassar e captar e perceber através dos sentidos íntimos do espírito. Então, Léon Denis diz que caracteriza-se e desenvolve-se segundo as aptidões que tem o sentido íntimo para predominar, de uma forma ou de outra, e manifestar-se por uma das vias habituais da sensação. O espírito que deseja fazer uma comunicação reconhece à primeira vista o sentido orgânico, que no médium lhe servirá de intermediário, e atua sobre este ponto. Então, o espírito percebe o tipo de mediunidade que aquele médium possui, né, a capacidade que ele tem de perceber esse espírito, de perceber o que a espiritualidade está querendo passar através dele. Então, o espírito vê ali aquele que ele tem condição de se comunicar, de acordo com o campo que o médium oferece. Ele está dizendo aqui, ó, à primeira vista, ele vai olhar o sentido orgânico que o médium possui, ou seja, o tipo de faculdade mediúnica que ele possui, para que ele possa trazer a comunicação. E aí ele diz: umas vezes é a palavra ou também a escrita pela ação mecânica da mão, outras é o cérebro, quando se trata da mediunidade intuitiva. Então, o espírito quer falar, ele vai procurar o médium que tenha essa faculdade orgânica no organismo, ou seja, os órgãos dele da fala permitem que o espírito se comunique através dele, que não é uma coisa que todos possuem. Ou se ele quer passar através da palavra escrita, ele vai procurar aquele médium onde ele tenha condição de utilizar as mãos do médium. Como ele fala aqui, a ação mecânica da mão. Mas existe aquele que também quer se comunicar através do cérebro do médium. E o médium, tem médium que oferece essa condição. É a faculdade intuitiva, a mediunidade intuitiva. E aí o espírito também vai utilizar. E ele diz que nas incorporações temporárias é a posse plena, inteira e a adaptação dos sentidos espirituais do espírito comunicante nos sentidos físicos do sujeito. Né? Olha só. Nas incorporações temporárias, quer dizer, aquela que o espírito incorpora ao médium, é a posse plena e a adaptação dos sentidos espirituais com o do manifestante. Do manifestante com o do médium físico. Ou seja, aquela ligação perispiritual. É a ligação fluídica dos sentidos íntimos de um com o sentido íntimo do outro. Para que ele possa se comunicar e possa utilizar ali a faculdade que o médium oferece. E ele diz que a faculdade mais comum é a clarividência, isto é, a percepção estando fechados os olhos. Né? Aquela que o médium com os olhos fechados está vendo tudo que está à sua volta. Ele percebe do que se passa ao longe, quer no tempo, quer no espaço, no passado, como também no futuro. É a penetração do espírito, do clarividente, nos meios fluídicos, onde são registrados os fatos consumados e onde se elaboram os planos das coisas futuras. Então, esse médium que tem essa condição, tem essa capacidade da clarividência, ele consegue perceber e captar esses pontos aí. A clarividência, diz Denis, exerce-se, as mais das vezes, inconscientemente, sem preparação alguma. Neste caso, resulta da evolução natural do percipiente, mas é possível também provocá-la, assim como a visão espírita. Você pode trabalhar, né, a clarividência. Sobre este assunto, o Coronel de Rochas exprime-se da seguinte maneira. Ele tem lá no livro As Vidas Sucessivas, esse senhor de Rochas. E ele diz assim: Mirelle descrevia-me assim os efeitos sobre si das minhas magnetizações. Ele era um magnetizador também. E aí ele trabalhava com essa senhorita e ela descreve então: quando estou acordada, minha alma está ergaustulada ao corpo e eu me sinto como uma pessoa que, encerrada no pavimento térreo de uma torre, não se vê o exterior senão através das 5 janelas dos sentidos, tendo cada uma vidros de cores diferentes. Então ela está dizendo que quando ela está acordada, né, estado de vigília, nós somos assim uma criatura, como se fôssemos uma criatura, que estivéssemos presas a uma torre no alto, e nessa torre existisse apenas 5 janelas, e a gente só poderia ver e se comunicar com o mundo cá fora através dessas 5 janelas. E isso é uma comparação que ele está fazendo aí para demonstrar o que nós somos. Espíritos que estamos presos a esse corpo e que nos comunicamos com o mundo exterior através dos nossos 5 sentidos físicos, que é a visão, que é o tato, que é o olfato, que é a audição, que é o paladar. Esses são os sentidos físicos que o corpo nos oferece para que, como espíritos, nos comuniquemos e vivemos no mundo exterior. Mas, além desses 5 sentidos que o corpo oferece, o espírito possui capacidade maior. E é isso que a gente está precisando desenvolver. É isso que Leon Denis está falando aqui para nós. É o que a gente precisa desenvolver. E aí ela continua dizendo, né? Quando me magnetizais, livrais-me pouco a pouco das minhas cadeias e minha alma, que deseja sempre subir, penetra na escada da torre, escada sem janela, e não percebo que me guias, senão no momento em que desemboco na plataforma superior. Quer dizer, quando ele faz a magnetização nela, que ele libera o espírito dali daquele corpo, ela percebe mais coisas. Ela se livra daquela torre fechada ali com as cinco janelas, como ela descreve aqui, como se estivesse subindo uma escada e vai para uma plataforma superior, tendo mais visão e mais ampliando mais a sua capacidade. E ela diz: a minha vista estende-se em todas as direções com um sentido único, muito aguçado, que me põe em relação com objetos que ele não podia perceber através dos vidros da torre. Então, quando o espírito é liberado, né, desse corpo que o limita, ele percebe mais as coisas. Pode também adquirir-se a clareaudiência, a audição das vozes interiores, modo de comunicação possível com os espíritos. Aí ele já está falando aqui da audiência, aquele que ouve o mundo espiritual. Outra manifestação dos sentidos íntimos é a leitura dos acontecimentos registrados, fotografados de algum modo na ambiência de um objeto antigo ou moderno. Então você perceber ali, né, alguma coisa que aqueles objetos carregam em si. A gente sabe que você, as pessoas percebem ali, né, a energia que ele possui. Então ele diz assim, que por exemplo, um pedaço de arma, uma medalha, um fragmento de sarcófago e uma pedra de ruínas evocarão na alma do vidente uma série completa de imagens. Quer dizer, aqueles objetos, pelas situações que eles passaram, que eles vivenciaram, eles têm ali ainda... né, ficam marcados pelos atos pelos quais eles passaram. E aí o médium percebe. Então ele diz assim, né, uma medalha, ruínas, e uma pedra em ruínas evocarão a alma do vidente uma série completa de imagens referentes aos tempos e aos lugares a que pertenceram esses objetos. É o que se chama psicometria, tá? Que é essa capacidade que a pessoa tem de perceber, de ver ali naquele objeto a situação, os momentos pelos quais ele participou, onde ele esteve. Acrescentemos também os sonhos simbólicos, os premonitórios e mesmo os pressentimentos obscuros que nos advertem de um perigo de que não desconfiamos. Isso tudo aqui que Leon Denis está falando é o quê? É esse sentido íntimo que nós temos. Em alguns mais desenvolvidos, em outros menos um pouco. Mas que com certeza um dia todos nós teremos esse sentido íntimo muito desenvolvido, muito mais forte em nós, podendo captar muito mais coisas. E ele diz, já dissemos que muitas pessoas têm, sem o saberem, a possibilidade de comunicar com os seus amigos do espaço por intermédio desse sentido íntimo. Deste número são as almas verdadeiramente religiosas, isto é, idealizadas, em que as provações, os sofrimentos, uma longa preparação moral apuraram os sentidos sutis, tornando-os mais sensíveis às vibrações dos pensamentos externos. Muitas vezes dirigiam-se a mim almas humanas aflitas para, do além, solicitar avisos, conselhos, indicações que não me era possível proporcionar-lhes. Isso acontecia com Leon Denis. Recomendava-lhes, então, a experiência seguinte, que às vezes dava bom resultado. Concentrai-vos, dizia-lhes eu, em retiro e no silêncio. Elevai os pensamentos para Deus, chamai o vosso espírito protetor, o guia tutelar que Deus nos dá para a viagem da vida. Interrogai-o sobre as questões que vos preocupam, desde que sejam dignas dele, livres de todo interesse vil. Depois, esperai, escutai em vós mesmos atentamente e ao cabo de um instante ouvireis nas profundezas da vossa consciência como que o eco enfraquecido de uma voz longínqua, ou antes percebeis as vibrações de um pensamento misterioso que expulsará vossas dúvidas, dissipará vossas angústias e embalar-vos-á e consolará. Então, se a gente quiser, a gente pode se comunicar. Não só pode, como deve. É o que Leon Denis está dizendo aqui. Conversar com o nosso guia, conversar com o nosso mentor, conversar com Jesus, conversar com Deus, conversar com os espíritos benfeitores, perguntar mesmo sobre nossas dúvidas, nossos questionamentos para esclarecimentos. E com certeza é o que ele está dizendo aqui. Com certeza a resposta virá. Ele diz, ouvireis nas profundezas de vossa consciência. Agora, a gente tem que ficar ligado, prestando atenção nas intuições que vêm aos nossos pensamentos. São as respostas para aquilo que a gente pergunta, né? E aí ele diz, é esta, com efeito, uma das formas de mediunidade e não é das menos belas. Todos podem obtê-la, participando daquela comunicação dos vivos e dos mortos, que está destinada a estender-se um dia a toda a humanidade. Quer dizer, eu me lembro que o seu Tito falava muito isso para a gente. A mediunidade intuitiva é a mediunidade do futuro. É a mediunidade que todos nós vamos ter um dia. Basta que a gente comece a trabalhar e desenvolver. Né? Por isso que Leon Denis diz aqui, que está destinada a estender-se um dia a toda a humanidade. Então todos nós teremos um dia, através do trabalho que estamos realizando agora, através do esforço individual de vencermos aquilo que impede ainda que a gente tenha essa mediunidade. Né? De vencermos esses elementos físicos que ainda fazem com que o nosso perispírito seja muito denso e a gente não tenha ainda condições de ter essa ligação mais direta com o mundo espiritual. Mas um dia nós vamos poder sim ter toda a humanidade. Leon Denis, ele traz sim para a gente um chá de ânimo e, nossa, deixa a gente para cima. Você pode estar chateada, aborrecida, vem aqui, lê um texto desse, você se levanta, você se anima, né? Você se fortalece de saber que você tem todas essas capacidades, que você tem todas essas potências. Basta que a gente trabalhe para que elas entrem em ação. Se elas não estão agindo, é porque nós não deixamos, estamos tolindo. É por isso que eu não gosto muito desse termo de que somos imperfeitos. Nós não somos imperfeitos. Nós ainda não desenvolvemos a nossa total capacidade. É diferente. Deus não ia criar nada imperfeito. Ele criou seres perfeitos em desenvolvimento. Quer dizer, dando a cada um a possibilidade de se desenvolver. Ou seja, de abrir, de deixar germinar e deixar crescer a potencialidade que cada um tem, que foi colocada por ele logo quando nos criou lá como princípio inteligente. Então eu gosto muito mais, né, da frase que o nosso querido Sérgio Breves utiliza: nós somos inacabados, ainda estamos por nos completar. Quer dizer, estamos ainda trabalhando para desenvolver essas sementinhas potenciais que Deus já colocou em nós. E é por isso que a gente está aqui, estudando e buscando o caminho, o meio para realizar essa tarefa. Então ele diz, pode-se até por esse processo corresponder com o plano divino. Em circunstâncias difíceis da minha vida, quando hesitava entre resoluções contrárias a respeito da tarefa que me foi confiada, de difundir as verdades consoladoras do neoespiritualismo, apelando para a entidade suprema, ouvia sempre ressoar em mim uma voz grave e solene que me ditava o dever. Então, se Leon Denis podia, por que que nós não podemos? É uma questão da gente ter vontade, né? Da gente se exercitar. Clara e distinta, contudo, esta voz parecia provir de um ponto muito distante. Seu acento de ternura eternecia-me até as lágrimas. Coisa linda, né? E ele diz: a intuição não é, pois, as mais das vezes, senão uma das formas empregadas pelos habitantes do mundo invisível para nos transmitirem seus avisos e suas instruções. Outras vezes, será a revelação da consciência profunda, a consciência normal. No primeiro caso, pode ser considerada como inspiração. Pela mediunidade, o espírito infunde suas ideias no entendimento do transmissor. Este fornecerá a expressão, forma, a linguagem e, na capacidade de seu desenvolvimento cerebral, o espírito achará meios mais ou menos seguros e abundantes para comunicar seu pensamento com todo o desenvolvimento e relevo. Então, isso é o que ele chama aqui de inspiração. Quer dizer, a inspiração é quando você tem condições, você tem conhecimentos, que você vai dar a oportunidade do espírito te ajudar a colocar esse conhecimento em prática. Mais ou menos por aí. E aí ele diz assim: o pensamento do espírito agente é uno em seu princípio de emissão, mas varia em suas manifestações, segundo o estado mais ou menos perfeito dos instrumentos que emprega. Quer dizer, vai depender muito de nós. Então, nós precisamos dar condições, né, desenvolvermos em nós as condições para que os espíritos possam se comunicar conosco. Trabalhando isso, esse lado espiritual, né, procurando valorizar mais os bens espirituais, os sentidos, as virtudes, trabalhar, tirar de nós esse apego, né? Tirarmos, combatermos esse apego que a gente ainda tem muito aos bens materiais. A gente ainda está muito ligado à matéria. E isso é uma espécie de barreira para que os espíritos se comuniquem mais com a gente e que a gente também se comunique mais com eles. Então, é isso que Leon Denis está nos ensinando aqui. Quer dizer, tentar combater essa barreira através do conhecimento que a gente vai obtendo, trabalhando em nós isso. Olhar para os nossos bens materiais, olhar para os valores materiais, de maneira assim, eu tenho para utilizar, mas eles não são a minha vida. Utilizo o que é necessário, uso, trato, cuido, porque eu preciso ser uma pessoa cuidadosa, porque são elementos que estão me ajudando nessa minha caminhada evolutiva, mas desapegar-me, me conscientizar que aquilo ali está comigo por alguns instantes, não vão ficar comigo, não são eternos junto a mim. Quando eu não pertencer mais a este mundo, quando eu me livrar desse corpo material, até desse corpo eu tenho que pensar assim, eu não vou precisar disso. Então, isso vai ficar aí para outras pessoas utilizarem. Isso é o que Leon Denis chama de desapego. Tá? Que Leon Denis só não, a espiritualidade toda, e vive nos aconselhando isso. Trabalharmos o desapego ao mundo material, nos ligarmos mais ao mundo espiritual, porque nós não somos o mundo material, nós somos o mundo espiritual. E aí ele diz, o pensamento do espírito, a gente, é uno, e seu princípio de emissão, mas varia em suas manifestações, segundo o estado mais ou menos perfeito dos instrumentos que emprega. Cada médium marca com seu cunho de sua personalidade a inspiração que lhe vem do mais alto. Quer dizer, cada médium é que dá condição de espíritos se comunicarem através dele, de acordo com seu comportamento, com seus atos, com as suas atitudes, com seus pensamentos, com os estudos que vai buscando, com as informações que ele vai colocando, conquistando e colocando no cérebro, para dar a chance do espírito trabalhar e utilizar. É como se ele estivesse colocando aí, dando matéria-prima, né, matéria, meios para os espíritos se utilizarem e trazerem as comunicações. E aí ele diz, quanto mais cultivado e espiritualizado é o intelecto do sujeito, tanto mais comprimidos são nele os instintos materiais, e com tanto mais pureza a fidelidade será transmitida o pensamento superior. Então, quanto mais a gente se espiritualiza, mais a gente se afasta da matéria. Consequentemente, essa barreira que existe, que separa, né, a matéria do espiritual, do material do espiritual, essa barreira ela vai se diminuindo, ela vai se eterizando. E quanto mais ela vai se tornando mais fraca, maior a nossa capacidade de captarmos mais ainda esse mundo espiritual. Então, por isso que Leon Denis está dizendo, mostrando isso aqui para nós. Né? Depende de cada um de nós darmos essa condição aos espíritos. A gente precisa deixar que eles, né, venham nos trazer as informações que nós precisamos. Não é que eles vá nos dirigir, que ele vai ficar ditando o que a gente tem que fazer, não, porque nós não somos marionetes de espírito. Mas eles, por estarem numa situação de maior conhecimento, de maior entendimento, de maior condições de perceber melhor o mundo, né, a vida aqui que nós estamos vivendo, eles podem nos ajudar, nos dando orientações. É isso que Leon Denis está falando aqui, e que eles estão aí para isso, vivem tentando. Mas a dificuldade dessa comunicação é muito grande por nossa conta, por causa dos nossos atos. Nós não estamos nos preocupando com isso. Não estamos trabalhando em nós e dando essa condição aos espíritos de virem trazer maiores informações para nós, né? Se comunicarem mais conosco. Até numa hora de prece, a gente faz a prece ali, agradece, pede e pronto. Você faz a prece, agradece, faz os seus pedidos, mas é o que ele falou aqui. Você não fica preparado ali, ligado, esperando a resposta daquilo que você pediu, daquilo que você está querendo. É bem verdade que a maioria dos nossos pedidos ainda são muito ligados à matéria também. Né? Muito ligado à matéria. Então a gente está preocupado em ter um bom emprego. Então nas nossas preces a gente pede para ter um bom emprego, ou para nos deixar no emprego que nós estamos, ou a gente está pedindo ajuda para comprar uma casa, ou a gente está pedindo ajuda para comprar não sei o quê, ou a gente está sempre para adquirir os bens. Muito difícil quando a gente faz as preces pedindo forças para combater o orgulho, pedindo forças para combater as nossas más inclinações, pedindo forças a Jesus, ao nosso mentor, para combater as nossas más tendências. A gente está muito ligado em pedir bens materiais. E é isso que ele está aqui nos chamando a atenção. Então ele diz assim, a larga corrente de um rio não pode escoar-se através de um canal estreito. O espírito inspirador não pode, semelhantemente, transmitir pelo organismo do médium, senão aquelas das suas concepções que por ele puderem passar. Então, eu como médium é que vou dando condição ao espírito de me trazer essas comunicações, de me trazer essas mensagens. Agora, se eu não dou condições para o espírito, se eu não busco informações, se eu não acumulo meios no meu cérebro, para que ele possa utilizar para fazer as comunicações, para se comunicar comigo, fica difícil, né? E aí ele diz, por um grande esforço mental, sob a excitação de uma força externa, o médium poderá exprimir concepções superiores a seu próprio saber. Mas na expressão das ideias sugeridas, ir-se-á encontrar certos termos proferidos, preferidos, seus modos de dizer habituais, ainda que o estimulante que nele atua lhe dê, por momentos, mais amplitude e elevação à linguagem. Até isso a gente tem que ter, né? Desenvolver muito bem o nosso vocabulário para que o espírito tenha ali campo, materiais, né? Instrumentos para que ele possa passar a mensagem que ele quer passar. Vemos assim, diz Leon Denis, quantas dificuldades, quantos obstáculos opõe o organismo humano à transmissão fiel e completa das concepções da alma e como é necessária uma longa preparação para uma educação prolongada, para o tornar flexível e adaptá-lo às necessidades da inteligência que o move. Então, como a gente ainda deixa a matéria tolir as nossas capacidades, as potências que possuímos. E isso, diz ele, não se aplica somente ao espírito desencarnado, que quer manifestar-se por meio de um intermediário mortal, mas também à própria alma encarnada, cujas concepções profundas nunca conseguem vir plenamente à luz do plano terrestre, como afirmam todos os homens de gênio, e particularmente os compositores e poetas. A gente percebe como esse grupo, né, compositores, poetas, artistas, homens de gênio, eles têm uma facilidade de comunicar, de trazer as mensagens, de fazer as suas artes, porque eles dão essa chance, né? A princípio, diz Leon Denis, a inspiração é consciente, mas desde que a ação do espírito se acentua, o médium acha-se sob a influência de uma força que o faz agir independentemente da sua vontade. Ou então invade-o uma espécie de peso, velam-se-lhe os olhos e perde a consciência de si mesmo para passar a um domínio invisível. Neste caso, o médium não é mais do que um instrumento, um aparelho de recepção e transmissão, ou seja, ele já não está mais agindo, é o espírito agindo nele. Qual máquina que obedece à corrente elétrica que a põe em movimento? Assim também obedece o médium à corrente de pensamentos que o invade. Quer dizer, ele já não é ele quem está pensando e falando. Já é o espírito. Ele está falando aquilo que o espírito já está ali direcionando ele. No exercício da mediunidade intuitiva, no estado de vigília, muitos desanimam diante da impossibilidade de distinguir as ideias que nos são próprias das que nos são sugeridas. A gente tem essa dificuldade mesmo, de perceber se a ideia é nossa ou é do espírito. Cremos, todavia, que é fácil reconhecer as ideias de providência estranha. Brotam espontaneamente, de improviso, como clarões súbitos que deveriam de foco desconhecido, ao passo que nossas ideias pessoais, as que provêm do nosso cabedal, estão sempre à nossa disposição e ocupam da maneira permanente nosso intelecto. Quer dizer, quando as ideias são nossas, boa noite, Emins, quando as ideias são nossas, elas estão sempre conosco. Agora, quando surge na nossa cabecinha, né, aquelas ideias novas, não são nossas, com certeza são intuídas. Muitas das vezes, né, a gente está com um problema de um dia ali e procura daqui, pensa dali, age daqui e não encontra a solução para aquele problema. Aí dorme, vai dormir, faz lá uma prece pedindo ajuda, pedindo amparo. Quando é no dia seguinte, a gente acorda e, de repente, por um estalo, vem a solução daquele problema que a gente passou o dia anterior todo pensando e não encontrou. Aí a gente ainda fala assim, meu Deus, como é que eu não pensei nisso antes? Não pensou nisso antes porque a ideia não foi de você. A ideia foi de algum benfeitor que veio e te intuiu. De repente, na noite de sono, num encontro, durante o desdobramento lá, através do sono. E aí você captou a ideia, percebeu a ideia e se lembra quando está lá no estado de vigília. Então, é isso que ele está falando aqui. Quando as ideias são nossas, elas estão sempre ali. Agora, quando são coisas novas que vêm, a gente já percebe que não é nosso. E a gente tem que ter muito cuidado, principalmente quando a gente fica recebendo aí ideias que não são muito benéficas. Então, prestar atenção nisso também. E ele diz, não somente as ideias inspiradas surgem, desculpem, pulei um pedaço, brotam espontaneamente, de improviso, como clarões súbitos, que derivam de focos desconhecidos. Olha só. É mais fácil reconhecer as ideias da providência estranha, justamente por isso, porque elas vêm mesmo de improviso, ao passo que as nossas ideias pessoais estão sempre do nosso lado. Não somente as ideias inspiradas surgem, como por encanto, mas seguem, encadeiam-se por si mesmas e exprimem-se com rapidez, às vezes de maneira febril. Quase todos os autores, escritores, oradores e poetas são médios em certos momentos. Têm a intuição de uma assistência oculta que os inspira e participa de seus trabalhos. Eles mesmos assim o confessam nas obras de expansão. E é verdade isso. Quem faz tudo, quem, principalmente a gente que faz estudo, que faz palestras nas casas espíritas, nas reuniões públicas, todo palestrante comenta isso. Aí você recebe o tema para você falar daquela palestra, aí você vai em casa, prepara, estuda, organiza, faz um roteiro, está com tudo prontinho, bonitinho ali. Aí chega lá na hora, você começa a falar, de repente você nem olha para aquilo que você escreveu. Começa a falar, vai falando, quando você vê, você já fez a palestra, já fez lá o estudo, e nem falou aquilo que você tinha preparado. Claro, dentro do assunto, mas não daquilo que você tinha preparado. Por quê? Muitas das vezes, a espiritualidade, não que você não tenha feito a palestra, é correta. Mas, de repente, você se colocou num foco, né, no seu estudo, que não ia atender muito às necessidades de quem estava ali te ouvindo. Então, eles, a espiritualidade percebendo isso já me foi esclarecido, percebendo isso, começa a te intuir para dentro daquele assunto você falar aquilo que vai atender a necessidade de quem está escutando. E aí Leon Denis está falando isso aqui muito mesmo. Ó. Quantos escritores, oradores, poetas são médios em certos momentos? A maioria desses compositores de músicas, eles são inspirados por espíritos, pela espiritualidade. Tanto as músicas bonitas por espíritos bons, como também essas porcarias que a gente ouve aí, que são os espíritos inferiores. Aí vai da sintonia de cada um. Com quem você está sintonizado? Né? Com quem você está sintonizado é quem vai transmitir para vocês a informação. Né? Gente, mas nós já estamos ali com o nosso tempo estouradinho, a gente vai parar por aqui, tá? Então pode até marcar, a gente parou aqui nesse quase todos os autores, escritores, oradores e poetas são médiuns. Aí na próxima semana a gente continua por aqui, pega daqui, tá bom?
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3: Dando continuidade então ao nosso estudo, nós vamos pedir licença a vocês para lermos um pequeno trecho do pensamento de Kardec na introdução 17. Ele vem nos dizendo assim: esperamos que de um outro resultado, o de guiar os homens desejosos de se esclarecer, mostrando-lhes nesses estudos um grande e sublime objetivo, o progresso individual e social, e o de indicar-lhe o caminho a seguir para atingi-lo. Então, Kardec tem a preocupação de que as pessoas
0: compreendam o porquê estão aqui. Há uma necessidade de conscientização. Nós não sabemos agora por quanto anda a população terrestre, mas sabemos, segundo últimas estatísticas aqui no Brasil, que o movimento espírita deu, os estudiosos da doutrina espírita, se podemos expressar assim, deu um pequeno salto. Vamos imaginar as pessoas plenamente conscientes do que estão fazendo aqui na Terra como espíritos encarnados, o seu perfeito papel dentro desse processo de conscientização.

a doutrina trazendo a esse espírito a informação: olha, tudo isso é um processo construído e que dentro de um planejamento reencarnatório, que encontramos muito bem na segunda parte do Livro dos Espíritos, aqueles que quiserem aprofundar um pouco mais essa ideia, está lá na segunda parte do Livro dos Espíritos, Escolha das Provas, onde vamos ver que escolhemos o país, escolhemos a cidade, escolhemos a família, os tópicos principais da vida, nós escolhemos. E dentro dessa percepção, estarmos conscientes que são instrumentos que nos foram dados, usando uma linguagem, não é, atual, ferramentas que nos foram dadas para que pudéssemos muito bem aproveitar a atual existência. Que Kardec mesmo muitas vezes faz essa comparação, é como um ano escolar. Eu estou dentro de uma escola e essa escola me oferece todos os recursos para eu que aproveite muito bem esse ano escolar, para que melhor ainda aproveite o próximo ano, passe para o próximo ano escolar, no caso, a próxima reencarnação, com conquistas, com conceitos apreendidos, com sentimentos trabalhados e dando os passos mais largos para conquistar a compreensão e o principal que todos nós queremos atingir, que é o que a doutrina espírita deixa claro para todos nós, que é a felicidade espiritual, que é um estado de consciência mais pacificado, que é um estado de harmonia, onde você vai a pouco e pouco compreendendo o outro, compreendendo melhor a você mesmo, claro, em primeiro lugar, compreendendo o outro e compreendendo as fases que passamos como sociedade, estejamos em que sociedade estivermos, estejamos em que cultura estivermos, mas vamos compreendendo todo um processo e conforme aprendemos nos estudos que fazíamos alguns anos atrás em nossa casa, estudos aprofundados no Livro dos Espíritos, e quando aquelas circunstâncias mais difíceis chegam ao nosso coração, nós refletimos: eu tenho conhecimento, eu tenho as informações, tenho sim trabalhado o sentimento, e vou sentir mais ainda fortalecido esse sentimento quando eu digo a mim mesmo: o que a lei, sabemos que a lei é o amor de Deus, é a justiça de Deus, é a misericórdia de Deus, quer que eu aprenda com isso? O que é isso? Como eu vou passar por isso? Quero passar por isso com segurança. Vou passar por isso com segurança. E os recursos que eu tenho me dão todas as possibilidades para que eu possa fazê-lo. Há um momento também que Kardec nos diz e faz uma comparação, não é? Que se por um período os astrônomos, fazendo pesquisas em torno da astronomia, eles percebiam que havia momentos que eles não conseguiam realmente perceber o que estava acontecendo em determinados espaços do universo, mas pelo resultado que os materiais de pesquisa lhe ofereciam, eles percebiam que havia alguma coisa ali, pelas consequências, pelos resultados, que no momento não podiam comprovar, mas que as pesquisas posteriores vieram então, com uma tecnologia mais bem preparada, perceberam que o que eles realmente logicavam, a tese que eles criaram em torno das consequências que viam, essas pesquisas mais avançadas confirmaram as ideias. Ele faz então essa analogia com a doutrina espírita. Esse raciocínio ele dirige àqueles que não conseguem ainda absorver a ideia espírita. Se o plano espiritual, num movimento em que o nosso amorável Arthur Conan Doyle chamou de invasão organizada, trazem todos aqueles fenômenos para que a humanidade tivesse toda uma base científica, e aqueles que desejem, não sabemos até que ponto isso está acessível à internet, depois que poderíamos dar essa informação, não é? Todos os estudos foram feitos na sociedade inglesa de pesquisas com relação à metapsíquica. Está tudo lá. É nós irmos, lermos os livros, Aksakoff, tantos outros pesquisadores, não é, que nos trouxeram tanta segurança, e vamos lembrar que esses homens eram homens de renome na época. De renome. E está lá tudo comprovado. E daí tira-se todo um conceito, não é, filosófico-moral para a nossa existência. Então, companheiros, já começando, não é, a finalizar.

0: ao nosso raciocínio, Kardec vem dizendo para a gente assim, que outra filosofia, não é? Poderia preencher essa lacuna entre Deus e o homem, se as ideologias atuais, seja lá filosóficas, seja lá religiosas, falam do homem, e hoje, em pleno século XXI, vemos pessoas dizendo, não é, afirmando, apesar de todos os fenômenos, todos os processos que acontecem a nível intuitivo, a nível mediúnico, dentro das mais diversas religiões, e ainda assim as pessoas não aceitarem, algumas dizerem que é o homem e Deus, não haveriam seres intermediários entre o homem e Deus, cada que vai nos trazendo essa ideia, não é? O Espiritismo preenche esse vazio entre o homem e Deus. As comunicações espíritas, e aqui nós relembramos, vamos lembrar, né, o livro Céu e Inferno, que é um legado onde Kardec vai trazer as mais diversas situações dos espíritos no mundo espiritual, os espíritos felizes, espíritos de ex-suicidas, espíritos de criminosos arrependidos, espíritos que passaram por expiações terrestres e vêm no mundo espiritual falar, despertos no mundo espiritual, quanto aquelas expiações serviram para o progresso, para o adiantamento, e lá eles compreendendo muito bem o porquê passaram por aquelas dores. São leituras assim que tocam muito a nossa sensibilidade. E quando as lemos, nós percebemos o quanto o nosso sentimento, o quanto o nosso pensamento se identifica com aquelas circunstâncias, com aquelas situações que os espíritos trazem para todos nós. É a doutrina espírita, são os espíritos dizendo assim, há uma imensidão de categorias de espíritos, há uma imensidão de mundos materiais ou mundos em que habitam os espíritos, há uma imensidão de coisas a serem descobertas pelo homem que o Espiritismo adianta aquele que, pela sua razão, pelo seu bom senso, pelos seus sentimentos, consegue apreender a ideia espírita e, com mais segurança, prosseguir no seu dia a dia, prosseguir na sua luta. Então, cabe a cada um de nós que se percebe conscientizado, que se percebe mergulhado nessas ideias, dizer a si mesmo, compreendi, estou entendendo, eu estou vendo que não é uma coisa simplesmente racional, há muito de sentimento, há muito de amor em todo esse processo, há muito de extensão de ideias nesse processo. Então eu, mais consciente, muito mais posso perceber, compreender e divulgar a doutrina, porque os espíritos são claros. A melhor forma de divulgarmos a doutrina espírita, além de falarmos sobre ela, com certeza são os nossos atos, são as nossas ações, são as nossas palavras ditas com equilíbrio, ditas de forma sempre, não é como nos dizia Jesus, sim, sim, não, não. Para que as pessoas, onde estivermos, conforme convivem, venham a conviver conosco, percebam as letras que temos, a consciência que já temos de vivermos como homens no mundo, não é? E não do mundo, para melhor divulgarmos essa doutrina que hoje já nos conforta, nos consola, nos traz muita consciência, alegria de viver e certezas da felicidade futura, que possamos fazê-los também para com os outros. E que Deus muito nos abençoe.
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2: Olá, amigos, retornamos agora, dando sequência aí ao estudo do Livro dos Espíritos, questão 334, 335, e agora iremos na questão 336. Kardec pergunta, né, aos espíritos, poderia acontecer que uma criança que tivesse que nascer não encontrasse espírito que nela quisesse encarnar? Resposta dos espíritos. Deus a isso proveria. A criança, quando deve nascer viável, está sempre predestinada a ter uma alma. Nada foi criado sem um desígnio. Aqui os espíritos explicam, né, que a criança, né, quando deve nascer viável, ou seja, quando o processo está todo de forma natural, o espírito, perispírito, né, e o corpo sendo desenvolvido, né, e o processo dele de crescimento, ele já tem definido um espírito, né, para habitar aquele corpo, que se o processo estiver viável, aqui ele chama atenção se o processo está de nascimento for viável, porque sabemos que há casos, né, de alguns processos onde há gestação, né, há todo um encaminhamento, né, por um processo de nascimento, mas simplesmente é um processo do corpo, né, que está em gestação, há uma proximidade do espírito, mas não seria o caso do nascimento. Isso se explica por alguns tipos de aborto, né? Como a questão é bastante complexa, né, alguns detalhes que cabem a cada indivíduo, eles são infinitos, né? As possibilidades são muitas. Então, para que possamos afirmar determinada situação, ela é bastante genérica, né? Quando você vai tentar dar um direcionamento, dar um entendimento que foge, né? Que foge a nossa gama de elementos que possam contribuir, né, para uma explicação segura, né, do processo que está acontecendo. Mas nesse caso, ele diz que quando o processo, né, é viável, sempre é predestinado um espírito para aquele corpo. Há alguns casos que isso não aconteceria. Ele está num processo de reencarnação, né? O espírito está ali aguardando para reencarnar. Quando o processo está totalmente viável, isso acontece. Quando não, há um processo de crescimento só do corpo, né? Ele explica dessa forma. Onde há um envolvimento com a mãe, pode ser um processo de gestação, né, onde a mãe deveria passar, ou um processo de gestação onde o pai deveria passar. Enfim, há todo uma junção, né, de possibilidades que fogem, né, ao nosso controle, né, e o entendimento no caso de uma explicação mais segura, né, como já dissemos. Mas que Deus, no caso, proveria, né, uma criança, sempre proveria uma alma para o corpo, né? Em casos de isso não vir a acontecer, há sempre uma explicação, né? Há uma explicação definida, né, que poderia ser, no caso, né, uma experiência, no caso, só para os pais, né? O espírito aí, no caso, não teria um acompanhamento de um espírito para reencarnar. Seria só um processo onde os pais estariam envolvidos, ou outras pessoas, né, naquela relação, que poderia estar só aguardando o desenvolvimento do espírito em si, né, do feto em si. E que ele não teria um espírito designado para isso, né, nesse caso. E como nada foi criado, né, sem um desígnio, como diz a questão, há necessidade de passar determinadas situações, né, que traria um progresso grande para a mãe, para o pai, né, as pessoas que estão envolvidas no processo de, como a gente vê, né, quando se aguarda o nascimento de uma criança, como as pessoas ficam mexidas, né, com aquele processo, o planejamento da chegada de um ente querido, né, da chegada de um bebê, inclusive, como sensibilizam as pessoas, né? É uma situação bastante difícil, né, que com certeza o grupo familiar ali iria passar, mas como diz a questão, né, nada foi criado sem um desígnio, né? Por que que isso estaria acontecendo, né? Qual a valorização, né, que aquele grupamento familiar precisa dar àquele processo de nascimento, né? A gente não pode afirmar, né, e tem que ter muito cuidado com os nossos achismos, né, porque é isso, porque é aquilo outro, né? Nos falta elementos suficientes para poder nos comportarmos ali como juiz, né, de uma causa dessa, né? A gente não teria elementos suficientes para poder opinar, né, o motivo por qual aquele grupamento familiar está passando. Mas nós sabemos que é uma consequência bastante dura, né, bastante sofrida, né, para quem espera um ente querido, passa por um processo e ele não acontece, né? Quando as questões, né, de crianças que nascem, né, mas que acabam ficando pouco tempo, ou já, que eles chamam de natimorto, né, é um nascido que já não tem vida, né, mas, e que nesse caso, né, é possível que isso aconteça, né, onde só o processo da gestação está sendo alimentado e não necessariamente um espírito, o espírito que desistiu, né, do reencarne. Em outros casos isso pode acontecer, mas nesse em si, a questão em si, 336, pergunta que Kardec faz, é que se ele não encontrasse, né, um espírito que nela quisesse encarnar, ou seja, o corpo, se o espírito pode estar ali, não queria reencarnar naquele corpo, né? Que ele diz que, na verdade, isso Deus proveria, né? Sempre um corpo para o espírito reencarnar. E, em alguns casos, né, aconteceria dele se desenvolver, mas sem a ligação, né, do espírito com aquele corpo. E que nesse processo tem sempre algo útil, né? Sempre algo útil a ser aprendido, né, nesse processo de sofrimento aí, né? Que é muito duro, né, para a gente pode imaginar o que seria, né? Mas que tem um propósito, sempre um propósito útil aí em nossas vidas. Sempre tem, né? Sempre tem. Obrigado aí.
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7: Antes de continuarmos a leitura e alguns comentários desse discurso, é interessante nos lembrarmos de uma frase do mestre. Ele dizia: a educação, se bem compreendida, é a chave do progresso moral. Sua vida se pautou nisso. E ele se preocupou, antes de se dedicar ao espiritismo, nisto. Se preocupou em, primeiro, conseguir uma boa educação para si próprio. E, também, de fornecer para os outros esta educação. E a gente vai poder observar, a partir de agora, em alguns relatos de sua vida, como ele viveu isso. Sim, porque quando olhamos para a vida dos grandes mestres, nós percebemos que eles não falaram apenas. Eles fizeram muito mais. Dotado de uma inteligência notável e atraído para o ensino pelo seu caráter e suas aptidões especiais, desde a idade de 14 anos, ensinava o que sabia aqueles colegas que tinham compreendido menos que ele. Foi nessa escola que se desenvolveram as ideias que deviam, mais tarde, colocá-lo na classe dos homens de progresso e dos livres pensadores. Aqui nós já começamos a observar na prática de vida de Kardec uma preocupação com o próximo, uma preocupação com a caridade. Ele não queria aprender só para si. Desde 14 anos ele já fazia o bem no sentido de levar a educação àqueles que sabiam menos que ele. Ele era um tutor, orientador, um ajudador dos seus amigos que não tinham a mesma capacidade intelectual que ele. Continua o discurso. Nascido na religião católica, educado, porém, num país protestante, os atos de intolerância que teve de suportar sobre esse assunto fizeram, logo cedo, conceber a ideia de uma reforma religiosa, na qual trabalhou em silêncio durante longos anos, com o pensamento de chegar à unificação das crenças. Mas faltava-lhe o elemento indispensável para a solução deste grande problema. Kardec viveu num momento de transição de uma religião que dominava, a religião católica, para o protestantismo. E ele foi vítima desta contradição, desses problemas, dessas dificuldades de mudança. E depois foi e enfrentou maior dificuldade ainda, quando codificou a doutrina dos espíritos e trouxe uma nova religião para a humanidade. O espiritismo veio mais tarde fornecer-lhe e imprimir uma direção especial aos seus trabalhos. Terminados seus estudos, veio para a França. Conhecendo a fundo a língua alemã, traduziu para o alemão diferentes obras de educação e de moral, e o que é característico, as obras de Fénelon, que o haviam particularmente seduzido. Era membro de várias sociedades eruditas, entre outras, da Academia Real de Arras, que no seu concurso de 1831 distinguiu por uma exposição notável sobre esta questão: qual é o sistema de estudos mais em harmonia com as necessidades da época? Vejamos com uma frase que há pouco lembramos, que a educação, se bem compreendida, é a chave do progresso moral. Toda a sua vida estava voltada para a questão da educação, e de uma educação superior, de uma educação que se preocupava com o próximo, com o sentido e com o desenvolvimento da sociedade da época. De 1835 a 1840, fundou em sua residência, na Rua de Sèvres, cursos gratuitos, onde ensinava química, física, anatomia comparada, astronomia, etc. Empreitada digna de elogios em todos os tempos, mas sobretudo numa época em que um número reduzido de inteligências arriscava-se a entrar nesse caminho. Observamos mais uma vez a preocupação com a caridade. Ele, que não tinha uma condição financeira superior, fazia o bem, fazia curso, ensinava gratuitamente, porque entendia que essa era a sua missão. Constantemente ocupado em tornar atraentes e interessantes os sistemas de educação, inventou, ao mesmo tempo, um método engenhoso para ensinar a contar e um quadro mnemônico de história da França, tendo como objetivo fixar na memória as datas dos acontecimentos marcantes e descobertas que ilustraram cada reino. Nesta primeira fase do discurso, nós percebemos a existência de um educador por excelência, de um educador que se preocupava efetivamente de ajudar a sociedade numa época em que a educação era restrita, era privilégio dos ricos, a todas as pessoas, inclusive fazendo e dando curso para os pobres. Entre suas numerosas obras de educação, citaremos as seguintes: Plano Proposto para o Melhoramento da Instrução Pública, Curso Prático e Teórico de Aritmética, segundo o método de Pestalozzi, para uso dos professores e das mães de família, Gramática Francesa Clássica, Manual de Exames para os Certificados de Capacidade, entre muitos outros que o autor traz para nós ao conhecimento. E ele termina essa primeira fase que nos compete fazer comentários hoje, e recomendo que todos continuem assistindo as outras gravações, porque comentários outros serão feitos sobre esse discurso. Então a parte final diz assim: antes que o Espiritismo viesse popularizar o pseudônimo de Allan Kardec, ele soubera, como se vê, ilustrar-se pelos trabalhos de uma natureza completamente diferente, mas tendo como objetivo esclarecer as massas e uni-las muito mais à sua família e ao seu país. Então, nesse momento, o educador, o homem que sabia que a educação é a mola mestra, é o sustentáculo da transformação, sim, porque temos que avançar no aspecto intelectual e moral. Mas o aspecto intelectual, ele é muito importante. Então, ele se dedicou nesta primeira parte da vida dele, nessa grande primeira parte, que é a parte dos primeiros 50 anos, a esse trabalho de educação. Trabalho esse que vai dar sustentação para os anos finais de sua vida, para que ele pudesse fazer a codificação da doutrina dos Espíritos, para que ele pudesse ainda mais exemplificar pelo seu comportamento, pelas suas atitudes, pela sua perseverança, pela coragem da sua fé, porque enfrentou uma sociedade que tinha predominância católica, que nascia o protestantismo, que ainda não estava consolidado. Ele teve a coragem de defender uma nova religião, uma religião que foi aviltada, que foi perseguida, que foi desacreditada por quase que toda a sociedade da época. Este homem, meus irmãos, este homem, esse espírito superior, esse missionário, ele pode e com certeza vai nos trazer muita reflexão. Muita reflexão no sentido de nós olharmos para as coisas que ele produziu, para a preocupação dele de buscar a verdade, para a preocupação dele de trazer uma união entre a razão e a espiritualidade, entre a ciência e a religião. Vamos olhar para ele no sentido de buscar o exemplo para nós outros, que ainda estamos, infelizmente, tão atrasados, e que precisamos aproveitar a encarnação, que precisamos aproveitar esse momento, esta graciosa dádiva presente que Deus nos deu da encarnação, para, olhando para esses mestres, como Allan Kardec, como Leon Denis, como Jesus Cristo, nós encontrarmos o modelo, a orientação segura para o aproveitamento da nossa encarnação. Que assim seja, graças a Deus.

Sejam todos bem-vindos a mais uma videoaula da série psicológica de Joana de Ângeles. E hoje vamos continuar as nossas reflexões a respeito da saúde. Quem é que não quer ter saúde? A saúde faz parte dos nossos votos a todas as pessoas quando terminamos um ciclo, quando desejamos que algo vá bem e todos pensamos a respeito da saúde. Mas como é que podemos conquistar a saúde? Será que a saúde é resultado somente de uma questão hereditária, genética? Será que é somente resultado de uma saúde determinada pelas instâncias governamentais? Ou nós também podemos fazer a construção de uma vida saudável, construir um modelo saudável para nós, para que a partir disso tenhamos também saúde? E as mais antigas escolas de filosofia, as escolas científicas, sempre buscaram um método que nos proporcionasse a saúde. Ficaram famosas as experiências dos alquimistas que tentaram construir o elixir da longa vida. Esse elixir, diziam eles, seria capaz de proporcionar que o corpo físico fosse indestrutível. E dedicaram tempos, estudos preciosos para tentar construir esse elixir da longa vida. Fazendo uma análise a respeito desses alquimistas, tanto desses que buscaram construir o elixir da longa vida, como também daqueles que tentaram construir o ouro através das suas experiências, Carl Gustav Jung chegou à conclusão de que isso também fazia parte de um processo psíquico. Através do nosso psiquismo, poderíamos proporcionar a construção de um elixir de longa vida, ou então de um ouro interno, a partir do nosso desenvolvimento. Mas vemos no dia a dia a correria de homens e mulheres atrás das conquistas que o ego proporciona, sem nenhuma crítica quanto a isso. Mas se esquecemos do principal, se esquecemos da nossa própria essência espiritual, se deixamos de lado parte importante da nossa vida, como é que queremos ter saúde? Se a nossa vida é uma corrida desenfreada, uma corrida ansiosa atrás de tudo, como queremos poder ter saúde se não estamos tendo uma vida saudável? É por isso que certa vez perguntaram a Confúcio: o que o surpreende mais na humanidade? Confúcio respondeu: os homens perdem a saúde para juntar dinheiro e depois perdem o dinheiro para a recuperar. Por pensarem ansiosamente no futuro, esquecem o presente, de tal forma que acabam por não viver no presente nem no futuro. Vivem como se nunca fossem morrer e morrem como se não tivessem vivido. E nós vemos que essas reflexões feitas 5 séculos antes do próprio Cristo são reflexões profundas a respeito da conduta humana. Como podemos querer ter uma vida significativa se todos os nossos esforços estão pautados no ego? Como querer ter uma busca profunda se a nossa corrida diária continua sendo ansiosa? Perdemos a saúde, como já dizia Confúcio, para juntar dinheiro. Por que perdemos tanta saúde para juntar dinheiro? E alguns respondem: é o meu ganha-pão? Tenho que sustentar minha família? Os meus filhos, tenho que deixar herança para os meus filhos, tenho que construir um patrimônio para a minha vida. E qual o verdadeiro patrimônio que eu construo? Se não essa essência que somos, que cada vez mais deve ser trabalhada, elaborada, experimentada, e é o único e verdadeiro patrimônio que nós temos. Mas a nossa vida ansiosa faz com que não vivamos nem no presente, e como não podemos também estar no futuro e no passado, ficamos perdidos nesse tempo,
sem saber construir de forma mais profunda uma vida significativa. E a ansiedade está na raiz de muitos males da vida presente. Sabe qual o resultado imediato da ansiedade? Fazer com que nós não consigamos nos fixar no momento presente, que é o momento mais importante. É o momento onde a vida acontece. É o momento onde eu posso dar respostas efetivas, emocionais, cognitivas, para todos os fenômenos que acontecem. Mas como as criaturas se encontram presas ou no seu passado, no ressentimento, na angústia, na mágoa, nas dores vividas, na criança ferida, ficam perdidas nos seus pensamentos. Ou então, pelo próprio medo, pela insegurança, estão constantemente no futuro, não conseguem estar no momento presente, vivendo aquilo que é passado. E esses medos, essa insegurança, vai produzindo uma carga de adrenalina, que passa para a corrente sanguínea e vai se transformando em doenças, em crises, em consequências graves para o nosso organismo, porque não temos uma mente saudável que saiba lidar com os fenômenos que a vida apresenta. Que se tem dificuldades, sabe-as que são momentâneas. Sabe, percebe que isso tudo faz parte de um plano maior para trazer à tona o eu que eu sou. De trazer à tona o self que se encontra escondido na sombra ainda, mas que deve fazer brilhar a pouco e pouco. E muitas vezes chegamos ao final de nossa existência como se não tivéssemos vivido. O que tenho feito da minha vida? Para onde estão sendo destinados os meus esforços, a minha energia, o meu pensamento, o meu sentimento para a construção de algo maior? Ou ainda me perco nesses meandros da vida, nesse vai e vem, nessa correria desenfreada e não paro para pensar nisso? Porque a gente pode até não pensar na vida nem na morte. Mas a vida é um fenômeno contínuo. Acontece no corpo e fora do corpo. A morte do corpo é uma realidade. Porque, em verdade, a cada momento, o nosso corpo se encontra em transformação. Já não temos o mesmo corpo de apenas alguns minutos atrás, porque o processo de regeneração celular vai acontecendo. Para que nascesse o corpo juvenil, foi necessário que morresse o nosso corpo de criança. E assim sucessivamente na vida, sem nos darmos conta, essa transformação vai acontecendo. O mais importante é estarmos atentos onde nossa energia está sendo canalizada. Que tipo de construção, que tipo de desenvolvimento eu desejo para a minha vida? Porque isso vai trazer reflexos tanto para a saúde como para a doença. E também séculos antes de Cristo, Hipócrates já dizia: tuas forças naturais, as que estão dentro de ti, serão as que curarão suas doenças. Olha que sabedoria esse considerado pai da medicina já trazia em suas observações. Tuas forças naturais, aquelas que existem dentro de ti. E o que temos feito das nossas forças naturais? Porque se nossa busca continua ansiosa, continua uma busca angustiada, atrás de construções e mais construções externas, sem o equivalente interno, eu me encontro perdido em minha jornada. E não coloco essas forças naturais em ação para que elas produzam o resultado da saúde. Não cremos mais da forma como deve ser feito. E eu li um relato de um jovem, certa feita, um exemplo de uma fé que se conectava à saúde. Esse jovem tinha graves problemas oculares. E a cada ano que se passava, o seu grau ia aumentando. Só que chegou a determinado período,
e ele leu a passagem da Bíblia da cura do cego de Jericó e ficou impressionado com aquela passagem. E chegou certo dia, esse jovem tirou os óculos e disse para a mãe dele: se Jesus curou o cego de Jericó, ele vai me curar também. Tirou os óculos, jogou fora e, por incrível que pareça, ele mobilizou tal força interna que, a partir daquele ato, os exames começaram a mostrar uma diminuição do grau até que cessasse a necessidade de utilização do óculos. Por favor, não façam isso em casa se não tiverem a devida fé. Claro que isso é efeito de um processo de ativação interno ou mesmo de uma intervenção espiritual que possa ter auxiliado aquele jovem a dar um exemplo da conexão entre a fé e a saúde. Mas mostra também que uma predisposição interna, muitas vezes, ocasiona processos fantásticos. Ocasiona recuperações que nós mesmos e a medicina não explicam. Não temos explicação. Porque tal é a força do psiquismo, tal é a força dessas possibilidades internas que residem em nós, mas que nós desconhecemos. Acreditamos somente que a cura se dará por conta de utilizar um medicamento. Ótimo, os medicamentos servem para isso, trazem substâncias valiosas para a construção da saúde. Mas se eu não ativo juntamente o medicamento e a força interna, eu perco algo valioso, perco uma possibilidade de tratar a saúde de uma forma holística. Tanto o medicamento externo, como também minhas forças naturais, atuando em prol da construção da própria saúde. E em Desperte e Seja Feliz, Joana de Ângeles estabelece que o corpo humano é laboratório de gigantescas possibilidades, sempre suscetível de autodesarranjar-se ou autorrecompor-se conforme as vibrações emitidas pela mente. Esse é o ponto. Conforme as emissões da nossa mente, vamos construindo ou saúde ou enfermidade. E muitas vezes não nos damos conta desses pequenos tropeços que sucedem no nosso corpo por conta de estarmos dissociados, muitas vezes, do nosso psiquismo. Não percebemos o que pensamos. Não percebemos o teor das nossas emoções. Não percebemos, às vezes, a nossa forma agressiva de falar com as pessoas. E isso é doentio. Não percebemos o nosso medo. O nosso medo que paralisa, muitas vezes, as nossas mais belas intenções, as melhores intenções. E ao não lidar com esse medo, muitas vezes nós mesmos adoecemos para que não ter que enfrentar determinadas situações. Quantas vezes isso ocorre? Pessoas que têm um desafio pela frente e o próprio organismo parece que se debilita e não consegue levar adiante um projeto. Eu tive uma paciente, ou quase paciente, que ela me ligou umas 4 vezes para marcar uma sessão terapêutica. Mas era impressionante, porque todas as vezes que ela marcava, tinha um impedimento de saúde. Uma vez ela quebrou o pé, aí não pôde ir. Não pôde ir por 2 semanas. Numa terceira vez ela ficou rouca. Estava quase afônica e não poderia falar, então não haveria sessão terapêutica. E na quarta teve um outro transtorno, que eu não me recordo, mas ela não pôde ir. E eu dei esse retorno a ela no próximo encontro. Você percebe como, mesmo antes de iniciar um processo terapêutico, o seu corpo apresenta reações que podem demonstrar essa união entre a mente, o corpo e o espírito? Porque quebrar o pé antes de ir para uma sessão terapêutica pode ser algo casual, mas é muito simbólico, porque são as pernas que nos fazem andar, nos fazem escolher o caminho, seguir adiante na nossa jornada. Ficar rouco, afônica,
significa que muitas vezes eu não tenho a capacidade de expressar aquilo que eu sinto. Ou eu tenho medo de dizer porque posso me sentir julgado, posso me sentir muito vulnerável perante o retorno daquilo que vai ter. Então, esse processo simbólico mostra, e muitas vezes nós não estamos atentos a esses símbolos, mostra que existe uma conexão profunda entre o que ocorre no meu corpo com a minha alma. O que é que constantemente o meu corpo dá o sinal na pele e eu não estou atento? Quais são as minhas marcas? Qual a área mais atingida da saúde e que eu não percebo a canalização? E isso pode ser um autodesarranjo ou um autoarranjo. Porque se essa orquestra interna se encontra desafinada, eu preciso afinar os meus instrumentos. O meu violino, o meu violão, o meu teclado interno precisam estar em sintonia para que a música seja harmônica. Se não está harmônica, é porque algo na alma está errado. Por isso mesmo, como o Iris falou na aula passada, existe um médico interno. E Joana diz isso em Desperte e Seja Feliz. Quando estabelece que há no corpo humano um médico às ordens da mente, que o espírito encarnado comanda, aguardando a diretriz para agir corretamente. Como anda esse médico interno em você? Como anda a sua conversa com você mesmo quando está a sós, com o seu pensamento? Ou não existe a possibilidade de você ficar com o seu pensamento? Porque quando chega em casa, já liga logo o rádio, a televisão, já faz um pouco de barulho, porque a voz interna às vezes é tão dolorida, é tão doído lidar consigo mesmo que não consegue fazer um pouco de silêncio para escutar. Quantas vezes a gente reclama que as nossas preces não têm respostas? A espiritualidade parece que me abandonou porque não traz respostas sistemáticas. E quantas vezes a espiritualidade pode estar dizendo, mas fulano não faz silêncio para poder ouvir a resposta? E esse turbilhão da mente nos faz desconectar desse médico interno, esse médico que está às ordens do Espírito, esse médico que pode e deve ser canalizado para a construção de uma saúde mais ampla. Mas, quando desconsiderado, deixa de atuar, superado pelos fatores destrutivos, igualmente íncitos na organização fisiológica, prontos à desgastante tarefa da doença e da degenerescência celular. Esquecemos desse médico interno e nos adentramos no caos. Pensamos que esse caos que ocorre conosco muitas vezes é punição, deve ser causa de vidas passadas, deve ser um karma. Não necessariamente. Na maioria das vezes, talvez não seja. Seja o meu próprio descuido dessa vida atual. Seja o próprio esquecimento desse médico interno que vai sendo negligenciado. E tudo que é negligenciado no nosso psiquismo fica guardado onde? Na sombra. Vocês sabem, né? A gente sabe. Precisamos voltar à sombra para descobrir os nossos tesouros. Hoje eu fazia um pouco dessa faxina, né? O guarda-roupa estava daquele jeito que a gente mal pode abrir, senão desencarna de tanta coisa que cai em cima. E aí, depois de minha amada mulher falar um pouquinho, eu resolvi fazer uma reciclagem nesse guarda-roupa. E não é que eu descobri coisas valiosas, é como a nossa sombra. Na sombra tem coisas que nós já podemos reciclar, ou inutilizar, ou passar adiante, mas também tem coisas valiosas. Alguns tesouros guardados, escondidos, e um deles
é o nosso médico interno, que deixamos esquecido, que deixamos inatuante e muitas vezes nos sentimos sem forças para voar. E é impressionante porque ao tempo que eu fazia isso, eu ouvi o cantar de um passarinho, no mesmo momento que eu estava fazendo a faxina. E aí cheguei bem devagar à janela, era um filhote de passarinho que talvez estivesse dando seus primeiros voos e estava perdido, assustado, ali na minha janela. Ele não se sentia confiante o bastante para seguir adiante. E aí eu comecei a falar, a conversar um pouco com o passarinho. Isso aprendi com minha sogra, porque ela conversa com a cachorra dela. E aí, bom, se ela conversa com a cachorrinha dela, eu posso conversar com o passarinho também. E eu comecei a conversar com o passarinho. Que há, meu rapaz? Não está confiante o bastante, não é? Para dar esse voo. E logo chegaram mais dois passarinhos adultos, que deveriam ser os pais, preocupados já com o filhote que dava os primeiros voos. E enquanto eu e Iris observávamos essa cena, quando demos uma saída e voltamos, o passarinho não estava mais. Provavelmente ele conseguiu a força necessária para dar o seu primeiro voo apoiado. É como o médico interno que existe em nós. Se nós deixamos na sombra, ele não atua. Mas quando fazemos uma conexão profunda, ele nos mostra as asas que existem em nossa alma para que demos os grandes voos da alma na construção de uma saúde mais ampla. Porque esse médico interior pode e deve ser orientado pelo pensamento seguro, pelas disposições do ânimo equilibrado, pela esperança de vitória, pela irrestrita fé em Deus e na oração, que estimulam todas as células para o desempenho correto da finalidade que lhes diz respeito. O pensamento seguro de que a minha ação, o meu pensamento se conecta com o meu corpo e pode produzir efeitos muito benéficos para a minha saúde. Não somente quando estou doente, mas pode me precaver de enfermidades que eu não tenha que passar e que passe às vezes, talvez, porque minha mente se encontra enferma. O pensamento seguro de que, por mais difícil que seja a vida, ela me coloca situações onde há possibilidade de crescimento. O pensamento seguro de que, mesmo nesse mundo corrido de tantas enfermidades, eu não devo ser mais um enfermo. De tantas dificuldades, eu não devo ser também mais uma dificuldade. De tantos desafios, de saber que eles existem para o meu aprimoramento constante. E esse pensamento seguro, essa esperança, esse ânimo equilibrado, vão sintonizando forças maiores, o médico interno. É o médico que faz uma conexão profunda com Deus, não numa perspectiva somente religiosa no contexto social, mas faz uma conexão profunda com Deus, porque é a fonte da vida e que traz também essa possibilidade de eu me realizar plenamente. Desse Deus interno que tantas vezes é esquecido no meu caminhar. Portanto, nós devemos seguir alguns passos para a construção da saúde. É lógico que não existe uma regra única para que cada um conquiste a saúde. Mas existem algumas reflexões que gostaríamos de passar para que pensemos a respeito de como andam essas instâncias em nossa vida. Em momentos de saúde, Joana de Ângeles nos diz o seguinte: dedica-te à meditação salutar em torno das tuas deficiências para corrigi-las e dos teus valores para ampliá-los. Dedica-te à meditação. Não precisamos ficar meia hora, uma hora parados, não. Fique o tempo que for possível e vá exercitando a mente ao fazer a autoavaliação, uma autoanálise.
Porque somente através da autoanálise nós poderemos corrigir aquilo que se encontra distorcido. Podemos melhor orientar as nossas crises e aproveitar as crises para o nosso processo de transformação. É uma forma de treinar o pensamento, mas muitas vezes nós queremos também disso ter resultados mágicos. A pessoa começa a fazer uma meditação e aí já vem as queixas, mas eu sento para meditar e só vem assombração. Não é possível? Claro que é possível. Quanto tempo ficamos alimentando nossas sombras, nossos conflitos? E no momento que silenciamos, são eles que vêm à tona. Não se assuste. Dialogue com seus conflitos. Converse com seus conflitos. Tente verificá-los como se estivesse de fora. Se fosse uma outra pessoa que estivesse vivendo a situação que eu estou vivendo, o que eu aconselharia? Porque quando fazemos isso, nós nos distanciamos um pouco do fator emocional que às vezes nos tira de uma perspectiva racional, equilibrada. Se afaste um pouco se a emoção estiver em desarmonia. Verifique aquilo que ocorre com você como se estivesse acontecendo com um terceiro, porque aí fica mais fácil. Porque para o problema do outro, a gente sempre tem uma solução. Sempre tem um olhar de que o outro não faz porque não quer, ele está assim porque deseja, a dificuldade dele não é tão grande assim. Isso ocorre porque a nossa emoção não participa como a emoção da pessoa. Por isso mesmo devemos fazer conosco também, distanciando-nos da emoção, fazer uma análise da nossa vida. Quais são os transtornos, os conflitos que ocorrem? E essa meditação serve para corrigir as minhas deficiências, mas também para avaliar os meus valores. Eu tenho possibilidades, tenho tesouros, tenho valores que eu posso acionar e que muitas vezes esqueço. Um segundo tópico. Incorpore hábitos saudáveis em sua vida. Todos queremos ter saúde, mas temos uma vida saudável? Saudável no corpo, inicialmente, num exercício físico, que não precisa ser um excesso, porque muitas vezes as pessoas vão para o excesso e excessos também são doentios. Quando falamos em exercitar, não é para todo mundo ficar com aquele corpo perfeito do modelo, da modelo, que muitas vezes são construídos em Photoshop e as pessoas correm atrás do corpo perfeito que nem existe. Que nem existe. Porque foi trabalhado através de imagem. Ou então, se existe, muitas vezes foi construído através de anabolizantes, de pílulas artificiais que prejudicam a saúde e não a constroem. Constroem formas que as pessoas admiram e que isso também passa, porque a moda do corpo, uma hora diz que a pessoa tem que ser magra, uma hora diz que a pessoa tem que ser forte, uma hora diz que a pessoa tem que ser um pouco mais cheinha. Então não corra atrás disso, corra atrás de saúde. Exercite seu corpo porque faz bem para você. Tente ter uma alimentação equilibrada, porque o seu corpo vai funcionar melhor. A sua digestão estará melhor e todo o seu raciocínio estará mais claro. Imaginemos até mesmo nas atividades espirituais. Quantas vezes as pessoas vão para uma reunião doutrinária ou mediúnica depois de uma refeição farta? E aí chega na reunião, dorme, que às vezes até ronca dentro da mediúnica. E aí sai dizendo, não, é o espírito obsessor. Não, meu amigo. Seu obsessor se chama feijoada, mocotó, né? Carne seca, que às vezes vai entulhando o organismo, quando não o uso de alcoólicos, sem nenhuma crítica àqueles que fazem, mas todo excesso é prejudicial. O organismo tem que ter um tempo para a digestão. E até mesmo para a reflexão profunda, o nosso corpo vai se prejudicando nesse aspecto, porque não temos uma vida saudável. Uma vida saudável que

de olhar a vida. Não fique olhando somente por um único ângulo. Olhe as situações da vida sob novos ângulos. Certa feita, uma colega me contava. Ela estava indo deixar a filha na escola e depois ia para o trabalho. E como toda cidade grande, o trânsito naquele dia parece que estava assim algo especial. E ela começou a reclamar. Mas esse carro da frente que não anda, esse povo que fica buzinando o tempo todo, e falava e falava. E a filhinha de 4 anos, que estava no banco de trás, perguntou a ela assim, muito calmamente, ô minha mãe, você já olhou para o céu hoje como ele está bonito? A gente vem todo dia, minha mãe, pela praia, mas eu não vejo a senhora nem virar o olho assim para ver a praia quando os carros da frente permitem que a gente faça isso. E ela se deu conta. Se deu conta que estava vivendo uma ansiedade tremenda em algo que ela não podia fazer nada. Não podia tirar todos os carros da frente. Se fosse chegar atrasada, que curtisse da melhor forma aquele trajeto até lá chegar, porque senão lá chegaria num estado de ânimo que nos adoece cada vez mais. São os nossos padrões mentais, viciados em emoções destrutivas. Temos que renovar os nossos padrões mentais, modificando a nossa forma de falar, modificando os hábitos de leitura, os programas que nós vemos. Tudo isso vai sendo armazenado no inconsciente e vai trazendo subsídios para os nossos padrões mentais. Se eles não são satisfatórios, temos que renová-los constantemente. Temos que modificá-los porque eles resultam ou em saúde ou em enfermidade. Aprenda a escutar os seus sentimentos. Normalmente nós vamos ao médico para que ele escute os batimentos cardíacos, vejam a nossa pressão, mas nós temos que auferir também como andam os nossos sentimentos. São somente sentimentos de amargura, de tristeza, de desapontamentos, de decepção, porque tudo isso interfere no nosso sistema imunológico. Ou são sentimentos solidários, de amor, de fraternidade, um olhar mais profundo para com a vida, porque se nos deixamos levar pelo turbilhão do mundo, os nossos sentimentos ficam tumultuados. Passamos a nos distanciar dos outros, passamos a construir muros cada vez mais altos, nos cercamos e queremos estar seguros perante a sociedade que vivemos, mas qual a maior segurança que existe se não a de ser pleno? Se não a de estar consigo mesmo e deixar que a própria vida nos traga os desafios e vamos lidando a pouco e pouco com o que a vida traz? Porque esses são os nossos ensinamentos. Escutar os sentimentos. Perceber quando estamos demasiadamente tristes ou eufóricos. Perceber quando estamos angustiados. Ou perceber quando esses sentimentos estão em desalinho e precisamos harmonizá-los. Não é que toda tristeza seja ruim. Mas quando ficamos excessivamente tristes, algo está errado no nosso caminho, porque não temos lentes para olhar a vida como ela é. Não é também que ser alegre seja coisa sempre boa, porque também os excessos eufóricos podem mostrar que nós estamos desequilibrados. A própria depressão bipolar mostra isso. O perigo, dizem os médicos, não são somente os períodos da depressão, no sentido de estarmos tristes, mas são os picos de euforia onde a pessoa pode cometer loucuras. Porque quando a energia sai de maneira intensa, o próprio movimento psíquico, da energia psíquica, faz com que ela retorne ao inconsciente. E se na euforia eu fui demasiadamente desequilibrado, quando a força vem comigo, vem para dentro, eu não sei lidar com ela. Por isso que escutar os sentimentos é a possibilidade que nós temos de perceber se algo está em excesso,

se estamos demasiadamente cultivando emoções autodestrutivas, se a força de Tânatos, a morte, vai ganhando corpo em nós e nós não nos damos conta disso. Não deixe para ser saudável e feliz no dia que... Às vezes a gente faz isso, coloca determinados projetos sempre para frente. Como uma dieta que só começa na segunda-feira, não sei porquê. Segunda-feira eu começo com minha dieta. Mas aí passa o final de semana, né, aquelas guloseimas tão apetitosas e eu nunca começo minha dieta. Assim também, às vezes, eu faço com projetos de ser saudável e feliz. Vou sempre postergando. Ah, eu vou começar esse projeto quando... O momento em que vivemos é o agora. Então comece a mudar agora as suas predisposições. Não deixe para marcar numa data futura do calendário, porque talvez ela não exista. Para o espírito, o momento é agora. O espírito não está muito preocupado da nossa idade, se temos ou não temos mais forças físicas. O espírito não está preocupado com isso. Porque para ele a vida é para sempre. Então o momento de se transformar é agora. Agora é que minhas predisposições devem estar firmes. Começando com uma conexão firme da mente, que aproveita as vibrações do movimento, do momento presente. Quanta coisa ocorre e a gente nem se dá conta. Enquanto estamos aqui, quantas ocorrências lá fora, quantas pessoas transtornadas, quantas pessoas doentes, e a gente tendo possibilidade de reflexionar a respeito da saúde. Então, o mundo que eu posso modificar é o meu mundo. São as minhas percepções, emoções, os sentimentos, o direcionamento da energia, para que tudo mais também se equilibre. Busque aprender coisas novas, que faz parte de uma renovação. Nós vivemos num mundo de muita intensidade, de mudanças, e até mesmo para poder dialogar com os nossos filhos, nós temos que nos aprofundar do mundo moderno. E quantas possibilidades de aprendizado nós temos. E o que mais me impressiona em pessoas sábias é essa capacidade, essa busca constante de aprendizado. Essa sede de aprender sobre a vida, sobre o mundo, sobre si mesmo, nunca deve terminar. Não há idade para isso. Nós devemos ter em mente que não há idade para novos aprendizados. E quantas vezes deixamos esquecidos esses projetos, sonhos às vezes de infância, e essas possibilidades ficam guardadas na sombra. Portanto, esse aprendizado de coisas novas possibilita isso. Sair da sombra, aquela característica e qualidade que eu tenho e que às vezes nem sei porque a vida foi acontecendo e o direcionamento do ego foi tão grande que eu deixei isso perdido. Quantas pessoas que deixaram esquecidos seus projetos de fazer algum curso de música, de dança, de pintura e aquilo poderia ser a vazão da própria alma e que fica escondida. Não vem à tona porque a vida foi acontecendo, os filhos foram nascendo, a profissão tomou muito tempo e eu deixei a alma de lado. Jamais deixemos a alma de lado, é ela que é o mais importante. Por isso a conexão profunda com ela é que nos traz a cura. Somente quando a alma se expressa, ela vai trazendo à tona os seus valores e organizando a harmonia para que finalmente atinjamos a cura. Seja útil à sua comunidade. Não basta ter saúde somente para nós. A saúde, a construção da saúde, de uma vida mais digna, deve englobar também a comunidade, as pessoas que vivem ao nosso redor. E em nosso país, a miséria campeia, precisando de nós. Não somente a miséria econômica para que demos coisas, mas acontece lá
fora a miséria dos sentimentos, a miséria dos valores ético-morais, a miséria da degradação humana que vai ocorrendo todo dia, muitas vezes com o nosso silêncio ou com a nossa inação. Muitas vezes nos calamos perante aquilo que vemos em erro e aquilo continua sucedendo. E se não estamos no corpo, enfermos no corpo, a nossa sociedade está enferma e dá mostra disso todos os dias nos telejornais. Seja útil à sua sociedade, à sua comunidade, primeiramente consigo mesmo, porque essa mudança interior já vai atingir aqueles que convivem com você, porque encontrarão novas vibrações. Mas não deixe somente com sua família essas suas vibrações e leve também às ruas, ao seu trabalho, ao ambiente, trazendo consigo o sorriso no rosto, não aquele sorriso para mostrar a aparência, mas daquele que travou a luta consigo mesmo e se encontra no caminho da construção da saúde, porque está em paz consigo, em paz com o mundo e, consequentemente, em paz com Deus. Todos queremos ter saúde, mas porque nem todos construímos uma vida saudável, é que as enfermidades campeiam. Mais do que doenças externas, precisamos cuidar do ser doente que nós estamos. Mas se existe a doença lá fora, que isso não se transforme em algo normal. A normalidade, diz Joana de Ângeles, quando todos estão gripados, isso não significa que a saúde é estar gripado também, o normal é estar gripado. Mas a construção da saúde para que mostre aos outros que existe uma saúde interna que deve ser ativada a partir do meu médico interno, o médico da alma. E quando finalmente estivermos em paz com esse médico da alma, teremos a conquista da saúde. Nossas vibrações de paz a todos vocês e até o nosso próximo encontro.

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1: Olá, amigos, mais uma vez aqui para o estudo do livro Depois da Morte, de Leon Denis, ainda no capítulo A Vida Superior. Elevando-se mais alto para os cimos que o pensamento não pode avaliar sem fraqueza, não chegaremos a entrever pela intuição o que é Deus, alma do universo, centro prodigioso de luz? A visão direta de Deus, dizem-nos, só é sustentável pelos maiores espíritos. A luz divina exprime a glória, o poder, a majestade do Eterno. É a visão da própria verdade. Mas poucas almas podem contemplá-la sem véus. Para suportar sua luz, é necessário desfrutar de uma pureza absoluta.
2: Pois é. Então é aquilo, né? Como que ele sabe disso, né?
1: É.
2: Eu já devo ter comentado aqui, não sei porque é uma coisa que me marcou na minha juventude, que foi um episódio de Jornada nas Estrelas. Star Trek.
1: Yeah, adoro.
2: E eles chegavam, aqueles, tem lá o pessoal do mal, eles estavam se dirigindo para um planeta de pessoas muito simples, de pastores. Estavam indo para lá para escravizá-los, obrigá-los a fazer alguma coisa, não sei. E lá ia, né, a Enterprise lá para interceptar essa ação, né? E aí eles chegam primeiro lá no planeta e realmente são pastores. Aí eles, então você vai lá, fala com o ancião. Aí ele foi lá, falou com o ancião, olha, vocês vão ser invadidos, eles vão escravizar, não sei o quê. Nós vamos montar uma base aqui para defender e tal, não sei o quê. Vamos ficar sobrevoando. Não, não precisa, meu filho, pode ir para casa, tá tudo certo. Não, você não tá entendendo, eles vão... Não, pode ir embora, tá tudo bem, não tem nada. E ficou nisso, chegaram lá os Klingons.
1: Os Klingons, né?
2: Chegaram lá e começaram a fazer lá o salseiro deles, né? Começaram, olha, agora nós vamos matar 200 pessoas aqui dessa comunidade. Agora essas 200 pessoas acabaram de ser mortas. E o Capitão Kirk lá, mas olha, nós temos que agir. Não, meu filho, pode ir embora, não tem problema. Bom, lá pelas tantas, as naves já estavam em guerra. No espaço, né, se bombardeando. E de repente acabou toda a energia das naves, né? E os capitães foram teletransportados contra a vontade para a superfície do planeta, lá para o meio do conselho lá dos anciãos. E aí falaram para eles o seguinte: olha só, a gente está aqui com essa aparência, mas essa não é a nossa realidade. Nós adotamos essa aparência para aparecer para vocês, mas já que está havendo todo esse problema, nós vamos nos mostrar como nós somos. E aí foi isso, começaram a ficar luminosa, aquela luz, né? E os capitães ficaram lá perturbados e tal, foram levados para suas naves e foram embora na paz do Senhor, né? Então eu vejo muito isso assim, por esse lado da luz.
1: Uhum.
2: Da luz, porque é a ideia mais próxima que a gente tem, né, de efeito físico relacionado à criação. Então, quando Deus criou o mundo, né, diz Fiat Lux, né, faça-se a luz. A explicação científica da criação, do Big Bang, né, uma grande explosão que produziu uma enorme luz. Né? O sol, se a gente olha para o sol, dependendo, pode até realmente afetar a visão, né? Então eu só consigo entender isso assim, realmente nessa questão da luz. E assim, os espíritos que contemplam Deus não são aqueles que são admitidos na sala do trono, né? Os espíritos que contemplam Deus são aqueles que alcançaram um grau de evolução que conseguem compreender a verdade. Que é uma coisa que está muito distante de nós. Nós vamos aí tendo concepções muito parciais, até essa, né, de que Deus está realmente numa sala do trono, né? E esses seriam os serafins, né? Os que têm a face abrasada, de novo, a imagem da luz pela visão do Senhor. E a gente intui, né? Intui que o nosso processo evolutivo seja sair da sombra para a luz. Então, se a gente vai representar um mundo inferior, a gente o representa escuro, né? Em trevas. É a criação mental dos próprios espíritos inferiores, né? As trevas, os lugares escuros, as coisas densas, né? A atmosfera densa. E quando a gente quer falar de amor, de sublimidade, de evolução, a gente imagina coisas luminosas, né? Fontes luminosas, flores de luz que descem, enfim.
1: É no campo da imaginação.
2: No campo da imaginação. Então, mas a imaginação, Einstein já fala, ela é mais importante do que a inteligência, porque ela consegue ir além da inteligência.
3: Então a gente tem um caminho tanto para percorrer.
2: Já está cansada? Não, ainda é cedo.
1: Vamos lá. A vida terrestre suspende as propriedades radiantes do espírito. Durante seu curso, a luz da alma está escondida sob a carne, semelhante a uma tocha que queima solitária no fundo de um sepulcro. Todavia, podemos constatar sua existência em nós. Nossas boas ações, nossos impulsos generosos a entretêm e a avivam. Uma multidão inteira pode ressentir o calor comunicativo de uma alma entusiasta. Nos nossos momentos de expansão, de caridade, de amor, sentimos em nós mesmos como uma chama, como um raio emanar de nosso ser. É essa luz interior que faz os oradores, os heróis, os apóstolos. É ela que arrasta os auditórios, entusiasma os povos, faz-lhes realizar grandes coisas. As forças espirituais revelam-se então aos olhos de todos e mostram o que se pode obter das potências psíquicas postas em ação pela paixão do bem e do justo. A força da alma é superior a todas as potências materiais. Poderia soerguer um mundo, e essa força é a luz.
2: É a luz. Até onde a gente pode entender, né? Eu gosto muito dessa frase. Uma multidão inteira pode ressentir o calor comunicativo de uma alma entusiasta. E sente, né?
1: Sente.
2: Uma pessoa estava no aeroporto e viu o Divaldo sentado no aeroporto, né? Falando no mexendo no celular. E aí tirou a foto e colocou lá no nosso grupo, né? Aí você vê, é um velhinho, né? É um homem de 90 anos que é chamado para falar no mundo inteiro. Acho que ele vive a vida no aeroporto, né? Tava vindo de Londres, ou tava indo para Londres, não sei. E o que é que as pessoas vão, né? Vão assistir Divaldo, né? Por que as pessoas vão com aquela, né?
3: Com entusiasmo.
2: Com aquele entusiasmo, com aquela busca, né? É porque ele é uma alma entusiasmada, né? É uma alma entusiasta. E a gente sente aquele calor e quer estar perto, e quer estar junto, e quer estar vendo, né? Então, você vê, ele fala na Suíça, fala em Nova York, fala na Califórnia, fala no Brasil todo, fala, né? E todo mundo quer ver. Por quê? Porque sente essa luz, essa necessidade de estar perto, né? dessa luz. É. E aí, o que a gente traz para a gente, para não ficar só na admiração do outro, né? É que não nos compete só aprender a doutrina espírita, nos compete nos entusiasmarmos pela doutrina espírita. Porque o que vai contagiar o outro não é tanto o conhecimento, a informação, é o seu entusiasmo, a sua vibração, não é? A notícia que você dá da sua mudança, a luz que você acende na sua vida e que o outro sente que pode acender na dele, né?
1: Uhum. É verdade. E às vezes você vê, né, que tem um palestrante que até estrutura bem a sua palestra em termos de conhecimento, mas você não sente ele, assim, envolvido em um magnetismo que te entusiasme. Né? Você até diz, que legal, ele tem conhecimento da coisa. Mas alguma coisa não chegou até você. Interessante isso, né?
2: Atrai, é um entusiasmo.
1: É
2: a vibração.
1: Uhum.
2: Né?
1: E às vezes o outro, que nem prepara material nenhum, não tem nada ali e tal, começa a falar, você fica ali meio magnetizado, né? Ele não consegue nem desgrudar. Nem dorme, né, Graça? Nem dorme um bocadinho. Então é muito interessante isso, né? E evidentemente, associado a esse magnetismo, o conhecimento e também a intuição que recebe de um plano espiritual elevado, aí pronto.
2: Uhum.
1: Aí o negócio
2: aí
1: se completa.
2: A mensagem se consolida, né?
1: Exato. Tentamos dar uma ideia do que é a vida celeste definitiva, conformando-nos ao ensino dos espíritos. É o objetivo para o qual evoluem todas as almas, o meio onde todos os sonhos de felicidade se realizam, onde as nobres aspirações são satisfeitas, onde as esperanças frustradas, as afeições reprimidas, os impulsos comprimidos pela vida material dissipam-se em liberdade. Lá, as simpatias, as ternuras, as puras atrações reúnem-se, unem-se e fundem-se num imenso amor, que abarca todos os seres e os faz viver numa comunhão perpétua no seio da grande harmonia.
2: Então, assim, ele está dizendo que ele tentou dar uma ideia.
1: É.
2: Né? É, do que é a vida celeste definitiva, quer dizer, o patamar daqueles espíritos que não precisam mais reencarnar.
1: Isso.
2: Nós temos notícia de uma alma dessas, né? Com a Bezerra de Menezes, né? Não precisaria mais reencarnar. Não precisaria mais nem ficar na órbita do planeta. Então, se você começar a conhecer a vida de Bezerra, né? A postura dele, as atitudes dele, você começa a compreender o que é um espírito que, estando encarnado, demonstra não ser prisioneiro desse patamar evolutivo. As questões materiais não têm nenhum apelo, né? A busca de meios, de ter cada vez mais meios de ajudar, parece ser a única coisa a fazer.
1: Uhum.
2: Não há necessidade de distrações, não há necessidade de nada, já que você está num lugar de tanto sofrimento. O que você tem que fazer é o máximo para diminuir esse sofrimento. Fica claro, né? E fica claro também a distância que nos separa dessas almas quando a gente vê ainda não estamos prontos para tanta renúncia, para tanta entrega, né? Ainda já conseguimos fazer alguma coisa, mas com certeza vamos precisar reencarnar.
1: Sim, e muitas vezes.
2: tem coisa para pagar, tem coisa na conta, né? Tem aprendizados não realizados, tem tarefas interrompidas, tem compreensões a serem dilatadas, né? Mas, como o Leon Denis se esforçou aqui para relatar, pelo menos dá uma certa, um certo estímulo, né?
1: Com certeza.
2: Foi por isso que ele botou isso aí.
1: Exato. Né? Contudo, para atingir essas alturas quase divinas, é preciso ter abandonado, sobre as escarpas que para aí conduzem, os apetites, as paixões, os desejos. É preciso ter sido dilacerado pelos sofrimentos, purificado pela água descida das geleiras. É preciso ter conquistado a doçura, a resignação, a fé, aprendido a sofrer sem murmurar, a chorar em silêncio, a desdenhar os bens e as alegrias efêmeras do mundo, a colocar todo o seu coração nos bens que não passam jamais. É preciso ter deixado nas sepulturas terrestres muitos despojos deformados pela dor, ter experimentado muitas privações, suportado sem se lastimar a humilhação, o desprezo, sentido o efeito prejudicial do mal, o peso do isolamento e da tristeza. É preciso ter esvaziado muitas vezes o cálice profundo e amargo, pois só o sofrimento, desenvolvendo as forças viris da alma, tempera-a para a luta e a ascensão. Depura-a, amadurece-a, eleva-a, abre-lhe as portas da vida bem-aventurada.
2: É, o que eu estava falando aqui, que a gente pode observar numa vida como a de Bezerra.
1: É, exatamente.
2: Parece que aí tem um resumo. Não é?
1: É.
2: E a gente vai fazendo o quê? A gente vai tendo cada vez mais compaixão pelo sofrimento, a gente vai tendo cada vez mais autonomia, não é? das coisas, desapego, a gente vai trabalhando cada vez mais o amor ao estudo, a possibilidade de desenvolver novos campos de atuação, não é? Porque a gente vê mesmo no bem as pessoas muito limitadas em relação às ações no bem, né? Sempre aquilo tudo muito igual, né? Quermesse, né? Quermesse, sacolinha,
3: é.
2: Né? Quando você vê que você está numa era assim de redes sociais, né?
1: Uhum.
2: Que você está numa era de meios de comunicação extremamente ágeis, né? Que você está com toda a ênfase possível na criatividade. E quando você vê o uso, vamos dizer, entre aspas, que os maus fazem da criatividade, você fica pasmo. Mas é a mesma criatividade que os bons podem usar também.
1: Com certeza.
2: É a mesma força. Né? Então, falta o quê? Falta um despertar mais vivo, né? Mais presente. E a gente vai procurando se acordar a si mesmo, né? Tem essa pergunta, é uma pergunta que me ocorreu há algum tempo, que eu me faço de vez em quando e que a gente fica propondo, né? É que outra coisa você pode fazer? Ou melhor do que essa que você está fazendo, ou diferente dessa que você está fazendo. E é impressionante como há respostas. Você pode depois dizer assim, não, essa resposta não dou conta. Não, essa resposta agora não é possível. Mas existem respostas. Então, a gente pode pegar um problema qualquer, né, e colocar para a criatividade e perguntar, que outra coisa eu posso fazer diferente dessa que eu estou fazendo? Então, quando eu cheguei no Leon Denis, que foi há milênios, não é? O material de divulgação era rodado em mimeógrafo. Então, não foi só uma questão de evolução da tecnologia. Foi uma questão de pessoas. Existe essa ferramenta? Como eu posso usá-la para ampliar a divulgação da doutrina espírita? Porque se essas pessoas não aparecem, não fazem essas perguntas, ou se calam, não correm para a aquisição dos materiais, os investimentos, os planejamentos e tudo isso, a gente podia ser, não sei se ainda fabrica mimeógrafo, mas pode ser que a gente ainda estivesse rodando mimeógrafo, ou no máximo fazendo xerox na papelaria da esquina.
1: E xerox do original na máquina de escrever, né?
2: É. Não é? Então, assim, os avanços da tecnologia podem ser aplicados à divulgação da doutrina espírita, mas dá trabalho. Tem um amigo, Jailton, que pode falar muito bem sobre isso.
1: Trabalho dá, mas é tão gratificante quando a gente vê no final o alcance, quanto é ampliado, né?
2: Uhum. A expansão né? Da divulgação da ideia. Então, além do... Mas para isso precisa entusiasmo. Precisa, sabe?
1: E passar por essas coisas todas aqui.
2: Passando por todas essas coisas aí, você vai ficar Bezerra de Menino. Né? Apetites, paixões, desejos são ao mesmo tempo que são a nossa mola propulsora, né? São aquilo que nos faz dar grandes avanços, né? Eles precisam ser bem direcionados. Isso. Eles precisam sair do egocentrismo para o altruísmo.
1: Isso. Que teve a sua época ser de uma determinada forma, mas se você quer avançar, passar por uma fase adiante, aquilo já não cabe mais.
2: É.
1: E aí tem uma coisa que eu acho muito interessante, né? Que é exatamente a gente entender a questão das fases, dos limites temporários e das possibilidades que nós já temos. E eu acho que isso não tem jeito. É só no campo de trabalho.
2: Sim.
1: É só na experiência, né? Então, poxa, eu quero ser melhor. Eu tento e não consegui ainda, mas tudo bem. Mas eu já estou no esforço. Então, eu mesmo que eu saiba que ainda não consigo dar um passo o quanto eu pensava que podia, né? Mas pelo menos eu já caminhei um pouquinho e isso não vai se perder. Vai ficar para a seguinte.
2: E podemos, bom, eu tentei por esse caminho.
1: Isso.
2: Que outro caminho eu posso tentar?
1: Isso, também.
2: Vou dar um exemplo básico, né? Quando eu entrei para o Leon Denis, eu entendi rapidamente que eu precisava trabalhar.
1: Uhum.
2: Voluntariamente. Entendi, fora da caridade não há salvação. Tá?
1: Certo.
2: Ok. Então eu fui para o estudo e fui trabalhar na obra social, como médica. Fazer esse trabalho na obra social como médica, para mim, era um esforço de vontade, era uma coisa tão exigente, era uma coisa tão terrível, porque tudo que eu não queria fazer num domingo era trabalhar como médica. Né? E as pessoas têm uma visão muito romântica da carreira médica, pensam que todo médico é Bezerra de Menezes. Não é. A gente escolhe essa carreira muito jovem, você vai para essa carreira que tem no nosso contexto uma realidade nada romântica, são limitações de toda a natureza, é sempre muito cansativo, né? Saiu no Jornal do Conselho uma síndrome descrita como burnout, né? Que é, assim, apagão. A pessoa tem como se fosse uma instalação de uma fadiga extrema que ela não consegue fazer mais nada, né? Então, assim, tudo que eu queria no domingo era estar desligado daquilo. Então, no meio do domingo, era domingo à tarde, depois do almoço, eu deixar o meu lazer, deixar a minha piscina com meus filhos, pegar um carro em Botafogo, com aquele calor de 50 graus, naquele tempo o carro não tinha ar-condicionado, para ir trabalhar na obra social, num consultório de ginecologia, atrás de uns fundos de armário. Era uma coisa que exigia de mim um sacrifício extremo. Eu não tinha na minha memória uma relação de prazer ou de bem-estar ou de alegria com a obra social. Aí muitas águas rolaram na cachoeira, muitas coisas aconteceram, blá, blá, blá, blá, eu estou voltando há 4 anos atrás para a obra social para trabalhar métodos de autocura, que é uma coisa que me encanta, que eu tenho todos os laços afetivos, emocionais e possíveis imaginários. E hoje, assim, eu adoro segunda-feira. Adoro segunda-feira. Em geral, a segunda-feira é extremamente melhor do que meu domingo, né? E, enfim, é outra situação. É trabalho voluntário, é trabalho na obra social, no mesmíssimo lugar, não tem conforto, é na quadra, quando tá calor é calorão, quando tá frio, chove, vento e aquilo tudo ali, mas é uma alegria, é um bem-estar, e você vê a coisa alcançando várias pessoas, né? Então, às vezes, a gente quer fazer uma evolução por um caminho que, sem dúvida nenhuma, vou trabalhar na obra social, é um caminho de evolução. Ah, mas não deu. Não aguentei. Não fui bom o suficiente. Bom, por aí não deu certo. Que outra coisa você pode fazer?
1: Uhum.
2: Então, eu atualmente, eu tenho muita simpatia por essa pergunta. Diante dos problemas de relacionamento, que outra coisa você pode fazer? Diferente da que você está fazendo, não está dando certo. Né? Em relação à superação de si mesmo, você se percebe com um vício, com uma facilidade, com uma dificuldade, você se percebe com um apego, você está querendo largar aquele negócio. Você não consegue largar aquele negócio, né? Então, por que você tenta largar por um certo caminho? Que outro caminho eu tenho para me desapegar dessa coisa? Né? Então, aí a gente vai justamente apelar para a criatividade, que é a manifestação de Deus em nós. Porque a doutrina espírita vem dizer para a gente que a gente é co-criador.
1: Uhum.
2: E a gente pensa que a gente vai ser só criador quando estiver manipulando matéria cósmica. Não, você é co-criador em todos os momentos. Em todos os momentos, todas as manifestações materiais precisam de um interlocutor material,
1: uhum,
2: né, para acontecer. Então, essa pergunta, ela nos facilita, porque quando você lê isso aqui, meu Deus! É preciso ter conquistado a doçura, a resignação, a fé, aprendido a sofrer sem murmurar, a chorar em silêncio, a desdenhar os bens, as alegrias efêmeras do mundo, a colocar todo o seu coração nos bens que não passam jamais. Por esse caminho retinho, assim, não é? Mas aí, se eu pensar na doçura como uma reeducação da maneira de falar, isso dá para fazer.
1: Um gesto.
2: Uma reeducação,
1: é,
2: né? Então, você falou em gesto, para encerrar aqui, né, por hoje, mas eu acho que é até legal a gente rever isso aqui, esse programa aí, da próxima vez.
1: É? Não quer ver esse parágrafo final, não?
2: Então vamos.
1: Então vamos, porque é um estímulo do deniziano, assim, impressionante.
3: Mas esse parágrafo aqui, como ela está falando, é muito interessante.
1: A gente, né, até volta, mas esse ânimo vai, aqui,
2: vai,
1: deniziano, a gente precisa ler. Espírito imortal,
2: uhum,
1: espírito encarnado ou livre, se quer percorrer rapidamente a cadeia magnífica dos mundos, ganhar as regiões etéreas, lance para longe de si tudo o que entorpece e entrava seu voo. Retorne à terra tudo o que vem da terra, e não aspire senão aos tesouros eternos. Trabalhe, ore, console, sustente, ame, ó, ame até a imolação. Cumpra o seu dever, mesmo ao preço do sacrifício e da morte. Assim, semeará o germen da sua felicidade vindoura.
2: Não dá para falar mais nada depois disso.
1: Não é?
2: Não.
1: É isso.
2: Bom, você grava aí que no final da vida superior tem um programinha para você.
1: É verdade. É uma receita de bolo com muitos ingredientes.
2: Nossa, um bolo de noiva de 20 camadas.
1: É isso, meus amigos. Mas a gente fica feliz em saber que a gente vai chegar lá e que depende de nós e tudo está
2: assim. Atitudes diárias, atitudes cotidianas, não é? Do gesto, do contar até 10, do beber a água da paz, do pensar, mas será que eu preciso realmente dizer não? Será que nessa situação eu posso dizer sim?
4: Uhum. Né? Ser mais controlada nas emoções, né?
2: É, nesse controle, mas digamos assim, só aquele controle das algemas, né? Às vezes não dá, mas um controle tipo assim, será que eu posso ver essa situação por um outro ângulo?
1: Uhum.
2: Enfim, justamente busca a criatividade, porque ela tem todas as respostas.
1: É isso aí. Meus amigos, semana que vem estamos de novo aqui para dar sequência ao estudo do livro Depois da Morte, de Léon Denis. Grande abraço.

0: Boa noite. Estamos mais uma vez no Prece pela Vida, agradecendo a todos que nos acompanham, desejando que todos possam orar conosco e receber do mais alto as energias de amor e de paz. Lembrando a todos de pegar um copo com água para fluidificar. Pode ser um copo, uma garrafa, uma jarra, como preferirem, né? Que aí, ao final, estará fluidificada e todos podem se beneficiar. Nós vamos fazer agora a descrição da tela. A sua tela está dividida em dois quadros. Ao fundo, ela está num azul escuro, do céu estrelado. Eu estou no quadro da esquerda. Meu nome é Cleonice, sou uma mulher negra, de cabelos cacheados, uso óculos de aro vermelho, uso microfones, o tipo discreto, branco, uma blusa com desenhos vermelhos de flores. Atrás de mim há uma parede branca e um armário. No quadro da direita está a nossa querida Regina Beatriz, a intérprete de Libras. A Regina é uma mulher morena, de cabelos cacheados, usa óculos, está usando uma camisa preta, uma camiseta preta. Atrás da Regina há uma cortina azul. Nós vamos agora cumprimentar os nossos amigos que acompanham conosco o Prece pela Vida. Maria Auxiliadora, boa noite, Maria Auxiliadora. Muita alegria recebê-la aqui. Magda Silva, um abraço carinhoso, meu, da Regina, de toda a equipe do Prece pela Vida, para você, Magda. Cecília, muito bom, Cecília, contar com a sua presença, com a sua participação. Beta Rodrigues, boa noite, Beta. Muita alegria também saber que você nos acompanha neste momento. Nós agora convidamos todos para nossa reflexão da noite. Nós vamos refletir sobre uma mensagem do livro Episódios Diários, da Joana de Ângeles, psicografia do Divaldo Pereira Franco. É a lição número 12, o título é Insegurança. Há momentos em que se imiscuem no sentimento do combatente emoções desconcertantes. Ressaibo do atavismo ancestral que remanesce em contínuas invertidas, logra vencer quantos lhe dão guarida, estimulados pela autopiedade e pela presunção. Porque se espalha a agressividade, tens a impressão de que lhe serás a próxima vítima. Diante das incertezas que decorrem da beligerância generalizada, absorves o vapor deletério que se expressa em forma de insegurança. Tem cuidado com esse tipo de fobia em relação ao presente, ao futuro e aos que te cercam. Há os que se armam pensando em reagir quando agredidos. Outros se condicionam para a agressão em primeiro passo, como mecanismo de defesa. Diversos revestem-se de falsa condição de superioridade, evitando os contatos humanos que lhe parecem desagradar. Desarma-te desses vãos atavios. Ergue-te em pensamento a Deus e nele confia. Somente acontece o que é necessário para o progresso do homem, exceto quando ele irresponsavelmente provoca situações e acontecimentos prejudiciais por imprevidência e precipitação. Cultivando o otimismo e a paz, avançarás no teu dia a dia vencendo o tempo e poupando-te aos estados de insegurança íntima, porque estás sob o comando de Deus. Essa mensagem bem atual, né? Porque nós vivemos momentos difíceis, momentos de insegurança, de agressividade, não é mesmo? E aí, quando nós estamos passando por momentos desse, né, desse tipo, nós costumamos ficar muito inseguros e buscar caminhos de segurança. Muitas vezes esses caminhos não são os adequados, né? O que que acontece? A Joana de Ângeles fala de algumas situações, né? Então, olha só, às vezes a pessoa fica só reclamando, tá tudo muito ruim, né? Tá difícil, não podemos confiar em ninguém, né? Ou resolve se isolar do mundo, não fazer amizade com ninguém, né? Ficar sozinho para evitar agressividade, evitar violência. Ou ainda, às vezes, nós partimos para a agressão naquele pensamento de que a melhor defesa é o ataque. E nessa situação, o que que acontece, né? Às vezes uma pessoa nos fala uma coisa e nós já, na nossa insegurança, achamos que ela está nos agredindo de alguma maneira. E muitas vezes, o que ela falou foi sem nenhuma pretensão. Nós é que estamos nesse estado, achando que tudo vem para nos agredir. E ficamos numa situação meio paranoica, né? Sempre na defesa, achando que vem sempre algo ruim. Vai sair na rua, achar que vai ser assaltado, que vai sofrer alguma hostilidade, não é? E isso não é bom para nós, porque vai nos deixando essa insegurança, nos deixando num campo tão complicado que podemos nos adoecer realmente, né? E nós devemos lembrar de uma coisa muito importante, sabe? Que nós somos filhos de um Pai amoroso e bom. Então, é bom, nestes momentos, nós fortalecermos a nossa fé. Não ficar pensando que o mundo está totalmente violento, que não há saída. Se formos observar bem, nós vamos ver que há muita gente fazendo bem por aí, né? O bem não é noticiado nos jornais. O mal é que está estampado, né? E aí nós vamos ver, observar quanta gente, quantos grupos estão empenhados em campanhas fraternas, auxiliando os irmãos que estão em situação de risco, né? Nós observamos no mundo inteiro, né? Há quem vai lá defender os refugiados que sofreram a violência, né? Há aqueles que auxiliam grupos que estão sofrendo com doenças, com desastres naturais. Né? Nós temos grupos que cuidam de animais. Então, se observarmos bem, né, o amor já está superando o mal. Nós temos muito mais gente fazendo bem do que gente fazendo mal. O fato é que nós não encontramos as notícias disso. Então, é bom nos lembrar disso. Quantas vezes passamos dificuldades, encontramos um amigo que veio nos auxiliar, um sorriso carinhoso, um abraço que veio nos reconfortar, né? Um telefonema, uma mensagem que vem nos fortalecer, né? Isso é a presença de Deus em nós. Deus auxilia a criatura pela própria criatura, já diz o André Luiz, né? Então, nestes momentos que são difíceis, né? O fato é que existe a hostilidade, sim, mas existe o amor também, né? Então, que nós devemos, então, fortalecer a nossa fé, acreditar que estamos sob o amparo divino, sob leis que são universais e imutáveis. e que Deus não nos desampara em momento nenhum. Então, tenhamos serenidade e fé. Confiemos no nosso Pai, sigamos trabalhando no bem. E aí eu gostaria só de lembrar de um versículo, né, de Paulo aos Filipenses, no capítulo 4, ele diz assim: não andeis ansiosos por coisa alguma, mas em tudo, pela oração e súplicas, e com ação de graças, apresentem seus pedidos a Deus. Né? E Jesus já nos falou para não andarmos inquietos. Né? E aí um salmo, Salmo 27, versículo 1, diz assim: o Senhor é minha luz e minha salvação, a quem temerei? O Senhor é a força da minha vida, a quem recearei? É bom que nos lembremos disso nos momentos difíceis, nos momentos em que observamos a violência no mundo, mas que lembremos também que o amor circula todo o universo, né? E aí agora eu convido todos vocês a nos acompanhar numa prece. Vamos elevando nosso pensamento a Deus nosso Pai de amor, que nos ampara e nos protege sempre. Deus, Pai de misericórdia, nós rogamos a Ti, Senhor, que nos auxilie para que fortaleçamos a nossa fé, confiando neste amor que nos criou, que nos mantém. Confiando que o teu amparo sempre vem, confiando que os teus mensageiros de amor estão sempre a postos, auxiliando a todos nós. Pedimos, Senhor, pelos nossos irmãos que vivem na insegurança, Senhor, que possam lembrar de Ti, lembrar que o Senhor sempre envolve a todos com teu amor misericordioso. Rogamos, Senhor, pelos nossos irmãos que hoje passam por provas difíceis, as provas do desabrigo por causa das chuvas, a prova da enfermidade, a prova da solidão, que todos os nossos irmãos recebam a paro, recebam o socorro de que necessitam e que tenham fortalecido a fé para confiar que esse amparo sempre vem. Rogamos a Maria de Nazaré que envolva toda a humanidade com seu manto de amor e de luz, levando a cada um o recurso de que necessita para ter fé, confiança e perseverança na sua caminhada do dia a dia. E agradecemos, Pai querido, por todo esse amparo que nunca nos falta. Que assim seja, graças a Deus. E aí nós agora convidamos a todos a divulgar este canal, divulguem, compartilhem com os amigos, curtem o canal, né? E convidamos a vir amanhã fazer oração conosco, em mais um prece pela vida. E para aqueles que acordam cedo, convidamos também a participar do programa Pro Dia Nascer Feliz, todos os dias às 6 horas da manhã, para começar o dia bem, né? Já em sintonia com Deus, nosso Pai. Nós agradecemos a todos e deixamos a todos vocês nosso abraço carinhoso e contamos com a presença amanhã em mais um Prece pela Vida. Boa noite a vocês todos.
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Boa noite. Vamos começar hoje o nosso nono módulo, Etapas da Vida. E é interessante quando pensamos nessas etapas da nossa vida. Porque Carl Gustav Jung, quando vai propor a nossa jornada heróica, o nosso processo de individuação, de desenvolvimento como ser humano, uma das coisas que ele traz e chama a nossa atenção é que é necessário, para se viver uma vida plena, que façamos o sacrifício. Na verdade, que possamos estar disponíveis para a morte. E essa morte é uma morte simbólica. A morte que vai ser representada naquela criança que um dia nós fomos, no adolescente que um dia surgiu, no adulto que estamos vivendo, na velhice que iremos viver e na morte de fato. Então, quando falamos nas etapas da vida, estamos falando do desenvolvimento da nossa personalidade, né? Da possibilidade de, a cada nova etapa, na verdade, né? Nova vivência, possamos melhorar e aprimorar a nossa psique, possibilitando assim que o processo de individuação possa ser cada vez mais consciente. E é claro que, para começar a falar das etapas da vida, nós vamos falar da infância, né? Então, todos nós, em algum momento, vivemos esse período da nossa vida que começa a partir do nascimento e que vai por volta dos 8, 9 anos. E como Joana nos fala, em alguns países, os países mais quentes, essa etapa pode ficar um pouco mais curta e, dependendo do gênero, também ela modifica. Mas a infância, propriamente dita, ela vai até os 9, 11 anos, porque aí fica naquela fase pré-púrbere, onde os hormônios, tanto nos meninos quanto nas meninas, começam a atuar. Mas qual é a importância e por que falar da infância? Sempre quando nós começamos um processo terapêutico, seja ele acompanhado por um profissional ou um processo de autoconhecimento que a pessoa se propõe a fazer, ele só pode, de fato, ter validade se ele começar do começo. Então, a infância termina sendo sempre o nosso ponto de partida para o processo de autodesenvolvimento, de autoconhecimento. E, às vezes, as pessoas dizem assim, ai, mas eu já imagino fazer terapia, porque tem que falar do meu passado, falar da infância, falar do pai, falar da mãe, mas eu estou com um problema agora, desse momento. E mesmo que comecemos a conversar sobre o momento atual, que é o casamento, ou que é um desemprego, ou uma depressão, em algum momento desse processo que a pessoa está vivendo no agora, na vida adulta, as questões da infância precisarão ser revistas, serem faladas. Por quê? Porque é na infância que a nossa psique é extremamente plástica. Ela é moldável. Facilmente moldável. E é justamente na infância que todos os processos começam a atuar, os processos que estaremos vivendo nessa existência. Então, a nossa infância, que é muito maior do que a infância dos animais, dos mamíferos, porque eles têm uma infância bem mais curta, ela proporciona para todos nós essa possibilidade de um amadurecimento para a vida adulta, mas é também, segundo alguns psicólogos, essa longa infância, esse período longo de dependência dos nossos pais, que também nos causa ou nos favorece a instalação das neuroses.

né, dos nossos complexos que vão atuar na nossa vida de uma forma negativa ou positiva. Mas Joana de Ângeles, em Amor Imbatível, Amor, ela traz. É na infância que se fixam em profundidade os acontecimentos. As impressões de aceitação como de rejeição se lhe esculpirão em profundidade, abençoando-o com amor e a segurança ou dilacerando-lhe o sistema emocional, que passará a sofrer os efeitos inconscientes da animosidade de que foi objeto. Então, como a mentora traz, é nessa infância que tudo vai se fixando de forma profunda. Primeiro porque a criança tem um ego extremamente frágil, né? Então, vamos imaginar, se pudéssemos dimensionar um ego, a cabeça de um alfinete. Então, logo no início da vida humana, a identificação da criança com si mesmo é muito pequena. Ela tem uma relação visceral ligada totalmente à mãe. Então, essa criança que está imersa no seu próprio inconsciente tem como self a sua mãe. Então, todos esses primeiros momentos da vida e os primeiros anos de vida dessa criança, ela está ali vivendo todos os acontecimentos com uma extrema profundidade. Tudo que ela vivencia, tudo que ela experimenta, vai se compondo ali no seu inconsciente. E é a partir disso que essa criança vai, no decorrer da sua experiência como criança e adolescente também, amadurecendo e construindo os complexos. Então, todas as vezes que eu vivencio emoções repetidas no decorrer da minha vida como criança, eu vou ali fortalecendo e construindo os meus complexos. E aí a mentora continua. As impressões de aceitação como de rejeição se lhe esculpirão em profundidade. Daí vem essa certeza que nós temos de quando essa criança é aceita já no ventre materno ou rejeitada, essa criança vai ter a sua impressão de aceitação no mundo ou não. Então, muitas vezes, nós temos uma sensação de que não somos bem-vindos, que estamos à margem naquele ambiente, porque já desde o ventre materno, essa criança, esse ser, já pode ter sido rejeitado. Então, quando nós estamos pensando no ser criança, né, nessa vida infantil que todos nós tivemos, é importante que possamos rememorar, se não de fato, mas pelo menos fazer um mergulho mais profundo, para que possamos entender, a partir da criança que fomos e da infância que tivemos, por que somos hoje o adulto e por que atuamos e agimos e reagimos no mundo dessa ou daquela forma. Então, tudo que eu recebo na minha infância vai ditar o adulto que eu serei no mundo. Estamos falando numa instância psíquica, no processo dessa vivência, sem contar com isso também todas as manifestações das minhas vidas passadas, que se encontram no meu inconsciente profundo, no meu inconsciente coletivo. Que dependendo do que eu receba nesta vida como educação, acolhimento ou rejeição, eu posso ativar essas questões que eu já vivi em uma outra experiência. E aí nós vamos ver toda a manifestação disso nessa vida atual. Bem, e aí Joana continua. A criança mal amada, que padece violências físicas e psicológicas, vê o mundo e as pessoas através de uma ótica distorcida. As suas imagens estão focadas de maneira incorreta e, como consequência, causam-lhe pavor. O que a mentora nos traz aqui é, de uma outra forma, o conceito de complexos. Então, essa criança que, na sua infância, ela é vítima da violência, seja ela física ou seja ela psicológica, ela vai criar e construir ali um complexo. E a partir desse complexo, a minha vida vai ser vista de forma distorcida. Então, vamos supor que uma criança, que ela foi rejeitada, e eu não estou falando de uma rejeição onde ela tenha sido literalmente abandonada, mas uma rejeição nos seus primeiros anos de vida. Uma rejeição porque os pais trabalhavam muito, estavam passando por uma crise no casamento ou porque uma crise financeira, qualquer coisa que venha a abalar a emoção desses pais.
que venha a abalar o afeto, a afetividade desse pai ou dessa mãe ou de ambos. E que essa criança, nas suas necessidades iniciais de pertencimento, de segurança, ela tenha sido não atendida ou mal atendida. Essa criança cria e vai desenvolvendo em si o complexo de abandono. Porque ela vai vivendo no decorrer da sua idade infantil, da sua imaturidade emocional e psicológica, aquela repetição do abandono. Quando se torna adulta, essa pessoa vai ter a sensação ou a impressão de que todas as pessoas irão abandoná-la. Então ela vai poder desenvolver um comportamento onde ela seja fria e não se apegue a ninguém, porque ela internamente acredita que vai ser abandonada, ou então vai ser aquela pessoa que se dedica, que se devota ao outro em busca do afeto. Então a distorção por conta do complexo gerado na infância faz com que essa pessoa, se não se trabalha, ela leve toda a sua vida, e a vida adulta é a nossa maior fase, né, na existência carnal, ela passe toda a sua vida adulta e a velhice vivendo, alimentando e retroalimentando esse complexo. Porque a sua visão está distorcida, a sua visão da vida está contaminada. E isso nos traz também a percepção da responsabilidade da educação que damos aos filhos e da educação que nós recebemos. Né? Então, é essa educação inicial, é essa relação afetiva com os filhos, com a criança, que vai ditar muito do processo da vida do adulto, por conta da construção da autoestima, da sensação de segurança, de poder contar com aquelas pessoas que eu estava precisando quando criança. Há pouco tempo eu conversava com uma mãe e ela me contava da sua filha de 2 anos, que não conseguia dormir sem a babá. E que ela estava pensando muito em demitir a babá, porque ela acreditou que a babá tinha, de alguma forma, convencido a criança de não gostar dela, da mãe. Então eu pedi que ela me contasse como é que foi toda essa relação com a filha e essa babá, quando começou esse relacionamento. Então ela me dizia que quando ela engravidou, ela estava num processo acadêmico de conclusão de um mestrado. E que ela tinha 2 opções, interromper os seus estudos ou continuar mesmo com a gravidez e com o nascimento do bebê. E essa foi a opção dela. Então quando a criança nasceu, com 1 mês de nascida, a babá veio ficar com a criança. Então ela continuou os estudos, ficava todo dia fora de casa, e essa babá muito devotada, uma pessoa muito carinhosa, cuidou da filha, da criança com desvelo de mãe. Então quando ela foi narrando essa vivência dessa babá com a criança, e agora a criança está com 2 anos e meio, quase 3, o que pode se perceber é que o vínculo inicial da vida dessa criança foi feito com a babá e não com a mãe. Todas as necessidades dessa criança eram atendidas pela babá e não pela mãe. Então aquele bebezinho, quando chorava, quando precisava comer, quando precisava trocar a fralda, o rosto que ela via era o rosto da mãe ou da babá e não da mãe. Então a sensação de segurança dessa criança foi construída no relacionamento com a babá e não com a mãe. Isso não quer dizer que a criança não ame a mãe, mas ela criou um vínculo inicial e a sua construção de segurança, de se sentir pertencendo a algum lugar ou que alguém pode vir me acolher, foi construído com a babá. Então, o que é interessante a gente perceber é que todas essas relações desse início de vida vão ditar, como a mentora vai trazer aqui, como eu vou conduzir a minha vida. E aí ela vai afirmar: as suas imagens estão focadas de maneira incorreta e, como consequência, causam-lhe pavor. Por isso que muitas vezes nós vamos construindo toda a nossa vida com base em algo que não é real. Mas para nós que estamos com a nossa criança interna machucada, porque a criança que nós fomos continua existindo. Ela continua na nossa psique ali ainda, muitas vezes ferida, sangrando, abandonada, precisando ser acolhida, precisando ser amada. Então todo esse processo psicológico vai passar por uma necessidade de que você abandone esse papel da vítima e acolha essa criança
ferida. Mas o grande problema, muitas vezes, nosso como adultos, é que além de termos sofrido, em alguns casos, o abandono real, quando chegamos na fase adulta, abandonamos também a nossa criança. E deixamos que ela continue passando pelas mesmas situações que passávamos quando éramos crianças. Então, Jung vai chamar a nossa atenção. Tudo aquilo que quisermos mudar nas crianças, devemos primeiro examinar se não é algo que é melhor mudar em nós mesmos. E quando Jung vai chamar a atenção, ele fala muito pouco da infância, mas ele vai se adentra no assunto da educação, da importância do educar. E é interessante quando nós pensamos nisso, porque hoje nós vemos que as crianças são muito mais avançadas, espertas e inteligentes. E é fácil, muitas vezes, olharmos para as crianças e dizermos: ah, mas essa criança está muito atrevida, ou muito mal educada, ou muito esperta. E, na maioria das vezes, o que nós percebemos é que a criança não tem problemas. Não tem problema para a criança. A criança não paga a conta, criança não tem que estar cumprindo horário no trabalho, criança não tem essas preocupações que é do mundo adulto. Então, de fato, quais são os problemas que nós encontramos nas crianças? E aí eu lembro de um garoto de 6 anos, que ele entrou uma vez no consultório e ele estava muito chateado, muito mesmo. E ele sentou, cruzou as pernas, cruzou os braços e me olhou com um rostinho muito bravo. E aí eu perguntei a ele: mas você está tão bravo, você tem algum problema? Ele olhou para mim bem sério e fez: dois. Eu tenho 2 problemas. Eu disse: mas você só tem 6 anos, é muito problema para uma pessoa de 6 anos, você não acha não? E ele não gostou da gracinha. Eu disse: então você me conte quais são os seus 2 problemas. E ele apontou com o dedinho para fora do consultório, para a sala de recepção. Eu disse: quais são os seus problemas? Ele: meu pai e minha mãe. Esses eram os 2 problemas do garotinho de 6 anos. Então eu pedi ao menininho para sair, porque ele era lúcido, e pedi aos problemas para entrarem, porque a gente precisava conversar. Então é exatamente isso que Jung vai chamar a atenção. Tudo aquilo que eu quero mudar na criança, e aqui vamos falar dos pais e filhos, impossível falar da criança sem falar dos pais, eu preciso antes observar se não é exatamente aquilo que eu preciso mudar em mim. Porque a criança, ela também é educada por aquela parte minha que eu desconheço. Então, todos nós que fomos educados também por pais, mães ou por responsáveis, nos educou tanto com aquilo que ele fala, com o que faz, mas também com aquela outra parte dele que ele desconhece. Como já diz Jung, a sombra também educa. E isso é muito interessante, porque essa criança vive também o psiquismo dos pais. Muitas vezes, e Jung relata isso em alguns casos, pacientes dele que não sonhavam, relatavam os sonhos dos filhos. E ele podia, através do sonho dos filhos, analisar a personalidade daquele pai ou daquela mãe. Então é importante que eu perceba, e no caso desse garotinho que eu narrei, a grande queixa dos pais, e principalmente do pai, era que esse menino estava muito rebelde na escola. Ele estava intransigente, rebelde, e ele era um menino muito calmo. Em uma das conversas que eu tive com o garoto me perguntou se era possível que ele sempre estivesse errado e que o pai dele sempre estivesse certo. E eu olhei para aquele garoto e me vi na responsabilidade e na obrigação de dizer a ele: não, seu pai também erra. E esse foi o motivo que o garotinho e a família nunca mais foi vista lá no consultório, porque o pai não aceitava a ideia de mostrar ao filho que ele também cometia erros. E queria que um menino de 6 anos de idade compreendesse e aceitasse ser o lixo da família. Então é isso que a gente vai percebendo muitas vezes no processo e na construção da ovelha negra, do filho rebelde, daquele filho que é sempre o questionador,
Porque muitas vezes uma família, no seu, na sua dinâmica, ela precisa encontrar aquele que vai ser o depósito de toda a minha sombra que eu não consigo manifestar ou que eu não consigo entrar em contato. E aí, continuando com Jung. Quanto menos os pais aceitem seus próprios problemas, tanto mais os filhos sofrerão pela vida não vivida de seus pais. E tanto mais serão forçados a realizar tudo quanto os pais reprimiram no inconsciente. E é quase assustador isso, né? Porque todo o processo de inconsciência da pessoa que sou grita muitas vezes mais alto do que a pessoa que eu penso que sou. Então, aquilo que a gente pensa que esconde tanto, às vezes aparece muito mais. Por isso que Jung afirma, a sombra também educa. Por isso que muitas vezes pais tão moralistas têm filhos com comportamentos amorais. Por isso que muitas vezes os nossos filhos fazem e têm atitudes que nós dizíamos antes de tê-los, que reprimiríamos, e que quando o filho faz, a gente dá uma risadinha. Porque esse filho termina compensando aquilo que eu nunca fiz. E aí é interessante porque Jung, na continuação desse pensamento, ele chama a atenção em um seminário que ele está fazendo, e ele vai chamar a atenção para algo muito sério e muito grave. Porque ele começa dizendo assim, os pais têm um hábito de dizerem que estão sacrificando suas vidas pelos seus filhos e que fazem tudo pela felicidade dos seus filhos. E esse é um dos grandes erros que os pais cometem. Porque um pai que sacrifica a sua vida em prol da felicidade do seu filho e passa toda a sua vida sacrificando-se para que o seu filho seja feliz, o que ele está ensinando ao seu filho é que a felicidade é algo impossível. Porque se eu não consigo ser feliz por mim mesma, eu estou dizendo ao meu filho que ele também não vai conseguir. Porque como eu posso ensinar a ele algo que eu não sei fazer por mim? Né? Então isso é algo muito profundo. Porque o que ele está falando e o que ele traz em termos psicológicos é que o meu processo de individuação precisa continuar acontecendo independente daquela função que no momento eu estou exercendo como pai ou como mãe. E que meu filho é uma individualidade à parte de mim. E que eu preciso também ensiná-lo a ser uma personalidade, a ser uma individualidade. Respeitando e preparando-o para isso. Porque quando a gente não consegue fazer isso, o que nós vamos criando é uma sociedade altamente massificada. Então é importante que todos nós pensemos, não só como educadores, mas como aqueles que fomos educados. E nos perguntemos quais são os pontos da minha existência que precisam agora passarem pelo sacrifício. Aquilo que é da minha infância, da minha criança, que já não me ajuda mais no meu processo de individuação. Uma das questões que nós colocamos muito no trabalho de desenvolvimento da personalidade é a revisão de crenças, de conceitos e de valores. Então, eu preciso me perguntar, de fato, se tudo aquilo que eu ouvi e acreditei durante toda a minha vida, se isso ainda é válido para mim hoje, com os valores, com a percepção, com o conhecimento que já tenho. Porque muitas vezes nós construímos uma vida adulta, toda ela baseada, como Joana já falou na frase anterior, toda ela baseada nas questões da minha infância. Então, se eu não refaço esses conceitos, se eu não revejo esses valores, eu vou ter uma tendência a repetir a história dos meus pais. Por quê? Porque é muito mais seguro para o ego isso. O ego sempre vai rejeitar aquilo que é desconhecido. O novo assusta. Então, aquilo que é completamente diferente do que eu conheço, eu vou rejeitar. Então, é muito normal para o ego que eu tenha um casamento que se repita no modelo do casamento dos meus pais. Por quê? Porque eu sei lidar com aquilo. Mas se vem algo completamente diferente, eu me perco de mim mesma ou da pessoa que eu achava que eu era. Então é necessário que a gente sempre esteja fazendo uma revisão daquilo que eu creio, daquilo que eu acredito e principalmente que eu observe se eu construo a minha vida pautada naquilo que eu digo acreditar.
Porque senão eu estou vivendo o tempo inteiro em uma farsa. E aí eu não obedeço a minha própria lei interna. Então é uma dor intensa e intolerável que se aflige a uma criatura humana, pedindo-se-lhe que se adapte ao sonho de alguém, que empregue todo o esforço para conseguir dizer: sou como tu me queres. E essa frase é de Alto Carotenuto, e ele vai fazer uma análise, justamente ele chama isso da traição. E é como se nós estivéssemos aqui pensando na condição dessa repetição da vida dos nossos pais. Então, Aldo, no seu pensamento com relação aos danos da infância e também aos ganhos dessa fase da nossa vida, ele chama muito a atenção para uma questão. Quando nós não existíamos ainda no plano físico, nós já éramos idealizados. Éramos idealizados pelos nossos pais. Então, seríamos meninos ou meninas, já seríamos médicos, advogados ou qualquer outra coisa, seguiríamos os negócios da família, mas nós, no plano físico, ainda não estávamos aqui presentes. No momento que a nossa mãe sabe que está grávida, concebe a ideia do filho ser real, agora todo o nosso processo começa a se concretizar no plano psíquico da mãe. Então, Aldo, ele vai trazer um pensamento que, desde o nascimento, a nossa individualidade não é respeitada. A pessoa que de fato eu sou, o espírito que sou, que é desconhecido por conta da lei do esquecimento, é desconhecido de mim e do outro, não é respeitado. Então, como se arquetipicamente todos nós somos fadados a viver uma vida, claro, por conta mesmo da lei desse esquecimento, mas que teríamos por obrigação, durante toda a nossa existência, de descobrirmos de fato quem somos. Porque tudo que conseguimos perceber é o projeto idealizado por alguém. Então seremos aquela menina ou aquele menino que vai, na maioria das vezes, compensar e completar algo que o meu pai ou a minha mãe não realizou. Então aquele pai e aquela mãe que não pôde jogar futebol, que não pôde dançar balé, agora quer que a filha seja bailarina, mesmo com a menina querendo jogar capoeira. Né? Mas eu quero que você faça balé. E aí nós vamos vendo, as festinhas de aniversário de criança, muitas vezes, é a festa para os pais. E aí a gente precisa entrar mesmo nessa questão de se questionar. O que é que nós fazemos quando escolhemos ter filhos? E muitas vezes, a escolha de ter filho não é pela oportunidade de trazer mais um espírito à Terra, desse processo mesmo de crescimento, de conceber uma vida e se ver co-criadora com Deus. Mas muitas vezes para provar às pessoas que eu posso reproduzir um ser humano, né? Que eu sou varão ou que eu sou fértil. Muitas vezes porque não tenho coragem de terminar um casamento e acredito que a criança vai ser aquele elo que vai manter a relação. Ou em outras situações, seja qual for, mas para cobrir uma necessidade do pai ou da mãe. E aí nós vamos sofrendo, já desde o começo, uma agressão nessa personalidade. E essa criança, muitas vezes, que somos nós hoje, adultos, vamos, como ele diz, sou como tu me queres, e perdemos a nossa identidade. Daí, de fato, a necessidade importantíssima de um questionamento do que eu gosto, do que eu sou, do que eu quero para mim, independente daquilo que foi dito que seria o melhor para mim. Porque somos individualidades, somos seres únicos e precisamos viver a nossa individualidade. Esse é o nosso papel na Terra. Porque senão seríamos todos feitos de uma única forma e teríamos então a vida massificada e seríamos todos felizes. Então essa é a nossa obrigação, vamos dizer assim, como seres, é desse encontro. A partir da criança que eu fui, eu preciso me encontrar hoje, no adulto que sou, mas reencontrar com essa criança que ficou abandonada. Então, não adianta a gente acreditar que aquilo que está acontecendo dentro de mim, o meu filho não vai saber. Ele pode não saber verbalmente, mas psiquicamente, tudo é percebido por uma criança. Tudo. Os segredos, as raivas, as angústias, tudo fica ali naquela memória, porque a família forma um psiquismo. E muitas vezes, quando nós
nós sentimos isso ou conversamos com as pessoas, sentimos que as pessoas têm a sensação de que tem algo na sua história que não está completa, que tem algo na sua vida que é estranho e não se sente pertencer àquele ambiente por conta dessa sombra, por conta dessas necessidades que não são verdadeiras, por conta daquilo que foi visto como importante e que aquela criança vai absorvendo e se modificando e muitas vezes perdendo a grande oportunidade de mostrar para o mundo e para si mesma a sua grandeza. Então, Joana traz que o estado de infância e de juventude são relevantes para o espírito em crescimento. Razão pela qual, dentre os animais, o ser humano é o que o tem mais demorado, quando se lhes fixam os caracteres, os hábitos e se delineiam as possibilidades de enriquecimento para o futuro. E aí é interessante, né, como eu falava logo no começo, para alguns autores, o próprio Aldo Caraltenuto vai dizer que é por conta dessa demora mesmo, dessa fase infantil, dessa dependência imensa, que as neuroses se instalam. Mas é também por conta desse longo período na infância, dessa necessidade de atenção, de carinho e de afeto, que todas as nossas possibilidades também podem favorecer para esse enriquecimento futuro, como a mentora nos chama a atenção. Então, que possamos nós, hoje, adultos, sermos os nossos pais e voltarmos e acolhermos a nossa criança. Porque o ponto principal, quando nós estamos em um processo de autodescobrimento, é perdoar os erros dos nossos pais, porque, e aí eu volto para Jung, o problema não foi causado por eles, mas sim pelos nossos avós, bisavós, tataravós e aí por diante. E como nós somos espíritas, sabemos que somos herdeiros de nós mesmos. Então talvez estejamos hoje sofrendo as dores emocionais, psíquicas, que nós causamos lá atrás. Quando nós erramos na educação dos nossos filhos lá de trás e agora somos netos ou bisnetos de nós mesmos, estamos sofrendo a consequência daquilo que não fizemos. Mas como somos espíritas, então vamos sair da infância e entrar na adolescência, tudo na mesma noite, né? Que é bem rápido. E aí chega a adolescência, né? Não tem uma música que diz isso? A adolescência, para alguns, não é vista como uma fase da vida, mas como uma crise. Quem foi adolescente, né? Todos nós fomos e sabemos que é isso mesmo, é uma crise. É uma confusão, porque a gente dorme criança, acorda uma coisa que não é adulto ainda e que o corpo parece que está estranho e a mão, os braços estão longos, as pernas não... E é muita confusão. A cabeça pensa de um jeito, o corpo já está reagindo de uma outra forma. Então isso é a adolescência. Mas a adolescência é um grande marco psíquico para nós. Porque enquanto crianças, nós não manifestamos algumas emoções ou algumas reações do efeito da educação que recebemos. Mas na adolescência, por conta dos hormônios, isso aparece. E é lá que os complexos começam a mostrar o resultado do recebido ou do não recebido. Por isso que muitas vezes os pais dizem assim, mas meu filho era tão doce quando era criança, e aí se torna um adolescente rebelde. Ou então era aquele menino danado e chega um adolescente tímido, envergonhado. Então, essa adolescência é o nosso grande laboratório, porque já estamos independentes, ou deveríamos estar independentes dos pais, de forma, né, das necessidades básicas e também emocional, mas é também nesta fase que os cortes precisam acontecer. É aqui que emocionalmente e psicologicamente o ser começa a se preparar para a vida adulta, né? Começa a se preparar para ser um futuro pai, uma futura mãe, um futuro profissional. E aí, o seu cérebro, porque já está mais maduro, as questões começam a surgir, as questões dessa existência e também da outra. Então, Joana nos traz. O desabrochar da adolescência, a semelhança do que ocorre com o botão de rosa que se abre ante a carícia do sol, desvela-lhe a intimidade que se encontra adormecida e desperta suavemente, aspirando a vida, exteriorizando o aroma e oferecendo pólen para a fertilização e ressurgimento em novas e maravilhosas expressões.
Eu lembro que certa feita eu fazia um trabalho com jovens e eu levei exatamente essa frase. E aí um adolescente é especial, quando eu acabei de ler a frase, a adolescente levantou o dedo. Eu disse, poxa, não, ela, mas não é nada disso. A minha adolescência não foi como desabrochar de um botão de rosa. Pelo contrário, um monte de espinho, um monte de percevejo em cima de mim, porque era assim que ela percebia a chegada da sua adolescência. E aí aquele ditado antigo que a gente conhece, né? Não é pato nem é ganso. E isso dificulta muito o processo de compreensão desse amadurecimento, porque às vezes é confuso na própria educação. Porque assim, se o adolescente tem determinada atitude, todo mundo olha para ele e diz, mas você não já está grande demais para isso, não? Aí quando o adolescente já quer, já que eu sou grande, então eu vou fazer outras coisas, nada disso, você não tem idade para isso. Então é muito difícil compreender o que é que pode e o que é que não pode ser feito, né? Então é esse processo, e Joana vai chamar a atenção, é esse desabrochar da possibilidade de uma vida plena. E aí vem toda a importância do acolhimento dos pais. Porque é uma fase onde o papel de pai e mãe precisa também ser modificado. Esse adolescente que agora não é mais aquela criança dependente, precisa receber dos pais um tratamento para que ele possa ir para o mundo sem medos. E é aí que muitas vezes há falha desse processo, né? Esse adolescente que precisa compreender agora que ele também é responsável por tudo o que ele faz. E é aí que quando esse pai e essa mãe que nós vimos na infância vai ter um filho, muitas vezes para compensar as suas ausências, vai ter o filho, mas não se conhece, não percebe quem ele é de fato. No momento em que um filho precisa ir para o mundo, aquele vazio que existia antes vai aparecer. E aí agora começa toda a crise entre os dois. Porque se os filhos saem de casa, eu tenho que ser de novo aquela pessoa que eu era antes. E como eu não tratei disso durante todo esse tempo que eu estava ocupada com o papel de pai e o papel de mãe, eu não vou permitir que ele saia, né? E aí a gente vai vendo todas as sequelas, né, nas adolescências. Eu costumo dizer que hoje em dia nós temos uma geração canguru, né? Aquela geração que não sai de dentro de casa. E é impressionante como a adolescência está se prolongando agora, né? Os adolescentes chegam até os 50 anos. Então, nós vemos adolescentes de 50 anos morando na casa dos pais, dependentes financeiramente, emocionalmente e psicologicamente dos pais, né? Bem, então, e Joana vai continuar. Inadaptado ao novo meio social no qual se movimentará, sofre o conflito de não ser mais criança, encontrando-se, no entanto, sem estrutura organizada para os jogos da idade adulta. É, portanto, o período intermediário entre as duas fases importantes da existência terrena, que se encarrega de preparar o ser para as atividades existenciais mais profundas. Como eu falei antes, por isso não é considerada uma fase, mas em alguns casos como uma crise, porque está entre a infância, que é um período extremamente importante, e essa fase adulta, que vai ser a maior parte da nossa vida, vivendo nessa fase adulta. Bem, os pais e os educadores são convidados nessa fase da vida juvenil a caminharem ao lado do educando, dialogando e compreendendo-lhe as aspirações, porém exercendo uma postura moral que infunda respeito e intimidade. Não é aquela questão de agora eu não vou ser mais a mãe, vou ser amiga ou amigo, e aí nós vamos simplesmente perder a relação que deve existir entre pai, entre mãe e filhos, né? Uma relação de amizade precisa existir em todos os relacionamentos, todos, de diálogo sincero, de compreensão, de acolhimento. Mas nunca, principalmente na relação de pais e filhos, pode existir uma sobreposição ou uma troca hierárquica disso. Porque aí o que nós vemos hoje, e que isso é muito difundido, aqueles pequenos tiranos, aquelas crianças que mandam na casa e que vão se tornar adultos autoritários e desrespeitosos com os pais. Então, o que Joana de Ângeles vai chamar a atenção é necessário sim, nesta fase, ter um acompanhamento, caminhar junto, acompanhar esse adolescente, porque ele precisa.
ele não sabe as questões do mundo adulto, ele pensa que sabe. Né? Todo mundo já foi adolescente e sabe que a gente acredita que vai mudar o mundo, né? Mas não muda nada. E o grande risco, porque se eu não tive uma estrutura boa na infância, o que vai acontecer é que na fase adulta eu vou repetir tudo o que os meus pais fizeram. Até porque aquilo que eu enxergo neles e que eu mais reclamo, eu vou ter uma tendência natural a repetir por conta da sombra. Então é preciso nesse período da adolescência que essa postura moral dos pais esteja atuando mais do que nunca. E é interessante a gente perceber, porque nessa fase da adolescência nós temos hoje a grande questão das drogas. E os pais se perguntam e se sentem sempre muito culpados com isso. E às vezes quando você vai ver o histórico desse relacionamento, você vai ver pai e mãe que não assumem nada, fogem da vida. Né? Então foge porque vai dormir, foge porque vai tomar, chega em casa, está estressado, toma um uísque, está zangada, vai para a casa de uma amiga. E chega na fase de adolescência, o filho aprendeu a que, bem, os problemas a gente não lida, a gente foge. E aí na adolescência o que vai encontrar é uma fuga rápida, prazerosa, né, como eles dizem, e vai para o mundo das drogas. Então a droga muitas vezes é ensinada em casa. Eu não preciso usar uma droga ilícita para dizer ao meu filho que ele pode usar droga quando ele estiver adulto. Quando eu burlo a lei, quando eu furo uma fila com o meu filho, eu estou ensinando a ele na adolescência também a não respeitar nenhuma regra e nenhuma lei. E a primeira que ele vai desrespeitar com certeza vai ser a minha. Então o curso natural da vida requer que o jovem deva sacrificar sua infância e sua dependência infantil dos pais físicos. O adolescente está destinado ao mundo e não a continuar a ser sempre filho dos seus pais. E isso é o que Jung nos traz. Então, nesta fase onde nós reclamamos tanto da rebeldia do jovem, muitas vezes essa rebeldia, claro, em proporções saudáveis, ela é necessária e fundamental para o amadurecimento psicológico. A rebeldia vem nesse sentido de questionar. Esse jovem precisa aprender a questionar. E se ele tem um espaço dentro da sua casa, do seu lar, pai e mãe equilibrados, que permitem a ele uma conversa, um diálogo franco e aberto, esse jovem vai passar pela sua experiência mais importante e perceber que ele não é apenas e simplesmente filho dos seus pais, mas sim um ser humano integral, e uma individualidade e que deve se preparar para a vida, porque ele vai ter uma consciência de que ele pode e deve modificar não só o seu mundo interno, mas que ele tem também condições de modificar o seu mundo externo. Então, até o nosso próximo encontro. Muita paz.

Nós trabalharemos o compromisso com a verdade. Paulo foi um grande divulgador da verdade. Ele sofreu, como nós vamos ver em algumas passagens da vida dele, muito por causa da verdade. E nas epístolas, ele nos convida à reflexão acerca dessa verdade. Nós vamos começar as nossas reflexões trabalhando a necessidade de se buscar a verdade. Por que é tão importante para nós buscar essa verdade? E qual é o significado dessa verdade na nossa vida? Começando com a Epístola aos Efésios, no capítulo 4, versículo 15, Paulo diz assim: "Mas, seguindo a verdade em amor, cresçamos em tudo naquele que é a cabeça, Cristo." Esse versículo é muito significativo. Nós vamos extrair, fazer a exegese dele, refletindo sobre a verdade na nossa vida. Primeiro ele diz: seguindo a verdade em amor. Que verdade é essa? Vamos refletir juntos. Que verdade é essa que ele nos convida a seguir? O nosso eu interior? Não, não é essa verdade apenas que ele está se referindo. Ela passa pelo conhecimento do eu interior, mas não é essa somente. Ele diz: a verdade em amor. Qual é o significado de buscar a verdade, de seguir a verdade? Que verdade é essa? Jesus fala: conhecereis a verdade e a verdade vos libertará. É essa verdade que Paulo está se referindo. É essa que Jesus se refere, de que nós somos convidados a conhecer essa verdade para que ela nos liberte. E aí ele vem dizendo: seguindo a verdade em amor. É exatamente o que a Ivete colocou. A própria verdade que o Cristo foi instrumento para trazer à humanidade. Não apenas o Cristo. O Cristo trouxe, Jesus Cristo, ele nos trouxe de uma forma como nunca antes a humanidade havia se defrontado com a verdade. Nós já tínhamos Moisés, por exemplo, no Ocidente, que trouxe a primeira revelação, trouxe uma parte da verdade. No Oriente, nós já tínhamos tido vários discípulos de Jesus que reencarnaram no Oriente para trazer uma parte da verdade, como Confúcio, Lao Tse, Buda, que antecederam Jesus. Nós tivemos, por exemplo, na Grécia, dois grandes filósofos que são considerados precursores do próprio cristianismo, que são Sócrates e Platão, que também foram discípulos de Jesus que reencarnaram para trazer a verdade. Agora, como Jesus, nunca tivemos e nem teremos, porque na Terra Jesus é o governador espiritual do sistema solar. Então não existe nenhum espírito mais puro, mais perfeito, mais sábio do que Jesus. Então nós poderemos dizer que buscar essa verdade, seguir essa verdade, é buscar a verdade universal. A verdade universal é a verdade que provém de Deus. O Evangelho de Jesus é a perfeita síntese dessa verdade. É claro que o Evangelho, ele, ao longo do tempo, ele sofreu algumas adulterações, sofreu algumas
é interpolações. Mas a essência de Joana de Ângeles, que a essência do Evangelho, da verdade, permanece no Evangelho. Essa essência que provém exatamente do Cristo, que trouxe a verdade universal de uma forma sintética e nos legou. Então essa é a verdade que nós somos convidados a seguir, a verdade em amor, que o Cristo é a cabeça dessa verdade. Agora, para que nós somos convidados a buscar essa verdade, que Jesus é o grande mentor dessa verdade? Para que ela nos serve? Para o nosso crescimento, para evoluirmos. Aí entra aquilo que o Neuber falou inicialmente. A verdade, existe uma outra verdade a ser buscada. Qual é? Hã? O conhecimento de si mesmo. Que Sócrates, como precursor de Jesus, já havia nos trazido e que Santo Agostinho relembra na questão 919 e 19A do Livro dos Espíritos. A verdade interior, fruto do autoconhecimento, para quê? Para que serve o autoconhecimento e a verdade, o conhecermos a verdade universal? Para fazermos exercícios de trazer a verdade universal para dentro de nós. Porque de nada adianta conhecer a verdade enquanto letra, enquanto teoria, se nós não trouxermos essa verdade para o nosso interior. Concordo? Porque senão ela será estéril em si mesma. Se nós conhecermos teoricamente uma série de leis que mostram a verdade universal, mas não seguirmos nenhuma dessa verdade, ela será inútil em si mesma. Então, por isso que são duas questões importantíssimas: a verdade universal e a verdade interior. Para que essa verdade seja internalizada em nós, e à medida que vai sendo internalizada, nós vamos crescendo, nós vamos evoluindo. Então Jesus é o grande mentor, como Paulo diz aqui, é o cabeça, é o mentor que trouxe essa verdade, é o grande mestre, né, que trouxe essa verdade e de forma sintética nos legou no Evangelho. E aí ele continua, né? De quem todo o corpo, bem ajustado e consolidado pelo auxílio de toda a junta, segundo a justa cooperação de cada parte, efetua o seu próprio aumento para a edificação de si mesmo em amor. E aí, o que dá para entender deste versículo aqui? Então Jesus é o cabeça, né? Ele fala que Jesus é a cabeça dessa verdade. E aí ele vem falando sobre o restante do corpo. Ele vem fazendo comparação da verdade com um corpo. Né? Ele está usando uma metáfora aqui, muito clara. Né? Jesus é a cabeça. E o restante do corpo vai ser consolidado pelo auxílio de toda a junta. Que junta é essa? No corpo são as articulações, né? As articulações. Agora, as articulações ele está usando como uma metáfora. Que metáfora é essa? A união das virtudes em nós, como a Tatiane bem lembrou, e a nossa união uns com os outros. Por quê? O que nós estamos fazendo aqui em grupo? Nós não estamos refletindo juntos sobre a verdade? Às vezes um percebe uma nuance que o outro não percebeu. Às vezes o outro percebe uma nuance que aquele primeiro não havia percebido. E nós vamos juntando tudo, a interpretação. Nós fazemos, por exemplo, estudo sistematizado para quê? Em grupo. Para que nós somemos a compreensão da verdade.
Porque nenhum de nós, aqui na Terra, temos a compreensão total da verdade. Jesus é o cabeça e tem essa compreensão total. Como Espírito crístico, ele é o que mais compreende de todos aqueles que já passaram pela face da Terra. Muito mais do que Buda, muito mais do que Krishna, Lao Tse, Sócrates, Platão. Talvez juntando todos esses não dão a compreensão de Jesus. Agora, quando nós nos unimos para refletirmos, para estudarmos essa verdade, o que acontece? Acontece isso aqui, segundo a justa cooperação de cada parte. A colocação do acordé é bem pertinente. Então, por exemplo, uma pessoa vê a casa de um ângulo, fala que a casa é amarela. Outra vê de um outro ângulo, fala que a casa é cor-de-rosa. Quem está mais próximo da casa vai falar que a casa é amarela e cor-de-rosa. Então, é exatamente esse movimento que vai acontecendo em conjunto. Nós juntos, buscando a verdade universal, vamos ampliando a nossa capacidade de percepção. Então, quanto mais nós nos unimos na busca dessa verdade, maior será a compreensão. O que um já avançou, auxilia aquele que avançou menos. E assim nós vamos, ele diz aqui, efetua o seu próprio aumento para a edificação de si mesmo em amor. Então, juntos em grupo, nós vamos individualmente ampliando a nossa edificação amorosa e nos libertando pela verdade, realizando aquilo que Jesus recomenda: conhecereis a verdade e a verdade vos libertará. Nós podemos nos isolar e buscar a verdade sozinhos? Podemos. Agora, é conveniente no nível evolutivo que nós estamos? Não. Porque nós vamos ficar resumidos, restritos. Isso é válido individualmente e é válido para o movimento espírita como um todo também. Tem muito centro espírita que fala, não, eu não preciso, nós não precisamos participar, por exemplo, do movimento federativo. Quando tem cursos, seminários, eventos, que, como um congresso, por exemplo, são poucos os centros que participam. Principalmente aqui, por exemplo, da nossa região, da Grande Cuiabá, são poucos aqueles que participam. A maior parte são os do interior, participam muito mais do que os da própria capital. Por quê? Porque existe essa tendência ao isolacionismo. As pessoas dirigentes e os trabalhadores daquele centro acreditam que eles já detêm a verdade, são autossuficientes, e aí não participam porque eu acredito que não precisam. Né? Para quê? Né? Para que participar? Não precisa. E aí há uma tendência, esse isolacionismo que vai acontecer. Qual é a tendência se nós nos isolarmos? Não há crescimento, há uma cristalização de visões particularistas que fazem com que as pessoas fiquem pensando sempre da mesma forma. Isso é válido no nível individual e é válido também no nível grupal. Nós percebemos, por exemplo, no caso do movimento federativo, que as casas espíritas cujos trabalhadores participam em massa dos eventos são casas com muito mais, uma visão muito maior, mais ampla, do próprio movimento espírita, da própria realidade que a doutrina espírita vem trazer. Não que nós, em grupo, sejamos melhores ou piores do que os outros, mas é por causa dessa questão que Paulo coloca aqui do conjunto. Quando nós nos agrupamos em conjunto, as nossas percepções vão ser muito maiores. Quando nós trazemos alguém que vem de um outro estado, com uma outra realidade, com uma outra vivência, e vem e apresenta a sua experiência, isso é muito enriquecedor para todos nós. Então, quando a pessoa não participa desse processo grupal, ela acaba perdendo muito.
E quando o centro espírita também não participa, ele acaba perdendo muito. Ficou claro isso, gente? Então a gente percebe que essa fala de Paulo era muito válida lá no cristianismo nascente e é profundamente válida aqui agora para o movimento espírita. Porque é isso que acontece aqui no nosso estado, é a mesma coisa que acontece em outros estados. Nós temos tido a oportunidade de participar de eventos em outros estados. São poucas as pessoas, às vezes vem muita gente de poucos centros espíritas. E alguns centros são totalmente refratários, não querem saber. Não querem saber porque acreditam que já sabem tudo. Tem uma fala de Sócrates que é exemplar nessa questão. Vocês lembram qual é a fala? Tudo que eu sei é que sei que nada sei. O verdadeiro sábio, ele sabe que nada sabe. O pseudo-sábio vive dizendo que já sabe tudo. Então é importante para aquele que vive dizendo que sabe tudo, que não precisa de fazer reciclagem, não precisa fazer capacitação, não precisa de fazer outras atividades, refletirem nisso. Um dos maiores sábios que a humanidade já teve, encarnada, disse isso: tudo que sei é que sei que nada sei. Que diante de um universo incomensurável, num planetinha tão pequeno e ainda tão pobre espiritualmente como o nosso, dizer que sabe toda a realidade seria muita pretensão. Só o pseudo-sábio que diz isso. O pseudo-sábio arrota conhecimento. O verdadeiro sábio é aquele que está sempre aprendendo, sempre se dando oportunidade de participar de tudo que pode participar para poder

coletivo. Quando nós estamos buscando o mesmo ideal coletivamente, nós crescemos em conjunto. Quando nós nos isolamos, nos colocamos já como autossuficientes, como se já tivéssemos internalizado toda a verdade universal, é muito crítico isso. Até porque, o que acontece quando a pessoa ela entra nesse movimento que traduz uma certa arrogância de acreditar que já detém a verdade universal? Que ela não precisa de estudar, ela não precisa de participar, ela não precisa de nada disso. O que acontece? Processos de fascinação. Então o processo de fascinação se dá exatamente por esse movimento da pessoa acreditar que já sabe. E aí os pseudo-sábios de plantão no mundo espiritual vão estar sempre à disposição de assessorar os pseudo-sábios do mundo físico. Não falta pseudo-sábio no mundo espiritual. Quando encontra o pseudo-sábio no mundo físico, o uniforme com a vontade de comer. E aí os processos de fascinação que nós estamos vendo no movimento espírita de uma forma assustadora, hoje em dia, vem exatamente daí. As pessoas se isolam, o médium se isola, às vezes ele se isola num grupo que pensa igual ele, e aí aquelas pessoas que pensam igual vão sendo conduzidas por espíritos pseudo-sábios, escrevendo obras uma atrás da outra, e as pessoas e vão criando um séquito de seguidores de uma falsa verdade. E tem, infelizmente, acontecido muito no nosso movimento espírita, por falta de meditação, de algo tão simples como essa epístola aos Efésios aqui, que está à disposição de todos nós, da fala de Jesus, das próprias obras básicas de Allan Kardec. O Romildo está lembrando aqui da questão de que muitos falam isso, né? Não precisa participar dos eventos porque ele já sabe o que vai ser dito lá. E o que não sabe, o mentor fala o que deve ser feito, né? Se o mentor que falasse para nós o que nós devemos fazer, alguma coisa está errada com esse mentor, né? Porque Jesus nunca fez isso. Nunca usou desse expediente. Se algum benfeitor vem e fala o que nós devemos fazer, ele está fazendo o que conosco? Nos tratando como débeis mentais, incapazes de tomar decisões por nós mesmos. Um benfeitor de verdade faria isso? Porque senão, o que aconteceria, o que acontece numa situação como essa? Quem é que cresce? Se é que há crescimento numa situação assim? Seria o mentor, porque ele que decidiu tudo. A pessoa que está fazendo não tem crescimento nenhum, porque ela não está tomando decisão por ela própria. Lacordaire faz uma questão importantíssima. Além do conhecimento, a questão do relacionamento é outro fator importantíssimo, sim, sem sombra de dúvida. É exatamente isso que ele fala aqui, de que em todo o corpo bem ajustado e consolidado pelo auxílio de toda a junta. Então nós somos órgãos do corpo que vão ser juntados pelas juntas, pelas articulações, no caso, né? Ajustado e consolidado. Então, quando nós estamos em grupo, quanto esse grupo ajustado e consolidado, nós sentimos pelo nosso quarto congresso, né? Quem participou sentiu quanta energia, porque aquela somatória de energia que uma pessoa só não tem como fazer. Agora, 1.400 e poucas pessoas juntas com o mesmo ideal, essa energia tem um poder fantástico, como nós sentimos no nosso último congresso, né? No mais recente, né? Porque já tem outro. Nenhum de nós somos iguais uns aos outros. Então, quando o Dr. Bezerra fala da desigualdade de pensamento e de entendimento, mas unidade de conjunto, porque todos nós estamos caminhando no mesmo ideal. Cada um pensa de forma desigual, diferente, né?

o entendimento não é igual e um auxilia o outro, aquilo que nós estávamos falando agora há pouco. Aquele que já tem um conhecimento maior, que já conseguiu estudar um pouco mais e adentrar um pouco mais na verdade, auxilia aquele que tem menos e todos vão se somando e crescendo em conjunto. Porque se nós competirmos uns com os outros, o que vai acontecer? Tem como haver união? Nós vamos ver na epístola de Tito, Paulo aborda essa questão das pessoas competirem como se fossem detentoras da verdade. Se alguém competir para como se ele fosse o detentor da verdade e os outros não, alguma coisa já está errada. Porque, primeiro, a verdade não precisa de defesa, nem de ninguém que se arvore em defensores ou de propagadores da verdade. Se a pessoa se colocou como defensor ou propagador da verdade, ele já saiu do âmbito da verdade de fato. No versículo 17, ele diz: "Isto, portanto, digo e no Senhor testifico, que não mais andeis como também andam os gentios, na vaidade dos seus próprios pensamentos." O que ele está querendo dizer aqui? O Paulo, ele é considerado o apóstolo dos gentios, né? Por que que ele está falando aqui dos gentios de uma forma tão pejorativa? Se ele é que era o grande defensor dos gentios. Os gentios, para quem não está apropriado do termo, significa todos os não-judeus. Judeus, como aquele povo muito exclusivista, todos os que não eram judeus eram de segunda categoria, né? Eram os párias da época, né? "E isto, portanto, digo e no Senhor testifico, que não mais andeis como também andam os gentios, na vaidade dos seus próprios pensamentos." E essa epístola é aos Efésios. Éfeso não era na Judéia. Então ele não estava sendo dirigida a judeu. Ele estava se dirigindo aos gentios. E por que que ele está falando, entre aspas, tão mal dos gentios aqui? Exatamente. Ouviram o que o Jorge falou? Então é gentio não enquanto povo não judeu. Gentio enquanto aquele que ainda não conheceu a verdade cristã, aquele que era o chamado pagão, idólatra, que ainda não percebeu a verdade. Então, gentio nesse. Existiam gentios dentro do judeu, do povo hebreu, dentro desse conceito aqui de Paulo. A maioria eram gentios. A maioria estava muito distante da verdade. Por isso, nas epístolas todas, Paulo fala da circuncisão física e da circuncisão moral, né? Porque ele colocava com muitos dos hebreus que batiam no peito como puros, simplesmente porque eram circuncidados, mas que não buscavam o crescimento interior. Então, aqui ele vem na vaidade dos seus próprios pensamentos. Que significado tem isso? Vaidade dos seus próprios pensamentos. A pessoa que acredita que já tem a verdade, e aí, pronto, ele está com a xícara cheia. Existe uma passagem de um grande mestre oriental que é muito interessante, tem tudo a ver com esse momento aqui, com esse versículo aqui de Paulo. Certa vez, esse grande mestre recebe na sua casa uma pessoa que gostaria de ser seu discípulo. E esse mestre oriental o recebe e esse candidato começa a falar de tudo aquilo que ele já sabia. E falou, e falou, e falou, e falou. 2 horas depois, o mestre já não aguentava ouvir o candidato a discípulo.
E aí pediu licença para ele para fazer uma pausa, para tomar um chá. Você aceita tomar um chá comigo? Claro, mestre. Seria uma honra tomar esse chá com o senhor. Aí o mestre foi lá na cozinha, colocou a chavena para ferver, e assim que o chá ficou pronto, ele trouxe com duas xícaras e colocou numa mesa como esta aqui. As duas xícaras. E como a regra de etiqueta manda servir primeiro a visita, colocou a xícara diante do discípulo e começou a colocar o chá. Foi colocando o chá, a xícara encheu, o chá começou a derramar para o pires encheu, o chá começou a derramar pela mesa. A hora que começou a cair pela beira da mesa, o discípulo quase gritando: o senhor não está vendo que o chá está caindo já da mesa, mestre? Aí o mestre silenciosamente colocou a chavena na mesa e disse para os discípulos: sim, eu percebi. Eu percebi que o chá já estava entornando na beira da mesa. Mas eu fiz isso para lhe oferecer a primeira lição. Aí ele pegou novamente a chavena e colocou uma gota. Está vendo? A gota caiu e entornou a mesma quantidade. Está vendo essa xícara? Não cabe mais uma gota. Qualquer gota que você colocar, não há espaço. Dessa forma que você está. Você quer ser meu discípulo para conhecer a verdade. E há duas horas você não fala, não para de falar, está falando sem parar há duas horas, de tudo aquilo que você já conhece. A sua xícara está cheia. Vá, esvazie a sua xícara e volte. O dia que você tiver com a xícara vazia, você estará em condições de se candidatar a ser meu discípulo. Então, essa lenda oriental, um koan, ela praticamente é um exemplo deste versículo aqui, da Epístola aos Efésios. Quando a pessoa está com a cabeça cheia dos seus próprios pensamentos, tem espaço para vir pensamentos novos? Não há espaço, porque ela está cheia de verdade. Por isso que Sócrates dizia que o que ele sabia é que ele nada sabia, porque ele era verdadeiramente sábio. Então ele estava sempre com a xícara vazia, disposto a conhecer mais. E ele aceitava o título de sábio. E aí as pessoas, certa vez, um grupo de filósofos foi falar para ele que ele era muito orgulhoso, porque ele aceitava o título de sábio. E aí que ele vem com essa fala. Por que eu aceito o título de sábio? Porque eu sou o único filósofo da Grécia de hoje que sei que nada sei. Por isso eu aceito o título de sábio. Então ele vivia com a xícara vazia e não na vaidade dos seus próprios pensamentos. No 18, ele diz: obscurecidos de entendimento, alheios à vida de Deus, por causa da ignorância em que vivem, pela dureza do seu coração. Aqui os adjetivos ficam mais duros, né? Obscurecidos de entendimento, alheios à vida de Deus, por causa da ignorância em que vivem, pela dureza do seu coração. Paulo está sendo descaridoso aqui, gente? Tá? Ele que criou aquele poema sobre a caridade na Epístola aos Coríntios, de forma nenhuma, né? Por que ele não está sendo descaridoso com os gentios?
Porque, na verdade, não são os gentios enquanto povo. É o gentio enquanto movimento interno. Né? Então, o movimento interno da pessoa que pensa que tudo sabe é exatamente isso. Estão alheios à vida de Deus por causa da ignorância em que vivem. Então, são aquele que acredita que já sabe tudo é o mais ignorante de todos os ignorantes. Porque tem duro o coração, estão fechados, hermeticamente fechados a qualquer conhecimento que vem de fora. E aí, claro, é a soberba, a extrema vaidade que leva a criatura a uma situação como essa. Porque diante de um universo incomensurável, acreditar que sabe tudo, é necessário muita ignorância para dizer uma coisa dessa. Conivir com pessoas assim, como diz a Clarissa, que seria falta de caridade. Fazer de conta que elas estão bem com elas mesmas. No versículo 19 ele diz, os quais, tendo se tornado insensíveis, se entregaram à dissolução para, com avidez, cometerem toda sorte de impureza. Então, quando a pessoa entra nesse movimento de ignorância, o resultado é a dissolução dos costumes, né? Em que a pessoa mergulha na própria impureza. Que impureza é essa? Que está onde? Dentro dela própria. Os vícios externos são apenas consequências dos internos. Quando a pessoa entra nesse processo de acreditar que já conhece tudo, né? Dentro desse processo de ignorância profunda da verdade, é um passo para mergulhar nisso. Por isso que os processos obsessivos, como nós lembrávamos agora há pouco, está intimamente ligado a isso. Quanto mais a pessoa acredita que conhece, que sabe, que faz e acontece, mais candidata a processos obsessivos ela será. E aí ele vem, mas não foi assim que aprendestes a Cristo. O que Jesus nos ensinou? Aprendei comigo que sou manso e humilde de coração. Tomai sobre vós o meu jugo e aprendei comigo que sou manso e humilde de coração. Então, quanto mais a pessoa arrota conhecimento, mais rebeldia e orgulho. Então, não é isso que Jesus nos ensina. Nos ensina a realmente assumir a nossa ignorância num processo de busca de conhecimento. Quanto mais nós soubermos e admitirmos a nossa ignorância e a busca de conhecimento, mais abertos ao conhecimento da verdade, mais amplitude de percepção nós teremos. E aí no 21 ele vem. Se é que de fato o tendes ouvido e nele fostes instruídos, segundo é a verdade em Jesus. E aí? O que a Tatiana ele relembra, né? Jesus recomendou aos apóstolos irem, né, aos simples e não aos doutos e aos prudentes, porque os doutos e os prudentes, eles acreditam que já sabem tudo, então não precisa de conhecimento. Né? Por que Kardec fala, Romildo levanta uma coisa importante, que é o do espírita querer convencer pessoas de outras religiões. O que Kardec fala sobre isso? O espiritismo não faz prosélitos. Se o espiritismo não faz prosélito, nós, no movimento espírita, devemos fazer? O que é fazer prosélito? É tentar convencer uma pessoa que não quer ser convencida de que o espiritismo é a melhor religião. Aí entra o que a Ivete colocou. Né? Se a pessoa está satisfeita com a crença dela, para que você vai obrigá-la ou tentar convencer, fazer a cabeça dela de que o espiritismo é o melhor? Né? O nosso compromisso é com a divulgação da doutrina, como Kardec fez
com excelência. Agora, jamais ele fez prosélitos. Jamais ele ficou atrás das pessoas. Olha, você tem que ser espírita. Se não for espírita, não vai ter jeito na sua vida. Por que que a doutrina espírita é a única doutrina cristã que tem como lema outra coisa que não a conversão, o próprio espiritismo? Porque é libertador. E qual é o lema da doutrina? Fora da caridade não há salvação. Não é fora do espiritismo não há salvação. É fora da caridade. Então a caridade pode ser até um ateu. Tem muito ateu muito mais caridoso que muitas pessoas religiosas que batem no peito, que são religiosas, inclusive muitos espíritas, né? Então não é o rótulo. E nós não fazemos prosélitos. Exatamente. O Romildo faz a ponte com o conto que nós dissemos, né? Quando nós divulgarmos a doutrina espírita amplamente, aqueles que estão com a xícara vazia no aspecto religioso vão beber dessa fonte e se maravilhar. Porque é necessário maturidade para ser espírita. Para ser verdadeiramente cristão, e o espiritismo é o cristianismo redivivo, é preciso de maturidade. E esse amadurecimento não se dá de uma hora para outra. Então os gentios de hoje são aquelas pessoas que ainda cultivam uma espiritualidade materialista, ou os próprios materialistas, e aqueles verdadeiramente espiritualistas, e nós espiritistas podemos, é importante que nós reflitamos isso, né? O que nós somos convidados a realizar, né? Que é esse processo de manter a nossa xícara vazia para poder ampliar os nossos conhecimentos. No versículo 22 ele diz: no sentido de que, quanto ao trato passado, vos despojeis do velho homem, que se corrompe segundo as concupiscências do engano. E aí? O que ele está querendo dizer aqui? Paulo usava muito isso, né? Velho homem e homem novo. O que ele está querendo dizer aqui? É só para os homens, as mulheres não entram nisso aqui? Quando nós conhecemos a verdade e fazemos exercícios para internalizar essa verdade, o que vai acontecer? Há espaço para o homem velho? Para quem está verdadeiramente internalizando a verdade? Não há espaço. Então, o homem velho, enquanto aquela pessoa velha que nós trazemos, vai se transformando numa pessoa nova, uma pessoa que não se corrompe com as concupiscências do engano, não se auto-engana. Nós vimos bastante isso no nosso módulo que trabalhamos o compromisso com a autotransformação. Então o processo de transformação vai se dando. Agora ele vai se dando de que forma? Pelo conhecimento da verdade. A verdade universal, a verdade que existe dentro de nós, e nós vamos fazendo o processo de trazer a verdade universal para dentro da nossa intimidade. E aí, todo movimento de transformação vai acontecendo gradativamente. E no 23 ele diz: e vos renoveis no espírito do vosso entendimento. É exatamente o processo que nós acabamos de falar. Então a pessoa vai se renovando no espírito do entendimento. E vos revistais do novo homem, criado segundo Deus em justiça e retidão procedente da verdade. Então aqui ele conclui o raciocínio, né? Então o velho homem que vai se renovando, transformando no novo homem, na nova pessoa, que é o quê? Quem nós somos? Nesse versículo está embutido aqui a questão 115 do Livro dos Espíritos, não está? O que diz a questão 115? Na questão 115 diz assim:
Deus criou os espíritos bons e maus? Resposta: Deus criou os espíritos simples e ignorantes, e a cada um deu um compromisso, que é a evolução até a felicidade, para se aproximar do próprio Criador. Não é isso que é a nossa criação segundo Deus? Não é a nossa destinação ser uma pessoa nova? Nós somos criados simples e ignorantes. É o homem velho, simples e ignorante. Para dar origem ao homem sábio e plenamente feliz, que é o homem novo. Em justiça e retidão procedentes da verdade. Então, se nós somos criados simples e ignorantes, nós estamos aqui para quê? Para aprender, para deixar de ser ignorante. E o que faz com que nós deixemos a ignorância? Exatamente o conhecimento da verdade. Tanto da verdade universal, quanto do autoconhecimento da verdade interior que nós trazemos. No 25 ele diz: por isso, deixando a mentira, fale cada um a verdade com o seu próximo, porque somos membros uns dos outros. E aí? Aqui ele já vem fazendo uma aplicação prática do processo novo, do homem novo. É comum a hipocrisia quando nós estamos em grupo? É quase que a praxe ainda na nossa sociedade doentia. A fala de Jesus ao fariseu, né, é sepulcro caiados por fora e cheio de podridão por dentro, ainda se aplica à nossa realidade hoje em dia. Se aplica muito à nossa realidade hoje em dia. E aí, Paulo vem falando de que nós, nesse compromisso do homem novo, devemos falar a verdade. Por quê? Né? Se nós habituarmos a dizer a verdade e a viver a verdade, como nós somos membros uns dos outros, nós estamos fazendo esse trabalho coletivamente, o que vai acontecendo? Nós vamos crescendo, nós vamos tendo uma visão mais autêntica da vida. Isso quer dizer que a gente deva ser rude com o outro? Não, eu digo a verdade e dou a quem doer. Não, porque verdade não tem a ver com a rudeza, mas tem a ver com a sinceridade, tem a ver com a autenticidade, que são virtudes. Então, o que nós podemos é cultivar a verdade dentro da melhor maneira possível, buscando isso em grupo. Cada vez mais nos libertando da hipocrisia, da mentira, do fingimento. Porque num grupo afim, tem espaço para fingimento? Um grupo que está verdadeiramente buscando o mesmo objetivo? Não há. Agora, num grupo onde um fica desconfiado do outro, será que essa pessoa aí realmente está... O que vai acontecer? Quando nós não estamos verdadeiramente buscando a verdade, há espaço para isso. Para a hipocrisia, para o fingimento, para o faz de conta. É aquele engano que nós vimos lá no versículo anterior, que nós trabalhamos agora há pouco, é o auto-engano. Se eu venho para uma atividade espírita acreditando que, se eu vier, os benfeitores vão me proteger, e lá e eu estou num processo de auto-engano, ou acreditar que eu vou me equilibrar com trabalho por obrigação, fazendo coisa porque senão eu não vou ter a salvação e coisas parecidas, o que vai acontecer? Uma pessoa assim está buscando a verdade? De verdade? Não. Ela está no movimento do auto-engano. E no movimento do auto-engano, não há espaço para a verdade. Por isso que ainda
existe muita hipocrisia, muito fingimento, muito faz de conta. A partir do momento que nós assumirmos verdadeiramente, e esse compromisso é individual, de realmente buscar a verdade, o que vai acontecer? A verdade vai nos libertando. No 26 ele diz: irai-vos e não pequeis, não se ponha o sol sobre a vossa ira. E aí? Paulo aqui ele faz, inclusive ele faz uma recomendação que é profundamente psicológica. A moderna ciência da psiconeuroimunologia vem dizendo que a ira, a raiva, a cólera, o ressentimento, a mágoa, todos estão no mesmo nível de energia, são grandes produtores de doenças no corpo físico, porque elas são doenças do espírito, mas que geram alergias, geram câncer, geram doenças autoimunes em que o próprio corpo começa a se matar. Então, essa fala de Paulo, ele não, com certeza não, nem sonhava em que um dia ia se desenvolver a psiconeuroimunologia para explicar cientificamente que a ira, quando nós vamos dormir com a ira, principalmente dormir com a ira. Cerca de 15 dias atrás, um colega nosso, dentista, numa consulta, ele estava dizendo da quantidade de pessoas com problemas de dente, de tanto apertar os dentes durante o sono do corpo. Dorme e não trava o maxilar e aperta, arranja os dentes, né? É o chamado bruxismo. E às vezes tem gente que chega a ficar na raiz dos dentes. Tem pessoas que os dentistas recomendam uma placa para colocar entre os dentes, e tem pessoas que apertam tanto a placa que chega a rachar a placa. Isso tudo é o quê? Ira que nós levamos para o sono do corpo. O corpo grita. Dormimos com o inimigo dentro de nós mesmos, né? E o corpo grita e a pessoa vai levando isso, vai empurrando com a barriga. Então essa orientação de Paulo é muito atual e muito necessária. Refletirmos isso. Não se ponha o sol sobre a vossa ira. Quer dizer, busquemos, façamos exercício de transmutação da ira. O ideal é nem entrar nela, né? Se entrarmos, fazermos exercícios de transmutação para que não aconteça algo pior, como dizia Jesus. Buscar transformar. Por quê? No nível evolutivo que nós estamos, é possível não nos irarmos? Ainda não. No nível evolutivo que nós, não é lá os Efésios, não. Quase 2000 anos depois que ele fala isso, nós ainda estamos no mesmo patamar. O mesmo. Ainda para nós não é possível não nos irarmos, nos encolerizarmos, sentirmos raiva. Não é possível. Agora, é possível já para nós, e naquela época já era possível, ele coloca aqui, porque ele fazia. Paulo nunca dava uma orientação que ele não usava consigo mesmo. O Paulo é aquela pessoa que não dava conselhos ou orientações gratuitas. Se ele falava, porque ele já vivia isso intensamente. Então, e deixar de irar nós não podemos. Ele próprio, no próprio Paulo Estevão, tem várias passagens que ele ficava todo inflamado. Aí ele caía em si, percebia dificuldade e transmutava. Muitas e muitas vezes ele fez isso. Por isso que ele recomenda aqui. Para nós ainda não é possível nos irar.
Agora já é possível fazer esforço de transformação da cólera que existe dentro de nós. 4:27, nem deis lugar ao diabo. E aí, o que, que ele está falando? Do diabo lá de capeta, de chifre e rabo? Que diabo é esse? É o símbolo do mal, o mal que existe em nós. Esse mal atrai outros que vibram na mesma energia? Com certeza. Então serve para o diabo interno e, entre aspas, o diabo externo, que é os obsessores. O diabo, na verdade, era sinônimo de espírito na época. É tanto o diabo como o demônio, daimon. E, no caso, esse diabo é mais o espírito mal. Então, o mal que existe em nós atrai espíritos que vão coadjuvar o nosso mal. Quando nós estamos irados, o que acontece? Nós encharcamos o nosso corpo de combustível. No mundo espiritual tem gente com cheio de caixa de fósforo na mão? Não falta, né? O que não falta é espírito com caixas e caixas de fósforo na mão. Irou, encharcou o corpo de álcool, ele risca o fósforo, o palito de fósforo, e joga em cima de nós. Aí pega aquele fogaréu, né? É o diabo. Agora, quem é o responsável pelo fogo? Cada um tem a sua cota, mas quem é o mais responsável? Se nós encharcarmos o nosso corpo de água, pode jogar uma caixa de fósforo acesa dentro, em cima de nós, se encharcado de água, não vai acontecer nada. Agora, se tiver com um litro de álcool, vai acontecer um fogaréu. Então, quem é o mais responsável é quem coloca o combustível. Quem riscou o fósforo é apenas corresponsável, mas não é o principal. Continuemos aqui. No 28 ele fala de uma forma mais explícita. Aquele que furtava, não furte mais. Antes, trabalhe fazendo com as próprias mãos o que é bom, para que tenha com que acudir ao necessitado. Agora, esse furto aqui, gente, é só o furto de coisa dos outros? Podemos levar, aprofundar um pouco mais a palavra furto e ampliar um pouco mais o raciocínio? Ou não? Quantos de nós furtamos tempo de nós mesmos? Orkutando, por exemplo. Entrando nos Twitter da vida, nos Orkuts, e ficando lá olhando o perfil de pessoas inutilmente. Nós não estamos furtando tempo útil de nós mesmos para o tempo que poderia ser usado no autoconhecimento, no conhecimento da verdade? Nós furtamos uma série de coisas de nós mesmos. Nós furtamos tempo do, por exemplo, aquelas pessoas que são, por exemplo, funcionários, que não trabalham por si mesmo. Quem trabalha por si mesmo trabalha a hora que quer. Agora, quem é funcionário que furta todo dia 15 minutos do patrão, seja o patrão o governo, seja o patrão mesmo, pessoa jurídica privada? A pessoa está furtando o patrão mesmo? Está? Na verdade, dentro de uma visão da verdade, ela está furtando de si mesma. Ela acredita que ela está ludibriando, né? E funcionário público, principalmente, é craque de fazer isso, né? Nem todos. Muitos funcionários públicos fazem isso. Acreditam que chega a meia hora, ou a sair mais cedo, coloca
o paletó lá na cadeira e faz de conta que está andando pela repartição. Isso tem de monte. Podemos fazer isso? Podemos, mas não nos convém, como o próprio Paulo ensina. No 29, não saia da vossa boca nenhuma palavra torpe, e sim unicamente a que for boa para edificação, conforme a necessidade, e assim transmita graça aos que ouvem. E aí? Ficou mais difícil? É mais fácil essa aqui do que a anterior? O mais difícil. Bem mais difícil, né? Porque palavra torpe não é só palavrão, né? Porque às vezes a gente acha que palavra torpe é só xingamento. Não, mas eu não xingo ninguém. Mas se nós falarmos mal da vida de qualquer pessoa em grupo, é a palavra torpe que não serve para a boa edificação. Quanto tem isso dentro do movimento espírita? É pouco? O Eudes levanta aí uma fala de Emmanuel que nós temos dificuldade de manter 20 minutos de conversação edificante. E logo já partimos para crítica, para acusações, para fofocas, né? Para coisas que não edificam. Então nós somos convidados a vigiar a nossa fala para buscar algo, aquilo que edifica, para transmitir graça aos que ouvem. O que é graça? Nós já estudamos isso aqui. Vamos lembrar? O que é graça? É fazer gracinha para os outros? O que é graça? A graça é a consciência de si. Quando Paulo usa esse termo graça, é o processo de autoconsciência que se dá na criatura. Então, quanto mais conscientes e falarmos do bem, mais nós vamos transmitir isso aos outros. Quanto mais trabalho do bem nós fazemos, seja profissionalmente ou não, mais nós vamos transmitir graça aos outros. Então, é o exemplo que nós, o exemplo de autoconsciência que nós damos aos outros. No 30 ele diz: e não entristeçais o Espírito de Deus, no qual fostes selados para o dia da redenção. Tem como Deus se entristecer com as coisas negativas que nós fazemos, gente? Se ele se entristecesse, nossa, tava, o universo tava, já teria acabado a luz, né? Estava tudo negro, era uma depressão só. Então por que que Paulo diz isso aqui? Ouviram o que a Tatiana disse? Exatamente isso. Não, e não entristeceis o Espírito de Deus. Quem é o Espírito de Deus? Nós mesmos. No qual fostes selados para o dia da redenção. Então, nós mesmos, nós acabamos de relembrar a questão 115 do Livro dos Espíritos. Nós não trazemos da essência de nós mesmos Deus? Trazemos. Então, nós somos um Deus em menor intensidade, em miniatura, né? Um Deus com D minúsculo. E qual é o nosso compromisso? Não é a redenção? Não é o que diz a questão 115? Todos nós somos criados simples e ignorantes e cada um tem um compromisso de chegar à plenitude, à perfeição relativa, que é o que Paulo coloca aqui, selados para o dia da redenção. E entristecer isso é não aproveitar a oportunidade para realizar isso dentro de nós, né? No 31 ele diz: longe de vós toda amargura e cólera, e ira, e gritaria, e blasfêmias, e bem assim toda malícia. Então ele vem colocando, né, que nós já abordamos bastante, todas as dificuldades que nós ainda trazemos. O que nós vamos fazer? Trabalhar para transformar essas dificuldades gradativamente.
E no 32, que é o último dessa epístola, antes sede uns para com os outros benignos, compassivos, perdoando-vos uns aos outros, como também Deus em Cristo vos perdoou. E aí? Trazer a benignidade, a compassividade, o perdão uns aos outros, tudo isso vai nos pacificando, nos asserenando o espírito, e serenos, não há espaço para gritaria, para ira, para cólera, para nada disso. Vejamos agora a afirmação e vivência da verdade. Aqui nós vamos entrar em questões muito importantes que diz muito respeito ao movimento espírita de hoje. Na segunda epístola a Timóteo, no capítulo 4, Paulo diz assim, no versículo 3, pois haverá tempo em que não suportarão a sã doutrina. Pelo contrário, cercar-se-ão de mestres segundo as suas próprias cobiças, como que sentindo coceira nos ouvidos. Isso tem a ver conosco, no movimento espírita. O movimento espírita, uma parte do movimento espírita hoje, não suporta a sã doutrina. O que é a sã doutrina? O espiritismo na sua essência, que é o quê? O cristianismo na sua essência também. O espiritismo nada mais, o compromisso principal da doutrina espírita é reviver o cristianismo puro e simples, como Jesus nos legou, como Paulo de Tarso coloca aqui nas epístolas de uma forma magistral, e que foi deturpado durante muito e muito tempo, em que não houve o suporte à sã doutrina e foi deturpado. O espiritismo vem no século XIX para reviver o cristianismo puro e simples. E mais uma vez está havendo uma tentativa. Claro que vai ficar na tentativa, porque a doutrina espírita, como é a doutrina dos espíritos, o movimento espírita pode sofrer muito assédio para que a sã doutrina não faça parte do movimento. Mas é uma luta em glória dos espíritos das sombras, mas que faz um estrago enorme, isso faz, principalmente nos nossos dias. Inclusive, nesse último livro, o mais recente livro do Filomeno de Miranda, Transtornos Psiquiátricos e Obsessivos, cita exatamente esse versículo do Evangelho, da epístola de Paulo a Timóteo, que fala de um centro que tinha o hábito de fazer chamada curas, que de curas não tinha nada, e que, na verdade, era uma simonia disfarçada para, entre aspas, manter atividades assistenciais. E um orador que foi convidado coloca que, relembrando Paulo, que haveria tempo em que não suportariam a sã doutrina. Né? Pode falar. Exato. O que a Renata coloca é bastante pertinente. Quando a pessoa está com a xícara cheia de sabedoria, aquele que questiona a sabedoria é dogmático. E aí ela se fecha. Não, o que eu penso está certo. Ponto final. Ninguém ousa contestar aquilo que eu penso que está certo. Então, aquele que só o questionamento já faz a pessoa refutar. É o típico da pessoa fascinada. Porque o fascinado não admite questionamento. Ele está certo, ponto final. Errados são os outros. Então, quem segue Kardec é dogmático. Quem traz a doutrina espírita de uma forma mais fiel
A codificação kardeciana está virando dogmático hoje em dia. E realmente, é claro que como a doutrina é dos espíritos, o movimento espírita sofre muito com isso. Mas a doutrina perdura, assim como o cristianismo, por mais adulteração que houve nas igrejas, desde a católica até as reformadas, permanece como um grande monumento. E a doutrina espírita, com certeza, suplantará tudo isso. Agora, o estrago que o movimento espírita sofre por causa disso aqui, cercar-se-ão de mestre segundo as suas próprias cobiças, como que sentindo coceira nos ouvidos. Olha que fala fantástica do Paulo. Praticamente parece que ele está sussurrando no nosso ouvido aqui agora isso tudo. Há tanta sofreguidão por novidades, por coisas esdrúxulas, que as pessoas têm coceira no ouvido, não é possível. O bom senso cada vez mais, há um distanciamento do bom senso. Obras e mais obras paupérrimas do ponto de vista doutrinário, sendo vendidas como se fosse a melhor maravilha do mundo. No versículo 4, ele diz: e se recusarão a dar ouvidos à verdade, entregando-se às fábulas. Mais explícito que isso, não é possível, né? E se recusarão a dar ouvidos à verdade. É o que tem acontecido sistematicamente no movimento espírita. Aqui no nosso estado nem se fala. No Brasil inteiro, aliás, no mundo todo, dentro do movimento espírita, tem muita gente se entregando às fábulas. Isso tem acontecido, né? Mistura do espiritismo com Umbanda. Mas isso não é o pior de todos. O pior é o movimento que se diz espírita de fato e que de espiritismo não tem nada. Isso é muito pior. E realmente essa fala aqui é fantástica. Recusa a verdade e se entrega às fábulas. Como se a mentira virasse verdade de tanto você repeti-la. A pessoa acredita que ela vai repetir e repetir a mentira até que ela vire verdade. E aí no versículo 5 ele dá uma orientação a Timóteo fantástica que serve para todos nós nos dias de hoje. Tu, porém, sê sóbrio em todas as coisas, suporta as aflições, faz o trabalho de um evangelista, cumpre cabalmente o teu ministério. O que significa isso, gente? Diante de um movimento deturpado, o que nos cabe? Preocupar com as deturpações? Nos perturbar com as deturpações? Não. Fazer o trabalho de um evangelista cumprindo cabalmente o nosso ministério, a nossa parte. Porque a verdade não precisa ser defendida. Os pseudos propagadores da verdade que defende, fala mal dos outros e ficam até escrevendo artigos em revistas, jornais. Agora, o verdadeiro evangelista, ele cumpre o seu ministério dando o melhor que ele pode. Porque a verdade é de Deus. Deus não precisa de defesa. E se uma verdade precisasse de defesa, ela já não seria verdade. Então a doutrina espírita não precisa de que ninguém defenda. Cabe àqueles que já percebem a verdade dentro do movimento espírita cumprir bem o ministério, dando o melhor que pode para o movimento espírita, fiel a Kardec, fiel à base da doutrina que é Allan Kardec. Nos chame de dogmáticos, de o que for, não importa. O que importa é a fidelidade a Kardec, porque isso é doutrina espírita. Tudo mais é um arremedo
é auto-engano. E somos convidados a refletir a parte que nos cabe nesse processo. Perguntas, comentários? Vejamos agora na epístola de Tito, praticamente quase que, se nós vamos juntando, né, parece que um complementa o outro e parece que Paulo está dizendo a Tito aquilo que ele começou a dizer a Timóteo. Vejamos aqui. No capítulo 1, versículo 15. Todas as coisas são puras para os puros. Todavia, para os impuros e descrentes, nada é puro. Porque tanto a mente como a consciência deles estão corrompidas. Então, aqueles que não aceitam a sã doutrina, o que vai acontecer com eles? Elas se decepcionam, às vezes deixam o movimento. E que mais? O que está acontecendo na consciência dessas criaturas? Como há uma corrupção da própria consciência, e elas se entregam às fábulas, como ele diz a Timóteo, o que vai acontecer? Elas vão ver as coisas impuras como puras, e as verdadeiramente puras como impuras. Há uma inversão de valores. Então, o que nós estamos vendo no movimento espírita hoje em dia é uma inversão de valores muito grande. Kardec está ultrapassado. Não, a ciência evoluiu e são pessoas que não sabem nem o que estão dizendo, porque a ciência vem confirmando tudo o que Allan Kardec colocava. Tudo que ele colocou nas obras básicas, na Revista Espírita, estão sendo confirmados. Porque quando Kardec diz isso, que se a ciência dissesse qualquer coisa que o Espiritismo não tinha dito, que ele sabia que o Espiritismo estava com a verdade e que a ciência no futuro comprovaria. Agora, tem pessoas que pegam falas de pseudocientistas e aí trazem aquilo como se fosse a ciência comprovou aqui aquilo que Kardec disse o contrário. Na verdade, não tem nada a ver com uma coisa com a outra. São as fábulas que as pessoas alimentam, acreditam que aquelas fábulas são reais, e aí aquilo que é a pureza passa a ser impuro. E vão atrás de coisas esdrúxulas, absurdas, que chocam o bom senso, chocam a razão, se a pessoa refletir bem. Por quê? Por que que é aceito como verdade? Porque a consciência está corrompida. E aí, uma coisa esdrúxula é vista como verdade. E a verdade é vista como mentira. Então, ela corrompe a consciência e para ela, aquilo que é o errado passa a ser certo. E todos os demais estão errados. Não é a essência da fascinação? Todo mundo está errado. Eu estou certo. E vai fascinados entregando a fábulas cada vez maiores. No versículo 16 ele diz, no tocante a Deus, professam conhecê-lo. Entretanto, o negam por suas obras. É por isso que são abomináveis, desobedientes e reprovados para toda boa obra. Ele não alisava mesmo. Né? Muito claro e muito atual e pertinente para o movimento espírita de hoje. Falam de Deus, falam do amor, falam da caridade, enquanto concordam com eles. Discordou que seja, o ataque é ferrenho. Isso a gente vê de monte hoje no movimento paralelo. Nós vemos hoje no movimento infiltrados em centros espíritas que eram sérios e que, ao mudar a direção, se tornam totalmente deturpados, como no livro Transtornos Psiquiátricos é colocado quatro exemplos de centros espíritas nessa condição. Então, vão fazendo coisas abomináveis, cada vez mais abomináveis, desobedientes e reprovados para toda a boa obra. Mas,
falam de Deus, falam da caridade, de Jesus, falam de tudo que a doutrina espírita coloca, mas distanciados cada vez mais da doutrina.

para dentro e ser realmente, como ele próprio afirmou, cartas vivas do Evangelho. Então, ser essa carta viva, no ensino mostra integridade e reverência. E aqui ele diz, linguagem sadia e irrepreensível, para que o adversário seja envergonhado, não tendo indignidade nenhuma que dizer a nosso respeito. Então, esse é o verdadeiro objetivo da doutrina espírita. Transformar nós espíritas em pessoas melhores. Em que pessoas que ninguém possa dizer nada de nós. Ele pode até criar calúnia, mas um dia ele vai se envergonhar da calúnia que criou. Porque aquela calúnia é uma mentira deslavada, é uma corrupção da própria consciência. Então, se nós tivermos sempre em mente a sã doutrina, tudo isso vai acontecer por consequência da nossa ação na direção da verdade. Perguntas? Depoimentos? E no capítulo 3, no versículo 9, ele diz: evita discussões insensatas, genealogias, contendas e debates sobre a lei, porque não têm utilidade e são fúteis. Falar aquilo que convém à sã doutrina. Falar é expor, é você esclarecer, orientar, né? Agora, discussões insensatas, é a discussão sobre a verdade. Aqui ele está falando da lei mosaica, mas serve também para todo o postulado da doutrina. Não tem gente hoje em dia que se especializa em atacar aqueles que pensam de forma diferente? Estão o tempo todo atacando os outros, falando mal dos outros. Uma coisa é fazer aquilo que nós estamos fazendo aqui, refletirmos que no movimento espírita tem determinadas dificuldades. Nós não colocamos nome de ninguém, nós não atacamos ninguém, só estamos colocando uma realidade do movimento espírita. Agora, quando você fica em debates, em contendas, fulano diz isso, eu digo outra coisa, e fico em contendas um com o outro, tudo isso é um inútil e fútil, não leva a lugar algum. No livro Tormentos da Obsessão, tem um caso de uma pessoa que viveu, no movimento espírita, que viveu dessa forma. Nas discussões e debates sobre a doutrina. Ele se colocava como defensor das obras básicas de Kardec. É o Leôncio, que está no livro Tormentos da Obsessão, que era espírita, tinha um conhecimento profundo a ponto de ser escritor de livros espíritas. Muitos dos livros deles estão aí nas livrarias até hoje. E, mesmo assim, ele se tornou um Dom Quixote. Ele mesmo coloca que ele se tornou um Dom Quixote lutando contra moinhos de vento. Porque estava sempre querendo defender aquilo que não precisava de defesa. Só que para defender Allan Kardec, ele atacava os outros. Então, quando nós chamamos a atenção de tudo isso, é importante o movimento espírita estar voltado para Kardec, sim. Mas trabalhando, vivenciando, estudando, não atacando quem está contra Kardec. Simplesmente não participamos. Por exemplo, nesse evento que nós citamos, vamos participar. Porque não está se cogitando de doutrina espírita que tem a base em Kardec. Agora, não vamos lá para debater, discutir com aqueles que não pensam como nós. Vamos fazer a nossa parte, dando o melhor. Porque fazendo aquilo que convém à sã doutrina, toda a parte que não é boa, Deus vai se encarregar. Não é isso que Jesus disse?

arrancada será toda a árvore que meu pai não plantou. Então nós não precisamos preocupar. Quem é dono da doutrina espírita? Quem é? Deus. E Jesus é o grande mestre que é instrumento de Deus para realmente levar a doutrina. Então a doutrina não precisa de nós entrarmos em contendas, em debates para defendê-la. O que nós, necessita de nós divulgarmos amplamente a sã doutrina. Então esses textos aqui de Paulo são extremamente atuais para o movimento espírita de hoje. Então, para concluir, nós só vamos ver alguns testemunhos de Paulo para vivenciar a verdade que está no livro Paulo Estevão. Porque Paulo, aquilo que nós dissemos agora há pouco, Paulo não falava para os outros. Ele vivia e, por viver, ele exemplificava e falava aos outros através das epístolas. Mas não era uma fala vazia. Era uma fala vivenciada com muito suor e muitas lágrimas. Vamos ver aqui alguns textos do Paulo Estevão que falam por si mesmo, não precisamos nem comentar. Na página 449, Emmanuel diz: Paulo mantinha-se forte e superior nas mínimas refregas. Sobrevinham dissabores, angústias na praça pública, acusações injustas, calúnias cruéis. Poderosas ameaças caíam às vezes inesperadamente sobre o desinteresse divino de suas obras. Mas o valoroso discípulo do Senhor prosseguia sempre, sereno e firme através das tormentas, vivendo estritamente do seu trabalho e compelindo os amigos a fazerem o mesmo. Era indispensável que Jesus triunfasse nos corações. Esse o seu programa primordial. Desatendia a qualquer capricho, sobrepunha essa realidade a quaisquer conveniências, e a missão continuava entre dores e obstáculos formidandos, mas segura e vitoriosa em sua divina finalidade. Então, um exemplo falando alto aqui, né? Nas páginas 472 e 473, Emmanuel diz: em toda parte, lutas sem tréguas, alegrias e dores, angústias e amarguras do mundo que não chegavam a lhe arrefecer as esperanças nas promessas de Jesus. De um lado eram os israelitas rigorosos, inimigos ferrenhos e declarados do Salvador. Do outro, os cristãos indecisos, vacilando entre as conveniências pessoais e as falsas interpretações. O missionário tarsense, no entanto, conhecendo que o discípulo sincero terá de experimentar as sensações da porta estreita todos os dias, nunca se deixou empolgar pelo desânimo, renovando a cada hora o propósito de tudo suportar, agir, fazer e edificar para o Evangelho inteiramente entregue a Jesus Cristo. Então, o amor que esse homem tinha pela verdade era fantástico, né? Então, ao mesmo tempo, havia israelitas rigorosos tentando afastar os cristãos de Jesus. Cristãos vacilantes ainda interpretando de forma falsa. E ele pregando a verdade com exemplo o tempo inteiro. Vencidas as lutas indefesas, deliberou a regressar a Éfeso, interessado na feitura do Evangelho decalcado nas recordações de Maria. Esse Evangelho que ele não chegou a realizar e pediu que Lucas o fizesse e fez de uma forma magistral. Não mais encontrou Áquila e Prisca retornados a Corinto em companhia de um tal Apolo, que se notabilizara por sua cultura entre os recém-convertidos. Embora pretendesse apenas manter algumas conversações mais longas com a filha inesquecível de Nazaré, foi compelido a
enfrentar a luta séria com os cooperadores de João. Aqui, quando ele chega em Éfeso e encontra a cidade em polvorosa do ponto de vista da igreja cristã. A sinagoga conseguira grande ascendente político sobre a igreja da cidade, que ameaçava assossobrar. O ex-rabino percebeu o perigo e aceitou a luta sem reservas. Durante 3 meses discutiu na sinagoga em todas as reuniões. A cidade, que se mantinha em dúvidas atrozes, parecia alcançar uma compreensão mais elevada e mais rica de luzes. Multiplicando as curas maravilhosas, Paulo, um dia, tendo imposto as mãos sobre alguns doentes, foi rodeado por claridade indefinível do mundo espiritual. As vozes santificadas que se manifestavam em Jerusalém e Antioquia falaram na praça pública. Então estava um reboliço até que acontece esse fenômeno de efeitos físicos. Paulo impõe as mãos e essa claridade surge, e ao fenômeno de vozes diretas, que era muito comum na igreja de Antioquia. Esse fato teve enorme repercussão e deu maior autoridade aos argumentos do apóstolo em contradita aos judeus. Em Éfeso não se falava de outra coisa. O ex-rabino era elevado ao apogeu da consideração de um dia para o outro. Os israelitas perdiam terreno em toda a linha. O tecelão valeu-se do ensejo para lançar raízes evangélicas mais fundas nos corações. Secundando o esforço de João, procurou instalar na igreja os serviços de assistência aos mais desfavorecidos da fortuna. A instituição enriquecia-se de valores espirituais. Compreendendo a importância da organização de Éfeso para toda a Ásia, Paulo de Tarso deliberou prolongar ali a sua permanência. Vieram discípulos da Macedônia, Áquila e a esposa tinham regressado de Corinto, Timóteo, Silas e Tito cooperavam ativamente visitando as fundações cristãs já estabelecidas. Assim, vigorosamente auxiliado, o generoso apóstolo multiplicava as curas e os benefícios em nome do Senhor. Trabalhando pela vitória dos princípios do Mestre, fez que muitos abandonassem crendices e superstições perigosas para se entregarem aos braços amorosos do Cristo. Então, aquele que estava sempre levando a verdade e ajudando muitas pessoas a superar crendices e superstições e seguisse a verdade. E aí nós vamos pular um pedaço que fala de todo o problema que surgiu com o culto a Diana em Éfeso, e Paulo precisou sair correndo da cidade. Ele, que tinha feito todos esses benefícios, de uma hora para outra necessita abandonar a cidade por causa de se ele continuasse, poderia colocar em risco a igreja cristã da cidade. E aqui é uma fala dele a João. Quando João pede para que ele ficasse, ele diz assim: nasci para uma luta sem tréguas, que deverá prevalecer até o fim dos meus dias. Antes de encontrar as luzes do Evangelho, errei criminosamente, embora com sincero desejo de servir a Deus. Fracassei muito cedo na esperança de um lar. Tornei-me odiado de todos, até que o Senhor se compadecesse de mim a situação miserável, chamando-me às portas de Damasco. Então estabeleceu-se um abismo entre minha alma e o passado. Abandonado pelos amigos da infância, tive de procurar o deserto e recomeçar a vida. Da tribuna do Sinédrio, regressei ao tear, pesado e rústico. Quando voltei a Jerusalém, o judaísmo considerou-me doente e mentiroso. Em Tarso, experimentei o abandono dos parentes mais caros. Em seguida, recomecei em Antioquia, a tarefa que me conduzia ao serviço de Deus. Desde então, trabalhei sem descanso, porque muitos séculos de serviço não dariam para pagar quanto devo ao cristianismo. E saí às pregações. Peregrinei por diversas cidades,
Visitei centenas de aldeias, mas em nenhum lugar me retirei sem luta áspera. Sempre saí pela porta do cárcere, pelo apedrejamento, pelo golpe dos açoites. Nas viagens por mar, já experimentei o naufrágio mais de uma vez. Nem mesmo no bojo estreito de uma embarcação tenho podido evitar a luta. Mas Jesus me tem ensinado a sabedoria da paz interior em perfeita comunhão de seu amor. Então o exemplo dele fala alto realmente, né? É alguém que não falava da boca para fora. Ele vivia e quando falava ele tinha autoridade para falar. Porque apesar de todo esse passado delituoso que ele relembra aqui nessa fala com João, ele havia uma sinceridade de propósitos. E quando ele conhece Jesus, jamais ele foi a mesma pessoa. Foi aquele arauto da verdade e com a verdade no coração, buscando trazer a verdade do Evangelho dentro de si mesmo, como ele diz aqui, Jesus ensinando a sabedoria da paz interior em perfeita comunhão de seu amor. Então ele se torna realmente essa pessoa que dá o testemunho da verdade. E todos nós somos convidados a fazer o mesmo. Todos nós somos convidados a gradativamente internalizar a verdade dentro de nós para que a verdade nos liberte. Muita paz a todos.

Boa noite. Vamos fazer a nossa terceira aula do quinto módulo, que é o módulo da sombra. E hoje, vocês já estão acompanhando essa relação com a sombra, na verdade, hoje nós vamos falar justamente disso. Formas de se relacionar com a sombra, se é que isso é possível, né? Mas esse é o único caminho para que possamos, de fato, fazer o nosso processo de individuação. Então, eu queria começar hoje, como sempre começa na maioria das vezes, fazendo uma pergunta. Qual de nós temos o hábito de nos perguntarmos sobre aquelas questões que nós normalmente não ousamos pensar? Sabe aquelas coisas que aparecem de vez em quando na nossa cabeça, que a gente faz assim, depois eu penso nisso. E aí tem uma frase que é muito interessante, que diz assim: nós não somos conscientes do nosso inconsciente, o que é meio lógico, não é verdade? Mas é importante que tenhamos pelo menos uma ideia de que precisamos mergulhar. Muitas vezes nós falamos, lemos e vemos e ouvimos nas doutrinárias os palestrantes, os espíritos, sinalizarem sempre para nós a importância da reforma íntima, do autoconhecimento, do autodescobrimento. E ficamos todos ali ouvindo aquelas palavras e pensando e concordando com isso, porque sabemos, no fundo, que todas as questões que nos incomodam precisam ser resolvidas. Mas o primeiro passo é escutar todas essas palavras ou ler isso em algum livro e pensar assim, mas se fulano estivesse aqui, se fulano lesse esse livro, né? E não percebemos que tanto aquilo que foi escutado como aquilo que está escrito serve primeiramente para mim. Porque se não fosse assim, não estaria eu ali sentadinha assistindo uma palestra ou tendo a oportunidade de estar com aquele livro, com aquela informação em posse, nas minhas mãos. Então, é difícil para o ser humano lidar com a sombra, esse arquétipo que é tão poderoso, porque ele atinge diretamente o ego. Trabalhar a sombra exige de nós um esforço que nem sempre estamos dispostos, disponíveis para fazê-lo. Então, como diz Jung, a sombra é um problema moral que desafia a personalidade como um todo, pois ninguém é capaz de tomar consciência dela sem esforço moral considerável. Tornar-se consciente da sombra implica reconhecer os aspectos obscuros da personalidade como existem na realidade. E é interessante quando nós pensamos nisso, porque supondo que em momento nenhum tenhamos a disponibilidade de pensarmos na sombra. Então imagine aquela pessoa que não está disposta, nunca nem ouviu falar desse negócio de individuação, de inconsciente, e que vai levando a vida, né, meio deixa a vida me levar, a vida leva eu. E aí vai. Mas é impossível, pela própria condição da nossa fatalidade, que é a plenitude, que em algum momento não tenhamos um certo incômodo, uma sensação de vazio, uma sensação que alguma coisa não está correta, que alguma coisa está fora do lugar, que alguma coisa não está acontecendo, não está fluindo como deveria. Então é interessante perceber que o ego, esse que inicialmente pode ser um grande impedimento para o nosso processo, é também o veículo para o exame da sombra. Então, esse mesmo ego que muitas vezes me impede de investigar quais são as minhas mazelas, ele também começa a se sentir culpado. Então, existe em nós, quando nós deixamos essa sombra para lá, um certo incômodo que gera uma angústia, que gera uma culpa. E aí nós começamos, às vezes, a ter sintomas físicos, né? As doenças psicossomáticas, as doenças emocionais e psicológicas, geradas muitas vezes por uma culpa que não sabemos, de fato, explicar como surgiu e de onde vem.
Então, Jung começa e vai dizer isso, porque a sombra é problema moral. Eu sei, de alguma forma, que eu preciso fazer isso, mesmo que eu negue, mesmo que eu não queira. Então, sendo o trabalho da sombra uma questão moral, ele vai dizer o quê? Que isso, trabalhar a sombra, é um desafio à personalidade. E essa é a grande dificuldade inicial de fazer o trabalho com a sombra. Sendo a sombra um conteúdo formado, oposto ao que a persona mostra para o mundo externo, a primeira coisa que nós temos em mente é que trabalhar a sombra vai exigir de mim abrir mão da persona. A imagem que eu tenho de mim precisa ser desfeita. E isso é muito difícil. Imagine que alguém que tem imagem do bonzinho vai ter que abrir mão de ser bonzinho para mostrar o seu outro lado. E esse outro lado assusta, até porque se eu não conheço, eu não sei a dimensão nem a potencialidade desse outro eu que existe em mim. Então, quando Jung vai chamar a atenção, é justamente por isso, porque ninguém é capaz de tomar consciência dela, da sombra, sem esforço moral considerável. Porque mexe com toda a estrutura da pessoa que eu sou e que eu não conheço ainda, e da pessoa que penso que sou. Então, é uma condição moral, até porque tudo aquilo que eu acredito, os meus valores, as minhas crenças, também precisam ser revistas. Muitas vezes, o que me impede de fazer um mergulho profundo e conhecer de fato a pessoa que sou, são as minhas crenças, são valores que eu adquiri e que eu começo a achar que o mal não está em mim, o mal está em algum lugar. Então, por que eu vou procurar o mal, se ele não reside em mim? Então, esse mexer, como ele vai mostrando, ele vai fazer com que eu reconheça aspectos obscuros da minha personalidade na forma real, como eles são de fato. Então, não é um trabalho rápido, nem um trabalho simples, mas é um trabalho extremamente rico pela possibilidade de libertação. E todo o processo de individuação, todo o processo de autodescobrimento só acontece de fato se a sombra for trabalhada de forma consciente, de forma corajosa e, como Joana sugere muitas vezes, sem julgamento, sem culpa, mas sim com a disposição de descobrir-se, de revelar-se a pessoa que se é. Então existem basicamente 4 formas, se a gente puder resumir isso, de se relacionar com a sombra. Então, eu já vou avisando de antemão que é possível que nos identifiquemos com essas formas, né? Então, qualquer coincidência, né? Qualquer coisa, não é pessoal. Bem, a primeira forma é: ela, a sombra, permanece inconsciente, fazendo escolhas por nós. Então, eu não tomo conhecimento da minha sombra, eu não faço nenhum trabalho com ela, e aí faz de conta que, se eu não sei, ela não existe. Só que ela existe e vai ficar fazendo um monte de escolhas por nós. E aí o que a gente vai imaginando assim, mas como isso é possível? Se eu não a conheço, se eu não sei da existência dela, como essa sombra consegue fazer isso? Se ela está lá no inconsciente, quieta, né? A gente não vai mexer no que está quieto, deixa lá na gavetinha guardado, a gente já trancou, jogou a chave fora. Só que ela escapole. E aí nós vamos vendo, nós já falamos aqui de complexos, nos complexos é um exemplo disso, né? Quando eu sou tomada por uma emoção, tomada por uma situação que me descontrola, me tira do meu eixo normal. Então isso é uma forma da manifestação da sombra. Aqueles relacionamentos que nós temos, que a gente tem a sensação que já viu esse filme em algum lugar, né? E que você fica naquela impressão assim, mas de novo isso? Não é possível, todo lugar que eu chego para trabalhar é a mesma coisa, todo relacionamento que eu me envolvo é a mesma coisa. É a sombra. É a sombra, porque como ela está inconsciente, ela vai se manifestando de uma outra forma. E aí eu lembro muito de um caso, de uma
de uma jovem que ela tinha uma queixa muito grande, porque ela dizia que ela não tinha sorte com os amigos. E sempre ela relatava que os amigos a traíam, né, faziam fofoca, né, com o nome dela no trabalho. Tudo. Então sempre era a mesma história. Só que essa menina, ela não se dava conta que ela tinha uma relação de amizade e ela sufocava a pessoa. Então ela sugava até a última gota de sangue da pessoa. A pessoa tinha que dormir e acordar à disposição dela sempre, todo o tempo. Então era uma exigência, era algo tão intenso que ela fazia com a pessoa, que a pessoa, por se sentir sufocada e por perder a capacidade de ser ela mesma, porque essa amizade não permitia, escapulia, ia embora. E nisso que a pessoa saía, ela entendia como traição, né? E a pessoa, às vezes, chateada, falava algumas coisas. Então, sempre ela estava vivendo a mesma história, mas por não perceber que a condição dela, de não perceber a sombra, o mal que existia nela, as suas carências, os seus complexos, é que fazia com que ela vivesse a mesma história todo o tempo. E aí o que é que a gente vê também? A sombra, ela aparece muito nas nossas relações. O outro é o meu melhor espelho para mostrar o meu outro lado. Porque a pessoa por si só não percebe, né? É muito raro alguém olhar assim para o outro e dizer assim, nossa, mas fulano é um jeito tão estranho igual o meu. Ninguém diz isso, né? Então a gente só vê o jeito estranho do outro, não vê o jeito estranho do outro em mim. Então como a gente não faz isso por conta própria, você vai fazer isso na relação com o outro. Então, quando a minha sombra está nessa condição ainda, tão inconsciente, fazendo escolhas por mim, ela escolhe os meus amigos, ela escolhe os meus parceiros. E aí a gente vai entendendo porque às vezes os relacionamentos são tão complicados, né? Porque em vez de ser a pessoa consciente que escolhe, a sombra vai lá e traz a situação para a pessoa. E aí a pessoa chama depois de karma, né? Que é a cruz, é o karma. E não é nem cruz nem karma, é sombra. Que eu preciso reconhecer em mim a minha situação para que eu possa crescer e evoluir com isso. E aí Joana chama atenção em busca da verdade. Aquele que não consegue harmonizar os dois polos em uma totalidade, invariavelmente faz-se vítima das expressões desorganizadas do sentimento, induzindo as emoções fortes descontroladas. Veja a sutileza da mentora em falar da sombra sem sequer citar o nome. Porque o que ela vai dizendo aqui? Aquele que não consegue harmonizar os dois polos, o que ela está falando aqui? Os opostos, o bem e o mal. O que está na consciência e aquilo que está no inconsciente. Quando eu não faço isso, quando eu não harmonizo, na psicologia analítica, isso vai ser chamado de função transcendente. Eu não vou nem falar disso, porque senão eu vou dar um nó na cabeça de vocês. Mas seria mais ou menos a ideia de que entre um oposto e um outro oposto, quando você tenta juntar essas duas forças, vai nascer uma terceira possibilidade, que seria o ponto de equilíbrio. Quando a gente não faz esse exercício, que é justamente a partir disso que eu vou trabalhando a minha sombra, quando eu vou avaliando aquela minha boa intenção com o oposto dela e vou chegando no meio termo entre ser boazinha demais e ser má demais, se eu não consigo fazer isso, eu me torno vítima das expressões desorganizadas do sentimento. Ela está falando aqui dos complexos, né? Então, se eu estou polarizada, que é o termo que a gente costuma usar, então assim, ou eu sou 8, ou eu sou 80, ou eu sou preto, ou eu sou branco, eu fico à mercê dessas forças do inconsciente que invadem a minha consciência e que meu ego, por não conhecê-las, não saber lidar com elas, sucumbe a essa força. E aí eu fico à mercê dessas, como ela coloca, né, dessas expressões desorganizadas do sentimento que vão induzindo ser emoções fortes e descontroladas. Então, quando a gente chama a atenção na leitura da obra de Joana de Ângeles, é justamente por isso. Em um parágrafo, ela vai trazer o conceito, ela fala tanto da sombra como ela fala do complexo, né? E como é importante a gente estar sempre pensando
nessas duas medidas. Eu preciso perceber que a minha consciência traz um determinado conteúdo e que eu preciso avaliar isso, porque o movimento de crescimento é sempre esse, sempre a ponderação. Então, tudo que está em excesso no meu comportamento precisa ser avaliado. Sabe aquele ditado, de boas intenções o inferno está cheio? É verdadeiro mesmo. Então, às vezes, a nossa melhor intenção não está sendo boa nem para nós, nem para o outro. Mas aí existe uma segunda forma de relacionamento com a sombra. Então, vamos imaginar que nós já saímos, né, daquela fase onde a gente achava que não tinha sombra, que éramos perfeitos, quase anjos, e já começamos a perceber, né, que tem alguma coisinha estranha. Só que aí, quando a gente vai para essa segunda fase, a coisinha estranha não está em nós, está no outro. Então, projetamos nos outros e repudiamos neles o que é intolerável tão perto de nós. E Freud tem uma frase muito interessante. Ele diz assim: quanto mais João fala de Pedro, mais eu conheço João. Não interessa? Então, cuidado quando vocês falarem dos outros, né? Porque se a pessoa foi freudiana, vai dizer, estou te conhecendo, né? E é justamente isso, é a projeção. Claro que nós não projetamos de forma consciente. Ninguém acorda de manhã, toma aquele banho para ir para o trabalho e fala assim, hoje eu vou projetar minha raiva em fulana, vou projetar meu medo, não é bem assim. Mas a projeção acontece todo o tempo. E é por conta da projeção que as relações também acontecem. A grande questão aqui é que quando estamos falando da sombra, nós estamos dizendo que eu vou repudiar no outro, eu vou querer que o outro fique longe de mim, porque ele ousa trazer para perto de mim aquilo que eu não aceito. Aquilo que é difícil demais para mim tolerar. Então, se nós fizermos uma rápida análise, vamos dizer assim, uma higiene mental, uma análise de consciência, nós vamos perceber o quanto temos conteúdos que não suportamos e que vemos no outro. E se a gente faz um apanhado na própria história, né, um passeio pela história da humanidade, nós vamos vendo vários exemplos disso. É quando nós vivemos o horror das guerras, o horror do Holocausto, tudo isso foi gerado muito por conta de uma condição de não suportar o mal que reside em mim. E aí eu vejo o mal no outro. Porque ver o mal no outro implica que eu não preciso me preocupar com ele, porque ele não está aqui, ele está lá. Só que a gente esquece de um detalhe, porque o outro, do outro, sou eu. Né? Então eu estou vendo o meu mal no outro, mas o outro está vendo o mal dele em mim. Então todos nós terminamos que viramos vítima de uma condição, de uma inconsciência e de uma incapacidade nossa de autoavaliação. Então o meu mal que não é trabalhado e não é reconhecido em mim, vai aparecer no mundo de alguma forma. Ele vai se manifestar fora e eu vou estar reconhecendo isso todo o tempo. Então hoje quando nós falamos de violência, nós falamos da fome e de tantas outras questões que são vistas como negativas, precisamos em algum momento parar e realmente refletir em mim onde reside esse assassino, onde reside esse assaltante. Certa feita eu conversava, estávamos falando justamente desse assunto, e aí alguém falava do assalto. E ela dizia assim, mas como é que você vai dizer que se eu fico indignada com a postura de um assaltante, por exemplo, que esse isso diz respeito a mim. E aí ela, mas diz? Não diz, eu não sou assaltante. Eu não tenho nenhuma tendência a roubar. Eu disse, tem. Não tenho. Eu digo, mas eu vou te mostrar que tem. Ela disse, como? Eu disse, quantas vezes você já passou pela experiência de alguém te contar algo? Um projeto, uma ideia, um sonho. E você simplesmente corta isso da pessoa. Por uma palavra, né? Seja o que for, não vou nem dizer que é inveja. Aí ela disse assim, é, já aconteceu. Eu digo, pois é. E você acha que isso é o quê? Isso é assassinar o sonho de alguém. Isso é roubar a ideia do outro. A gente usa o texto e não põe o autor. Isso é o quê? Né? Alguém diz uma ideia e você vai para o chefe e diz que a ideia foi sua. Isso é assalto. Não é verdade? Eu não sei distinguir o que é assalto e o que é roubo, mas é um dos dois, com certeza.
Então, fazemos isso. É como nós pararmos para pensar na própria história, né, e todo o horror que foi vivido, por exemplo, com os judeus. E tudo aquilo nos deixa horrorizados ver a história. Eu vejo ali, né, o que aquele povo que foi discriminado, os escravos e tantos outros que foram repudiados. Mas em nós, será que em nós não existe de fato isso? Será que em nós, em algum momento, não